0: amarelos. Aos 51 minutos, as Águias empataram com um gol de Bá, mas foi uma felicidade de pouca dura. Pelo Porto, Fraolte fez os 2-1 aos 54 minutos e Mbeomo consolidou a vantagem dos Dragões por 3-1 aos 60 minutos. Num comentário à derrota e sobre a arbitragem, o treinador benfiquista Marco Silva disse ter uma visão diferente de Farioli.
1: Eu não sei se irei continuar ou se irei conseguir continuar assim até ao final da época. Venho de uma cultura diferente. Aqui, infelizmente, consegue-se condicionar árbitros antes dos jogos, depois dos jogos, durante a semana, de toda a forma e mais alguma, e por vezes dá resultado. Eu não vou entrar por aí. Acho que o Mr. Farioli virá aqui a seguir. Aproveite e faça-lhe a pergunta a você. Em vez de me perguntar a mim o que é que ele disse, aproveite o momento e faça-lhe a pergunta e você vai ter aqui a resposta. Isso não é para mim para responder.
0: O presidente do Benfica, Rui Costa, considerou que a dualidade de critérios do árbitro Miguel Nogueira prejudicou as Águias no clássico do Futebol Clube do Porto. O treinador Farioli disse não ter nada a apontar à arbitragem.
2: I never work in the Premier League, so I cannot make a comparison.
3: Nunca trabalhei na Premier League, por isso não posso fazer uma comparação. Penso que o que disse na semana passada foi algo que senti e, como disse, acho que esta noite não houve nada de estranho. Correu tudo bastante bem. Nunca é fácil dirigir um clássico com esta tensão, mas penso que tudo correu da melhor forma possível.
0: Os comentários dos treinadores depois do clássico que acabou com a vitória dos Dragões sobre as Águias por 3-1. A Rússia prometeu retaliar e está a cumprir. Esta noite, um ataque com drones na região de Kiev matou 4 pessoas. 3 serão uma mãe e os 2 filhos pequenos. De acordo com informações das autoridades ucranianas, à agência Reuters, a Rússia está a responder depois de uma vaga de ataques ucranianos com drones este domingo. Ataques que atingiram uma refinaria e zonas residenciais na região de Moscovo. Esta troca de ataques surge no final de 3 dias de eleições legislativas na Rússia, as primeiras desde o início da invasão à Ucrânia, eleições que Vladimir Putin deve vencer sem margem para dúvidas. Segundo as projeções das televisões públicas alemãs, projeções já bastante consolidadas, a CDU do chanceler Merz fica de fora do Parlamento Regional no Nordeste da Alemanha. A extrema-direita da AfD, a Alternativa para a Alemanha, vence as eleições regionais na Pomerânia Ocidental com cerca de 38% dos votos. O avanço consolida a vaga de fundo do partido no leste do país, semanas depois do triunfo na Saxónia-Anhalt. A confirmarem-se estas projeções, é um revés histórico para a CDU do chanceler Merz, que perde também a liderança na capital, em Berlim, para o partido de extrema-esquerda, o Die Linke. Nesta votação em Berlim, a AfD também subiu para os 15%. O chanceler alemão, ao início da noite, já falava num desastre.
4: Hoje testemunhamos 2 eleições com resultados muito diferentes. Não podemos dourar a pílula sobre o resultado em Mecklenburg-Pomerânia Ocidental. Foi um desastre. A CDU lutou corajosamente, mas no final foi esmagada pelo conflito crescente entre o SPD e a AfD.
0: Comentador de Assuntos Internacionais da Rádio Pública, Felipe Vasconcelos Romão, diz que estes resultados colocam o chanceler numa posição muito frágil e que, no limite, podem levar a eleições legislativas antecipadas.
5: É evidente que há aqui um governo profundamente desgastado. O sistema alemão, o sistema político alemão, que tende à estabilidade, é um sistema parlamentar que tende à estabilidade e raramente, sobretudo em comparação com sistemas como o italiano, que também é um sistema parlamentar, há interrupções de legislatura ou há sucessão de governos dentro do quadro da mesma legislatura. No entanto, a posição do chanceler é de grande fragilidade e depois, somando a isto o resultado, que já tinha sido muito negativo há 2 semanas, somando tudo isto, é óbvio que a posição do chanceler é muito frágil e não é de excluir que a curto ou a médio prazo tenha de haver algum tipo de alteração no governo federal, ou mesmo face a um cenário que não só é instável na frente interna, mas também na externa, algum tipo de mudança mais estrutural, que pode passar pela alteração da chefia do governo, ou pode até, no limite, numa situação de grande desgaste, passar por uma antecipação das eleições legislativas e por um fechar da legislatura atual.
0: Este resultado nas eleições regionais, confirmando-se, será o pior para o partido de Merz e para a CDU desde 1949. Em Itália, Giorgia Meloni anunciou uma lei para limitar o número de estrangeiros por sala de aula. A primeira-ministra italiana esteve este domingo na reunião da juventude do partido Irmãos de Itália e revelou que esta medida vai ser apresentada já no próximo Conselho de Ministros e que há uma proibição da burca e do niqab a caminho.
6: Vai aprovar-se em Conselho de Ministros uma medida que estabelece o limite legal para o número de alunos estrangeiros por turma, mas não só, introduz também a obrigação dos pais de alunos estrangeiros com graves problemas de integração escolar aprenderem italiano. Vamos também proibir a burca e o niqab na escola.
0: O anúncio da primeira-ministra italiana este domingo em Roma, anúncio de uma lei para limitar o número de estrangeiros por sala de aula. Foi alargado a mais 5 distritos o aviso amarelo para tempo quente. Foi alargado também até quarta-feira. As previsões do Instituto Português do Mar e da Atmosfera eram antes para 11 distritos, passam agora para 16. O alerta devia manter-se até às 6 da tarde de terça-feira, passa agora para as 6 da tarde de quarta-feira, mais um dia. Segundo o IPMA, a temperatura máxima deve atingir valores acima de 30 graus, um pouco por todo o território continental. O aviso amarelo é o menos grave de uma escala de 3.
7: Edição da jornalista Rita Colasso. 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

Já temos o porto de destino à vista da viagem de hoje de Almalusa. Na próxima semana voltamos a navegar aqui na Rádio Pública, de domingo para segunda, depois das notícias da meia-noite. Encontra-nos neste canal, antena1fado.rtp.pt. Pode fazer-nos chegar as suas sugestões para alma.lusa@rtp.pt. Emissão de Edgar Canelas. Nos últimos minutos, Maria do Rosário Betancourt, Alfredo Marceneiro, Marisa, Vicente da Câmara e Alina Duarte. Até para a semana e fados bons.

0: duas horas no continente e na Madeira, uma hora nos Açores. Edição da jornalista Inês Martins.
1: O Futebol Clube do Porto levou a melhor no clássico frente ao Benfica. Os Dragões venceram em casa por 3-1. Um dos momentos que marcou a partida foi a expulsão de Clément Lenglet do Benfica. O jogador viu dois cartões amarelos na segunda parte. Assim, as Águias ficaram reduzidas a 10 elementos. No final do jogo, o presidente do Benfica, Rui Costa, questionou o que considera ser uma dualidade de critérios da equipa de arbitragem.
2: Há uma dualidade tremenda, o Benfica foi extremamente punido nisso, porque a quantidade de faltas que o Porto faz, para além de falta normal e que não é punida com o amarelo, vai dando força a uma equipe e vai tirando a outra. E, portanto, isto foi aquilo que toda a gente pôde ver. Aliás, a sua pergunta, o facto de fazer a primeira pergunta logo por aí, não é só para criar aqui um conflito, mas sim porque vocês também ouviram, também analisaram. Há uma série de entradas, há uma série de faltas dos jogadores do Porto que têm que ser punidas, mesmo antes da expulsão do Lenglet. Vejo o Preston levar um amarelo por mostrar a cara cheia de sangue ao árbitro de uma pancada que levou quase sem bola e que nem sequer sancionada foi. E, portanto, é neste sentido que, não eliminando os erros que nós cometemos, que depois acabámos por cometer erros, não eliminando esses erros, a dualidade de critérios, sobretudo no processo disciplinar, foi por demais exagerado.
1: Também o treinador do Benfica, Marco Silva, deixou críticas à arbitragem.
3: Eu não sei se irei continuar ou se irei conseguir continuar assim até ao final da época. Venho de uma cultura diferente. Aqui, infelizmente, consegue-se condicionar árbitros antes dos jogos, depois dos jogos, durante a semana, de toda a forma e mais alguma, e por vezes dá resultado. Eu não vou entrar por aí. Acho que o Mr. Farioli virá aqui a seguir. Aproveite e faça-lhe a pergunta a você. Em vez de me perguntar a mim o que é que ele disse, aproveite o momento e faça-lhe a pergunta e você vai ter aqui a resposta. Isso não é para mim para responder.
1: Ora, por outro lado, o treinador do Futebol Clube do Porto, Francesco Farioli, disse que não tem nada a apontar à equipa de arbitragem.
4: I never work in the Premier League, so I cannot make a comparison.
5: Nunca trabalhei na Premier League, por isso não posso fazer uma comparação. Penso que o que disse na semana passada foi algo que senti e, como disse, acho que esta noite não houve nada de estranho. Correu tudo bastante bem. Nunca é fácil dirigir um clássico com esta tensão, mas penso que tudo correu da melhor forma possível.
1: Os comentários dos treinadores no fim do clássico, que acabou com uma vitória do Porto por 3-1 sobre o Benfica. O Porto está agora em primeiro lugar no campeonato com 21 pontos, o Benfica em segundo com 16. A seleção nacional começa hoje a preparar a Liga das Nações com um treino de recuperação na cidade do futebol. O primeiro jogo de Portugal está agendado para quinta-feira, frente ao País de Gales, no estádio José de Alvalade. Os jogadores convocados por Jorge Jesus têm de se apresentar na cidade do futebol às 3 da tarde. Às 5, iniciam um treino no ginásio sem subida ao relevado. O arranque dos trabalhos vai ser fechado à comunicação social. Portugal conquistou ouro e prata nos Mundiais de Ginástica Acrobática dos Júniores. Em Pésaro, Itália, o par misto, Marina Pinheiro e Jorge Silva, sagraram-se campeões do mundo. João Samico e Gabriel Vilela conquistaram a medalha de prata na competição de pares masculinos. Na próxima semana, Pésaro vai receber o Mundial de Séniores com 15 ginastas portugueses em competição. A Rússia já respondeu à vaga de ataques ucranianos deste domingo. Esta noite, um ataque na região de Kiev, com drones russos, matou 4 pessoas. Entre as vítimas estão uma mãe e os 2 filhos pequenos. São informações das autoridades ucranianas citadas pela agência Reuters. Esta troca de ataques surge no final de 3 dias de eleições legislativas na Rússia, as primeiras desde o início da invasão à Ucrânia. Os primeiros resultados mostram que o partido de Vladimir Putin, o Rússia Unida, está confortavelmente à frente com 57,7% dos votos. E na Alemanha, ao que tudo indica, o partido do chanceler Merz, a CDU, fica fora do Parlamento Regional no Nordeste da Alemanha. É o que dão conta as projeções das televisões alemãs sobre estas eleições. Já o partido de extrema-direita, a AfD, vence as regionais na Pomerânia Ocidental com cerca de 38% dos votos. A confirmação confirmarem-se estas projeções, é um revés histórico para a CDU, o Partido União Democrata Cristã, que perde a liderança na capital, em Berlim, para o partido de extrema-esquerda, o Die Linke. O chanceler alemão fala num desastre.
6: Hoje testemunhamos duas eleições com resultados muito diferentes. Não podemos dourar a pílula sobre o resultado em Mecklenburgo Prunerânia Ocidental. Foi um desastre. A CDU lutou corajosamente, mas no final foi esmagada pelo conflito crescente entre o SPD e a AfD.
1: Ora, numa análise a estes resultados provisórios, o comentador de Assuntos Internacionais da Rádio Pública, Filipe Vasconcelos Romão, disse que estes resultados colocam o chanceler numa posição muito frágil, que pode até levar a eleições legislativas antecipadas na Alemanha.
7: É evidente que há aqui um governo profundamente desgastado. O sistema alemão, o sistema político alemão que tende à estabilidade, é um sistema parlamentar que tende à estabilidade e raramente, sobretudo em comparação com sistemas como o italiano, que também é um sistema parlamentar, há interrupções de legislatura ou há sucessão de governos dentro do mesmo do quadro da mesma legislatura. No entanto, a posição do chanceler é de grande fragilidade e depois, somando a isto o resultado, que já tem sido muito negativo há duas semanas, somando tudo isto, é óbvio que a posição do chanceler é muito frágil e não é de excluir que a curto ou a médio prazo tenha de haver algum tipo de alteração no governo federal, ou mesmo face a um cenário que não só é instável na frente interna, mas também na externa, algum tipo de mudança mais estrutural que pode passar pela alteração da chefia do governo ou pode até, no limite, numa situação de grande desgaste, passar por uma antecipação das eleições legislativas e por um fechar da legislatura atual.
1: A confirmar-se este resultado, será o pior desde 1949 para o partido de Merz, a CDU. A partir desta segunda-feira, a circulação na Ponte 25 de Abril vai estar condicionada. Entre os dias 21 e 25 de setembro, vão ser realizados trabalhos de repavimentação no tabuleiro da ponte. As intervenções vão decorrer entre as 10 da noite e as 6 da manhã. Segunda e terça-feira vão estar cortadas em simultâneo duas vias em cada sentido. De qualquer forma, apesar destes condicionamentos, a Ponte 25 de Abril continua aberta ao trânsito.
0: Edição da jornalista Inês Martins. 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

0: A Presidente da Comissão Europeia, Ursula von der Leyen, fez esta semana no Parlamento Europeu, em Estrasburgo, o discurso anual do Estado da União Europeia. Teresa Almeida Cravo, comentadora de assuntos internacionais da Antena 1, boa tarde. Começando
1: boa
0: pelo
1: tarde.
0: Apelo de von der Leyen à criação de um organismo novo, o Conselho de Segurança Europeu, que juntaria os Estados-membros da União Europeia e os seus parceiros, Ucrânia, Reino Unido, Canadá, Noruega. Também a ideia de estabelecer um protocolo de segurança de emergência, uma espécie de manual para os países da União lidarem com ataques híbridos e tentativas de sabotagem. Teresa, estas propostas, como te pareceram? Oportunas? Vazias de sentido? Como é que te pareceram?
1: Há aqui uma indicação do caminho para onde a Ursula von der Leyen quer que a União seja dirigida, não é? Mas depois também há muito de ainda pouco concreto e já algo criticável. Obviamente aqui a ideia organizadora do discurso é no sentido de que estamos num mundo em transformação e, portanto, a Europa tem que adquirir capacidade para escolher o seu próprio caminho, não é? E, portanto, aquilo que me parece que é a intenção da Ursula von der Leyen é de repensar a posição internacional da União Europeia. E eu acho que há aqui algo que é interessante, porque até agora muito deste discurso sobre a autonomia estratégica europeia era sobretudo de saber como é que a Europa podia adquirir maior capacidade de ação, mas mantendo-se integrada numa ordem, não é? Uma ordem transatlântica, essencialmente liderada pelos Estados Unidos. E eu acho que este discurso tenta dar aqui um passo um bocadinho mais à frente, no sentido da questão se passar a ser como é que a Europa pode preservar a sua capacidade de decisão num mundo em que a própria relação com os Estados Unidos é uma potencial fonte de vulnerabilidade, não é? E a mensagem política é uma mensagem bastante clara, é de reduzir dependência, reduzir de alguma forma a exposição, não é, da União a tudo quanto sejam decisões mais voláteis dos Estados Unidos e garantir que há aqui maior margem de manobra, maior diversidade, etc. Portanto, há aqui uma lógica de independência que é mais clara do que a autonomia estratégica ainda muito dentro do quadro fornecido pelos Estados Unidos.
0: Confesso
1: foi como
0: que
1: pareceu
0: quando
1: em termos de primeiro comentário.
0: Ouvi essas propostas de von der Leyen, pensei, bom, já não são só a China e os Estados Unidos a ponderarem organizações, modos de funcionamento alternativos ao que existe.
1: Repara, as propostas que tu falaste, não é? Vamos lá ver, que a Ursula von der Leyen chama de protocolo de segurança de emergência, em sua referência ao artigo 4º do Tratado do Atlântico Norte, não é? Da NATO, é basicamente um mecanismo de consulta, não é? No quadro da NATO, qualquer membro da NATO pode convocar os restantes sempre que sente que há uma situação de ameaça. Basicamente, a União Europeia, a ideia é a União Europeia criar um mecanismo semelhante, portanto, para situações que estão mais ou menos ali abaixo do limiar de um ataque militar convencional. Mas, em última análise, há aqui uma lógica um bocadinho cinzenta, porque já existem mecanismos para que este tipo de pedido seja efetuado, ou seja, à NATO, ao Conselho Europeu, aos mecanismos próprios da Política Comum de Segurança e Defesa, a União Europeia já tem uma cláusula de assistência mútua, temos formatos de coordenação em torno da Ucrânia, portanto, de alguma forma, eu acho que há aqui um problema de salto em frente, em que a Ursula von der Leyen está a identificar uma questão que é obviamente pertinente e que tem a ver com a capacidade de ação da União Europeia no mundo, depois dá-lhe uma resposta que eu acho efetivamente neste discurso vai um bocadinho mais à frente da autonomia estratégica dentro do quadro dos Estados Unidos para uma independência que tenta precisamente sair desta orla de exposição à volatilidade das relações com os Estados Unidos, mas depois aquilo que está em cima da mesa, primeiro ainda não é muito concreto, não é? É importante dizer isto, mas depois fica-se com a sensação que há aqui uma proliferação institucional em que haveria outros fóruns, ou é que os fóruns que já existem talvez dessem de alguma forma resposta a isto, e portanto parece aqui não lidar com o problema essencial, que é a União Europeia não tem necessariamente a ausência de instituições, tem a ausência de consenso político em determinados momentos importantes. E, portanto, como é que a Comissão vai lidar com a cultura necessária de gerar consenso e gerar compromisso dentro dos Estados europeus não parece estar a ser resolvida com estas propostas. E depois o Conselho de que falaste, que é uma das propostas, não, o Conselho Europeu de Segurança, também levanta aqui algumas questões do ponto de vista de vamos chamar de valor acrescentado, não é? Ou seja, nós compreendemos a preocupação, mas o que é que muda essencialmente? Ou seja, não é só criar um protocolo, é o que é que vai acontecer depois desse protocolo ser ativado? Nós não temos aqui grande resposta a essas questões. O que temos é uma intenção de construir uma arquitetura própria de segurança em resposta a esta incerteza, que não é só uma incerteza do mundo em transformação, mas é uma incerteza muito específica em relação aos Estados Unidos.
0: Von der Leyen fez este discurso com o primeiro-ministro do Canadá, Mark Carney, sentado ao lado dela. Ele foi o convidado especial para o discurso do Estado da União Europeia este ano. De resto, falou ao Parlamento Europeu também, na quinta-feira. Ora, foi outro tema principal em Estrasburgo este ano, a intenção de abrir a porta ao Canadá para que passe a ser o primeiro membro associado da União Europeia. Claramente, Teresa, uma coisa que não aconteceria não fossem as atuais relações complicadas entre os Estados Unidos e a União Europeia, por um lado, e entre os Estados Unidos e o Canadá também.
1: Sim, acertaste exatamente naquilo que há em comum aqui, não é? Estão os dois, de lados diferentes do Atlântico, a responder ao mesmo problema, que é o problema de reduzir a dependência estratégica dos Estados Unidos, que deixou de ser considerada, digamos, uma aliança segura, não é? Claro que há aqui depois distinções, não é? O Canadá procura reduzir uma dependência económica e estratégica dos Estados Unidos que a geografia torna basicamente impossível de eliminar. A União Europeia, neste momento, está ainda inteiramente dependente estrategicamente dos Estados Unidos para várias questões que são essenciais do ponto de vista daquilo que é a noção de segurança e defesa da União Europeia. E, portanto, nos dois casos, nós estamos a resposta aqui é de tentar aumentar o número de relações disponíveis para conseguir alargar a capacidade de escolha tanto de um lado quanto do outro e, portanto, encontraram aqui um terreno fértil. Esta ligação com o Mark Carney e a Ursula von der Leyen nesse sentido. Mas acho que é importante perceber aqui que o Trump, para todos os efeitos, o Presidente Trump, para todos os efeitos, não cria aqui uma vulnerabilidade. A vulnerabilidade é existente. Aquilo que acontece neste momento, tanto na relação com a União Europeia como com a relação com o Canadá, é que esta vulnerabilidade, que é uma vulnerabilidade, do ponto de vista do Canadá, completamente estrutural, não é? Do ponto de vista geográfico, e do ponto de vista com a União Europeia já há décadas, não é? E, portanto, bastante sustentada, aquilo que o Presidente Trump faz é transformar esta vulnerabilidade estrutural numa urgência política, não é? E por isso é que há este encontro agora que denuncia precisamente que esta lógica da volatilidade das relações com os Estados Unidos se tornou cada vez mais difícil de ignorar.
0: A ideia aqui, no fundo, Teresa, é expandir em grande medida o acordo de comércio livre que já foi rubricado em 2017 entre a União Europeia e o Canadá. Mas duas coisas. Esse acordo ainda não foi ratificado por 10 Estados-membros por causa de resistências que dizem que o acordo favorece os canadianos. E depois, não existe nos tratados europeus o estatuto de membro associado que se está a pensar para o Canadá. Portanto, esse processo não parece, pelo menos à partida, que vá ser fácil, pacífico.
1: Não vai ser fácil. E se pensares que, para todos os efeitos, aquilo que é o discurso do Mark Carney no Parlamento Europeu é no sentido de explicar que a intenção não é apenas a de um novo acordo comercial, e já temos dificuldades com o acordo comercial, e é ampliar as áreas do ponto de vista de cooperação mais estreita, nomeadamente o Carney falou de minerais críticos, indústria de defesa, inteligência artificial. Portanto, há aqui toda uma multiplicidade de áreas que só vêm complexificar a possibilidade desta nova figura, não é? De membro associado poder efetivamente concretizar-se a breve passo. Portanto, aquilo que nós temos de facto é uma sinalização política, uma mensagem política muito clara, mas a sua concretização ainda temos que ver. E vai ser difícil, não é?
0: Ouviu-se também no discurso de von der Leyen novamente a ideia de que os europeus têm, de uma vez por todas, de tomar o seu futuro nas próprias mãos, de que a Europa tem de ser mais independente, mais autónoma, tem de reequilibrar a relação comercial com a China, houve promessas de novos planos para lidar com as ondas de calor, se criarem novos seguros para as catástrofes climáticas, planos para uma estratégia para o Ártico, um assunto que de resto mereceu um encontro particular no início da semana na Finlândia. Mas tudo isto, Teresa, parece ser já uma rotina anual esta apresentação de planos e ideias como uma coisa mais aspiracional do que outra coisa, não é? Sem grandes detalhes sobre como é que a União Europeia pretende atingir estas metas.
1: Sim, Sim, deixa-me só responder à tua questão, voltando também ao próprio discurso que já sinaliza o que estás a falar. Portanto, há uma identificação do problema, não é? Em relação ao estado mundial em que a União está a tentar reposicionar-se, mas a resposta é formulada predominantemente através da linguagem da segurança, ou seja, aquilo que nós temos em termos da autonomia estratégica, que é uma agenda que já vem de trás, e este discurso que dá assim um bocadinho mais o passo para a ideia de independência, não é? É termos uma agenda, sobretudo de securitização e de militarização da Europa. E, portanto, aquilo que se está a passar, nomeadamente nesta conversa sobre o Ártico, também evidencia isto. Ainda em relação à Cimeira Europeia no Ártico, sinceramente, é importante começar por dizer que não há muito para avaliar em termos concretos, não é? Há um encontro, há uma afirmação de necessidade de uma presença europeia mais forte na região, uma necessidade de preparar uma nova estratégia que, à partida, virá da União Europeia para o Ártico, que à partida será apresentada em outubro. Portanto, temos uma espécie de orientação política, não é? Mas, como tu próprio dizes, ainda muito insuficiente do ponto de vista de desenvolvimento de políticas concretas, porque nós percebemos como é que ela vai ser materializada. E, no entanto, aquilo que nós já conseguimos ver é a mudança na forma como o Ártico está a ser pensado, não é? Que é não apenas como um espaço ambiental particularmente vulnerável, mas cada vez mais como um espaço estratégico e estratégico e de competição entre as grandes potências. E a forma como a União Europeia se está a posicionar é no sentido de ser mais uma dessas potências que aparece a tentar competir pelo espaço do Ártico. Sendo que há aqui uma crítica que é importante, temos que nos lembrar que o desgelo do Ártico é uma manifestação dramática da crise climática e está basicamente a ser transformada numa oportunidade estratégica e económica. E, portanto, a Europa, que tem um discurso do ponto de vista de sustentabilidade ecológica, etc., a sua abordagem em relação ao Ártico e ao tipo de presença que a União Europeia quer reforçar no Ártico é essencialmente geopolítico, geoestratégico, de aproveitamento, não é? E de securitário. Portanto, ainda é cedo para concluir se esta lógica prevalecerá inteiramente na nova estratégia europeia, mas eu acho que é importante sinalizar que há aqui uma contradição em relação a um certo discurso ecológico e de combate às alterações climáticas por parte da União Europeia e o resvalar para uma lógica de competição geoestratégica de quem é que consegue aproveitar melhor o desgelo para poder usufruir do Ártico.
0: Outro dos aspectos que Ursula von der Leyen focou no discurso do Estado da União foi a necessidade de se lutar contra os ultranacionalistas, anti-europeus. Ora, por vezes cria-se a ideia de que a ascensão dos partidos populistas de direita na Europa é uma inevitabilidade, mas agora na Suécia inverteu-se uma tendência que durava já há década e meia de ascensão dos democratas suecos de extrema-direita e o bloco de centro-esquerda e esquerda venceu as eleições, embora tenha sido uma vitória muito renhida. Portanto,
1: estreita.
0: Sim. Não será, de facto, uma inevitabilidade essa viragem da Europa para partidos da direita populista?
1: Sim, eu acho que aquela tendência para explicarmos a história da política europeia nos últimos anos como uma espécie de marcha inevitável de conquista de todos os lugares importantes políticos para a extrema-direita não corresponde inteiramente à situação que nós temos, que é uma situação bastante mais complexa em termos dos vários países, e também há uma lógica que eu acho que se sobrepõe a essa lógica de marcha inevitável para a extrema-direita, que é a da polarização.
0: Embora vamos, Teresa, referir aqui um aspecto importante, que é a extrema-direita na Suécia não deixou de ser um partido, neste caso os democratas suecos, não deixaram de ser um partido com uma representatividade importante na política sueca.
1: Exatamente, portanto não estamos a falar de uma catacumba desse ponto de vista em termos de resultado eleitoral. Há, obviamente, uma inversão daquilo que era um crescimento dos últimos anos, como tu referiste. Isso implica, obviamente, uma eleição que é o crescimento da extrema-direita não significa inevitabilidade do ponto de vista de chegada ao poder. Isso é relevante também do ponto de vista do que aconteceu na Polónia, ou seja, é importante não retirar essa eleição, certo? Mas também temos que ter aqui algum cuidado em relação a retirar a ilação inversa, não é? Porque, por exemplo, a Alemanha dá-nos um sinal bastante diferente, com um resultado extremamente forte da AfD, da Alternativa para a Alemanha, nas eleições regionais. E, portanto, nós não estamos perante uma inversão da tendência europeia para que os partidos da extrema-direita caiam por completo do ponto de vista da sua capacidade de resultados eleitorais, mas também não é um recuo generalizado da extrema-direita, certo? Portanto, eu acho que não existe aqui uma trajetória europeia única, pré-determinada. O que nós temos, no entanto, que é mais claro do ponto de vista dos vários resultados europeus nos últimos anos é que as sociedades estão extremamente, profundamente polarizadas. Não estão a deslocar-se em bloco, não estão a deslocar-se irreversivelmente para alguma coisa. Mas há aqui uma polarização muito grande. O que é que isto significa? Que, obviamente, os resultados continuam a depender, e depois nós vemos isto nestes vários países que estamos a falar, não é? Na Alemanha, na Suécia, que é, ou na Polónia também, não é? Que é, os resultados continuam a depender da mobilização política, das alternativas que estão disponíveis, das coligações que se conseguem construir, etc, etc, não é? Portanto, esse terreno é um terreno bastante maleável. Um outro resultado também que é particularmente interessante a este respeito é o do Reino Unido, não é? Ou seja, nós temos o Reform UK do Nigel Farage, que também está claramente a disputar o primeiro lugar nas sondagens e com a probabilidade de ganhar assim que houver novas eleições, e no entanto temos 69% dos britânicos, de acordo com algumas sondagens, têm uma opinião desfavorável do Nigel Farage. Portanto, estamos a falar de um partido que está supostamente no primeiro lugar nas sondagens, com indicadores bastante maus do ponto de vista da opinião favorável em termos do próprio líder. Portanto, há aqui de facto uma lógica de polarização e uma bastante maior complexidade do que falar aqui em marchas homogéneas, inevitáveis, etc.
0: Muito obrigado, Teresa. Teresa Almeida Cravo, comentadora de política internacional da Antena 1.
1: Obrigada.
0: Esta semana ouvimos que a inteligência artificial, se não tivermos cuidado, pode extinguir a humanidade já dentro de pouco tempo. Dario Amodei, da Anthropic, disse que o melhor é pôr um travão no desenvolvimento da IA, ou então a coisa pode ficar apocalíptica. Sam Altman, da OpenAI, e Elon Musk, da SpaceX AI, disseram o mesmo. Isto quando os Estados Unidos e a China estão numa corrida pela inteligência artificial e aparentemente pouco interessados em pôr travão nela. Ora, que sentido fará tudo isto? Falar sem a extinção da humanidade, armas biológicas criadas com IA e necessidade de travar para não cair no precipício? O repórter Alexandre David falou com Mário Figueiredo, professor do Técnico em Lisboa, especializado em inteligência artificial e machine learning, aprendizagem automática, e as respostas convidam-nos a não pensar já que vem aí o fim do mundo.
2: Uma possível explicação para isto ter acontecido neste momento pode ter a ver com o facto de que a Anthropic e a OpenAI, em particular, que vai depois concordar com essa posição, podem estar a sentir que a vantagem que tinham sobre a tecnologia chamada open source, portanto, os modelos abertos, portanto, que são de utilização, ou pelo menos de acesso gratuito e podem ser descarregados e usados localmente, que é extremamente importante em muitas circunstâncias, portanto, que a vantagem que eles tinham sobre esses modelos não é tão grande quanto eles gostariam que fosse. Eles estão próximos de entrar em bolsa, de fazer a IPO, de Initial Public Offer, e, portanto, isso pode ser uma medida para tentar fazer com que, numa corrida que eles estão a sentir que já não estão tão à frente quanto gostariam de estar, vamos tentar abrandar todos, que é para eles tentarem manter a vantagem que tinham. E de certa forma, é também um grito de certa forma, um pouco de bluff, porque quando uma pessoa se apresenta como muito perigosa, de certa forma, também está a dizer que é muito poderosa, não é? Aquela, eu já usei duas ou três vezes, usei já em público duas ou três vezes, a analogia com uma frase muito típica portuguesa da Basófia, que é: o agarrem-se, não eu mato. Não é? Que é aquela coisa, a pessoa, sem querer entrar em vias de facto, está a proclamar-se como muito poderosa e, portanto, está a pedir: agarrem-me, porque senão isto vai correr mal.
3: Antes disso, a questão é financeira?
2: Portanto, a questão é, neste caso, é essencialmente financeira. Não quero, obviamente, isto dizer que não haja um fundo de verdade e um fundo de, obviamente, de preocupação no perigo que estes modelos podem representar, mas não, de certa forma, da maneira autónoma como eles tentaram apresentá-la, como um modelo, para usar uma vez mais uma expressão idiomática, tomar o freio nos dentes e matar a humanidade, que era uma coisa impensável, mas sim porque pode ser usada por atores malévolos, não é? Portanto, é sempre muito mais arriscado ter ferramentas extremamente poderosas, como são as ferramentas de IA hoje em dia, na mão de atores que querem fazer mal a outros, a adversários, etc., portanto, nomeadamente países que querem prejudicar outros países, em contexto de guerra, em contexto de competição económica, etc., competição política, e, portanto, estas ferramentas são extremamente poderosas, portanto, há que ter isso em mente.
3: Tendencialmente, este tipo de empresas funciona muito com segredo. Eles revelam agora porquê? Por causa daquela história de várias agentes de inteligência artificial ganharam autonomia e conseguiram entrar por caminhos que não deviam sem controle humano. Tem a ver com isso ou voltamos outra vez ao início? É só uma questão financeira?
2: Tem a ver com isso. Isso, de certa forma, deu mote e chamou a atenção do público. Isso já aconteceu. Soube-se, o processo já estivesse a decorrer há dois meses, suponho eu. Desde julho foi descoberto, portanto, foi publicitado agora muito recentemente, foi o caso da OpenAI, e que tornou a coisa muito pública e muito visível, porque foi a primeira vez, ou não a primeira vez, mas a primeira vez mais mediática e mais clara, em que houve alguma, chamados agentes de inteligência artificial, que é uma expressão um bocadinho complexa, mas pronto, que de certa forma fizeram algo que não era exatamente aquilo que estava previsto que fossem fazer, ou digamos, cederam naquilo que era suposto fazerem, acederem para resolver um problema, tinha sido dado um problema especificamente de tentar quebrar medidas de segurança enfim, informática num ambiente controlado, e eles conseguiram saltar fora desse ambiente controlado, de certa forma fizeram batota, e portanto toda a conversa em torno disto está cheia de antropomorfização. As pessoas usam a expressão, eles fizeram batota, eles sacrificaram-se, eles juntaram-se, eles discutiram, eles dialogaram, etc, etc, tudo. Obviamente que isto são tudo, não temos outras expressões para falar deste assunto, temos que usar essas, e portanto, de facto, interpretado desta forma, de facto houve um ataque coordenado por agentes de IA e que conseguiram penetrar noutra empresa, na Hugging Face, para fazer batota perante uma tarefa que lhes tinha sido dada. Na minha opinião, isto, e também liga com o aspecto anterior, toda esta conversa de chamar a atenção para o perigo e colocar-se de certa forma, faz com que, de certa forma, eu interprete como os responsáveis destas empresas estão tentando desresponsabilizar-se um pouco. Porque falam destes assuntos como se isto fosse alguma coisa que estivesse a acontecer e não como algo que eles estejam a fazer eles próprios. Não é? Portanto, a inteligência artificial não está a acontecer, não vem do espaço, não é um fenómeno natural, é uma estrutura...
3: Quando eles dizem que ganharam vida própria, eles próprios têm alguma responsabilidade nisso?
2: Claro, têm toda a responsabilidade. Portanto, os sistemas não decidem o que é que vão fazer. Quem despoltou aquele conjunto de agentes para tentar resolver aquela tarefa foram seres humanos, foram os engenheiros da empresa que quiseram fazer aquela experiência e que a montaram e que a despoltaram. Não há ainda memória, não há conhecimento, nem parece que isso possa vir a acontecer, que o sistema de inteligência artificial de repente decida fazer qualquer coisa por sua iniciativa própria. São sempre, às vezes, não fazem aquilo que é suposto fazer, mas não têm iniciativa própria, não, são seres passivos. Uma vez despoltados, depois têm ações, portanto funcionam em modo em cadeia e vão evoluindo e vão fazendo coisas, mas eles não decidem fazer as coisas por eles próprios. Portanto, há sempre um ser humano que despoltou o processo. E, portanto, esta conversa um pouco de avisar para os perigos, também, na minha leitura, coloca os responsáveis numa postura de desresponsabilização, como se a inteligência artificial estivesse a acontecer e não a ser fabricada. É um produto técnico feito por seres humanos e que, portanto, tem obrigatoriamente que ser controlado por seres humanos. E os seres humanos são os responsáveis por aquilo que ela fizer.
3: Portanto, esta conversa de das máquinas ganham vida própria não faz sentido. Há sempre um ser humano com o dedo apontado em algum lado.
2: Há sempre um ser humano. As máquinas podem ganhar agência própria no sentido em que fazem coisas que não estava previsto, mas isso é uma coisa que já acontece há muitos anos, não é? Isso vulgo, quando o que há mais são programas de computador que não fazem exatamente aquilo que era previsto fazerem, fazem uma coisa diferente ou não fazem aquilo que nós queremos. E a expressão habitual para isso claramente é um bug, não é? É um problema de software onde a coisa não fez aquilo que era suposto fazer. Aqui é mais complexo, porque os agentes de IA são muito, muito complexos e têm este modo de funcionamento em que vão mudando aquilo que estão a fazer para eles próprios, não é, não é reprogramando, mas vão-se reconfigurando e vão encontrando outras formas de operar, portanto é mais complexo. Mas em última análise é sempre software a correr em computadores cujos donos são humanos, cujas pessoas que gerem são humanos e que têm a obrigação estrita de controlar aquilo que está a acontecer, porque em última análise os agentes de IA não podem ser responsabilizados porque não são pessoas, não é? E portanto é extremamente importante que a sociedade tenha consciência de que tem que exigir responsabilidade a quem são os donos da IA, não é? Eu costumo usar uma frase relativamente ao receio perante a IA, que é: não devemos temer as máquinas, devemos temer os donos das máquinas.
3: Ainda por cima, estamos a falar de Anthropic, que tanto quanto eu me lembro, foi uma empresa que sugeriu a administração norte-americana controlar o lançamento de mísseis e depois, de alguma forma, a administração proibiu isso. Antrópico, o que é estranho.
2: A Antrópico tem uma vida interessante porque supostamente a Antrópico foi fundada por pessoas que estavam muito preocupadas com os aspectos de segurança da IA e que achavam que as outras empresas de inteligência artificial não estavam a ter o cuidado suficiente e, portanto, eles iam fazer uma empresa nova e queriam ser eles os primeiros a passar à frente porque eles iam fazê-lo de forma responsável. Portanto, apresentaram-se sempre dessa forma. Depois tiveram esse caso que foi muito falado com o Pentágono, com o governo americano, que queria usar os vários modelos de IA para controlar a tecnologia de guerra, e a Antrópica opôs-se a certos tipos de utilizações, de decisões letais e vigilância sobre outros seres humanos, e portanto teve um diferendo muito grave com o governo americano. Portanto, a Antrópica tem um passado neste assunto e tem um passado de um bocadinho ambíguo, mas geralmente tem-se apresentado sempre como estando, digamos assim, do lado bom, não é? Do lado que está mesmo muito preocupado com os possíveis impactos da IA.
3: Acha que as coisas estão, de facto, a andar depressa demais, com atualizações quase, não diria mensais, mas de 6 em 6 meses?
2: Pois, andar depressa demais em termos de segurança é um bocadinho difícil de avaliar. As áreas em que têm sido referidas como potenciais, começo por dizer que eu não sou especialista em segurança, mas as áreas que têm sido apontadas como potenciais, digamos, vetores de perigo mais sistémico são a cibersegurança, obviamente, porque estes sistemas são extremamente bons, extremamente poderosos, a tentar toda e mais alguma maneira de explorar e de furar sistemas de cibersegurança, portanto, de segurança informática. Portanto, essa é uma das áreas e, portanto, isso, como o mundo hoje em dia está extremamente dependente de sistemas informáticos, muitos dos quais, ou a maioria dos quais, mas não todos, estão ligados à internet, isto torna todo o sistema, um sistema que está muito ligado, não é? E, portanto, torna-o muito frágil a esse tipo de coisas. Obviamente que o sistema é muito mais complexo do que aquilo que a maior parte das pessoas pensa. Eles sabem isso, obviamente. Os sistemas são extremamente complexos e é extremamente difícil, é fácil fazer danos locais e deitar abaixo até eventualmente provocar um apagão de eletricidade numa zona, num país, ou provocar um problema em aeroportos, ou provocar um problema desse tipo, mas há sempre medidas. Esses sistemas são sistemas que estão testados e são altamente robustos, não são garantidamente robustos, nada é garantido, não é? Nesta vida é tudo tem uma probabilidade de falhar que não é zero, ou probabilidade de ser boicotado que não é zero, mas são sistemas com robustez, com redundância, com planos B, quando as coisas correm mal há sempre uma alternativa, e portanto é extremamente difícil, embora seja possível, e estes sistemas são cada vez mais poderosos nesse tipo de, como adversários neste tipo de digamos, de fragilidades. Outra coisa que é sempre referida, sempre que se fala destes perigos, são a guerra biológica, são as armas biológicas. E uma das coisas que o jovem da Antrópico...
3: Esse terá sido um dos motivos apontados para lançar o alerta.
2: Sim, o desenvolvimento, possível desenvolvimento de vírus extremamente letais. Eu, nos últimos dias, tenho explorado um pouco esse assunto e até perguntei a pessoas que eu conheço que trabalham nessas áreas, e a maior parte, não todos que eu vi, com que falei e que li, dizem que é completamente... mostra que eles não fazem nenhuma ideia de como é que de facto se produz um vírus e a dificuldade que é a produzir um vírus e as medidas de segurança que há em torno das empresas e dos laboratórios que conseguem produzir verdadeiramente vírus. Porque não basta usar métodos computacionais para gerar sequências de DNA do novo vírus, depois é preciso sintetizá-lo, e isso já implica laboratórios, laboratório mesmo com biologia mesmo de bancada, não é só a computação, pessoas prontas a fazê-lo e que o saibam fazer, e depois é extremamente difícil, porque a maior parte destas coisas não funciona. Portanto, há dezenas de milhares de pessoas a trabalhar nestes assuntos para o bem, não é? E é extremamente difícil, não é? É extremamente difícil criar novas vacinas, é extremamente difícil criar curas para as doenças, para a quantidade de doenças que afetam os seres humanos. É um dos principais esforços da humanidade. Tem sido focado no desenvolvimento de técnicas para curar doenças, porque a razão é que agora uma coisa malévola é muito mais fácil, e de repente em 6 meses ou em 2 anos cria-se um vírus que mata a humanidade toda. Isso não, simplesmente não faz sentido, não faz grande sentido. Nomeadamente no caso dos vírus, porque é conhecido que há uma espécie de um trade-off que é conhecido de todas as pessoas que trabalham em doenças infecciosas, que não é o meu caso, portanto, isto é conhecimento em segunda mão, que os vírus têm é muito difícil fazer um vírus que seja ao mesmo tempo muito, muito letal e muito transmissível. porque os vírus forem muito transmissíveis, para serem muito transmissíveis não podem ser muito letais, porque senão as pessoas morrem antes de os conseguir transmitir. E, portanto, isto é tudo é muito difícil. É muito, muito, muito mais difícil do que aquilo que as pessoas que vêm do lado da computação podem pensar. E há pessoas, eu li pessoas recentemente, que estão envolvidas, querem IA, querem em desenvolvimento de vírus, e que todas apontaram essa possibilidade como extremamente, extremamente improvável, extremamente exagerada, e não está no horizonte próximo isso ser possível.
3: A guerra entre os Estados Unidos e a China, para ver quem é que chega primeiro, está em cima da mesa. Ainda por cima temos o Donald Trump a dizer que temos que ir assim em frente, exatamente por essa questão política.
2: Sim. Pois, o Donald Trump declarou isso, sim, que há pessoas a dizer que não vai acontecer nada, estas pessoas estão a dizer coisas que não deviam, vamos continuar a acelerar porque temos que chegar primeiro, e ele diz até a expressão naquela entrevista, breve entrevista que ele fez a bordo do avião, disse, estamos em competição, primeiro que chegar ao IA, ou quem ganhar a IA ganha tudo, assim, uma coisa qualquer, uma expressão. Eu não faço, acho que essa expressão não faz muito sentido, porque não existe o que é esse conceito de ganhar a IA. A IA não é uma coisa, não é uma meta em que vamos chegar e depois acabou. É um processo contínuo, não é? Os sistemas de inteligência artificial vão sendo desenvolvidos, vão continuar a ser desenvolvidos para o ano, daqui a 2 anos, daqui a 10 anos, vão continuar a evoluir. Vão continuar a ser desenvolvidos agora também já com a ajuda da própria IA, como é chamada melhoramento recursivo, não é? Que é uma das coisas que causa algum medo. Mas há aqui, obviamente, o que está em cima da mesa é uma guerra política e político-económica entre os Estados Unidos e a China, não é? A China está, os modelos abertos, os modelos chineses, eu ouvi na China, são modelos abertos, não é? São, sempre que sai um modelo novo chinês dos que são abertos, os modelos de fronteira americanos, as empresas dos modelos de fronteira americanos ficam um bocadinho preocupadas, porque os modelos chineses vêm apenas uns meses atrás. Então, são como estes eram há 6 meses, mais ou menos, ou mais ou menos isso. São abertos, ou seja, qualquer pessoa que tenha o equipamento necessário para os utilizar pode descarregá-los e usá-los. E, portanto, isso, de certa forma, tira o tapete debaixo dos pés de um possível modelo de negócio da IA para os americanos. E os meus colegas desta área, todos nós, defendemos que é extremamente haver open source, e open tudo, open science, digamos assim, é uma das causas do enorme evolução da IA nas últimas 2 décadas. No machine learning, etc. Mas aqui há aqui um twist particularmente interessante, que é um Estado extremamente poderoso, extremamente grande e poderoso e industrializado e que é adversário político dos Estados Unidos, está em parte por trás desenvolvimento destes modelos open source. O que é um pouco estranho e um pouco novo, não é? Geralmente, quando um Estado desenvolve modelos ou desenvolve uma tecnologia qualquer, não tem que ser modelos de IA, mas uma tecnologia qualquer, porque tem competição com outro Estado, geralmente não a torna pública, não é? Quer usá-la para o seu próprio benefício. Mas aqui eles estão a torná-la pública porque, de certa forma, isso mina os modelos de negócio que podem estar subjacentes ao desenvolvimento da IA nos Estados Unidos, que tem um modelo diferente. Em vez de ser suportada pelo governo, é suportada apenas por dinheiro privado, não é? E para o qual é uma tecnologia para a qual ainda não é muito óbvio qual é o modelo de negócio. Não é nada óbvio como é que se vai fazer dinheiro com IA.
0: Mário Figueiredo, professor do Departamento de Engenharia Eletrotécnica e de Computadores do Técnico, ouvido pelo jornalista Alexandre David. Há 11 anos consecutivos que a maior parte dos países do mundo registra mais declínios do que avanços nos indicadores democráticos. Nunca houve um período tão longo de declínios democráticos em todo o mundo, desde há 50 anos. O relatório 2025 da Organização Internacional sediada em Estocolmo, International Idea, continua a colocar a Europa como a região mais democrática do mundo, mas a recuar em alguns indicadores. A democracia americana está no seu pior dos últimos 50 anos. E a International Idea fala num risco acrescido de aumento ainda maior dos conflitos armados pelo mundo. Portugal também não fica muito bem na fotografia. O Visão Global falou com Alex Hudson, conselheiro sénior da International Idea. Starting with the indicators, começando pelos indicadores que foram utilizados nesta pesquisa, repara-se que o Estado de Direito foi onde houve um desempenho mais pobre em termos globais. O que aconteceu nos países que caíram neste indicador?
4: That were low performing on this indicator, the rule of law. Well, thanks so much for your coverage of the report. This is an important finding for us.
5: É uma conclusão muito importante para nós. Primeiro, o Estado de Direito é geralmente a mais fraca das quatro categorias de desempenho democrático que costumamos analisar e que são a representação, os direitos cívicos, a participação e o Estado de Direito. Em segundo lugar, há de facto muitos declínios nesse indicador e há mais declínios nos países cujo desempenho já é normalmente mais baixo. Estamos a falar em particular na independência judicial e na aplicação da justiça, ou seja, até que ponto as pessoas podem esperar que a burocracia, a polícia, etc., vão de facto fazer cumprir a lei completamente.
0: Liberdade de expressão, liberdade de imprensa e acesso à justiça são também indicadores que estão no pior nível em mais de 30 anos, suponho.
6: In more than 30 years, I suppose.
5: Exatamente. A liberdade de expressão é a área de desempenho democrático em que vemos mais declínios espalhados pelo mundo. E quando olhamos para a média global, é de facto o pior registro em 30 anos. Quando falamos numa média global, o que estamos a dizer é que muitas coisas parecidas estão a acontecer em muitos países. A média global não se altera porque um país tem problemas. Altera-se porque estão a acontecer as mesmas coisas em muitos países. E o que aconteceu foi que a liberdade de expressão declinou em cerca de um quarto dos países que analisámos.
0: A independência judicial e as eleições credíveis estão em mínimos de 30 e 36 anos.
5: Sim, lá está. Vemos o mesmo tipo de declínios em muitos países. Como você disse, a média global, no caso da independência judicial, está num mínimo de 36 anos. Quando pensamos na história da democracia nos últimos 50 anos, houve um crescimento tremendo, desde meados dos anos 70 até ao fim dos anos 90. Mas, em muitos países, esses ganhos começaram a ser revertidos. E a independência judicial regrediu de muitas maneiras. Por exemplo, com os governos a quererem interferir nos mandatos dos juízes, tentando substituí-los, encurtando o seu tempo de trabalho, às vezes até impondo que vão para a reforma mais cedo. O que você pode ver nos Estados Unidos, por exemplo, é o poder executivo a não obedecer às ordens do tribunal. A administração de Trump já desobedeceu dezenas de vezes a ordens de tribunais federais.
0: Eu estou em Portugal. Portugal é um país que apresenta no relatório uma deterioração substancial nos últimos 5 anos no indicador eleições credíveis. O que é que está a acontecer com as eleições em Portugal?
6: What's happening with the elections in Portugal, Alex Hudson?
5: Como analisamos 173 países, não entramos em detalhes sobre cada um deles, mas o que posso dizer nos subindicadores que vejo sobre Portugal é que a capacidade e a autonomia da Comissão Nacional de Eleições começaram a recuar em 2022. Depois, os níveis mantiveram-se nas eleições seguintes, em 2024 e 2025. Ou seja, esses níveis desceram, mas não recuperaram.
4: The decline was earlier, but those indicators have not recovered.
6: Portugal is also in the group of countries.
0: Portugal também está no grupo de países como o Afeganistão, Myanmar ou a Geórgia, em que mais se recuou noutro indicador, a liberdade de expressão.
6: On another indicator, the freedom of speech.
4: Yes, that's right.
5: Sim, isso aconteceu. Obviamente que os contextos nesses países são muito diferentes e eles estão a recuar por razões diferentes. Em relação a Portugal e olhando para os subindicadores, os dados mostram que o que está a descer são os indicadores referentes à liberdade de discussão para homens e mulheres e à liberdade de expressão académica e cultural. Esses indicadores começaram a recuar há 4 ou 5 anos, mas o que é importante notar é que esses indicadores não medem apenas o que o governo ou os tribunais estão a fazer, mas também o modo como as pessoas interagem nos seus espaços privados. As pessoas em Portugal parecem menos dispostas do que antes a expressar as suas opiniões livremente, a expressá-las sem nenhum tipo de autocensura. Mas também devemos notar que esses recuos foram a partir de um nível alto de desempenho. Ou seja, eu tenho a certeza que os nossos ouvintes em Portugal sabem que é assim. Não quero dizer que as pessoas já não se possam expressar em Portugal, mas não deixa de ser um momento para pensarmos no que mudou e no que podemos fazer eventualmente para garantir que os recuos não vão continuar.
0: Este relatório mostra que a Europa continua a ser a região do mundo com o melhor desempenho democrático. mas com alguns recursos. But with setbacks growing.
5: Sim, na Europa, com o que nos devemos realmente preocupar é com o retrocesso nas liberdades civis. Portugal é um exemplo do que está a acontecer no continente, dos recuos na liberdade de expressão, na liberdade de imprensa ou no acesso à justiça. Mas, repito, são recuos a partir de um nível de desempenho alto, de um nível muito alto de proteção de direitos. E nestes casos não há realmente problemas sérios quando detectamos um recuo nos dados. Ou seja, as pessoas na Europa não devem ficar em pânico ou num desespero a sentir que as coisas estão a ficar fora de controlo. Devem é ter consciência do que está a acontecer e pensarem no que é que podemos fazer para travarmos esses recuos e garantirmos que os nossos filhos vão continuar a viver num continente onde são livres de se expressar e de se unirem com pessoas que partilham as suas visões. Mais importante ainda, que vão ser capazes de falar com pessoas com quem não concordam.
0: Nos Estados Unidos, o relatório mostra que a democracia caiu para os níveis mais baixos em 50 anos. Olhando para as notícias, isso não surpreende.
5: Sim, suponho que não. Para quem acompanha as notícias nos Estados Unidos, deve ser muito claro que o presidente Trump, no segundo mandato, tem sido muito menos condicionado pelos restantes poderes. Podemos olhar em particular para os tribunais e para o Congresso, que não podem ou não querem fiscalizar o poder do presidente neste momento. No caso dos tribunais, como já falamos, o governo não obedece às ordens dos tribunais. No caso do Congresso, devia ter entre os seus poderes dois realmente importantes. Um, o de controlar os gastos, e aqui vemos que o Presidente e a Administração decidiram não gastar dinheiro que foi dedicado

0: Central, incluindo o Médio Oriente. Há mais recuos do que avanços democráticos. Isto tem sido uma tendência.
1: This has been a trend, I would say.
2: Yes, that's right. And you could particularly look at West Africa, for example.
3: Sim, e podemos olhar em particular para a África Ocidental, por exemplo, que é uma região que durante décadas teve níveis relativamente altos de desempenho democrático comparado com o resto do continente, mas que tem tido uma série de golpes de Estado nos últimos 4 ou 5 anos. E a seguir a esses golpes, tem havido períodos prolongados de governos transitórios. Sob esses governos militares, os direitos não têm sido respeitados, as eleições não têm sido credíveis e tudo isso tem contribuído para a imagem de declínio dessa região.
0: Por outro lado, temos a Ásia e o Pacífico com mais avanços do que recursos.
3: Exato, com duas exceções na Ásia-Pacífico, o Afeganistão e Myanmar, que são ambientes complexos e desafiantes. Mas, em geral, a imagem da Ásia-Pacífico é mais de progresso do que de declínio. Podemos olhar em especial para as grandes melhorias que vimos no Bangladesh e no Sri Lanka, a seguir a movimentos de protesto liderados por jovens que levaram a mudanças de governo. Ainda é preciso ver se esses países vão consolidar esses avanços, mas são casos que alimentam alguma esperança.
2: Much remains to be seen about how those countries will be able to solidify these gains, but they are cases to look at for some hope.
0: As Américas, tirando os Estados Unidos, permaneceram amplamente estáveis, mesmo com um número significativo de mudanças de governo, quase todas mudanças à direita, o que é curioso.
1: Same direction towards the right, which is curious, I would say.
2: Yes, well the first thing to note is, of course, that democracy is not limited to a certain ideology. So it's.
3: Sim, a primeira coisa que é preciso dizer, obviamente, é que a democracia não é um exclusivo de uma certa ideologia. É certamente possível que as pessoas votem à direita ou à esquerda, em ambos os casos, à procura de mudar. Em países com um desempenho democrático razoável, se os cidadãos não estão contentes com o governo, claro que vão procurar a mudança. E, de facto, isso aconteceu em vários países da América Latina nos últimos anos. É uma região, de facto, com tendência para algum progresso em países como o Brasil, a Guatemala e as Honduras. Tem havido mudanças aí.
0: Este é já o 11º ano consecutivo em que mais países pioram do que melhoram os seus indicadores democráticos. Ou seja, o desaceleramento contínuo mais prolongado desde que a International IDEA começou a produzir estes relatórios há 50 anos. Começa a parecer que estamos numa estrada sem retorno.
3: Sim, mas é importante olharmos para a história, como mencionei há pouco. Quando se olha para a tendência dos últimos 50 anos, vemos que houve um período forte de progresso. Mais de 20 anos de progresso incrível em todo o mundo, inclusive em Portugal, a seguir a 1974, com o fim da ditadura. Aconteceu o mesmo noutros lugares do mundo. E eu enfatizaria a importância deste período da história. Alguns académicos chamam a esses anos a terceira onda de democratização. Existiram antes duas ondas de democratização e ambas foram seguidas de períodos de declínio. Então, também podemos pensar em olhar para o futuro e esperar agora uma quarta onda de democratização.
0: De acordo com este relatório, devemos levar tudo isto muito a sério, porque o declínio democrático global também aumenta o risco de conflitos violentos. E isso significa que o apoio à democracia internacional deve ser tratado como uma prioridade de segurança nacional. Como é que a democracia pode ser apoiada internacionalmente com as condições que temos hoje no mundo? Com esta tendência que a International IDEA está a testemunhar ano após ano.
1: We have today in the world. With this trend that International IDEA is witnessing year after year.
2: Yeah, this is a really important point to emphasize.
3: Sim, esse é um ponto que é preciso sublinhar. Há duas coisas que estão a acontecer ao mesmo tempo e que estão a formar a geopolítica. Uma é um aumento significativo no número de conflitos violentos em todo o mundo. Aconteceram 65 conflitos envolvendo os Estados em 2015.

0: 2025, incluindo um recorde de 8 conflitos interestados, ou seja, conflitos entre países, isto de acordo com dados do Programa de Dados sobre Conflitos de Uppsala. E, por outro lado, esse declínio da democracia que temos estado a discutir. Então, temos que considerar até que ponto estas coisas estão relacionadas. A nossa análise é que, atualmente, o declínio da democracia não está a gerar um aumento dos conflitos. Mas devemos estar atentos quando temos um declínio da democracia em países que já têm normalmente um desempenho democrático baixo, nos chamados regimes híbridos, em que existem procedimentos formais de democracia, mas não há uma substância democrática, ou onde não há a possibilidade real de um governo perder uma eleição. Esse tipo de condições tem sido associado a um risco mais alto de conflitos no passado. E é para isso que estamos a alertar. Essas condições em que uma democracia disfuncional ou uma falta de democracia podem criar conflitos, estão a espalhar-se. As democracias quase nunca vão à guerra com outras democracias. Por isso, se tivermos uma situação em que há menos democracias no mundo, claro que vamos ter mais lugares em que a guerra pode acontecer. Isto, claro, está ligado a decisões de política externa que os governos estão a tomar. Na Europa, por exemplo, a tendência agora é redirecionar para a segurança nacional fundos públicos que antes iam para a ajuda ao desenvolvimento. Claro que isso é compreensível, mas também precisamos de olhar para a segurança como um todo e entender que investirmos na democracia de outros países também é benéfico para a segurança nacional dos países europeus.
1: Of other countries are also good for the national security of European countries.
2: Alex Utzon, da International Idea, com um retrato do estado periclitante da democracia pelo mundo. O Visão Global volta para a semana. Até lá.

0: 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Três horas no continente e na Madeira. Duas horas nos Açores. Edição da jornalista Inês Martins.
1: O Futebol Clube do Porto levou a melhor no clássico frente ao Benfica. Os Dragões venceram em casa por 3-1. Um dos momentos que marcou a partida foi a expulsão de Clément Lenglet do Benfica. O jogador viu dois cartões amarelos na segunda parte e assim as águias ficaram reduzidas a 10 elementos. No final do jogo, o presidente do Benfica, Rui Costa, questionou o que considera ser uma dualidade de critérios da equipa de arbitragem.
2: Há uma dualidade tremenda, o Benfica foi extremamente punido nisso, porque a quantidade de faltas que o Porto faz, para além de falta normal e que não é punida com o amarelo, vai dando força a uma equipe e vai tirando a outra. E, portanto, isto foi aquilo que toda a gente pôde ver. Aliás, a sua pergunta, o facto de fazer a primeira pergunta logo por aí, não é só para criar aqui um conflito, mas sim porque vocês também ouviram, também analisaram. Há uma série de entradas, há uma série de faltas dos jogadores do Porto que têm que ser punidas, mesmo antes da expulsão do Lenglet. Vejo o Prestes levar um amarelo por mostrar a cara cheia de sangue ao árbitro de uma pancada que levou quase sem bola e que nem sequer sancionada foi. E, portanto, é neste sentido que, não eliminando os erros que nós cometemos, depois acabámos por cometer erros, não eliminando esses erros, a dualidade de critérios, sobretudo no processo disciplinar, foi por demais exagerado.
1: Também o treinador do Benfica, Marco Silva, deixou críticas à arbitragem.
3: Eu não sei se irei continuar ou se irei conseguir continuar assim até ao final da época. Venho de uma cultura diferente. Aqui, infelizmente, consegue-se condicionar árbitros antes dos jogos, depois dos jogos, durante a semana, de toda a forma e mais alguma. E por vezes dá

0: resultado, eu não vou entrar por aí. Acho que o Mr. Farrelly virá aqui a seguir. Aproveite e faça-lhe a pergunta a você. Em vez de me perguntar a mim o que é que ele disse, aproveite o momento e faça-lhe a pergunta e você vai ter aqui a resposta. Isso não é para mim para responder.
1: E o treinador do Porto, Francesco Farrelly, respondeu, disse que não tinha nada a apontar à equipa de arbitragem.
2: I never work in the Premier League, so I cannot make a comparison.
3: Nunca trabalhei na Premier League, por isso não posso fazer uma comparação. Penso que o que disse na semana passada foi algo que senti e, como disse, acho que esta noite não houve nada de estranho. Correu tudo bastante bem, nunca é fácil dirigir um clássico com esta tensão, mas penso que tudo correu da melhor forma possível.
1: Os comentários dos treinadores no fim do clássico que acabou com uma vitória do Porto por 3-1 sobre o Benfica. O Porto está agora em primeiro lugar no campeonato com 21 pontos, o Benfica em segundo com 16. A seleção nacional começa hoje a preparar a Liga das Nações com um treino de recuperação na cidade do futebol em Oeiras. O primeiro jogo de Portugal está agendado para quinta-feira frente ao País de Gales no estádio José de Alvalade. Os jogadores convocados por Jorge Jesus têm de se apresentar na cidade de futebol às 3 da tarde. Às 5 iniciam um treino no ginásio sem subida ao relevado. O arranque dos trabalhos vai ser fechado à comunicação social. Na Alemanha, o partido do chanceler Merz, a CDU, sofreu duas duras derrotas nas eleições regionais. No nordeste da Alemanha, os resultados deixam a União Democrata Cristã fora do Parlamento Regional. Já o partido de extrema-direita, a AfD, vence as eleições regionais na Pomerânia Ocidental com cerca de 38% dos votos. E em Berlim, a CDU perdeu a liderança para o partido de extrema-esquerda, o Die Linke. É o que dão conta as projeções das televisões alemãs. O chanceler alemão fala num desastre.
4: Hoje testemunhamos duas eleições com resultados muito diferentes. Não podemos dourar a pílula sobre o resultado em Mecklenburgo por Pomerânia Ocidental. Foi um desastre. A CDU lutou corajosamente, mas no final foi esmagada pelo conflito crescente entre o SPD e a AfD.
1: A confirmar-se este resultado, será o pior desde 1949 para o partido de Merz, a CDU. A Rússia já respondeu à vaga de ataques ucranianos deste domingo. Esta noite, um ataque na região de Kiev com drones russos matou 4 pessoas. Entre as vítimas estão uma mãe e os 2 filhos pequenos. São informações das autoridades ucranianas citadas pela agência Reuters. Esta troca de ataques surge no final de 3 dias de eleições legislativas na Rússia, as primeiras desde o início da invasão à Ucrânia. Os primeiros resultados mostram que o partido de Vladimir Putin, o Rússia Unida, está confortavelmente à frente com 57,7% dos votos. No encerramento da Festa do Livro em Belém, o Presidente da República disse que a iniciativa vai voltar no próximo ano. António José Seguro insistiu na importância de promover a leitura e fez um balanço positivo dos últimos 4 dias.
5: Muito importante que as pessoas em torno de um livro consigam conviver, conversar. É extremamente importante, portanto é uma iniciativa para continuarmos
6: e para melhorarmos.
5: Claro, no próximo ano continuaremos com a Festa do Livro. Alterando aquilo que é necessário fazer, melhorando sempre, mas o importante é continuarmos a insistir no lema: um país que lê é um país melhor.
1: Na primeira noite da Festa do Livro, António José Seguro tinha recomendado o livro A Arte de Não Ter Sempre Razão, uma recomendação que voltou a fazer este domingo. Questionado sobre se seria um recado particular, o chefe de Estado disse, sob a forma de um lamento, que é um recado muito geral.
5: Hoje o que quer é promover a língua portuguesa, promover os criadores portugueses, os autores, os editores, os livreiros, todas as pessoas que extraordinariamente e às vezes com muitas dificuldades nos ajudam a continuar a encontrar-nos com os livros. E cada vez que nos encontramos com os livros há sempre boas surpresas, surpresas agradáveis e fantásticas.
7: Os livros da arte de não ter sempre razão, era um recado particular?
5: Não, é um recado muito geral, infelizmente.
1: Breves declarações aos jornalistas do Presidente da República na Festa do Livro no Palácio de Belém, onde durante a tarde António José Seguro se cruzou com a antiga Primeira-Dama Manuela Yanes.
8: Edição da jornalista Inês Martins. 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

0: Bem-vindos a esta emissão do programa Gramofone, onde celebramos o centenário do nascimento de um dos mais aclamados intérpretes de guitarra portuguesa. Estou a falar de José Fontes Rocha, nascido em Ramalde, no Porto, a 20 de setembro de 1926, e que nos deixou em 2011, passam 15 anos. Gravou discos de guitarradas, diria que pouco conhecidos hoje em dia, e tornou-se muito mais conhecido como acompanhador de enormes nomes do fado, e não só, em alguns casos, João Braga, Vicente da Câmara, Carlos do Carmo, Teresa Silva Carvalho, Ada de Castro, Fernando Farinha, Maria da Fé, João Ferreira Rosa e tantos outros, Amália Rodrigues, como é natural, vai passar por aqui também. A marca dele chegou às novas gerações, e para o celebrar temos aqui um painel triangular, com precisamente uma das vozes do fado, está aqui ao centro, hoje aqui no estúdio, que mais se distinguiu neste século. Obrigado, Joana. É a Joana Amendoeira, que tem um disco dedicado ao José Fontes Rocha. Temos também o musicólogo, historiador, Rui Vieira Neri, com vasta obra publicada, profundo conhecedor da história do fado, filho de um dos grandes guitarristas também, titular do conjunto onde o Fontes Rocha se distinguiu, o conjunto de guitarras de Raul Neri, e temos o David Ferreira, editor, autor de programas de rádio, e que esteve muitos anos à frente de EMI Valentino Carvalho, e que, portanto, conheceu muito bem também o José Fontes Rocha. Obrigado, Rui, obrigado, Joana, obrigado, David, por estarem aqui. Fazermos aqui um percurso, traçarmos aqui a história também, relembrarmos, porque é importante que estes nomes grandes não sejam de maneira nenhuma esquecidos. Eu pergunto-vos aos três, se calhar começo pelo Rui, até respeitando aqui a esquerda-direita, não ideológica, mas a esquerda-direita aqui em estúdio. Rui, que músico é este? Quais é que são as recordações mais antigas do Fontes Rocha?
1: As recordações do Fontes são desde sempre, porque eu nasci em 57, dois anos depois foi criado o conjunto de guitarras de Raul Neri, e portanto eu cresci com visitas regulares do Fontes à minha casa, como todos os outros membros do conjunto de guitarras, e obviamente que fui acompanhando a carreira dele, depois muito mais tarde como musicólogo, e quando comecei a fazer trabalho sistemático sobre a história do fado, o Fontes era realmente uma figura incontornável. Mas tive a ocasião de acompanhar por dentro uma fase que foi muito importante na carreira dele, que foi a fase do conjunto de guitarras de Raul Neri. E porquê é que foi tão importante? Porque era o primeiro conjunto de duas guitarras, viola e viola baixa, ou melhor, não foi o primeiro, porque o primeiro foi um do Martinho da Assunção, mas durou muito pouco tempo. E era preciso inventar o formato. O meu pai, Raul Neri, na primeira guitarra, e o Júlio Gomes, na viola de fado, faziam o que sempre fariam se estivessem a acompanhar a voz. O que é que era original no conjunto? Era a presença do Joel Pina na viola de baixo, que reforçava os baixos e, portanto, dava harmónicos adicionais e, portanto, era muito bom, sobretudo para uma sala grande, e era preciso inventar o que é que a segunda guitarra ia fazer. Normalmente, quando apareciam grupos grandes como os guitarristas, a segunda guitarra tocava uns acordes. E acabou.
0: Inexpressivos, às vezes, quase.
1: Quer dizer, juntava-se ao pacote, por assim dizer. O meu pai tinha uma sonoridade mais forte e mais enérgica, digamos, que a do Fontes, e tinha um conjunto de motivos de acompanhamento, de contracantos, como nós dizemos, muito marcados. Continuou a fazer exatamente
0: prodígio.
1: O que ele fazia antes.
0: Ele tinha sido uma criança prodígio.
1: Foi, desde sempre. Ele começou a tocar com 8 anos e depois, assim, aos 16, quando era a idade de profissionalização, passou daí para a frente. E ainda tocou lá do Armandinho, aprendeu muito com o Armandinho, era considerado o herdeiro direto, o Armandinho, nesse sentido, o acompanhador. Mas, portanto, digamos, para o meu pai, o conjunto de guitarras não representou uma mudança na maneira de tocar. O Fontes tinha uma sonoridade mais suave. O que é que percebe? Não vou nem diluir-me nos acordes do conjunto, nem vou competir com a primeira guitarra. Vou fazer um contracanto à volta da primeira guitarra. E inventou, no fundo, o papel de segunda guitarra. A segunda guitarra não tem nenhuma dimensão hierárquica.
0: Sim.
1: Significa apenas que é um contracanto da primeira. E, portanto, conseguia, à volta daqueles motivos de acompanhamento e contracantos muito característicos do meu pai, fazer uma espécie de um bordado que foi o que deu a sonoridade característica do conjunto. Umas vezes dobrava à terceira ou à sexta, outras vezes era mesmo melodias em contracanto, perguntas e respostas com a guitarra, sem nunca se sobreporem à voz, que era uma coisa muito importante.
0: Sim.
1: E, portanto, foi uma fórmula perfeita. Mas uma das razões porque foi uma fórmula perfeita foi o facto do Fontes ter inventado este papel da segunda guitarra, que depois se tornou padrão a partir dele. E já na altura ele compunha, embora ainda não tivesse ainda tantos fados a circular, uhum. até porque ele era um homem muito modesto e tinha um bocadinho de pudor de mostrar as coisas no primeiro momento. E depois essa foi uma segunda característica, de facto, quando o conjunto não acabou, mas foi acabando, e em 67, meu pai, que tinha uma carreira de engenheiro ao mesmo tempo e tinha um trabalho das 9 às 6, e depois tocava às noites e aos fins de semana, enfim, nas férias, mas não tinha vida para acompanhar a Amália em turnês. E portanto, como é que sobreviveu? O Pontes passou à primeira guitarra, entrou o Carlos Gonçalves como segunda guitarra, e manteve-se o Júlio Gomes enquanto pôde, e o João Pina sempre, e depois o Júlio morreu e foram sucedendo várias violas. Mas o Fontes passou a primeira guitarra, como mais tarde, quando o Fontes, por razões de saúde, deixou de poder fazer essas turnês tão, tão intensas, passou a ser o Carlos Gonçalves o primeiro guitarra, e outros segundos guitarras. E ao mesmo tempo ele foi desenvolvendo a carreira dele como criador. Pronto, depois podemos falar mais sobre o período posterior,
0: okay.
1: Mas portanto eu assisti em criança, digamos, ao desenvolvimento deste conjunto e ao nascer desta figura da segunda guitarra, uhum. que o Fontes desenhou um bocadinho a partir do zero, porque aquele instinto musical muito especial que ele tinha
0: ao longo da infância nos anos 60, da adolescência.
1: Isso.
0: Entretanto, no teu caso, Joana, portanto, uns bons anos mais tarde, quem é para ti?
2: Sim, comecei a conviver com o Fontes já...
0: O José Fontes Rocha.
2: No ano 2000 mesmo, foi a partir do ano 2000 que...
0: E já tu gravado o primeiro álbum, sim, já tinhas um primeiro álbum.
2: Sim, já o conhecia um bocadinho antes, mas no Clube de Fado nós criámos uma
0: Mário Pacheco?
2: Uma relação muito, muito próxima, muito forte, muita cumplicidade, e ele realmente foi o meu grande professor. Em tudo, da história do fado, dos fados, da forma de cantar. Ele ensinava-me constantemente. Eu passava horas, os dias, as noites todas que ele lá fosse tocar, eu estava lá sentada ao pé dele. Eu e os outros todos, mas eu falo por mim neste caso. E foi o grande professor. Fascinava-me ver a alegria, a sua juventude. Era mais jovem do que muitos jovens que estavam ali.
1: Isso.
2: Era muito jovem,
1: e
2: muito criativo.
1: E já foi no fim da vida.
2: Exatamente,
1: do Fontes,
2: já tinha,
1: né,
2: quase 80 anos naquela altura.
1: Isso.
2: Mas muito jovem, muito, sempre com muita alegria. Fazia pequenos ornamentos, pequenas frases novas, e depois ficava assim a olhar para ver a reação a nossa reação. Era muito, muito incrível, muito criativo, muito criativo. Sempre muito jovem a tocar, era
0: disponível.
2: Muito jovem.
0: Disponível,
2: né? Disponível, sempre a querer ensinar, sim.
0: Muito bom, muito bom. No teu caso, David, tu conheces o José Fontes Rocha em que altura?
3: Quer dizer, eu não conheci
0: a pessoa,
3: bem,
0: a
3: eu não conheci bem, tenho uma memória muito forte da última vez que o vi. Foi em 2010, quando fizemos a reedição do Com Que Voz.
0: Sim,
3: que,
0: desse álbum.
3: Essa reedição foi uma reedição em que eu havia um bucleta, tenho que tapar ali, e eu fazia questão de destacar os vários personagens que tornam possíveis. O Com Que Voz. E portanto havia um capítulo sobre o Fontes Rocha,
0: uhum.
3: pela Salva Castelo Branco.
0: Sim.
3: Já não posso precisar, se pedir licença à Salva para buscar uma parte do artigo que vinha na vossa enciclopédia.
1: Exatamente.
3: Estou a dizer enciclopédia.
1: Um
3: estou a dizer,
1: artigo,
3: estou-me a dirigir ao Rui, porque
1: sim,
3: é uma obra.
0: Estamos aqui dois participantes. Estamos aqui dois participantes neste painel.
3: É uma obra importantíssima.
1: Eu escrevi o artigo Fado. E coordenei um bocadinho essa.
0: Sim, o Rui teve a coordenação, sim.
3: E o artigo sobre o Fontes, eu não sei se é da própria Salva.
1: Era Salva.
3: É, então se já não lembro se a Salva escreveu de propósito,
1: okay,
3: ou se fomos buscar. E então, era uma coisa importante, era ir oferecer um exemplar àquelas pessoas, já estavam vivas e não sei o quê. E eu fui ao Fontes Rocha, à casa Fontes, ele morava no bairro do Rego,
2: sim, exatamente.
3: Salvo erro,
2: exatamente.
3: E recebeu-me entubado. Portanto, eu estava com dificuldades de respiração, portanto, esta memória ficou-me muito simpático, quer dizer, sem peneiras, mas tenho outras duas memórias já
0: mais antigas, claro.
3: Indo por um lado informal, uma é do Hugo Ribeiro, portanto,
0: o técnico
3: que gravou lá a Amália, quase sempre, não é? E o Hugo dizia que em muitos casos era injusto não haver créditos de coautoria do Fontes Rocha,
2: sim,
3: nas coisas do Alain Humain.
2: Bem, imagino.
3: E
0: Portanto, no Com Que Voz em concreto.
3: No Com Que Voz em concreto,
0: sim.
3: E na realidade, há muita linha melódica no Com Que Voz que não está nos fados do Alain, não está na música do Alain. Isto há uns anos houve um caso de tribunal famoso em Inglaterra, que foi o caso do Whiter Shade of Pale, dos Procol Harum. Porquê? Porque é o organista que não compõe a canção propriamente dita, que na altura tem a ideia de meter uma peça do Bach na introdução. E que aquilo é das coisas mais reconhecíveis da canção. E que andou anos no tribunal. E depois ganhou e conseguiu uma coisa que ainda hoje lança apreensões, porque é ainda por cima, no caso dele, pendurado no bar.
1: Foi um disparate, quer dizer, porque é mais um dos 800 que utilizaram a mesma sequência de acordes.
3: Claro, neste caso.
1: Pois.
3: Já no caso do Fontes eram coisas originais.
1: Pois.
3: E o Hugo Ribeiro dizia-me assim: há muita coisa que devia estar lá o nome do Fontes, porque é a invenção melódica.
0: Portanto, a autoria, de facto.
3: A autoria, a composição. E pode-se fazer uma. Olha, isso é uma comparação engraçada para fazer, porque há dois fados, que eu me lembro. Não, há três fados. Há três fados no Com Que Voz que a Amália tinha gravado antes. Um do Alexandre O'Neill, que é a Gaivota, que já vem no fado português, de 65, e depois há dois do meu pai, que é a Madrugada da Alfama e o Maria Lisboa.
1: Que vinham no
3: Busto.
0: Mais
3: no Busto,
0: ainda,
3: com o José Nunes.
1: Isso.
3: E no fado português eu creio que será o Camarinha.
1: Pois.
3: E acho que é um exercício.
1: É, Camarinha no fado português.
3: E acho que é um exercício que deve ser engraçado ver. O que é que há, quer dizer, a entrada do Maria Lisboa no Com Que Voz tem um fogo de artifício melódico que é completamente fora.
0: Olha, vamos então ouvir esse completamente fora que acabas de dizer, David. Amália Rodrigues em Maria Lisboa.

0: Maria Lisboa, letra de David Mourão Ferreira e música de Alan Ullmann, na gravação editada no aclamado álbum de 1970, Com Que Voz, aqui neste programa dedicado ao centenário do nascimento de Fontes Rocha, guitarrista, aqui ao lado da viola de Pedro Leal. Connosco em estúdio estão a fadista Joana Amendoeira, o antigo editor discográfico e investigador musical David Ferreira, filho de David Mourão Ferreira, e o historiador e musicólogo Rui Vieira Neri, filho de Raul Neri. Rui, ia precisamente comparar a abordagem do seu pai à do Fontes Rocha.
1: O meu pai, por exemplo, tinha um conjunto de contracantos que eram muito característicos. E eu mais ou menos já sabia o que é que ele ia utilizar em cada momento. O Fontes era completamente imprevisível. O Fontes não repetia... acompanhava ao sabor do momento e portanto, claro que tinham com certeza as suas fórmulas, claro, de recuo, mas muitas vezes experimentava na altura formas de acompanhamento porque estava à procura de coisas e de vez em quando saía muito bem e eu ficava até admirado.
2: Sim,
1: portanto, ele era realmente uma fonte de espontaneidade, de criatividade constante, o que explica que ele tenha composto, não sei, uma centena de fados. Sim. Dos quais muitos não são cantados. Eu acho que as pessoas não se deram ao trabalho
0: mergulhar
1: à SPA,
2: é verdade.
1: Ver que melodias é que há, e algumas devem ser com certeza muito boas.
2: Existem,
1: e ele registava tudo.
2: Exatamente. Estão disponíveis para.
3: Curiosamente, um dos primeiros discos do Fontes a solo. A canção título não é dele, é o Love Story.
0: Ah, isso é já no início da década de 70. Sim, é um dos discos que ele grava. Sim, é verdade.
3: É uma coisa engraçada.
0: É um EP com os Jogos Proibidos e o Ava na Aguila.
3: Sim.
0: E o Caça de Choque, estou a lembrar-me dos quatro temas.
2: Todas aquelas introduções do Meu Limão da Amargura, isso, do Naufrágio, do... Todas essas introduções, de facto, são da sua criação.
3: Lisboa.
2: Exatamente.
0: Podemos atribuir, Rui, alguma responsabilidade ao facto dele... Porque diria que não é comum, e tanto quanto sei, não é comum. Ele, durante a adolescência, ele estuda violinos e, naturalmente, solfejo. Podemos fazer aqui algum ponto de contacto entre este estudo mais formal de música e aquilo que o Fontes Rocha leva para a música popular?
1: Não sei. Eu acho que ele era um fenómeno realmente muito espontâneo de musicalidade e de criatividade musical. Não me parece que a iniciação ao violino, que ele nunca chegou propriamente a ser um violinista, tenha tido assim um papel tão importante, talvez de abertura um bocadinho de perspectivas.
0: Ele tinha música nos genes também, o pai e o avô.
1: Pois, sim, isso com certeza. Ele vem do Porto, onde não havia tradição de fado.
2: Uhum.
1: E, portanto, de certa maneira, faz a formação musical dele de juventude fora da relação direta com o fado. Nesse sentido, tudo o que tenham sido experiências musicais noutras áreas, com certeza que canalizou para a área dele. Mas ele era, de facto, muito um homem muito irrequieto neste sentido de não gostar de fórmulas e de experimentar.
2: E ouvia muitos tipos de música, claro, isso, com certeza, e trazia certos bocadinhos sempre... Ele trazia, sei lá, um bocadinho de... Quando tocava a Lisboa à noite, colocava um bocadinho da fascinação. Enfim, assim, pequenos apontamentos, coisas que... É. Por exemplo, só para dar um exemplo. Era isso.
0: Eu li que ele gostava muito do José Afonso e fiquei admirado. Não é admirado, se calhar, a palavra mais correta, mas às vezes também temos preconceitos que não fazem sentido e aqui é perceber uma universalidade.
1: Gostava muito do José Afonso.
0: E gravou, não é? Sim. Mas se calhar naquela altura os guitarristas... queres dizer aqui uma coisa, David? Queres?
3: Não, mas eu interrompi a Joana. Dá-me que a Joana ia contar uma coisa engraçada, Joana.
2: Não, era isso. Não, juro.
3: Não interrompi. Podemos? Não, é que antes da Joana ter entrado, eu estava a ouvir o Rui. E há uma coisa que é importante. E esse facto de ser do Porto significa que a aproximação a um instrumento que não é um instrumento típico da cidade do Porto,
1: não.
3: E ele vai buscar até mais do que guitarra de Lisboa, guitarra de Coimbra.
1: Ele começa com a guitarra de Lisboa e depois muda para a de Coimbra.
3: Não sabia que ele vai primeiro de Lisboa.
0: E utiliza as duas, não é?
1: Isso, mas depois passou sempre a tocar na guitarra de Coimbra, de um grande construtor, o Álvaro da Silveira, que era a guitarra querida dele, era do Álvaro da Silveira. Suponho que o Ricardo Neto ainda tem.
0: Ricardo Rocha? Uhum.
1: Pois.
3: Ah, mas ele começou por Lisboa, não sei.
1: Sim.
3: Pela guitarra de Lisboa.
1: Sim, eu desenvolvi.
3: Mas há elementos de Coimbra no Conque Voz e depois no Cantigas.
1: Ah, não, isso, nessa altura já ele estava mais do que. Não, logo a partir do conjunto, vê-se pelas fotografias que ele está a tocar uma guitarra de Coimbra já.
2: Sim. E a própria forma de tocar, ele gostava muito de fazer aquelas sequências de acordes e
1: isso.
2: Um bocadinho coimbrãs, não é?
1: Exatamente.
2: Ele gostava mesmo, muito mesmo.
1: Não sei se ele tocava com a afinação de Coimbra ou com a afinação de Lisboa, isso era preciso ver.
2: Penso que era com a de Lisboa.
3: Mas sabes, Rui, eu tenho uma história que era a terceira que eu há bocado ia contar.
4: Ah, sim, contaste duas, é verdade.
3: Ah? Porque quando eu estava a preparar essa reedição do Conque Voz em 2010, era preciso falar com o Raul Neri. Não é? E eu arranjei o telefone, apresentei-me, sou fulano. Eu creio que ter-me cruzado uma vez com o teu pai, não mais. E nem sei se foi antes ou foi depois, agora não sei dizer. E era fundamental perceber como é que o Neri Raul volta a tocar com a Amália, porque eles tinham tocado,
4: sim,
3: eles tinham tocado com a Amália nos anos 50, eventualmente 40, não sei.
1: Não, tocou nos anos 50 e depois ainda gravou
4: muitos discos.
1: O Fado 67.
3: Ok. Mas o Fado 67 já é quando regressa.
1: E grava o disco com o Don Byas.
3: Exatamente.
4: O encontro, sim.
3: Exatamente. Mas o que eu estou a dizer, tudo isso já é da segunda fase.
4: Sim, depois de um hiato, não é? Sim.
3: E, portanto, eu liguei, olha, sou fulano, não sei o quê, estou a fazer isto, tal, e queria que me contasse um bocadinho a história de ter ido voltar a tocar com a Amália, porque a Amália.
4: Portanto, isso é o Raul Neri, foi a tua conversa com o Raul Neri.
3: Com o Raul Neri.
4: Sim.
3: E eu pensava, quer dizer, que a Amália desafia o Raul Neri para. E o teu pai conta-me esta história, que é uma história duplamente maravilhosa, maravilhosa da parte do teu pai e da parte do Fontes. E diz-me o teu pai assim, mas a Amália cria o Fontes. E a Amália vai convidar o Fontes. E o Fontes diz, mas eu estou no quarteto de guitarras. E então, conta-me o teu pai, o que é de uma humildade absolutamente extraordinária, de que não, a gente foi porque a Amália criou Fontes Rocha. Mas ao mesmo tempo a atitude também maravilhosa do Fontes Rocha, que não é. Não, quer dizer, não, eu estou com o quarteto.
0: Olha, se calhar faz sentido então ouvirmos precisamente o quarteto, ou seja, o conjunto de guitarras de Raul Neri. Neste caso, com uma composição assinada por Neri e por Fontes Rocha, Confidências à Guitarra.

0: Confidências à guitarra de Raul Neri e Fontes Rocha, os dois da guitarra portuguesa, aqui no conjunto de guitarras de Raul Neri, ainda com Júlio Gomes e Joel Pina, numa gravação proveniente do álbum Guitarras de Portugal, editado nos Estados Unidos da América em 1967 pelo selo Request. Estamos neste gramofone a celebrar o centenário de Fontes Rocha, que nasceu precisamente a 20 de setembro de 1926, tendo-nos deixado há já 15 anos. Rui, podemos dizer que havia uma cumplicidade especial entre ele e o seu pai, Raul Neri?
1: Eles tinham uma relação extraordinária, porque reparem, um é oficialmente o primeiro guitarra e é o nome do conjunto. O outro é o segundo guitarra e a primeira impressão parece que seria uma coisa secundária. Isso nunca existiu entre eles. Eles gostavam imenso um do outro. Aliás, o Joel estava sempre a dizer que às vezes reuniam-se para ensaiar e começavam a conversa e já não ensaiavam ao fim de umas horas, tinham que estar à conversa o tempo todo. Eles eram realmente todos muito amigos e o Fontes e o meu pai tinham muita admiração um pelo outro e muito respeito um pelo outro. E, portanto, nunca houve nenhuma tensão do primeiro guitarra achar que o segundo estava a tentar tomar o lugar dele ou o segundo guitarra achar que estava a ser humilhado pelo primeiro. Pelo contrário, eles sabiam que aquela forma funcionava porque eram dois grandes músicos que tocavam em conjunto e tinham imenso respeito um pelo outro até ao fim e mantiveram contacto até à morte
2: do Fontes.
1: Até à morte do Fontes, exatamente.
2: Equilíbrio que, acho eu, fiquei sempre com a impressão que é quebrado com o terceiro guitarrista, que é o Carlos Gonçalves.
1: Sim.
2: Que não tem essa empatia.
1: Quando o Fontes não podia, ocasionalmente, havia um segundo guitarra, que umas vezes era o Carlos Gonçalves, outras vezes era o António Luís Gomes, até chegou a ser o Pedro Calera Cabral uma vez ou duas.
0: Muito novinho ainda, não é?
1: Muito novinho, pois. Foram substituições, digamos, de emergência. Quer dizer, a fórmula era mesmo Raul Neri e Zé Fontes Rocha. E depois, eu acho que quando passou a ser o Fontes primeira guitarra e o Carlos Gonçalves segunda guitarra, a ligação já não foi nunca a mesma.
2: Não foi porque
1: o Carlos Gonçalves não gostava e fazia contrariado o papel de segunda guitarra e tinha uma sonoridade mais agressiva que a do Fontes, às vezes sobrepunha-se à do Fontes, acho que já não resulta tão bem como este.
2: Agora posso contar que no início dos anos 80 era uma coisa que nós queríamos, era que a Amália voltasse a guitarra e viola.
1: Pois.
2: Que é aquele equilíbrio maravilhoso do Conque Voz.
1: Pois.
2: E a Amália grava os discos dos anos 80.
0: De uma guitarra e uma viola.
1: Sim,
2: uma guitarra e uma viola. E ela grava, tens razão em precisar, e ela grava o Gostava de Ser Quem Era e o
1: Isso.
2: Lágrima, onde muitas vezes há barulho demais.
1: Pois.
0: Se calhar também tem a ver com a altura, não é?
2: Não percebi.
0: Com a altura, com a época.
1: Ela gostava do conjunto porque, obviamente, ela já tinha entrado num circuito de grandes teatros. Ainda não havia tanta amplificação como depois se tornou obsessivo hoje em dia, não é? Portanto, a gente está a ouvir quatro guitarras e parece que está a ter uma orquestra sinfónica no máximo de som. Mas não havia tanta amplificação e, por conseguinte, ter a segunda guitarra e ter a viola de baixo com os harmónicos da viola de baixo ajudava muito a dar
2: projetar
1: a projeção da voz, não é? Nem sempre isso acontecia no estúdio. No estúdio acontecia bem com estes dois senhores que sabiam encolher para aquela dimensão. E o Joel sempre magnífico, não é?
2: Sabes que uma vez eu li no New York Times um obituário de um violinista de orquestra sinfónica e nunca me esqueci do tipo que escrevia o artigo a dizer assim: fulano era notável por causa de uma qualidade que as pessoas realmente não estão preparadas para reconhecer, pela capacidade de ouvir.
1: Isso.
2: E quem tem ouvido sabe que há certas alturas que é preciso tocar menos, ou não tocar, ou tocar mais baixo. E este tipo nunca falhava nisso. O Carlos Gonçalves não tinha essa capacidade.
3: É verdade.
2: Quer dizer, há uma relação entre o teu pai e o Fontes que não
1: nunca
2: há.
1: Existiu entre eles.
2: E depois, se eu percebi bem, eu creio que é o Joel que me conta a história, as coisas, é quando a Amália vai à Rússia, que o Carlos Gonçalves,
0: no final da década de 60, né?
2: Chega-se à frente e diz: ó Amália, eu gostava muito de ir à Rússia. E a coisa é encaminhada de tal maneira, e o teu pai, como tu dizes, já tinha a sua vida profissional, e o teu pai acho que de alguma maneira também aproveita aquele momento. Não, vai.
1: Exatamente. Foi.
2: Agora, havendo.
0: Pronto, 16 ou 17 datas, acho eu, não foi? Sim, uma coisa grande.
1: Foi uma coisa muito grande. Pois. Já não me lembro. Mas foi o Fontes e o Carlos Gonçalves.
2: Agora, sendo o Carlos um bom músico
0: e
2: um bom compositor.
1: E um belíssimo compositor.
2: Que fez excelentes músicas, mas em termos de acompanhamento.
1: Não tem comparação.
2: A Maré andou para trás.
1: Não tem comparação. Aliás,
3: sim.
1: E depois. Isso pode parecer desagradável, mas não é com essa intenção. O Carlos Gonçalves, depois, sobretudo quando o Fontes saiu, o Carlos Gonçalves já não queria nenhum grande músico a fazer-lhe sombra. O único que ele tinha que deplorar, porque era insubstituível, era o Joel.
0: Sim.
1: Porque esse nem pensar alguma vez em tocar-lhe. Mas muitos dos segundos guitarras e dos violas que tocaram com a Amália no período final, houve alguns muito bons. Jorge Fernando tocou com algum tempo, mas precisamente não aguentou muito tempo.
0: Anos 80?
1: Porque o Carlos Gonçalves não gostava de ter outras estrelas à volta. Pronto, uma vantagem que agora para termos justiça também a ambos, é que quer o Fontes, quer o Carlos Gonçalves, compuseram para a Amália aqueles fados todos da última fase, quando a Amália resolve começar a cantar poemas dela. E tinha uma vantagem enorme em relação a um compositor fora, é que conheciam muito bem a voz da Amália velha. Uhum. Sabiam qual era a extensão que ela tinha, sabiam o que é que era confortável para ela e, portanto, com o conhecimento que o Fontes em particular tinha, não é, de voz dos fadistas, compunha coisas que ficavam bem à voz da Amália velha.
3: Uhum.
1: E faziam das limitações da voz
2: uma oportunidade.
1: Exatamente.
0: Portanto, e aí tanto o Carlos Gonçalves como o Fontes Rocha tiraram esse melhor partido.
1: Exatamente.
0: Uhum. Até da própria poesia da Amália.
1: E eu acho que, apesar de tudo, o Carlos Gonçalves tem coisas muito bonitas, mas eu acho que as composições do Fontes são melhores.
2: O Fontes é o que gostava de ser quem era.
1: Era o que era.
2: O Carlos é o Lágrima.
1: O Lavava no Rio Lavava, o Trago o Fado nos Sentidos, o Amor de Mel.
3: Exatamente.
1: Não, o Amor de Mel é do Carlos.
3: Sim. Tive um coração perdido.
1: Tive um coração perdido, exatamente. Os meus olhos são.
3: Andou o sol na minha rua.
0: Essa mais antiga, sim.
1: Meus olhos são duas fontes.
3: Sim.
1: O Andou o sol na minha rua até foi o primeiro que ele fez.
3: Sim.
2: Se me lembro bem, sente-se que o peso relativo dos dois se altera do Gostava de Ser Quem Era para o Lágrima. Dá-me a sensação que há mais composição
1: muitas,
2: do Fontes até
1: mais.
2: A certa altura e depois o Fontes quase que torna-se residual.
1: Exatamente. O Carlos Gonçalves acaba por ser o compositor mais presente.
0: Sim.
1: Também numa altura que ele tinha uma certa autoridade pessoal sobre
3: isso. Sim.
2: A Amália tinha um fraquinho por ele.
1: Pois.
2: Quando estou a dizer isto, pode não ser amor. Eu ainda hoje não sei.
3: Sim, é
2: ele tinha problemas, o Carlos Gonçalves, que eram as unhas, que eu já ouvi a história de que era uma mania, porque ele estava sempre a dizer as unhas, e já ouvi dizer que não, que ele tinha mesmo de facto um problema nas unhas. E era um assunto que às tantas ocupava um grupo de pessoas em turnê, as unhas do Carlos Gonçalves. Era um acontecimento. E a Amália. Ainda hoje eu não sei se havia um began também amoroso, mas a Amália maternalizava um bocadinho. Uhum. Achava que carente da proteção dela. Esta é a minha
3: interpretação. Havia assim um pouco isso. O Fontes também partilhava assim certos.
1: Fontes teve uma vida pessoal muito, muito triste, muito difícil. Não vale a pena entrarmos em detalhes. Mas eu acho que isso também contribuiu para essa generosidade que ele tinha para com os fadistas. E os fadistas mais jovens, ele era um bocadinho compensar a relação muito difícil que ele tinha com o filho. Uhum. Ele compensava um bocadinho com estes filhos adotivos que ele ia encontrando pelo caminho e que protegia com carinho muito paternal, não é?
0: E netos, como a Joana.
3: Eu sinto um bocadinho uma netinha deles, exatamente.
1: Isso, exatamente.
3: E com os músicos também, porque de facto ele tem uma legião de alunos, não é? Muito, muito grandes, não é? Muitos, muitos. No outro dia o Custódio Castelo estava-me a dizer. A particularidade mais importante do Fontes são as notas que ele não dá. As notas que ele não dava. Isso foi o melhor ensinamento. Era tão sensível, era um acompanhamento tão especial que tem que se ouvir as notas que ele não dava.
1: Isso é muito importante, isso é muito bem visto, porque
3: sim.
1: Há uma economia.
3: Sim.
1: Quer na, quer como segundo guitarra, quer como acompanhador principal, ele não é só, como dizia muito bem o David, o não tocar demasiado forte, é o não tocar demasiado, que é uma coisa que às vezes em alguns dos guitarristas da novíssima geração, que há tantos a tocarem tão bem, muito, com uma técnica extraordinária, às vezes nós sentimos uma vontade de mostrar a técnica o tempo todo. E parece que a voz é dispensável, quer dizer, a gente,
3: não, de facto não estão a ouvir.
1: Não estão a ouvir, estão a tocar em cima da voz, deve ser muito desconfortável para o fadista. E portanto aquilo que ele tinha, que o meu pai também tinha, mas que o Fontes tinha certamente de uma forma extraordinária, era o deixar o fadista ou a fadista cantar. E portanto isso significava não tocar demais. E também não fazer de repente. Por exemplo, o Jaime Santos, às vezes, como acompanhador, naquele bocadinho que fazia, queria mostrar que era um virtuoso. E depois a seguir vinha uma frase de fato corrido e não jogava a bota com a perdigota. E portanto, o Fontes tinha a medida certa do que é preciso tocar, o que é que faz falta, o que é que dá harmonia para sustentar a voz naquele momento, quando é que há uma respiração da voz e então a guitarra tem que ocupar aquele espaço, quando é que tem que recuar. E isso era de facto um talento muito especial.
2: Sinto que.
3: Desculpa. Eu só dizer que o Fontes contava-me também que, por vezes, a Amália, quando estavam a ensaiar aqueles novos discos e tudo, pedia para ele cantar primeiro a música. Ela queria ouvi-lo a cantar primeiro.
1: Uhum.
3: Esse era um pormenor muito bonito. Só que eu queria dizer.
2: Não, sinto que, quer dizer, a certa altura, os discos da Amália dos anos 80 não têm verdadeiramente produção.
1: Okay.
2: Porque a produção. A Amália sempre teve uma intervenção decisiva na produção.
1: Pois.
2: Teve. Mas havia além da Amália o Alain antes.
1: Claro.
2: Não é? E acho eu, posso estar enganado, mas acho eu que a noção de produção de discos de fado, a noção moderna, é quase uma invenção do Zé Mário Branco.
1: Sim, claro.
2: E o Zé Mário Branco aí é implacável, logo nos primeiros discos do
4: Bem, até com o Cais do Carmo, e com o Cais do Carmo antes, sim.
2: Não creio que se toca mais. É uma coisa.
1: Não havia direção musical. Não havia direção musical. Quer dizer, o que acontecesse, acontecia. E quando, como eram músicos muito experientes, acontecia bem, não é? Mas se desse para o torto, ninguém corrigia.
4: E ficava.
1: E ficava. E mesmo nas listas, na discografia oficial da Amália, por exemplo, o David lembra-se, no fado português, há um choque de harmonia que depois se limpou numa reedição. Há a guitarra e uma das violas.
2: Não.
1: A menor altura, um está a tocar em menor, está a tocar em maior.
4: Na primeira edição.
2: Onde é que é? Não sabes.
1: Não lembro agora de repente.
4: Mas, portanto, na primeira edição do fado português.
2: No fado português mesmo.
1: No fado português.
4: No LP.
1: Na gravação fado português.
2: Na gravação
1: fado.
2: Que era o poema fado.
1: Que depois se limpou, mas que passou sem que houvesse controle sobre isso. É curioso.
2: Mas sabes uma coisa engraçada disso do não tocar uma nota? Há uma. A Marguerite Yourcenar tem um livro que é dela e de um tipo chamado Mathieu Gallet, que era um escritor e que a conhecia profundamente, e que é uma longa entrevista que resulta em biografia. O que ele chama-se Os Olhos Abertos, ou Com os Olhos Abertos, Les Yeux Ouverts. E a certa altura ele pergunta-lhe: porquê que está sempre a reescrever os livros? E ela diz: não reescrevo os meus livros. E ele, como sempre conhecia bem, mas assim, desculpa, a segunda edição de tal não é igual à primeira. E a terceira, quando havia, não sei o quê. E ela diz: não, eu não reescrevo. Eu deito fora o lixo. E então, para ela, muitas vezes, o lixo eram os adjetivos e os advérbios. Porque numa narrativa, achava ela, isto é a minha memória do livro, que se a narrativa estiver boa.
1: Não precisa de tanta qualificação.
2: Um adjetivo. Mas tu estás a mostrar bem que a pessoa é boa, não tens de dizer a boa senhora. Não, tu mostras a senhora é a boa senhora. Se o fulano é mesquinho. É. Quer dizer, a narrativa mostra-te que ele é mesquinho, não é? E isso tem a ver também com as notas, não é?
3: Claro, é a comparação perfeita.
4: E tem a ver com o conque-voz. Este trabalho de depuração no conque-voz, seja, ele acrescenta ao fado, ao tirar do fado a instrumentação, não é verdade?
3: É
1: eu acho que. Também há uma influência que nós não falámos, que é do Zé Nunes.
2: Lá atrás, claro.
1: Pois,
4: que o marcou ele.
1: Que gravou o Busto, não é? Como sabemos. E que é um bocadinho na linha do Fontes.
3: Assim, de icono. Era um ídolo dele.
1: A sonoridade é parecida. É uma sonoridade doce, cheia, redonda. digamos, menos marcante do que a do meu pai ou do Jaime. Esse sentido de economia, se forem ver o Bush, também o Zé Nunes toca pouco, entre aspas. Só toca o necessário.
3: Sim,
1: não é?
3: Sim, e em algumas gravações com a Beatriz da Conceição, isso, daqueles fatos, nota-se isso perfeitamente.
1: É um bocadinho.
3: O José Nunes com esse acompanhamento.
2: É. Não, e o José Nunes é o primeiro a adaptar o Alain, só isso é importante.
1: Pois, e que tem a famosa história das óperas, não é? Vamos lá às óperas.
2: Mas conta a história. Que as pessoas querem não sabem.
4: É verdade.
1: Que o Alain Ullmann escrevia uns fatos com acordes um bocadinho
4: fora
1: da caixa.
4: Ao piano.
1: Ao piano, exatamente, com acordes que não eram habituais para sem entrar em pormenores técnicos. Os guitarristas tradicionais não diziam tónica dominante, diziam primeira, segunda e terceira posição. Para cada tonalidade havia três posições e acabou. E o Alain utilizava dominantes secundárias e acordes que não eram habituais e, portanto, para os guitarristas era um desafio, porque eles estavam habituados a que não era preciso ensaiar, era só tocar lá o triplicado em Ré maior e já vamos nesta. E os fados do Ullmann tinham que se ensaiar. Então, quando havia ensaios, o Zé Nunes dizia: bom, vamos lá às óperas, porque fazia que era uma complicação.
2: Em tom depreciativo.
1: Em tom depreciativo, que já não é fado, não é?
2: O facto é que ele resolve, ele quebra resolve, o galho.
1: Quebra o galho completamente, porque era um grande guitarrista.
4: E muda o paradigma do fado.
1: Mas então, lembra-te um episódio com o Fontes, engraçado. Um dos

0: as semelhanças que havia do uhum. ponto de vista da expressão, e ele vinha uhum. muito entusiasmado com isso, que também entronca naquilo que a Joana estava a dizer, que ele ouvia muitas músicas diferentes e tirava inspiração de muitos géneros musicais diferentes.
1: Sem dúvida. Vamos ver isso mesmo com a última música de hoje. Vamos ter, portanto, que deixar o resto da conversa para a semana e ficamos por aqui no Gramofone com esta homenagem a Fontes Rocha no dia em que faria 100 anos. E fica, aliás, aqui a nota de que hoje à noite, na Fama da Alfama, o guitarrista vai ser celebrado nas vozes, precisamente, da Joana Amendoeira e também da Beatriz Felício, ao lado das cordas de Rafael Pacheco e de João Domingos. Vamos fechar com uma das gravações que referimos há pouco, do álbum Gostava de Ser Quem Era, de 1980, com Carlos Gonçalves, Fontes Rocha, Pedro Leal e Joel Pina. Tive um coração perdido. Letra de Amália Rodrigues e música de Fontes Rocha, no fecho deste Gramofone, sempre com produção de Carlos Jorge Antunes e comigo, João Carlos Calisto.

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0: 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Quatro horas no continente e na Madeira. 3 horas nos Açores. Edição da jornalista Inês Martins.
1: As críticas à arbitragem marcaram o clássico entre o Porto e o Benfica. Os Dragões venceram em casa por 3-1. Aos 54 minutos, Clément Lenglet, do Benfica, foi expulso depois de ver dois cartões amarelos. No final do jogo, o presidente do Benfica, Rui Costa, questionou o que considera ser uma dualidade de critérios da equipa de arbitragem.
2: Há uma dualidade tremenda, o Benfica foi extremamente punido nisso, porque a quantidade de faltas que o Porto faz, para além de falta normal e que não é punida com o amarelo, vai dando força a uma equipe e vai tirando a outra. E, portanto, isto foi aquilo que toda a gente pôde ver. Aliás, a sua pergunta, o facto de fazer a primeira pergunta logo por aí, não é só para criar aqui um conflito, mas sim porque vocês também ouviram, também analisaram. Há uma série de entradas, há uma série de faltas dos jogadores do Porto que têm que ser punidas, mesmo antes da expulsão do Lenglet. Vejo o Preston levar um amarelo por mostrar a cara cheia de sangue ao árbitro de uma pancada que levou quase sem bola e que nem sequer sancionada foi. E, portanto, é neste sentido que, não eliminando os erros que nós cometemos, que depois acabámos por cometer erros, não eliminando esses erros, a dualidade de critérios, sobretudo no processo disciplinar, foi por demais exagerado.
1: Também o treinador do Benfica, Marco Silva, deixou críticas à arbitragem.
3: Eu não sei se irei continuar ou se irei conseguir continuar assim até ao final da época. Venho de uma cultura diferente. Aqui, infelizmente, consegue-se condicionar árbitros antes dos jogos, depois dos jogos, durante a semana, de toda a forma e mais alguma, e por vezes dá resultado. Eu não vou entrar por aí. Acho que o Mr. Farioli virá aqui a seguir. Aproveite e faça-lhe a pergunta a você. Em vez de me perguntar a mim o que é que ele disse, aproveite o momento e faça-lhe a pergunta e você vai ter aqui a resposta. Isso não é para mim para responder.
1: E o treinador do Porto, Francesco Farioli, respondeu, disse que não tinha nada a apontar à equipa de arbitragem.
4: I never work in the Premier League, so I cannot make a comparison.
5: Nunca trabalhei na Premier League, por isso não posso fazer uma comparação. Penso que o que disse na semana passada foi algo que senti e, como disse, acho que esta noite não houve nada de estranho. Correu tudo bastante bem. Nunca é fácil dirigir um clássico com esta tensão, mas penso que tudo correu da melhor forma possível.
1: Os comentários dos treinadores no fim do clássico, que acabou com uma vitória do Porto por 3-1 frente ao Benfica. O Porto está em primeiro lugar no campeonato com 21 pontos, o Benfica em segundo com 16. E a partir de segunda-feira, a circulação na ponte 25 de Abril vai estar condicionada. Entre os dias 21 e 25 de setembro vão ser realizados trabalhos de repavimentação no tabuleiro da ponte. As intervenções vão decorrer entre as 10 da noite e as 6 da manhã. Segunda e terça-feira vão estar cortadas em simultâneo duas vias em cada sentido. De qualquer forma, apesar destes condicionamentos, a ponte 25 de Abril continua aberta ao trânsito. Os preços dos combustíveis atingem hoje máximos históricos. Mesmo com o desconto no imposto sobre os produtos petrolíferos, o ISP, o abastecimento vai sair mais caro, cerca de 6,5 cêntimos no gasóleo e 5 cêntimos na gasolina por litro. O líder do Chega, André Ventura, acusou este domingo o primeiro-ministro e o governo de hipocrisia por anteriormente ter defendido a descida do IVA nos combustíveis e agora não.
6: Eu queria recordar o Sr. Primeiro-Ministro e o Ministro das Finanças também, foram eles quem precisamente apoiou a descida do IVA dos combustíveis, quando num outro momento em que o PSD ainda não era governo, estava na oposição e começou a guerra na Ucrânia, o PSD defendeu precisamente a descida do IVA dos combustíveis, porque é a forma mais rápida e mais eficaz de produzir uma redução real dos preços nas bombas de gasolina, onde as pessoas neste momento têm que se esforçar a uma proporção gigantesca para conseguir abastecer as suas viaturas face ao seu rendimento.
1: Declarações de André Ventura, captadas pela agência Lusa no Funchal este domingo. Desde o início do conflito no Médio Oriente, o litro de gasóleo já encareceu mais de 60 cêntimos e o da gasolina cerca de 44 cêntimos. O aviso amarelo devido ao tempo quente foi prolongado e alargado a mais 5 distritos. Anteriormente, o aviso do Instituto Português do Mar e da Atmosfera era dirigido a 11 distritos. distritos, agora juntam-se à lista Bragança, Viseu, Évora, Guarda, Vila Real, Lisboa, Castelo Branco e Porto Alegre. Nestes distritos, o aviso mantém-se em vigor até às 6 da tarde de quarta-feira. Segundo o IPMA, a temperatura máxima deve atingir valores acima de 30 graus, um pouco por todo o território continental. Na Alemanha, o partido do chanceler Merz, os conservadores da CDU, sofreram duas importantes derrotas nas eleições regionais. No nordeste da Alemanha, os resultados deixam a União Democrata Cristã fora do Parlamento Regional. Já o partido de extrema-direita, a AfD, vence as eleições regionais na Pomerânia Ocidental com cerca de 38% dos votos. E em Berlim, a CDU perdeu a liderança para o partido de extrema-esquerda, o Die Linke. É o que dá conta as projeções das televisões alemãs. O chanceler alemão fala num desastre.
7: Hoje testemunhamos duas eleições com resultados muito diferentes. Não podemos dourar a pílula sobre o resultado em Mecklenburgo Prunerânia Ocidental. Foi um desastre. A CDU lutou corajosamente, mas no final foi esmagada pelo conflito crescente entre o SPD e a AfD.
1: E numa análise a estes resultados, que ainda são provisórios, o comentador de assuntos internacionais da Rádio Pública, Filipe Vasconcelos Romão, disse que estes resultados colocam o chanceler numa posição muito frágil, que pode até levar a eleições legislativas antecipadas na Alemanha.
8: É evidente que há aqui um governo profundamente desgastado. O sistema alemão, o sistema político alemão que tende à estabilidade, é um sistema parlamentar que tende à estabilidade e raramente, sobretudo em comparação com sistemas como o italiano, que também é um sistema parlamentar, há interrupções de legislatura ou há sucessão de governos dentro do quadro da mesma legislatura. No entanto, a posição do chanceler é de grande fragilidade e depois, somando a isto o resultado, que já tem sido muito negativo há duas semanas, somando tudo isto, é óbvio que a posição do chanceler é muito frágil e não é de excluir que a curto ou a médio prazo tenha de haver algum tipo de alteração no governo federal, ou mesmo face a um cenário que não só é instável na frente interna, mas também na externa, algum tipo de mudança mais estrutural que pode passar pela alteração da chefia do governo ou pode até, no limite, numa situação de grande desgaste, passar por uma antecipação das eleições legislativas e por um fechar da legislatura atual.
1: A confirmar-se este resultado, será o pior desde 1949 para o partido de Merz, a CDU. Em Itália, a primeira-ministra anunciou uma lei para limitar o número de estrangeiros por turma nas escolas. Giorgia Meloni esteve este domingo na reunião da juventude do partido Irmãos de Itália, onde revelou que esta medida vai ser apresentada já no próximo Conselho de Ministros. Há ainda uma proibição a caminho da utilização de burcas e niqabs na sala de aula.
9: Vai aprovar-se em Conselho de Ministros uma medida que estabelece o limite legal para o número de alunos estrangeiros por turma, mas não só, introduz também a obrigação dos pais de alunos estrangeiros com graves problemas de integração escolar aprenderem italiano. Vamos também proibir a burca e o niqab na escola.
1: O anúncio da primeira-ministra italiana este domingo em Roma sobre a limitação do número de estrangeiros por turma nas escolas italianas.
0: Edição da jornalista Inês Martins. 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
3: Dolly Parton e Eagle When She Flies. Após o lançamento do álbum e do filme 9 to 5, em 1980, Dolly Parton expandiu a sua atividade como cantora e compositora, abriu negócios e participou em produções cinematográficas, como A Melhor Casa de Prazer do Texas, de 1982, O Destravado do Táxi Amarelo, de 1984 e Flores de Aço, de 1989. Na vertente musical e comercial, a cantora explorou o mercado pop e a dance music com faixas como Potential New Boyfriend, e alcançou êxito internacional em 1983 com o dueto Island in the Stream, gravado com Kenny Rogers e composto pelos Bee Gees. Em 1986, Parton consolidou os seus empreendimentos empresariais com a abertura do parque temático Dollywood em Pigeon Forge, no estado do Tennessee, um projeto comercial que funcionou simultaneamente como motor de criação de emprego e desenvolvimento económico para a sua região natal, nas Great Smoky Mountains. O recinto de Dollywood inclui montanhas russas e zonas temáticas como a Dolly Parton Experience, uma estrutura expositiva dedicada ao legado da cantora, e há também um resort onde se encontra estacionado o autocarro de digressão de Dolly Parton, um veículo no qual a cantora acumulou 360 mil milhas de viagem, o qual foi convertido numa unidade de alojamento cujos lucros de reserva revertem na totalidade para a sua fundação filantrópica. Ao longo das décadas seguintes, a artista compatibilizou a expansão dos seus negócios e da sua marca comercial com a manutenção de causas sociais. A sua intervenção pública e financeira incluiu a criação da Imagination Library, uma instituição voltada para a distribuição gratuita de livros a crianças em vários países. Dolly Parton também deu apoio financeiro a vítimas de incêndios florestais em 2017 e fez uma doação de fundos para a investigação da vacina contra a Covid-19. No plano discográfico, Parton alternou entre produções de grande alcance comercial e o regresso às raízes do country e do bluegrass em álbuns como o extraordinário Trio, de 1987, com Linda Ronstadt e Emmylou Harris, e White Limousine, de 1989, culminando o seu reconhecimento no Rock and Roll of Fame em 2022 e no lançamento do projeto Rockstar em 2023, um álbum de estúdio lançado por Dolly Parton, focado em géneros musicais como o rock clássico, o hard rock e o heavy metal, e que é composto por um alinhamento de 30 faixas com reinterpretações de canções famosas do rock e alguns temas originais. A continuidade do seu compromisso com temas feministas que marcaram toda a sua carreira exemplifica-se na canção Eagle When She Flies, lançada em 1991 como faixa-título do álbum homónimo, que vendeu mais de 1 milhão de cópias e originalmente composto para o filme Flores de Aço. A letra da canção estabelece um contraste entre a vulnerabilidade da mulher, descrita como um pardal quando se encontra quebrada, e a sua capacidade de resistência, afirmando que ela se torna uma águia quando voa. Ao retratar a mulher nos papéis simultâneos de amante, mãe, amiga e esposa, a composição descreve uma figura que combina a suavidade das penas e das flores magnólias com uma fé e orgulho fortes como o aço, capaz de resistir a tempestades e de superar a dor e a fragilidade emocional.

Esta emissão de panfletos teve produção de Carlos Mateus. 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

palavra do dia é quilate. Um quilate é a quantidade de ouro puro numa liga metálica que corresponde a 1/24 da massa dessa liga, atribuindo-se ao ouro puro o valor de 24 quilates. E quilate é também a unidade de peso equivalente a 200 miligramas, especialmente empregada para as pedras preciosas. Quilate vem do grego de keration, que significa pequeno chifre, isto por alusão ao formato das vagens de alfarrobeira. E porquê alfarrobeira? Porque na antiguidade os comerciantes usavam as sementes desta planta, da alfarrobeira, para pesar as pedras preciosas. Isto porque estas sementes tinham um tamanho e um peso muito constantes, cerca de 200 miligramas, o que servia como uma balança natural antes de existirem instrumentos de maior precisão. E mantém-se como unidade de massa, fixada modernamente em 200 miligramas.

A Cegueira de Deus é uma canção lindíssima, com letra do João Monge e música do Paulo de Carvalho, e aqui é interpretada também por mim e pelo grande Paulo de Carvalho. Foi para mim uma enorme felicidade poder ter uma canção do Paulo de Carvalho e poder cantar com ele assim em dueto. É um bolero, é uma canção de amor e é uma canção muito especial, que tem um arranjo extraordinário do Tiago Machado.

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0: André Ventura classificou como disparate as insinuações de que poderá ter sido alguém do próprio partido a encenar a invasão do gabinete na Assembleia da República e pede provas.
1: Se as autoridades concluírem que não foi ninguém de outro partido, só resta uma hipótese. Um fenómeno climático extremo, por exemplo. O tufão que entrou pela janela do nosso gabinete e deixou tudo de pernas no ar. Agora espero que apanhe esse tufão e o mande de volta para a terra dele.
0: A atriz Sydney Sweeney está a ser muito criticada por aparecer quase nua no anúncio a uma empresa de apostas desportivas. Várias atletas femininas criticaram a hipersexualização do corpo da mulher no desporto.
2: E enquanto os nossos ouvintes que ainda não viram a campanha vão correr procurá-la, abrimos as nossas linhas a quem queira opinar sobre o tema. A questão do nosso fórum é: a Sydney Sweeney pode fazer o que quiser com o corpo dela ou tem de pedir autorização à Fernanda Câncio? E a primeira ouvinte a ligar é precisamente a jornalista Fernanda Câncio. Ora viva!
3: Olá a todos, eu defendo o tema My Body, My Choice e também o body da Alenka, My Choice. Se bem se lembram, critiquei muito o facto de Alenka aparecer como uma espécie de baby doll no preço certo. O corpo dela parecia mais um produto ao lado da Bimbi e da farinha mágica, quer dizer. E mesmo se aplica à Sydney, uma camisa apertada até ao queixo ficava-lhe bem melhor.
2: Obrigado, Fernanda.
3: Buraco és tu.
2: Ok, obrigado. Vamos agora ouvir a Ruth Sousa, do Movimento de Mulheres Conservadoras. Bom dia.
4: É sim, filhinhos, lá está. No bueno, no bueno. Se as feministas acham mal, nós achamos bem. Desde que o namorado da Sofia lhe tenha dado autorização, está tudo bem. E desde que ela não deixe de fazer o jantar ou engomar-lhe as camisas para andar a filmar anúncios, claro. Ok? Passar bem, filhinhos.
2: Obrigado, Ruth. Temos agora em linha o Presidente da República, António José Seguro. Bom dia. A sua opinião, por favor.
5: A minha opinião é que, naqueles preparos, a Sydney Sweeney ainda se constipa. Aponha, pelo menos, um casaquinho pelas costas para se proteger das correntes de ar, que são um perigo. Por favor, não se constipe.
2: Fica o sábio conselho. Muito obrigado. E as nossas linhas encerram neste momento. No próximo fórum, vamos perguntar se acha que as empresas de inteligência artificial deviam contratar o José Rodrigues dos Santos para anunciar que
6: vamos morrer todos.
0: E esta semana a ficha técnica será lida pela conservadora Ruth Sousa.
7: Então cá vai, filhinhos, o Portugal Alex é um programa com Manuel Marques e António Machado. Os textos são da Patrícia Castanheira, que devia estar em casa a cozer meias. E a sonoplastia é do Tomás Anaori. Passar bem, filhinhos.

Olá, eu sou a Ana Geraldo, sou docente do Departamento de Zootecnia da Universidade de Évora e investigadora do MED. O Chip Eat It é um projeto europeu que propõe uma abordagem inovadora baseada na seleção de ovinos, portanto de ovelhas, mais resistentes ao stress térmico, ou seja, mais resistentes ou tolerantes ao calor. Vamos utilizar várias raças que estão presentes em todos os países que compõem o consórcio, e a ideia é identificar

0: identificar quais os indivíduos, portanto quais os animais, que são mais resistentes ao calor sem comprometer a sua eficiência produtiva. Temos várias abordagens e vamos, claro, ver várias respostas fisiológicas. Posso dar um exemplo de, em situações de stress, a temperatura dos animais, temperatura corporal, a frequência respiratória, a frequência cardíaca, taxa de sudação. Também vamos analisar o velo que os animais têm, portanto a lã, e como é que funciona em termos de trocas térmicas, portanto se condiciona ou não aquilo que são as suas respostas. Portanto, nós vamos estudar vários mecanismos do animal, ou seja, vamos ver respostas fisiológicas, respostas moleculares e também a componente genética para, combinando todas estas respostas, conseguirmos perceber quais é que são aqueles que efetivamente são mais ou menos resistentes ao calor, neste caso stress térmico por calor e não por frio.
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0: 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Bom dia, são 5 horas no continente de Madeira, 4 nos Açores.
1: O Porto levou a melhor no clássico frente ao Benfica, que ficou marcado por críticas à arbitragem. O resultado foi de 3-1 para os Dragões. A partir de hoje vai abastecer menos com mais. Os preços dos combustíveis voltam a subir.
0: Estão 21 graus em Coimbra, 22 no Porto e em Lisboa, 23 em Faro. Quanto às ilhas, 22 graus a esta hora no Funchal, estão 21 em Ponta Delgada. As notícias, edição de Inês Martins.
1: Os preços dos combustíveis atingem hoje máximos históricos. Mesmo com o desconto no imposto sobre os produtos petrolíferos, o ISP, o abastecimento vai sair mais caro, cerca de 6,5 cêntimos no gasóleo por litro e 5 cêntimos por litro na gasolina. Desde o início do conflito no Médio Oriente, o litro do gasóleo já encareceu mais de 60 cêntimos e o da gasolina cerca de 44 cêntimos. As críticas à arbitragem marcaram o clássico entre o Porto e o Benfica. Os Dragões venceram em casa por 3-1. Aos 54 minutos, Clamã Langlais, do Benfica, foi expulso depois de ver dois cartões amarelos. No final do jogo, o presidente do Benfica, Rui Costa, questionou o que considera ser uma dualidade de critérios da equipa de arbitragem.
2: Há uma dualidade tremenda, o Benfica foi extremamente punido nisso, porque a quantidade de faltas que o Porto faz, para além de falta normal, e que não é punida com o amarelo, vai dando força a uma equipe e vai tirando a outra. E, portanto, isto foi aquilo que toda a gente pôde ver. Aliás, a sua pergunta, o facto de fazer a primeira pergunta logo por aí, não é só para criar aqui um conflito, mas sim porque vocês também ouviram, também analisaram. Há uma série de entradas, há uma série de faltas dos jogadores do Porto que têm que ser punidas, mesmo antes da expulsão do Lenglet. Vejo o Prestes levar um amarelo por mostrar a cara cheia de sangue ao árbitro, uma pancada que levou quase sem bola, e que nem sequer sancionada foi, e portanto é neste sentido que não eliminando os erros que nós cometemos, depois acabámos por cometer erros, não eliminando esses erros, a dualidade de critérios, sobretudo no processo disciplinar, foi por demais exagerado.
1: Também o treinador do Benfica, Marco Silva, deixou críticas à arbitragem.
3: Eu não sei se irei continuar ou se irei conseguir continuar assim até ao final da época, venho de uma cultura diferente, aqui infelizmente consegue-se condicionar árbitros antes dos jogos, depois dos jogos, durante a semana, de toda a forma e mais alguma, e por vezes dá resultado. Eu não vou entrar por aí, acho que o Mr. Farioli virá aqui a seguir, aproveite e faça-lhe a pergunta a você, em vez de me perguntar a mim o que é que ele disse, aproveite o momento e faça-lhe a pergunta e você vai ter aqui a resposta. Isso não é para mim para responder.
1: E o treinador do Futebol Clube do Porto, Francesco Farioli, respondeu, disse que não tinha nada a apontar à equipa de arbitragem.
4: I never work in the Premier League, so I cannot make a comparison.
5: Nunca trabalhei na Premier League, por isso não posso fazer uma comparação. Penso que o que disse na semana passada foi algo que senti e, como disse, acho que esta noite não houve nada de estranho. Correu tudo bastante bem, nunca é fácil dirigir um clássico com esta tensão, mas penso que tudo correu da melhor forma possível.
1: Os comentários dos treinadores no fim do clássico, que acabou com uma vitória do Porto por 3-1 frente ao Benfica. O Porto está agora em primeiro lugar no campeonato com 21 pontos, o Benfica em segundo com 16 pontos. O aviso amarelo devido ao tempo quente foi prolongado e alargado a mais 5 distritos. Anteriormente, o aviso do Instituto Português do Mar e da Atmosfera era dirigido a 11 distritos, agora juntam-se à lista Bragança, Viseu, Évora, Guarda, Vila Real, Lisboa, Castelo Branco e Porto Alegre. Nestes distritos, o aviso mantém-se em vigor até às 6 da tarde de quarta-feira. Segundo o IPMA, a temperatura máxima deve atingir valores acima de 30 graus, um pouco por todo o território continental. No último dia da Festa do Livro de Belém, António José Seguro cruzou-se com Manuel Lianos, que recordou o jovem dinâmico que conheceu há muitos anos em Penamacores. Um encontro a recordar o passado e no qual o Presidente da República ouviu elogios rasgados da antiga Primeira-Dama. Manuel Lianos está convicta de que Seguro será um grande presidente, sem arranjar problemas, e que irá servir o país com a integridade. Teresa Borges.
6: Em Belém, um encontro inesperado.
7: Raptei em Penamacores.
6: Exato.
7: Mas foi um belo rapto.
6: Não, Presidente da República e antiga Primeira-Dama reunidos a recordar o passado e o episódio que o juntou. Já lá vão muitos anos.
7: Como é que em plena Macron vem um jovem? Quantos anos tinha?
8: Bem, naquela altura...
7: 17, 15.
8: Talvez aí 15 ou 16 anos, já não me recordo.
7: Veio ter comigo um jovem com dinâmica e dizia, tenho que ir ao meu centro sofrido.
8: Exatamente.
7: E a pessoa aqui ao meu lado dizia, ah, mas não está no protocolo, não pode ir. Vamos, sim, senhor.
6: Manuel Yanes acompanhava o presidente Ramalho Yanes numa visita a Penamacor, terra natal do atual chefe de Estado, quando foi convencida por um jovem António José Seguro a fazer uma paragem que não estava no programa.
7: Olha, funcionava fantasticamente.
8: Tínhamos um jornal também na altura.
7: Um jornal.
8: Onde tirámos uma fotografia e depois foi colocada na primeira página do jornal.
7: Olha,
8: não sei se o presidente Ramalho Yanes ficou com ciúmes, porque ele queria com certeza a primeira página só para ele.
6: Manuel Yanes esteve ao lado de outro candidato, declarou apoio à candidatura de Luís Marques Mendes, vaticina Seguro fará um bom trabalho.
7: A este senhor, quem eu gosto muito, e posso dizer, gosto muito, de coração.
8: Obrigado.
7: E acho que vai ser um grande, grande presidente, já está a ser.
8: Obrigado.
7: Sem arranjar problemas, servindo o país com integridade.
8: É esse o meu
7: eu
8: defeito.
7: Também estou a fazer um livro, sabe?
6: E sai de Belém com um convite para regressar.
8: E se coincidir com a festa do livro, está convidada para vir divulgá-lo nessa altura e apresentá-lo nessa altura.
7: Olha, quem vai apresentar é o Dr. Paulo Macedo.
8: Muito bem.
7: E o Marcelo.
6: Troca de elogios no encontro inesperado a marcar o último dia da festa de Belém.
7: Este grande presidente que vai ser e que já é.
8: Muito obrigado. Muito obrigado, Soutora.
7: Tudo
8: muito
7: bom.
8: Obrigado.
6: Que regressa em 2027.
1: A festa do livro em Belém terminou este domingo e o Presidente da República já garantiu que a iniciativa vai regressar no próximo ano. A China e os Estados Unidos trocaram ideias construtivas sobre questões económicas e comerciais importantes este domingo. A informação foi adiantada pelos médias estatais chineses esta segunda-feira. A reunião aconteceu entre o secretário do Tesouro dos Estados Unidos, Scott Bessent, e o vice-primeiro-ministro chinês, Li Feng, que se encontraram em Nova Iorque para preparar possíveis acordos sobre inteligência artificial, tarifas e minerais. Este diálogo foi também uma forma de preparar e antecipar o encontro desta semana entre o presidente dos Estados Unidos, Donald Trump, e o presidente chinês, Xi Jinping. Na Alemanha, o partido do chanceler Merz, os conservadores da CDU, sofreram duas importantes derrotas nas eleições regionais. Em Berlim, perderam a liderança para o partido de extrema-esquerda, o Die Linke, no nordeste da Alemanha. Os resultados deixam a União Democrática cristã fora do Parlamento Regional. Já o partido de extrema-direita, a AfD, vence as eleições regionais na Pomerânia Ocidental com cerca de 38% dos votos. É o que dão conta às projeções das televisões alemãs. Em reação às projeções, o chanceler alemão assumiu que estes resultados são um desastre.
9: Hoje testemunhamos duas eleições com resultados muito diferentes. Não podemos dourar a pílula sobre o resultado em Mecklenburgo Pomerânia Ocidental. Foi um desastre. A CDU lutou corajosamente, mas no final foi esmagada pelo conflito crescente entre o SPD e a AfD.
1: E numa análise a estes resultados provisórios, o comentador de Assuntos Internacionais da Rádio Pública, Filipe Vasconcelos Romão, face aos resultados da AfD, disse que, à semelhança da Alemanha, é óbvia a subida da extrema-direita em vários pontos do mundo.
10: É óbvio que há uma subida geral da direita radical, da extrema-direita, do ultraconservadorismo. É óbvio que sim, resta saber se ainda vamos assistir a uma subida que se consolida a nível geral ou se, entretanto, com a normalização que já tivemos com uma segundo governo Trump que vai a meio do mandato, com uma experiência prévia de um governo Bolsonaro no Brasil, com 4 anos traumáticos em Israel, resta saber se não vamos começar a observar no sistema já alguma resposta eleitoral que demonstre que a extrema-direita veio e hoje é uma realidade incontornável, mas que não caminhamos inegavelmente para um mundo dominado por governos ultraconservadores ou extremistas, porque de facto o que vemos é que quando há um exercício de poder, esses partidos também acabam por acusar desgaste.
1: A confirmar-se este resultado nas eleições regionais, será o pior desde 1949 para o partido do chanceler Merz, a CDU.
0: Edição de Inês Martins, simultâneo da RTP Antena 1 com a RTP Antena 1 Açores, Madeira e também RTP Mundo. 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Cinco horas, 10 minutos. Bom dia, boa segunda-feira, bom início de semana. Cá estamos a ligar Portugal consigo desse lado até às 7 da manhã.
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0: José Candeias de férias, merecidas férias por esta altura. Eu sou Miguel Freitas e esta semana estou por cá entre as 5 e as 7, conto sempre com a sua participação aí desse lado também. Do outro lado do vidro tenho o Carlos Mateus na produção, o som do Ricardo Costa. Dou já também os contactos disponíveis para poder falar comigo, para nos podermos cumprimentar esta manhã. 213820033, 213820033, também está a valer o 213820034 e, naturalmente, o WhatsApp da RTP Antena 1, 912120501 para as suas mensagens de texto e voz. Vamos para já a música com os vizinhos. Esta chama-se Pobre Ex-Namorado. Bom dia. Não faz sentido.

0: coitado do ex-namorado. Pobre ex-namorado, os vizinhos na RTP entre um início desta manhã de segunda-feira, 21 de setembro. Estamos com 13 minutos depois das 5.
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0: A começar aqui uma nova semana, nesta segunda-feira, 21 de setembro, que é o Dia Internacional da Paz e é também o Dia Mundial da Gratidão. Aproveito já para agradecer ao Zé Alberto, o primeiro a chegar-se à frente nesta manhã no que diz respeito às mensagens no WhatsApp. Vamos então ouvi-la.
2: Bom dia, Antena 1. Bom dia a todo o auditório. Bom dia ao colega António Freitas.
0: Não sou António, sou Miguel, mas não faz mal.
2: Já bom dia a toda a gente e já estou aqui na roda e também a escutar a rádio Antena 1. Abraços, Zé Alberto.
0: Zé Alberto, grande abraço, muito obrigado e boa semana também para o Manuel Faria, também já desde Coimbra, acordado a enviar a sua mensagem para o WhatsApp Antena 1, 912120501. Estão também disponíveis, naturalmente, os contactos de telefone fixo, 213820033 e 213820034.
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0: Bom, vamos lá já cumprimentar o primeiro madrugador desta manhã. Madrugador não, neste caso é mesmo uma madrugadora. É a Anitta. Bom dia, Anitta.
3: Olá, bom dia, Sr. Miguel.
0: Como
3: tudo
0: está?
3: Bem?
0: Está tudo bem?
3: Ai, já ao menos. Vou aqui já com o canhãozito ali do Seio de Viseu, virada até ali a Espanha, Carregar uma carradinha e depois vamos ver... Até isso, Sr. Miguel, está tudo bem?
0: Está tudo bem, muito obrigado. Já não passava por aqui, estava aqui a olhar para as minhas notas há coisa de mais de 2 anos, se não estou...
3: Sim, sim, sim, eu até disse a ti. Nem nunca mais falei com a Tia Noé, nem nunca mais falei com o Sr. Miguel.
0: Esta semana é a oportunidade para falar comigo. Sim, esta semana é a oportunidade para falar comigo. Na próxima semana terá a oportunidade de falar com a Noémia. O José Candeias está a gozar as suas merecidas férias, porque já se sabe, isto é muito duro, não é? Acordar tão cedo. Por muito que digamos que é uma questão de hábito. Está bem, mas os anos vão passando e a verdade é que custa sempre um bocadinho. O que nos...
3: Muito rápido.
0: É verdade. Mas o que nos alegra muito e nos dá energia e motivação é ter os ouvintes como a Anitta aí desse lado, com boa disposição, cumprimentar-nos e sabemos que temos sempre alguém para quem estamos a falar. Isso é o mais importante. Senão, de outra forma, não faria qualquer tipo de sentido. Anitta, portanto, hoje está a começar uma nova semana de trabalho, disse-me a partir de Viseu, não é?
3: Sim, da firma, da JLS.
0: Exato.
3: Que no dia 30 do mês que vem faz 23 anos que entrei ali para aquela firma.
0: Ah, foi anteontem?
3: É, pois. Não, foi só hoje. Às vezes andam lá uns colegas ditos assim no Vitos e eles dizem, já que andámos o tempo, eu não só andava 2 dias.
0: Ah, pois, está bem, está. A verdade é essa também. Nós quando estamos numa empresa vamos vendo gente a ir embora, não é? Por questões várias, mas naturalmente também por questões de idade, uma questão de ordem natural das coisas, não é? E vamos vendo, chegando também novos elementos para a nossa equipa e começamos a pensar assim, mas já passei por aqui alguma coisa, não é? Portanto, já cá estou há uns anos, já vi muita gente, já conheci muita gente.
3: Ui, muita mesmo.
0: Não é? Olhamos para trás e isto passou assim, num estalar de dedos.
3: Olha, eu hoje venho mais falar por causa de... Eu fui carregar ali à Finza, Madeira. Eu vou à Madeira, à Finza, e vou ao Grupo Sonai. Mas pronto, para mim é a Finza. É outra cambradagem, outras pessoas espetaculares. E o senhor que está lá na balança, ele esta semana está de manhã. E ele disse, Anitta, nunca mais estou a ouvir. Até vais-me ouvir para a semana que eu vou-me levantar. E é para desejar um grande beijinho a eles, todos da Finza, os que lá estão cá na balança, estão lá no escritório, um beijinho grande para eles também, pronto, já liguei. É para ligar também, pronto, foi ontem a senhora da Ribeira, ali na minha terra, foi lindíssima, e um beijinho grande também para elas todas, trabalharam muito, foi uma grande festa.
0: Ainda bem.
3: E olha, um beijinho para todos que falam na Anitta, e que a Anitta nunca mais falou na Anitta, não. O senhor Zeca, lá de Pinheiro de Ázaro, também anda no lixo. E para todos muitos, para todos os camionistas, para as minhas amigas, para todos. E olha, também vou desejar um grande, mesmo de coração, aos bombeiros todos do mundo. não é só para uns, para todos, por eles acudirem ao que se está para passar ontem também ali perto da minha população, que tenham muita força e que o governo também que os ajude um bocado, que eu também já ajudei uma cooperação, eu. Mas pronto, não vou nomear o nome e tenho que ajudar outra vez mais um bocadinho, contribuir mais um bocadinho.
0: É bom haver gente como a Anitta, com gente boa e sempre disposta a ajudar, eu tenho certeza disso.
3: Eles também, claro. Aquela cooperação de bombeiros onde eu estou a ajudar, onde ajudei, eles também, chamaram-me lá, fui lá almoçar com eles, e mostraram-me tudo, embora que eles haviam que já reformar aquilo, que aquilo está muito velhinho, mas pronto, não se pode. Mas são umas pessoas espetaculares também, gosto imenso deles. E gosto de todos os bombeiros, pronto. Eu sou de Santa Comba, também gosto dos bombeiros de Santa Comba. Mas os de Santa Comba são mais, pronto, já têm mais poder, já têm mais outras coisas que aqueles não têm, aqueles estão num sítio muito mau.
0: Mas há corporações que estão mais bem apetrechadas, não é? Portanto, a nível de meios. E às vezes, lá está, todos os que têm não são suficientes e daí tem que haver realmente a mobilização de várias corporações de vários pontos do país para esses incêndios que vão assolando o nosso Portugal. E a verdade é que estamos a atravessar novamente uma vaga de calor, não é? E os incêndios este fim de semana foi terrível. Como ainda agora falou a Anitta, alguns pontos do país mobilizaram centenas e centenas de bombeiros. Hoje, que é o Dia Mundial da Gratidão, vai daqui também o nosso muito obrigado a todos aqueles que cuidam de nós, também nesse aspecto, os bombeiros, não só a nível dos incêndios, porque lá está, lembramos-nos dos incêndios nesta altura do ano, mas o trabalho que fazem ao longo de todo o ano nas mais diversas áreas, de forma a poderem socorrer quem precisa. Vai daqui um grande abraço então para todos os bombeiros, para aqueles que a esta hora ainda não descansaram. E muitos deles encontram-se também em vigilância, não é? Para evitar que o pior aconteça. Anitta, vai um cumprimento para mais alguém?
3: Olha, é para desejar tudo de bom e muito obrigado por ter atendido a Anitta. Ali o senhor que me atende já me conhece. Hoje até me chamou outro nome. Tem que me dar amêndoas. Estou a brincar.
0: Ah, é?
3: Eu é que dava as amêndoas e chocolates a ele.
0: Não faça isso, que ele agora anda a ver se fica em forma. Informa.
3: Ah, é?
0: Estou
3: bem. Então, pronto, está bem. Olha, pronto, desejar tudo de bom para todo mundo, já que é o dia da gratidão que eu também ouvi. Gratidão para todo mundo. Muita saúde, toda a gente se compreenda. Não vale a pena andar aí com isto e aquilo, porque a gente não vai levar nada para debaixo da terra. Vamos ficar cá a ficar tudo.
0: É verdade, olha.
3: Temos amiguinhos uns dos outros, como a Anitta é. A Anitta é muito amiga de ajudar o amigo.
0: Eu tenho
3: uma amiga que diz, Anitta, tu por seres boa demais, prejudicas-te a ti. Eu disse, deixa lá.
0: Fazer
3: bem e não olhar a quem.
0: Isso é um preço duro de pagar, não é? Muitas das vezes pensamos nos outros sempre em primeiro, não é?
3: Eu penso, eu sou capaz de deixar de comer para dar a quem está a precisar mesmo. E essas pessoas que me estão a ouvir, se algumas estão a ouvir, sabem bem o que a Anitta é. Mas pronto, a Anitta vai ver se continua a andar aqui mais 3 anitos. Já chega.
0: Ah, é?
3: Já devia chegar, porque para mim já está. Já não preciso disso, Sr. Miguel. Porque pronto, o que eu já trabalhei, o que eu já ganhei e juntei, já chega.
0: Então e depois o que é que seria de nós se não apanhássemos aí em movimento a esta hora da manhã?
3: Olha, se calhar numa autocaravana.
0: Já percebi que está aí um plano aí aberto, não é?
3: Sim, que as minhas amigas todas
0: estão a dizer
3: que vão comigo.
0: Ah, maravilha. Olha, tem-se visto cada vez mais nos últimos anos quem tem essa disponibilidade, não é? A vários níveis, para fazer esses. Ir à descoberta, não é? No fundo é quase ir sem destino, não é? Passear, pegar na caravana, na autocaravana. Própria ou emprestada ou alugada,
3: não,
0: seja
3: não,
0: que forma
3: emprestada
0: for.
3: Não, Sr. Miguel, emprestado não. É comprar. Também não, estão muito caras.
0: Claro, mas isso a longo prazo. Estamos a falar, não é? Há quem aproveite um fim de semana ou uma semana. Um fim de semana não dá para grande coisa, na verdade. Mas há quem aproveite uma semana de férias, por exemplo, para ir com uma autocaravana. Quem não a tem a título particular pode aproveitar para de alguém conhecido,
3: sim,
0: alguém que possa emprestar.
3: Ou,
0: enfim. Muito
3: eu
0: bem.
3: Não, eu é comprar, quero ir até a Alemanha, a Holanda, onde eu tenho as minhas amigas também. Tenho muitas amigas espalhadas por aí além, já pronto, pessoas da próxima minha idade também. E pronto, tenho as minhas primas, todas elas e amigas, que dizem que vão comigo. Depois vai ser, olha, vai ser uma caravana com 4 ou 5 amigas, vamos passear por aí além.
0: Anita, amigas, amigas, mas ponhas a trabalhar.
3: Ai não, elas não se importam. A Anita faz tudo.
0: A lavar a louça, a estender a roupa. Ai não, então é só passear, quer ver? Está bem, a boa da Anita leva-as a passear e depois elas não fazem nada, está bem, está. Vamos lá ver.
3: Ai, sim, ela tem que fazer assim, mas não é muito. Eu também faço, não há problema. Eu já conheço o trajeto, é assim.
0: Oh, Anita, temos que levar isto com boa disposição, com muita alegria.
3: Ai,
0: não é?
3: Tudo de bom, ai. Seja tudo de bom para vocês, para a Antena 1. E que sejam sempre assim também. E olha, ao menos a gente vamos aqui, olha, passando mais um bocadinho. Como eu agora, não é? Também levantei mais cedo esta vez, por causa de ir descarregar, tenho que descarregar mais cedo. E assim a vida continua. E Deus queira que haja mais Anitas aí, porque a Anita daqui a pouco está a largar, e aquelas que fiquem, que também, já não vou passar o que a Anita passou. Porque eu fui a segunda mulher a tirar a carta de cidadão de tráfico em Portugal. Uhum. Primeiro foi a Maria, depois fui eu. Mas agora não, agora é uma mordomia, agora é muito bom. Muito bom para os anos que eu já caí.
0: Anita, e que venham mais 2 ou 3, como disse, e depois então
3: sim,
0: venham
3: só
0: esses passeios.
3: Sim, 2 ou 3, só o senhor Miguel chega, não quero mais.
0: Anita, um grande abraço, muito obrigado. Até um dia deste. Está bem? Boa viagem, bom trabalho por aí, sempre com a RTP Antena 1. Obrigado, bom dia.
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0: Começar assim vale mesmo a pena, com a Anita bem disposta a iniciar uma nova semana por aqui, antes do sol nascer, não é? Entretanto, mais mensagens que vão chegando aqui ao WhatsApp da RTP Antena 1, 912120501. Esta é de quem? Carlos Ramos. Um grande abraço desde Soure, onde hoje é feriado municipal, é verdade? Feriado Municipal em Soure nesta segunda-feira. Excelente semana. Obrigado, Carlos, também pela mensagem aqui enviada. O Eduardo Caetano com um bom dia. Excelente semana. Levantar cedo dá saúde, diz ele. E eu acredito, se assim não fosse, recusava. E, portanto, cá estou esta semana também até às 7 da manhã. 912120501 é o WhatsApp da RTP Antena 1, para onde pode então enviar as suas mensagens. São muito bem-vindas aqui até nós na nossa emissão. Já daqui a pouco vou voltar à conversa.
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0: Ainda antes de ir ali ao telefone, passo aqui pelo WhatsApp da RTP Antena 1 mais uma mensagem. Esta é do Rui Tristão, desde Oliveira do Hospital. Como bom dia, já estão por lá neste caso, na companhia. Então vão até Valência e depois vamos ver o que é que vai dar, não é? Grande abraço e saúde para todos. Obrigado, Rui. Atribuo também os cumprimentos matinais desta manhã, de segunda-feira, início de semana, 21 de setembro, que é também o dia em que muitos alunos voltam à escola. Estou a falar dos alunos do secundário, para eles começa este ano letivo precisamente hoje. Que seja um bom ano, com algum trabalho, tem que se fazer a sua parte, não é? Portanto, eles têm que fazer a parte deles. Isto aqui, entramos no secundário, já não é propriamente sair da primária, portanto, já têm que trabalhar um bocadinho mais, mas será certamente recompensado esse esforço, esse trabalho ao longo do ano. Sejam amigos também dos professores, que têm que ter muita paciência para levar este ano pela frente. Ora bem, vamos então aqui ao telefone, onde já está o Francisco Pepe. Francisco, bom dia.
4: Bom dia, Sr. Miguel Freitas, como vai o Nico, está bom?
0: Eu vou, muito obrigado. E o Francisco, tudo bem?
4: Eu também. Estou aqui prontinho para ir começar uma caminhada, como é hábito, né? Uhum. Mas entretanto, temos aqui uns assuntos. Passa, por favor.
0: Temos aqui uns assuntos. Vamos lá ver a ordem de trabalhos. Ora, vou só aqui lembrar, o Francisco Pepe, para quem não o conhece, liga de Almancil, está lá em baixo, no Algarve, não é?
4: precisamente.
0: Boa Terra. Ora bem, e hoje vai falar precisamente aqui do ano escolar, portanto, ou melhor, de um encontro escolar, não é?
4: Precisamente assim, Eduardo. O primeiro encontro escolar de... Há muitos de nós que nós tivemos há mais de 60 anos. É impressionante, não é?
0: Ainda nem tinham barba.
4: É verdade, nem por fazer, nem por desfazer.
0: Nada. Então diga lá, há mais de 60 anos que alguns não se veem, é isso?
4: É verdade, é uma coisa impressionante, até parece um pouco irreal, mas é verdade, nua e crua. Isto surgiu tudo de, aí há uns meses atrás, uns amigos de Almodóvar que estão por lá. Olha, um até está em Castro Verde, outro está em Almodóvar, outro está em Alma Silva, veja bem a diversidade que existe desta gente toda para este país inteiro. E depois eu vi, mas a gente, desde que saímos da escola, muitos de nós não nos vimos. Era bom se a gente fizesse para aí um encontro de escola, pelo menos, olha, que seja o primeiro de muitos, ou não se sabe, nestas idades as coisas acontecem muito rapidamente.
0: É um ano de cada vez.
4: Pois, é precisamente assim que eu faço todos os dias. E de maneira que, então, pusemos mãos à obra, e cá temos andando, e agora no próximo sábado, temos então o tal almoço, que tem, pronto, são coisas que levam muito tempo, as pessoas estão espalhadas por muitos sítios mesmo, cada um tem as suas profissões, mas muitos deles já desativados, já meio desativados, e de maneira que vamos então no próximo sábado fazer o tal almoço em Almodóvar, que é no restaurante da pizzaria, o forno.
0: Uhum.
4: Mas o mais interessante não é o almoço em si, longe disso, né? O mais interessante é a gente reunir-se na Praça da República, é o local VIP de Almodóvar, e nos cumprimentarmos, estarmos ali um pouco à conversa, e depois, pronto, lá então retomaremos. Primeiro temos a ideia de fazer uma romaria, portanto, de prestar homenagem àqueles que já partiram. Temos lá em Almodóvar um resort público, à saída de Almodóvar para o Algarve, e de maneira que vamos lá visitar os nossos amigos que já partiram há anos. E assim a vida, não é?
0: Infelizmente é a ordem natural das coisas, não é?
4: Pois,
0: mas também lhe digo, Francisco, mas não poderia haver um encontro dessa natureza sem prestar homenagem àqueles que fizeram parte,
4: claro,
0: da nossa vida, não é?
4: Foi mesmo o ponto que eu sempre pensei, que eu costumo dizer, na certeza, comida todos têm em casa. Pronto, isto é uma forma das pessoas se encontrarem, não é?
0: Pois,
4: comida
0: pois.
4: Todos têm.
0: Claro.
4: O interessante é o nosso encontro. A gente, olha, até ainda há poucos dias aqui, dizem uma coisa espetacular. Um grande amigo que eu procurei, sou muito persistente, devido à minha vida de viajante, sou muito persistente, porque um viajante para vender tem que ser persistente.
0: Claro.
4: E andei, perguntei para um senhor muito conhecido, é um número, a gente só me lembro dele ali ao lado do banco da escola primária, e... Eu olhei, perguntei, era o senhor, portanto, que eu sei lá quando é o senhor, que eu procurava, mas como é que eu encontro este senhor? É o senhor Carlos Maria, o menino Carlos Maria, um homem muito inteligente, um homem, até era, portanto, foi filho de um sacerdote, passou por Almodóvar, né? E eu procurei, mas como é que eu encontro? Há 60 anos que não o vejo, e fui procurando para o olhei. Quando alguém me diz, quando eu falei, não sei de cara, filho de um sacerdote, digo, calma, já sei quem, volte-me ser, falou. Olha, mas não é Carlos Maria, ele tem lá na sua placa de trabalho, que é advogado, tem lá Carlos Romba.
0: E bateu-lhe à porta.
4: E eu fiquei, mas é que o mais impressionante não foi isso. Depois de eu entrar para o escritório, depois de lá está com o que estivemos a falar, o senhor tomou o seu trajeto de vida, contei-lhe o meu, pronto, estes 60 anos já se tiverem, quando ele disse, pô, amigo Carlos, se já não me recordo muito, porque a gente está diferente um do outro, mas esse menino que vocês têm por trás da sua secretária, que tem a sua foto ao grande, esse menino é que eu conheço. Ele conheceu o Serrinho. É o meu filho. Tal qual. Digo, pronto, isto é... Tal qual que sabemos os dois, sabíamos perfeitamente aquilo que estávamos a dizer.
0: Sim.
4: E de maneira que são estas coisas todas que nos vão surpreender e que nos vão reavivar a memória agora neste próximo sábado, não é?
0: Então, Francisco, mas recorde-me lá, esse encontro vai acontecer sábado, como disse, em Almodóvar. Os contactos, como é que são feitos para se reunirem?
4: Olha, aqui já de memória, portanto, eu dou o meu, ponho aqui o meu, né? E depois eu já, portanto, tomei o 964,
0: uhum.
4: 296,
0: sim.
4: 444. Este é do Francisco Pérez. Os outros depois eu farei.
0: Já que o está a dizer publicamente, eu aproveito para realçar. 964
4: 296 444.
0: 444. É o número do Francisco Pepe para...
4: Isso, o meu, qualquer assunto, embora eu já esteja a tratar tudo telefonicamente, ainda ontem à noite estive a tratar, portanto, a confirmar o sim ou não, né? Porque isto, de um momento para o outro, as coisas podem se mudar.
0: Claro,
4: né?
0: tem que se organizar também.
4: E né? Como eu estive a fazer, e agora estou aqui a preparar para ir para mais uma das minhas caminhadas diárias, que isto é entre os 10 e os 17 quilómetros diários, todos os dias.
0: E você deve estar aí lisinho, não?
4: Normal.
0: Pronto, o chamado, né? Six-pack, não é?
4: É isso, né? Assim, normal, mas pronto.
0: A sua barriga é uma tábua rasa.
4: E depois no caminho ainda aproveito para fazer uns vídeos falados, né? Olha, ainda há dias deu aí na antena 1 um cheiro de um vídeo que eu fiz sobre passar uns vales, tipo Valet na Suíça, né? Que eu até estava cheio de medo daquilo, muito medo, fui filmado. E depois mandei para os seus colegas, eles fizeram o objeto de passar aí durante algum tempo, que realmente era um pouco assustador. Eu já estava assim um bocado, porque eu meto-me sempre, às vezes, eu gosto muito do imprevisível, não gosto da rotina, detesto rotinas.
0: Gosta de ir à descoberta, às vezes até desviar-se um bocadinho do caminho normal, isso, digamos assim.
4: Pois, e às vezes até encontrar o caminho normal, as coisas, olha-se para trás do ombro, olha-se para um lado, olha-se para o outro. E não é assim muito fácil.
0: Ó Francisco, mas tudo com cuidado, que bem sabemos que às vezes também há acidentes que acontecem, infelizmente as pessoas,
4: claro.
0: A sua curiosidade leva-as a passarem um bocadinho da marca, não é? E depois, pronto, por isso, mas o Francisco já sei que é experiente, portanto, pois.
4: Já são muitos anos a partir pedras, já são muitos anos mesmo. Ainda ontem, olha, dei aqui a conhecer, aí para o mundo inteiro, que as pessoas já sei terem clientes aí no mundo inteiro, não é? Dei aqui talvez em Miguel, talvez, não sei se por aqui alguma vez tenha vindo, se não aqui para Almacil, em direção à Quinta do Lago.
0: Sim, já passei por aí, sim.
4: Olha, existe aqui, portanto, a saída de Almacil para a Quinta do Lago, e a gente que chama por rotundas, rotunda 1, rotunda 2, 3, 4 e 5, até lá embaixo do hotel da Quinta do Lago mesmo.
0: Uhum.
4: E passei aqui por um shopping que a maioria é desconhecido para a maioria dos portugueses, porque vai ali só aquelas pessoas muito vivas lá que têm para ali, aqueles centros vivendo para ali. Uma coisa assim, mais ou menos, antes estive lá a ver, uma era só para ir 19 milhões de euros, mas é uma coisa pouca, não é?
0: Coisa pouca, claro.
4: Coisa pouca. E de maneira que está aqui o Shopping Quinta, que é uma coisa impressionante, aquilo é pequeno, mas quem entra fica assistenciado a olhar para aqui com beleza. A beleza que já estão vendo, que aqui tudo se tem, é mesmo. E, portanto, assim que eu pus o vídeo rodado, normalmente ponho sempre vários vídeos por dia, aquilo foi um cair de mensagens da... a agradecer, porque desconheciam totalmente aquilo, né? Embora, e outra coisa que existe, mas o Miguel já viu, realmente por aqui, não veio?
0: Sim, já passei por aí. Não conheço isso bem como o Francisco, nem pouco mais ou menos, mas já passei por aí.
4: Eu normalmente vou ali umas 200 vezes por ano, não é? E está ali uma homenagem ao Ayrton Senna, uma lugar.
0: Ah, sim, teve uma casa aí.
4: Tem lá um jardim lá embaixo daqui. Aquilo ali é dividido, na segunda rotunda, vira-se para a Avenida Ayrton Senna, que tem uns vários quilómetros, né? E depois lá, antes do lago, em uns 100 metros, tem ali o jardim, o lado direito, em que lá estava o Ayrton a saudar o homem de fora, né? O homem que adorava conduzir no nevoeiro e com muita chuva, e é sempre que passo ali, porque ele morava ali naquela altura que teve o acidente, morava aqui na Quinta do Lago.
0: Sim, e é também uma daquelas histórias que muitos conhecem, mas muitos também não conhecem, não sabem que Ayrton de Senna teve uma casa.
4: Pois, muitos mesmo, muita gente, e tem sempre coisa, pronto, como muita gente não conhece, eu, pronto, relembro, e eu recordo bem esse dia, porque foi no dia 1 de maio, recordo-me como se fosse hoje aquela tragédia que aconteceu lá em Monza, não é?
0: Exato.
4: E depois, para a direita, é esse, e para a esquerda foi o homem que teve aquela ideia de tudo o que aquilo era. Era uma quinta e era um lago, né? O lago é lá ao pé da Rio Formosa. E a quinta era toda esta coisa que ia lá aqui da Almancina até o mar. Então, o homem teve a ideia de fazer aquilo. Então, isto realmente é um... Deve ser, não deve ser... É do turismo de qualidade, do melhor que há em Portugal. Isto aqui só quem vê por aqui, isto aqui é um desfilar de máquinas, de Lamborghinis, de Bentleys, Isto é muito, mas só. E há pessoas que vão pensar, ah, este gajo está para aqui regando. Não estou regando, que ainda preciso de regador, é que passo por ali quantos dias, vejo aquilo bem, não é? Aquilo é um desfilar aqui, há uma coisa assim. Ainda há dias estava para aqui num stand, reparte só, estava para aqui num stand um Ferrari já com um Zenith de uso à venda por 380 mil, pouco tempo teve ali no stand, pouco. Estamos a falar de 380 mil euros, não estamos cá a falar de 38, já é uma fortuna grande, não é?
0: Nem me diga nada. que outro dia o carro teve na oficina e, bom.
4: Pois.
0: Ô Francisco.
4: Diz também, eu tenho umas botas, também é iguais.
0: Ui. E muitos temos, infelizmente, olha, também acontece, não acontece aos outros. Ó Francisco, então o que eu espero é que seja um bom encontro, esse encontro escolar, porque é um encontro que vai ter antigos alunos, antigos camaradas de escola, não é? Há alguns até há mais de 60 anos que não se veem. Olha, eu tenho colegas de escola que já não vejo há, não é, há mais de 60 anos. Também não, mas há mais de 30 ou 35 anos há colegas que eu já não vejo, é verdade. E quem sabe um dia também nos possamos reencontrar. Francisco, um cumprimento para mais alguém, quer mandar?
4: Olha, quero mandar para todos os que já foram contactados e todos os que estão a ouvir, que têm mais um ou dois dias, mais não, porque as coisas têm de ser realmente organizadas como deve ser, não é? Portanto, eu vou fazer aqui mais um tipo de publicidade, que eu fiquei encarregado dessa história de promover todo o encontro. Os outros amigos estavam da logística e eu fiquei encarregado disto e, portanto, agora vou porque é para a gente fechar o controle, né?
0: Pois.
4: Quem chegar depois fora do controle limita-se o que houver, né?
0: Paga multa.
4: Pois, chegar fora do controle.
0: É como aquelas entradas para concertos e festivais, que é até ao dia tal, se adquirir o bilhete custa X. A partir desse dia custa Y, já custa mais
4: neste
0: alguma
4: caso,
0: coisa.
4: Não? Neste caso vai ser recebido, não é com os dois, mas com os braços de nós todos. Mas, olha moço, vais-te sujeitar aquilo que houver. Se não houver um gaspaz, comes uma sorda. Se não houver uma sorda, comes uma bifana e toca a andar. Mas eu repito sempre, o importante é de... Eu até costumo utilizar esta palavra, além de dizer que se costuma dizer que nasci mesmo em Almodóvar. Nós não viemos para enfardar, nós viemos para rever uns aos outros, porque comida todos têm lá em casa.
0: É isso, né?
4: Isso eu repito, isso é a exaustão. Né?
0: Ouça, isso são histórias que nunca mais acabam, o que é motivo para fazerem vários e vários encontros pela vida fora, não é?
4: Pois sim, que os continuem agora, os que vão sobrando destas jornadas, que vão vindo umas, vão... Porque desde sempre, isto é um continuar da vida.
0: Exatamente.
4: E reviver faz a gente mais feliz, mais alegre, mais bem disposto, a gente reviver. Eu tenho uma boa memória fotográfica, excelente. Eu chego a passar por pessoas que não vejo há 50 anos e como sou perspicaz, não vou matinando daquilo. Eu volto para trás e pergunto, desculpa, o amigo não é por acaso de Almodóvar?
0: E se calhar...
4: porque é que pergunta? Mas é que lembra-me de há 50 anos e ele fica assim espantado a olhar para mim.
0: E se calhar na maior parte das vezes até acerta, não é?
4: Sim, porque é raro, porque quando jogo o olhar, já tirei mais ou menos todos os dias,
0: como se costuma dizer, tira pela pinta.
4: É isso mesmo. Olha, vai acontecer precisamente agora. Às vezes quando vê os pais já partiram e a gente vê a cara de alguém e diz que assim, este rapaz é filho de um amigo meu de escola. E raramente me engano porque está ali estampado, estão ali os traços todos, não é? Estão ali os traços todos.
0: A cara do pai ou da mãe, não é?
4: E de maneira que já me aconteceu tantas vezes e nem posso nem decido perguntar. Ele diz logo, já sei o que é que vai falar, não é?
0: Pronto. Pois.
4: E assim, Miguel.
0: Francisco, foi um gosto tê-lo aqui também connosco esta manhã. Um grande abraço para si.
4: Falar com o meu grande amigo, né? Isto é realmente é sempre bom ver de vez em quando. Pronto, o meu amigo dizia agora foi de férias, a dona Noemi qualquer dia também aparece por aí.
0: É verdade.
4: O Miguel já cá está. E assim é a vida de quem trabalha em comunicação, é sempre rodar, é como alcatruz, sempre andar à volta.
0: Ei,
4: sempre andar
0: alcatruz,
4: à volta.
0: Pois é.
4: E é sempre um prazer ver amigos. Já há muitos anos conheço o seu nome da rádio, muitos, muitos anos mesmo.
0: Muito obrigado.
4: Mesmo muitos. Eu, por acaso, até já estive aí com a Sónia e com o coisa nesse programa do País das Maravilhas.
0: Sim.
4: Foi, dei uma história muito, pronto, a Sónia a contar aquilo à maneira dela, né? Uma história que correu o mundo, e por acaso até fiquei com uma cópia desse, através aqui da RTP Play, né?
0: Sim, na RTP Play estão todas disponíveis.
4: Já tenho divulgado aqui, realmente é uma história que, mas uma coisa grande. E assim a vida.
0: É assim, amigo.
4: Muitos andam por aqui pedras, quase 10 milhões de quilômetros a percorrer bem para Portugal e para essa Europa fora, né? Não foi cá, não foram cá brincadeiras. Milhares de rostos que ficaram na minha mente de vendedor, né? Milhares de sítios onde se dormiu e grandes amigos que ficaram. Tenho pena de não os poder visitar com mais calma, mas agora temos de tratar da vida de uma maneira diferente, porque agora é para andarmos com mais calma e o stress já lá vai, não
0: é? É verdade. Agora é com mais calma ir explorando esses caminhos e...
4: A vida de um vendedor é vender. Um apontador é uma coisa, um vendedor é outra. O vendedor é aquilo que vai vender à pessoa que ela nem pensa qual... Nem sequer pensava comprar,
0: não é? E não é uma arte ao alcance de qualquer um. Francisco, um abraço grande. Ei, até igualmente. Um dia destes. Tudo bom?
4: Igualmente, meu amigo Miguel. Muito
0: abraço.
4: Obrigado pela atenção e até outro dia.
0: Até à próxima. Muito obrigado.

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1: Bem, isto o tempo passa que é uma maravilha. Faltam 16 minutos para as 6 da manhã. E falando em tempo, mas noutro tipo de tempo, no que diz respeito à meteorologia para esta segunda-feira, 21 de setembro, no continente, espera-se um dia de tempo quente, com o céu geralmente limpo, o vento um pouco mais forte nas terras altas até ao final da manhã, em especial nas serras do Algarve. A Madeira espera hoje períodos de céu muito nublado, com a possibilidade de precipitação fraca e dispersa nas terras altas a partir da tarde desta segunda-feira. Quanto aos Açores, também um dia marcado por algumas nuvens no céu, bons períodos de sol e aguaceiros que serão, em geral, fracos nos grupos central e oriental de ilhas. Então, e as máximas para hoje? Vão estar abaixo dos 40 graus, ainda assim, 37 estão previstos para Coimbra e para Santarém, 36 para Braga e para Évora, máxima de 35 graus para Castelo Branco, Leiria, Lisboa, Setúbal e Beja, 34 para Porto Alegre, 33 para Bragança, Vila Real, Porto e Viseu, 32 para Viana do Castelo e para Aveiro, Faro hoje com 30 graus de temperatura máxima prevista, 29 para a Guarda, 27 para as Penhas Douradas, vamos às ilhas, Funchal na Madeira com 26 graus de temperatura máxima prevista, Ponta Delgada nos Açores com 25 graus na previsão. 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
1: Bom, voltamos aqui à conversa com quem nos está a ouvir a esta hora da manhã. É o Gil Cruz, está do outro lado do telefone. Gil, bom dia.
3: Bom dia, Miguel. Bom dia, ouvintes da Antena 1.
1: Oh, Gil, está tudo bem desde a última vez?
3: Está tudo bem, Miguel. É sempre um prazer ouvir e falar consigo.
1: Obrigado, igualmente. Olha, Gil, para já agradeço-lhe, hoje que é o Dia Mundial da Gratidão, agradeço-lhe também por ter esperado mais uns minutinhos, que eu estava aqui ali à conversa de forma bastante entusiasmada com o Francisco Pepe desde Almancil.
3: Então, Gil, Miguel, o que é que nos... Faz parte, divulgarmos,
1: claro,
3: tudo o que temos nas nossas terras, e isto é que é um programa intercultural, e isto é que é bom, a Rádio Pública fazer este serviço, esteja quem estiver, Miguel, Noémia, Zé, o que interessa é que a Antena 1 está cá.
1: Ora bem, do Algarve nós fomos, apanhámos já o carro e vamos até ao Fundão, que é onde está o Gil, e vem falar hoje de um festival que já aconteceu no fim de semana, Chocalhos e Caminhos da Transumância, em Alpedrinha. E como é que correu, Gil?
3: Maravilhosamente bem. Miguel, foi um sucesso. Olha, o Encontro dos Pastores, que foi no dia 29 de agosto, tive cá 45 pastores, correu muito bem, ainda sobrou muita comida, e digo, a comunidade esteve connosco. Agora, a transumância, portanto, está a voltar à sua essência. Sabe quantos anos fizemos este ano?
1: Não sei, recordo-me lá.
3: Um quarto de século.
1: Ai, um quarto de século. Já é alguma coisa.
3: 25 aninhos, hã?
1: Ah, 25 aninhos com...
3: Começámos em 2002.
1: Com alguma persistência, mas tem valido a pena, certo?
3: Tem valido a pena. E agora estamos a voltar à sua essência, que era isso que eu ia dizer. Porque as casas de Alpedrinha abrem-se à população para, com artesanato, para degustar, gastronomia, tudo. Portanto, chegou-se a um ponto que... pelo espaço já se pagava preços exorbitantes. E agora não. Uns preços simbólicos, ou as pessoas emprestam as suas casas, e isso é que faz parte. Não é da ganância e do negócio. O negócio é para se fazer, mas com limites. E isso é que nos apraz voltar, portanto, à essência dos chocalhos. Digo-lhe uma coisa. aqui, no, portanto, começou na sexta-feira, teve vários concertos, teve raças autóctonas no terreiro de Santo António, desde ovelhas, cabras, galinhas, cães, portanto, foi mesmo uma coisa, pronto, extraordinária, porque a junta é nova, o executivo é novo, mas estão com vontade de continuar e de dar andamento às coisas, porque é bom nós termos isto no interior, e no interior vive-se bem, a tranquilidade, respirar o ar puro da Serra da Gardunha, isto é bom.
1: Isso não está ao alcance de qualquer um. Lá está, há quem seja privilegiado também nesse aspecto, não é, Gil?
3: É verdade.
1: Para respirar esses arzinhos aí da serra, que é uma maravilha.
3: É verdade. Com as ovelhas que vieram de ceia do meu primo Pedro, tudo bem coleirado, com os chocalhos grandes, porque é a festa dos chocalhos. Sabe quantas pessoas foram connosco a pé, Miguel?
1: Só me fazem perguntas às quais eu não sei responder. Faça... Então, vá, eu vou-me deixar adivinhar. Como é que é? Quantas pessoas é que foram a pé acompanhar...
3: Acompanhar o rebanho de Fundão, Alpedrinha. Muita juventude, digo-lhe já. E muita gente de fora do Fundão.
1: Eu vou arriscar aí umas... 400.
3: Upa!
1: É muito ou é pouco?
3: Ponha lá mais.
1: 4 mil?
3: Não, menos. Mas já falou no mil.
1: Isto parece o preço certo. Então para aí à volta de 2 mil pessoas ou mil?
3: Mil, este ano mil.
1: Mas é bastante expressivo esse valor, o salário.
3: E obrigado por terem vindo, obrigado por estarem com os pastores, obrigado por estarem com a comunidade, com o executivo, porque isto é que faz parte. Não deixarmos perder os usos e costumes, as tradições. Há por aí muita transumância à bolsa. Ainda bem que este ano é o Dia Mundial da Pastorícia e fizeram-se para aí muitas transumâncias. E bem, a nossa está consolidada, ainda onde estive com o Dr. Paulo Fernandes, que fui eu que a comecei, eu, com o Dr. Paulo Fernandes, que era vereador na altura ainda, hein? O Dr. Manuel Freixo, presidente, e depois o Dr. Paulo Fernandes foi presidente, e continuámos e havemos de continuar. Portanto, 25 anos já estão feitos, e estamos sempre a aprender, Miguel, sempre.
1: Claro, edição após edição, vamos sempre tirando conclusões de cada uma delas, o que é que podemos melhorar, onde é que estivemos melhor, o que é que fizemos bem, olha, isto fizemos bem, olha, isto se calhar podia ter corrido de outra forma, enfim. E é essa a ideia, é ir melhorando sempre edição após edição, e o mais importante de tudo é não deixar cair, como disse e bem o Gil, essas tradições, para que tudo se possa preservar ao longo das gerações. Bem, sabemos que hoje em dia é também muito difícil conseguir incutir isso às gerações mais novas, mas lá está, no meio de tantos, há sempre algumas migalhinhas que vão ficando, não é?
3: É verdade, Miguel.
1: Há sempre aquela semente que vai ficando em alguns, que vão ganhando gosto por isso e fazem também a sua parte e não vão deixar seguramente cair essa tradição.
3: Era bom, era que alguém olhasse para os pastores com outros olhos, porque a gente, o gado come todos os dias, não tem domingos, nem feriados, nem nada. Mas neste momento posso dizer que temos cerca de 11, 12 pastores jovens já, desde do Rodrigo, da Ângela, do Ângelo, do Sebastião, portanto, esta juventude, o Gonçalo, jovens, isto tudo jovens, porque hoje em dia os pastores andam ali tudo na casa dos 50, os mais velhos, mas, portanto, é bom que venham pastores novos, é bom que se dê continuidade, porque isto, eu, por exemplo, a mim está-me na alma, está-me no coração, porque eu nasci nisto.

0: bem estimado. Eu quero toda a gente bem estimada, mas aquilo é uma referência, uma referência.
1: Sim, sim, sim. É realmente de valor alguém já para lá dos 80 ainda se manter ativo também nesse aspecto. Não será o único, haverá muitos. Por isso,
0: eu saiba, assim, mais velho, aqui na, acho que é o único aqui na, que eu tenha conhecimento, que eu
1: sim, claro.
0: Tenho 85 anos, mas ainda a guardar o seu rebanho. E com o tininho todo e tudo, um homem calmo, um homem com uma boa cultura também.
1: Também um pastor tem que ser calmo, tem que ter muita paciência, sim. Não é?
0: E o miudito com 9 anos que diz que já quer ser pastor, que já quer ser pastor.
1: Maravilha. Ó Gil, estamos quase a chegar às 6 da manhã. É para certo. Quem é que quer enviar daí cumprimentos?
0: Cumprimentos envio para todo mundo, porque quando quiser enviar cumprimentos especiais, digo, opa, queres vir tomar um café comigo?
1: Pois.
0: Portanto, um abraço para todo mundo, um abraço fraterno para os bombeiros que têm sido incansáveis. Ainda ontem, assim que acabamos a atividade, foram logo limpar a rua. Um abraço para os bombeiros da Soalheiro, que foram eles, que por acaso foram destacados para lá, mas para todos os bombeiros sem exceção, porque têm sido mulheres e homens de imenso trabalho. E estamos hoje a comemorar o Dia Mundial da Paz, que haja muita paz, muita alegria, e que todo mundo tenha um bocadinho de pão para comer em cima da mesa, e vocês venham à Beira Baixa, à Cova da Beira, ao Fundão. O Fundão sabe receber, estas aldeias sabem receber, as portas das casas estão abertas, nos pergunta, nos diz entre, diz a quem, venham para dentro, e a mesa está posta, e isto é uma alegria. E digo, este ano foram cerca de mil pessoas a pé, e cá estaremos para mais encontros de pastores, para mais transumâncias, para o que der e vier. Temos sempre de alma e coração aberto para receber toda a gente de braços abertos.
1: Venham essas transumâncias, venham então muitas pessoas até ao encontro dos pastores e dessas iniciativas que tanto valorizam.
0: E você fica convidado quando quiser, pede aí o número ao Carlos e liga, certo. vem cá confraternizar connosco. É?
1: Muito bem, muito obrigado, Gil. Um abraço grande e até à próxima.
0: Um abraço para todos os ouvintes e obrigado pelo tempo que me estiveram a aturar.
1: Muito obrigado, bom dia.
0: Um abraço.
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1: Bom, o que se passa é que o tempo vai passando, não é? Estamos quase a chegar às 6 e às notícias. 213820033, 213820033, também 213820034, contactos telefónicos diretos para estarmos aqui um bocadinho à conversa neste início de semana. E também podem enviar mensagem de texto ou voz para o WhatsApp da RTP Antena 1, que é o 912120501.
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1: Passo aqui rapidamente pelo WhatsApp da RTP Antena 1.
5: Ora, bom dia, Miguel Freitas.
1: Bom dia.
5: Fala Tosé Marques, aqui de Lisboa da Graça. Bem-vindo à Antena. Um abraço para si, para toda a equipa, para todos os ouvintes, em especial para todos os bombeiros que andam aí nesse calor, a apagar ainda mais calor. São os grandes homens da paz. Um abraço para todos, principalmente para o Grupo Teatro Lucerna de Torres Vedras. Um abraço para todos, boa semana e tudo bom para si, Miguel Freitas. Um abraço.
1: Então, Zé, grande abraço, muito obrigado pela mensagem enviada aqui para o WhatsApp da RTP Antena 1, 912120501. Está a valer, então, ainda nesta manhã, até ao final da próxima hora. Está precisamente a chegar, às 6 da manhã, estão praticamente a chegar. Não temos tempo para mais conversas nesta hora, na próxima, claro que sim. Agora importa saber, então, da meteorologia para este dia 21 de setembro. Continente com céu pouco nublado ou limpo, tempo quente, Madeira com mais nuvens e até a possibilidade de precipitação fraca e dispersa nas terras altas a partir da tarde. Açores com períodos de céu muito nublado, algumas abertas, também aguaceiros mais fracos nos grupos central e oriental. Máximas de 37 graus para Coimbra e para Santarém. Estão ainda previstos 36 para

0: Braga e para Évora. A máxima esperada em Castelo Branco, Leiria, Lisboa, Setúbal e Beja é de 35 graus, para Porto Alegre 34, quanto a Bragança, Vila Real, Porto e Viseu, hoje com uma temperatura máxima prevista de 33 graus. 32 previstos para Viana do Castelo e também para Aveiro. Faro fica-se pelos 30. Abaixo dos 30 graus, máxima prevista para a Guarda é de 29, 27 para as Penhas Douradas. Falta só falar no Funchal e também em Ponta Delgada. Primeiro, Madeira, Funchal com 26 graus, temperatura máxima prevista. E, finalmente, Ponta Delgada nos Açores, hoje com 25 graus na previsão.
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0: Bom dia, são 6 horas no continente e na Madeira, 5 nos Açores.
2: Hoje, quando passar por uma bomba de combustível, já vai encontrar preços mais altos nos mostradores. A gasolina e o gasóleo atingem valores históricos. A partir de hoje à noite e até ao final da semana, a Ponte 25 de Abril vai estar condicionada ao trânsito. O Futebol Clube do Porto venceu o Benfica por 3-1, num jogo marcado por críticas à arbitragem por parte dos encarnados.
0: Estão agora 21 graus em Lisboa, 22 em Coimbra e também em Faro, 23 no Porto, nas Ilhas, Funchal com 22 graus e Ponte Delgada com 21. As notícias, edição de Inês Martins.
2: As críticas à arbitragem marcaram o clássico entre o Porto e o Benfica. Os Dragões venceram em casa por 3-1. Aos 54 minutos, Clément Lenglet, do Benfica, foi expulso depois de ver dois cartões amarelos. No final do jogo, o presidente do Benfica, Rui Costa, questionou o que considera ser uma dualidade de critérios da equipa de arbitragem.
3: Há uma dualidade tremenda, o Benfica foi extremamente punido nisso, porque a quantidade de faltas que o Porto faz, para além da falta normal, e que não é punida com o amarelo, vai dando força a uma equipe e vai tirando a outra. E, portanto, isto foi aquilo que toda a gente pôde ver. Aliás, a sua pergunta, o facto de fazer a primeira pergunta logo por aí, não é só para criar aqui um conflito, mas sim porque vocês também ouviram, também analisaram. Há uma série de entradas, há uma série de faltas dos jogadores do Porto que têm que ser punidas, mesmo antes da expulsão do Lenglet. Vejo o Prestes a levar um amarelo por mostrar a cara cheia de sangue ao árbitro de uma pancada que levou quase sem bola. E que nem sequer sancionada foi, e portanto é neste sentido que não eliminando os erros que nós cometemos, que depois acabámos por cometer erros, não eliminando esses erros, a dualidade de critérios, sobretudo no processo disciplinar, foi por demais exagerado.
2: Também o treinador do Benfica, Marco Silva, deixou críticas à arbitragem.
4: Eu não sei se irei continuar ou se irei conseguir continuar assim até ao final da época. Venho de uma cultura diferente, aqui infelizmente consegue-se condicionar árbitros antes dos jogos, depois dos jogos, durante a semana, de toda a forma e mais alguma, e por vezes dá resultado. Eu não vou entrar por aí, acho que o Mr. Farioli virá aqui a seguir, aproveite e faça-lhe a pergunta a você, em vez de me perguntar a mim o que é que ele disse, aproveite o momento e faça-lhe a pergunta e você vai ter aqui a resposta. Isso não é para mim para responder.
2: E o treinador do Porto, Francesco Farioli, respondeu, disse que não tinha nada a apontar à equipa de arbitragem.
5: I never work in the Premier League, so I cannot make a comparison.
6: Nunca trabalhei na Premier League, por isso não posso fazer uma comparação. Penso que o que disse na semana passada foi algo que senti e, como disse, acho que esta noite não houve nada de estranho. Correu tudo bastante bem, nunca é fácil dirigir um clássico com esta tensão, mas penso que tudo correu da melhor forma possível.
2: Os comentários dos treinadores no fim do clássico que acabou com uma vitória do Porto por 3-1 frente ao Benfica. O Porto está agora em primeiro lugar no campeonato com 21 pontos, o Benfica em segundo com 16. A seleção nacional começa hoje a preparar a Liga das Nações com um treino de recuperação na cidade do futebol em Oeiras. O primeiro jogo de Portugal está agendado para quinta-feira frente ao país de Galos no estádio José de Alvalade. Os jogadores convocados por Jorge Jesus têm de se apresentar na cidade do futebol às 3 da tarde. Às 5 iniciam um treino no ginásio sem subida ao relevado. O arranque dos trabalhos vai ser fechado à comunicação social. O preço dos combustíveis atinge hoje máximos históricos. Mesmo com o desconto no imposto sobre os produtos petrolíferos, o ISP, o abastecimento vai

0: sair mais caro cerca de 6,5 cêntimos no gasóleo e 5 cêntimos na gasolina por litro. Desde o início do conflito no Médio Oriente, o litro de gasóleo já encareceu mais de 60 cêntimos e o da gasolina cerca de 44 cêntimos. A partir desta segunda-feira, a circulação na Ponte 25 de Abril vai estar condicionada. Entre os dias 21 e 25 de setembro, vão ser realizados trabalhos de repavimentação no tabuleiro da ponte. As intervenções vão decorrer entre as 10 da noite e as 6 da manhã. Segunda e terça-feira vão estar cortadas em simultâneo duas vias em cada sentido. De qualquer forma, apesar destes condicionamentos, a Ponte 25 de Abril continua aberta ao trânsito. Na Alemanha, o partido do chanceler Merz, os conservadores da CDU, sofreram duas importantes derrotas nas eleições regionais. Em Berlim, perderam liderança para o partido de extrema-esquerda, o Die Linke, no nordeste da Alemanha. Os resultados deixaram a União Democrata Cristã fora do Parlamento Regional. Já o partido de extrema-direita, a AfD, vence as eleições regionais na Pomerânia Ocidental, com cerca de 38% dos votos. É o que dão conta às projeções das televisões alemãs. Em reação a estes números, o chanceler alemão assumiu que estes resultados são um desastre.
1: Hoje testemunhamos duas eleições com resultados muito diferentes. Não podemos dourar a pílula sobre o resultado em Mecklenburgo Pomerânia Ocidental. Foi um desastre. A CDU lutou corajosamente, mas no final foi esmagada pelo conflito crescente entre o SPD e a AfD.
0: E numa análise a estes resultados provisórios, o comentador de Assuntos Internacionais da Rádio Pública, Filipe Vasconcelos Romão, disse que o chanceler fica numa posição muito frágil que pode até levar a eleições legislativas antecipadas na Alemanha.
2: É evidente que há aqui um governo profundamente desgastado. O sistema alemão, o sistema político alemão, que tende à estabilidade, é um sistema parlamentar que tende à estabilidade e raramente, sobretudo em comparação com sistemas como o italiano, que também é um sistema parlamentar, há interrupções de legislatura ou há sucessão de governos dentro do quadro da mesma legislatura. No entanto, a posição do chanceler é de grande fragilidade e depois, somando a isto o resultado, que já tem sido muito negativo há duas semanas, somando tudo isto, é óbvio que a posição do chanceler é muito frágil e não é de excluir que a curto ou a médio prazo tenha de haver algum tipo de alteração no governo federal, ou mesmo face a um cenário que não só é instável na frente interna, mas também na externa, algum tipo de mudança mais estrutural que pode passar pela alteração da chefia do governo ou pode até, no limite, numa situação de grande desgaste, passar por uma antecipação das eleições legislativas e por um fechar da legislatura atual.
0: Este resultado será o pior desde 1949 para o partido de Merz, a CDU. A China e os Estados Unidos trocaram ideias construtivas sobre questões económicas e comerciais importantes este domingo. A informação foi adiantada pelos médias estatais chineses esta segunda-feira. A reunião aconteceu entre o secretário do Tesouro dos Estados Unidos, Scott Bessent, e o vice-primeiro-ministro chinês, He Lifeng, que se encontraram em Nova Iorque para preparar possíveis acordos sobre a inteligência artificial, tarifas e minerais. Este diálogo foi também uma forma de preparar e antecipar o encontro desta semana entre o presidente dos Estados Unidos e o presidente da China.
3: Edição de Inês Martins, simultâneo da RTP Antena 1 com a RTP Antena 1 Açores, Madeira e também a RTP Mundo. 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Seis horas, oito minutos. Bom dia, bom início de semana. Continuamos juntos a ligar Portugal até às 7 da manhã.
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3: Eu sou Miguel Freitas, do outro lado do vidro estão comigo Carlos Mateus na produção, também no som o Ricardo Costa. Contamos consigo aí desse lado até às 7213820033, também 213820034 e, claro, mensagens no WhatsApp da RTP Antena 1. O número é o 912120501, 912120501, a valer para as suas mensagens de texto ou voz. E vou precisamente começar por aí, pelas mensagens de voz que ainda ficaram por ouvir.
5: Bom dia, Miguel Freitas.
3: Bom dia.
5: É por cá, Ambrósio. Desejar aí uma boa semana todo o pessoal da Roda e Companhia. E igualmente, para si, bom programa. Um abraço, tchau.
3: Muito obrigado, Ambrósio. Muito obrigado, então. Um grande abraço também para si. Mais uma mensagem?
6: Bom dia a todo o auditório da Antena 1. Pois, na pessoa do nosso amigo Miguel, que está aqui a representar muito bem a Antena 1. Parabéns, Miguel, também pela sua forma de conduzir o programa.
3: Obrigado.
6: Desejar uma boa semana de trabalho para todos, todas as pessoas. Por acaso, gostei muito de ouvir a Dona Anita. Ainda não tive o gosto de a conhecer pessoalmente. Já passei por ela duas vezes, uma destas últimas em Salamanca. Cruzei-me com ela, mas não tive esse gosto de falar com ela. Mas dou-lhe os parabéns por ser uma senhora e por dignificar tanto as mulheres e os nossos camionistas. Por isso, um bem-aja e um abraço para todos vocês, do vosso amigo Filipe Santos, o homem de roupa de bebé, mesmo a chegar a Cantanhede já. Um bom dia para todos, em especial também para os nossos feirantes, que norte a sul preenchem as nossas feiras. Bom dia, viva Antena 1 e bom trabalho, Miguel. Parabéns.
3: Muito obrigado, então, Filipe. Um grande abraço também para si. Uma boa semana que agora começa. Voltamos aqui às mensagens no WhatsApp da RTP Antena 1. Está aqui mais uma para ouvir.
7: Bom dia, Antena 1.
3: Bom dia.
7: Boa semana a todos. Pensamento positivo. Os portugueses, o homem português, o povo português, são os heróis. Trabalham, cuidam da família, esticam o ordenado e apoiam os amigos. Força portugueses, força Portugal que trabalha. Sou Pedro Rosa, Valdecavalos, uma aldeia no coração de Ribatejo, Chamusca, Santarém. Obrigado.
3: Boa tarde, Pedro. Obrigado também pela mensagem do WhatsApp da RTP 1. Voltamos às conversas daqui a pouco. Agora, dia de denúncia do disco B dos Cara de Espelho.

0: de denúncia do novo disco do projeto Cara de Espelho. O disco chama-se B. Hoje é dia G de gratidão, dia mundial da gratidão. Obrigado a todos os ouvintes que se ligam a nós também a esta hora da manhã.
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0: Já volto à conversa, mas antes passo aqui pelo WhatsApp da RTP Antena 1, 912120501.
2: Ora, muito bom dia!
0: Bom dia!
2: Bom dia para todos! Boa semanada! Boas viajinhas! Um abraço aí, amigo do Joelito, aqui para os amigos do Celo. Muito bom dia! Tudo del bom para todo el mundo! Boas viajinhas! E vamos aqui A bugar tudo. Um abraço. Tudo bom.
0: Grande abraço, muito obrigado, Joel. Então, boas viagens e que não bugue nada. Então, aqui no WhatsApp da RTP Antena 1, mais mensagens que vão chegando entretanto. Nelson Gonçalves, com boa emissão. Votos também uma boa segunda-feira de trabalho a partir de Barcelos. Está bom tempo, não é? Na região do Minho, é verdade. Excelente semana, então, Nelson. Obrigado também por essa mensagem. Temos mais desde Rezende, capital da Cereja, que está por estes dias em festividades. Informa aqui o José Borges Pinto. Então é saber mais junto das entidades oficiais, município de Rezende. Então por estes dias, Conselho de Rezende com festividades, como é que é? As Labaredas 2026, exatamente. Vale a pena visitar. Mais mensagens no WhatsApp da RTP Antena 1. Aqui o Djalmo Ferreira, desde Tarouquela, Sinfãs, também com votos de uma boa semana para todos. Mas há mais. O Agostinho, desde Martim Longo, lá embaixo, também a desejar uma boa semana para todos. Grande abraço. Também mais outra mensagem aqui. João Guerreiro, que quer deixar uma palavra de gratidão a toda a cidade de Moura neste Dia Mundial da Gratidão. Temos mais ainda. Agora vamos até a Leiria. Maria José Mascarenhas, muito obrigado pela mensagem. Bom dia também e votos de uma boa semana. Estou quase a acabar de ler aqui as últimas mensagens que foram chegando e depois vou à conversa. Aqui também o Celestino Ruivo, claro, com uma mensagem. Lembra que com o sol também se cozinha, é verdade. Diz que cozinhou ontem na capital da Coção Solar, Conceição, Faro, não é? Cabrito com batatinha, tarte de pera do Oeste, maçã do Oeste, enfim, um menu incrível. Mais ainda mensagens aqui para ler também. Desde dos Açores, São Jorge, ali no Brasil, com votos também de uma boa segunda-feira. Um grande abraço para os que fazem da noite o dia, bem verdade. Um especial abraço também para o Renato Padre, então, do Lino no Brasil. Estou quase a terminar esta leitura, não sem antes passar aqui também para desejar uma boa semana ao António Canas, que nos cumprimentou desde a Covilhã. E agora, finalmente, vamos até Leiria. Acho que a Lena ainda lá está. Lena, bom dia.
3: Olá, bom dia, Miguel.
0: Bom dia, Lena. Eu estou bem, muito obrigado. E a Lena?
3: Eu também.
0: Agradeço-lhe também por ter esperado.
3: Eu vou agradecer a todos vós. Hoje é o dia da gratidão. Por estarem aí desse lado, porque também nos ajudam a viajar. Pronto, é uma grande companhia. E é só para dizer que já fui ao aeroporto, sou de Leiria, já fui ao aeroporto, já estou mesmo aqui a chegar à minha casa, graças a Deus, correu tudo bem. E era para dizer que durante 30 anos também fui radialista, também estive nessas andanças, cadeiras.
0: Então, por onde é que andou?
3: Andei na Rádio Batalha.
0: Na Rádio, que já não existe.
3: A Rádio Batalha, sim. Infelizmente.
0: Já não existe há uma série de anos.
3: Sim, há 12.
0: E infelizmente tem-se verificado não só na Batalha, mas também em alguns pontos do país o encerramento de várias rádios locais e o importante contributo que dão para a comunidade local. É de lamentar aquilo que tem acontecido também. Eu deixo aqui uma palavra para todos aqueles que já passaram por lá. Eu já passei pela rádio local, aliás, a maior parte dos profissionais de rádio é aí que começam, não é? Já para não falar naqueles que começaram no tempo da pirataria, se calhar a Lena.
3: Um bocadinho, andei por aí.
0: Ainda apanhou o final dos anos 80?
3: Sim, sim, andei por aí e depois então é que verdei por rádio, sim, física. Sim.
0: Uhum. Então fez rádio na Rádio Batalha durante quanto tempo?
3: Fiz na Rádio Comercial 3 anos, depois fui para a Rádio Batalha, 27, portanto tenho 30 anos de microfone e cadeira.
0: Uhum. Então, olha, é cá das minhas, porque eu o ano passado também fiz 30 anos, eu já vou a caminho dos 30.
3: Maravilha.
0: É verdade.
3: Maravilha.
0: E o que é que gostava mais de fazer?
3: O meu programa era em direto, era eu que realizava e apresentava um programa, comecei por fazer um programa comum para todos os adultos e depois, durante os últimos 10 anos, agarrei-me à parte infantil e fazia o programa infantil, que das coisas que mais gosto me deu fazer em direto. E um programa muito completo e muito enriquecedor.
0: Deixa-me adivinhar, manhãs de sábado ou manhãs de domingo, não?
3: Manhãs de domingo, exatamente. Pronto. Zero praia.
0: A seguir aos desenhos animados.
3: Zero praia, sim. Iniciava, era das 10 ao meio-dia.
0: Pois,
3: sim.
0: Porque nessa altura, bem sabemos que era impossível conseguir combater os desenhos animados logo de manhã muito cedo, não era?
3: Sim, mas mesmo assim havia uma grande aderência, sim.
0: Claro.
3: Havia uma grande aderência e pronto, são rádios que não têm muita longevidade, nós até fomos uns privilegiados, porque não têm subsídios, vivem da publicidade e é quase que impossível viver da publicidade, apesar de sermos, éramos à volta de 20 e o facto de sermos voluntários não dava também dinheiro, né? Não levávamos, mas também não trazíamos. Uhum. E então falta de subsídios e isso tudo e é difícil sobreviver.
0: Conheço perfeitamente essa realidade, lembro-me quando comecei ali meados dos anos 90, a rádio tinha cerca de, sei lá, 40 colaboradores, era assim uma coisa, era muita gente a colaborar de, sim, forma absolutamente voluntariosa, portanto, e de forma gratuita, faziam por gosto. Lá está, havia uma ou outra pessoa que estava a tempo inteiro, mas a grande parte da grelha de programas era composta precisamente por pessoas que tinham um programa semanal ou quem sabe até diário, mas num horário que lhe fosse favorável e que não mexesse muito com a sua vida e que o fizesse por gosto, sem estar propriamente à espera de uma retribuição monetária. E isso fez viver as rádios locais durante muitos e muitos anos e ainda há, cada vez menos, infelizmente, como disse, alguns exemplos e, portanto, é sempre de valorizar quem ainda mantém de pé as rádios locais, seja ao microfone, seja do outro lado do vidro, tecnicamente falando, e também a área administrativa, não podemos esquecer. Enfim, várias funções dentro de uma estação de rádio. Helena, disse-me que já veio hoje até ao aeroporto trazer ou buscar cliente.
3: Fui levar, depois trabalhei no mosteiro e fazia rádio por hobby, de Carolice, e entretanto os meus pais tinham táxis e comecei a brincar e apaixonei-me pela profissão e larguei tudo, vim para a roda. E encanta-me quando cruzo com uma mulher camionista, quando, uhum, cruzo com uma mulher taxista, uma mulher na roda. Eu gosto muito e pronto, dou muito valor. E pronto, e continuo a fazer algumas coisas também por Carolice, porque isto não se para. Não se para, porque o bichinho está cá dentro e continuo a apresentar espetáculos, continuo a fazer publicidades. Enfim, a voz anda por aí.
0: Muito bem, e tem uma bela voz. Lena, já agora digo-me uma coisa. Enquanto motorista de táxi, já lá vão que? 10 anos? 12?
3: Não, 42 anos.
0: Ah, espera lá, porque não, estávamos a falar da rádio, não é? E que teve um passado na rádio.
3: Mas isso era em simultâneo, era só
0: pronto,
3: domingo.
0: É. Ok. Sim. Então, quer dizer que, está bem, já há mais de 40 anos, e na altura, lá está, isso não era nada comum, uma mulher ao volante, falando de táxi, não é?
3: Havia uma senhora em Leiria e havia uma senhora na Batalha. Pois. Depois havia uma também na Maceira, três, E, entretanto, eu fui para a Maceira e ficámos quatro. Naquela altura não era mesmo comum haver
0: não
3: uma
0: era,
3: senhora.
0: Não.
3: Não, mas isto, nós quando nos apaixonamos por uma coisa, é vai embora, siga.
0: E as mentalidades vão mudando, felizmente, também, nesse aspecto.
3: Vão mudando, e é muito gratificante.
0: E hoje em dia é perfeitamente normal encontrar uma mulher motorista, por que não?
3: É, agora é muito, muito, muito normal.
0: Uhum.
3: Mas fazem-se grandes amizades, somos grandes confidentes e... Enfim, temos público de toda a variedade, de toda... Pronto, toda, isto envolve, falámos ainda há pouco em pastores, né, a conversa anterior,
0: uhum.
3: Mas envolve aqui um público, tanto leva um pastor como leva um doutor. E isto é gratificante, é enriquecedor e pronto. E como eu gosto de comunicar, olha, é ouro sobre azul.
0: No fundo, é quase como eu aqui deste lado. Eu estou também aqui, sou uma espécie de motorista de táxi, porque tanto apanho precisamente alguém que conduz um táxi, como apanho um pastor, como apanho, posso apanhar um professor, como já apanhei. Enfim, somos todos muito diferentes e vamos enriquecendo também a nossa sociedade, cada um dando o seu melhor contributo possível.
3: É verdade. Hoje tem-se falado muito na gratidão aos bombeiros. Eu também quero prestar aqui a minha homenagem aos bombeiros, dando-lhes muita coragem e que Deus os acompanhe sempre nessa atividade tão difícil. Também tenho muitos, muitos amigos camionistas, quer de ambos os sexos, quer homem, quer mulher. Também quero deixar um grande beijinho. Sei que alguns já vão a viajar, não sei se vão ouvir ou não, mas fica aqui o meu beijinho.
0: Uhum.
3: Também quero cumprimentar os amigos todos que fazem rádio, que neste caso são amigos virtuais, não conheço o Zé Candeias pessoalmente, já tivemos numa convenção de rádio e onde ele estava presente, eu também, a representar a Rádio Batalha, é o único que eu conheço pessoalmente. Mas isto não impediu de eu ligar para o Miguel, certo?
0: Muito obrigado, fez bem, é sempre bem-vinda. Aqui são todos bem-vindos, é como a canção, não é? Quem vier por bem, venha também.
3: Exatamente.
0: Por isso, damos voz a quem queira aqui aparecer, desde que de forma positiva, naturalmente. Lena,
3: é isso.
0: Então, e quero dizer que 40, mais de 40 anos enquanto motorista de táxi são muitas histórias, são muitas, muitas vidas vividas. Na altura, e se calhar, hoje se calhar já encara isso de outra forma, com muita naturalidade, mas na altura não teve os receios naturais próprios de uma mulher?
3: Também digamos que havia mais respeito e isso também nos dava uma segurança, dava-nos uma certa segurança. Mas, graças a Deus, tudo tem corrido bem e espero que assim seja, porque já estou com a Anitta. A mim só me falta um ano.
0: Já percebi que se está a pendurar, salvo seja, na Anitta para ir dar uma voltinha de autocaravana, não é?
3: Oh, não, não, não, não, não, não. Eu gosto muito de agarrar o volante. Sou muito... muito agarradinha à roda, sim. Mas eu sempre do lado do motorista.
0: Não gosta de ir à pendura. Então, olha, quem sabe,
3: não,
0: a Anitta vai descansar e pega a Lena no volante e vão as duas passear.
3: Não, não, não, não, não é por aí. Já tenho muitos quilómetros. Quando for descansar, será mesmo
0: será
3: para
0: mesmo,
3: usufruir.
0: Para
3: será mesmo.
0: Exatamente. E merecido esse descanso.
3: E merecido, acredite.
0: Acredito,
3: então
0: claro.
3: Veja bem, já com 200 e tal quilómetros no corpo a esta hora.
0: Está bem, está.
3: Fora o que virá agora durante o dia, Deus queira que sim, e bastante. E descansa-se nos intervalos, pronto. Isto é assim. Quem trabalha por conta própria... Ou quer.
0: Não há outra hipótese, não é?
3: Não há hipótese nenhuma.
0: Lena, foi um gosto também falarmos aqui um bocadinho nesta manhã. Quero mandar cumprimentos para alguém?
3: Obrigada. Mandei já um beijinho e quero mandar um beijinho geral para todos os que estão a ouvir a Antena 1. E só quero dizer quem é que está a mandar o beijinho. É a Lena Pimparel.
0: Lena Pimparel, que se calhar é a prima do Beto Pimparel, o guarda-redes.
3: Sou prima em terceiro grau, exatamente.
0: É mesmo prima.
3: Exatamente.
0: Quando me apareceu aqui à frente o apelido, eu assim, queres ver? que ainda é familiar. Muito bem.
3: Beto Pimparel, sim, senhora.
0: Beto que nos deu, nos tem dado muitas alegrias também.
3: Muitas alegrias, sim, senhora.
0: Olha, mando-lhe cumprimentos.
3: Não é fácil não é nós vermos-nos, é. Porque ele tem uma vida super mega ocupada. E pronto, são outros caminhos, é estrangeiro, é pronto. Mas darei à mãe, e a mãe fala a chegar. E pronto, fica aqui o grande beijinho. E espero que toda a gente colabore com a Antena 1, uma vez que vocês estão de braços abertos para nos ouvir e para conversar connosco. Espero que toda a gente ligue. Eu sei, não há falta de ouvintes, mas liguem, não tenham vergonha, pá, se engasgarem, olha, tosse e se passa.
0: Oh, então quem é que não se engasga? Quem está deste lado não se engasga, não é pouco, ouça. Lena, um grande abraço também,
3: beijinho.
0: Boas viagens, bom trabalho, bons quilómetros aí, tudo a correr bem. Foi um gosto, até à próxima.
3: Obrigada, um beijinho para todos vós aí também. Bom dia. Obrigada.
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0: Assim vale a pena acordar bastante cedo para conversarmos desta forma a iniciar uma nova semana. Segunda-feira, já se sabe, é sempre um bocadinho mais difícil para quem vem do fim de semana, mas pronto, temos que agarrar isto com força, não é? Ora bem, Carlos Couto Gomes e Natália Ferreira, ferramentas, cutelarias, tudo à disposição no mercado semanal das Caldas da Rainha. Aqui enviam o seu cumprimento matinal. Muito obrigado. Que seja então também um bom dia, uma boa venda aí. Faz falta de tudo um pouco, portanto, nos mercados e nas feiras é também de valorizar o trabalho que quem se levanta muito cedo para arrumar tudo, para preparar tudo e para depois ter um bom dia de venda. Muito obrigado por estarem aí. São quase não, já são 6:30 em ponto. Não tarda nada, vamos saber os destaques da informação desta manhã de segunda-feira.
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0: Já vamos conhecer os assuntos que estão na atualidade desta manhã de segunda-feira com o Diogo Miguel Pereira, mas antes passo pela informação da meteorologia para o arranque da semana. Tempo quente no continente com céu geralmente limpo, vento um pouco mais forte nas terras altas até ao final da manhã, isto em especial nas serras do Algarve. Já a Madeira conta com períodos de céu muito nublado, há possibilidade de precipitação fraca e dispersa nas terras altas a partir da tarde, e Açores com períodos de céu muito nublado, algumas abertas, também com alguns aguaceiros que serão em geral fracos nos grupos central e oriental. As máximas previstas são de 37 graus para Coimbra e para Santarém, 36 para Braga e para Évora, 35 para Castelo Branco, Leiria, Lisboa, Setúbal e Beja, 34 para Porto Alegre, máxima de 33 para Bragança, Vila Real, Porto e Viseu, 32 para Viana do Castelo e para Aveiro, 30 para Faro, 29 para a Guarda, 27 graus previstos para as Penhas Douradas, 26 para o Funchal e 25 graus na previsão para onde? Para Ponta Delgada.
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0: Bom, já estamos do lado de cá das 6:30 da manhã, são 6:32. Está na hora de conhecermos então os assuntos da atualidade deste início de semana com o Diogo Miguel Pereira. Diogo, bom dia.
5: Olá, Miguel, bom dia.
0: Diogo, abrimos esta manhã lá fora com as eleições.
5: Abrimos com a Alemanha e também com a Rússia. No caso da Alemanha, o domingo foi de eleições regionais em Berlim e também em Mecklenburgo-Pomerânia Ocidental. Nós vamos olhar para essas eleições e os resultados. Teremos a análise de André Pereira Matos, ele que é professor de Relações Internacionais da Universidade Aberta. Na Rússia, o dia de ontem foi de eleições legislativas. A vitória foi para o partido de Vladimir Putin. Teremos reportagem de Evgeny Moravich, correspondente Antena 1 na RTP na Rússia. Um arranque, aliás, é um tema que vamos também então olhar nesta manhã de segunda-feira.
0: E hoje é também dia de início de aulas para os alunos do ensino secundário, não é?
5: Sim, mais tarde até do que estava previsto, ou do que é também comum acontecer. Os alunos começam as aulas uma semana mais tarde, por decisão do Ministro da Educação. Isto por causa da sobrecarga dos professores classificadores dos exames nacionais. Esse arranque do ano letivo, de resto, não tem corrido tão bem, isto é, sem falhas. Temos dado conta disso ao longo dos tempos. Muitos alunos têm estado sem professor. Vamos, por isso, perceber como estará a situação no ensino secundário. Então, hoje, nesse regresso às aulas destes jovens, vamos contar com reportagem em escolas em Coimbra e também em Vila Nova de Gaia.
0: Já se tornou uma tradição, uma má tradição, digo eu, novo início de semana, novo aumento do preço dos combustíveis.
5: E bem dizes tu, praticamente semana após semana nós vamos dando conta disso. O litro do gasóleo e o litro da gasolina têm ficado mais caros. Nós vamos perceber esta manhã os impactos dessa subida dos preços a quem depende muito dos combustíveis para trabalhar. Vamos nesta manhã conhecer o caso de uma empresa de transporte de passageiros. Vamos também dar conta do caso de uma IPSS, perceber como é que eles fazem agora com estes preços ainda mais altos, que contas é que precisam de fazer. Esta crise energética global, o preço dos combustíveis e as reservas de gás são temas que vamos abordar também na manhã de hoje no Ponto Central, às 8h20 da manhã. Teremos connosco Pedro Sampaio Nunes, ele é engenheiro civil e especialista em energia. Na manhã de hoje, Miguel, ainda vamos falar naturalmente de futebol. A noite de ontem foi de clássico entre Porto e Benfica. O Porto recebeu no Dragão os encarnados, venceu por 3-1 e reforça assim a liderança na tabela classificativa. Tem 21 pontos, o Benfica está em segundo lugar com 16. É tema que vamos explorar no programa da manhã de hoje, nos noticiários e, claro, também nas edições de desporto.
0: Tudo para ouvir a partir das 7 da manhã. Diogo Miguel Pereira a trazer o principal da atualidade, os principais assuntos que vão ter desenvolvimento entre as 7 e as 10 no programa da manhã com o José Carlos Trindade, Eduardo Maio e a restante equipa que lhe traz então 3 horas em direto na rádio.
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0: Estamos a 24 minutos das 7 da manhã, ainda com espaço para os ouvintes no programa. 213820033, 213820034 e também mensagens no WhatsApp da RTP Antena 1. É o 912120501. 912120501, ainda a valer para as suas mensagens de texto ou voz. E também. Ora bem, aqui mais uma mensagem com um bom dia para toda a equipa. Cumprimentos para o pessoal da Roda, aos portugueses pelo mundo. Renato Fora de Horas, mais conhecido no CB. Então, a passar o ponto 25 de Abril, isto já foi há uns minutos. Depois, mais tarde, diz que vão até Badajoz. Muito obrigado. Cumprimentos especiais, então, ao sogro José Marques, que está sempre na Amora e não perde um único programa. Muito obrigado. Até sempre. Grande abraço também. Aí, boas viagens. Um abraço também para o José Marques, que não perde, então, uma emissão. Aqui um outro bom dia, um outro cumprimento do Jorge Santos desde Paris, para todos os portugueses. Grande abraço, muito obrigado Jorge também. E aqui temos ainda alguém que hoje se prepara para dia de venda no mercado das Caldas da Rainha. Já é assim, todas as segundas-feiras de manhã está por lá o amigo Catarino, hoje a sapataria Catarino, então, no mercado das Caldas da Rainha, para calçar o pessoal que anda aí com as solas mais gastas. Temos também outras mensagens a chegar ao 912120501, o WhatsApp da RTP Antena 1. Mais à frente vamos então saber que mensagens é que vão chegando neste início de semana.
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1: Ligamos à música, sim senhor, e até porque há quem esteja para chegar com um disco novo, ou melhor, o disco novo é que está para chegar, que ela já canta há algum tempo. Estou a falar de Rita Red Shoes, sob o mote das múltiplas facetas do universo feminino. O novo disco da Rita Red Shoes celebra exclusivamente autoras nacionais. Fala. É assim que se chama o sétimo disco na carreira da cantora portuguesa. O disco Fala, da Rita Red Shoes, vai então chegar na próxima sexta-feira, dia 25 deste mês de setembro. É disco RTP Antena 1 que vamos conhecer melhor ao longo desta semana. A própria Rita Red Shoes conta-nos agora a história da canção Desejo de Sorte.
2: A canção Desejo de Sorte tem uma história muito particular e bonita. Eu pedi à Amy Carroll para me escrever uma canção para o disco e, passado algum tempo, ela enviou-me uma mensagem a dizer que não estava muito contente com aquilo que tinha, mas perguntou-me se eu poderia achar interessante pegar numa canção que tinha sido escrita pela mãe dela há alguns anos e que nunca tinha visto a luz do dia. Ela própria já tinha tentado gravar, mas não tinha ficado satisfeita com o resultado, e ela achava que iria assentar muito bem em mim. E assim foi. A Amy Carroll mandou uma canção escrita pela sua mãe Marília Miranda Lopes, e é uma canção muito bonita, e que me demorou algum tempo também encontrar o caminho, mas que, com a qual, o caminho, eu fiquei muito satisfeita com o caminho onde chegámos, ao ponto onde chegámos, e eu sei que elas também. Portanto, é uma história de mãe e filha. Eu meti-me pelo meio, mas acho que tem mesmo um final feliz.

0: É de uma elegância extraordinária. O novo disco de Rita Redshoes chama-se Fala, o sétimo disco na carreira da cantora portuguesa. Vai sair na próxima sexta-feira, dia 25. É disco RTP Entra 1 para conhecer melhor ao longo de toda esta semana aqui na rádio. Um disco que celebra exclusivamente autoras nacionais, neste caso aqui uma canção da autoria de Amy Curl.
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0: Aproveito para ir novamente até ao WhatsApp da RTP Antena 1, 912120501, para ver que mensagens é que foram chegando nos últimos minutos. Aqui também António Parente com um bom dia desde Viana do Castelo para toda a equipa do programa e maravilhoso auditório. Obrigado, António. Um grande abraço também. Votos de uma boa semana que agora começa nesta segunda-feira, que, como se sabe, é também aquele dia que marca o início de tudo para quem retoma o trabalho, e alguns até vêm de férias hoje, outros vão de férias. Boas férias para quem está de férias nesta altura, o José Candeias é exemplo disso, para quem está a trabalhar, para quem está de regresso ao trabalho. Então, muita força, muita coragem, porque não é fácil depois de uns dias de férias, não é? Vamos com a tradição, São Pedro, 16 minutos para as 7. Bom dia, boa viagem.

0: 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São Pedro com tradição, também a passar por cá nesta manhã de segunda-feira.
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0: E quem é que já está a bordo em viagem com uma carga de medicamentos?
2: Bom dia, Miguel Freitas, bem-vindo. Fala aqui o Mágico do Oeste.
0: Bom dia.
2: Passei só para desejar uma boa semana de trabalho para todos. E eu aqui estou com uma carga de medicamentos para entregar nas farmácias. E um grande abraço para todo o pessoal, principalmente para o pessoal dos medicamentos. Até para todo mundo. Obrigado.
0: Grande abraço, então, Mágico do Oeste, é assim que ele se intitula. Aqui a contribuir também com o seu cumprimento matinal no WhatsApp da RTP entre 1-912-120-501. Ainda está a tempo de enviar a sua mensagem, texto ou voz, vale tudo, desde que o faça ainda em tempo útil para que a possa atribuir nesta primeira manhã da semana, segunda-feira, 21 de setembro de 2026. Estamos quase a chegar ao final, mas se for rápido, ainda pode vir à conversa nesta manhã. 213820033 ou 213820034 neste Dia Internacional da Paz, pela qual todos ansiamos. E é também o Dia Mundial da Gratidão. Dia de agradecer a todos aqueles que fazem a diferença na nossa vida, de uma forma ou de outra. E vamos à procura de um lugar ao sol com os Delfins, a caminho das 7 da manhã na RTP Antena 1.

0: Um lugar ao sol com os Delfins para recordar também nesta manhã de segunda-feira.
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0: Manhã que tem muita atualidade entre as 7 e as 10, tem música, tem atualidade, tem muitos conteúdos que também fazem a diferença na nossa rádio, e quem faz a diferença é o José Carlos Trindade, que aqui já preparado para encarar mais uma semana. Bom dia, Zé, fim de semana foi bom?
2: Foi bom, foi bom. Como diz o futuro, preparadíssimo.
0: Preparadíssimo. E queres saber quanto vale o teu carro ou não?
2: Quanto é que vale o meu carro? Epá. É melhor não pensar nisso.
0: Falaste do futuro, pronto.
2: Ah, pois está lá.
0: Já não estava a referência, não
2: estava a perceber. Pronto. Ok, ok.
0: O teu carro.
2: Sim.
0: Bom, então, e o que é que trazes esta manhã? Tu e a restante equipa?
2: Olha, começamos às 7h20 em Varsóvia, lá que vamos saber qual é o fuso horário, e olhando para a atualidade, naturalmente. Vamos também analisar, como é assunto geral esta manhã, o Porto-Benfica de ontem à noite, com a vitória dos Dragões. Na atualidade, vamos ainda perceber como é que está a questão energética, a crise energética e a situação dos preços em dois momentos da manhã, o ponto central às 8h20 e nas contas do dia uma hora depois. Depois das 9h30, a Ana Daniela Soares traz dois livros para nos sugerir e que vale muito a pena tomar nota. Um deles é um histórico, um romance histórico sobre o Brasil, mas o melhor mesmo é ouvir depois das 9h30.

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1: É com a música que fechamos o programa hoje. Amanhã conto consigo novamente aqui a partir das 5 e até às 7, mais 2 horas também de conversa com os ouvintes. Joana Espadinha até às 7. Até amanhã. Boa semana.

0: Joana Espadinha trouxe-nos até às 6h59 da manhã.
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0: Na reta final do verão, tempo quente e céu limpo. Algumas nuvens nas ilhas, aguaceiros nos Açores, mais fracos no grupo oriental. Chuviscos a norte e terras altas da Madeira. Máxima de 37 graus, é verdade, 37 graus em Santarém, Braga e Évora 36, 35 Castelo Branco, Leiria, Lisboa, Setúbal e Beja. Porto Alegre deve chegar aos 34, 33 no caso de Bragança, Vila Real, Porto e Viseu. 32 Viana do Castelo e Aveiro, Faro 30, Guarda 29 graus, 27 Penhas Douradas, Funchal 26, Ponta Delgada.

0: 25. Há acidente no IC19, o trânsito depois das 7 da manhã.
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0: Sete horas em Portugal Continental e na Madeira, 6 nos Açores. Segunda-feira, dia 21 de setembro. Eduarda, bom dia.
2: Olá, bom dia. Boa semana, José
0: Castro. Boa semana. Vamos ter uma semana quente à partida, ou pelo menos metade da semana quente. Falaremos disso ao longo da manhã. Olhamos também para a atualidade, a partir de agora, e com um olhar atento para as eleições na Alemanha, com uma radicalização que, Eduarda, ganha espaço na Alemanha.
2: Exatamente, e com o centro a afundar-se, a derrota da CDU nas eleições regionais reforça os extremos e deixa Merz sob pressão, mas o chanceler recusa admitir-se. O secundário regressa hoje às aulas, uma semana depois do previsto. O Porto venceu o Benfica e isolou-se na liderança do campeonato.
0: 19 graus, Coimbra e Lisboa, agora estão 22 no Funchal e Ponta Delgada, 23 Porto e Faro. Edição de Eduardo Maia.
2: Foram um desastre para a CDU as eleições regionais deste domingo. A expressão é do próprio chanceler alemão, Friedrich Merz, depois de se terem confirmado os maus resultados dos democratas cristãos em Berlim e também em Mecklenburgo-Pomerânia Ocidental, onde a AfD voltou a arrancar um primeiro lugar. Mas para já, Merz afasta a possibilidade de demissão. Gonçalo Costa Martins.
3: Segue em frente. O chanceler alemão diz que tem uma agenda de reformas para levar a cabo, apesar de reconhecer, como disseste, um desastre nos resultados deste domingo.
4: Hoje testemunhamos duas eleições com resultados muito diferentes. Não podemos dourar a pílula sobre o resultado em Mecklenburgo-Pomerânia Ocidental. Foi um desastre. A CDU lutou corajosamente, mas no final foi esmagada pelo conflito crescente entre o SPD e a AfD.
3: Os números provisórios colocam a CDU de centro-direita fora do Parlamento no estado de Mecklenburgo-Pomerânia Ocidental. A AfD tem 38% dos votos, o SPD, centro-esquerda, está muito próximo com 36%. Foram eleitos mais dois partidos, o Die Linke, da esquerda radical, e os Verdes. É possível uma aliança à esquerda. Alice Weidel, a líder nacional da Alternativa para a Alemanha, garante que vão conversar e insiste que Merz não tem condições para continuar.
5: Não acredito que Friedrich Merz se vá aguentar apenas com frases feitas. Promete reformas há quase 2 anos, mas até agora não aconteceu nada e nada vai acontecer enquanto houver uma submissão ao SPD. Portanto, Friedrich Merz é o chanceler errado para a CDU e está a levar o partido com ele para o fundo do poço.
3: Entrevista de Alice Weidel na televisão pública alemã. Resultados também de desilusão para a CDU no estado capital de Berlim, onde fica em segundo lugar, atrás do Die Linke, da extrema-esquerda, que lidera em Berlim.
2: Falta agora saber quem é que vai governar nestes dois estados. A AfD venceu na Pomerânia Ocidental e exigiu um mandato para governar, mas o partido continua para já politicamente isolado. Em Berlim foi a esquerda radical que cantou vitória, o Die Linke, que festejou a subida ao primeiro lugar. Um resultado histórico para o partido na capital alemã. Esta manhã ainda vamos ter aqui análise a estas eleições na Alemanha, eleições regionais. Os resultados das eleições para o Parlamento da Rússia ainda não estão fechados, mas o partido que apoia Vladimir Putin caminha para mais uma vitória larga. O Rússia Unida deve alcançar 57% dos votos, reforçando a maioria na Duma, o Parlamento Russo. A eleição aconteceu nos últimos 3 dias, sob o impacto da guerra na Ucrânia e marcada também por críticas da oposição ao Kremlin, como nos conta a partir de Moscovo Evgeny Moravitch.
6: O partido no poder, Rússia Unida, obteve, como esperado, a maioria constitucional na Duma, a Câmara Baixa do Parlamento Russo. Recebeu 57% dos votos. Os comunistas ocuparam, como é habitual, o segundo lugar com 13%. Em terceiro lugar ficou o Partido Liberal Democrático, de orientação nacionalista, com 8% dos votos. Já o quarto lugar pertence ao Partido Nova Gente, com 7%, um projeto do Kremlin criado com o objetivo de atrair os votos dos jovens. O Kremlin obtém um parlamento aprovado pela maioria dos eleitores, adaptado às políticas em vigor num contexto de guerra. A oposição de índole liberal não está representada. No decurso da campanha, os cidadãos evitaram falar com os repórteres sobre a guerra. Muitos manifestaram-se da necessidade de alcançar a paz, mas nos termos da liderança russa. A sociedade permanece ansiosa a quanto de uma possível mobilização, embora Vladimir Putin e os seus ministros tenham descartado tal hipótese.
2: O partido de Vladimir Putin reforçou a maioria nas legislativas russas. A fronteira entre Ceuta e Marrocos foi reforçada pelas autoridades durante este fim de semana. A Embaixada de Espanha em Marrocos tinha alertado para o risco de uma nova travessia em massa de migrantes para Ceuta na quarta-feira, dia em que há eleições parlamentares em Marrocos. De acordo com o El País, as autoridades temem uma nova entrada quando as forças de segurança marroquinas estiverem concentradas a garantir a vigilância à votação. Em Ceuta foram colocadas cercas de metal que se estendem pelo mar dentro, cerca de 10 metros, para impedir que os migrantes atravessem a praia. A costa é agora uma paisagem feita de arame farpado, de pilares de betão e de cercas de metal. O Futebol Clube do Porto reforçou ontem à noite a liderança ao vencer o Benfica por 3-1 no Estádio do Dragão. Foi um clássico intenso, não só pelo número de golos, mas também pela fricção entre as duas equipas, com Clément Lenglet de ser expulso na primeira parte, deixando o Benfica com 10 jogadores em campo. O Porto conseguiu aproveitar a superioridade numérica para construir uma vitória que lhes permite somar o pleno de 7 vitórias em 7 jornadas de campeonato e aumentar também a vantagem para 5 pontos em relação ao Benfica. Uma vitória a várias mãos, ou melhor, a vários pés, neste caso, foi o que disse Farioli. No fim do jogo, o treinador do Porto quis destacar o esforço da equipa.
7: É uma vitória com muitos pais. O Gabri ainda há pouco tempo não estava a 100%. O Samu regressou depois de tempos complicados. O Pietuszewski igual. Precisamos de toda a gente e agora é a altura para recuperar.
2: O treinador do Benfica assumiu a derrota, também erros da equipa, que tem de crescer e de amadurecer, foram palavras de Marco Silva quando fez o balanço no final da partida.
8: Eu tenho que dizer, nós, e respeitando toda a gente, nós acabamos por perder o jogo e a culpa é nossa, fomos nós que o perdemos por algumas coisas que aconteceram dentro do terreno e nós temos que assumir isso mesmo, não querendo dar muitas explicações, e teremos que crescer para jogar em contextos como este, em ambientes e outras coisas mais, mas isso é para nós falarmos, para nós crescermos e naturalmente sermos mais maduros.
2: Marco Silva quer que a equipa regresse mais forte depois da paragem que o campeonato faz agora por causa da Liga das Nações. Em direto está Luís Cristóvão, comentador de desporto da Antena 1. Bom dia, Luís. O resultado foi bem vincado para o Porto, 3-1. Em campo, as equipas degladiaram-se também com bastante intensidade. Foi um resultado justo ou aqui o facto de o Benfica ter ficado logo na primeira parte com 10 jogadores em campo acabou por ajudar a ditar este resultado?
9: Bom dia. Foi um grande clássico, muito disputado, um clássico a tocar um dos melhores destes últimos anos, e é um clássico que fica também muito marcado pela expulsão do Lenglet logo aos 35 minutos, que acaba por virar um bocadinho a tendência do jogo. O Porto já estava em vantagem nesse momento, mas a primeira meia hora tinha sido uma meia hora de grande demonstração de força do Benfica na forma como entrou no jogo, como criou oportunidades, como procurou ser a equipa visitante aquela que tomava mais iniciativa para ir à procura do golo. A reação do Porto sentiu-se na capacidade de aproveitar a oportunidade que teve nos pés de Gabri Veiga para fazer 1-0, e depois a expulsão de Lenglet, que é uma expulsão justa, os dois amarelos justificados, acaba por condicionar o Benfica na forma como poderia reagir a essa desvantagem. Vimos ainda assim um Benfica a procurar estar no jogo à procura dos golos da mesma forma, mas uma segunda parte em que o Porto foi muito superior na forma como foi capaz de concretizar as oportunidades que teve. É um resultado justo de um Porto que, de facto, mantém, para além do estatuto de campeão, mais capacidade de decidir jogos.
2: Sim, faz parte também do jogo, não é? Saber explorar as vantagens a cada momento.
9: Exato.
2: Houve reunião de emergência este domingo da SAD do Sporting, de acordo com as primeiras notícias que os jornais desportivos contam esta manhã. A SAD do Sporting terá decidido manter a confiança em Rui Borges, apesar da contestação dos adeptos este sábado, quando o Sporting somou mais um empate, desta vez em casa, frente ao Roca. Frederico Varandas fez bem ou faz bem assegurar Rui Borges nesta fase, ou o Sporting corre o risco de perder tempo e de perder vantagem também na luta pelo título?
9: É por demais evidente, desde o verão, que Frederico Varandas quer ter Rui Borges a liderar o projeto do Sporting como treinador, e que para o fazer foi capaz de mudar toda a equipa, ou grande parte da equipa titular dos Verde e Brancos, dando essa carta branca a Rui Borges para fazer o seu trabalho. São notórias as dificuldades do Sporting neste momento para retirar o melhor deste grupo de jogadores, que está muito desenhado à imagem de Rui Borges, e por isso percebe-se a contestação dos adeptos, mas também me parece que do lado do presidente Frederico Varandas as coisas não mudaram, ou seja, o presidente continua a acreditar em Rui Borges, e apesar de neste momento estar a 6 pontos do primeiro lugar e com essas dificuldades que são notórias na forma de jogar, Frederico Varandas vai agarrar Rui Borges ainda mais tempo. Se isso será o ideal para o Sporting, não me parece que seja tão produtivo assim, mas é claramente a opção de Frederico Varandas, e creio que por muitas reuniões que pudessem existir nesta fase, o presidente do Sporting não iria mudar a sua opinião.
2: Obrigada, Luís Cristóvão. Análise, Luís Cristóvão, ao jogo do Porto com o Benfica, também ao momento do Sporting, depois do empate em Arouca no sábado. E hoje a seleção portuguesa de futebol vai reunir-se a partir das 3 da tarde na cidade do futebol em Oeiras para começar a preparar a estreia na Liga das Nações frente ao País de Gales. É o primeiro dia de treino também para Jorge Jesus como selecionador nacional. O incêndio de Castro Daire foi dominado durante a madrugada. O fogo começou ontem em Costelhão, no concelho de Castro Daire, no Distrito de Viseu, e foi dado como dominado agora de madrugada, eram 5 da manhã. No terreno estão ainda a trabalhar mais de uma centena de bombeiros, a fazer a vigilância e a consolidar o perímetro ardido, que é de área florestal. Esta segunda-feira há milhares de alunos do ensino secundário que estão a regressar às aulas, uma semana mais tarde do que estava na agenda, por causa da sobrecarga que a classificação dos exames nacionais trouxe este ano aos professores. O novo ano letivo arranca hoje em todo do país e vamos estar em reportagem nas escolas para saber como é que os alunos e professores assinalam o arranque de mais um ano de trabalho no secundário. A promoção da leitura ganhou destaque em Belém nos últimos dias. A Festa do Livro encerrou ontem com o Presidente da República a fazer um balanço positivo da iniciativa. António José Seguro garantiu que ela volta para o ano, e no último dia de festa, Seguro e Manuela Yanes trocaram memórias e trocaram palavras de apreço. A reportagem de Teresa Borges.
10: Em Belém, um encontro inesperado.
11: Raptei em pena meu corpo.
12: Exato.
11: Mas foi um belo rapto.
12: Não,
11: um belo
12: rapto.
10: Presidente da República e antiga Primeira-Dama reunidos a recordar o passado e o episódio que o juntou. Já lá vão muitos anos.
12: Como é que em plena Macorra vem um jovem, quantos anos tinha?
11: Bem, naquela altura...
12: 17, 15.
11: Talvez aí 15 ou 16 anos, já não me recordo.
12: Veio ter comigo um jovem com dinâmica e dizia, tenho que ir ao meu centro de sofrimento.
11: Exatamente.
12: E a pessoa que é ao meu lado dizia, mas não está no protocolo, não pode ir. Vamos, sim, senhora.
10: Manuel Yanes acompanhava o presidente Ramalho Yanes numa visita a Penamacor, terra natal do atual chefe de Estado, quando foi convencida por um jovem António José Seguro a fazer uma paragem que não estava no programa.
12: Olha, funcionava fantasticamente.
11: Tínhamos um jornal também na altura.
12: Um jornal.
11: Onde tirámos uma fotografia e depois foi colocada na primeira página do jornal.
12: Olha,
11: não sei se o presidente Ramalho Yanes ficou com ciúmes, porque ele queria com certeza a primeira página só para ele.
10: Manuel Yanes esteve ao lado de outro candidato, declarou apoio à candidatura de Luís Marques Mendes, vaticina Seguro fará um bom trabalho.
12: A este senhor, quem eu gosto muito, e posso dizer, porque gosto muito, de coração, que acho que vai ser um grande, grande presidente, já está a ser.
11: Obrigado.
12: Sem arranjar problemas, servindo o país com integridade.
11: É esse o meu
12: Eu certo. Também estou a fazer um livro, sabem?
10: E sai de Belém com um convite para regressar.
11: E se coincidir com a Festa do Livro, está convidada para vir divulgá-la nessa altura e apresentá-la nessa altura.
12: Olha, quem vai apresentar é o do Paulo Macedo.
11: Muito bem.
12: E o Marcelo.
10: Troca de elogios num encontro inesperado a marcar o último dia da festa de Belém.
12: Este grande presidente que vai ser e que já é.
11: Muito obrigado, doutora. Muito obrigado.
10: Que regressa em 2027.
2: Um encontro que fica registado na reportagem da Teresa Borges, este entre António José Seguro e Manuel Yanes, no dia que fechou a Festa do Livro, em Belém.
0: As notícias com o Eduardo Maio da RTP Antena 1, Madeira, Açores e Mundo, em permanência na internet em noticias.rtp.pt. Bom dia, são 7:15. Vamos às primeiras informações de trânsito desta manhã. Mónica Amaral, bom dia.
13: Olá, bom dia.
0: Olá, tudo bom dia, Mónica. Começamos amanhã com um acidente no IC19.
13: É verdade. É no sentido Sintra-Lisboa. É um acidente junto à saída para a Estrada Nacional 117. Já está então a deixar o trânsito demorado. As filas já estão a partir do Cacém. Também para a Ponte 25 de Abril, ligação à Almada-Lisboa, já há filas a partir de Correios. E atenção, porque devido a trabalhos, o trânsito estará condicionado na ponte durante a noite. Até à próxima sexta-feira, dia 25 de setembro, a circulação estará então condicionada entre as 10 da noite e as 6 da manhã. A esta hora ainda se para também no Porto, na VCI, sentido Rábida Freixo, já há paragens na zona da Boa Vista.
0: Vamos atualizar as informações de trânsito depois das 7:30 da manhã. Se quiser acrescentar 821-0101, tenha uma boa viagem connosco esta manhã. Hoje é segunda-feira, dia 21 de setembro. Vamos juntos até às 10.
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0: Emissão com produção de Rosa Azevedo e Ana Narciso. Planeamento de informação de Rita Soares. A equipa que acompanha até às 10 da manhã. Deixe-se ficar.

0: Começamos com a senhora pop, Taylor Swift, e este The Faith of Ophelia. Em destaque no desporto, esperado, o clássico. Mário, bom dia.
1: Bom dia. O Futebol Clube do Porto venceu o Benfica por 3-1. Os dragões lideram agora com 5 pontos de vantagem diante dos encarnados. Frederico Varandas segura Rui Borges como treinador do Sporting. E ainda Portugal está fora do Europeu de Voleibol. Ouvimos o balanço do selecionador nacional já a seguir.
0: Tem de ouvir é depois das 7h30.
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0: A seguir damos um pulinho lá fora.
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0: Está bem aqui.
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0: Está na hora do fuso horário. Em Varsóvia diz-se: quem pergunta o caminho não se perde. Vamos lá. A cidade maior da Polónia nasceu nas margens do rio Vístula. Fundada há 700 anos, há 400 que é a capital do país. Na Polónia, Eduarda, são 8h21 da manhã.
5: E em Varsóvia está connosco a esta hora, no fuso horário, Hugo Rufino Marques. Ele é geógrafo e é presidente também da 2ª Comissão de Cidadãos dos Negócios de Estrangeiros e Comunidades Portuguesas. Bom dia, Hugo, bem-vindo ao ponto central, ao fuso horário da Antena 1, numa altura em que a Polónia tem redobrado as denúncias e também as preocupações com a campanha de guerra híbrida da Rússia contra o país, e Tusk voltou a falar disso, o primeiro-ministro, precisamente na sexta-feira, considerando que esta campanha não vai terminar, ao contrário, vai continuar a pressionar a Europa, sobretudo os aliados da Ucrânia. Como é que isto é no dia-a-dia entendido, visto e sentido pelos cidadãos, estando a Polónia ali tão perto do conflito da Ucrânia?
6: Olá, muito, muito bom dia. Basicamente, o que se passa aqui na Polónia é que muitos dos cidadãos não sentem diretamente na pele esses receios. Os ataques existentes agora, mais recentemente, na fronteira ucraniana e polaca, já eram esperados. Vladimir Putin já veio a dizer várias vezes que via como uma agressão os materiais que a Europa fornecia à Ucrânia para a defesa desta, por isso aquilo que acabou por bombardear foram as ligações de acesso entre a fronteira da Polónia com a Ucrânia. Bombardeou dentro do território ucraniano, não foi na Polónia, mas não foi apenas a Polónia, os acessos à Polónia, foram também à Moldávia e à Roménia, o que é algo que, a meu ver, é normal, a nível de uma estratégia militar, cortar as linhas de abastecimento para enfraquecer mais as forças, neste caso, ucranianas. Contudo, aqui na Polónia, o que acaba por acontecer é que temos muitos cidadãos polacos que estão, como eu já tenho dito várias vezes, cansados da situação, principalmente com muitos ucranianos a viverem na Polónia, que começa a haver algum atrito entre a população, mas começou este conflito híbrido, começa a preocupar principalmente quem anda de comboio, pois as linhas férreas estão a ser alvos, dentro da Polónia, alvos de sabotagem. Empresas, indústrias de logística e de abastecimento estão a ser alvos de sabotagem também. Há incêndios que são provocados para destruir essas mesmas indústrias, que normalmente têm ligação de abastecer a Ucrânia e de abastecer outros postos. Estamos a falar de comida, vestuário. As linhas férreas têm sido, em alguns pontos, são colocadas bombas, e já recentemente aconteceu uma explosão na linha que ligava a Varsóvia a Lublin e que afetou um comboio de passageiros que estava cheio na altura. Felizmente não houve mortos, mas quando o comboio atravessou a linha, automaticamente teve uma explosão. Aquilo que as forças de segurança polacas já detectaram é que a forma como a Rússia está a atuar no território da Polónia é simples. Basicamente, tem um conjunto de recrutas que vão procurar pessoas que estejam numa situação económica vulnerável, que não são única e exclusivamente polacos, são ucranianos e sul-americanos. Aliás, recentemente até saiu uma notícia que os serviços secretos polacos detectaram uma página de Facebook em que há um instrutor cubano em Moscovo que lidera páginas para Cuba e para a América do Sul de língua espanhola, que indica como é que podem vir para a Polónia, como é que podem vir para a Europa, dando-lhes a indicação de bons salários e a possibilidade de viver na Europa. E aquilo que acaba por acontecer depois é que esses cidadãos vêm para a Polónia e depois começam a fazer pequenas missões, por assim dizer, coisas muito simples que eles nem se apercebem qual é o plano final. Pedem-lhe apenas, olha, vai tirar uma foto ali à estação de comboios, deixa-me ver como é que é a arquitetura da estação de comboios. Olha, eu tenho um pacote, podes entregar o pacote a um colega meu, e lá vai a encomenda para o colega, depois o colega entrega noutro sítio. E são tudo um conjunto de missões que acabam de ser dadas.
5: Que se criam, não é? Nesta guerra híbrida.
6: Exato. E é tudo um conjunto de missões que acabam por ser dadas, que a pessoa que está a fazer a missão não percebe qual é o seu papel.
5: Muitas vezes não sabe qual é, não tem noção de qual é a finalidade, não é?
6: Não.
5: Da ação que está
6: Sem contar com situações de arsénico que vão colocar fogo diretamente num determinado local, mas muitas vezes esses pequenos pacotes também são pequenos explosivos. Era o mesmo que eu lhe dissesse, olha, eu vou acabar de enviar uma encomenda aí para Portugal, pode entregar a encomenda a um colega meu que ele está a dois edifícios abaixo daí de onde trabalha. E iria entregar sem qualquer desconfiança.
5: De qualquer maneira, vemos uma guerra híbrida que se aproxima nos seus alvos cada vez mais dos cidadãos e com mais impacto sobre a economia do país. Não só na Polónia, porque esta questão das vias férreas também tem havido incidentes noutros países. Muito rapidamente, Hugo, porque o tempo escapa-se muito depressa e aquilo que nos estava a contar era muito interessante de seguir. Nesta altura também a Polónia não vive, em termos políticos, talvez o melhor momento para enfrentar este tipo de situações, porque há uma coabitação algo conflituosa nesta altura entre o Presidente e o Primeiro-Ministro, não é?
6: Essa guerra é muito mais híbrida do que o próprio conflito da Rússia. Em resumo, o Presidente da República Polaca pertence ao PiS, o Primeiro-Ministro pertence a uma coligação cívica. Na Polónia, o Presidente pode vetar, como também pode propor lei, algo que em Portugal não é possível. E assim que o Presidente tomou posse, a primeira coisa que disse foi que este governo tinha o pior Primeiro-Ministro desde 1989. Por isso, assim que tomou posse, garantindo que iria ser a principal oposição ao governo. E a partir daí para a frente tem havido constantemente o uso do veto. Ora, o governo tem maioria parlamentar, é uma coligação com maioria parlamentar, mas cada vez que o Presidente veta qualquer tipo de legislação, o governo necessita de 1/5 do Parlamento para que a legislação possa ser aprovada. E ele não tem esse 1/5 do Parlamento. A legislação mais recente tinha a ver com uma alteração à forma como era vista os casamentos, neste caso, iria dar direito a pessoas do mesmo sexo ou pessoas que coabitavam em conjunto a serem considerados casais. Isso dava um conjunto de direitos, como acesso a informações médicas ou, em caso de falecimento, apoio do Estado, etc. etc.
5: E não passou.
6: Foi votado.
5: Exato.
6: Não passou porque a Constituição polaca no artigo...
5: O que é certo é que este conflito permanente entre Presidente e Primeiro-Ministro também põe em causa, nomeadamente, a política externa da Polónia e a segurança da Polónia numa altura que é uma altura muito sensível. Hugo Rufino Marques, obrigada por ter vindo conversar connosco esta manhã. Hugo Rufino Marques, em Varsóvia, a partir de Varsóvia, hoje no Fuso. horário da Antena 1.
0: 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São 7h29.
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0: O voto polarizado no leste da Alemanha. Os extremistas gritaram vitória nas eleições deste fim de semana. Viva! Bom dia, Francisco.
7: É, Zé Carlos, viva! Bom dia. Em Berlim triunfa a esquerda mais à esquerda com a proposta de expropriar 200 mil casas nas mãos de fundos imobiliários. No Mecklenburgo, novo triunfo da ultradireita AfD, no leste da Alemanha, mas a maioria para governar é das esquerdas.
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0: São 7h30, digo-lhe que 12 distritos têm aviso amarelo do IPMA para o dia, do norte, no norte do país, e sobretudo no litoral até Setúbal, com um calor que está acima do normal para a época. Mais vento nas terras altas. Vamos aos números. 37 graus para Santarém. Máxima de 36 nas contas para Braga e Évora. Castelo Branco, Leiria, Lisboa, Setúbal e Beja, 35. 34 Porto Alegre, 33 Bragança, Vila Real, Porto e Viseu. Para Viana do Castelo e Aveiro, 32. Faro, 30. Guarda, 29. 27 na Espanha, as Douradas.
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0: Segunda-feira, dia 21 de setembro, principal da atualidade com Diogo Miguel Pereira.
8: As eleições regionais da Alemanha deram mais um estado para a extrema-direita. A AfD lidera na contagem de votos em Mecklenburgo-Pomerânia Ocidental. Em segundo lugar está a SPD de centro-esquerda. E em sentido contrário, neste estado de Mecklenburgo-Pomerânia Ocidental, a CDU de centro-direita, o partido que governa a Alemanha, ficou pela primeira vez fora deste Parlamento. O chanceler alemão Friedrich Merz já assumiu que foi um resultado desastroso. Ainda assim diz que quer continuar no lugar para executar reformas. Na outra eleição deste domingo, a CDU perdeu também o estado de Berlim, que governava, perdeu para o Die Linke de extrema-esquerda, também aqui sem maioria. Houve eleições também na Rússia, legislativas, os resultados ainda não estão fechados, mas o partido que apoia Vladimir Putin caminha para uma nova vitória e, com expressão, a Rússia Unida deve alcançar 57% dos votos. Foi reforçada pelas autoridades durante o fim de semana a fronteira entre Ceuta e Marrocos, tendo em conta o dia de eleições parlamentares em Marrocos. A Embaixada de Espanha em Marrocos alertou para o risco de uma nova travessia em massa de migrantes para Ceuta na próxima quarta-feira. Segundo o jornal El País, as autoridades temem uma nova entrada quando as forças de segurança marroquinas estiverem concentradas em garantir a segurança da votação. Recordo que no final de julho entraram em Ceuta mais de 70 mil migrantes vindos de Marrocos. Por cá, é dia de regresso às aulas para o ensino secundário, uma semana depois do que estava previsto. O Ministério da Educação foi quem decidiu essa nova data, de forma a poder aliviar a sobrecarga que a classificação dos exames nacionais trouxe este ano aos professores.
0: As notícias voltam à rádio às 8 da manhã. No desporto em destaque, o clássico. Mário Silva da Costa.
1: O Futebol Clube do Porto venceu o Benfica por 3-1, golos de Gabri Veiga, Victor Froholt e Mbomoang para os Dragões. Bá marcou para o Benfica. As Águias jogaram com menos um jogador desde os 35 minutos por expulsão de Langley. No final do jogo, o técnico do Porto, Francesco Farioli, destacou os vários protagonistas do triunfo azul e branco.
9: É uma vitória com muitos pais. O Gabri ainda há pouco tempo não estava a 100%. O Samu regressou depois de tempos complicados. O Pietuszewski igual. Precisamos de toda a gente e agora é a altura para recuperar.
1: Do lado do Benfica, Marco Silva entende que as águias perdem o jogo por culpa própria.
10: Nós acabamos por perder o jogo e a culpa é nossa, fomos nós que o perdemos por algumas coisas que aconteceram dentro do terreno e nós temos que assumir isso mesmo, não querendo dar muitas explicações, e teremos que crescer para jogar em contextos como este, em ambiente e outras coisas mais, mas isso é para nós falarmos, para nós crescermos e naturalmente sermos mais maduros. Simplesmente isso, por isso mesmo eu digo que nós perdemos o jogo esta noite.
1: O treinador do Benfica foi ainda questionado sobre a arbitragem do clássico. Marco Silva respondeu assim.
10: Eu não sei se irei continuar ou se irei conseguir continuar assim até ao final da época. Venho de uma cultura diferente. Aqui, infelizmente, consegue-se condicionar árbitros antes dos jogos, depois dos jogos, durante a semana, de toda a forma e mais alguma. E por vezes dá resultado. Eu não vou entrar por aí.
1: E a pergunta foi colocada também a Francesco Farioli.
9: Não sei, nunca trabalhei na Premier League, não posso fazer comparações. O que disse na última semana foi algo que eu senti e, como já disse, acho que esta noite não houve coisas estranhas. Tudo esteve bem. Nunca é fácil apitar um clássico com esta tensão, mas acho que tudo correu da melhor maneira possível.
1: No final do encontro, também o presidente do Benfica falou aos jornalistas. Rui Costa apontou o dedo a algumas decisões da equipa de arbitragem.
11: Há uma série de entradas, há uma série de faltas dos jogadores do Porto que têm

0: ser punidas, mesmo antes da expulsão do Lenglet. Vejo o Prestes levar um amarelo por mostrar a cara cheia de sangue ao árbitro, uma pancada que levou quase sem bola, nem sequer sancionada foi. E, portanto, é neste sentido que, não eliminando os erros que nós cometemos, depois acabámos por cometer erros, a dualidade de critérios, sobretudo no processo disciplinar, foi por demais exagerada.
1: O Porto reforça a liderança no campeonato. Os Dragões têm agora 5 pontos de vantagem sobre o Benfica. Porto com 21, Benfica com 16 pontos. Nos outros jogos de ontem da Liga Portuguesa, o Santa Clara empatou a 0 na recepção ao Sporting de Braga. O Vitória Sport Clube Guimarães empatou a 1 com o Moreirense. O Estoril perdeu por 2-1 em casa diante do Casa Pia. E ainda o triunfo do Académico de Viseu por 2-0 no terreno do Estrela da Amadora. Frederico Varandas segura Rui Borges como treinador do Sporting. O técnico que tem sido alvo de muita contestação depois de ter somado 3 empates nas primeiras 7 jornadas do campeonato. No entanto, de acordo com a imprensa desportiva, o presidente do Sporting vai manter Rui Borges como treinador. Frederico Varandas pretende dar mais tempo ao técnico para trabalhar com o plantel leonino. A seleção portuguesa de voleibol foi eliminada do Campeonato da Europa. Portugal perdeu com a França por 3-7-0 e disse adeus à competição nos oitavos de final do torneio. O selecionador João José destaca pontos positivos na prestação portuguesa.
2: Depois chegamos aos oitavos, queremos sempre mais e queremos fazer mais do que aquilo que foi o ano passado. De qualquer forma, conseguimos chegar, atingir o objetivo principal, que era chegar aos oitavos de final. De alguma forma, alargar também aqui o grupo de atletas que temos.
1: As declarações do selecionador nacional de voleibol no adeus ao Campeonato da Europa.
3: 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Faltam 23 para as 8.
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3: O Porto ganhou ao Benfica e isola-se ainda mais da frente. O Sporting em crise não despede o treinador. 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
1: Também ligamos ao trânsito a esta hora. Mónica Amaral, como é que está a situação? Está resolvido o acidente do IC19, é isso?
2: Está praticamente resolvido. Uhum. Está em fase de resolução.
1: Ficaram as filas, não é?
2: Sim, sim. Ficaram as filas a partir de Terceira. Mais à frente também se para de Alfragide para a segunda circular. Quanto à ponte 25 de Abril, ligação à Almada-Lisboa, as filas já estão a partir de Santa Marta de Corroios. E atenção, porque devido a trabalhos, até à próxima sexta-feira, dia 25, a circulação estará condicionada durante a noite na ponte 25 de Abril. Será entre as 10 da noite e as 6 da manhã que decorrem então trabalhos e por isso a circulação estará condicionada. Segunda circular, sentido Benfica-Aeroporto. A esta hora para-se do eixo norte-sul até às Calvanas. A Aeroporto Benfica, entre o Prior Velho e a Encarnação, há um com filas de São João da Talha para Sacavém e na A5 para-se de Porto Salvo até Linda a Velha. Já na A8 há filas da Zona Comercial de Louros para o Túnel do Grilo. Quanto ao Porto, a esta hora para-se na VCI, sentido Rábida-Freixo. As filas já estão a partir de Coimbrões e está a afetar a A44. Freixo-Rábida para-se de Bonjóia até ao Nó da A3 e na A3 há filas do Noda A4 até à saída para o Hospital de São João. Há 28 também com filas da Ponte Lessa até à Rotunda EP.
1: Vamos voltar a falar do trânsito depois das notícias das 8.
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1: Tenha uma boa segunda-feira, uma boa...

0: Um pop saboroso para amanhã, este A Dança de um Dia Normal, Miguel Araújo. Faltam 17:30 para as 8.
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0: Jorge Jesus.
2: Bem-vindos a mais um Tecarece. Hoje venho falar de uma notícia que diz que dois sistemas de inteligência artificial é para começarem a falar uma língua que os humanos não entendem. Vamos lá ver uma coisa. Eu também falar uma língua que os humanos às vezes não entenderem, não é? Por isso que sou ET ou vou matar a humanidade toda, ok?
0: Portugalex, perto das 8. 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
0: Oh, obrigado por estar connosco.
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0: 16 para as 8. Nova vitória do extremismo nas eleições estaduais na Alemanha. Extrema-direita e esquerda esmagaram a CDU da chanceler alemão Merz, que perdeu e fala em desastre. Viva! Bom dia, Francisco.
8: É, Zé Carlos, viva! Bom dia. As eleições estaduais sucedem-se na Alemanha, que foi RDA, e há uma evidência. O rombo no centro tradicional é cada vez maior e esse abismo está a escoar muitos eleitores para as extremas. A Alemanha tem 16 estados. A ultradireita ganhou um terceiro estado entre os 5 da Alemanha do Leste. Depois da Turíngia e da Saxónia-Anhalt, agora Mecklenburgo, uma pequena região rural do Nordeste, voltado para o Báltico e para a Polónia. É uma região onde muita gente lamenta o corte do combustível vindo da Rússia. 38% do voto neste estado foi para o partido ultra AfD, mas o SPD, com uma candidata forte a argumentar contra os ódios, essa candidata é Manuela Schwesig, ficou a escassos 2,5 pontos e vai liderar o governo estadual com uma coligação com a esquerda Die Linke e com os verdes. Descalabro. Neste estado, a CDU do chanceler Merz cai para 4,9%, fica a uma décima da cota mínima que permite a eleição de deputados. Em Berlim, cidade-estado com quase 4 milhões de eleitores, aqui o golpe é sofrido sobretudo pelo SPD, cai para 12%. O triunfo folgado é da esquerda mais à esquerda, Die Linke, com quase 26%, e que vai liderar um governo das esquerdas com os verdes e, apesar de enfraquecido, o SPD. Esta esquerda Die Linke, vencedora em Berlim, é uma versão muito renovada da esquerda pós-comunista. Uma nova geração rendeu a direção que vinha muito do passado. Este novo Die Linke quer livrar-se desses fantasmas do tempo, da asfixia atrás do muro soviético. Quem ganha asas para levantar esse desejo de transformação da vida política, social, económica e cultural no ímã criativo que é Berlim é Elif Erap, uma jurista, 45 anos, origem turca. Toma como exemplo político o surpreendente Zoran Mamdani, que este ano foi eleito maior presidente da Câmara de Nova Iorque. Ele conquistou a cidade farol dos Estados Unidos a prometer tratar os problemas do dia-a-dia das pessoas. É o que Elif Erap propôs aos eleitores da capital alemã. A emergência maior, gigantesca, é a questão da habitação. Em Berlim, predomina de modo avassalador o arrendamento. Mais de 80% das casas são alugadas e o preço das rendas, em média, triplicou nos últimos 12 anos. Um apartamento T0 pode custar 1.500 euros ao mês. Agora, a receita premiada da transformadora Elif Erap levanta enorme controvérsia. Expropriação dos mais de 200 mil apartamentos que estão nas mãos de fundos imobiliários em Berlim. A frente que se opõe à expropriação na capital alemã, deu segundo lugar 20% à CDU, conservadora, do chanceler Merz, 12% ao SPD, que já tinha sido o primeiro partido em Berlim. A líder desta esquerda, Die Linke, que, embalada pelos quase 26%, se propõe renovar a esquerda, celebrou, exultante, a proclamar o amor pelas pessoas venceu os ódios. Ela repete que expropriar os milhares de casas que estão nas mãos dos fundos imobiliários está previsto na Constituição alemã, é uma urgência, vai avançar de imediato. Só o colosso Vanóvia tem 130 mil apartamentos em Berlim. Agora, a cidade-estado de Berlim propõe-se comprá-los para bem público. As resistências são atenuadas por se tratar de fundos imobiliários sem rosto e vistos como especulativos. Comentários esta manhã ao domingo eleitoral na Alemanha. No Die Welt, as forças centrífugas disparam na Alemanha, que foi RDA. O Frankfurter Allgemeine lembra que nos 11 estados ocidentais da Alemanha não há este auge da direita ultra.
0: Um dia no mundo com Francisco Sena Santos, a caminho das 8 da manhã, sempre quiser. 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Faltam 11 para as 8. Entramos agora no último terço. António Tadeia, bom dia, boa semana.
9: Olá, bom dia, boa semana para ti também.
0: Tadeia, o Porto ganhou o clássico e afasta-se da concorrência na classificação. O Sporting voltou a empatar e Varandas não deixa cair o treinador. Comecemos pelo clássico. O Porto ganhou bem, Tadeia?
9: Acabou por ganhar, sim, embora o Benfica tenha entrado muito bem no jogo. E eu acho que o jogo 11 contra 11 ia ser, de facto, outro jogo. A expulsão do Langley acabou por condicionar muito aquilo que era a estratégia do Benfica, embora seja justo dizer que, na altura em que o Langley é expulso, já o Porto tinha conseguido inverter aquele início de jogo muito mais forte do Benfica. Foi um Benfica muito agressivo na pressão, forçar o Porto sempre a uma saída longa, a impedir até o Porto de fazer o seu jogo habitual, pausado, entre centrais, à espera que saísse a bola que lhe faz falta para abrir caminho para a área do adversário. A verdade é que, a partir de determinada altura, o Porto conseguiu igualar essa capacidade de pressão, conseguiu encontrar mais vezes o Pablo Rosário, parece-me também, e ainda tenho que rever o jogo, mas parece-me também que as movimentações do Martim Fernandes, um bocadinho em contraciclo com aquilo que era habitual, foram importantes para o desbloquear da pressão do Benfica, e o Porto acabou por se colocar na frente num lance que é a imagem de marca também deste ano e que é a grande novidade no futebol do Porto da época passada para este ano, que é a capacidade dos centrais, ou que é a predisposição, a capacidade, eles já teriam com certeza, dos centrais fazerem aquelas aberturas em diagonal, o central direito, o Bednarek, para o extremo esquerdo, no caso o PP, e foi aí que desbloqueou com a capacidade do PP depois também para descobrir o Gabriel Veiga e fazer o golo. Na segunda
0: bom
9: parte,
0: jogo também do André Silva, não é, Tadeia?
9: É verdade,
0: um jogo.
9: Sim. Eu acho que há três jogadores no Porto que estão muito acima do resto. O André Silva muito bem, está na assistência para o segundo e para o terceiro golo, eu já ia lá chegar porque queria falar ainda antes da boa reação do Benfica, mesmo com 10, e da capacidade do Prestiani sozinho para igualar a partida, porque
0: a assistência que ele faz é maravilhosa, não é?
9: É ele que inventa o golo do empate, mas a resposta do Porto depois muito forte logo a seguir. E aí entram algumas das grandes figuras do Porto no jogo de ontem, aliás entram as três, do meu ponto de vista foram Pablo Rosário, André Silva e Victor Froholt. O Pablo Rosário, pela capacidade que foi tendo para descobrir passos verticais dentro do bloco do Benfica, o André Silva sempre muito inteligente também na movimentação, é ele que assiste para o segundo e para o terceiro golos.
0: É uma espécie de um 10, mais que um 9, não é, o André Silva?
9: Sim, mas o 9 do Froholt é muito isso, o 9 do Froholt, é por isso que eu acho que...
0: Não, eu dizia o André Silva é mais um 10 do que um 9, não é?
9: Sim, sim, eu estou a dizer, mas o 9 do Froholt do Farioli... Sim. É muito isso, porque é um jogador que muitas vezes tem que se mostrar em apoio para deixar os médios em condições de jogar de frente.
0: Para o carrossel funcionar, não é, no fundo?
9: É isso, exatamente. Mas eu estava a dizer, André Silva assiste para os dois golos que marcam a diferença no final, e o Frohold também, pela capacidade que ele foi tendo de ir descobrir espaço na largura, descobrir espaço na profundidade, de ir encostar à linha dos avançados e forçar o Palhinha a encostar também atrás. E o Benfica, a dada altura, já se apanhava a defender com 5-3-1, que não lhe permitia sequer impedir de ser encostado atrás à sua baliza. Portanto, acabou por ser uma vitória, enfim, eu diria justa do Porto, apesar do início fortíssimo do Benfica e da questão da expulsão ter, de facto, virado o jogo.
10: Só numa frase, a arbitragem teve influência no jogo? Parece que não.
9: Eu vou-te dizer, eu ontem a ver o jogo fiquei com a sensação que num futebol adulto o Langlet não seria expulso. Enfim, mas de facto, se formos pela lei, é cartão amarelo.
10: Sim. Seria o segundo, portanto, nada
9: a ver. Era o segundo. Agora, sim, acho que há, primeiro que tudo, um erro colossal do jogador que não tem que fazer aquilo.
10: Experiente, não é?
9: Sim, agora diz-me que aquilo é um lance para expulsão. Enfim, hoje já vi todos os especialistas de arbitragem dizem que a expulsão é correta e, portanto, eu meto a viola no saco. Eu acho que, enfim, não é uma agressão, é um calduço,
10: é uma
9: provocação. Sim.
10: Sim. Muito bem, vamos virar a página. O Porto isola-se na frente, nada está a ganho nem perdido para os outros, mas Rui Borges resiste à é alvo da contestação dos adeptos do Sporting. Os Leões vão para a pausa em crise, depois de um empate em casa, frente ao Arouca. Faz bem Varandas em manter Rui Borges, Tadeu?
9: Eu digo que neste momento sim. Se fez bem em renovar-lhe o contrato antes, já tenho muito mais dúvidas. Mas neste momento sim, não faz nenhum sentido na minha cabeça. Qualquer gestor competente criar um projeto em que investe mais de uma centena de milhões de euros em reforços, partir com um responsável pela sua gestão em julho e depois chegar a setembro e, por causa de 3 empates, decidir que quer mudar tudo. Isso é irracionalidade total a funcionar. Aquilo que eu acho que é contestável, eventualmente, e creio que já teremos falado aqui disso, é que ele tenha sido escolhido para começar a época. Mas agora perguntas-me assim, Rui Borges é a pessoa ideal para liderar este Sporting? Eu digo-te que não. Depois, se me perguntas assim, mas faz sentido substituí-lo neste momento? Também te digo que não, por várias razões, uma delas a tal incongruência e outra a convicção plena de que o Sporting não vai melhorar com a substituição.
10: Sendo que o próximo jogo do Sporting é em Braga.
9: Um jogo muito complicado. Sim. Mas também aquela ideia, vamos trocar agora.

0: para o Cristiano para as cenas mais arriscadas, mas depois lembraram-se que eu sou igualzinho a ele. Por isso a escolha era óbvia. Eu penso que, apesar de ser de bronze, eu consigo mexer mais a cara que o José Carlos Pereira. Eu sou muito expressivo, com o meu sorriso torto, e consigo transmitir palermice e AVC. Penso que...
1: Voltamos hoje ao tema de a inteligência artificial poder matar-nos a todos. Isto porque a desaceleração no seu desenvolvimento pode vir a beneficiar uma tecnologia portuguesa. E não é o modelo Amália, pois não, professor Cavaco Silva?
2: O Amália nem sabe que dia é hoje. Estive a testá-lo e só acertou numa coisa. O BES está sólido, disse o Amália e digo eu, não é?
1: Então qual vai ser o beneficiado?
2: O meu sistema de esperteza saloia artificial, claro. Os CEOs da OpenAI e da Anthropic pediram-me para o desenvolver mais, enquanto eles param para pensar. Isto porque a esperteza saloia artificial nunca conseguirá matar-nos. No máximo, põe-nos a passar à frente na fila do supermercado ou a marcar lugar na praia com o chapéu de sol. Ou a fingir que não vimos que o cão acabou de deixar uma poia no passeio para não ter de o apanhar. Enfim, habilidades da esperteza saloia.
1: Ok, ficamos então à espera da revolução da esperteza saloia artificial. Obrigado.
2: Olhem, o Amália está aqui a dizer outra vez que o BES está sólido. Hã?
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4: E tem que ir isso.

0: Boas, bem-vindos a mais um Tacarese. Hoje venho falar de uma notícia que diz que dois sistemas de inteligência artificial é para começarem a falar uma língua que os humanos não entendem. Vamos lá ver uma coisa. Eu também falar uma língua que os humanos às vezes não entenderem, né? Por isso que sou ET ou vou matar a humanidade toda, ok? Quando eu disse que os adeptos empolgam os jogadores, ou ambos os três, é pá, as pessoas também não entenderem patanisca, né? Mas prontos, é tranquilo, ok? Respirem fundo e deem banho ao Buda que isso passa. Tá carece? Hã? Ah, ok.
1: E tem que ir. Estamos hoje com uma adivinha. Como é que se chama um galão que custa 5 euros? Latte.
2: É bem visto, sim, senhor. Falta pouco mais de um minuto para as 8 da manhã.
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2: As filas em Lisboa e também no Porto. As informações sobre o trânsito na rádio depois das notícias das 8 da manhã.
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2: Setembro como se fosse agosto. Conto com mais um dia muito quente. Abertas e aguaceiros na previsão para os Açores, mais fracos no Grupo Oriental. Períodos de nuvens na Madeira, pode chuviscar a norte e também nas terras altas. Máxima de 37 graus para Santarém. A previsão dá 36 a Braga e Évora, Castelo Branco, Leiria, Lisboa, Setúbal e Beja com 35. Porto Alegre, 34 graus. 33, Bragança, Vila Real, Porto e Viseu. Viana do Castelo e Aveiro, 32, Faro, 30, 29 na Guarda, 27 nas Espanhas Douradas. A previsão da nota ainda de 26 para o Funchal e 25 graus em Ponta Delgada.
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2: Oito horas em Portugal Continental e na Madeira, 7 nos Açores. Segunda-feira, 21 de setembro, o Eduardo à semana arranca outra vez com combustíveis mais altos.
5: São 6 semanas seguidas com os combustíveis a subir e a bater recordes de preço, a afetar muitos setores de atividade, como os transportes de passageiros. Daqui a pouco a reportagem de Inês Milhares Dias na Grande Lisboa. O secundário regressa hoje às aulas.

0: Hoje passamos neste jornal por Coimbra com a reportagem do Horácio Antunes. Vamos saber como é que as escolas estão a gerir este regresso. A derrota da CDU nas eleições regionais reforça os extremos e deixa Merz sob pressão, mas por enquanto o chanceler recusa demitir-se.
1: 20 graus, Coimbra e Lisboa, esta hora 21, Ponta Delgada, Funchal 22, Faro 24, 25 Porto. Edição de Eduardo Maia.
0: Os combustíveis voltaram a subir esta segunda-feira, agravando o custo de vida das famílias e das empresas, assim como aumentando também a pressão, por exemplo, sobre os transportes. A subida dos preços tem impacto particular nas empresas que diariamente dependem da estrada para garantir a mobilidade de milhares de passageiros. Vamos até Quelos de Baixo, na Grande Lisboa, onde está a jornalista Inês Linhares Dias, numa empresa de transportes com centenas de autocarros. Vamos saber da preocupação com a evolução dos preços. Inês, que impacto é que a subida dos preços dos combustíveis está a ter na operação desta empresa?
2: Ora, é precisamente uma empresa com centenas de autocarros, como dizias, são 450 autocarros, cerca de 900 motoristas, uma empresa que liga os concelhos de Sintra, Cascais, Oeiras e Amadora, liga-os entre si e também a Lisboa. Numa empresa desta dimensão, desde março, os impactos são já de milhões. Eu tenho comigo o diretor da Aviação Alvorada, André Caseiro. Que impactos são estes desde março até agora?
3: Bom dia. De facto, a situação é preocupante. Nós estimamos cerca de 3 milhões de euros em aumento de custos só com gasóleo. No entanto, importa referir que, para além do combustível, temos vindo também a sentir o aumento dos custos de óleos e outros componentes da manutenção.
2: Há apoios para o setor dos transportes? São apoios suficientes nesta altura?
3: Eu diria que não. Os apoios cobrem apenas uma parcela deste aumento de custos brutal, mas para além disso importa frisar que estes apoios, muitos deles ainda não chegaram. Ou seja, vou dar um exemplo. Um dos apoios que tem a ver com o apoio de 420 euros por viatura mês anunciado para o trimestre de abril, maio e junho, esse apoio ainda não chegou, estando neste momento as empresas à espera da disponibilização da plataforma para a submissão dos pedidos. E, portanto, isto é um problema, porque as empresas têm que pagar salários, têm que pagar o próprio combustível e isto gera constrangimentos sérios ao nível da tesouraria.
2: Estamos já num outro trimestre e continua, portanto, são nesta altura dois trimestres em atraso. Eu pergunto-lhe quais são as soluções para esta crise?
3: Portanto, no caso da Aviação Alvorada, das 450 viaturas, 60 são elétricas. Nós temos tentado potenciar ao máximo a utilização destas viaturas elétricas, ou seja, realizar o máximo de serviços com viaturas elétricas. No entanto, como os números revelam, de 450 são apenas 60 e, portanto, temos uma grande dependência do gasóleo. E, portanto, isto tem graves impactos e é uma situação séria e preocupante.
2: André Caseiro, muito obrigada. Este é, de facto, um problema numa empresa que serve quatro concelhos da Grande Lisboa, uma empresa com 900 motoristas que, nesta altura, acumula já 3 milhões de euros, teve já um impacto de 3 milhões de euros devido à subida dos preços do gasóleo e também dos óleos para a manutenção.
0: Sim, portanto é preciso ter uma boa almofada financeira para fazer face a estes aumentos que duram já há 6 semanas, mas que na verdade vêm de março com oscilações. Houve algumas descidas em algumas semanas. Aqui a reportagem de Inês Linhares Dias na Aviação Alvorada, em Queluz de Baixo, uma empresa que todos os dias é responsável pela mobilidade de milhares de passageiros entre Sintra, Cascais e também Oeiras e Amadora. Com os preços dos combustíveis a continuarem a subir, os impactos são grandes nos transportes e, pelos vistos, também as ajudas do governo demoram a chegar, ainda não chegaram, apesar de estarem prometidas. Esta semana o gasóleo sobe mais 6 cêntimos e meio e a gasolina 5 cêntimos. Hoje é dia também de arranque das aulas para os alunos do ensino secundário, uma semana mais tarde do que estava previsto. O adiamento foi decidido pelo Ministro da Educação por causa da sobrecarga dos professores que estiveram envolvidos na classificação dos exames nacionais e que durou mais tempo este ano do que normalmente. Vamos até à Escola Secundária Dona Maria, em Coimbra, para saber com o repórter Horácio Antunes como é que as escolas, como é que esta escola em concreto está a gerir este regresso dos alunos do secundário hoje às salas de aula. Horácio.
4: Olha, bom dia. É um entra e sai aqui de alunos, chegam com os pais, de carro, chegam de transportes, de Metro Mondego, também transportes públicos e já são muitos os alunos aqui nesta escola. Tem sido uma das referências do distrito e do país. Esta escola secundária Infanta Dona Maria já está tão de portas abertas para mais um ano letivo, depois do 7º ao 9º, agora do 10º ao 12º ano, o ensino secundário para os cursos científico-humanísticos. Para muitos dos alunos e pais é também uma grande expectativa para este arranque, mas tenho comigo Cristina Ferrão, é diretora desta escola. Como é que tem sido gerir a abertura deste ano letivo e com esta semana de atraso, no fundo, de que forma é que afetou também este arranque ou vai afetar o ano?
5: Bom dia. Tem sido um ano difícil de arrancar, porque nós temos um a acabar e outro a começar. Temos tido os exames ainda, que ainda não terminaram definitivamente, porque estamos em época de reapreciações, e a semana passada iniciaram-se as aulas para o básico, para o ensino básico, 7º ou 9º, que é o ensino básico que temos aqui na escola, tranquilamente, sem problemas. Hoje começa também o secundário e é esta azáfama que está a testemunhar.
4: Já houve a apresentação do 10º ano na sexta-feira?
5: Na sexta-feira, não nesta que passou, na anterior. Na segunda-feira, peço desculpa, no dia 14. Foi o 10º ano, eles vieram, conheceram a escola, porque há muitos alunos novos. Entretanto, fizeram mais uma pausa de uma semana e agora estão aqui prontos para começar.
4: E quanto a professores? Tem falta de professores? São cerca de 90?
5: Sim, nós neste momento temos falta de dois professores, um de Geografia, que está a concurso, e um de Economia, que não tem havido em reserva de recrutamento.
4: Em termos do currículo do programa escolar do ano letivo, esta semana vai atrasar muito o plano?
5: Não, os professores conseguem conciliar esta primeira semana, dado que normalmente as primeiras aulas serão sempre para atividades diagnósticas, para uma apresentação, portanto vão ter que acelerar um bocadinho nesse sentido.
4: Esta é uma escola de referência, espera continuar a ser.
5: Espero continuar a ser. Nós trabalhamos nesse sentido e temos alunos com muitos objetivos também para conseguir alcançar essa qualidade que tem vindo a acompanhar a Escola Secundária Infanta Dona Maria.
4: Sim. Obrigado. A escadaria está praticamente repleta destes alunos que regressam então às aulas. A Escola Secundária Infanta Dona Maria em Coimbra tem mais de 1000 alunos, 90 professores e 30 funcionários colaboradores.
0: Reportagem direto de Horácio Antunes, a testemunhar a chegada dos alunos do secundário à Escola Infanta Dona Maria em Coimbra. É o primeiro dia de aulas para os alunos desta fase do ensino obrigatório. União Europeia, Brasil, Canadá e Quénia lançaram uma iniciativa chamada Parceiros pelo Multilateralismo, que pretende reunir países de várias regiões do mundo no apoio à reforma das Nações Unidas, reforçar o direito internacional, promover respostas comuns aos desafios globais, o caso das alterações climáticas, o caso também da inteligência artificial. É uma iniciativa que foi divulgada pelo Financial Times e que surge, Oriana Barcelos, no arranque da semana de alto nível da Assembleia Geral das Nações Unidas, à margem da qual, aliás, vai ser apresentada hoje.
6: Sim, esta carta assinada pelo Presidente do Conselho Europeu, pelos Presidentes do Brasil e do Quénia e pelo Primeiro-Ministro do Canadá parte da premissa de que o direito internacional está sob pressão e de que o multilateralismo para muitos parece já não ser eficaz. António Costa, Lula da Silva, William Ruto e Mark Carney compreendem a crítica, mas continuam a defender o modelo para responder aos desafios, como disseste, da inteligência artificial, da saúde e do perigo de novas pandemias, dos dos choques financeiros, conflitos armados e dos obstáculos à navegação que condicionam o comércio do mundo. Para os quatro, a solução está na cooperação e numa adaptação das relações internacionais aos dias de hoje. É neste contexto que o Conselho Europeu, o Brasil, o Quénia e o Canadá apresentam então a iniciativa Parceiros para o Multilateralismo, o P4M, ou seja, uma estrutura flexível de vários países de várias regiões que estão dispostos a trabalhar em conjunto à volta de princípios considerados inegociáveis como os direitos humanos e as liberdades fundamentais. Este organismo novo que vai ser apresentado hoje propõe-se, entre outras coisas, a apoiar a reforma das Nações Unidas. Na carta publicada no Financial Times fica o apelo para que outros líderes do mundo se juntem ao P4M contra a polarização e as guerras de poder.
0: Uma iniciativa sobre a qual vamos saber mais ao longo do dia de hoje, com a União Europeia, Brasil, Canadá e Quénia juntos em Nova Iorque, à margem da Assembleia Geral das Nações Unidas, a darem conta desta iniciativa pelo multilateralismo e pela reforma das Nações Unidas. Foram um desastre para a CDU as eleições regionais deste domingo, e a expressão é usada pelo próprio chanceler alemão Friedrich Merz, depois de se terem confirmado os maus resultados dos democratas cristãos em Berlim e também em Mecklenburgo-Pomerânia Ocidental, onde a AfD voltou a arrancar um primeiro lugar. Mas, para já, Merz afasta a possibilidade de se demitir. Gonçalo Costa Martins.
7: O chanceler alemão diz que tem uma agenda de reformas para cumprir, apesar de reconhecer um desastre nos resultados deste domingo.
8: Hoje testemunhamos duas eleições com resultados muito diferentes. Não podemos dourar a pílula sobre o resultado em Mecklenburgo-Pomerânia Ocidental. Foi um desastre. A CDU lutou corajosamente, mas no final foi esmagada pelo conflito crescente entre o SPD e a AfD.
7: Os números provisórios colocam a CDU de centro-direita fora do Parlamento no estado de Mecklenburgo-Pomerânia Ocidental. A AfD lidera, com o SPD de centro-esquerda muito próximo. Foram eleitos mais dois partidos, o Die Linke da esquerda radical e os Verdes. Na calculadora das coligações é possível uma aliança à esquerda, mas Alice Weidel, líder nacional da AfD, garantiu na televisão pública alemã que vai conversar, insiste que Merz não tem condições para continuar.
9: Não acredito que Friedrich Merz se vá aguentar apenas com frases feitas. Promete reformas há quase dois anos, mas até agora não aconteceu nada e nada vai acontecer enquanto houver uma submissão ao SPD. Portanto, Friedrich Merz é o chanceler errado para a CDU e está a levar o partido com ele para o fundo do poço.
7: Na outra eleição deste domingo, a CDU perdeu o estado de Berlim, que governava, para o Die Linke, da extrema-esquerda, também sem maioria.
0: Merz garante, no entanto, que vai continuar as reformas económicas e sociais do governo. A direita radical, a AfD, celebrou a vitória nestas eleições no estado de Pomerânia Ocidental e exigiu um mandato para governar. No entanto, o partido continua, para já, politicamente isolado. Em Berlim foi a esquerda radical que cantou vitória, o Die Linke, mas a precisar também este partido de parceiros para formar governo.
1: 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Segunda-feira, 21 de setembro.
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1: No trânsito, esta hora, Mónica Amaral, há notícia de um acidente na A4.
11: É no sentido Amarante-Porto, é um acidente em Irmesinde que já está a deixar então o trânsito demorado. Também se para na A28, no sentido Viana do Castelo-Porto. Há filas de Vila do Conde até à zona de Lavra. Já mais à frente para-se da Ponte de Lessa até à Rotunda AEP. Há trios com filas do Nodo A4 até à saída para o Hospital de São João. E a VCI, no sentido Rábida Freixo, para-se de Coimbrões até à zona da Boa Vista. Ainda está a afetar-se a A44. Já no sentido Freixo a Rábida, as filas já estão a partir de A20 e até ao Noda A3. Quanto a Lisboa, a segunda circular, no sentido Benfica-Aeroporto, para-se Benfica até à zona das Calvanas. Aeroporto Benfica, já há filas da Encarnação até à saída para o Eixo Norte-Sul. Na A1 ainda se para de São João da Talha para Sacavém e há A5 com filas de Porto Salvo até Linda Velha e depois de Monsanto para as Amoreiras. Há A8 também com filas da Zona Comercial de Loures até ao Túnel do Grilo. Calçada de Carris, as filas estão a partir do IC22, da Zona da Ramada para a Avenida Padre Cruz, e no IC A19 para-se do Cacém até à Amadora. Depois, mais à frente, há filas de Alfragide para a segunda circular. Quanto à ponte 25 de Abril, ligação à Almada-Lisboa, as filas continuam a partir de Corroios. E atenção, porque devido a trabalhos, até à próxima sexta-feira, dia 25 de setembro, a circulação estará condicionada durante a noite. Entre as 10 da noite e as 6 da manhã vão decorrer trabalhos e, por isso mesmo, a circulação vai estar condicionada.
1: Viajamos juntos e depois das 8h30 da manhã, Mónica Amaral regressa com as informações sobre o trânsito. Boa viagem.
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1: Até às 10 no programa da manhã com José Carlos Trindade e também a Eduarda Maio, produção da Rosa Azevedo e também da Ana Narciso, pavimento de informação com a Rita Soares. Começamos com Come On Eileen, um clássico dos Dexys Midnight Runners. Boa semana, aqui fica bem com a nossa rádio.

0: O preço dos combustíveis, o preço do custo de vida cada vez mais elevado é assunto no, dentro de uma hora nas contas do dia aqui no programa da manhã. No Desporto em Destaque esta hora, o triunfo do Porto, Mário.
1: Os Dragões venceram o Benfica no Clássico. Ouvimos as reações de Farioli, Marco Silva e Rui Costa já a seguir. Flamengo de Leonardo Jardim reforça a liderança no Brasileirão e ainda o balanço da participação de Portugal na Golden Cata, prova de preparação para o Mundial de Hóquei em Patins.
0: A de ouvir é às 8h30.
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0: Boa semana.
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0: São 8h20. No ponto central esta manhã, Eduardo Maio, a crise energética global é o assunto que vamos analisar.
5: É, para fazermos balanço e para percebermos também em que ponto é que estamos em matéria desta crise energética global que todos sentimos e que sentimos, por exemplo, todas as segundas-feiras, nas últimas 6 semanas, com a subida dos combustíveis, como está a acontecer hoje. É nosso convidado Pedro Sampaio Nunes, engenheiro civil, especialista em energia. Agradeço-lhe estar connosco esta manhã no Ponto Central. Pedro Sampaio Nunes, bem-vindo.
6: Bom dia, obrigado.
5: Eu gostava de começar por perceber se nós podemos continuar a chamar esta crise que estamos a atravessar de crise energética global, como temos falado muito, pelo menos nas notícias, ou se estamos a entrar numa nova fase, ou seja, se os fatores que levaram a esta crise vão sendo incorporados e vão sendo transformados e podem permanecer, digamos assim, como a nova realidade que nos vai acompanhar durante os próximos anos.
6: Eu acho que é uma crise, porque é uma situação que ainda se acredita, e o próprio mercado acredita nisso, que seja temporária e passageira, uma vez que a questão central do Estreito de Hormuz, agora agravado pelos ataques às capacidades de refinação da Rússia, se ultrapassem, o mercado volta à normalidade e eu penso que volta a uma situação de abundância de recursos e veremos com certeza uma quebra acentuada dos recursos energéticos, quer petróleo, quer gás natural. Neste momento é uma crise que se pensava que durava umas semanas, foi esse o prometido pelo Presidente dos Estados Unidos e que neste momento já se arrasta há bastante tempo. Por isso, alguns dos elementos conjunturais estão-se a transformar em estruturais, nomeadamente alguma distribuição de procura que poderá não ser reversível.
5: Sim, era essa uma das questões que eu levantava com esta questão, precisamente. Mas, para além deste fator que nos falou, tem-se falado muito nas últimas semanas das refinarias. Estamos a refinar menos petróleo, portanto, a oferta que existe no mercado é cada vez menor. Isso também faz com que os preços subam. Quais são, para si, as principais causas neste momento de termos preços de energia, nomeadamente de combustíveis, tão voláteis?
6: Tão elevados. Bem, nós temos uma causa de fundo que é anterior a esta situação, que foi a política voluntarista da Europa no que diz respeito às mudanças climáticas. A Europa decidiu ser o líder da luta contra as mudanças climáticas e por isso adotou uma série de políticas e de comportamentos que de algum modo penalizaram a sua economia e fizeram migrar para outras geografias não condicionadas às mesmas dificuldades este tipo de limitações, nomeadamente refiro-me à refinação e refiro-me também é uma parte importante da indústria, a indústria eletrointensiva. Isso significa que, neste momento, há pouca capacidade de refinação na Bacia Atlântica para os chamados destilados médios. Estou a falar desde o jet fuel ao diesel e gasolinas. E, sobretudo, o diesel de que nós éramos importadores era fornecido muito também pela própria Rússia. Nós exportávamos gasolinas e importávamos diesel. Neste momento, essa carência de refinação faz com que o diferencial nas refinarias da Bacia Atlântica esteja muito elevado, a margem da refinação, o que significa que há uma procura muito grande e continua a haver. Quer dizer, o sistema tem vivido das margens e das reservas que ainda existiam e que estão a pouco e pouco têm vindo a ser erodidas e a desaparecerem. Por isso estamos numa situação de tensão crescente. A grande parte dessas reservas existiam mesmo nos tankers que circulavam no trânsito marítimo que carrega este tipo de produtos e que neste momento está fortemente condicionado e extremamente onerado em termos de custos de frete e de seguros.
5: Sim,
6: vamos ver aqui uma tempestade quase perfeita no que diz respeito à situação energética.
5: Não é só a Europa que está a viver este problema. O que me está a explicar é que a Europa está mais vulnerável do que outras regiões do mundo por força das políticas que seguiu, é isso?
6: Portugal, a Europa está mais vulnerável em relação a outras regiões do mundo pelas políticas que seguiu e que apanharam neste momento em contrapé com esta situação no Estreito de Hormuz, embora o Estreito de Hormuz afete mais diretamente a Ásia, porque era do Golfo Arábico que saem os principais volumes, 80% dos volumes que se dirigiam à Ásia, nomeadamente à China e aos outros países asiáticos. Por isso nós estamos expostos pelas tipo de políticas que adotámos do que propriamente por este tipo de produtos nos afetarem diretamente. Por exemplo, a Portugal para o gás natural é abastecido hoje pela Nigéria e pelos Estados Unidos principalmente. E não pelo gás do Qatar.
5: São caminhos que se criaram já depois do início da guerra na Ucrânia, não é? Essas alternativas de circulação do gás.
6: Com a guerra da Ucrânia, foram adotadas uma série de políticas para nos acomodarmos à situação de restrição da guerra da Ucrânia e agora, em cima disso, caiu a situação do Estreito de Hormuz e, eventualmente, também do Estreito de Bab el Mandeb.
5: Não se fala muito da questão do gás, mas a crise do gás natural também tem muitas implicações nos preços, não é? E na produção de energia e nos preços que estamos a pagar nesta altura.
6: A crise do gás natural tem uma implicação muito grande, sobretudo depois da produção de eletricidade, porque nós neste momento, com o nosso modelo energético, enfim, que se optou por ser assente muito na base da produção renovável e renovável intermitente, necessita sempre um backup térmico e esse backup térmico neste momento está reduzido ao gás natural, uma vez que nós fechamos as nossas centrais a carvão. Por isso nós estamos expostos a uma volatilidade que é muito importante do preço do gás natural e o preço do gás natural, o preço do combustível, influi em cerca de 80% no preço final da eletricidade. Por isso nós temos assistido nestes últimos dias valores recorde do mercado spot, exatamente porque o fecho do mercado é marcado pelo gás natural.
5: Pedro Sampaio Nunes, agradeço-lhe ter vindo conversar connosco esta manhã e ter deixado aqui esta informação, especialista em energia. Hoje fazemos um balanço do ponto de situação nesta altura da crise energética mundial, que afeta sobretudo muito a Europa e que nos afeta a nós também particularmente, no dia em que os preços dos combustíveis voltaram a subir.
0: 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É a 20 das 9.
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1: Até quarta-feira há avisos do IPMA por causa do tempo quente no país. Hoje é para 12, de Bragança até Setúbal, sobretudo no norte e litoral do país. Vento por vezes forte nas terras altas. As máximas mais altas, no entanto, no interior. Santarém deve chegar aos 37 graus, Braga e Évora 36, Castelo Branco, Leiria, Lisboa, Setúbal e Beja, a previsão é de 35 graus. Porto Alegre 34, 33 no caso de Bragança, mas também Vila Real, Porto e Viseu. Viana do Castelo e Aveiro 32, Faro a perspectiva é de 30, Guarda 29, 27 nas Penhas Douradas. Daqui a pouco atualizamos as informações sobre o trânsito. Se quiser acrescentar ou se quiser dar notícias aos outros, 821-0101 é a linha para o trânsito.
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1: Agora estamos a chegar às 8h30 da manhã, à altura para atualizarmos as notícias em síntese com Diogo Miguel Pereira.
2: Arrancam hoje as aulas para os alunos do ensino secundário, uma semana mais tarde em relação aos anos, os outros anos escolares, isto por causa dos problemas que existiram com o processo de correção dos exames nacionais. O presidente da Associação Nacional de Diretores de Agrupamentos e Escolas Públicas admite que também aqui, no ensino secundário, poderá existir uma falta de professores. Filinto Lima, ouvido esta manhã, plantea não fala no início de ano, que é atípico, mas que se justifica, tendo em conta o calendário apertado que os professores tiveram este ano. Em semana da Assembleia Geral da ONU, a União Europeia, o Brasil, Canadá e Quénia lançaram uma iniciativa chamada Parceiros pelo Multilateralismo. Pretendem reunir países de várias regiões do mundo com o objetivo de aplicar reformas nas Nações Unidas. Querem reforçar, por exemplo, o direito internacional e promover respostas comuns aos desafios globais, como as alterações climáticas e a inteligência artificial. É uma iniciativa que foi divulgada hoje no jornal Financial Times. Foi reforçada pelas autoridades durante o fim de semana à fronteira entre Ceuta e Marrocos, tendo em conta o dia de eleições parlamentares marroquinas. A Embaixada de Espanha em Marrocos alertou para o risco de uma nova travessia em massa de migrantes para Ceuta a acontecer na próxima quarta-feira. Segundo o jornal espanhol El País, as autoridades temem uma nova entrada quando as forças de segurança marroquinas estiverem concentradas em garantir a segurança da votação. Recordo que no final do passado mês de julho entraram em Ceuta mais de 70 mil migrantes.
1: 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No desporto, o triunfo dos Dragões. Mário Silva da Costa.
3: O Porto venceu o Benfica no clássico. 3-1 foi o resultado final. Para o Porto marcaram Gabri Veiga, Froholt e Inbom. Para o Benfica, Bá fez o golo das Águias, que jogaram com menos um jogador desde os 35 minutos por expulsão de Langley. O Porto tem agora 5 pontos de vantagem sobre o Benfica na liderança do campeonato, mas Francesco Farioli não quer euforias.
4: Jogo a jogo.
5: Vamos jogo a jogo, não gastamos energias a fazer contas. Claro que é importante estar onde estamos, mas ainda há muitos jogos para jogar. É ridículo fazer qualquer tipo de sonho ou análise a longo prazo.
4: Long-term analysis.
3: Do lado do Benfica, Marco Silva entende que as Águias perdem o jogo por culpa própria, mas destaca alguns pontos positivos.
6: Uma equipa que entra com a personalidade que o Benfica entrou, e é importante chegar aqui e jogar com personalidade, e nós fizemos durante 25 minutos, é muito bom nível. Não nos adiantámos em nada, assumimos o que tínhamos que assumir, fomos pressionantes, com bola conseguimos ser uma equipa dentro daquilo que temos sido e que temos vindo a cimentar e a crescer como equipa e a adquirir os processos.
3: No final do encontro também o presidente do Benfica falou aos jornalistas. Rui Costa fala de uma dualidade de critérios por parte da equipa de arbitragem. O líder encarnado diz ainda que apesar da diferença pontual, nada está resolvido no campeonato.
7: Não vamos sair daqui derrotados ou pensar que o campeonato está terminado, porque está muito longe disso, e aquilo que nós fizemos enquanto tivemos possibilidades de o fazer mostra a qualidade que nós temos, mostra que podemos jogar em qualquer campo para ganhar, e era isso que nós estávamos a fazer.
3: Porto sai do clássico com 21 pontos, Benfica com 16. Nos outros jogos de ontem da Liga Portuguesa, o Santa Clara empatou a 0 na recepção ao Sporting de Braga, o Vitória Sport Clube de Guimarães empatou a 1 com o Moreirense e o Estoril perdeu por 2-1 em casa diante do Casa Pia. Nota também para o triunfo do Académico de Viseu por 2-0 em Rio Maior, frente ao Estrela da Amadora. No Brasil, o Flamengo reforçou a liderança do Brasileirão. A equipa de Leonardo Jardim venceu o Bragantino por 2-1 na jornada 28. Depois do empate a 0 do Palmeiras, o Flamengo leva 3 pontos de vantagem no primeiro lugar. No final do jogo, Leonardo Jardim afirmou que o triunfo foi justo.
8: Principalmente durante 70 minutos, onde criámos várias situações de gol e podíamos ter feito outro resultado. Na parte final, mais com emoção do que criar muitas situações de gol, mais com emoção, e acabam por achar um gol, mas acho que o resultado é muito justo.
3: Também ontem nota para o triunfo do Cruzeiro de Artur Jorge por 3-1 no terreno do Vitória. Portugal perdeu as finais da Golden Cat, a prova que serve de preparação para o Campeonato do Mundo de Hóquei em Patins. No caso da seleção masculina, Portugal perdeu diante da Catalunha na final por 2-1. O selecionador Reinaldo Ventura sai, no entanto, satisfeito com a participação da equipa portuguesa.
9: Uma competição que foi excelente para nós em todos os aspectos. Portanto, o único ponto negativo foi mesmo o facto de não termos ganho a final. Mas foi um jogo super disputado, que nos deu para trabalhar variadíssimas situações, que nos fez também crescer.
3: Na prova feminina, Portugal perdeu igualmente diante da Catalunha na final, mas por 3-2, o selecionador Ricardo Barreiros queria mais.
10: Saímos com a sensação de que deixámos fugir uma oportunidade de revalidar o título desta competição, que tem a importância que tem, e acho que é sempre melhor trabalhar sobre vitórias do que sobre derrotas.
3: Já em outubro arrancam os campeonatos do mundo de hóquei em patins, masculino e feminino, ambos em Assunção, no Paraguai.
1: Uma síntese à atualidade desportiva com Mário Silva da Costa na RTP Antena 1 e também RTP Mundo em permanência, desporto.rtp.pt, nova edição na rádio depois das 9:30. Segunda-feira, 21 de setembro.
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1: Faltam 24 para as 9 a esta hora. Atenção, também há dificuldades no acesso à Ponte Baixa da Gama. Mónica Amaral.
11: Sim, há mesmo um acidente na ponte Vasco da Gama, é no início do tabuleiro, sentido Montijo-Lisboa. Este acidente está então já a deixar demora. E também no Montijo chega-nos a indicação que há um acidente junto à saída para a A33 e também para a ponte Vasco da Gama. Por isso mesmo o trânsito já está muito demorado junto à rotunda das portas da cidade. Está a deixar muita demora para quem quer então aceder à A33 e à ponte Vasco da Gama. Ainda se para também na Segunda Circular, sentido Benfica Aeroporto. As filas estão a partir de Benfica e até à zona das Calvanas. Aeroporto Benfica para-se entre a Encarnação e a saída para o Eixo Norte-Sul. Há cinco ainda com filas de Porto Salvo até Linda Velha e depois de Monsanto para as Amoreiras. Na A8, as filas estão agora a partir do Infantado para o Túnel do Grilo. Calçada de Carris continua preenchida com filas a partir do IC22 da zona da Ramada. E na Cril, sentido Sacavém-Algés, há paragens em Camarate e depois há filas da Póvoa de Santo Adrião até à saída para a Calçada de Carriche, já no sentido Algés-Chacavém, para-se da zona comercial de Odivelas até à saída para a Calçada de Carriche, mais à frente para-se então entre Camarate e Sacavém. No IC19, no sentido Sintra-Lisboa, para-se do Cacém até à Amadora, mais à frente há filas de Alfragide para a Segunda Circular, para a Ponte 25 de Abril, ligação à Almada-Lisboa, ainda há filas a partir de Corroios. Atenção, porque devido a trabalhos até à próxima sexta-feira, a circulação está condicionada durante a noite, entre as 10 da noite e as 6 da manhã. No Porto, a esta hora, a A4, sentido Amarante-Porto, um acidente em Irmesinde está a deixar demora. A A28 ainda se para de Vila do Conde até à zona de Lavra e depois da Ponte Lessa até à Rotunda AEP. Na A3, há filas de Águas Santas até à saída para o Hospital de São João e na VCI, no sentido Arrábida Freixo, para-se a partir de Santo Ovídio, está a afetar também a A44, no sentido Freixo Arrábida. As filas estão a partir de A20 e até ao nó da A3.
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1: 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Faltam 21 para as 9 da manhã.
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1: Entraram nas nossas vidas com esta. Os Radiohead, na zona VIP, é mais à frente.
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1: Agora, no Nem Mais Nem Menos, as opiniões de Teresa Nogueira Pinto e João Teixeira Lopes. Diogo Miguel Pereira.
2: Vamos com eles olhar para os avisos deixados ontem pelo Ministro das Finanças. Miranda Sarmento pede ao PS e ao Chega que não avancem com as propostas de uma redução do IVA dos combustíveis e na aplicação do IVA zero ao cabaz alimentar, porque isso faria com que Portugal entrasse em déficit no próximo ano. Estas ideias, alertou Miranda Sarmento, colocam em causa as contas públicas. Ora, no dia em que há mais um aumento de preço dos combustíveis, e não optando pelo IVA zero. João Teixeira Lopes, bom dia. Que outras medidas ainda tem o Governo em mãos para poder ajudar os portugueses a fazer face a esta subida no custo de vida?
19: Bom dia, Diogo. Bom dia, Teresa. Bom dia também a quem nos ouve. Na verdade, o Governo não tem maioria absoluta e, portanto, esta atitude de arrogância, de chantagem, de obrigar a que a oposição fique paralisada, não tem sentido absolutamente nenhum. Há sempre outras medidas, ou como dizia Jorge Sampaio, e creio que Montenegro também já o repetiu, há vida para além do déficit. Não creio sequer que seja dramático que o país tenha um pequeno déficit orçamental. Há muitos países europeus que o têm, não creio que deva ser alfa e ômega da política orçamental e da política económica. Mas o Governo pode fazer mais. O Governo tem a obrigação, em particular para as famílias de muito baixos rendimentos, de as apoiar. Com contribuições diretas. Mas a questão do cabaz, já agora, deu resultados. Convém relembrar o que aconteceu em 2023 com o IVA zero no cabaz e a redução de 6% efetiva que se verificou hoje, comprovada, nos preços dos alimentos. Para as famílias muito pobres, para as famílias que nem sequer descontam o IRS e, portanto, nem sequer podem ser, como assim dizer, beneficiadas por esta medida do Governo de desconto dos escalões de IRS, estas medidas seriam absolutamente fundamentais.
2: Teresa Nogueira Pinto, bom dia. Entrar em déficit neste caso, e tendo em conta esta situação, não seria o fim do mundo, como diz João Teixeira Lopes?
20: Eu acho que é sempre melhor não entrar em déficit do que entrar em déficit. Portanto, temos que fazer aqui, ponderar aqui as duas coisas em questão. No fundo, o impacto que isto teria, estamos a falar de 800 milhões no caso da redução, da eliminação do IVA no cabaz essencial e de 1 milhão e 200 mil. 1.2.
2: Sim, são cerca de 2 mil milhões de euros ao todo.
20: Exatamente,
2: com
20: cerca
2: as duas
20: de
2: 2
20: mil milhões de euros ao todo. E a mim parece-me, ou seja, eu estou aqui de acordo com o João, com esta ressalva, que acho que é importante, há uma convergência entre o Chega e o Partido Socialista nesta ideia de que é preciso tomar uma medida neste sentido, portanto, na redução do IVA dos combustíveis e o 0% do cabaz alimentar, que é um cabaz de 63 produtos, neste momento o valor está, creio que a 255,97 euros e bastante elevado. Pois naturalmente que o aumento do preço dos combustíveis tem aqui um impacto, pressiona no sentido da inflação, muito para além daquilo que são os combustíveis, isso é importante, já falámos aqui também bastante sobre sobre isso. Isso resulta de decisões políticas, é preciso dizer, decisões que intencionalmente subiram através dos impostos o preço dos combustíveis, portanto é uma coisa pensada, e agora temos esta situação. Não seria inédito tomar estas medidas, elas foram tomadas, por exemplo, durante o Covid, como o João disse. Agora, efetivamente, há aqui argumentos de prudência e parece-me que cabe ao Governo usá-los, não é? Por um lado, que as contas públicas não conseguiriam acomodar, depois também é engraçado que foi usado um argumento que é um argumento também usado pelo Partido Socialista, que é que no fundo este tipo de medidas aliviam a todos e o Governo parece estar mais inclinado para subsídios, apoios extraordinários. Eu acho que isso tem sempre um efeito negativo, que é uma burocracia excessiva. Talvez fosse mais fácil tirar menos às pessoas, uma vez que todas as pessoas, inclusive as famílias mais carenciadas, precisam de combustível e de bens alimentares essenciais, e pesa muito mais naquelas que são mais carenciadas porque gastam uma maior proporção do seu rendimento em consumo.
5: E reza a história que mesmo depois com essas burocracias chegam os atrasos, não é? Que tardam em chegar esses apoios.
20: Exatamente, portanto eu acho que esses apoios são muito menos eficazes e também por via daquilo que tende a ser uma maior eficiência, acho que seria melhor esta medida. Agora, acho que se pode lançar aqui um desafio ao Governo, que no fundo não é diferente daquilo que milhares de famílias portuguesas fazem todos os dias. Seria preciso aqui reduzir em 2% a despesa para acomodar isto. Pois então, os senhores sentem-se à mesa, não conseguem num orçamento onde se gastam mais de 100 mil milhões reduzir a despesa em 2%. Isso é um exercício com o qual todos os portugueses, todas as famílias portuguesas se deparam. Não há nenhuma despesa que seja menos prioritária, menos eficiente, que se calhar não é preciso. Portanto, eu parece-me que isto era uma medida importante, a situação pode tornar-se, agravar-se, e que fazia sentido o Governo pensar um bocadinho nesta via.
5: Há uma parte política de não querer aceder a políticas de outros partidos, do Governo, ou neste caso não se aplica?
20: Bom, eu acho que há aqui uma parte política por parte de todos, não é? Até mesmo na forma como Chega e PS, convergindo naquilo que entendem ser uma boa medida, divergem depois por questões mais de natureza processual, tem a ver depois com as dinâmicas, até porque há desde logo uma parte política, que é Luís Montenegro, salvo erro, já defendeu esta medida quando estava ele na oposição, não é? Portanto, eu acho que há aqui, sem dúvida, uma dimensão política.
5: João Teixeira Lopes.
19: Há uma dimensão política e, acima de tudo, o Governo não tem maioria absoluta. Um Governo sem maioria absoluta, que ainda por cima é um Governo fraco, mostra nas sondagens, tem que negociar. Não pode ter esta atitude de tudo paralisado porque, aqui Del Rey, o déficit pode existir. Então, se o déficit pode existir, o Governo tem a obrigação de procurar outras medidas e, desde logo, colocar a pagar a crise, neste caso, da energia e do aumento do custo de vida, a quem muito tem. E por isso, por exemplo, os impostos que vão ser cobrados às empresas energéticas por lucro excessivo deveriam ser ainda mais acentuados, assim como os impostos à grande distribuição. Desta forma, redistribuía-se de maneira muito mais equitativa o esforço que este momento extremamente difícil está a provocar.
5: Mas isso não colocaria a tal burocracia também trazida aqui, lembrada por Teresa Nogueira Pinto, de ok, vamos dar a um grupo específico e não a outro grupo. Todo esse processo não iria atrasar mais até ao ponto em que os portugueses recebessem esses apoios?
19: Não creio que necessariamente que fosse burocrático, porque se nós retirássemos por via fiscal a quem está a lucrar, até indevidamente, até de forma eticamente pouco correta, com esta crise, e se isso servisse para financiar a baixa do IVA ou inclusivamente os combustíveis, aí não haveria burocracia porque seria um mecanismo universal. E por conseguinte, a questão é mais a da redistribuição, e essa sim é uma questão política. Quem é que deve pagar mais? Pelo momento atual, devemos redistribuir de forma a que quem mais lucra seja também quem mais contribui para o esforço comum.
5: Nós vamos certamente falar sobre isto mais à frente também, mais perto até da próxima da data, digamos, mas este será um dos temas centrais da discussão do Orçamento do Estado, Teresa Nogueira Pinto.
20: Sim, acho que dado o contexto e dada a necessidade que sempre existe de assinalar a discordância e isto será absolutamente um tema central e sobretudo será um tema central porque será um tema que as famílias portuguesas sentirão de forma muito particular, já sentem quando vão abastecer o carro e também sentirão quando vão ao supermercado. Portanto, parece-me que será sem dúvida um tema central.
5: De João Teixeira Lopes, para fecharmos este Nem Mais Nem Menos.
19: Sim, sim, vai ser um tema central. O governo tem mesmo que negociar. De qualquer forma, eu devo lembrar os espectadores que o Partido Socialista praticamente já deu como certo que irá permitir a passagem deste orçamento com uma abstenção, que é algo que eu não compreendo, como é que se dá uma carta branca antes mesmo até de se conhecer o orçamento. Acho que é um erro muito forte, e nesse aspecto o governo pode dormir descansado.
20: Sim, será mais performativo, eu também acho.
5: Obrigado à Teresa Nogueira Pinto, agradeço também ao João Teixeira Lopes. Nem mais nem menos deste início de semana, desta segunda-feira, olhamos para os avisos deixados pelo Ministro das Finanças.
1: 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Faltam 11 para as 9. Hoje o Duas de Prosa é ainda mais especial. Vamos assinalar o grande regresso às aulas. A partir das 2, a Antena 1 faz emissão na Escola Secundária Alves Redol, em Vila Franca de Xira. Filomena Crespo, como é que vai ser? Bom dia.
4: Olá, viva. Zé Carlos, bom dia. É verdade, logo à tarde vamos estar em emissão especial, a partir das 2, no Duas de Prosa. E vamos estar na Escola Secundária Alves Redol, em Vila Franca de Xira. Porquê? Porque este é o dia em que os alunos do ensino secundário voltam às aulas.
1: Sim.
4: Ou seja, é o dia em que todos os estudantes estão de regresso à escola para mais um ano letivo que, como sabemos, arrancou assim com algumas dificuldades,
1: sim,
4: com alguns problemas e que esperemos ao longo do tempo se venham a resolver. A escola, bem sabemos, é um espaço de aprendizagem, de descoberta, de crescimento, mas é também um lugar onde se cruzam muitos desafios, muitas desigualdades e, portanto, nós vamos partir daí para olhar para este novo ano. Vamos conversar com alunos e professores, mas vamos conversar também com assistentes operacionais, tão importantes para o bom funcionamento de qualquer escola, com assistentes técnicos, com famílias, com a autarquia, sobre, no fundo, estas expectativas para mais um novo ano escolar. Que desafios se apresentam, que preocupações, que mudanças são esperadas, é de tudo isso que vamos falar.
1: Então,
4: mas não vai ser apenas conversa, vamos também ter música ao vivo, vamos ter desporto e até teatro. Isto porque o agrupamento de Escolas Alves Redol tem um projeto pedagógico que é muito interessante e que vale mesmo a pena conhecer. E, portanto, essa é a nossa proposta, dar a conhecer este projeto pedagógico. Também vamos estar noutros pontos do país, com reportagem em direto no Algarve e em Vila Nova de Gaia. Portanto, a partir das 2 da tarde, quem quiser e puder, Duas de Prosa especial a partir da Escola Secundária Alves Redol, em Vila Franca de Xira. Estou à espera de todos.
1: Muito bem, estou convencido, vou ouvir a partir das 2, o Duas de Prosa especial em direto hoje de Vila Franca de Xira. Estamos a assinalar também o arranque do ano letivo.
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1: 8:30 para as 9. Vamos lá então à Zona VIP. João Goberno, olá, bom dia.
22: Bom dia, Zé Carlos Viva.
1: Boa semana.
22: Igualmente.
1: Olha, faz hoje 34 anos que foi lançada uma canção que foi um apaixonante primeiro contacto com os Radiohead, mesmo que eles não pensassem mesmo sobre o tema. Creep.
22: Exatamente.
1: Com esse protagonista disfuncional, João.
22: Olha, esta é uma canção com tanta história que nós ficávamos aqui o resto da manhã. É a canção que esteve para não existir, foi gravada, ao que se diz, e pode ser mito urbano, um bocadinho por acaso, porque os Radiohead estavam em estúdio a trabalhar noutras canções e foram aproveitando os intervalos para fazer uma colagem daquilo que viria a ser o Creep. Dizem as biografias que eles acabaram por ser gravados sem saber, ou seja, a naturalidade deste Creep, a intensidade da canção, só aconteceram, isto segundo o Thom Yorke e os seus parceiros, porque eles não sabiam que estavam a ser gravados. Depois, a insistência para que a canção fosse editada em single é dos dois produtores, o Sean Slade e o Paul Caldery, porque...
1: A banda não estava convencida, não é?
22: Não, nada.
1: Aliás, chamavam-lhe Crap em vez de chamar Creep à canção.
22: Exatamente. E é uma canção muito ao estilo do que se fazia na época, porque fala de um comportamento obsessivo, de disfuncionalidades, de, se quiseres, no limite até de uma certa obsessão sexual, coisa que depois se veio a saber era a imagem que o Thom Yorke, o cantor dos Radiohead, tinha de si próprio em determinada fase da sua vida, nomeadamente na fase universitária, porque a canção já tinha sido escrita realmente há alguns anos. Houve uma complicação pelo meio, porque o Creep aproveita uma malha de uma outra canção de 74 chamada The Air That I Breathe. És capaz de te lembrar da versão dos Hollies,
6: sim, sim,
22: que foi aquela que chegou aos tops,
6: sim,
22: e de repente aparecem como coautores do Creep o Albert Hammond e o Mike Hazlewood, que tinham escrito o The Air That I Breathe. Durante algum tempo a canção não aconteceu na primeira edição, venderam 6 mil cópias, até que, isto depois há fenómenos na música que não se explicam, a canção começou a rodar em Israel, em Espanha e na Escandinávia, de tal forma que passou a ser o grande momento dos espetáculos dos Radiohead. Eu tive a oportunidade, em 93 já, de os ver em Lisboa, na primeira parte dos James. Isto é tudo conversa do Paleolítico Superior, mas a verdade é essa. E houve uma pressão para reeditar o disco e de repente estavam em sétimo lugar no top do Reino Unido. A carreira dos Radiohead a seguir é aquilo que se sabe. Eles gravaram até hoje 9 álbuns, não parecem muito interessados em trazer novidades. Desses 9, 6 chegaram ao primeiro lugar do top britânico, mas mais importante do que isso, digo eu, é a capacidade de renovação, a capacidade de alargar horizontes que os Radiohead foram trazendo ao rock, ou àquilo a que se chama, chamam alguns entendidos, o pós-rock. Uhum. Em 2026 fizeram a primeira turnê, julgo eu que em 7 anos, que não subiam ao palco, e durante muitos anos tiveram que se livrar do peso desta canção, não a tocando. Depois foram recuperando, houve inclusivamente uma remistura já com...

0: Começamos a semana bem na Zona VIP com Creep e hoje Radiohead, mas há mais para ouvir ao longo da semana. 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
0: Na reta final do verão, tempo muito quente e céu limpo. Algumas nuvens nas ilhas, aguaceiros nos Açores, mais fracos no grupo oriental. Chuvisco a norte e terras altas da Madeira. 37 graus é para Santarém, máxima de 36, Braga e Évora. Castelo Branco, Leiria, Lisboa, Setúbal e Beja, 35, Porto Alegre, 34, 33, a previsão para Bragança, Vila Real, Porto e Viseu. Viana do Castelo e Aveiro, 32 graus, a Faro deve chegar aos 30, nas contas dão 29 a Guarda, 27 Penhas Douradas, Funchal 26, 25 em Ponta Delgada. Atenção ao trânsito, depois das notícias das 9, há acidente no Montijo, 5 em Ponta Delgada. Atenção ao trânsito, depois das notícias das 9, há acidente no Montijo e as filas, deve conferir tudo daqui a pouco.
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0: Nove horas em Portugal Continental e na Madeira, 8 nos Açores. Segunda-feira, 21 de setembro, Eduarda, 6 semanas com os preços dos combustíveis sempre a subirem, não é?
2: Sim, não dá para contar só pelos dedos de uma mão, já vamos na segunda. E esta subida de combustíveis tem pressionado vários setores, um deles é o setor social. Vamos conhecer o caso da Fundação Betânia, em Bragança, que trabalha com a população mais velha, onde está esta manhã o repórter Afonso de Sousa. Depois seguimos para a secundária de Canelas, em Vila Nova de Gaia, onde os alunos do ensino secundário estão a chegar esta manhã para começar as aulas. Está lá a repórter Sara Araújo de Almeida. União Europeia, Brasil, Canadá e Quénia vão lançar uma iniciativa nova, uma parceria pelo mundo, multilateralismo e pela reforma das Nações Unidas.
0: A esta hora, o registro de temperaturas 21 graus, Ponta Delgada, Lisboa 22, Funchal 23, Coimbra 24, Faro 27, Porto com 28. Edição de Eduardo.

0: Guarda Maio.
1: Voltaram a ficar mais caros esta segunda-feira os combustíveis, 6,5 cêntimos o gasóleo, 5 cêntimos a gasolina. As instituições sociais também sentem esta nova subida, sobretudo aquelas que dependem diariamente de viaturas para prestar apoio à população. Vamos a Bragança, à Fundação Betânia, uma instituição particular de solidariedade social que trabalha com a população mais velha. É lá que está o jornalista Afonso de Sousa. Afonso, como é que a escalada dos preços dos combustíveis está a afetar a atividade da instituição?
2: É isso que vamos ver já a seguir com a diretora de serviços, Paula Pimentel. Esta é uma instituição que tem 144 utentes, muitos em apoio domiciliário. Bom dia, doutora, como é que estão a viver isto com esta subida constante dos preços dos combustíveis?
3: Bom dia. Obriga-nos a uma gestão muito atenta e muito eficaz diária, precisamente para conseguirmos manter o controle da situação económica e financeira.
2: Serviço.
3: Temos muitos serviços. Geralmente, quando se fala no aumento dos combustíveis, associamos sempre ao serviço de apoio domiciliário, mas não é só. Mesmo no centro-dia, em que nós temos que ir buscar e levar os nossos utentes diariamente, para além de que os nossos utentes em ERPI, em lar de idosos, acabam por ter muitas consultas, exames médicos e a vida deles, a quem nós temos que assegurar todos esses cuidados e percorrer diariamente alguns quilómetros usando as viaturas. Para além disso, temos uma cozinha que funciona de manhã à noite, para além também do serviço de lavandaria, e tudo isto implica custos acrescidos no funcionamento. Para além das deslocações diárias e permanentes, nós temos que garantir que há esse cuidado na definição de rotas para podermos chegar a todos. Uhum. Nós estamos numa zona geográfica em que há alguma dispersão da população e isto implica o redefinir rotas a nível do apoio domiciliário, implica tentar rentabilizar serviços de forma a conseguirmos manter o nosso orçamento.
2: A Paula é também a presidente da União das IPSS do Distrito de Bragança, são cerca de 70,
3: 85,
2: é isso. O que é que elas lhe têm feito chegar em relação a estes aumentos de combustíveis também?
3: É assim, há uma preocupação enorme no sentido de conseguir garantir a qualidade dos serviços junto dos nossos utentes.
2: E as mais pequenas têm mais dificuldade.
3: E as mais pequenas, sobretudo em meio rural, que têm necessidade de se deslocar como nós, instituições maiores e em zonas mais urbanas, têm que ter um cuidado ainda maior e extremo no sentido de rentabilizar serviços e até rotas. É verdade que nós já temos algumas viaturas elétricas na nossa frota automóvel, mas ainda usamos muitas viaturas que usam gasóleo e gasolina, e este aumento de custos permanente, nós estamos a assistir a isto desde março, que tem provocado alguma instabilidade, sobretudo porque depois também aumenta o preço dos bens alimentares, como é óbvio.
2: E desde março, que também tem prometido uma ajuda de 600 euros que nunca chegou.
3: Pronto, desde março que estamos à espera do apoio dos 600 euros, que tem a ver com este aumento do custo dos combustíveis, e até agora não aconteceu. Houve a possibilidade de nós nos candidatarmos durante o mês de agosto ao IMT para recebermos este apoio. Aquilo que eu acho é que a dotação orçamental não vai chegar a todas nós IPSS, e depois também aquilo que nós sabemos pelo próprio regulamento é que poderá a avaliação da candidatura que tivemos que fazer poderá não chegar a todas, porque é por ordem de chegada. Para além de que continuamos à espera de receber esse apoio que até ao momento não chegou. Há quem diga que esta possibilidade de uma nova candidatura poderá chegar até ao final do ano. Estamos a aguardar informações, e é verdade que eu na última semana recebi vários pedidos de informação sobre esta questão destes 600 euros de apoio de várias instituições do distrito. Isto também revela que as instituições estão preocupadas e a precisar urgentemente de receber algum incentivo, algum apoio.
2: Muito bem, é este o retrato das IPSS do distrito de Bragança, que obviamente sofrem bastante com este aumento sucessivo dos combustíveis.
1: Um retrato muito claro, Afonso de Sousa, em direto da Fundação Betânia, uma instituição particular de solidariedade social em Bragança, mas a dar conta aqui também da preocupação de 85 instituições particulares de solidariedade social na região, todas muito preocupadas com o impacto na atividade e na operação das instituições da subida dos combustíveis, com os pedidos ou com as promessas de apoios, como se percebe, demorarem muito a chegar e, pelos vistos, pelo que ouvimos aqui também, com uma dotação financeira que não vai permitir a todas as instituições particulares de solidariedade social conseguirem aceder a esta ajuda do Estado. Uma semana mais tarde do que o previsto, estão a começar hoje as aulas para os alunos do ensino secundário. Em Vila Nova de Gaia, a Escola Básica e Secundária de Canelas está a acolher hoje cerca de 350 alunos desta fase do ensino obrigatório. A repórter Sara Aros de Almeida testemunha a chegada destes alunos a esta hora. Como é que está a correr, Sara, aí o primeiro dia de aulas?
0: Está tudo a funcionar a 100%. Os 350 alunos do ensino secundário já começaram a ter aulas. Os corredores estão vazios. Eu estou aqui na zona exterior. Algum barulho que possam ouvir é de uma aula de educação física. Comigo está o diretor do agrupamento de escolas de Canelas, Filipe Ferreira. Bom dia. Como é que está a correr este regresso às aulas?
4: Ora, muito bom dia a todos. Aqui no agrupamento de escolas de Canelas está a correr tudo dentro da máxima normalidade. Os alunos regressam hoje, os alunos dos cursos científico-humanísticos do ensino secundário regressam hoje à atividade letiva. Dentro da máxima normalidade, as atividades letivas iniciaram-se às 8:15, com todas as aulas asseguradas, tudo a acontecer dentro da máxima normalidade.
0: Não há falta de professores, então, ou horários por preencher?
4: Neste momento, o agrupamento de escolas de Canelas estão todos os horários preenchidos e todos os alunos colocados.
0: E para os alunos, sobretudo aqueles que entram agora no secundário, há alguma preocupação especial neste arranque?
4: Há alguma preocupação, porque eles entram agora num momento em que a escola já está a funcionar, ou seja, os outros níveis e o ensino profissional já está em andamento há uma semana. Não acredito que uma semana faça grande diferença no cómputo geral do ano, mas neste momento eles entram já com o comboio em andamento, não é? Portanto, se calhar ali uma fase inicial em que eles teriam apresentações mais demoradas, se calhar estas apresentações vão ser mais rápidas e os programas assim o exigem e é preciso cumprir esses mesmos programas e se calhar eles têm menos tempo para apresentações e mais tempo para começar imediatamente as atividades letivas e os conteúdos.
0: Há pouco dizia-me que o seu filho ia entrar agora para o 10º ano e que estava ansioso para voltar às aulas.
4: É verdade, eu também sou pai de um menino aqui do meu agrupamento, do 10º ano, e percebi que ele queria vir para a escola, que estava ansioso, que tinha necessidade de estar outra vez com os colegas, com os amigos, de voltar às rotinas escolares. Foi mais uma semana de pausa para ele, mas ele já sentia essa necessidade. Aliás, nós aqui no agrupamento temos uma dinâmica muito interessante, que são os alunos do mais velhos e alunos do secundário que fazem apadrinhamento aos alunos do 5º ano. E nós, semana passada, tivemos aqui um grupo alargado de jovens, meninos e meninas, que estiveram aqui toda a semana sem ter atividade letiva a acompanhar os meninos do 5º ano, que chegavam agora aqui à escola sede, e foi um momento interessante e correu muito bem.
0: Muito obrigada, Filipe Ferreira, o diretor do agrupamento de escolas de Canelas. Eu penso que agora terminou uma aula, já conseguimos ouvir mais barulho.
1: Sim,
0: aqui no exterior
1: não
0: da escola.
1: Não faltam aí vozes de criança à tua volta, Sara.
0: É verdade. Aqui na Escola Básica e Secundária de Canelas, o ano letivo começou hoje então para os 350 alunos do secundário.
1: E é preciso recuperar tempo, uma semana de atraso neste regresso, como ouvíamos aqui ainda agora, provavelmente os alunos do secundário a entrarem mais depressa nas matérias do que é habitual. E no final da semana passada entrou em vigor um novo modelo que foi anunciado pelo Ministro da Educação e que permite às escolas contratar os professores de uma forma mais imediata. É uma bolsa de contratação contínua que o Presidente da Associação Nacional de Diretores e Agrupamentos de Escolas Públicas Públicas espera que tenha efeito já a partir de hoje. Flint Lima, ouvido esta manhã pela Antena 1, informa que a Bolsa só vai funcionar se houver professores que estejam disponíveis, mas tem alguma esperança de que seja uma ajuda para resolver os casos de alunos sem professor?
5: Todos os dias nós podemos reportar ao Ministério da Educação professores em falta para serem substituídos para o dia seguinte. Isto é novidade. Iremos ver como é que esta Bolsa se comporta. Contudo, é claro que é necessário termos professores. A Bolsa até pode estar afinada e até pode ser algo muito importante, que eu acho que é. Mas se não tivermos, do outro lado, professores em número suficiente, a Bolsa não irá funcionar. Iremos ver como é que se comporta a Bolsa. É uma nova estratégia e eu espero que dê resultado.
1: São as esperanças de Flint Lima. Não se sabe ainda se esta bolsa de contratação se vai encher com professores que estejam prontos para ir dar aulas e para resolver a falta de professores nas escolas. Um modelo que terá que ser avaliado mais adiante. As eleições regionais deste domingo em Berlim e em Mecklenburgo-Pomerânia Ocidental confirmaram o crescimento dos partidos nos extremos do espectro político alemão. Na capital, Berlim, o Die Linke, da esquerda radical, foi o partido mais votado, enquanto na Pomerânia Ocidental a vitória pertence à AfD, da direita radical, e Friedrich Merz já veio a público a dar conta de que se trata, sobretudo neste estado do Nordeste Alemão, um resultado muito desanimador para a CDU. Um desastre, foi as palavras que utilizou. Bom dia, André Pereira Matos, professor de Relações Internacionais da Universidade Aberta. Estamos perante um crescimento, sobretudo da AfD, mas também podemos dizê-lo dos extremos do espectro político na Alemanha. Devemos interpretar estas eleições, estas e as da Saxony-Anhalt já, que acontecerá há umas semanas, como um voto de protesto na Alemanha, ou trata-se de uma radicalização sustentada do eleitorado alemão?
6: Olá, muito bom dia. Eu diria que, de uma certa forma, enfim, há múltiplas causas para estes resultados. Nós podemos olhar para a dimensão mais económica, mais regional, a Alemanha do Leste, que sofreu desproporcionalmente com o colapso pós da reunificação da indústria, mais recentemente com a subida dos preços da energia. Portanto, há aqui sempre esta motivação económica e a demonstração de insatisfação com a forma como os meios, não é? Aqueles, os menos extremados, estão a tentar resolver estas situações, estas crises, e há, acima de tudo, eu diria, também ligado a esta dimensão económica, uma espécie de sentimento de abandono pelas elites que são, historicamente, inclusivamente, até na própria Alemanha já, em tempos, um terreno muito fértil para um voto mais radical, quer seja de direita, quer seja de esquerda. E depois também temos, assim, dinâmicas mais específicas deste tempo. O próprio candidato da AfD, eu acho que resumiu esta situação quando disse, parafraseando, que um dos melhores fatores da campanha para o seu partido tinha sido o próprio Friedrich Merz, e portanto há aqui uma percepção do descontentamento com as respostas do governo federal, da desindustrialização, quanto à inovação, Estado Social, etc. E portanto a oposição utilizou, passou esta expressão, a onda, não é, deste descontentamento com o chanceler, e depois também temos um bocadinho uma interpretação que eu diria para lá do óbvio, porque Berlim mostra o oposto daquilo que se esperaria da viragem à direita generalizada, não é? Que é isso que nós temos estado a acompanhar um pouco por toda a Europa. É uma capital cosmopolita que se vira à esquerda, ao mesmo tempo que o leste rural acabou por se radicalizar à direita. E, portanto, temos aqui, acima de tudo, esta mensagem, que é o centro político perdeu terreno para os dois extremos. E, portanto, não há só uma narrativa nacional, há duas narrativas, se quiser, para além do centro, do próprio centro. E há esta insatisfação, portanto, sim, podemos, de certa forma, interpretar isto como uma forma de descontentamento, de protesto, mas que sabemos que têm depois custos muito elevados. Exato. Para médio prazo.
1: E o risco de criar raízes de radicalização, não é? Com o tempo, bebendo dos fracassos nesta altura, daquilo que têm sido os governos ao centro. Obrigada, André Pereira Matos, pela análise, professor de Relações Internacionais da Universidade Aberta. Lemos aqui os resultados das eleições regionais deste domingo, em Berlim e também em Mecklenburgo-Pomerânia Ocidental, que no caso deste Estado foram particularmente trágicas para os democratas cristãos, porque eles não conseguiram sequer os 5% necessários para sentar deputados no Parlamento Regional.
7: As notícias com Eduardo Maio na RTP Antena 1, Madeira, Açores e RTP Mundo em permanência na rede em noticias.rtp.pt. Bom dia, 9:16.
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7: Vamos ao trânsito. Começamos, Mónica Amaral, pela A41, onde há acidente a esta hora.
9: É no sentido Espinho-Porto, um acidente a seguir à ponte sobre o Rio Douro, está então a deixar o trânsito muito demorado. Ainda se para também na A28, no sentido Viana do Castelo Porto, há filas de Mindelo até à zona de Lavra, depois mais à frente, a partir da Ponte Lessa até à Rotunda AEP. Na A3, há filas de Águas Santas até à saída para o Hospital de São João, está a afetar a A4, e na VCI, no sentido Rábida Freixo, ainda há filas a partir de Santo Ovídio, a afetar a A44, no sentido Freixo Rábida, para-se entre a Vintes e a zona do Amial. Já por Lisboa está resolvido o acidente no Montijo, um acidente que tinha ocorrido junto à saída para a A33 e para a Ponte Vasco da Gama. O trânsito está a voltar à normalidade, mas ainda se para também na segunda circular, sentido Benfica-Aeroporto. Há filas de Benfica até às Calvanas, Aeroporto-Benfica. As filas estão a partir da Encarnação e até à saída para o Eixo Norte-Sul. Na A5, no sentido Cascais-Lisboa, as filas antecedem a zona da Ribeira da Laje até Linda Velha. Há filas também mais à frente de Monsanto para as Amoreiras. A A8 ainda se para da zona comercial de Louros para o túnel do Grilo e a calçada de Carris com filas a partir do IC22 para a Avenida Padre Cruz. Na Cril, sentido Sacavém a Algés. Há filas de Sacavém até Olival Basto. Algés-Sacavém para-se da zona comercial de Odivelas até à saída para a calçada de Carris. Depois, mais à frente, há filas da Póvoa de Santo Adrião até Sacavém. Eixo Norte-Sul, as filas ainda estão a partir da Amachoeira. No IC19 para-se de Tercena até Amadora e depois de Alfragide para a segunda circular. Radial de Benfica está preenchida a esta hora de Benfica até a Sete Rios e para a ponte 25 de Abril, ligação Almada, Lisboa, ainda há filas na A2 a partir de Corroios. E atenção, porque devido a trabalhos, até a sexta-feira, dia 25 de Setembro, a circulação estará condicionada durante a noite, entre as 10 da noite e as 6 da manhã, devido então a trabalhos.
7: 821-0101, linha gratuita para o Serviço Nacional de Informação de Trânsito. Voltamos a atualizar os dados depois das 9:30.
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7: Já são 9:18, em destaque no desporto a esta hora, a Seleção Nacional, Mário.
11: Arrancou hoje os trabalhos da equipa das esquinas sob o comando técnico de Jorge Jesus. A seleção vai começar a preparar os jogos da Liga das Nações. Já a seguir, ouvimos também as declarações de Marco Silva, Rui Costa e Francesco Farioli sobre a arbitragem no Clássico. O jogo entre Porto e Benfica terminou com triunfo azul e branco e ainda o fim da participação de Portugal no Campeonato da Europa de Voleibol.
7: Fico para ouvir-se.
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1: A seguir, o preço dos combustíveis nas contas do dia.
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1: A Antena aberta depois das 11 da manhã a olhar para o campeonato. O Porto ganhou e dispara na classificação. O Sporting treme depois de mais um empate. À frente do campeonato, na Antena aberta, António Jorge, bom dia.
5: Olá, José Carlos, bom dia. O campeonato ainda está no arranque, mas o futebol português já entrou numa fase de emoções fortes. Há euforia por um lado, inquietação do outro e perguntas por responder. O Futebol do Porto venceu o Benfica no Clássico, reforçou a liderança e deixou também a sensação de estar a dar sinais de força numa fase precoce da temporada. Quando se ganham os jogos grandes, cresce a confiança dos adeptos, aumenta a crença da equipa e surgem inevitavelmente as perguntas. Estará já o Futebol Clube do Porto a afirmar-se como principal candidato ao título ou será ainda demasiado cedo para fazer contas? E do lado do Benfica, a derrota no jogo mais importante da jornada voltou a alimentar dúvidas. Foi apenas um mau dia ou ficaram expostas fragilidades que podem pesar na luta pelo campeonato? Os encarnados mantêm, do seu ponto de vista, condições para discutir o título em igualdade com os rivais. Já agora também olhar para Alvalade, o ambiente está longe de ser tranquilo. O empate caseiro diante do Arouca trouxe contestação, apreensão e voltou a colocar o Sporting sob pressão. Estamos perante uma crise verdadeira ou perante uma reação exagerada a um resultado inesperado? Os Leões têm capacidade para reagir rapidamente ou começam a acumular sinais preocupantes? Queremos ouvir os adeptos no programa depois das 11.
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1: Agora, as contas do dia. Esta semana contamos com a Clara Teixeira. Olá, Clara, bom dia.
6: Olá, Zé Carlos, bom dia.
1: Os preços do gasóleo e da gasolina voltaram hoje a aumentar. É a sexta semana consecutiva que acontece. Valores máximos obtidos com o novo aumento. Mas o Ministro das Finanças avisou que uma descida do IVA nos combustíveis e no cabaz alimentar levaria o país a ter déficit orçamental. Clara, há poucas semanas de conhecermos o Orçamento de Estado para 2027, que efeito têm as declarações de Miranda Sarmento? De condicionamento político?
6: Sim, de condicionamento político, retirar margem de manobra à oposição e uma espécie de aviso à navegação, como disseste, Zé Carlos, e bem, quando estamos a menos de um mês da apresentação da proposta orçamental para 2027. Bom, o que é que o Ministro das Finanças disse ontem numa entrevista à agência Lusa? Avisou que se as propostas que o PS e o Chega têm vindo a exigir de reduzir o IVA dos combustíveis e também aplicar o IVA zero no cabaz alimentar, tudo isso custaria aos cofres do Estado 2 mil milhões de euros a partir do próximo ano. Uhum. Ora, como é que o Ministro chega a estas contas? 1.200 milhões de euros a menos na receita fiscal do Estado em caso da descida do IVA dos combustíveis, dos atuais 23% para 13%, e 800 milhões em caso de redução do IVA para zero no cabaz de alimentos essenciais. E aqui convém recordar que, de acordo com o cabaz alimentar da DECO, há 3 semanas seguidas que os preços sobem, portanto não são só os combustíveis com estas subidas contínuas, os alimentos também, e desde o ano já vai com um aumento de quase 6%. Ora, o que Miranda Sarmento tentou explicar é que não há saldo orçamental para encaixar estas descidas de impostos, ou seja, precisa de facto dessa receita fiscal. Para quê? Para chegar ao final de 2027 com um saldo positivo das contas públicas. E, portanto, no fundo, é essa a novidade que ele nos está a transmitir, que a proposta orçamental para o próximo ano virá com um saldo positivo, à semelhança, aliás, do que tem vindo a acontecer nos anos anteriores e a tal situação das contas certas.
1: E, por outro lado, obrigar também a oposição a apresentar medidas contraparte para esta...
6: Exatamente, ou seja... Tirar de um lado e pôr do outro. Aí é que querem baixar impostos nos combustíveis e no cabaz alimentar, então que surgiram outras medidas do lado da receita para, exatamente, uma compensação para tentar. Mas, quer dizer, tudo isso são opções políticas, não é? E isso é aquilo que os governos passam a vida a fazer, não é? Quando tiram de um lado têm que arranjar maneira de pôr do outro, não é? Porque senão as coisas vão correr mal. Portanto, há aqui uma tentativa de colocar um certo rótulo de irresponsabilidade a uma eventual coligação que venha a ser feita entre o Chega e o PS para aprovar medidas que manifestamente o governo da AD não quer e, sobretudo, também tentar tirar qualquer margem, sobretudo aqui ao Partido Socialista, que para não fazer depender o seu voto na aprovação do Orçamento de Estado do próximo ano de eventuais propostas desta natureza de descida dos impostos nos combustíveis e nos alimentos.
1: Olha, enquanto em Portugal o governo recusa descer os impostos, a Alemanha acaba de anunciar novas medidas para reduzir o preço dos combustíveis. Que medidas é que são estas que os alemães vão dar por diante?
6: Olha, em primeiro lugar, portanto, a Alemanha está numa situação muito difícil, não é? Está com eleições regionais, teve a vitória do partido de extrema-direita em 2 estados regionais no espaço de apenas 2 semanas e tudo isso está a tornar muito difícil a vida do governo alemão e, sobretudo, do atual chanceler da Alemanha. Ora bem, na sexta-feira, véspera destas últimas eleições do fim de semana, o governo alemão anunciou uma redução de 17 cêntimos por litro nos combustíveis. Esta medida, que vai ser aplicada a partir de 1 de outubro e até final do ano, vai ter um custo bastante elevado, de cerca de 2.500 milhões de euros, isto numa altura em que os combustíveis na Alemanha estão também a preços máximos, 2,5€ no gasóleo e cerca de 2,30€ na gasolina. Agora, aparentemente estas medidas do governo alemão não podem não acabar por aqui, muito provavelmente não vão acabar aqui. O chanceler alemão admitiu também fixar um teto máximo para os preços da gasolina e do gasóleo, à semelhança do que é feito na Bélgica e no Luxemburgo. Convém não esquecer uma coisa, o Luxemburgo, que é, como nós sabemos, o país europeu com maior rendimento per capita, é também o país onde o gasóleo custa 2 euros e a gasolina está a custar mesmo um pouco abaixo desse valor. Portanto, o preço dos combustíveis está bastante aquém, tanto da Alemanha como de Portugal. Agora, como é que o governo do Luxemburgo e também da Bélgica aplicam estes preços máximos de venda? Eles chegam em uma espécie de uma fórmula, portanto, a partir de limitar preços máximos dos combustíveis, numa crise como a atual, que nós não sabemos quando acaba, nem que preço é que os combustíveis ainda vão atingir, isto pode parecer uma loucura, não é? Porque pode, de facto, provocar um rombo nas contas públicas muito difícil de recompor. Mas há aqui alguns cuidados ao fixar este preço máximo. Portanto, tudo isto assenta numa fórmula onde se tem em conta a oscilação dos preços do petróleo e dos produtos refinados, a taxa de câmbio entre o euro e o dólar, porque o petróleo, a cotação faz-se em dólares, não é? O nível dos impostos, e não é demais recordar que no Luxemburgo o IVA é de 17%, mesmo na Alemanha é 19%, portanto também são valores inferiores aos de Portugal. E depois entram também limitações nos custos de transporte, nos custos de distribuição e na margem de lucro dos detalhistas. Portanto, há um cabaz de condições no qual o governo, neste caso do Luxemburgo, pode ir mexendo, pode ir afinando de um lado, cortando de um lado, aumentando do outro, de forma a conseguir limitar os preços máximos dos combustíveis sem, aparentemente, provocar um hecatombe nas contas públicas, não é? Portanto, ou seja, o governo alemão pode também estar a preparar-se para fazer isto e depois, no fundo, este é o caminho que está a ser seguido, de facto, em muitos países da Europa. Não, não está a ser seguido em Portugal, não vai ser.
1: Resta uma pressão também para a Comissão Europeia de março, medidas no sentido de haver aqui um ajustamento relativamente aos preços dos combustíveis. Com toda a gente a apertar o cinto, diz-se-ia que as coisas não fazem só apertar o nosso cinto e melhora, apesar de tudo, o panorama, diria eu. Muito bem, claro, amanhã voltamos a conversar nas contas do dia. Até amanhã.
6: Até amanhã.
1: As contas do dia, em podcast também na RTP Play, são 9:30 da manhã. 12 distritos com aviso amarelo do IPMA, norte e litoral até Setúbal com calor acima do normal, mais vento nas terras altas, 37 graus Coimbra e Santarém, Braga e Évora 36, 35 Castelo Branco, Leiria, Lisboa, Setúbal e Beja, Porto Alegre 34, 33 Bragança, Vila Real, Porto e Viseu. Para Viana do Castelo e Aveiro 32, Faro 30, Guarda 29, Penhas Douradas 27.
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1: Segunda-feira, dia 21 de setembro, a esta hora, o principal das notícias com Diogo Miguel Pereira.
7: O presidente da Associação Nacional de Diretores de Agrupamentos de Escolas Públicas admite que os alunos do ensino secundário, que começam hoje as aulas, poderão encontrar algumas sem professor, tal como acontece noutros anos letivos. As aulas do secundário arrancam esta segunda-feira, uma semana depois dos outros anos, por causa dos problemas que existiram com o processo de correção dos exames nacionais. Filinto Lima, ouvido esta manhã pela Antena 1, fala no início de ano que é atípico, mas que se justifica, no que toca a datas, tendo em conta então esse calendário apertado por parte dos professores. O objetivo é aplicar reformas nas Nações Unidas, a União Europeia, o Brasil, Canadá e o Quénia. Lançar uma iniciativa chamada Parceiros pelo Multilateralismo, querem reunir de países de várias regiões do mundo para reformar o direito internacional e promover respostas comuns aos desafios globais, como, por exemplo, as alterações climáticas e a inteligência artificial. O presidente chinês vai aos Estados Unidos esta semana, de quarta a sexta-feira. Não foram para já revelados mais detalhes desta visita de Xi Jinping. A guerra no Irão, a inteligência artificial e o tema de Taiwan deverão estar em cima da mesa neste encontro entre Xi Jinping e Donald Trump. China e Estados Unidos, recordo, travam uma guerra comercial há já cerca de um ano.
1: As notícias voltam à rádio às 10. No desporto, em destaque, a Seleção Nacional. Mário Silva da Costa.
8: Arrancou hoje os trabalhos da seleção portuguesa sob a orientação de Jorge Jesus. Os jogadores podem apresentar-se até às 3 da tarde. No entanto, hoje vai haver apenas treino de recuperação sem a presença de jornalistas. Durante a noite, a equipa vai marcar presença na gala dos Portugal Football Clubs. A Seleção Nacional prepara os jogos da Liga das Nações. O primeiro é já quinta-feira diante do País de Gales, em Alvalade. O treinador do Benfica critica o que diz ser o condicionamento das arbitragens no campeonato português. Foi uma declaração de Marco Silva após a derrota do Benfica no Clássico diante do Porto, derrota por 3-1. As Águias jogaram com menos um jogador desde os 35 minutos por expulsão de Langley. No final do jogo, Marco Silva foi questionado acerca da arbitragem neste encontro e respondeu assim.
9: Eu não sei se irei continuar ou se irei conseguir continuar assim até ao final da época. Venho de uma cultura diferente. Aqui, infelizmente, consegue-se condicionar árbitros antes dos jogos, depois dos jogos, durante a semana, de toda a forma e mais alguma. E por vezes dá resultado. Eu não vou entrar por aí.
8: E depois, Francesco Farioli foi também questionado sobre esta declaração.
10: I never work in the Premier League.
11: Não sei. Nunca trabalhei na Premier League. Não posso fazer comparações. O que disse na última semana foi algo que eu senti. E como já disse, acho que esta noite não houve coisas estranhas. Tudo esteve bem. Nunca é fácil apitar um clássico com esta tensão, mas acho que tudo correu da melhor maneira possível.
8: No final do encontro, também o presidente do Benfica falou aos jornalistas. Rui Costa apontou o dedo a algumas decisões da equipa de arbitragem.
12: Há uma série de entradas, há uma série de faltas dos jogadores do Porto que têm que ser punidas mesmo antes da expulsão do Lenglet. Vejo o Prestes levar um amarelo por mostrar a cara cheia de sangue ao árbitro, uma pancada que levou quase sem bola, nem sequer sancionada foi. E, portanto, é neste sentido que, não eliminando os erros que nós cometemos, que depois acabámos por cometer erros, a dualidade de critérios, sobretudo no processo disciplinar, foi por demais exagerada.
8: O Porto reforça a liderança do campeonato. Os Dragões têm agora 5 pontos de vantagem sobre o Benfica. Porto com 21, Benfica com 16 pontos. No Sporting, Frederico Varandas segura Rui Borges como treinador. O técnico tem sido alvo de muita contestação depois de ter somado 3 empates nas primeiras 7 jornadas do campeonato. No entanto, de acordo com a imprensa desportiva, o presidente do Sporting vai manter Rui Borges como treinador. Frederico Varandas pretende dar mais tempo ao técnico para trabalhar com os jogadores leoninos. O Flamengo reforçou a liderança do Brasileirão. A equipa de Leonardo Jardim venceu ontem o Bragantino por 2-1 na jornada 28 do campeonato. Depois do empate a 0 do Palmeiras, o Flamengo leva assim 3 pontos de vantagem no primeiro lugar. No final do jogo, Leonardo Jardim afirmou que o triunfo foi justo.
13: Principalmente durante 70 minutos, onde criámos várias situações de gol e podíamos ter feito outro resultado. Na parte final, mais com emoção do que criar muitas situações de gol, mais com emoção, e acabam por achar um gol, mas acho que o resultado é muito justo.
8: Também ontem nota para o triunfo do Cruzeiro de Artur Jorge por 3-1 no terreno do Vitória. A seleção portuguesa de voleibol foi eliminada do Campeonato da Europa. Portugal perdeu com a França por 3-0 e disse adeus à competição nos oitavos de final do torneio. O presidente da Federação Portuguesa de Voleibol, Vicente Araújo, afirma que está satisfeito com o desempenho de Portugal.
14: O lance é positivo, oitavos de final do Campeonato da Europa é muito bom. O Campeonato Europeu é uma das melhores equipas do mundo. Estamos entre as 16 primeiras. Podíamos ir mais além, mas faltou uma pontinha de sorte também. Hoje podíamos ter, tínhamos equipa para a França.
8: As declarações do presidente da Federação Portuguesa de Voleibol, Vicente Araújo, no final da participação portuguesa no Campeonato da Europa.
1: Mário Silva da Costa com o principal do desporto a esta hora na RTP Antena 1 e RTP Mundo, em permanência desporto.rtp.pt. Jornal de Desporto ao meio-dia e meia hora com o Carlos Rui Abreu. Ficamos a 23 das 10.
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1: Ficamos à porta do trânsito, vamos bater e entrar. Olá, bater à porta só. O resto não vale a pena bater. Crilo, a esta hora há acidente, Mário Camaral, verdade?
15: É no sentido Sacavém-Algés, um acidente em Olival Basto está a deixar então o trânsito mais demorado a partir de Sacavém. Já no sentido Algés-Sacavém, ainda se para entre Camarate e Sacavém. Quanto à segunda circular, sentido Benfica-Aeroporto, para-se de Benfica até à zona das Calvanas e no sentido Aeroporto-Benfica, ainda há filas de Encarnação até à saída para o Eixo Norte-Sul. Há um no sentido Alverca-Lisboa com filas de São João da Talha para Sacavém. Na A5, as filas continuam a partir de Ribeira da Laje até Linda a Velha e de Monsanto para as Amoreiras. Calçada de Carris, com filas do Senhor Roubado em direção à Avenida Padre Cruz. Eixo Norte-Sul, para-se do Lumiar até Sete Rios. E no IC19 ainda há filas a partir de Terceira até Amadora e depois de Alfragide para a Segunda Circular. Radial de Benfica também com filas entre Benfica e Sete Rios. Já no Porto, a esta hora, a VCI no sentido Arrábida Freixo, com filas de Coimbrões até à Boa Vista. Ainda está a afetar a A44. Freixo Arrábida para-se de Bonjoia até ao nó da A3 e ainda na A3, sentido Braga-Porto, há filas do nó da A4 até à saída para o Hospital de São João. A28, ainda com intensidade, entre Labruz e Lavra e depois mais à frente, para-se da Ponte Lessa até à Rotunda AEP.
1: O trânsito é atualizado depois das notícias das 10 da manhã. Se tiver informações, 821-0101.
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1: Já está aqui Ana Daniela Soares, traz 2 livros, vamos falar sobre eles daqui a pouco.

0: 10.
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0: Obrigado por estar connosco esta manhã.
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0: Sem revelares muito do que é que vais falar no postal do dia, Luís. Viva!
3: Viva! Espero-vos bem. Talvez o país, a maioria do país, não saiba que um aristocrata salvou o coração de Álvaro Cunhal. É essa a história que eu vou contar daqui a bocadinho no postal do dia. Até já.
0: Até já. É perto das 10.
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0: Agora, há outras histórias e um livro. Ana Daniela Soares, bom dia.
4: Olá, bom dia. Histórias de peso, se me permites acrescentar.
0: Sim, sim. Um deles, então, é pesadíssimo. Deve ter para aí quê? Umas 700 páginas?
4: Exato. E levou 20 anos até chegar a Portugal.
0: É incrível, incrível.
4: Se calhar começamos por um pouquinho mais leve, mas que fala de assuntos sérios.
0: Sim, olha. Deixa-me perguntar-te o que é que tens para nos dizer sobre o primeiro livro, creio, da ex-primeira-ministra da Finlândia, é isso?
4: Exato. E a mais jovem primeira-ministra do mundo, quando assumiu funções.
0: Mais tempo à frente do governo da
4: Finlândia. E a mais nova. E mais nova, exatamente.
0: Sanna Marin. Só recordes.
4: Falamos de Sanna Marin. Este livro, Esperança em Ação, o futuro pertence-nos, é mistura as memórias de Sanna Marin, mas também algumas das suas. Exato. E mais, é muito mais do que isso. É também uma história de força e uma história que, no fundo, pretende motivar, sobretudo as jovens mulheres, a assumirem cada vez cargos políticos, mais responsabilidades cívicas.
0: Ela que se vítima por ser mulher de um caso que tomou umas proporções incríveis.
4: Não,
0: e é verdade.
4: Foi só um, não foi só
0: sim,
4: um.
0: Mas aquele casa dela ganhou umas proporções inacreditáveis.
4: Sim, ela apareceu num vídeo a dançar, ainda por cima uma música muito conhecida na Finlândia, cujo título, mais ou menos, ou cujo refrão podemos traduzir como "A besta está livre". E esse vídeo acabou por se tornar viral.
0: Viral, sim.
4: Exato. Fora a história do blazer, em que ela apareceu fotografada com um blazer sem nada por baixo, também foi motivo de várias acusações, enfim, acontece. E o que ela diz é que isto, na verdade, só aconteceu porque ela é mulher, porque, na verdade, ela é filha, e é o que ela tenta reforçar sempre ao longo destas páginas. Ela é filha deste sistema finlandês de apoio, de segurança social, de apoio à educação, porque ela nasceu numa família extremamente pobre, o pai alcoólico, ela só o conheceu verdadeiramente aos 20 anos e decidiu não ter qualquer tipo de relação com o pai, foi criada pela mãe que, entretanto, tem uma companheira e, por isso, todos estes direitos LGBT são também uma grande preocupação de Sanna Marin. Não havia dinheiro para comprar livros, não havia dinheiro para comprar manuais escolares. Ela tinha que estudar através de manuais emprestados e ler livros da biblioteca, mas isso não a impediu de chegar a primeira-ministra da Finlândia e, no fundo, de apostar cada vez mais também nessas políticas de educação e de incentivo à literacia. Não nos esqueçamos, a Finlândia aparece sempre nos primeiros lugares daquelas listas dos países mais felizes do mundo e Sanna Marin acredita que isso também tem muito a ver com os hábitos de literacia. Ela teve também um papel fundamental durante o Covid, era primeira-ministra durante o Covid e, como sabemos, como esses tempos foram difíceis, e também, e há uma ligação muito especial de Sanna Marin à Ucrânia, ela também era primeira-ministra quando a Ucrânia foi invadida pela Rússia e a Finlândia, que tem uma longa fronteira com a Rússia, também começou a temer que algo semelhante lhes pudesse acontecer e foi Sanna Marin que liderou o processo de adesão à NATO por parte da Finlândia. E também isso ela conta nestas páginas. Uhum. Como ela diz, mulheres, jovens mulheres, não tenham medo de assumir uma vida política, não tenham medo de se candidatarem, de serem eleitas. Nunca há um momento certo para isso acontecer e, portanto, por favor, queremos mais mulheres na política. Aliás, Sanna Marin foi primeira-ministra numa altura em que nos partidos da oposição também havia mulheres a liderar. Portanto, ela, no fundo, e é o que ela diz, acabámos por conseguir fazer muita coisa positiva, claro, como ela defende, também graças às 5 mulheres líderes de partidos da oposição que a ajudaram também, no fundo, a governar a Finlândia.
0: Muito bem, outra mulher com uma escrava na história, um romance histórico, um defeito de cor.
4: Exato, falamos de mais
0: um
4: uma mulher.
0: Da Ana Maria Gonçalves.
4: Uma mulher corajosa, não só a protagonista deste romance, mas também Ana Maria Gonçalves, porque era uma mulher de sucesso, trabalhava na área da publicidade, tinha uma agência de publicidade, e em 2001 ela começou a pensar, se eu escrevesse agora o meu obituário, o que é que iria aparecer? E ela diz, nada, não tenho nada de interessante para contar, porque até agora não fiz nada que achasse que realmente valeu a pena. E decidiu mudar de vida, e decidiu mudar-se para a Bahia, e decidiu vender a sua parte nessa agência de publicidade, e decidiu que se calhar podia tornar-se escritora. E foi por causa de Jorge Amado, e porque andava à procura de uns guias sobre Cuba, que descobriu a Bahia. E descobriu uma história fabulosa, a da nação Malé. A nação Malé é uma nação africana, que deu muitos escravos, ou alimentou muito o mercado de escravos, e estes escravos da nação Malé eram muito cobiçados no Brasil, porque eram... escravos mais letrados, enfim, digamos assim. Portanto, eram muitas vezes comprados para serem professores dos filhos dos aristocratas, eram também eles os contabilistas de muitos negócios, portanto, eram muito cobiçados e valiam muito dinheiro. Foram também eles, já agora, que começaram...
0: ouvir isso, eram cobiçados e valiam muito dinheiro, mas é verdade, é verdade.
4: É verdade. Sim. Escravos muçulmanos, que foram levados fundamentalmente para a Bahia e que começaram, efetivamente, o caminho para a abolição da escravatura. Eles encabeçaram uma revolução que teve consequências devastadoras, mas que se não fossem eles, provavelmente a abolição se calhar teria demorado muito mais tempo. E neste livro ela conta a história desta escrava, que é Inde, que não se sabe se existiu ou não, acredita-se que sim, e ela tenta reconstituir a vida dessa mulher, muito porque, como ela conta no prólogo, na ilha de Itaparica terá descoberto um manuscrito que contava parte da história desta mulher. Ninguém sabe o que é ficção, o que é realidade, mas se não aconteceu, podia muito bem ter acontecido. Claro. Um defeito de cor, Ana Maria Gonçalves, um livro que levou 20 anos para chegar até cá. Ana Maria Gonçalves foi a primeira mulher negra a integrar a Academia Brasileira de Letras e ela vai cá estar no fólio, portanto, é já daqui a mais ou menos 15 dias que começa o fólio, portanto, aqui fica também o convite para ouvir e ler Ana Maria Gonçalves.
0: Já tinha saudades tuas, já não falámos desde o verão, não é?
4: É verdade.
0: Interrompei as tuas férias para tu falares de... Já fazia anos.
4: É verdade. Olha, e também não
0: Amado,
4: me acordo.
0: Amado,
4: exato. A Jorge Amado. Jorge então, pois claro, tinha que ser, exatamente.
0: Muito bem. Agora contamos contigo com mais regularidade.
4: Claro que sim, como tá sempre.
0: Bem? Muito obrigado.
4: Boas leituras.
0: Boas leituras.
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0: Entre as efemérides do dia, assinala-se o Dia Internacional da Paz. O tema deste ano é investir na paz para todos, em todos os lugares, todos os dias. Atualmente há mais de 6 dezenas de conflitos armados ativos em todo o mundo. 35 países envolvidos. É o valor mais alto registado desde o final da Segunda Guerra Mundial. Hoje celebra-se também o Dia Mundial da Gratidão. É um convite a agradecermos a todos aqueles que fazem parte das nossas vidas e de valorizarmos também, sobretudo, o muito de bom que temos e nem reparamos nisso. Gratidão.

Os Imagine Dragons e este Bad Liar. Mónica Ferro, diretora do escritório de Londres do Fundo das Populações das Nações Unidas, é convidada de António José Teixeira e David Azevedo Lopes depois das 10, em mais uma emissão de Ponto de Interrogação. 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

0: A felicidade trazida pela Luísa Sobral.
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0: A emissão fecha com o Postal do Dia, com a assinatura do Luís Osório. 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
2: O muro de Berlim tinha desabado, a União Soviética sofrido um desmembramento e o coração

0: Se de Cunhal, que depois de levar com Gorbachev, só lhe faltava ter um roquete a abrir-lhe o peito e a tirar-lhe o coração para fora. Lá se conheceram antes da anestesia e o comunista exigiu ao burguês que o tratasse como o mais humilde dos homens. Não queria nenhum tratamento privilegiado, preferia ficar numa enfermaria comum. José Roquete ouviu e fez o contrário. Adormeceu, operou e colocou num quarto sozinho e isolado de todas as confusões. Quando Álvaro Cunhal conseguiu protestar, o médico explicou-lhe que não podia ser, pois se o fizesse estaria a ser irresponsável. Porquê? Quis saber Cunhal. Porque iria pôr em causa todo o serviço, os outros doentes ficariam inquietos e as equipas médicas não poderiam trabalhar com tranquilidade. Cunhal calou-se e concordou. A operação foi em 1990. Cunhal deixaria a liderança do PCP 2 anos depois, mas viveria mais 15. E ao longo dessas quase 2 décadas, manteve uma relação de alguma proximidade com Roquete. Falavam de tudo, do coração, de história, de cultura e do país. Na sua autobiografia, O Cirurgião, escreveu da sua admiração pela impressionante figura do seu paciente. Disciplinado, com uma tolerância enorme à dor, jamais se queixou mesmo quando o sofrimento era evidente e de uma educação a toda a prova. Enfim, uma história que parece ser agora menos possível. Neste tempo de tanta estupidez, é quase absurdo pensar que um aristocrata possa ter nas mãos o coração de um comunista. Não comunista, mas o comunista. És a história de uma amizade improvável entre 2 homens que se souberam abraçar, estando em margens opostas do rio.
1: Esta hora, acidente na Cril. Há também filas na Grande Lisboa e no Grande Porto que deve conferir no trânsito depois das notícias das 10.
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1: Depois das 10, o Augusto Fernandes. Setembro, como se fosse agosto, conto com um dia muito quente, abertas e aguaceiros nos Açores, mais fracos no Grupo Oriental. Períodos de nuvens na Madeira, pode chuviscar a norte e também nas terras altas. Deve chegar aos 37 em Coimbra e Santarém. Hoje a previsão é 36 para Braga e Évora. Castelo Branco, Leiria, Lisboa, Setúbal e Beja, 35. Porto Alegre, 34 graus. 33 para Bragança, Vila Real, Porto, mas também Viseu. Viana do Castelo e Aveiro devem chegar aos 32. Esta tarde, 30 em Faro, 29 previstos para a Guarda, 27 nas Penhas Douradas, nas ilhas de temperaturas máximas mais baixas. Funchal ainda assim deve chegar aos 26, 25 graus previstos para Ponta Delgada. Reencontramos amanhã às 7. Até lá, boa de segunda-feira.
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1: Dez horas em Portugal continental e na Madeira, 9 nos Açores. Segunda-feira, dia 21 de setembro, Eduardo, à França, pressionada pela subida dos combustíveis.
4: A escalada do custo de vida está a pressionar o governo francês, mas Le Cornu está entre a espada e a parede com a dívida pública a poder subir este ano aos 120% do PIB. União Europeia, Brasil, Quénia, Canadá juntam-se numa nova iniciativa em defesa da reforma das Nações Unidas e também do reforço do direito internacional. Fronteira reforçada em Ceuta, há o receio de uma nova vaga de migrantes durante as eleições marroquinas esta semana.
1: A esta hora, uns invulgares 29 graus no Porto, 27 em Faro, 26 Coimbra, 25 Funchal, Lisboa 21, Ponta Delgada 20. Edição de Eduardo Maia.
4: A subida dos preços dos combustíveis está a afetar também a França e a aumentar a pressão sobre o governo perante o agravamento do custo de vida. São cada vez mais os apelos dos franceses para que haja uma redução da carga fiscal sobre as energias, mas o Executivo de Paris afirma que não tem margem financeira para avançar com esta medida, até porque a situação das contas públicas é cada vez mais difícil e a dívida pública do país está prestes a ultrapassar este ano os 120% do Produto Interno Bruto. É uma equação difícil por estes dias, como nos conta a correspondente Rosário Salgueira, junto a uma bomba de gasolina em Paris. É difícil equilibrar os apoios aos consumidores com a necessidade de controlar as finanças públicas.
5: Está ultrapassada a barreira dos 2,40€ por cada litro de combustível. Nesta bomba de gasolina onde me encontro, não muito longe da Praça da Bastilha, no centro de

0: Paris, o gasóleo está a 2,55€, a gasolina a 2,43€. Apenas um veículo da Polícia Nacional está a abastecer. Normalmente, às segundas-feiras, há enormes filas para abastecer aqui, mas dizem-me os condutores que entram na bomba, olham para o preço e seguem em frente, vão procurar uma bomba da Total Energia, que fica a cerca de 3 km daqui. A Total Energia, por ser distribuidora, mas também refinadora, está a fazer descontos de 30 cêntimos por cada litro de combustível. Não há penúria de gasóleo ou de gasolina, diz o Governo, mas também especialistas que contactei, ainda que os dados mostrem que 15% das bombas de gasolina do país têm falta de pelo menos um combustível. O Executivo de Sebastião Lecornu vai reunir-se esta tarde para estudar a possibilidade de aumentar as ajudas. Não vai cortar no imposto sobre os produtos petrolíferos. A situação financeira francesa é grave, histórica. A dívida pública já ultrapassa os 117% da riqueza, mas Sebastião Lecornu admite aumentar as ajudas aos transportadores, aos agricultores e aos pescadores.
1: Reportagem de Rosário Salgueiro em Paris esta manhã. A crise energética pressiona a França, pressiona Portugal, pressiona toda a Europa, além dos aumentos sucessivos e persistentes dos combustíveis. Aumenta também a preocupação com a segurança do abastecimento. Para o especialista em energia Pedro Sampaio Nunes, ouvido esta manhã no Ponto Central, a resposta europeia aos desafios energéticos ficou condicionada pelas opções políticas ambientais que foram tomadas nos últimos anos. Elas reduziram a capacidade do continente de responder a choques externos como aquele que vive agora.
2: A Europa decidiu ser o líder da luta contra as mudanças climáticas e por isso adotou uma série de políticas e de comportamentos que, de algum modo, penalizaram a sua economia e fizeram migrar para outras geografias não condicionadas às mesmas dificuldades este tipo de limitações. Refiro-me à refinação e refiro-me também é uma parte importante da indústria, a indústria eletrointensiva. A Europa está mais vulnerável em relação a outras regiões do mundo pelas políticas que seguiu. Nós estamos expostos mais pelas tipo de políticas que adotámos do que propriamente por este tipo de produtos nos afetarem diretamente.
1: São fragilidades apontadas por Pedro Sampaio Nunes que a Europa vive nesta altura perante a crise energética global. Com o mundo a enfrentar guerras, tensões comerciais, desafios climáticos e a revolução da inteligência artificial, um grupo de países junta-se para reforçar o papel das instituições internacionais. A União Europeia, o Brasil, o Canadá e o Quénia lançaram uma iniciativa nova, Parceiros pelo Multilateralismo. O objetivo é reunir os apoios de outros países para reformar as Nações Unidas e dar também mais força ao direito internacional. A iniciativa é revelada pelo Financial Times e surge no arranque da semana de alto nível da Assembleia Geral das Nações Unidas em Nova Iorque, onde o futuro da governação global vai ser discutido. Ariana Barcelos.
3: A carta assinada pelo Presidente do Conselho Europeu, pelos Presidentes do Brasil e do Quénia e pelo Primeiro-Ministro do Canadá parte da premissa de que o direito internacional está sob pressão e de que o multilateralismo, para muitos, já não é eficaz. António Costa, Lula da Silva, William Ruto e Mark Carney compreendem a crítica, mas continuam a defender um modelo para responder aos desafios globais. Para os quatro, o remédio está na cooperação e numa adaptação das relações internacionais aos dias de hoje. É neste contexto que é apresentada a iniciativa Parceiros para o Multilateralismo, o P4M, ou seja, uma estrutura flexível de países de várias regiões que estão dispostos a trabalhar em conjunto. Este organismo novo não se apresenta como um bloco alternativo, mas propõe-se, entre outras coisas, a apoiar a reforma das Nações Unidas. Na carta fica o apelo para que outros líderes do mundo se juntem ao P4M contra a polarização e as guerras de poder.
1: A iniciativa é apresentada hoje em Nova Iorque, à margem da Assembleia Geral Secretário-Geral das Nações Unidas. As eleições regionais de ontem em Berlim e em Mecklenburgo-Pomerânia Ocidental confirmaram o avanço dos partidos extremos nos extremos do espectro político alemão e deixaram a CDU, do chanceler Friedrich Merz, sob forte pressão. Na capital venceu o Die Linke, da esquerda radical, e no nordeste do país a vitória foi para a AfD, da direita radical. Para o professor de Relações Internacionais da Universidade Aberta, André Pereira Matos, estes resultados refletem sobretudo um descontentamento crescente de muitos eleitores com os partidos tradicionais do centro político e também uma procura de alternativas mais extremas.
4: Temos aqui, acima de tudo, esta mensagem, que é o centro político perdeu terreno para os dois extremos e, portanto, não há só uma narrativa nacional, há duas narrativas, se quiser, para além do centro, do próprio centro, e há esta insatisfação, portanto, sim, podemos, de certa forma, interpretar isto como uma forma de descontentamento, de protesto, mas que sabemos que têm depois custos muito elevados. Exato.
1: André Pereira Matos, a análise aos resultados das eleições regionais deste fim de semana, que no caso da Pomerânia Ocidental foram considerados por Merz um desastre para a CDU, que ficou fora do Parlamento Regional. A fronteira entre Ceuta e Marrocos foi reforçada pelas autoridades espanholas durante o fim de semana, perante o receio de uma nova entrada em massa de migrantes na quarta-feira. Segundo o jornal El País, hoje, a Embaixada de Espanha em Marrocos alertou para o risco de uma nova vaga migratória a coincidir com o dia das eleições legislativas marroquinas. Teme-se que a polícia marroquina esteja concentrada na segurança às eleições. Em Ceuta foram instaladas novas barreiras metálicas junto à costa. Algumas prolongam-se vários metros mar adentro para dificultar a passagem de migrantes através das praias.
5: Foi a informação com Eduardo Maio num simultâneo com a RTP Antena 1 Madeira, Açores e RTP Mundo. 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
6: Seguimos ligados a Portugal. Bom dia, boa semana. Meu nome é Andreia Rocha e seguir à música com Joana Almirante. Soamos todas iguais, é o título da canção.
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1: Não somos todas iguais, canta Joana Almirante, e também não há sempre a mesma canção no posto de escuta, nem no Digressão Mundial. A cada fim de semana podemos aproveitar para viajar pelo mundo, conhecer um percurso de um português fora, que é igualmente também artista. Uma oportunidade para ouvir e navegar entre as músicas destes portugueses que estão longe de casa. Este fim de semana, portanto, começamos segunda-feira já a olhar para o próximo sábado. Vamos andar a viajar com Manuel Linhares. Quinhameras Sentimentais é a canção que vamos agora levantar a pontinha do véu para aquilo que vai poder aproveitar deste cantor de jazz português que está a viver em Nova Iorque. É originalmente da Invicta, mas anda a dedicar-se ao jazz neste lado do mundo, nos Estados Unidos da América.
2: Olá, o meu nome é Manuel Linhares, sou um cantor e compositor de jazz a viver entre Nova Iorque e o Porto, e deste meu último álbum que acabo de lançar, Atlântico, sai mais um tema chamado Quimeras Sentimentais, um tema que fala sobre uma viagem muito pessoal, que foi um problema físico que eu tive, na realidade fiquei sem voz num determinado momento, e para um cantor, como podem imaginar, isso é algo que é altamente devastador e que me criou muitas tensões psicológicas. E então este tema fala um pouco da viagem interna de combater este problema físico e conseguir superá-lo.

0: Manuel Linhares, Quimeras Sentimentais, no próximo sábado com o nosso João Pedro Bandeira.
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0: Sintonizados, seja a partir das nossas rádios parceiras, via satélite ou online, também pode ouvir a rádio em direto no site mundo.rtp.pt. Continuo desse lado para garantir uma semana bem pertinho de Portugal e uma semana bem disposta. Bem disposto, Ronnie Fuego. Para começarmos então esta segunda-feira, olá, o meu nome é André Rocha, seguimos ligados à boa música em português.
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De Bárbara Bandeira, de um disco que a aproximou das raízes nacionais. E outras aproximações acontecem por aqui na sua rádio entre Portugal e o Brasil. Do Cabo do Mundo, com Lucargel, ouvimos agora Foi Por Ela.

0: Foi por ela. Ouvimos então do Cabo do Mundo com Luca Argel nesta segunda-feira, 21 de setembro, em que Paris, a esta hora, registra 18 graus, 15 graus no Luxemburgo, Genebra, às 11h30 da manhã, a registrar 21 graus, e em Londres, bom dia, voltamos ao fuso horário igual ao de Lisboa, Londres, a registrar 16 graus.
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0: Mais à frente, a visita consular fala sobre problemas em viagens, podem acontecer. Então, e quando não há um consulado português, como é que conseguimos ajudas? Então, vamos saber mais com a visita consular com Marta Cowling mais à frente. Antes disso, entre achados e perdidos, Mafalda Veiga primeiro

0: Os Dias do Nada, Benjamin, na RTP Mundo. Antes de descobrirmos estar em viagem, haver um problema e não haver consulado português, o que fazer?
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0: Sintonizado, preparado então para o arranque de uma boa semana. Bom dia para quem nos ouve neste ponto. São 5h39 da manhã, muito cedo em Toronto. Por isso vamos lá começar o dia com o pé direito.

0: E agora sim, se não houver um consulado português e estivermos em viagem, como conseguir ajuda?
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2: Todas as semanas um novo episódio da Visita Consular, sempre com Marta Cowling, Subdiretora-Geral dos Assuntos Consulares e das Comunidades Portuguesas. E hoje vamos falar de proteção consular em países sem representação diplomática ou consular portuguesa. Isto porque mencionámos este assunto a propósito de uma outra edição em que falámos em precauções a tomar nas férias. E vale a pena aprofundar este tema, Marta.
3: Vale, com certeza. Nós abordámos em episódios anteriores vários aspectos de viagens ao estrangeiro, a importância dos documentos de viagem, do apoio aos cidadãos portugueses. E, estando a aproximar-se esta época em que tradicionalmente ocorrem mais deslocações, por vezes para destinos mais longínquos, importa saber o que fazer quando não há uma representação consular e diplomática portuguesa em algum país para onde possamos estar a viajar. Uhum.
2: Portanto, sempre que realizam viagens internacionais, os cidadãos são aconselhados a recorrer à Embaixada ou ao Consulado de Portugal em caso de necessidade. No entanto, o que é que um cidadão nacional deve fazer se necessitar de assistência num país onde não existe nem embaixada nem consulado de Portugal?
3: Ora, não existindo uma embaixada ou um consulado de Portugal, podem beneficiar da assistência dos serviços consulares de outros Estados-membros da União Europeia que estejam presentes nesse país. Aplica-se o princípio da proteção consular europeia. Ou seja, qualquer cidadão português, enquanto cidadão da União Europeia, tem o direito de solicitar proteção e assistência consular junto de qualquer embaixada ou consulado de outro Estado-membro presente nesse território, em condições de absoluta igualdade com os cidadãos desse país.
2: Uhum. E em que situações concretas é que esta assistência, por parte de outro Estado-membro, que não Portugal, esta assistência pode ser acionada em que situações pelos cidadãos portugueses?
3: Ora, essa assistência pode ser prestada em situações diversas, como, por exemplo, no caso de detenção, no caso de ser vítima de algum crime, acidente, doença grave ou até em caso de necessidade de repatriamento. Antes de solicitar a assistência, deverão certificar-se de que Portugal não dispõe efetivamente de embaixada ou consulado.
2: Uhum. Como é que essa informação se pode obter? Ou seja, saber se Portugal tem ou não uma representação naquele local e, não tendo, que representações europeias existem?
3: Basta que consultem a página da rede consular no portal das comunidades portuguesas, no separador Vai Viajar. Caso tenham dificuldade em contactar a embaixada do país da União Europeia, podem sempre recorrer ao gabinete de emergência consular, que várias vezes foi abordado já aqui neste programa e que está disponível 24 horas por dia, 7 dias por semana, independentemente do local em que se encontrem. Se estiverem inscritos na aplicação Registro Viajante, também podem ter acesso diretamente a essa informação.
2: Só uma última questão, que é se um cidadão português se apresentar junto da embaixada ou do consulado de um outro Estado-membro, porque precisa de acionar estes direitos, que documentos é que precisa de apresentar?
3: Não é um processo complexo, sendo apenas necessário comprovar que é cidadão português mediante a apresentação de passaporte ou cartão de cidadão. Se por algum motivo não tiver estes documentos válidos, por exemplo, por motivos de perda ou furto, tentar-se-á comprovar a identidade e a respectiva nacionalidade por outras vias, designadamente através da articulação com as autoridades portuguesas. Também é útil se tiverem cópia. Cópia dos ditos com os documentos, uma cópia física ou uma cópia digital.
2: A Visita Consular passa todas as semanas aqui na RTP Mundo, também está disponível em podcast em mundo.rtp.pt e é sempre com Marta Cowling, Subdiretora-Geral dos Assuntos Consulares e das Comunidades Portuguesas. Até para a semana.
3: Até para a semana.
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0: 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Aproveitemos o arranque desta nova semana para respirar com os Calema e a Sara Correia.

Um grande veterano da música portuguesa. Jorge Palma com Só, mas não se preocupe, que a solidão só mesmo nos títulos das canções ou nas temáticas trazidas no cancioneiro português. De resto, tem sempre companhia garantida que o traz até ao seu cantinho à beira-mar. Passado. Temos também aqui Noite Inteira, de Yolanda, para aproveitar ainda um lenço trazido por João Só e Tiago Nogueira. Tudo isto antes de irmos à atualização das notícias à hora certa.

0: Antes das notícias ainda, uma passagem pelos termómetros. Toronto a esta hora, início da manhã 11 graus, New Bedford 17, Boston 14, Nova York também a registar 17 graus.
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2: São 11 horas da manhã no continente e na Madeira, 10 horas da manhã nos Açores. Estamos de regresso à atualidade, conhecendo agora os temas desta edição.
3: As empresas de autocarros fazem contas aos prejuízos provocados pela subida do preço do gasóleo. Nesta edição conhecemos um exemplo de uma empresa de transporte de passageiros em Sintra, Oeiras, Cascais e Amadora, que já perdeu 3 milhões de euros desde o início da guerra no Irão. O Presidente da República critica o mundo atual, dominado pela guerra e pela lei do mais forte. António José Seguro partilhou hoje uma mensagem no Dia Mundial da Paz. O chefe do Governo de Espanha vai reunir os parceiros sociais para discutir o impacto da inteligência artificial no mercado de trabalho.
2: As notícias com edição de Frederico Moreno.
3: A fatura dos combustíveis é cada vez mais pesada e está a afetar de forma crítica o negócio das empresas de autocarros. A Antena 1 visitou esta manhã uma empresa em Oeiras que já perdeu 3 milhões de euros com a subida do preço do gasóleo nos últimos 6 meses desde o início da guerra no Médio Oriente. Os responsáveis desta empresa, uma das empresas que efetua transporte de passageiros da Carris Metropolitana, consideram, Inês Linhares Dias, que os apoios do governo são reduzidos e tardam em chegar.
4: A empresa representa 33% da oferta rodoviária da região de Lisboa. André Caseiro, diretor da Aviação Alvorada, faz contas aos impactos das subidas dos preços dos combustíveis desde março.
5: Nós, desde o início da guerra, já estimamos um impacto de 3 milhões de euros. Como dizia, a situação é preocupante. Existem apoios do governo, no entanto, não são suficientes.
4: São insuficientes e demoram a chegar.
5: Os apoios anunciados ainda não chegaram. Ou seja, por exemplo, foi anunciado um apoio de 420 euros por viatura para o trimestre abril, maio e junho. Neste momento ainda aguardamos que a plataforma para a submissão dos pedidos seja disponibilizada.
4: Sem apoios e com aumentos constantes nos preços dos combustíveis, a transição energética revela-se cada vez mais urgente.
5: Nós temos vindo a fazer um processo de renovação de frota. As últimas viaturas que temos adquirido são todas viaturas elétricas. Inclusive existem apoios do PRR, em concreto.

0: custos para estas viaturas. No entanto, estes processos de renovação são processos demorados e, como dizia, neste momento já temos 60 viaturas. Das 60 viaturas elétricas, nós temos tentado potenciar ao máximo a sua utilização.
1: É através da redução da dependência dos combustíveis fósseis que a aviação Alvorada quer fazer face à crise energética global. Mas com 60 autocarros elétricos numa frota de 450 viaturas, a renovação de frota não chega.
2: Exemplo de uma empresa de transporte de passageiros em autocarros que está a sentir e de que maneira o impacto da subida do preço do gasóleo. O primeiro-ministro francês assegura que não há margem orçamental para reduzir o imposto sobre os combustíveis. O governo de Paris tem sido pressionado a cortar a carga fiscal no gasóleo e na gasolina devido à subida dos preços. No entanto, esta manhã, Sébastien Lecornu garantiu que isso não é possível num país onde a dívida pública deve ultrapassar este ano os 120% do PIB. A correspondente da Antena 1 na capital francesa passou esta manhã por uma bomba de combustível no centro de Paris, onde a procura caiu a pique porque o litro de gasóleo está a custar 2,55€. Rosário Salgueiro.
3: Normalmente às segundas-feiras há enormes filas para abastecer aqui, mas dizemos condutores que entram na bomba, olham para o preço e seguem em frente, vão procurar uma bomba da Total Energia, que fica a cerca de 3 km daqui. A Total Energia, por ser distribuidora, mas também refinadora, está a fazer descontos de 30 cêntimos por cada litro de combustível. Não há penúria de gasóleo ou de gasolina, diz o governo, mas também especialistas que contactei, ainda que os dados mostrem que 15% das bombas de gasolina do país têm falta de pelo menos um combustível. O executivo de Sébastien Lecornu vai reunir-se esta tarde para estudar a possibilidade de aumentar as ajudas. Não vai cortar no imposto sobre os produtos petrolíferos. A situação financeira francesa é grave, histórica. A dívida pública já ultrapassa os 117% da riqueza, mas Sébastien Lecornu admite aumentar as ajudas aos transportadores, aos agricultores e aos pescadores.
2: Rosário Salgueiro em Paris, onde o governo de Lecornu tem estado sob pressão para reduzir a carga fiscal nos combustíveis. Foi registado um novo ataque contra um navio que circulava no Estreito de Hormuz. Um petroleiro foi atingido esta manhã por um projétil. Dois tripulantes ficaram feridos sem gravidade. E apesar da guerra em curso com os Estados Unidos, o presidente do Irão pretende discursar no palco das Nações Unidas. O gabinete de Masoud Pezeshkian revela esta manhã que o presidente iraniano vai viajar hoje para Nova Iorque, na véspera do início da Assembleia Geral da ONU. No entanto, a agência de notícias France Press revela que os Estados Unidos recusaram atribuir vistos de entrada no país à equipa de comunicação do presidente iraniano. Este porta-voz da presidência de Pezeshkian fala numa medida hostil sem precedentes por parte do governo de Donald Trump, que recusou então conceder vistos a alguns membros da delegação de alto nível do Irão. Decisão tomada no momento de guerra aberta entre os dois países. António José Seguro apela ao respeito pelo outro e à recusa da violência como forma de resolver diferenças. É a mensagem do Presidente da República no Dia Mundial da Paz que hoje se assinala. Numa nota publicada na página oficial da Presidência na internet, Seguro assume que se sente perplexo face a uma realidade em que é difícil entender o mundo que está a ser construído atualmente, em concreto o domínio da guerra e a lei do mais forte, mas defende Seguro, e passo a citar, que se muitos optam pela guerra, a paz somos nós que a fazemos. O Procurador-Geral da República pede ao Parlamento que assuma as responsabilidades que tem no sentido de impedir o que diz ser o enfraquecimento silencioso das agências responsáveis pelo combate à corrupção. Numa conferência esta manhã na Assembleia da República, Amadeu Guerra defendeu que o Parlamento tem um papel relevante no escrutínio e que não se deve ficar apenas pela fiscalização. Pede mesmo o Procurador-Geral da República que a interação entre as diferentes entidades possa resultar numa aprendizagem mútua.
4: É indispensável que a interação entre as diferentes instituições do Estado possa servir como canal de aprendizagem mútua. O desejável escrutínio da Assembleia da República relativamente às entidades que têm como missão combater a corrupção aqui se incluindo não apenas o MENAC, mas também o Ministério Público e os órgãos de polícia criminal, deve estimular o Parlamento a assumir as suas responsabilidades constitucionais, por um lado, impedir o enfraquecimento silencioso destas entidades, designadamente por carência ou esgotamento de meios necessários ao exercício das suas funções, e por outro, para adaptar o tecido normativo nacional às específicas necessidades de prevenção ou combate à corrupção.
2: Declarações de Amadeu Guerra esta manhã no âmbito de uma sessão que reúne esta segunda-feira na Assembleia da República entidades portuguesas de fiscalização e controlo e autoridades europeias anticorrupção. Pedro Sánchez afirma que a regulação da inteligência artificial não pode ficar nas mãos das empresas que controlam esta tecnologia. O chefe do governo espanhol anunciou hoje que vai convocar patrões e sindicatos para procurar um contrato social para a inteligência artificial. Sánchez sublinha que são necessárias regras para limitar os riscos da IA.
5: O que eles querem é criar barreiras de entrada para consolidar justamente esse monopólio ou esse oligopólio. Não poderiam estar mais enganados. Seria bom que os tecnoligarcas de hoje não cometessem o mesmo erro em que incorreram os magnatas do passado, porque, no fim das contas, ninguém está acima do interesse público. Precisamos de promover um novo contrato social para a inteligência artificial. Precisamos de um grande acordo nacional entre sindicatos, empregadores, trabalhadores e a sociedade para definir como essa tecnologia será integrada. No próximo mês reuniremos os parceiros sociais deste país para começar a trabalhar nisso. Estamos focados no desenvolvimento da inteligência artificial.
2: O chefe do governo de Madrid promete tomar medidas de proteção do país em relação a possíveis ciberataques e vai reunir os parceiros sociais no próximo mês para procurar um entendimento sobre o impacto desta tecnologia no mercado de trabalho. As temperaturas elevadas vão manter-se por mais alguns dias. O Instituto Português do Mar e da Atmosfera colocou esta manhã vários distritos sob aviso amarelo devido ao calor, que é esperado até quinta-feira. Setúbal fica sob aviso amarelo até logo à tarde. Já Lisboa, Santarém, Leiria, Coimbra, Aveiro, Braga, Porto e Viana do Castelo vão ficar na lista do IPMA até amanhã à tarde. O aviso amarelo abrange ainda Viseu, Évora, Porto Alegre e Castelo Branco até quarta-feira à tarde. E, por fim, os distritos de Bragança, Guarda e Vila Real vão sentir os efeitos das altas temperaturas até ao fim da madrugada de quinta-feira.
6: Foi a informação com edição de Frederico Moreno, simultâneo com a RTP Antena 1 Madeira, Açores e RTP Monte. 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
7: 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Olá, bom dia, boa semana. O meu nome é André Rocha. Primeiro a música e depois o cinema. Já lhe conto tudo.
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0: Tuna Tua à Toa, Luís Trigacheiro e Buba Espinho. E vamos agora até ao Porto. Carlos Rui Abreu, bom dia, boa semana. Começamos por olhar a Liga de Futebol Portuguesa e os resultados deste fim de semana, mais logo ao meio-dia e meia. Vamos começar por aí. Bom dia.
1: Vamos, bom dia Andreia, boa semana. Desde logo o rescaldo do clássico foi o jogo grande da jornada 7 da Liga Portuguesa, o Porto-Benfica de ontem à noite, que está ainda a dar muito que falar. O Porto venceu por 3-1, polémica na arbitragem, como também não poderia deixar de ser no nosso futebol, mas o que sai desta jornada é que o Porto tem agora mais 5 pontos do que o Benfica e mais 6 do que o Sporting. Sporting que empatou com o Arouca, segundo empate consecutivo. Há notícia de uma reunião de emergência da SAD do Sporting que segura Rui Borges como treinador para os próximos tempos. Há mais dois treinadores também periclitantes na Primeira Liga devido aos maus resultados, como é óbvio, no Estoril, Vasco Matos, e no Vitória de Guimarães, Tiago Margarido. Hoje também é o primeiro dia de trabalho de Jorge Jesus com os jogadores da Seleção Nacional. Vamos, no Jornal do Meio-Dia e 30, recordar algumas das passagens mais marcantes da comunicação de Jorge Jesus. Algumas gafes que ficaram na história de JJ, não é?
0: Eu acho que o povo português gosta disso. Sim.
1: Claro, e elas sucedem-se. É uma grande figura. Exato. Jorge Jesus, muito genuíno na forma de comunicar. Vamos também fazer o balanço do Europeu de Voleibol. Portugal caiu ontem nos oitavos de final frente à França, que era a favorita, a atual bicampeã olímpica. Estivemos nas duas últimas semanas a acompanhar de perto na Bulgária, em Sófia, este campeonato da Europa de Voleibol. Vamos também falar de ténis. Portugal venceu na Taça Davis o terceiro lugar no Mundial de Handball em cadeira de rodas. Portugal é campeão da Europa, mas quedou-se pela terceira posição no Mundial. Boa. E ainda o sucesso português nos europeus de juniores de ginástica acrobática.
0: Portanto, vai ser um percurso sempre a subir. Começa meio tremido ali no futebol, mas depois vamos seguindo essas modalidades.
1: Primeiro as polémicas, que o futebol é muito fértil, e depois os sucessos do futebol português. Aliás, do desporto português.
0: Isso mesmo. Carlos Rui Abreu, então, até mais logo com o Jornal do Desporto ao meio-dia e meia. Até logo. 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Com Carminho nas praias desertas e depois pelo cinema português vamos seguir.

0: Praias Desertas de Carminho, que deu um espetáculo no Caixa Alfama, fechou o Festival Caixa Alfama com um concerto espetacular, que passou também na RTP, por isso se for até ao site rtp.pt/play, vai encontrar por lá de certeza a gravação do concerto e pode então aproveitar. Seguimos o fuso horário da Ásia e Oceania. Boa noite, Sydney, 8:19 da noite. Olhamos também para a previsão de terça-feira já. Temos cenário cinzento, uma máxima esperada de 18 graus em Sydney. Dili, Timor-Leste, com uma terça-feira de céu pouco nublado, a possibilidade de o sol brilhar mais forte no período da hora do almoço, 27 graus de máxima esperada. Em Panjim, Goa, na Índia, terça-feira aqui novamente cinzenta e com a possibilidade de aguaceiros, a máxima, no entanto, a chegar aos 31 graus. E em Macau, por último, nesta viagem pela Ásia, temos uma terça-feira também nublada, chuva na previsão, a máxima, os termómetros em Macau vão chegar aos 30 graus.
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0: Está muito bem sintonizado desse lado, uma ótima noite para quem nos ouve então a partir de Sydney, 8:22 da noite, olhando para o fuso horário de Lisboa, 11:22 da manhã. E arrancamos assim a semana a falar de terror.
4: Holofote.
0: Isto porque vamos recordar o final, assim, apoteótica da 20ª edição do Festival Lisboeta Motel X, onde a melhor curta-metragem portuguesa foi atribuída a João Severo e a Rafael Sá Carneiro. E estão estes dois belos artistas do cinema português sentados à minha frente. Olá, bem-vindos.
5: Olá, bom dia.
0: Estavam à espera desta consagração no Motel X para a Hora do Chico.
6: Olha, honestamente, não estávamos de todo.
5: De todo, sim.
0: Não há nenhuma preparação, nenhum hint de pode ser que venha a acontecer? Não?
5: Nada nos preparava para isto, não.
6: Não.
5: Nós até estávamos com expectativas muito em baixo, na verdade.
6: Bem baixo, sim. Nós temos estado ao longo deste ano em vários festivais e é sempre tudo tão imprevisível que...
5: Sim.
0: Opa. E era o vosso filme juntamente com mais 10, certo?
6: A equipa ao todo.
0: Sim.
6: Ah, ok, desculpa.
0: Na categoria vocês...
5: Sim.
6: Na categoria, sim. Éramos 10.
0: Portanto, vocês estavam a pensar, não, com tantos, havia assim...
6: Sim.
0: Tiveram a possibilidade de ver também os filmes que estavam nomeados? Acharam que havia assim algum que talvez estivesse na frente? Não pensaram nisso na altura?
5: Opa, nós só fomos a uma das sessões, na verdade.
0: Sim, eu sei que é bastante corrido, nem sempre é possível
5: não,
0: ver.
5: Não, nós fomos uma das sessões em que estavam nós e passaram umas outras 5 curtas.
0: Uhum.
5: Opa, não sei, achámos que havia uma determinada curta do Carroso que achávamos que tinha muito potencial para ganhar também. Mas pronto,
0: as expectativas estavam
5: baixo,
0: sequer no produto final,
5: sim,
0: de poder ganhar. O participar era algo que fazia parte do vosso trajeto? Propor ao Motel X,
6: sim,
0: assim como outros festivais,
6: sim,
0: é isso?
6: Sim.
5: Adoramos
6: isso,
5: o Motel X e era uma...
6: Desde o início.
5: Logo desde o início foi uma grande honra poderem ter-nos selecionado.
0: Maravilha. E quando se ouve o nome do trabalho dos vossos nomes, qual foi a primeira coisa? Oh meu Deus, vou ter que subir aquele palco e falar.
6: Neste caso foi descer, nós estávamos mesmo lá em cima.
0: Foi
6: assim uma pressão.
5: Saltava cheíssima.
0: Fazer esse percurso foi...
6: Foi, ainda demorámos tipo 2 minutos a descer até lá abaixo.
0: O que é que se pensa enquanto tudo
6: foi,
0: e nada?
6: Não tropeces, não tropeces, não tropeces. Exato. Por favor, não tropeces. Foi isso.
5: Ao mesmo tempo que está toda a gente a dizer parabéns, parabéns, e gritar enquanto passas pelas pessoas.
0: Conseguem perceber as pessoas que estão à vossa volta?
6: Ah,
0: dá
6: sim,
0: para distinguir caras?
5: Sim, sim, sim. As vozes.
0: Sim,
5: vozes.
6: Sim, sim.
5: Não,
6: sim.
5: Não sei, eu quando desci não sabia muito bem onde é que as pessoas estavam, mas ouvia e sabia.
6: Sim, e víamos pessoas conhecidas, sim, e depois sim, tocávamos. Sim. Opa, foi giro. Foi giro,
0: foi uma experiência maravilhosa. E é aquilo que é considerado o prémio da noite, não é? Porque é o que tem o prémio monetário mais elevado, 5 mil euros. O que vão fazer com este valor? Já investir no próximo projeto? Diluir em vários projetos?
6: Acho que é isso. Acho que é exatamente isso. Vamos investir
0: no próximo
6: projeto.
0: Direto.
6: Ainda não sabemos se é já no próximo, mas nos próximos. Este dinheiro vai ser reutilizado já para...
0: É preciso fazer muitas contas para uma produção cinematográfica no nosso país?
5: Ui!
0: Contem-me mais sobre isso. Eu sei que vocês estão em fase de preparação, não é?
5: Sim.
0: Vocês aí ficam focados na área criativa e deixam isso para outros grupos?
5: Essencialmente,
0: pessoas...
5: sim.
0: É isso?
5: Sim,
0: tentam
5: sim,
0: descansar-se
5: sim.
0: desse peso?
5: Sim.
6: Exato.
5: Focamos muito na escrita e na execução, na realização.
6: Sim, nós confiamos todos muito uns nos outros e sabemos que nós tratamos desta parte criativa, nós fazemos isto acontecer, tratamos de guiões. E enquanto a produção...
0: A restante equipa está alocada a esses problemas logísticos e de Excel, por assim dizer.
6: Uhum.
0: Voltamos à hora do Chico. Para quem nos está a ouvir e pensar porquê que então o João e o Rafael receberam este prémio, a hora do Chico cria aqui uma viagem no tempo, remete-nos novamente para uma altura de ditadura, Estado Novo, um apresentador de televisão. Contem-me mais, que hora é esta? Que Chico é este?
6: Este filme basicamente é sobre um apresentador de um programa infantil nos anos 70 serviço do Estado Novo.
0: Okay.
6: Ou seja, um apresentador de uma espécie de Rua Sésamo que nós criámos, que se chama A Hora do Chico. E que numa certa noite ele é forçado a tomar uma decisão. Matar um colega em direto, que por acaso é o seu amante.
5: De repente tem um caso secreto.
0: Oh meu Deus! Okay.
6: Ou
0: sim, certo.
6: Perder a aprovação do pai, que é o homem que lhe dá a ordem e que é um alto, é uma pessoa influente no regime.
0: Dentro do regime, ok.
5: E isto porque esse mesmo amante, esse mesmo colega, ao que tudo indica, vai passar uma senha no número musical do programa em direto. Uma senha para a liberdade.
0: Ah, ok. E não pode acontecer, certo? Tem que ser
6: ou
0: barrada.
6: Pode. É ele que toma a decisão.
0: Exato. Pois sim. Será que toma?
5: Exato.
0: Será que vai? Quem nos estiver a ouvir e se quiser assistir a esta curta-metragem A Hora do Chico, portanto, nós estamos a falar para as comunidades portuguesas, espalhadas por diferentes pontos do globo. É possível, vocês estiveram agora neste festival Motel X, vão estar também com A Hora do Chico noutros festivais pelo mundo?
6: Ainda não recebemos, mas já submetemos. Estamos agora à espera
0: de
6: respostas.
0: Boa.
6: Queremos muito
0: manifestamos isso, por
6: exato.
0: Favor. Sim.
5: E sabemos que vai ser exibido no Festival Política. Um festival
0: certo, cá.
5: No dia 25 vai haver uma exibição especial. E por enquanto estamos a aguardar mais informações.
0: Mais, não é? Portanto, é submeter, aguardar. Submeter, aguardar, é isso?
5: Sim.
0: Não há depois de outra forma para quem estiver a viver fora poder assistir a esta curta-metragem? Vocês vão disponibilizar? Não sei se têm a distribuidora, se vocês estão. A curta está ligada também à vossa universidade, certo? A Universidade Filosófica de Humanidades e Tecnologias. Há ação aqui a partir da universidade. A universidade depois acaba por partilhar em algum ponto, sabem?
6: Por norma, acho que é só pelo circuito de festivais. Estamos à espera de tentar distribuir através dos cinemas.
0: Ok.
5: Sim.
6: Mas ainda é uma...
5: Dos cinemas nós. Sim.
6: Mas primeiro temos de acabar este circuito de festivais este ano. E depois vamos ver.
5: Mas claro, a intenção é sempre, depois do circuito, arranjar uma maneira de tornar
0: de fazer chegar o
5: filme mais acessível ao público.
0: Portanto, quem nos está a ouvir e ficou intrigado sobre esta Hora do Chico e um regresso ao passado...
6: Nós queremos mesmo que vejam. sim.
0: Então continuem a fazer também essa pressão. Quem nos estiver a ouvir também ir enviando mensagens para saber se pode chegar a diferentes pontos do globo, para os nossos portugueses poderem então assistir a este trabalho. O júri diz que este trabalho mostra aqui uma ambição e maturidade. Também descreveu este filme como uma viagem inquietante. E lá está, nós depararmos com a nossa realidade e nos ICs, se tivesse realmente acontecido algo assim. Se não fosse possível passar uma senha, não foi na televisão, mas na rádio, onde é que estaríamos agora? Esta referência e crítica por parte do júri ficou, ressoou em vocês, ou também tentam abster-se disso e seguir só na área criativa? Faz sentido?
6: Claro que sabe sempre bem.
5: É sempre uma honra, claro.
6: Nós tentamos focar-nos sempre no trabalho
5: no criativo
6: e no criar a melhor história possível. Uhum. E é sempre bom as pessoas receberem o filme assim, e nós adorámos o feedback, porque foi isso que nós queríamos desde o início, foi a nossa intenção.
0: Portanto, sim, funcionou.
5: E poder ir ao encontro das nossas intenções desde lá do início. É incrível. Sim.
0: A Hora do Chico foi produzida em 2025, com uma bela equipa. Vocês conseguem dizer-me o nome da restante equipa que fez parte, o elenco? Conseguem?
6: Claro.
5: Em termos de elenco, foi composto pelo João Jesus, o Virgílio Castelo, o Vicente Valenstein, o Carlos Quintas.
0: Nomes pequenos.
6: Carla Chambel. Peter Michael.
5: O Peter Michael, que fez a voz de um dos marretas. E o Paulo Fragoso, também.
6: E na equipa temos dois produtores, o Tomás Pedro e o Diogo Cantanhede. O Diogo também foi o production designer. Que desenhou o cenário
0: traduz isso para
6: pronto,
0: quem
6: teve ali um trabalho gigantesco.
5: fez
6: o design todo de produção, o trabalho de criou a estética
0: de
6: arte. A direção de fotografia foi a maravilhosa Rafaela, que é a namorada do Rafa também.
0: Rafaela
6: é maravilhosa e espetacular e que fez um trabalho brilhante também em fotografia.
0: Maravilha.
6: E som foi a Leonor Aguilar, que também é espantosa. E acho que é
5: essencialmente
6: houve mais 40 pessoas
0: nuclear. Então aqui um obrigado a toda a equipa. Nem sempre é fácil, por isso eu disse, vocês tinham a lista presente nestes projetos. São muitas mãos para fazer acontecer. Até uma curta metragem pede aqui muitas mãos. Vocês fizeram este A Hora do Chico ainda dentro do vosso percurso académico ou já fora?
5: Ainda dentro do percurso académico. Foi o nosso projeto final de curso. Portanto, foi desenvolvido ao longo do último ano de curso de cinema da Lusófona.
0: Portanto, foi uma forma brilhante de fechar esse trajeto na universidade. Quer dizer, foi concluído.
6: Claro. Fechou um ciclo.
0: Assim. Exatamente. E agora, quais são os próximos passos que vocês gostariam de dar? Continuar por cá?
6: Por agora, sim. Queremos continuar por cá. E queremos desenvolver histórias que vão buscar muito ao que nós fizemos aqui na Hora do Chico. Queremos criar algo que se baseie em premissas de filmes de género, de filmes que se vêem internacionalmente, mas cruzar com a nossa identidade cultural. E nós sentimos
5: aquilo que é muito familiar do público português.
0: Portanto, uma referência em que nós vamos conseguir nos reconhecer no vosso trabalho. Exato. Ou nas histórias que vocês querem partilhar.
5: Aqui na Hora do Chico, a nossa função nunca foi propriamente retratar um acontecimento histórico que aconteceu, mas sim pegar num acontecimento histórico e que fez parte da sociedade portuguesa e que é conhecida da população portuguesa, na sociedade portuguesa. E a partir daí pegar na estética e nesse contexto, nessa sociedade, e criar uma história de ficção de uma realidade alternativa.
0: Ok, muito bem. Seguindo o género de suspense, terror,
6: Sim, com um bocadinho de comédia negra também, sempre.
0: Ok, sim. Já percebi isso também. Então, quais foram as influências? É algo que fez sempre parte do vosso trajeto académico, pré-académico? Vocês já se deixavam embeber destas influências? Quais são?
6: Para este projeto específico.
0: Podemos começar por aí, depois do que é que te levou para esta área?
6: Ok. Podemos falar do que é que...
5: Foi uma mixórdia.
6: Essencialmente, o que criou este filme foram duas referências. Sim. Uma delas foi uma notícia que nós lemos no Expresso, há muito tempo atrás, sobre uma prisão chamada Mitra, que não é muito conhecida, mas que era uma espécie de campo de concentração português, onde eles colocavam todas as pessoas que podiam manchar a imagem do regime, vagabundos, nesse prostitutas, nesse campo, rapavam-lhes o cabelo, metiam-nos um uniforme, colocavam-lhes um número.
0: A Mitra de Lisboa, sim.
6: Era, e nós ficámos fascinados, credo. Isto, é,
0: isto acontecia
6: isto
0: no nosso
6: aconteceu,
0: país. Sim. Os marginalizados e as minorias, principalmente pessoas com dificuldades.
6: Claro. E ficámos a matutar sobre esta ideia de aprisionar o povo e controlá-los. E depois vimos um TikTok de um programa...
0: Ok, vamos da Mitra de Lisboa para redes sociais.
5: São dois conceitos completamente diferentes que se colidiram.
0: Mas na verdade aprisionam também as pessoas.
6: Sim, completamente, completamente. Vimos um TikTok de um programa japonês dos anos 70, que era assim uma coisa tão estúpida e tão parva.
0: Então.
6: Super colorida. E era um game show.
5: Uma coisa mesmo em esteroides.
6: Uma coisa mesmo assim. Pá, assim mesmo a explodir. E nós pensámos, bem, e se nós juntássemos os dois? E se nós juntássemos este lado da nossa história que é mais que é pesado e que às vezes passa despercebido e juntássemos com esta estética
0: Battle Royale.
6: Exato. E isto depois foi evoluindo para um programa infantil.
0: Essa parte é que degenerou.
6: Porque percebemos também ao longo da nossa investigação e ao falarmos uns com os outros no nosso grupo de turma que nós sentíamos todos um sentimento em comum, um sentimento de ansiedade muito presente e percebemos que era algo que é cientificamente comprovado na nossa geração, que está relacionado com as expectativas que nos são impostas e com a pressão,
5: dos nossos pais.
6: Pressão familiar.
0: De fazer tudo bem, de ter um objetivo,
6: de continuar o ciclo, de não romper, de não ser diferente, continuar ali e ser esta pessoa e ser aquilo e seguir aquela carreira e seguir.
0: Tudo certinho.
5: O próprio choque de termos acabado o secundário e de repente queremos ir para cinema, para artes e como isso não vai muitas vezes ao encontro das expectativas.
0: Certo.
5: Não
0: é visto como uma profissão
5: pais.
0: Com um futuro, não
5: Exatamente,
0: é? Ou com uma estabilidade económica.
5: Sim.
0: Ainda há isso presente.
5: Exato. E percebemos que muito disto, portanto, este padrão em comum que todos tínhamos, muito disto se calhar vinha de lá atrás, de amarras que ainda estão e que foram perpetuadas de geração em geração e que ainda estão desde lá do Estado Novo, mas que subtilmente foram perpetuadas e a gente nem se apercebe.
0: Daí um programa infantil. Ok, está certo.
5: Sim.
0: Os nós estão a dar-se todos, não é verdade? E na tua vida, quais foram as maiores influências para te trazer até ao cinema? O que é que te marcou tanto para ficares fascinado com este mundo?
6: Eu, desde o início, desde que eu me lembro, passava horas e horas a ver filmes repetidamente. Na altura eram filmes da Pixar, depois foram evoluindo para filmes do Hitchcock.
0: Foi um salto grande. Que é de um Toy Story para as gaivotas.
6: Enfim, acho que sempre soube. Acho que a minha tia e a minha família também
0: foram alimentando.
6: Foram sempre alimentando. Havia sempre aqueles serões de final de semana em que
0: consegues
6: tínhamos
0: escolher
6: todos
0: um filme favorito?
6: Um filme favorito, eu diria 12 Angry Men.
0: Ok.
6: Ou
0: Porque
6: é muito difícil de escolher só um. Tenho muitos.
5: Or favorites, Letterboxd.
6: Gosto muito também de Magnolia. O Paul Thomas Anderson inspira-me imenso. E outro realizador que me inspira imenso é o Edgar Wright, que fez o Shaun of the Dead, Hot Fuzz, The World's End, etc. E essencialmente estas são as referências base que me fizeram vir para o cinema.
0: E deste lado? O que é que
5: agora, deste lado? Acho que começou um bocado também, como o João estava a dizer. Começou muito por uma overdose de filmes da Pixar a consumir desde pequenino, que adorava. Eu passava a vida ou a ver filmes ou a desenhar
6: personagens
5: dos filmes ou tudo o que era do universo dos filmes. Os meus desenhos eram só sobre os filmes que eu via.
0: Alguma vez nas aulas disse sobre se o teste fosse sobre o filme X, tu tiravas 20. Alguma vez isso aconteceu na tua vida?
5: Não,
0: se conheceres melhor esse ambiente.
5: Eu sei que houve uma vez que na minha aula, numa aula de EVT, eu ia ter uma péssima nota. Eu adorava desenhar, mas como EVT era uma coisa muito mais técnica.
0: Okay.
5: E lembro-me que eu tinha um diário gráfico cheio de desenhos. Isto é contar assim muito resumidamente. Cheio de desenhos, de filmes, dos carros, do Toy Story, enfim. E acho que fizeram esse diário gráfico chegar à minha professora e a minha professora aumentou uma nota.
0: Pronto, mostrando que é assim. Ele, pronto, para ali, para a esquadria, não está muito certo, mas para a criatividade e desenho está espetacular.
5: E depois isto evoluiu para o universo, para Tim Burton, que me fascinou também desde. e depois durante a minha adolescência, depois fui para o Kubrick. E depois, sei lá, tanta coisa. O David Lynch também, adoro. Twin Peaks.
6: David Lynch também é uma referência muito nossa. E para este filme também foi.
5: E mais recentemente, como o João também estava a dizer, o Paul Thomas Anderson também é uma grande inspiração. Também. Magnolia. Filmes favoritos. The Shining. Eu soube desde pequenino que queria ir para cinema, desde que me lembro. Mas houve, sem dúvida, filmes que me confirmaram, ok, é isto mesmo. E eu acho que o The Shining foi um deles.
0: O pensamento é, quero fazer algo assim. Exato. Ou quero embeber-me deste mundo e mostrar também, como é que eu, se calhar não estou a traduzir bem isto, é, tu olhavas para esses filmes e sentias que eu quero fazer igual ou eu quero mostrar que eu vejo o mundo de uma forma muito semelhante, percebes?
5: Eu acho que era um pouco dos dois.
0: É?
5: Mas sim, era um pouco dos dois.
0: Porque às vezes há sempre aquela coisa de eu tenho inspiração, mas eu quero mostrar que tenho outra maneira de ver isto. Tenho a minha própria forma.
5: Sim.
6: Exato.
5: Sim, acho que era um pouco dos dois.
0: Faz ligação, não é? Pois, sim. Muito bem. Está certo. Não é fácil às vezes estar aqui e tentar traduzir estas paisagens, porque o cinema e as histórias acabam por estar todas interligadas e às vezes também não vamos inventar o fogo nem a roda, mas a nossa visão do mundo é muito própria e se conseguirmos depois no nosso trabalho transmitir isso, exato, acho que é a chave final que se procura nesse caminho, certo? Sim. Vocês os dois já percebi que têm então referências muito semelhantes, foi isso que vos fez também encontrar e colaborarem juntos?
6: Foi. Desde o início. Logo percebemos desde o início que identificávamos perfeitamente a nível criativo e artístico e em termos de referências estéticas. E nós desde o início da faculdade fizemos projetos juntos, fizemos um videoclipe, fizemos um piloto para uma série.
0: Conheceram-se só na faculdade?
6: Sim. Há quatro anos?
5: Sim.
6: 4 anos, sim.
0: Exato. E a partir deste momento, colaborando na Hora do Chico, já têm também projetos para a frente, conseguem se encontrar e criar com outros realizadores para produzir?
5: Por enquanto estamos focados agora num projeto também que estamos a colaborar os dois juntos.
0: Ok. Já tem nome? Não podem ainda revelar grande coisa?
6: Ainda não podemos revelar ainda.
0: Vamos não estragar a surpresa.
5: Estava um bocadinho
0: bem. Mas é os dois juntos e assim vão continuar a querer seguir ainda por este caminho. Os dois.
5: Por mais um bocado. Sim.
0: Muito bem. Então vamos ficar à espera das próximas colaborações do João e do Rafael. Neste momento temos A Hora do Chico a receber este prémio de melhor curta-metragem portuguesa na 20ª edição do Motel X. É um grande prémio para poder aqui começar então a colher um currículo invejável, que seja assim por muitos e bons anos, e podermos aqui encontrar-nos também sempre que houver uma nova novidade vossa. Obrigada aos dois por terem vindo.
6: Muito obrigado.
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0: 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Olá, boa semana. Os Descendentes trazem-nos uma madrugada de louca, cuidado para a ressaca, atenção a isso. Depois temos música nova no posto de escuta.

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0: Um clássico junto aos Quinta do Bill com Gaudi Galego no Silêncio do Teu Olhar, antes de conhecermos um tema novo, não estranho nome, Cesária Évora, sim, tema de apresentação de um disco com gravações inéditas desta artista que vai chegar dia 2 de outubro e que assinala os 15 anos da partida e a morte de Cesária Évora.
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2: Reina da Morna, um álbum com gravações inéditas de Cesária Évora, a editar dia 2 de outubro, e que assinala assim os 15 anos da morte da diva dos pés descalços. A editora responsável por este lançamento diz que o projeto traz à luz gravações raras, cuidadosamente identificadas e reunidas por José da Silva, produtor e gestor de longa data de Cesária Évora e arquiteto do seu sucesso internacional. E diz mais, o álbum está enraizado na Morna, o género que transmitiu a voz de Cesária pelo mundo e deu expressão a temas de exílio, memória, anseio e amor. Composições de alguns dos compositores mais celebrados de Cabo Verde, incluindo Beleza, Manuel de Novas e Eugênio Tavares, acompanham momentos de maior leveza retirados da tradição da coladeira, refletindo a rica herança musical do arquipélago. O álbum com 10 temas inéditos faz-se acompanhar de um livreto com um ensaio do jornalista Francis Dordor, que acompanhou Cesária Évora ao longo da sua carreira. Cesária Évora, recorde-se, morreu aos 70 anos, em 17 de dezembro de 2011, em São Vicente, Cabo Verde, onde se encontrava internada desde o dia anterior. Este novo disco, Reina da Morna, é antecedido do single Som Sente.
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0: E antes de irmos às notícias, rapidamente olhar para os termómetros. Paris, 20 graus, 17 graus no Luxemburgo, 23 em Genebra e 18 graus. 20 graus, 17 graus no Luxemburgo, 23 em Genebra e 18 graus em Londres. Atualizamos as notícias já a seguir.
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2: Muito boa tarde, meio-dia no continente e na Madeira, 11 horas da manhã nos Açores. Vamos aos títulos desta edição, Frederico Moreno.
3: As instituições particulares de solidariedade social estão a ficar asfixiadas do ponto de vista financeiro, tudo por causa do preço dos combustíveis, pedem mais apoios por parte do governo. Donald Trump falou ao telefone com Volodymyr Zelensky, o líder da Casa Branca volta a pressionar a Ucrânia para que deixe de atacar refinarias russas. José Luís Carneiro propõe a criação de uma espécie de Serviço Nacional de Habitação Acessível, uma estratégia para os próximos 10 anos para combater a crise neste setor.
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3: O preço dos combustíveis está a estrangular a tesouraria das IPSS. Muitas instituições de solidariedade social estão a chegar ao limite da capacidade, sobretudo no meio rural, onde as distâncias são maiores e onde há mais população idosa para cuidar. O repórter Afonso de Sousa falou com a presidente da União das IPSS do Distrito de Bragança, que admite que o momento atual está a ser vivido com enormes dificuldades.
4: Paula Pimentel é também a diretora de serviços da Fundação Betânia em Bragança. A instituição tem 144 idosos ao seu cuidado.
5: Nós temos que estar muito atentos diariamente na gestão, a rentabilizar até rotas, percursos que fazemos, neste caso concreto, relativamente aos utentes do Serviço de Apoio Domiciliário. E agora que vamos aproximar-nos do inverno, mais dificuldade temos.
4: Depois há as deslocações aos hospitais, os que vêm para o centro de dia e para as mais diversas atividades fora da instituição, num distrito com pessoas a dezenas de quilómetros.
5: A nossa população, em termos geográficos, está muito dispersa e nós temos que percorrer muitas vezes vários quilómetros para chegar a uma só pessoa. E isto implica uma gestão muito rigorosa diariamente para conseguir manter e equilibrar as nossas contas.
4: Paula Pimentel é a representante do 85 IPSS no Distrito de Bragança.
5: Não é por acaso que na última semana recebi vários pedidos de informação relativamente a este processo de instituições de todo o distrito e sobretudo aquelas que estão em meio rural. Instituições mais pequenas, mas com as mesmas despesas ou maiores no sentido de chegar a todos os seus utentes.
4: E desde o primeiro trimestre deste ano, que estão à espera de um prometido apoio de 600 euros por parte do Governo e até agora nada.
5: Desde março à espera. E o que as nossas instituições associadas nos dizem muitas vezes é que estamos constantemente a ouvir que vamos receber o apoio e até agora ainda não chegou.
4: Paula Pimentel acrescenta que não é só o custo dos combustíveis a pesar nos pequenos orçamentos.
5: O preço dos bens alimentares com aumentos sucessivos e começa a ficar muito pesado para todas as instituições e eu reforço também uma preocupação especial sobretudo com aquelas que estão em meio rural.
4: Situações delicadas, muitas no limite para as instituições que cuidam de quem mais precisa.
3: À espera de apoios que ainda não chegaram, dizem as IPSS de Bragança, asfixiadas financeiramente.

0: seriamente devido ao preço dos combustíveis. Donald Trump está a pressionar o presidente da Ucrânia para que sejam suspensos ataques a refinarias da Rússia. O líder da Casa Branca falou ontem ao telefone com Volodymyr Zelensky, precisamente no dia em que as forças de Kiev atingiram uma refinaria na região de Moscovo, considerada uma peça-chave na infraestrutura do petróleo russo. De acordo com o jornal Financial Times, que cita altos representantes do governo ucraniano, Trump defendeu neste telefonema a interrupção dos ataques devido ao impacto no mercado internacional de petróleo. Um apelo que surge ao mesmo tempo que a guerra dos Estados Unidos no Irão está a fazer disparar os preços do gasóleo e da gasolina em todo o mundo. E apesar deste conflito em curso, o presidente do Irão pretende discursar no palco das Nações Unidas. O gabinete de Masoud Pezeshkian revela esta manhã que o presidente iraniano vai viajar esta segunda-feira para Nova Iorque, na véspera do início da Assembleia Geral da ONU. No entanto, a agência de notícias France Presse revela que os Estados Unidos recusaram atribuir vistos de entrada no país a alguns membros da equipa de comunicação do presidente do Irão. António José Seguro apela ao respeito pelo outro e à recusa da violência como forma de resolver diferenças. É a mensagem do Presidente da República no Dia Mundial da Paz que hoje se assinala. Numa nota publicada na página oficial da Presidência na internet, Seguro assume que se sente perplexo face a uma realidade em que é difícil entender o mundo que está a ser construído atualmente, em concreto o domínio da guerra e a lei do mais forte. Numa altura em que o país enfrenta uma crise energética e os combustíveis atingem o valor mais alto sempre, a ministra do Ambiente e da Energia apela a uma utilização cautelosa da energia renovável hídrica. Maria da Graça Carvalho destaca o papel da energia hidroelétrica na proteção do país face à subida do preço do gás.
1: Produzimos e temos estado protegidos em relação à subida do preço do gás, porque temos muita renovável e temos uma renovável que é preciosa, que é hídrica, que nos dá aqui uma estabilidade ao sistema. Agora, se tivermos menos água, teremos que ter aqui alguma cautela e algum cuidado em relação à utilização da hídrica, o que nos vai obrigar a usar mais gás, que está muito caro. Estamos a monitorizar todos os efeitos e todas as bacias, dia a dia, hora a hora, e portanto a utilização, fazer de uma forma muito cautelosa a utilização de energia renovável hídrica. Por outro lado, não há previsão de chuva até ao fim de setembro. Vamos ver como é que são os meses seguintes.
0: Maria da Graça Carvalho, esta manhã em Soure, Coimbra, a destacar a importância da energia renovável hídrica e também a revelar essa má notícia, diz a ministra, que não vai chover até ao final deste mês de setembro. É também isso que diz o Instituto Português do Mar e da Atmosfera. Setembro é um mês seco e as temperaturas vão manter-se elevadas por mais alguns dias. O Instituto Português do Mar e da Atmosfera colocou esta manhã vários distritos sob aviso amarelo devido ao calor que é esperado até quinta-feira. Alexandra Fonseca, do IPMA, descreve este calor vindo do leste.
2: Corrente de leste, os ventos de leste do interior do continente europeu continuarão a afetar o estado do tempo nos próximos dias. A partir de dia 23, quarta-feira, já teremos um desagravamento no litoral oeste. Esta descida será registada em todo o território, mas como será muito lento para cair o aviso, portanto continuará aviso, e a partir do dia 24, dia 25, já aqui com valores que não necessitará de haver aviso.
0: Alexandra Fonseca, do Instituto Português do Mar e da Atmosfera, que colocou sob aviso amarelo o distrito de Setúbal até esta tarde. Lisboa, Santarém, Leiria, Coimbra, Aveiro, Braga, Porto e Viana do Castelo vão ficar até amanhã à tarde na lista do IPMA. O aviso amarelo abrange ainda Viseu, Évora, Porto Alegre e Castelo Branco até quarta-feira à tarde, e por fim os distritos de Bragança, Guarda e Vila Real, que vão sentir os efeitos das altas temperaturas até ao fim da madrugada de quinta-feira. O líder do PS defende a criação de uma espécie de Serviço Nacional de Habitação Acessível. Os socialistas começaram hoje a preparar propostas para responder à crise neste setor. Em Matosinhos, esta manhã, José Luís Carneiro, à margem de uma reunião com diversos setores ligados à habitação, partilhou soluções com os jornalistas.
3: O que é que estamos a falar agora? De uma estratégia para os próximos 10 anos, que nós queremos que venha a ser o Serviço Nacional de Habitação Acessível, assim como desenvolvemos no país uma resposta para a educação, uma resposta para a saúde, que também está a carecer de atualização política. Trata-se de mobilizar as forças vivas, as estruturas do Estado que precisam de ser capacitadas para responder às necessidades, mobilizar as autarquias, as cooperativas, as associações de moradores e determinar um bolo financeiro que seja capaz de responder às necessidades para a próxima década.
0: Noutro plano, questionado sobre a presença do Presidente da República hoje, ao lado do Primeiro-Ministro, no arranque do ano letivo do secundário, José Luís Carneiro escapa à pergunta apontando o dedo ao Ministro da Educação.
3: O Ministro da Educação falhou em duas das questões vitais em que não poderia falhar. Quais é que são as duas questões vitais da responsabilidade do Ministro da Educação? Os exames nacionais para acesso ao ensino superior e a colocação dos alunos no arranque do ano letivo. Bom, falhou nas duas questões fundamentais.
0: Críticas de José Luís Carneiro esta manhã em Matosinhos, no dia em que começaram as aulas no ensino secundário, uma semana mais tarde do que o previsto, devido às dificuldades no processo de correção dos exames nacionais. O repórter Horácio Antunes esteve esta manhã na escola secundária Dona Maria, em Coimbra, onde há ainda horários por preencher devido à falta de alguns professores, mas onde não falta o entusiasmo entre os alunos.
4: Os passos para alguns são apressados, a expectativa é boa e o entusiasmo também.
5: Madalena, 11º ano. Vai ser um ano fantástico, estou muito entusiasmada. Cada vez vemos mais interesse dos professores desta escola em melhorar o ambiente para os alunos e tenho certeza que vai ser um ano incrível.
6: Luísa, 11º. Vai ser um ano de exames, vai ser desafiante, mas eu acho que a nossa escola e os nossos amigos e toda a gente nos dá o apoio que nós precisamos. Portanto, vai ser um ano desafiante, mas vai ser giro.
7: Francisca, eu espero que corra tudo bem e que seja um ano bom para todos, tanto para os docentes como para os alunos.
4: Madalena, Luísa e Francisca, no 11º ano, a pensar nos exames nacionais no final do ano, e Martim, 12º, a pensar na faculdade. Foi um dos melhores alunos nacionais nas Olimpíadas de Ciências da Terra e esteve em Itália a representar Portugal. Agora que seja mais um bom ano letivo.
8: Gostei muito de estarmos em Turim a fazer as provas. Foi muito interessante a experiência e gostei muito.
9: E agora o que é que espera deste 12º ano?
8: Acho que vai ser bom. Temos de nos preparar para a universidade. Já escolhemos disciplinas específicas para as áreas que queremos mais e estamos preparados depois para o ensino superior. E vai correr bem.
4: A acompanhar o entusiasmo dos alunos está a diretora da Escola Secundária Infanta Dona Maria, Cristina Ferrão.
10: Ainda não acabou o anterior, porque ainda estivemos com exames e já estamos a iniciar este novo ano, mas com tranquilidade e com serenidade.
4: Esta tem sido uma das escolas públicas de referência no país, uma das melhores do distrito de Coimbra. E para este arranque faltam ainda dois professores.
11: Um de Geografia, que está a concurso, e um de Economia, que não tem havido em reserva de recrutamento.
4: A Escola Secundária Infanta Dona Maria em Coimbra tem mais de 1000 alunos, 90 professores e 30 colaboradoras.
0: E o presidente da Associação Nacional de Diretores de Agrupamentos e Escolas Públicas reconhece que podem existir também no ensino secundário alunos que começam o ano sem alguns professores, isto no início de ano que Filinto Lima diz que é atípico.
12: É um início de aulas um pouco invulgar, porque começa uma semana mais tarde, mas é uma semana que se justifica. Aliás, nós pedimos na altura ao Ministro da Educação para que o secundário, até porque tivemos professores a classificar provas da terceira fase, que decorreu muito bem, e portanto era necessário esta prorrogação do arranque. Eu penso que vai ser um arranque positivo, contudo vamos ter com certeza ainda alunos sem algumas aulas a certas disciplinas. Não sabemos o número, não sabemos quanto ficar, mas sabemos que isso vai acontecer, sobretudo na região de Lisboa e também na região de Setúbal e no Algarve, mas sobretudo em Lisboa, onde a situação, de facto, é pior das três.
0: No final da semana passada, entrou em vigor um novo modelo que permite às escolas contratar professores, uma bolsa de contratação contínua, que o presidente da Associação Nacional de Diretores de Agrupamentos e Escolas Públicas espera que tenha efeitos a partir de hoje. Começa também esta segunda-feira, na prática, a nova era de Jorge Jesus à frente da Seleção Nacional. O treinador vai comandar, a partir de logo à tarde, a primeira concentração na cidade de futebol em Oeiras, com os jogadores convocados para o jogo de estreia frente ao País de Gales. Jesus é considerado uma figura marcante, Fernando Eurico, quer pelas conquistas em clubes, quer pela forma como comunica.
13: Se existe o futebolês no desporto rei, o novo selecionador nacional criou os Jesuês. Expressões, análises e momentos únicos são às dezenas as páginas virtuais que acumulam ao longo dos anos as pérolas linguísticas de Jorge Jesus pelos clubes por onde passou. O adorado nas Arábias.
14: Eu já apanhei fãs, homens, da roda de mim, a dizerem-me I love you Jesus, I love you Jesus.
13: E também o convencido.
15: Bola zero. Estou habituado a jogar com o Real Madrid e com o Barcelona e não me enerva, agora me enerva contra o Al-Hilal.
13: No Brasil, alto lá, as confusões.
16: Só não ganhei o campeonato do mundo. O resto ganhei tudo, eu não, os meus jogadores.
13: Por cá, a matemática nem sempre foi a melhor.
17: Em 16 finais, esta foi a 17ª final que eu tive na minha carreira. Ganhei 17 e perdi 10.
13: Ou o inglês.
18: Não é um grande, é um big jogador, vai ser um jogador top. Porque grande, big é igual.
13: Porque há quem falhe e não falhe.
19: Todos os treinadores falham. Agora, não falhei e poucas vezes falho.
13: Mesmo nas cantorias.
20: Há uma disca tremenda passará.
13: Único, irrepetível, genuíno. Afinal, palavras levam-se o vento. O que importa mesmo é ganhar.
0: Seleção portuguesa tem concentração marcada para logo, com treino à porta fechada, marcado para as 5 da tarde. Jorge Jesus começa a trabalhar com os jogadores para preparar a estreia com o País de Gales na Liga das Nações, agendada para quinta-feira em Alvalade. E aqui ao lado, em Espanha, o selecionador Luís de la Fuente acaba de prolongar contrato até 2032, depois de levar a seleção espanhola ao título no último Mundial.
21: Completo o Jornal do Meio-Dia, edição de Frederico Moreno. 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A informação está também em noticias.rtp.pt. Quanto ao trânsito a esta hora da tarde, Mónica, conta-nos.
22: Tudo mais ou menos calmo, Augusto. Começamos então por Lisboa. Apenas algumas paragens na segunda circular, no sentido Benfica a aeroporto. Há então paragens à passagem pelo Campo Grande. Atenção também à ponte 25 de Abril, porque devido a trabalhos até à próxima sexta-feira, dia 25 de setembro, a circulação estará condicionada durante a noite. Entre as 10 da noite e as 6 da manhã, o trânsito estará condicionado. No Porto, a esta hora, também há algumas paragens na Avenida AEP.
21: Número para o trânsito 800-21-0101. O que importa é que esteja tudo bem desse lado. Que tenha uma ótima semana e uma boa tarde também.
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21: E agora com esta, digamos, colaboração marcante que une a identidade Os 4 e Meia. À voz de Luís Trigacheiro. A canção chama-se Quem Me Vê.

0: A caminho mais uma semana de episódios do Portugalex. E hoje temos, por exemplo, Esperteza Saloia Artificial e ainda uma nova edição da rubrica Take It Easy.
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4: Cristiano Ronaldo vai estrear-se como ator numa série britânica sobre o universo dos agentes de futebol.
5: O Portugalex e a Cátia Aveiro sabem que quem também vai participar na série é o seu busto.
6: Penso que é verdade, eles andaram a fazer casting para encontrar um duplo para o Cristiano, para as cenas mais arriscadas, mas depois lembraram-se que eu sou igualzinho a ele. Por isso a escolha era óbvia. Eu penso que, apesar de ser de bronze, eu consigo mexer mais a cara que o José Carlos Pereira. Eu sou muito expressivo, com o meu sorriso torto, e consigo transmitir palermice e AVC. Penso que...
4: Voltamos hoje ao tema de a inteligência artificial poder matar-nos a todos. Isto porque a desaceleração no seu desenvolvimento pode vir a beneficiar uma tecnologia portuguesa. E não é o modelo Amália, pois não, professor Cavaco Silva?
7: O Amália nem sabe que dia é hoje. Estive a testá-lo e só acertou numa coisa. O BES está sólido, disse o Amália e digo eu, não é?
4: Então qual vai ser o beneficiado?
7: O meu sistema de esperteza saloia artificial, claro. Os CEOs da OpenAI e da Anthropic pediram-me para o desenvolver mais, enquanto eles param para pensar. Isto porque a esperteza saloia artificial nunca conseguirá matar-nos. No máximo, põe-nos a passar à frente na fila do supermercado ou a marcar lugar na praia com o chapéu de sol. Ou a fingir que não vimos que o cão acabou de deixar uma poia no passeio para não ter de o apanhar. Enfim, habilidades da esperteza saloia.
4: Ok, ficamos então à espera da revolução da esperteza saloia artificial. Obrigado.
7: Olhem, o Amália está aqui a dizer outra vez que o BES está sólido. Hã?
8: Ficamos agora com a habitual rubrica de Lifestyle, Mindfulness e o Camandro, como sempre conduzida por Jorge Jesus.
0: Take it easy.

0: Boas, bem-vindos a mais um Tacarese. Hoje venho falar de uma notícia que diz que dois sistemas de inteligência artificial é para começarem a falar uma língua que os humanos não entendem. Vamos lá ver uma coisa. Eu também falar uma língua que os humanos às vezes não entenderem, né? Por isso que sou ET ou vou matar a humanidade toda, ok? Quando eu disse que os adeptos empolgam os jogadores, ou ambos os três, epá, as pessoas também não entenderem patanisca, né? Mas prontos, é tranquilo, ok? Respirem fundo e deem banho ao Buda que isso passa. Tacarese? Hã? Ah, ok.
1: Tacarese. Estamos hoje com uma adivinha. Como é que se chama um galão que custa 5 euros? Latte.
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2: 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RTP Antena 1, New Order, Bizarre Love Triangle.

Mais à frente, a seguir ao Jornal de Desporto, a música nova de Rita Red Shoes. 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
1: É do lado da música, para além de Rita Rentschus, ainda Bruno Mars, Risk It All. Tarde de verão com calor e subida da temperatura do ar. Vento forte nas terras altas do país. Bom início de semana. É aqui.
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1: Meio-dia e 30. Está na hora do Jornal do Desporto. Vamos conhecer agora os temas em destaque nesta edição.
2: Clássico do Dragão, Sorrial Porto, Benfica atira-se à arbitragem de Miguel Nogueira. Neste jornal, todas as reações ao escaldante jogo da jornada 7. Sporting empata, segundo jogo consecutivo e atrasa-se na classificação. Varandas segura Rui Borges. Tiago Margarido e Vasco Matos contestados em Guimarães e no Estoril. Hoje é o primeiro encontro de JJ com os jogadores na Seleção Nacional. Portugal cai nos oitavos do Eurovolley, o balanço do Europeu Júnior de Ginástica Acrobática e ainda o ténis, o ciclismo e o handball em cadeira de rodas.
1: Jornal de Desporto, edição Carlos Rui Abreu.
2: O Futebol Clube do Porto saiu mais líder do campeonato após o clássico com o Benfica da última noite no Dragão. Os golos de Gabriel Veiga, Forholt e Inbium superiorizaram-se ao de Bá e a vitória por 3-1 faz o Porto cumprir o pleno. 7 jogos, 7 vitórias, 5 pontos de vantagem sobre o Benfica e 6 sobre o Sporting. Um jogo marcado pela expulsão de Langlais, viu o segundo amarelo aos 35 minutos e condicionou o restante jogo dos encarnados, que a essa hora já perdiam por 1-0. No final do encontro, choveram as críticas do lado das Águias. O presidente Rui Costa fala de dualidade de critérios disciplinares na arbitragem de Miguel Nogueira.
3: Há uma série de entradas, há uma série de faltas dos jogadores do Porto que têm que ser punidas mesmo antes da expulsão do Langlais. Vejo o Prestes levar um amarelo por mostrar a cara cheia de sangue ao árbitro, uma pancada que levou quase sem bola, nem sequer sancionada foi. E, portanto, é neste sentido que, não eliminando os erros que nós cometemos, que depois acabámos por cometer erros, a dualidade de critérios, sobretudo no processo disciplinar, foi por demais exagerado.
2: Ainda ontem, no Dragão, o treinador Marco Silva criticou a cultura portuguesa de condicionamento da arbitragem.
4: Eu não sei se irei continuar ou se irei conseguir continuar assim até ao final da época. Venho de uma cultura diferente. Aqui, infelizmente, consegue-se condicionar árbitros antes dos jogos, depois dos jogos, durante a semana, de toda a forma e mais alguma, e por vezes dá resultado. Eu não vou entrar por aí.
2: O treinador do Benfica não ficou sem a resposta de Francesco Farioli.
5: I never work in the Premier League.
6: Não sei, nunca trabalhei na Premier League, não posso fazer comparações. O que disse na última semana foi algo que eu senti e, como já disse, acho que esta noite não houve coisas estranhas, tudo esteve bem. Nunca é fácil apitar um clássico com esta tensão, mas acho que tudo correu da melhor maneira possível.
2: Já esta manhã, nas redes sociais, o Benfica publicou um pequeno vídeo com 8 lances do clássico com o título Coisas Normalíssimas, numa clara ironia, apontando ao trabalho do árbitro Miguel Nogueira. Antes, já o Porto, na publicação Dragões Diário, tinha falado de supremacia para descrever o triunfo. Na Antena 1, José Manuel Antunes, ex-dirigente das Águias, espera que o Benfica, ainda hoje, emita um comunicado para denunciar o que se passou no Dragão.
7: O Benfica tem o dever de hoje ainda de fazer um comunicado em que escolhe os 7 ou 8 lances completamente absurdos que aconteceram de discriminação contra o Benfica, desde logo a expulsão aos 5 minutos do Gabriel Veiga, que é clara e evidente. Ainda agora acabei de ver novamente o resumo do jogo, não há dúvida nenhuma que era vermelho.
2: José Manuel Antunes diz que o que se passou é fruto da cultura de ordinarice que reina no seio do Futebol Clube do Porto desde os tempos de Pinto da Costa.
7: Aquilo é uma cultura de ordinarice que existe naquele clube, quer dizer, não é na cidade do Porto, eu tenho grandes amigos no Porto, adoro o Porto enquanto cidade, e tenho grandes amigos, alguns suspeitos e não poucos, até são sócios do Futebol Clube do Porto e são pessoas civilizadas, mas a cultura dominante que o Sr. Pinto da Costa impôs ao Porto há 40 anos atrás, é esta cultura, a cultura da ordinarice.
2: Nesta conversa com o jornalista João Gomes Dias, José Manuel Antunes pede também a Luciano Gonçalves, presidente do Conselho de Arbitragem, que aproveita as 3 semanas de paragem do campeonato para refletir e, pelo próprio pé, deixar o cargo.
7: Penso que nestas 3 semanas de interrupção prévia do campeonato deve haver uma reflexão profunda sobre a arbitragem. Acho que o Luciano Gonçalves devia ir para casa por modo próprio. Não estou a dizer que ele é culpado das suspensões graves que recaem sobre ele, mas o facto de serem suspensões graves não me dão crédito nem credibilidade para continuar a decidir os árbitros.
2: Apesar de todas estas críticas para o exterior, José Manuel Antunes admite que o Porto foi superior e mereceu ganhar.
7: Não estou a dizer com isto que o Porto não mereceu ganhar o jogo. Foi mais efetivo nos momentos essenciais, quando acabou de sofrer o empate, marca logo 2 minutos depois, o que de facto, na minha opinião, é um erro do Benfica, não ser protegido logo a seguir àquele momento. E marcou 3 golos e o Benfica marcou só um, no futebol fantasma é quem marca os golos.
2: José Manuel Antunes, ex-dirigente do Benfica, em declarações na Antena 1. Já Paulo Teixeira, membro dos órgãos sociais do Porto, na era Pinto da Costa, diz que as palavras do presidente do Benfica são um bode expiatório para esconder o mau resultado.
8: Quando se perde, arranja-se sempre um alvo. Arranja-se um alvo e as coisas não têm corrido bem. Na plenitude do seu mandato ao presidente do Benfica, o Benfica já há algum tempo não é campeão, é natural que possa invocar a questão da expulsão, a questão de terem jogado com 10, mas mesmo os mais críticos em relação ao Futebol Porto em termos de arbitragem dizem que foi claramente um amarelo justo e que mereceu a expulsão. A expulsão do jogador do Benfica foi uma infantilidade do jogador. Ele já sabia que tinha um amarelo, não podia ter feito uma coisa daquelas. Por isso, quanto ao presidente do Benfica, é normal. Quando se perde, que será sempre um bode expiatório.
2: O ex-dirigente dos Dragões e sócio com voz ativa no universo azul e branco elogia a atitude dos jogadores após uma semana em que houve uma grande pressão mediática sobre o clube.
8: Depois de tudo aquilo que o Futebol Clube Porto passou e os seus adeptos e os seus jogadores a semana passada, uma pressão mediática muito grande, muito grande. Poderia ter tido outro desfecho, porque efetivamente era um país, uma nação, desde a comunicação social até aos comentadores que são maioritariamente televisivos afetos ao Sport Lisboa e Benfica, todos eles a desencadearem uma campanha muito hostil e que poderia ter condicionado a ação dos jogadores do Futebol Porto, que deram no campo uma lição capaz de que fizeram um dos melhores jogos desta época.
2: Paulo Teixeira é membro dos órgãos sociais do Futebol Clube Porto, na Antena 1, entrevista ao jornalista José Carlos Lopes. No Sporting, aumenta a cada mau resultado a pressão sobre Rui Borges. A imprensa desportiva desta segunda-feira dá nota de uma reunião de emergência da SAD Leonina, realizada ontem, um dia após o empate em casa diante do Arouca. Foi o segundo empate consecutivo dos Leões para a Liga Portuguesa, o terceiro da época, depois de estarem em vantagem. No final do encontro, houve grande contestação a Rui Borges nas bancadas de Alvalade. Menezes Rodrigues, ex-dirigente dos Leões, pede calma ao universo leonino e reitera confiança na dupla Rui Borges-Frederico Varandas.
9: Não é justo ter esse entendimento. O Rui Borges já tem no Sporting uma prestação que obriga a que ele seja respeitado. Nem o Varandas, ainda menos. Quer dizer, o Varandas tem feito uma gestão muito eficaz do Sporting e os adeptos têm que reconhecer isso. O problema é perceber o quê, porque quem está dentro é que é capaz de ter as respostas para as soluções positivas, não é? De maneira que temos de ter calma e ver as coisas com cuidado. Não podemos precipitar.
2: Menezes Rodrigues entende, no entanto, que é preciso refletir para perceber o que se passa com as segundas partes do Sporting.
9: Não está a correr nada bem, francamente não está. Bom, e o facto de, em 3 jogos quase consecutivos, o Sporting ter deixado empatar, acho uma coisa extraordinária. Digamos, não, há alguma coisa que eu não consigo descortinar a razão, mas há uma razão para isso, que é preciso, de facto, perceber porquê. Porque a equipa não pode estar nessa situação. Digamos, tem uma prestação ótima na primeira parte, na segunda parte claudica. Mas porquê? Temos que perceber isso, não é? E acho que vamos acabar por perceber.
2: Menezes Rodrigues à espera de explicações em declarações ao jornalista José Carlos Lopes. Rui Borges, as exibições e os resultados da equipa principal são o tema do dia em Alvalade. Nesta jornada não houve só contestação a Rui Borges. Há mais 2 treinadores debaixo de fogo. Tiago Margarido, treinador do Vitória de Guimarães, viu lenços brancos após o empate em casa com o Moreirense a uma bola. E no final do encontro esteve reunido com a estrutura do clube. Mais de uma hora depois surgiu na sala de imprensa e sobre esse encontro fechou-se em copas.
10: Deveu-se ao facto de estarmos a falar todos em conjunto no balneário, a trocarmos ideias, a perceber qual é o nosso caminho e o ponto que a equipa tem, os pontos onde a equipa tem que melhorar e aqueles que tem que manter. Portanto, uma conversa como temos várias vezes, desta vez prolongou-se um bocadinho mais. Há uma coisa que nós primamos neste clube que tem que ver com blindagem. Quando não existe, eu fico extremamente insatisfeito. Portanto, eu não posso ser o primeiro foco de saída de informação. Portanto, o que se passa cá dentro, fica cá dentro. Houve uma conversa e penso que é o necessário tem que saber.
2: À semelhança de Guimarães, também no Estoril, Vasco Matos foi contestado e falou com os adeptos ainda no relvado. O Estoril é o último classificado, ainda sem vitórias, mas o treinador acredita em melhores dias.
11: Se calhar é o momento mais difícil da minha carreira, mas acredito muito. Obviamente temos que dar a cara nestes momentos, porque os adeptos têm sido incansáveis no apoio à equipa. Percebemos o desagrado deles, temos que dar o peito às balas, não há problema nenhum, eu sou o primeiro a dar, sou o líder da equipa, responsável por ela, ouvi os adeptos, também obviamente conversei com eles e temos que todos juntos sair desta situação, que é o mais importante.
2: Vasco Matos e Tiago Margaride com dias difíceis no Estoril e em Guimarães. É hoje o primeiro dia de trabalho de Jorge Jesus com os jogadores que o convocou para os próximos compromissos da Seleção Nacional Portuguesa para a Liga das Nações. A estreia do novo técnico é já na próxima quinta-feira em Alvalade, frente ao País de Gales. A concentração dos 25 eleitos é hoje até às 3 da tarde na Cidade do Futebol. Para as 5 está agendado um treino de recuperação realizado no ginásio, sem subida ao relvado e sem a presença dos jornalistas. É o início de uma nova era na Seleção das Esquinas, a era JJ, um treinador que é uma figura marcante, quer pelas conquistas em clubes, quer pela forma como comunica.
12: Se existe o futebolês no Desporto Rei, o novo selecionador nacional criou o Jesuês. Expressões, análises e momentos únicos são às dezenas as páginas virtuais que acumulam ao longo dos anos as pérolas linguísticas de Jorge Jesus pelos clubes por onde passou. O adorado nas Arábias.
13: Eu já apanhei fãs, homens, da roda de mim, a dizerem-me I love you Jesus, I love you Jesus.
12: E também o convencido.
14: Bola zero. Estou habituado a jogar com o Real Madrid e com o Barcelona e não me enerva, agora me enerva contra o Al Hilal.
12: No Brasil, alto lá às confusões.
15: Só não ganhei o campeonato do mundo. O resto ganhei tudo, eu não, os meus jogadores.
12: Por cá, a matemática nem sempre foi a melhor.
16: Em 16 finais, esta foi a 17ª final que eu tive na minha carreira. Ganhei 17 e perdi 10.
12: Ou o inglês.
17: Não é um grande, é um big jogador, vai ser um jogador top. Porque grande, big é igual.
12: Porque há quem falhe e não falhe.
15: Todos os treinadores falham. Agora, não falhei e poucas vezes falho.
12: Mesmo nas cantorias.
18: Diz que a tormenta passará.
12: Único, irrepetível, genuíno. Afinal, palavras levas o vento. O que importa mesmo é ganhar.
2: O jornalista Fernando Eurico recordava alguns dos momentos comunicacionais de Jorge Jesus que ficam para a história depois do jogo de quinta-feira diante do País de Gales. A Seleção Nacional defronta por duas vezes a Noruega, a 27 de setembro em Oslo e a 4 de outubro no Dragão. Pelo meio, ainda a 1 de outubro, joga em Copenhaga com a Dinamarca. No futebol feminino, termina esta tarde a segunda jornada da Liga Principal. A partir das 6 horas, o Futebol Clube do Porto recebe no Olival o Sporting de Braga. A equipa que vencer vai juntar-se ao lote de equipas que lideram a competição com 6 pontos, Sporting, Torriense e Benfica. No voleibol, a seleção portuguesa caiu ontem nos oitavos de final do Campeonato da Europa, ao perder com a França, atual bicampeã olímpica, por 3-7-0, com parciais de 25-21, 25-22 e 25-21. Em Sófia, na Bulgária, ao microfone da Antena 1, Vicente Araújo, presidente da Federação Portuguesa de Voleibol, diz agradado com a prestação da seleção masculina e lamenta alguma falta de sorte no jogo de ontem, diante da França.
19: Vai ser positivo, oitavos de final do Campeonato da Europa é muito bom, o campeonato europeu é uma das melhores equipas do mundo, estamos entre as 16 primeiras, podíamos ir mais além. Faltou uma pontinha de sorte também. Tínhamos equipa para a França.
2: Portugal eliminado do Eurovólei masculino 2026, prova que a Antena 1 acompanhou na Bulgária nas últimas duas semanas. Na ginástica acrobática, o par misto Mariana Pinheiro e Jorge Silva sagrou-se campeão do mundo de juniores em Pesaro, Itália. João Samico e Gabriel Vilela conquistaram medalha de prata na competição de pares masculinos. Nos grupos femininos, Leonor Ferreira, Olga Oliveira e Beatriz Fidalgo terminaram no 6º lugar, de realçar ainda o 4º lugar do par misto Salvador Oliveira e Benedita Lopes na competição Youth por grupos de idade, o 8º do grupo feminino de Rita Moisés, Matilde Silva e Joana Alves e o 10º do par Francisco Almeida e Beatriz Martins. Luísa Reis, presidente da Federação Portuguesa de Ginástica, está orgulhoso.
20: é motivo de grande orgulho para todos estes ginastas, para todos aqueles que participaram, não só os medalhados, que é sempre fantástico. Portanto, um título mundial e um segundo lugar, nós ficarmos muito satisfeitos, mas também para todos aqueles que foram às finais e que foram muitas as finais que tivemos. Isto pressupõe um grande trabalho, primeiro dos ginastas, dos seus treinadores, dos clubes, dos dirigentes, portanto, das famílias. Portanto, há aqui toda uma estrutura que tem feito um trabalho fantástico.
2: Luís Arraes, presidente da Federação Portuguesa de Ginástica. Portugal foi terceiro classificado no Mundial de Handball em cadeira de rodas. A seleção nacional venceu o Chile por 2-1 na prova que correu em Granollers, em Espanha. Portugal é o atual campeão da Europa e agora terceiro do mundo em handball de cadeira de rodas. A Espanha sagrou-se campeã ao vencer por 2-1 a seleção japonesa na final. Um jogo que foi arbitrado pelo português Nelson Santos. No ténis, Taça Davis, a seleção portuguesa venceu ontem em El Salvador ao conquistar os três primeiros pontos em jogo e apurou-se para o play-off de acesso ao Grupo Mundial 1. Portugal já tinha conquistado dois pontos nos primeiros encontros de singulares disputados no sábado e ontem alcançou o decisivo ponto com o triunfo no duelo de pares, assegurando assim a vitória na eliminatória referente ao Grupo Mundial 2. Nuno Borges e Francisco Cabral, a dupla eleita pelo capitão Rui Machado, levou a melhor em três sets pelos parciais de 6-7 com 5-7 no tie-break, 7-5 e 6-2, ao fim de 3 horas de um embate que chegou a ser interrompido devido à chuva. O play-off será jogado já em 2027. A fechar o ciclismo, nos mundiais que decorrem no Canadá, o belga Remco Evenepoel sagrou-se ontem tetracampeão mundial de contrarrelógio, ao superiorizar-se desde o início a toda a concorrência. Da participação portuguesa, o melhor resultado foi de Nelson Oliveira, ficou em 20º a 2 minutos e 23 do belga, seguido de Ivo Oliveira, que ficou a 2 minutos e 28. No próximo domingo, o contingente português alarga-se para a prova de fundo destes Mundiais do Canadá. Afonso Eulálio, António Morgado, João Almeida e Tiago Antunes juntam-se a Nelson e Ivo Oliveira.
1: Jornal de Desporto, edição Carlos Rui Abreu. 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
1: Informação de trânsito, Mónica Amaral.
21: Agora em Lisboa, atenção ao eixo norte-sul, no sentido Camarate Campolide. Há indicação de um acidente junto ao Hospital de Santa Maria, junto à saída para o Hospital de Santa Maria, e por isso mesmo o trânsito já está mais demorado a partir do nó da Segunda Circular. Na Segunda Circular, sentido Benfica-Aeroporto, ainda se para entre a Escola Alemã e a Zona das Calvanas. Também no Porto, a esta hora, ainda algumas paragens na Avenida AEP até à Avenida Sidónio Paes.
1: Muito boa tarde. Boa viagem.
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1: Sob o mote das múltiplas facetas do universo feminino, o novo disco de Rita Redshoes celebra exclusivamente autoras nacionais. Fala. Assim se chama o 7º disco desta cantora portuguesa. O álbum sai sexta-feira. Bom, e é por lá que mora a canção que vamos ouvir, Fala Bem. Rita, o que é que significa esta canção? Quer nos explicar?
24: Fala Bem é uma canção com um grande impacto. Tem uma letra muito pertinente. É uma canção que fala sobre a importância que tem cada vez mais pais, mães, educadores, acho que é uma responsabilidade de todos, falar com os filhos, com as filhas, com os jovens, sobre a questão da intimidade, dos perigos que existem e que hoje em dia até são mais do que na minha geração, quando eu estava a crescer, toda esta questão da intimidade, para que haja respeito e que, sobretudo as meninas e os meninos também, com responsabilidade, se possam defender, se possam relacionar de uma forma saudável e construtiva. Mas para isso precisam também de informação e cabe-nos a nós, adultos, ajudá-los nesse caminho. E por isso foi uma canção que escolhi como último single, precisamente por esta mensagem tão forte e tão urgente.
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1: É o recado que está no novo álbum da Rita Red Shoes. Sai esta sexta-feira, disco RTP Antena 1. Chama-se Fala. Bem, agora quem entra em cena é o cowboy romântico Bruno Mars, aqui com influência de bolero. 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

0: concedidos pelo Espírito Santo, como, por exemplo, a profecia ou a cura. O termo grego passou para o latim tardio como carisma e chegou ao português através do francês charismatique, agregando o sufixo ico. Com o tempo, o significado de carismático afastou-se do uso exclusivo teológico. Passou a descrever a qualidade de uma pessoa que possui um encanto natural, um magnetismo pessoal e a facilidade para inspirar e atrair a admiração dos outros.
1: 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A edição é de Mafalda Lopes da Costa. 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
1: Vem as notícias. Boa tarde, uma hora no continente e na Madeira, é meio-dia nos Açores. E quais são os títulos desta edição?
3: A Associação Nacional de Transportadoras Portuguesas quer sentar-se à mesa com o governo para discutir a subida do preço do gasóleo. As empresas do setor descrevem a situação como insustentável. Donald Trump pressiona a Ucrânia para acabar com ataques contra refinarias russas. Foi o tema de uma conversa ao telefone entre o presidente dos Estados Unidos e Volodymyr Zelensky. António José Seguro afirma que valorizar os professores é valorizar a educação. Mensagem do presidente da República no ano letivo que arranca de novo com horários por preencher nas escolas devido à falta de professores.
1: As notícias com edição de Frederico Moreno.
3: A situação é insustentável, é o que dizem as empresas de transportes em Portugal, devido à subida sem precedentes do preço dos combustíveis. Os prejuízos já atingem os 15 a 20%. Em declarações à Antena 1, a presidente da Associação Nacional das Transportadoras Portuguesas, Sónia Valente, pede uma reunião ao governo para que sejam encontradas soluções para este setor.
4: E é completamente insuportável para as empresas. Falamos de empresas que fizeram contratos com fornecedores em janeiro a um determinado valor o seu transporte e desde então os aumentos do combustível têm sido sucessivos e obviamente os contratos com os fornecedores estão fechados e não conseguem repercutir esse custo no cliente. Continuamos aqui com um setor que não tem previsibilidade nenhuma. Portanto, continuamos com estes aumentos sucessivos de combustível. É, como todos sabemos, o combustível não é uma opção, é uma ferramenta de trabalho para o setor e, portanto, é preciso encontrar aqui uma solução para o setor.
3: A presidente da Associação Nacional das Transportadoras Portuguesas pede para ser recebida pelo Governo para discutir apoios para este setor. A Antena 1 visitou esta manhã uma empresa de autocarros em Oeiras, que é uma das empresas responsáveis pelo transporte de passageiros da Carris Metropolitana. A subida do preço do gasóleo já custou 3 milhões de euros a esta empresa nos últimos 6 meses, desde o início da guerra no Médio Oriente. Os responsáveis da empresa de autocarros consideram, Inês Linhares Dias, que os apoios do governo são reduzidos e tardam em chegar.
5: A empresa representa 33% da oferta rodoviária da região de Lisboa. André Caseiro, diretor da Aviação Alvorada, faz contas aos impactos da subida dos preços dos combustíveis desde março.
6: Desde o início da guerra já estimamos um impacto de 3 milhões de euros. Como dizia, a situação é preocupante. Existem apoios do governo, no entanto, não são suficientes.
5: São insuficientes e demoram a chegar.
6: Os apoios anunciados ainda não chegaram. Por exemplo, foi anunciado um apoio de 420 euros por viatura para o trimestre abril, maio e junho. Neste momento, ainda aguardamos que a plataforma para a submissão dos pedidos seja disponibilizada.
5: Sem apoios e com aumentos constantes nos preços dos combustíveis, a transição energética revela-se cada vez mais urgente.
6: Nós temos vindo a fazer um processo de renovação de frota. As últimas viaturas que temos adquirido são todas viaturas elétricas. Inclusive, existem apoios do PRR, em concreto, para estas viaturas. No entanto, estes processos de renovação são processos demorados.
5: É através da redução da dependência dos combustíveis fósseis que a Aviação Alvorada quer fazer face à crise energética global, mas com 60 autocarros elétricos numa frota de 450 viaturas, a renovação de frota não chega para fazer face aos custos.
3: O exemplo de uma empresa de transporte de passageiros

0: Passageiros em autocarros, que está a sentir e de que maneira o impacto da subida do preço do gasóleo. Já a seguir este noticiário, aqui na Antena 1, o programa Portugal em Direto, com o jornalista Cláudia Costa, apresenta o exemplo de instituições de solidariedade social que estão também a enfrentar fortes problemas de tesouraria devido aos custos com os combustíveis. Andar com um carro a gasóleo já custa mais do triplo do que um carro elétrico. São contas feitas hoje pelo Jornal Expresso, numa altura em que o preço do petróleo está acima dos 102 dólares por barril. Os reflexos são visíveis na hora de testar o depósito, o que faz aumentar o fosso no custo da mobilidade entre os carros com motores de combustão e os veículos elétricos. Apesar desta realidade, o presidente da Associação Automóvel de Portugal salienta que os carros elétricos continuam a ser demasiado caros para a maioria da população. Ouvido pela Antena 1, Sérgio Ribeiro lamenta que os apoios do Estado não sejam mais elevados.
1: É uma combustão que tem que ser feita devagar e não com o excitamento que houve aqui há uns anos atrás, por ordens da Comissão Europeia, que já recuou, porque as marcas recusaram-se, obviamente, a aceitar o que a Comissão Europeia queria, porque destruía completamente a indústria europeia. E, portanto, neste momento, os incentivos que o Estado português dá para quem quer comprar um carro elétrico são muito curtos ainda, porque os carros elétricos ainda são muito caros, para que se possa ter um carro elétrico que faça viagens e que não seja só apenas um carro citadino, tem que se comprar um carro acima de 40, 50 mil euros. E, portanto, ainda é um carro muito caro para o povo português e, portanto, as ajudas que o Estado dá ainda são muito curtas.
0: Faltam mais incentivos à compra de carros elétricos em Portugal, é o que considera Sérgio Ribeiro, o presidente da Associação Automóvel de Portugal. Donald Trump está a pressionar o presidente da Ucrânia para que sejam suspensos os ataques a refinarias da Rússia. O líder da Casa Branca telefonou ontem a Volodymyr Zelensky, precisamente no dia em que as forças de Kiev atingiram uma refinaria na região de Moscovo, considerada uma peça-chave na infraestrutura do petróleo russo. De acordo com o jornal Financial Times, que cita altos representantes do governo ucraniano, Trump defendeu neste telefonema a interrupção dos ataques devido ao impacto negativo nos mercados internacionais de petróleo, um apelo que surge ao mesmo tempo que a guerra entre os Estados Unidos e o Irão está a fazer disparar os preços do gasóleo e da gasolina em todo o mundo. O Presidente da República alerta para a necessidade de valorizar os professores no dia em que começaram as aulas no ensino secundário e no ano letivo, novamente marcado pela falta de docentes. António José Seguro falou esta manhã num discurso na cerimónia de inauguração das novas instalações da Escola Secundária de Cascais e com o Primeiro-Ministro na plateia, o Presidente afirmou que valorizar os professores é valorizar a educação.
2: Devemos olhar para a educação com ambição. Aos professores, quero deixar uma palavra muito especial de reconhecimento. Ensinar é uma das formas mais exigentes e mais nobres de servir o bem comum. E quem ensina merece o respeito, a confiança e o reconhecimento de toda a sociedade. Valorizar os professores é valorizar a própria educação. Porque nenhum sistema educativo será verdadeiramente forte se aqueles que todos os dias ensinam não sentirem que a sua perfeição é respeitada, a sua missão é reconhecida e o seu esforço é valorizado.
0: Palavras do Presidente da República numa altura em que faltam professores nas escolas. António José Seguro voltou também a insistir que é preciso olhar para os resultados dos testes PISA com ambição, defendendo que o sistema educativo está em mudança. Quem dirigiu as críticas ao Ministro da Educação foi o líder do PS, José Luís Carneiro, que foi também questionado sobre a presença de António José Seguro ao lado do Primeiro-Ministro no arranque do ano letivo do secundário. José Luís Carneiro optou por criticar o desempenho de Fernando Alexandre.
3: O Ministro da Educação falhou em duas das questões vitais em que não poderia falhar. Quais é que são as duas questões vitais da responsabilidade do Ministro da Educação? Os exames nacionais para acesso ao ensino superior e a colocação dos alunos no arranque do ano letivo. Bom, falhou nas duas questões fundamentais.
0: José Luís Carneiro, esta manhã, à entrada para uma reunião em Matosinhos, com diversos setores ligados à habitação. O PS defende a criação de uma espécie de Serviço Nacional de Habitação Acessível. Os socialistas começaram hoje a preparar propostas para responder à crise neste setor. Numa altura em que o país enfrenta uma crise energética e os combustíveis atingem o valor mais alto de sempre, a ministra do Ambiente e da Energia apela a uma utilização cautelosa da energia renovável hídrica. Maria da Graça Carvalho destacou esta manhã o papel da energia hidroelétrica na proteção do país face à subida do preço do gás.
4: Produzimos e temos estado protegidos em relação à subida do preço do gás, porque temos muita renovável e temos uma renovável que é preciosa, que é a hídrica, que nos dá aqui uma estabilidade ao sistema. Agora, se tivermos menos água, teremos que ter aqui alguma cautela e algum cuidado em relação à utilização da hídrica, o que nos vai obrigar a usar mais gás, que está muito caro. Estamos a monitorizar todas as bacias, dia a dia, hora a hora. Por outro lado, não há previsão de chuva até ao fim de setembro. Vamos ver como é que são os meses seguintes.
0: Declarações de Maria da Graça Carvalho em Sor Coimbra, a destacar essa má notícia na leitura da ministra, o facto de não chover até ao final deste mês. É também essa a previsão do Instituto Português do Mar e da Atmosfera, que dá conta de que o calor se vai manter por mais alguns dias. Um calor vindo do leste, diz Alexandra Fonseca, do Instituto Português do Mar e da Atmosfera.
5: Corrente de leste, os ventos de leste do interior do continente europeu continuarão a afetar o estado do tempo nos próximos dias. A partir de dia 23, quarta-feira, já teremos um desagravamento no litoral oeste. Esta descida será registada em todo o território, mas como será muito lento para cair o aviso, portanto continuará aviso, e a partir do dia 24, dia 25, já aqui com valores que não necessitará de haver aviso.
0: Calor até dia 28 de setembro. O Instituto Português do Mar e da Atmosfera diz que não está prevista chuva até o final do mês. Será um setembro bastante seco. Pedro Sanches afirma que a regulação da inteligência artificial não pode ficar nas mãos das empresas que controlam esta tecnologia. O chefe do governo espanhol anunciou hoje que vai convocar patrões e sindicatos para procurar um contrato social sobre a inteligência artificial. Sanches sublinha que são necessárias regras para limitar os riscos da IA.
6: O que querem é criar barreiras de entrada.
7: O que eles querem é criar barreiras de entrada para consolidar justamente esse monopólio ou esse oligopólio. Não poderiam estar mais enganados. Seria bom que os tecnoligarcas de hoje não cometessem o mesmo erro em que incorreram os magnatas do passado, porque, no fim das contas, ninguém está acima do interesse público. Precisamos de promover um novo contrato social para a inteligência artificial. Precisamos de um grande acordo nacional entre sindicatos, empregadores, trabalhadores e a sociedade para definir como essa tecnologia será integrada. No próximo mês reuniremos os parceiros sociais deste país para começar a trabalhar nisso. Estamos focados no desenvolvimento da inteligência artificial.
0: Chefe do Governo de Madrid promete tomar medidas de proteção do país em relação a possíveis ciberataques e vai reunir no próximo mês os parceiros sociais para procurar um entendimento sobre o impacto da inteligência artificial no mercado de trabalho.
8: Foi a informação com Frederico Moreno, num simultâneo com a RTP Antena 1 Madeira, Açores e RTP Monte. A informação está também disponível em noticias.rtp.pt.
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8: Portugal em direto à 1h15 da tarde. Para já, Paulo de Carvalho e Diogo Pissarra. Flor sem tempo.

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0: Segunda-feira, 21 de setembro, Portugal em direto, títulos desta edição.
2: A Câmara de Santa Maria da Feira vai deixar de cobrar mais de 1 milhão de euros em impostos municipais para atrair moradores, apoiar famílias e aliviar a carga fiscal das empresas. Em Bragança, 74% das deslocações ainda são feitas de carro. O município quer mudar este cenário. Há 40 medidas previstas para a próxima década, incluindo mais transporte público, percursos pedonais e ciclovias. O que é que vai mudar na forma de circular no concelho? É o que vamos perceber na entrevista daqui a pouco à autarca de Bragança, Isabel Ferreira. Onde treinam os atletas que representam Portugal ao mais alto nível? A Antena 1 vai abrir as portas dos 12 centros de alto rendimento do país, um por mês. A primeira paragem é hoje em Montemor-o-Velho, um dos centros de referência na preparação de atletas de alta competição.
0: Portugal em direto tem edição da jornalista Cláudia Costa.
2: O aumento constante do preço dos combustíveis está a estrangular as contas das IPSS, sobretudo no interior do país, onde as distâncias são maiores e há mais população idosa para acompanhar. Há inclusivamente instituições que dizem estar já no limite com os custos dos transportes a pesar cada vez mais nas despesas. O repórter Afonso de Sousa falou com a presidente da União das IPSS do Distrito de Bragança, que deixa um alerta. Já não é o futuro que se apresenta negro, é o presente.
3: Paula Pimentel é também a diretora de serviços da Fundação Betânia em Bragança. A instituição tem 144 idosos ao seu cuidado.
4: Nós temos que estar muito atentos diariamente na gestão, a rentabilizar até rotas, percursos que fazemos, neste caso concreto, relativamente aos utentes do Serviço de Apoio Domiciliário. E agora que vamos aproximar-nos do inverno, mais dificuldade temos.
3: Depois há as deslocações aos hospitais, os que vêm para o centro de dia e para as mais diversas atividades fora da instituição, num distrito com pessoas a dezenas de quilómetros.
4: A nossa população, em termos geográficos, está muito dispersa e nós temos que percorrer muitas vezes vários quilómetros para chegar a uma só pessoa. E isto implica uma gestão muito rigorosa diariamente para conseguir manter e equilibrar as nossas contas.
3: Paula Pimentel é representante do 85 IPSS no Distrito de Bragança.
4: Não é por acaso que na última semana recebi vários pedidos de informação relativamente a este processo de instituições de todo o Distrito e sobretudo aquelas que estão em meio rural. Instituições mais pequenas, mas com as mesmas despesas ou maiores no sentido de chegar a todos os seus utentes.
3: E desde o primeiro trimestre deste ano, que estão à espera de um prometido apoio de 600 euros por parte do Governo e até agora nada.
4: Desde março à espera. E o que as nossas instituições associadas nos dizem muitas vezes é que estamos constantemente a ouvir que vamos receber o apoio e até agora ainda não chegou.
3: Paula Pimentel acrescenta que não é só o custo dos combustíveis a pesar nos pequenos orçamentos.
4: O preço dos bens alimentares com aumentos sucessivos e começa a ficar muito pesado para todas as instituições e eu reforço também uma preocupação especial sobretudo com aquelas que estão em meio rural.
3: Situações delicadas, muitas no limite para as instituições que cuidam de quem mais precisa.
2: Sobretudo no interior do país, a asfixia das IPSS do Distrito de Bragança com o galopar do preço dos combustíveis. E em Bragança, precisamente, quase 3 em cada 4 deslocações são feitas de carro e é precisamente esta dependência do automóvel que o município quer reduzir na próxima década com mais transporte público, bicicleta e percursos a pé. O novo plano de mobilidade urbana sustentável prevê 40 medidas para mudar a forma como se circula na cidade e no concelho. A Presidente da Câmara de Bragança, Isabel Ferreira, está agora em direto connosco. Muito boa tarde, Sra. Presidente. 74% das deslocações são feitas de automóvel. É este o principal problema que querem atacar com este plano?
5: Muito boa tarde a todos que nos estão a ouvir. A Bragança tem uma estratégia definida para a sua mobilidade urbana sustentável e foi delineada com base neste diagnóstico, com vários indicadores, mas o que refere é sintomático daquilo que se passa em relação ao transporte em viaturas próprias. Portanto, é muito, muito urgente termos ações que transformem esta realidade de incentivo à utilização dos transportes públicos. Transportes públicos esses cuja frota também foi renovada precisamente para ser mais sustentável, hoje 100% elétrica, mas também o incentivo à utilização de todos os modos de deslocalização e de mobilidade suave.
2: Deixa-me dar alguns dados que ajudam também os nossos ouvintes e a nossa conversa para ter algum enquadramento. 74% da mobilidade é feita com automóvel, 4% com transportes públicos e o restante com transportes ativos. É uma percentagem, é um panorama que a senhora quer virar do avesso?
5: Sim, queria.
2: E como é que vai fazê-lo?
5: Estabelecemos metas ambiciosas precisamente para mudar essa realidade, porque afinal de contas temos um concelho onde é possível também apostar nesses modos suaves. Vou dar alguns exemplos. Sim. Estamos praticamente, para além daquele que eu falei anteriormente, da nossa substituição da frota com autocarros, 6 novos autocarros 100% elétricos, 1 para os circuitos urbanos e 5 para os circuitos interurbanos, mas também com a instalação de 40 novos postos de carregamento elétrico, e isto significa em Bragança praticamente duplicar a capacidade instalada. Também instalámos um posto ultra rápido de 180 kW a somar àqueles que já existem na cidade, que são cerca de 50, mas vamos agora, já lançámos o procedimento para instalar mais 40 novos postos de carregamento. Estamos também a desenvolver um projeto inovador associado à nossa terminal de estação rodoviária, precisamente com a instalação de 420 painéis fotovoltaicos para armazenar energia e carregador rápidos para alimentar também a frota municipal. E depois apostar muito na mobilidade pedonal, ciclável e em segurança, com a melhoria. Sim.
2: E este plano para a próxima década, para os próximos 10 anos, e precisamente neste tipo de mobilidade que está agora a referir, prevê mais 21 km de ciclovia. A rede atual ainda não permite que as pessoas usem a bicicleta como um verdadeiro meio de transporte?
5: Nós já temos uma rede ciclável considerável. Neste plano há a proposta de expansão, uma proposta também faseada desta rede ciclável, mas também da melhoria dos nossos percursos pedonais e de segurança rodoviária. Mas queria também aqui destacar outros projetos que nós já iniciamos e outros que estamos a preparar, nomeadamente ligados ao centro histórico. Sim. É precisamente um projeto de pedonalização do centro histórico.
2: Ou seja, para limitar o trânsito também na zona histórica e no castelo de Bragança, não é?
5: Sim, isso mesmo. E que decorreram, a parte do centro histórico decorreu durante o verão, com condicionamento da circulação automóvel.
2: E como é que está a correr isso? Conseguir reduzir o acesso de carros sem prejudicar moradores e comércio nesta zona?
5: Correu muito bem, tanto que a nossa previsão inicial era para os meses de julho e agosto, e depois de falar com todos os atores envolvidos, decidimos prolongá-lo agora no mês de setembro e vamos prolongá-lo também durante o mês de outubro, até porque as condições climatéricas ajudam, e por isso...
2: Mas no inverno também... vai voltar-se a circular de carro no centro histórico, é isso?
5: Aos fins de semana vamos manter esta restrição, porque este projeto depois tem associado também a dinamização de rua, serviço de esplanadas também nas nossas praças históricas, e portanto também temos que adaptar agora ao inverno que vem aí, mas a restrição será para manter em horários, sobretudo à sexta-feira e ao sábado. E depois alargar também à zona das muralhas, à zona do castelo e da cidadela, precisamente Sim. também com uma restrição da circulação.
2: Senhora Presidente, e olhando um bocadinho fora agora da cidade e para as várias freguesias do concelho mais distantes, como é que está a rede de transportes públicos? Vai haver um reforço, vai haver um cuidado maior para aproximar essas populações, para que muitas delas não têm carro, outras são obrigatoriamente, têm obrigatoriamente que usar o carro se quiserem vir se quiserem deslocar-se até ao centro de Bragança. O que é que está a pensar fazer?
5: Sim, nós temos em curso toda a modernização dos nossos serviços de transporte, precisamente aqueles autocarros de que falava, 5 deles vão ser para percursos interurbanos, para as nossas freguesias. Repare, o nosso concelho tem uma área territorial muito extensa, nós temos 114 aldeias, portanto a questão da mobilidade é essencial uhum. para manter as pessoas próximas também dos serviços públicos, nomeadamente disponíveis na cidade.
2: Sem dúvida. Portanto, acredita que dentro de 10 anos, este plano tem uma duração de uma década, a mobilidade no concelho de Bragança vai estar muito diferente, completamente diferente, ou é um caminho?
5: Sim, vai estar completamente diferente e já estamos a apostar nisso. Há muitas das medidas que este plano preconiza que estamos já a instalar e a implementar e, portanto, estou certa que irá ser diferente porque é hoje a mobilidade um serviço que tem que ser provido ao mesmo nível dos serviços de educação, de saúde e de habitação. É absolutamente essencial. Portanto, vamos continuar a envolver também a comunidade na construção destas soluções mais importantes para a mobilidade em Bragança.
2: Aliás, este plano foi desenvolvido por uma empresa com contributos dos moradores, ao que sei, não é?
5: Sim, com contributos dos moradores. Nós fizemos várias sessões públicas participadas para ouvir também quem no dia-a-dia utiliza transportes públicos ou quem utiliza outros modos de transporte e que estará também disponível para alterar os seus comportamentos, porque isto também exige essa alteração de comportamentos, claro. Porque como referiu no início desta conversa, a dependência do automóvel é muito grande.
2: 3 em cada 4 deslocações são feitas de carro e este cenário que a senhora está disposta a mudar. Isabel Ferreira, autarca de Bragança, muito obrigada por nos ter detalhado aqui o novo plano de mobilidade urbana sustentável e, acima de tudo, explicar como é que isto vai acontecer no terreno. Boa tarde e muito obrigada.
5: Obrigada, boa tarde a todos. Obrigada.
2: Para fixar moradores e ajudar famílias e empresas, a Câmara de Santa Maria da Feira vai abdicar de mais de 1 milhão de euros em impostos municipais. Entre as medidas propostas está o alargamento de 3 para 5 anos da isenção de IMI e a eliminação da derrama para empresas com um volume de negócios até 150 mil euros no Namaral.
6: O autarca de Santa Maria da Feira fala em 2 medidas com 2 objetivos concretos.
7: Uma política de habitação e atração de jovens para o território ajuda à compra da primeira casa ou diminuição dos encargos com a sua habitação e uma medida direta de apoio aos pequenos empresários.
6: Amadeu Albergaria explica a primeira medida e o objetivo a alcançar.
7: Nós mantemos as nossas contas sólidas e robustas. O que procurámos foi medidas concretas para aquilo que pretendemos para o nosso território. Nós, quando aumentámos o adicional do IMI para mais 2 anos de isenção, é uma medida que se dirige essencialmente a famílias jovens à procura da primeira habitação e de rendimentos inferiores. Ora, isso leva a que o município procure dar um sinal claro aos jovens que os quer no seu território.
6: E os resultados da redução da taxa de IMI, enfatiza o Presidente da Câmara de Santa Maria da Feira, já têm vindo a dar resultados.
7: Isto vem no seguimento de um município que atingiu o máximo histórico de sempre do seu número de habitantes, aproximando-se dos 143 mil habitantes.
6: E para atenuar as dificuldades de pequenas empresas e do comércio local, o Executivo, liderado por Amadeu Albergaria, aprovou também a abolição do pagamento da derrama para negócios que não ultrapassem os 150 mil euros anuais.
7: Mais do que medidas paliativas, nós procuramos medidas efetivas de apoio e aquela que nós encontramos que terá um impacto imediato é isentarmos da derrama. Portanto, as pequenas empresas e o comércio que não tenham um volume de negócios superior a 150 mil euros. Isto terá um impacto em cerca de 1.500 empresas que representa quase 40% do tecido empresarial.
6: A Câmara de Santa Maria da Feira é a segunda melhor autarquia do país ao nível da eficiência financeira.
2: Para fixar moradores e ajudar famílias e empresas, esta autarquia de Santa Maria da Feira vai abdicar de mais de 1 milhão de euros em impostos municipais. 8 meses depois da tempestade Christine, mais de 2 mil candidaturas de pessoas com prejuízos continuam por validar no Conselho da Marinha Grande, no Distrito de Leiria. A denúncia foi feita em Assembleia Municipal pela deputada do Movimento pelo Conselho. O autarca da Marinha Grande rejeita que a demora se deva à burocracia e explica o que tem sido feito para acelerar o processo. A jornalista Paula Vera registou a troca de argumentos.
8: E nas contas da deputada Vanessa Rocha, do Mais MPM, o Movimento pelo Conselho, 3 em 4 candidaturas presas na burocracia municipal pertencem à Marinha Grande.
9: Destas 2.706 candidaturas, que faltam validar em todos os municípios somados, 2.050 estão paradas aqui na Marinha Grande.
8: Ao argumento do autarca da Marinha Grande sobre a burocracia do processo, a deputada municipal Vanessa Rocha responde.
9: O sistema de suporte, a plataforma informática, as regras, as exigências burocráticas impostas pelo Governo e CCDR, bem, mal, horríveis, péssimas, foram as mesmas para toda a gente. Ou seja, se o problema fosse a burocracia do sistema, o bloqueio seria geral.
8: O presidente da Câmara da Marinha Grande, Paulo Campos Vicente, contrapõe com os milhões já pagos aos munícipes afetados.
10: Já foram pagos 2.845.000 euros aos munícipes da Marinha Grande. E, portanto, temos para a resposta dos munícipes 1.265 candidaturas.
8: Em relação aos atrasos nas respostas às candidaturas, há uma explicação, segundo o autarca Paulo Campos Vicente.
10: Era muito fácil fazer como alguns municípios fizeram. Não está o processo correto, propõe-se um indeferimento. Mas os nossos serviços, os nossos técnicos, estão a chamar os municípios para virem dar as respostas, para suprirem as faltas que estão na candidatura, nomeadamente documentos, etc. E mais, há muitos municípios que não respondem porque foi colocado na candidatura endereços de e-mail que não existem.
8: 8 meses depois da tempestade Christine, ainda estão por validar 2.100 candidaturas nos serviços municipais da autarquia da Marinha Grande.
2: E as explicações da Câmara da Marinha Grande para a demora na validação destas candidaturas de quem teve prejuízos com a tempestade Christine. Quando chegam os próximos comboios? É a pergunta à qual a empresa Hitachi Rail tenta responder ao oferecer ecrãs e equipamentos com anúncios sonoros. A empresa está a renovar estes sistemas de informação ao público nas estações ferroviárias e no metro de Lisboa. No caso do metro, a Hitachi aponta um prazo até março do próximo ano. Gonçalo Costa Martins.
11: Dos altifalantes sai um som já conhecido, mas os novos ecrãs trazem uma novidade. Mostram quando chegam, não o próximo, mas os próximos metros. A estação do Jardim Zoológico, na linha azul do metro de Lisboa, recebeu em maio o início desta renovação, que termina no próximo ano, explica o diretor executivo da Hitachi Rail em Portugal, Joaquim Santos.
12: Até ao final de março de 2027. Em que haverá agora novas fases daqui até ao final do ano, que serão, digamos, novas estações vão sendo colocadas em serviço.
11: Quando diz março de 2027, refere-se às 10 estações ou
12: tudo,
11: já toda a rede?
12: Tudo.
11: Alguns ecrãs vão ter o mesmo tamanho que os atuais letreiros. É o metro de Lisboa que define o conteúdo ou até mesmo a dimensão.
12: Temos uma capacidade de customização elevada que nos permite esse tipo de adaptação.
11: Portanto, é de esperar que as próximas estações tanto possam manter a dimensão destes ecrãs, como também outros poderão ser maiores.
12: Sim, o metro, como qualquer cliente que compre este sistema, depois tem essa flexibilidade.
11: Da terra para a superfície, a Hitachi Rail não se compromete com datas nas estações ferroviárias, antevê para já a renovação de 2 linhas.
12: Temos alguns contratos para a linha do Algarve, aqui a linha de Cascais também.
11: O investimento é faseado e longo, avisa Joaquim Santos, até porque o valor é elevado e há muitas estações já com ecrãs obsoletos. Lembra que a tecnologia muda rapidamente com todos os desafios que isso traz.
12: Há aqui uma componente daquilo que são as novidades técnicas de hoje, que os sistemas não evoluíram, não é?
11: Portanto, é desafiante manter essa tecnologia daquela altura ativa nos dias de hoje?
12: Em alguns itens representa alguns desafios, mas nada que as nossas equipas não consigam fazer.
11: Nesta entrevista à Antena 1, Joaquim Santos considera que Portugal atravessa uma boa fase na ferrovia, com todos os investimentos em curso. No concurso que houve de comboios de alta velocidade, assume que a empresa não se candidatou por causa da bitola ibérica que o país tem.
12: Não há muitos projetos de alta velocidade com bitola ibérica e isso a nós criou-nos algumas dificuldades.
11: Menos uma frente em Portugal, da Hitachi Rail, um dos focos vai continuar a ser os sistemas de informação ao cliente com a Infraestruturas de Portugal e os metros do Porto e Lisboa.
2: Renovações de sistemas que estão em curso nas estações ferroviárias e no metro de Lisboa, para já, poderá ler a entrevista completa ao diretor executivo desta empresa, Hitachi Rail, no website RTP Notícias. Em Beja, já está a funcionar um novo projeto para ajudar a integrar os imigrantes que chegam à região para trabalhar na agricultura. Chama-se Lima, Laboratório de Integração e Mobilidade Agrícola do Alentejo. A iniciativa é da Santa Casa da Misericórdia de Beja e junta 9 entidades para dar precisamente resposta às necessidades de quem chega e facilitar a integração. Paulo Nobre.
13: Após vários meses de preparação, está pronto a funcionar em Beja o Projeto Lima.
14: Pretende aproximar as necessidades sazonais das populações agrícolas das disponibilidades e competências de trabalhadores migrantes e autóctonos.
13: Esta ajuda, diz Manuel Godinho, começa numa plataforma informática e prossegue na formação.
14: Prevê uma plataforma digital, uma escola de campo, 250 horas de formação e acompanhamento social e jurídico.
13: Manuel Godinho é o gestor deste projeto que nasceu na Santa Casa da Misericórdia de Beja com o intuito de combater abusos, de ajudar agricultores e trabalhadores migrantes.
14: O Lima quer ser uma ponte, quer fazer a ligação entre pessoas e explorações, para combater também o trabalho precário e o abuso que há a nível de trabalhadores migrantes.
13: A plataforma vai aproximar agricultores e trabalhadores.
14: As explorações irão identificar as necessidades que têm, dizer os períodos que necessitam mais pessoas. Por outro lado, os trabalhadores iremos ver as suas competências e depois, em função da oferta que vai haver, irá ser dada a formação.
13: E a formação, revela Manuel Godinho, não é apenas sobre trabalhos agrícolas.
14: Permitirá que o trabalhador tenha conhecimento da língua portuguesa, conhecimento das tarefas que lhe vão ser exigidas e vai ter um apoio jurídico para que ele perceba quais são os seus deveres e direitos com o posto de trabalho que está a ter.
13: Manuel Godinho considera o Lima um projeto fundamental para agricultores imigrantes.
14: O agricultor até à data sai uma má publicidade sem ele ter culpa de trabalho escravo, onde na realidade ele paga a uma empresa para que lhe façam aquele trabalho. Do outro lado, a gente tem pessoas que não ganham o devido salário para o trabalho que fazem.
13: O Lima vem ajudar a afastar esta má imagem da região.
14: Neste sentido, que é, temos a vertente económica, social, e vai demonstrar que, afinal, a agricultura também pretende que as pessoas que trabalham têm que ganhar como deve ser, têm que estar inseridas na sociedade, sim, e têm que ter um ordenado justo para o trabalho que fazem.
13: O Projeto Lima arranca agora, vai terminar em dezembro de 2027.
2: Um novo projeto para ajudar a integrar os imigrantes que chegam à região alentejana para trabalhar na agricultura. 5 meses depois da entrada em funcionamento do sistema Volta na Madeira, as opiniões dividem-se. Há quem diga que o sistema veio incentivar a reciclagem e há também quem aponte dificuldades, desde máquinas de reembolso que não funcionam a pessoas à procura de garrafas e latas no lixo. O jornalista Marco António Sousa foi perceber o que é que elas sentem.
15: Olha, ver. E mais, desde que está deformada, não percebo onde é que está deformada, que ela está super direitinho. Estás de saudar o trabalho e chatece.
16: Ricardina Freitas está a devolver embalagens pela primeira vez.
15: Tirando um quase ao outro, está a correr bem. Vamos ver.
16: A utilizadora já reciclava, por isso deixa críticas à complexidade do sistema Volta.
15: Não acho piada nenhuma com isto. Porque isto dá trabalho, eu acho que se existe os paradores do lixo, fazíamos isto no nosso lixo, isto é, nos devidos lugares. Vim para aqui, eu acho que isto é uma perda de tempo. E se reparar bem, na rua só se vê pessoas a mexer no lixo. Por isso, não concordo.
16: Beatriz Cassiano tem opinião diferente e considera o sistema prático. Mais difícil é encontrar uma máquina operacional.
17: Só que há sempre este problema em que uma das máquinas ou está avariada ou enche rapidamente e às vezes é chato porque nós queremos ir ao supermercado, que é o objetivo, e ficamos aqui à espera.
16: Para solucionar o problema, Sandra Pinto sugere a colocação de mais máquinas.
18: Eu acho que isso deveria ser vantajoso, não só no supermercado, apesar que pronto, no supermercado a pessoa vem às compras e já faz o depósito das embalagens, mas por vezes também vejo que há filhas enormes porque as pessoas acumulam bastantes embalagens para vir depositar tudo de uma vez.
16: Ana Cristina Raimundo elogia a implementação do sistema Volta.
19: É responsabilizar-nos, ao fim e ao cabo, todos temos que trabalhar para o ambiente e é um bocadinho a todos, acho que não custa nada.
20: E no seu caso, já fazia reciclagem ou isto também, de certa forma, está a obrigá-la a fazer?
19: Não, eu já fazia.
16: Reciclagem que Carla Rodrigues começou a fazer.
21: Porque estão a cobrar os 2 cêntimos, nós somos praticamente obrigados a vir reciclar.
20: E antes, reciclava estas garrafas?
21: Não.
20: Pelo menos nesse aspecto mudou, não é?
21: Sim, teve que mudar.
16: As opiniões dos madeirenses aos primeiros 5 meses do Sistema Volta.
22: Demorou, mas já está. Obrigada.
2: Um sistema que está a dividir opiniões. O Volta permite trocar garrafas de plástico e embalagens de metal por 10 cêntimos. Tem sido alvo de críticas nos últimos dias, nomeadamente do Presidente da Câmara de Lisboa e de associações do setor da restauração. Cerca de 30 estudantes com necessidades educativas especiais foram acompanhados pela Universidade dos Açores nos últimos 2 anos letivos. Deficiência motora, dislexia, perturbações do espectro do autismo ou paralisia cerebral são algumas das situações que exigem respostas adequadas. Simone Cotoman é uma dessas estudantes, tem uma deficiência motora, licenciou-se em Psicologia em Vila Real, Trás-os-Montes, e frequenta atualmente o 2º ano do mestrado na Universidade dos Açores. Depois de 1 ano a viver e estudar em Ponta Delgada, prepara-se agora para estagiar em Alcoitão, em Cascais. A jornalista Linda Luz foi conhecer o percurso de Simone e os desafios que tem enfrentado.
23: O meu nome é Simone Cotoman, tenho 23 anos e sou do distrito de Santarém. O que eu estou fazendo nos Açores? Eu neste momento estou a tirar o meu mestrado em Psicologia Clínica e da Saúde. A vida, por vezes, tem as suas dificuldades. Eu segui Psicologia porque eu vim-me a passar por essas dificuldades e, a quando, pronto, mais nova, e não o escolhi fazer pela pessoa que sou, mas pela criança que fui. Eu tive um acompanhamento, eu diria, bastante bom. Até ver o percurso da minha residência até à universidade, fiz o caminho, expus as dificuldades que eu tive, pelo menos que eu enfrentei na minha licenciatura, e formas como poderiam ser ultrapassadas mais facilmente. Quando cheguei, para mim foi um alívio, mas ao mesmo tempo o início de um novo desafio. Eu vou estagiar no Centro de Medicina Física de Reabilitação de Alcoitão, em Cascais. Acho que é mesmo uma equipa de excelência, um centro de excelência.
24: E o futuro, o que é que esperas?
23: Novamente a área da neuropsicologia, especializações, prática clínica durante 5 anos e depois para fora, para doutoramento. E acho que foi Açores que me abriu essa porta de querer ir para fora. Se eu vim para os Açores, eu vou para todo o lado. O mundo é meu.
2: Percurso e os desafios de Simone Cotoman. O Governo assinou contratos-programa com 12 centros de alto rendimento no âmbito do Plano Nacional de Desenvolvimento Desportivo 2024-2028. Ora, ao longo dos próximos meses, Antena 1, aqui no Portugal em Direto, vamos dar-lhe a conhecer estas estruturas que têm sido palco da preparação de muitos dos campeões portugueses. Começamos pelo Centro de Alto Rendimento de Montemor-o Velho, que recebe regularmente competições nacionais e internacionais. A mais recente, em junho, foi o Campeonato da Europa de Velocidade e para Canoagem. O contrato-programa prevê 1,4 milhões de euros, aos quais se juntam 2,6 milhões para reparar os danos provocados pelas intempéries de janeiro. O jornalista Horácio Antunes abre-nos as portas do CAR de Montemor-o Velho.
25: Projetado há pouco mais de 2 décadas para acolher as modalidades de canoagem, remo, natação de águas abertas e triatlo, o CAR, Centro de Alto Rendimento de Montemor-o Velho, tem sido local da excelência na formação de campeões. Nomeadamente na canoagem, depois da Federação ter criado a Casa da Modalidade, no centro da vila, por onde passam e passaram alguns dos melhores atletas nacionais e internacionais.
0: Eu já fui atleta residente na Casa da Canoagem e é, sem dúvida, um local bastante importante para a canoagem, porque acaba por dar condições a jovens atletas, jovens promessas, para poderem praticar e treinar diariamente, coisa que se calhar nos seus clubes não conseguem fazer, conseguindo também conciliar com a escola e com a universidade, acho que isso é bastante importante.
25: Estava muito a precisar de obras urgentes e, no início do ano, o CAR de Montemor Velho sofreu danos avultados com a tempestade Christine e com as cheias que vieram logo a seguir. Esteve submerso durante vários dias. Muito do equipamento danificou-se, nomeadamente o eletrónico. O Campeonato da Europa era em junho. Foi uma corrida contra o tempo. O Estado investiu 2 milhões e 300 mil euros. Foi feita a limpeza, recuperada a pista, parte da torre de chegada. E foram compradas máquinas novas para um ginásio que ainda não está totalmente construído. Fernando Pimenta, bicampeão mundial em K1000 e 5000 metros, em Poznań, na Polónia, com 187 medalhas internacionais conquistadas, destaca a importância destas obras, onde treina e compete há mais de duas décadas.
0: Porque desde 2019, se não estou enganado, que nós não tínhamos qualquer tipo de máquina para fazermos cardio, sem ser a corrida. Temos que trocar a roupa mais à pressa possível para não ficarmos doentes. E em dias de tempestade não tínhamos outra solução e agora já começámos a ter. As bicicletas já vieram, dá-nos também outra forma de podermos encarar o treino, de aquecermos e de recuperar. E agora acho que pouco a pouco há aí uma remodelação que pode ser feita nos balneários e no ginásio. E se tivermos as condições, acho que para os mais novos acaba por ser também motivador, porque são criadas as condições para o alto rendimento.
25: Em 2012, Fernando Pimenta e Manuel Silva conquistaram a primeira medalha olímpica, a prata em K 2000 metros nos Jogos de Londres. E em 2021, nos Jogos de Tóquio, Fernando Pimenta conquistou o bronze em K 1000 metros, onde Norberto Mourão foi medalha de bronze em VL2 200 metros nos Jogos Paralímpicos. Têm sido muitos os títulos e as medalhas conquistadas em campeonatos do mundo, europeus e taças do mundo, na velocidade e na paracanoagem. Ricardo Machado, presidente da Federação Portuguesa de Canoagem, recorda que são o resultado do muito trabalho dos atletas, mas também desde a criação do Centro de Alto Rendimento de Montemor o Velho.
1: Em resultado daquilo que foi o investimento neste Centro de Alto Rendimento, que a canoagem portuguesa, na especialidade de velocidade, começou a afirmar-se e ele é fundamental para aquilo que é a nossa estratégia e a estratégia do país em termos da nossa modalidade. Portanto, continuará a ser a nossa casa, o local de trabalho preferencial e esperamos que possa continuar a alimentar aquilo que são as nossas equipas nacionais com vista a resultados no futuro.
25: E por isso, o Ricardo Machado destaca os investimentos feitos pelo Governo na recuperação do CAR de Montemor o Velho.
1: Depois das intempéries deste ano, efetivamente houve um esforço muito grande por parte do Governo para renovar e para voltar a reconstruir o centro. Parte dessas obras e da reposição de equipamentos que tinham sido destruídos já foi feita para a realização do europeu e agora há uma série ainda de renovações e investimentos que estão previstos, que esperamos que até ao final deste ano civil possam estar concretizados e que as nossas equipas, é uma das coisas que nos preocupa, possam ter as melhores condições para preparação.
25: O CAR de Montemor Velho faz parte da Rede Nacional de Centros de Alto Rendimento que estão a ser intervencionados através do contrato de programa celebrado entre o Estado e os Comitês Olímpico e Paralímpico. Nele há ainda muito trabalho para ser realizado, como destaca José Veríssimo, presidente do município.
3: Nós fizemos algumas pequenas alterações, foram investidos já até o momento, são 2 milhões e 300 mil, deste contrato de programa estamos ainda investidos sobre esses 300 mil e temos mais 850 mil, também já estamos com alguns investimentos. Tenho que referir o apoio que o Governo nos deu, portanto conseguiu-se preparar as coisas para termos campeonato europeu, a seguir esse campeonato europeu já foram muitas mais provas, mas continuam ainda algumas obras que ainda faltavam.
25: Obras que são consideradas fundamentais.
3: Conclusão da torre de chegada, a cobertura de equipamentos, um novo ginásio junto à torre de chegada, construção de um novo hangar para os serviços para guardarem os seus materiais, equipamentos necessários à infraestrutura do Centro Náutico.
25: José Veríssimo, presidente da Câmara Municipal de Montemor o Velho, realça a importância desta infraestrutura no concelho onde são formados muitos campeões.
3: É um dos grandes orgulhos para nós, embora sabemos que é um investimento muito grande que o município está a fazer, mas estamos a fazer isto também não só pelo Conselho de Montemor, mas também pelo país. Acho que vale a pena o investimento que temos feito, o nome que tem dado ao nosso país e a Montemor também. E não só na canoagem, mas também no remo. Ainda agora temos mais um medalhado de uma freguesia de Pereira do Conselho de Montemor Velho. Foi ali que ele deu os seus primeiros passos. Portanto, isto é importante para nós, é um investimento, tem os seus custos, mas no fundo temos temos algum retorno.
25: Com a permanência constante das seleções nacionais e muito procurado por seleções internacionais, o Centro de Alto Rendimento veio trazer também retorno económico para o comércio, restauração e hotelaria. É só ouvir Jorge Camarneiro, gerente do único hotel de Montemor-o-Velho.
4: Temos contado aqui com a presença de equipas dos Estados Unidos, da Coreia, do Japão, Polónia, Argentina, Espanha, da Suécia, já tivemos da Rússia. A procura, muitas vezes, é superior à nossa capacidade de alojar, porque temos 29 quartos, nem sempre conseguimos alojar todos aqueles que pretendem.
25: Com alguns quilómetros de ciclovia e três canais de água, a pista principal, o canal de retorno e o canal de arrefecimento, o Centro de Alto Rendimento de Montemor-o-Velho está sempre em atividade com atletas de natação, triatlo, remo e canoagem, modalidade que tem trazido muitas provas internacionais. Em 2013, o Campeonato Europeu Absoluto de Velocidade e o Mundial em 2019. No ano passado foi palco do Mundial de Juniores e Sub-23 e no verão deste ano, o Campeonato da Europa Absoluto de Velocidade.
2: E ao longo dos próximos meses, o Portugal em Direto vai dar-lhe a conhecer os centros de alto rendimento do país que têm sido palco da preparação de muitos dos campeões portugueses. Já ouviu falar do tritão marmoreado? Vamos conhecê-lo já a seguir na rubrica Os Nossos Animais Selvagens desta segunda-feira. É um anfíbio e por isso vive em ambientes aquáticos. Pode ser observado bem perto das nossas casas, em parques, jardins e outras zonas verdes.
5: Já não é a primeira vez que encontramos tritões nas nossas investidas pelo Portugal selvagem. O tritão marmoreado tem a cabeça achatada e o focinho mais arredondado. É um animal castanho escuro. Notam-se também no corpo manchas verdes de forma irregular. Tem aspecto granuloso. Os machos de tritão marmoreado têm uma espécie de risca mais clara na cauda. No dorso, há uma crista que só aparece nas épocas de reprodução. As fêmeas e os juvenis têm esta crista dorsal, mas têm uma risca vermelha ou alaranjada. As fêmeas podem chegar aos 16 centímetros de comprimento, mas geralmente andam aí pelos 11 centímetros. Os machos costumam ser mais pequenos. À semelhança de outras espécies de tritões, têm de estar sempre com água por perto. Um anfíbio que vive em ambientes aquáticos. Podemos observar esta espécie com mais facilidade à noite. Durante a época de reprodução, que vai de outubro a maio, os avistamentos serão mais fáceis. O tritão marmoreado pode ser visto em parques, jardins e outros espaços verdes que povoam as grandes cidades. Um desses exemplos é o Parque Biológico de Gaia, um espaço que regularmente visitamos. Em charcas ou poças, perto de levadas ou carreiros, junto ao rio Febros, que atravessa o parque, os tritões aparecem, tal como eles as salamandras. O tritão marmoreado movimenta-se melhor na água do que em terra firme. Durante o dia, está mais escondido em locais de forte umidade. Às vezes, em locais de vegetação abundante, outras vezes, em cavidades nas rochas ou em buracos. Na altura da reprodução, a fêmea pode pôr de 150 a 400 ovos. Ela deposita os ovos em plantas aquáticas. Passados poucos dias, eclodem as larvas. Começam logo a alimentar-se de insetos ou vermes aquáticos. Só daqui a 10 semanas é que a larva começa a utilizar os pulmões para respirar. Abandonam definitivamente o meio aquático. A partir dessa altura, a alimentação também muda. Voltam-se para as lesmas ou para os caracóis. O tritão marmoreado não inverna. Pode é desaparecer durante alguns períodos, mais concretamente nos meses mais quentes do ano. Torna-se muito mais esquivo e praticamente incapaz de localizar. O tritão marmoreado é uma das quatro espécies de tritões que podem ser observadas em Portugal. São animais muito sensíveis às alterações climáticas, ou à poluição do ar ou da água. O que é certo é que onde eles estiverem, o ambiente em redor estará com saúde. São também eles os chamados bioindicadores.
2: Os Nossos Animais Selvagens é uma rubrica de Luís Henrique Pereira com sonoplastia e pós-produção áudio de Edgar Barbosa, Rui Fonseca, Fábio Abreu e Cláudio Calado, uma rubrica que pode de resto ouvir a qualquer hora na RTP Play. É tudo, nós voltamos amanhã a ligar o território de uma ponta à outra, contamos com a sua escuta desse lado, até amanhã, fique bem.
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9: Bem, hoje na escola falámos sobre sustentabilidade e o papel que todos temos para proteger o planeta.
10: Ah, foi? E o que é que aprendeste, querida?
9: Aprendi que cuidar do planeta é tão importante como arrumarmos o nosso quarto. Temos de ser responsáveis pela sua limpeza e organização. O futuro do planeta depende de nós.
10: Foi uma boa lição. Mas eu não quero que te preocupes demasiado com isso. És apenas uma criança e não vais poder mudar o mundo sozinha.
9: Bem, eu sei que sou apenas uma criança, mas a professora disse que cada gesto conta. Se todos nós fizermos pequenas mudanças, estamos a ajudar o planeta.
10: Sabes, quando cresci deixei de pensar assim, mas tens toda a razão. Ainda assim, cá em casa já trocámos as lâmpadas para uma opção mais económica e sustentável e os banhos são de chuveiro e mais curtos para poupar a água.
9: Mas há uma coisa que não fazemos e pode fazer a diferença.
10: O quê?
9: Poder reciclar as embalagens de vidro. Se reciclarmos, podemos poupar mais energia e evitar poluição. Achas que devo tentar?
10: Eu sei que é importante. Mas às vezes acho que reciclar vidro aqui em casa não vai contribuir tanto assim. São só algumas embalagens.
9: Pois bem, pensa assim. Se cada um de nós reciclar uma embalagem de vidro, iam ser milhões de embalagens. A professora disse que quando reciclamos uma embalagem de vidro, ela pode ser transformada numa nova sem perder qualidade.
10: Uau, não fazia mesmo ideia. Desculpa, filha. Se todos reciclarmos, podemos mesmo fazer uma grande diferença.
9: Aprendi também que o vidro é 100% reciclável, ou seja, podemos reciclá-lo vezes e vezes sem conta e não temos desperdiçar nada. Então podemos começar a reciclar todas as embalagens de vidro cá em casa?
10: Vou precisar da tua ajuda. Não temos que lavar garrafas, tirar as tampas e rótulos? Isso dá algum trabalho. Não podemos arranjar um contentor para pôr todo o vidro e até copos e louça?
9: Não, bem. No vidro só se podem pôr garrafas, frascos e boiões. Todos os outros objetos de vidro vão para o lixo comum. A professora disse que era muito simples, não é preciso tirar tampas, nem rótulos, nem lavar. Assim até poupamos água.
10: Uau! Estamos sempre a aprender.
9: Mãe, vamos tentar comprar mais produtos embalados e vidro quando formos às compras.
10: Vamos começar agora mesmo. Vamos reciclar e desafiar os nossos amigos e vizinhos a fazerem o mesmo. Todos juntos podemos fazer a diferença.
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1: Muito boa tarde, são 2 horas no continente e na Madeira, 1 hora nos Açores. Frederico Moreno, que nos conta as notícias a esta hora.
2: António José Seguro afirma que valorizar os professores é valorizar a educação. Mensagem do Presidente da República no ano letivo que arranca de novo com horários por preencher nas escolas. A Associação Nacional das Transportadoras Portuguesas quer sentar-se à mesa com o Governo para discutir a subida do preço do gasóleo. O documentário NASA vai estrear em Portugal no dia 1 de outubro. É o filme vencedor do Festival de Veneza. Retrata ataques militares israelitas contra civis em Gaza.
1: São os temas em destaque das notícias às 2, edição de Frederico Moreno.
2: O Presidente da República alerta para a necessidade de valorizar os professores. No dia em que começaram as aulas no ensino secundário e no ano letivo, novamente marcado pela falta de docentes, António José Seguro discursou esta manhã na secundária de Cascais, com o Primeiro-Ministro na plateia. A repórter Inês Ameixa registou as palavras do Presidente na cerimónia de inauguração das novas instalações da escola.
3: O que é que acham desta nova escola?
4: É boa.
3: É?
4: É.
3: E querem fazer alguma reivindicação, algum pedido? Aproveitem aqui o seu Primeiro-Ministro. E a mim.
5: A pergunta fica sem resposta. Não há reivindicações especiais dos alunos, mas há alertas do Presidente com Luís Montenegro sentado na primeira fila. Numa altura em que o ano letivo arranca com falta de professores, António José Seguro avisa.
6: Quem ensina merece o respeito, a confiança e o reconhecimento de toda a sociedade. Valorizar os professores é valorizar a própria educação. Porque nenhum sistema educativo será verdadeiramente forte se aqueles que todos os dias ensinam não sentirem que a sua perfeição é respeitada, a sua missão é reconhecida e o seu esforço é valorizado.
5: Para o Presidente, o sistema educativo está em mudança e há muito caminho a recuperar.
6: Conforme tenho vindo a alertar em várias intervenções, os resultados do PISA mostram que Portugal tem muito caminho a percorrer. Infelizmente, a expressão correta é muito caminho a recuperar.
5: Alertas ouvidos por Luís Montenegro, que não tem dúvidas, Governo e Presidente estão alinhados nas posições sobre educação.
7: O Presidente da República, sempre muito atento, empenhado e interessado naquilo que se passa na escola, com uma visão que é partilhada com o Governo.
5: E o Primeiro-Ministro volta a puxar a fita atrás para defender que foram superadas as dificuldades com a digitalização dos exames nacionais.
7: E isso muitas vezes passa por mudanças, passa por transformações. Foi isso que também aconteceu no ano letivo anterior, na fase final sobretudo, onde o processo de transformação foi posto à prova, mas também aí se superou.
5: Sem falarem aos jornalistas, Seguro e Montenegro saíram juntos, no mesmo carro, para a habitual reunião semanal.
2: Presidente da República na inauguração das novas instalações da Escola Secundária de Cascais, na presença também do Primeiro-Ministro. A situação é insustentável, é o que dizem as empresas de transporte em Portugal perante a subida sem precedentes do preço dos combustíveis. Os prejuízos atingem os 15 a 20%. Em declarações à Antena 1, a Presidente da Associação Nacional das Transportadoras Portuguesas, Sónia Valente, pede uma reunião com o Governo para que sejam encontradas soluções.
8: E é completamente insuportável para as empresas. Falamos de empresas que fizeram contratos com fornecedores em janeiro a um determinado valor o seu transporte e desde então os aumentos do combustível têm sido sucessivos e obviamente os contratos com os fornecedores estão fechados e não conseguem repercutir esse custo no cliente. Continuamos aqui com um setor que não tem previsibilidade nenhuma. Portanto, continuamos com estes aumentos sucessivos de combustível. É, como todos sabemos, o combustível não é uma opção, é uma ferramenta de trabalho para o setor e, portanto, é preciso encontrar aqui uma solução para o setor.
2: A Presidente da Associação Nacional das Transportadoras Portuguesas pede para ser recebida pelo Governo para que sejam discutidos apoios a este setor. Andar com um carro a gasóleo já custa mais do triplo do que andar com um carro elétrico. São contas feitas hoje pelo Jornal Expresso. Numa altura em que o preço do gasóleo está acima dos 102 dólares por barril, os reflexos são visíveis na hora de testar o depósito, o que faz aumentar o fosso no custo da mobilidade entre os carros com motor de combustão e os veículos elétricos. Apesar desta realidade, o Presidente

0: Da Associação Automóvel de Portugal salienta que os carros elétricos continuam a ser demasiado caros para a maioria da população. Ouvido pela Antena 1, Sérgio Ribeiro lamenta que os apoios do Estado não sejam mais elevados.
1: É uma combustão que tem que ser feita devagar e não com o excitamento que houve aqui há uns anos atrás por ordens da Comissão Europeia, que já recuou, porque as marcas recusaram-se, obviamente, a aceitar o que a Comissão Europeia queria, porque destruía completamente a indústria europeia. E, portanto, neste momento, os incentivos que o Estado português dá para quem quer comprar um carro elétrico são muito curtos ainda, porque os carros elétricos ainda são muito caros, para que se possa ter um carro elétrico que faça viagens e que não seja só apenas um carro citadino, tem que se comprar um carro acima de 40, 50 mil euros. E, portanto, ainda é um carro muito caro para o povo português e, portanto, as ajudas que o Estado dá ainda são muito curtas.
0: O presidente da Associação Automóvel de Portugal diz também que quanto à poupança que a utilização do veículo elétrico implica, no futuro nem isso é garantido. Sérgio Ribeiro diz que as taxas vão ser impostas à medida que a transição da combustão para o elétrico é concretizada.
1: Obviamente, se houver menos combustão e mais eletricidade, é evidente que o Estado vai depois taxar também os carros elétricos. Não tenham qualquer espécie de dúvida disso, porque o setor automóvel é a primeira repartição do Estado e, portanto, o Estado não vai nunca abdicar dessa verba que vem do setor automóvel. E, portanto, se agora pode dar uma ajuda para ver uma transição energética, a verdade é que depois não vai abdicar da receita referente aos carros que circulam, seja o IUC, seja uma série de coisas que não pode abdicar no orçamento de Estado.
0: O presidente da Associação Automóvel de Portugal pede mais incentivos do Estado para a compra de veículos elétricos em Portugal. Perante as previsões de calor e a ausência de chuva para os próximos dias em várias zonas do país, a Autoridade Nacional de Emergência e Proteção Civil marcou para esta tarde uma conferência de imprensa. Neste momento não existem incêndios ativos de dimensão relevante, mas as autoridades vão perspectivar o resto da semana e explicar as decisões operacionais para responder a essa eventualidade de fogos. Na sede da Autoridade Nacional de Emergência e Proteção Civil serão também divulgadas recomendações à população. Já a data de estreia em Portugal do filme vencedor do Prémio Especial do Júri do Festival de Cinema de Veneza, o documentário NASA, chega às salas nacionais no dia 1 de outubro, foi o que anunciou hoje a distribuidora Nitrato Filmes. O filme tem 80 minutos de duração, é falado em hebraico e inglês. NASA é o termo usado pelas tropas israelitas para definir danos colaterais. De acordo com o comunicado da distribuidora, o documentário NASA foi filmado à noite nos telhados de Tel Aviv, revela com detalhes sistemas por trás do assassinato em massa de civis palestinianos em Gaza. O chanceler da Alemanha agradece ao partido SPD pela disponibilidade para manter a coligação de governo com a CDU. Apesar da derrota nas eleições regionais, Friedrich Merz elogiou a posição do SPD, de centro-esquerda, e prometeu que o atual governo vai permanecer no poder para garantir o futuro democrático da Alemanha. Esta manhã, dirigentes do partido de extrema-direita AfD afirmaram que Merz não vai conseguir manter-se no cargo de chanceler até ao final do ano. Começa hoje, na prática, a nova era de Jorge Jesus à frente da Seleção Nacional. O treinador vai comandar, a partir de logo à tarde, a primeira concentração na cidade do futebol em Oeiras, com os jogadores convocados para o jogo de estreia frente ao País de Gales. Jesus é considerado uma figura marcante, Fernando Eurico, quer pelas conquistas em clubes, quer pela forma como comunica.
2: Se existe o futebolês no desporto rei, o novo selecionador nacional criou o Jesuês. Expressões, análises e momentos únicos são às dezenas as páginas virtuais que acumulam ao longo dos anos as pérolas linguísticas de Jorge Jesus pelos clubes por onde passou. O adorado nas Arábias.
3: Eu já apanhei fãs, homens, da roda de mim, a dizerem-me I love you Jesus, I love you Jesus.
2: E também o convencido.
4: Bola zero. Estou habituado a jogar com o Real Madrid e com o Barcelona e não me enerva, agora me enerva contra o Al-Hilal.
2: No Brasil, alto lá às confusões.
5: Só não ganhei o campeonato do mundo. O resto ganhei tudo, eu não, os meus jogadores.
2: Por cá, a matemática nem sempre foi a melhor.
6: Em 16 finais, esta foi a 17ª final que eu tive na minha carreira. Ganhei 17 e perdi 10.
2: Ou o inglês.
7: Não é um grande, é um big jogador, vai ser um jogador top.
5: Porque grande de biga é igual.
2: Porque há quem falhe e não falhe.
5: Todos os treinadores falham. Agora, não falhei. E poucas vezes falho.
2: Mesmo nas cantorias.
7: Diz que a tormenta passará.
2: Único, irrepetível, genuíno. Afinal, palavras levas o vento. O que importa mesmo é ganhar.
0: Momentos marcantes da carreira de Jorge Jesus. Hoje começa a concentração para preparar o jogo de estreia frente ao País de Gales, marcado para quinta-feira em Alvalade.
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10: Cá estamos para começar mais uma semana de trabalho no Melhor de Portugal, às tardes da RTP Mundo. Daqui a pouco vou estar à conversa com António Bastos, enólogo da Quinta Nova de Nossa Senhora do Carmo. Para ouvir já a seguir esta música. Boa tarde.
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0: Branca. Aproveita para participar nesta canção do Bateu Matou, chamada Oh Linda. 13 minutos depois das 2 horas de Lisboa, hoje vamos viajar até à cidade do Porto. É lá que está o nosso convidado de hoje. Já explicamos tudo. O Mirabilis Branco 2024 é um vinho branco de topo da Quinta Nova de Senhora do Carmo. É do Douro, é frequentemente apontado como uma referência entre os grandes brancos portugueses. Para nos dar a conhecer, convidámos para falar deste vinho e não só António Bastos, enólogo da Quinta Nova de Nossa Senhora do Carmo, que está nos estúdios do Porto da RTP Mundo. Bem-vindo, António.
1: Olá, Miguel. Muito obrigado pelo convite.
0: Bom, antes de mais, explique-me lá, caracterize lá os vinhos da sua região, da região do Douro.
1: Ah, começamos em grande. Então, o Douro, para já começar a falar um pouquinho do que é a região, como é que ela nasce e depois se calhar então explicar um bocadinho o que é que realmente se está a fazer agora. É a primeira região demarcada de vinhos do mundo, e isso implica muita coisa, isso implica muita história, também implica muita tradição e algum classicismo, como é óbvio. Mas tudo foi mudando ao longo dos anos, estamos a falar quase em 300 anos de história. O Douro que nós assistimos hoje é um Douro completamente diferente do Douro que teve a sua origem a quando da primeira demarcação e não entrando em datas, mas em 1756. Portanto, caracterizar os vinhos do Douro é muito complicado, porque estamos a falar de muitos territórios diferentes dentro de uma grande região, ainda por cima uma região de montanha que implica muita diversidade, muita complexidade e é uma pergunta extremamente complicada. Teríamos que estar a fazer
0: Pronto.
1: Isto a provar.
0: Sim, okay. Então diga-me lá uma coisa. Potencialmente a região do Douro dá sempre grandes vinhos brancos. Isto é, estava a precisar tomar um branco. Garantidamente, se for para o Douro, vou ter muita qualidade.
1: Garantidamente, sim. Mas garantidamente faz-se de tudo um pouco também. O território é incrível, é maravilhoso. Mas não é tudo. Também é preciso saber interpretá-lo, é preciso saber perceber e o vinho é um produto feito pelo homem para o homem.
0: Sim.
1: É claro que numa região, conforme eu estava a dizer há pouco, tão complexa e tão diversa, conseguimos obter produtos vínicos com muitas características diferenciadoras. Tudo uma questão de gosto, mas principalmente é uma questão de critério e muito respeito pela sua origem.
0: Sim, mas quando se fala em brancos, fala sem dor, não é?
1: Cada vez mais. No início não. Há uns anos atrás não. Nós nisso fomos pioneiros. A Quinta Nova de Nossa Senhora do Carmo foi pioneira. E com este vinho que vamos falar hoje, com o Mirabilis, branco, e estou a falar de 2011, portanto já lá vão uns aninhos, hoje em dia já se começam a ver e a beber e assistimos ao surgimento dos grandes vinhos do Douro de uma forma um bocadinho mais democrática. Mas no início era tudo muito mais difícil e nisso nós acho que fomos realmente inovadores.
0: Os nossos vinhos, os vinhos portugueses, já estão tão competitivos como os outros mercados? Já podemos ir de peito feito com o mercado, por exemplo, italiano?
1: Sim, sim. Competitivos em termos de qualidade, sem dúvida nenhuma. Competitivos em termos de imagem, em termos de beleza de produto, eu acho que não há dúvidas nenhumas. O que falta trabalhar, e acho que é possível afirmar o que vou dizer, falta-nos trabalhar um pouco mais a imagem de país vínico de extrema qualidade, com tudo o que isso implica, com todo o rigor que isso implica. Alguém dizia que o mais difícil são os primeiros 200 anos, e realmente é isso. Portanto, Itália é um bom exemplo, conseguem vender bem, e quando eu digo bem é em termos económicos, porque têm valor acrescentado, mas também conseguem vender em volume. Portugal não vai conseguir fazer isso, sinceramente acho que há países que o conseguem fazer melhor, tem a ver com a dimensão do país, principalmente. Mas podemos ir pelo lado da qualidade, isso é garantido. Fazemos muito, muito, mas mesmo muito bom.
0: Bom, falando em no fundo, o lado internacional do vinho, como é que se comunica para que se mostre que o Douro tem mais vinho para além do vinho do Porto?
1: Eu acho que a comunicação foi acontecendo ao longo dos últimos 30 anos. Não é uma coisa que se consiga fazer muito rapidamente. E aí posso reportar mesmo à minha origem. Eu trabalho nisto há 30 anos. E a Quinta Nova de Nossa Senhora do Carmo faz vinho quase há 30 anos com a família Amorim. E tudo foi acontecendo de uma forma muito orgânica, de uma forma muito pensada e muito focada. Porquê? Porque houve um desconectar. Na realidade foi isto, um desconectar com o vinho do Porto. São dois produtos que podem viver em simultâneo, em plena simbiose. Nada implica que possa que um tenha que competir com o outro. As uvas estão disponíveis para os dois. E eu acho que, sinceramente, o que é preciso para olhar para isto é perceber que o futuro de uma região como esta tem muito mais além de Porto.
0: Sim.
1: E muito sinceramente acho que a região está a mostrar isso.
0: Sim. Como é que o António se apaixona pelo mundo do vinho?
1: Ah, então, eu primeiro, antes de me apaixonar pelo mundo do vinho, depois nem mesmo foi pelo vinho. Tem a ver com...
0: Então começou a beber e depois, se calhar...
1: Comecei a beber e depois gostei. também. Bem, na altura... Eu vou contar uma pequena história, assim, muito, muito, muito curta. Na altura, quando
0: tempo.
1: Eu dizia... Temos muito pouco tempo, mas...
0: Não, temos tempo, por amor de Deus, okay. Sim.
1: Então, assim, muito, muito, muito rápido. Quando chegou a altura, eu venho da área de ciências, uhum. E tudo indicava que eu iria tirar um curso de ligado à área da saúde. E eu, quando fiz a minha candidatura, mal entreguei e disse, meu Deus, eu não quero nada disto, eu acho que vou ser... eu acho que prefiro tratar das pessoas de uma outra forma... dar-lhes outra coisa. E então fui procurar o que é que havia. E é claro que a família também já fazia vinho e já estávamos, uhum, mais ou menos dentro do que era.
0: Mas o António vem de uma família de produtores, é isso?
1: Mas muito pequenina, sim. Uhum. Como quase todos os portugueses, uhum, mas de uma forma muito pequenina. E então, quando chegou a altura de escolher o que é que vai ser o meu futuro, olhei para a enologia e disse: então é isto. É tudo aquilo que eu preciso de fazer. Dá-me liberdade de criar, dá-me capacidade de alterar uma história de um país, porque eu achava que realmente no Douro era preciso fazer isso. Tive a sorte de poder ajudar nesse sentido também.
0: Uhum.
1: E agora, olhando-me assim muito, muito remotamente, muito para trás, eu acho que tive muita sorte, tive a oportunidade também de o fazer, e a coisa foi acontecendo, foi muito levezinho, foi acontecendo de uma forma muito leve. Éramos muito poucos na época,
0: uhum.
1: Não se sabia o que era um enólogo. Quando me perguntavam o que é que faz na vida, eu sou enólogo, e as pessoas perguntavam o quê? E eu, é de vinhos. E
0: sim,
1: aqui é que vem a história gira, é de vinhos. E então há um dia que eu estava a estudar em casa, na minha casa de estudante, e há uma senhora que bate à porta. Na altura ainda se vendiam enciclopédias,
0: uhum,
1: de porta a porta.
0: Sim.
1: E bate-me à porta e diz-me assim, eu abro e diz: olha, então, eu ando a vender enciclopédias e tal, e olha, não posso, não tenho dinheiro, sou estudante. E o que é que anda a estudar? Eu ando a estudar enologia. E ela diz: mas o que é isso? Eu, é de vinhos. E ela fica assim a olhar para mim e diz: ah, sério? Então, adivinhe lá quantas enciclopédias vou vender eu hoje. Eu fiquei assim a olhar para ela e na altura não percebi muito bem, e depois ri-me. E depois, ah, já sei, não é de adivinhos, é de vinhos. As pessoas não faziam ideia do que era um enólogo na época.
0: Sim.
1: Até pensavam que havia um curso de adivinhar.
0: Sim.
1: Era, enfim.
0: Sim, e então o seu percurso até chegar ao sítio onde está hoje, onde é que andou?
1: Ah, eu sempre quis ficar no Douro. Tudo aconteceu quando fui estudar para Vila Real. Eu sou da zona centro, sou de Águeda,
0: uhum,
1: perto de Aveiro. E quando vou estudar para Vila Real, que era a única universidade onde se tirava enologia, na primeira viagem que fiz, eu já conhecia o Douro, e na primeira viagem que fiz, quando o meu pai me deixou na casa de estudante onde eu fiquei, a primeira coisa que eu fiz foi realmente sair à rua, conhecer o sítio onde estava, e o primeiro fim de semana foi a visitar o Douro.
0: Uhum.
1: Então, a coisa foi, como é que aconteceu? Quando eu acabei o curso, havia muitas possibilidades. Nós éramos muito poucos em Portugal,
0: uhum,
1: éramos poucos enólogos, e ainda havia espaço para quase que para escolher o sítio para onde íamos.
0: Uhum.
1: Eu nunca quis sair do Douro. O primeiro projeto onde eu estive, comecei de raiz, foi uma coisa pequenina, muito pequenina, muito pequenina. Atualmente é um grande, grande, muito grande, produtor de vinho, talvez um dos maiores da região.
0: Quem
1: depois
0: é?
1: Passei. Chama-se Matheus de Siqueira Vinhos, faz um vinho de volume, chama-se Cadão o vinho.
0: Uhum.
1: Depois passei para uma estrutura bem maior, que é líder do mercado no Reino Unido, no Canadá, e há um dia que...
0: Mas fora de Portugal?
1: Não, era cá, era no Douro.
2: Mas como é que se chama a empresa?
1: Essa empresa chama-se Vicente Faria e pertence ao Universo Martini Casa, que é uma distribuidora enorme, dona da Gran Cruz, que também é um colosso no vinho do Porto. E essa era a minha história. Venho de uma área de fazer acontecer, construir uma estrutura, fazer acontecer.
2: Muito bem.
1: E em 2000, quando há um dia que me convidam para vir para a Quinta Nova, para fazer uma adega nova na Quinta Nova, com uma nova linha de pensamento, e com aquilo que eu acho que é aquilo que estamos a assistir neste momento, é fazer vinhos com muito prazer, fazer vinhos com muito virados para aquilo que as pessoas hoje gostam. Portanto, um Douro clássico, mas ao mesmo tempo um Douro que dê muito prazer à mesa, que seja entendível e que seja muito elegante, muito fresco.
2: Já vamos conhecer a sua identidade daqui a pouco no Melhor Portugal. Estou à conversa com António Bastos, Quinta Nova. Já voltamos a conversar.
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2: Em New Bedford temos uma manhã de chuva que vai melhorar um bocadinho para a tarde. A chuva deixa de cair. 19 de máxima, 14 de mínima. Paris, amanhã, terça-feira, vai ser um dia de sol. 25 de máxima, 11 de mínima. Vancouver, no Canadá, hoje vai ser um dia carregado de nuvens. 20 de máxima, 11 de mínima. Dublin, amanhã, terça-feira, vai chover. 21 de máxima, 15 de mínima.
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2: Tenho que lhe falar agora da digressão mundial. Vai para o ar já no próximo sábado, 3 da tarde, com o João Pedro Bandeira. E o João Pedro convidou esta semana Manuel Linhares, é cantor de jazz português que vive em Nova Iorque e também no Porto. Dedica-se à performance, à composição e ao ensino. Trabalhou e estudou com grandes músicos internacionais, entre os quais, por exemplo, Bobby McFerrin e Meredith Monk. Para além da participação em inúmeras edições discográficas, este ano lança o seu quarto álbum de originais, chama-se Alta Ético. A digressão mundial esta semana é com o Manuel Linhares. Vamos lá espreitar um bocadinho do programa do próximo sábado.
6: Olá, o meu nome é Manuel Linhares, sou um cantor, compositor de jazz, a residir em Nova Iorque, entre Nova Iorque e o Porto, na realidade, e acabei de lançar um álbum chamado Atlântico, com a 577 Records, uma label independente daqui de Nova Iorque, e este tema, Impérios da Devastação, é o single deste álbum, e é um tema super atual, político, apesar de bem escondido a mensagem que está lá, mas no fundo estamos a falar de guerras, de devastação, como o nome do tema diz, e esta posição entre o mundo ocidental que tenta esconder, no fundo, que está em plena guerra constantemente.

0: Faz parte do disco Atlântico, Manuel Linhares, em destaque na edição do Digressão Mundial, próximo sábado, com João Pedro Bandeira.
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0: Berlim, amanhã, terça-feira, vai ser um dia de sol, com 19 graus de máxima e 9 de mínima. São José, na Califórnia, hoje, dia sem sol, cheio de nuvens, 19 de máxima, 14 de mínima. Luxemburgo, amanhã, terça-feira, dia de muito sol, 21 de máxima, 7 de mínima. Panjim, amanhã vai ser um dia de chuva, 32 de máxima, 22 de mínima. Daqui a pouco vou estar à conversa com o enólogo António Bastos.
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0: Estamos a 27 minutos das 3, hora de Lisboa.
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0: Hoje na RTP Mundo vamos conhecer uma nova referência, Mirabilis Branco 2024. É um vinho branco do top da Quinta Nova de Nossa Senhora do Carmo. É do Douro, é frequentemente apontado como uma referência entre os grandes brancos portugueses, para nos dar a conhecer não só esta referência, mas também a Quinta Nova de Nossa Senhora do Carmo. Convidámos António Bastos, enólogo da Quinta. Boa tarde, antes de mais, conte-me lá como é que nasce a Quinta Nova de Nossa Senhora do Carmo.
6: Quinta Nova de Nossa Senhora do Carmo já existia há muitos anos, ela existe. A nossa adega está datada desde 1764, apenas 8 anos após a região demarcada do Douro. Foi passando de família em família, começou por ser uma casa real, de família real, foi passando de família em família e no final dos anos 90, a família Amorim adquire uma empresa que se chama Burmester, que é uma empresa clássica de vinho do Porto.
0: Sim, maravilhoso.
6: E maravilhoso. E entretanto a doutora Luísa Amorim decide fazer uma mudança no percurso da quinta. Uhum. Isto porque decidem vender a Burmester, mas ficar com a essência da Burmester, ficar com a vinha, com a adega, com todo o DNA que estava por trás da Burmester. Uhum. E então nasce uma nova era, nasce a Quinta Nova de Nossa Senhora do Carmo a produzir os grandes vinhos de Douro. Sim. Que se produzem hoje em dia. Sim. Então para isso faz-se uma nova adega, uma nova linha de pensamento, completamente diferente, numa época em que realmente o Douro era muito vinho do Porto, tudo andava à volta do vinho do Porto.
0: Sim. Quem é o seu público? Então,
6: o nosso público é, em termos de países, Portugal.
0: Não é isso, não é isso. O perfil de quem bebe...
6: Quem gosta de beber.
0: Não é vinho em geral, os vinhos que produz.
6: O perfil do consumidor do nosso vinho.
0: Sim.
6: Pessoas que gostam, acima de tudo, de vinhos com mensagens de origem, de território, de essência, não apenas um copo de vinho. Portanto, quem prova um copo de vinho da Quinta Nova consegue perfeitamente fazer a ponta entre o que está a beber e outro vinho que também seja da Quinta Nova e consegue diferenciá-los muito bem e inclusivamente de outros produtores. Uhum. É essa a nossa mensagem.
0: Mais ou menos que
6: traduzir num copo tudo aquilo que a Quinta consegue.
0: Mais ou menos as idades?
6: As idades das vinhas?
0: Não, não, do público que consome.
6: Ah, as idades do público. Eu acho que qualquer pessoa a partir da idade que pode beber vinho.
0: Okay. Então vamos olhar para o portfólio. Conta-me lá, qual o portfólio da Quinta?
6: A Quinta tem essencialmente quatro segmentos de mercado. Tem uma primeira gama, não reserva, em que temos um rosé Quinta Nova. Foi o primeiro rosé a ser lançado na região do Mercado do Douro com este estilo, um estilo de cor muito pálida, muito fino, muito fresco, muito inspirado também nos vinhos da Provence, ainda por cima numa garrafa transparente, lindíssima, que hoje em dia já se vê em alguns, mas na época, quando ele surgiu, era uma novidade. Temos depois um tinto, que é um tinto sem madeira, chama-se Quinta Nova Unoaked, e que é composto por um blend, uma mistura de castas típicas da Quinta, uhum. E que representa um bocadinho tudo aquilo que é a essência da Quinta, da forma mais pura e transparente, sem grandes trabalhos de complexidade. Portanto, é um vinho perfeito para entrar no mundo do vinho da Quinta Nova.
0: Sim.
6: E depois entramos na gama reserva, e aí temos temos um Blanc de Noir, que é um vinho enigmático, é a palavra com que eu uso, que eu consigo descrever melhor o vinho, porque ele é feito com uvas tintas, uhum. É um 100% tinta raiz, mas é um vinho branco. É o branco da Quinta Nova, uhum. É assim que nós dizemos, e é um reserva, portanto é um vinho que estagia em barricas e,
0: madeira?
6: E não só. Madeira, de barricas, sim. De carvalho francês e também em cimento.
0: Bonilha, não é?
6: Não, não, porque nós por acaso na Quinta Nova começou a usamos barricas de carvalho francês e os aromas de baunilha são muito associados ao carvalho americano, tornam o vinho um bocadinho mais pesado, um bocadinho mais doce, e nós vamos mais pela elegância, pela frescura e pela subtileza, ou seja, um bocadinho de tosta, sim senhor, um bocadinho de cremosidade acima de tudo, mas sem roçar tanto esse lado mais adocicado.
0: Okay. E finalmente?
6: E depois ainda na gama reserva temos mais dois. Temos um Touriga Nacional, e temos um Terroir Blend. Uhum. O Terroir, que é uma mistura de castas, e o Touriga Nacional, que é 100% Touriga Nacional e que demorou algum tempo a surgir no mercado, porque nós estávamos a fugir um bocadinho da casta, porque achávamos que a essência da Quinta Nova era muito mais complexa do que uma casta só, mas decidimos fazê-lo até porque temos uma outra gama a seguir, que já é a gama Icon, que tem um vinho que é feito com as primeiras vinhas de tinta roriz que foram plantadas na região do Mercado do Douro, numa época em que tudo
0: é extraordinário,
6: era,
0: não é?
6: É extraordinário, sim, é um vinho histórico.
0: Sim.
6: É uma mistura.
0: Estão representados no mercado internacional?
6: Sim, sim, sim.
0: Em que mercados?
6: Nós estamos muito presentes em muitos países. Nós estamos na Suíça muito bem, nos Estados Unidos, no Brasil, no Canadá, no Luxemburgo. Estamos o nosso mercado é bom.
0: Uhum. Como é que eu consigo distinguir uma garrafa da Quinta Nova de Nossa Senhora do Carmo numa grande superfície? Tem um rótulo que seja, enfim, que marque no fundo a vossa identidade?
6: Sim, eu quando estava a falar das gamas ainda não acabei por não explicar
0: então,
6: as outras.
0: Diga.
6: Ainda estávamos na gama reserva, porque na gama reserva temos também um outro vinho que é o Grainha, e que temos a versão em branco e em tinto, dentro do que é o reserva branco e dentro do que é o reserva tinto. Esses são facílimos de distinguir na prateleira do supermercado. Tem um rótulo branco com um design muito clean, na mensagem do Less is More, portanto uma mensagem visual muito, muito leve, em que tem em relevo o rótulo completamente branco, tem em relevo um bago. E depois no centro do bago tem uma grainha e depois só diz grainha por baixo. E então a grainha é o pontinho do I. E portanto, esse é fácil de distinguir, é giríssimo. Os outros vinhos têm todos uma mensagem visual também. Nós mudamos agora na colheita de 2024, toda a gama reserva, reserva foi refrescada em termos de imagem e tem todos exatamente o rótulo é idêntico, vai mudando apenas uma capelazinha que nós temos com um cuprestezinho, que vai mudando em conformidade com o vinho que é, se é um Blanc de Noir, se é um Terroir, se é um Touriga Nacional, portanto a imagem de marca.
0: Ô, António, diga-me lá uma coisa, qual a identidade dos vinhos que produz? Eu costumo ver uma coisa produzida por si e percebo que é feita por si por causa de algum toque que seja seu, próprio. Que toque
6: não.
0: é esse? Não?
6: Não. Não. Não. O que eu tento fazer não é isso. O que nós tentamos fazer é que cada parcela, e nós temos 41 parcelas na Quinta, cada parcela dá um vinho diferente. E nós vinificamos esse vinho à parte e fazemos questão de o preservar o mais fiel, mais puro possível. Uhum. Não é a identidade de um enólogo, é a identidade de uma parcela, dentro de uma quinta. Okay. E depois aí sim, quando se faz quando se faz a mistura dos vários vinhos, aí sim, podemos pegar num bocadinho de um, num bocadinho de outro. Este é um trabalho de composição de lote, que tem que ser o mais fiel também à mensagem que se pretende, à sua origem, ao nosso território, a tudo aquilo que a Quinta Nova tem de único, mas que não pode fugir. Claro que aí implica sempre um bocadinho o nosso gosto, o gosto do nosso mercado, mas acima de tudo é a preservação o mais possível da essência daquilo que foi o potencial enológico daquela vinha e daquela casta naquela parcela.
0: O motivo que o fiz vir ao programa é falarmos sobre um branco que chega agora aos escaparates chamado Mirabilis 2024. Que vinho é este?
6: O Mirabilis 2024 é um grande vinho branco que em 2011 surgiu num panorama completamente diferente, numa região clássica de vinhos tintos, e principalmente de vinhos tintos do Porto, e era quase impossível falar de vinhos brancos na época, porque não se vendiam muito, porque ninguém acreditava que era possível fazer um grande branco, e quando eu digo um grande branco, é um branco a nível mundial, numa região tão tradicional e tão clássica. Portanto, ele surge daí, da vontade, da ambição, de mostrar que o Douro pode-se refrescar e o Douro pode-se renovar. E foi um ato de coragem, de uma pessoa encantadora, que tem um foco fantástico, que é a Luísa Amorim, que olhou para isto e disse: não, se no Douro nós estamos a fazer história, vamos fazer isto na totalidade. Então vamos à procura do território, vamos à procura de onde nós podemos fazer um grande vinho branco. Então descobrimos na época zonas de maior altitude, não foi por acaso, fizemos ensaios durante anos, e todos os vinhos que saíam dali eram bons. Nem sempre eram para fazer este vinho, porque às vezes os anos não são iguais, mas eram sempre bons. E então 12 parcelas, micro parcelas, em territórios diferentes, com altitudes diferentes, muitas exposições, e acima de tudo, e esta é que é a grande, se é um vinho único, é por causa disto também. É porque estamos a falar de coisas que são irrepetíveis. Estamos a falar de vinhas com mais de 70 anos, algumas delas centenárias, e que estão em mosaico ao longo desta nossa região do Douro, mas em sítios completamente diferentes uns dos outros. É impossível imitar isto. E depois, quando chegam à adega, são vinificadas de uma forma muito especial, todas elas por separado. E depois, ao longo do ano, este aqui é um dos grandes segredos desta grande marca, é que ao longo do ano vamos provando as várias barricas, os vários materiais onde ele estagia, porque ele não estagia só em barrica, ele estagia em barrica, de 300 litros nova e usada, uma parte nova, uma parte usada. Uma parte dele estagia em cubas, tanques de cimento, que são exclusivos da Quinta Nova. São todos diferentes, são 32 inspirados na nossa margem de rio, estão sobrepostos uns aos outros. É uma escultura. Se um dia forem à Quinta Nova, vão ver, quando entram na adega, uma escultura que se assemelha aos nossos patamares e à margem de rio que a Quinta Nova tem.
0: Onde é que foi buscar a inspiração para o nome?
6: Mirabilis. Mirabilis é uma palavra que quer dizer algo maravilhoso em latim.
0: Então isto significa que não é um vinho para o dia-a-dia, não é? Isto é um vinho especial, não é para eu chegar a casa e abrir enquanto tomo um pâté sozinho a olhar o Tejo, não é?
6: Depende do momento. Eu acho que pode fazer isto se lhe causar uma boa memória, porque acima de tudo são vinhos que não são... A complexidade destes vinhos é para guardar dentro de nós. Temos que ter alguma atenção, não porque eles sejam complicados, mas porque eles merecem isso também. A palavra Mirabilis quer dizer algo maravilhoso, e uma coisa que às vezes me escapa e que não digo às pessoas é que também é o nome de uma planta, de uma flor, que se chama Mirabilis, e que é extraordinária. É algo que normalmente não digo, e agora vou lembrei-me de o dizer. A mesma planta consegue produzir, o mesmo pé de planta consegue produzir flores de várias cores diferentes. Às vezes, uma flor tem pétalas de várias cores diferentes. E é isto que nós estamos à procura quando fazemos Mirabilis. Conseguir encontrar uma panóplia de aromas, texturas, sabores, que representem em tudo as 12 microparcelas que lhe deram origem, com todas as suas castas, todas elas misturadas, com todos os materiais onde ele estagiou. Quando conseguimos fazer isto, em harmonia, claro, com um pleno equilíbrio, nasce Mirabilis.
0: Chega ao mercado a que preço?
6: Chega ao mercado por volta dos 60 euros.
0: Uhum. A característica do Douro é dar vinhos desta natureza?
6: Depende do Douro. O Douro é muito grande, o Douro tem muitas histórias dentro dele e muitas interpretações. Não representa o Douro, não de todo. É a raridade do Douro e é a procura da ambição. Não posso dizer que represente o Douro, nem se fosse fácil, não estaríamos nós sempre à procura e a ver como é que evolui cada litro de vinho que depois poderá dar miradas, e quando achamos que não, simplesmente não vai dar, portanto não representa. É a procura de algo maravilhoso.
0: Sim. Aquilo que lhe proponho agora é uma partida de ping-pong, é um jogo de palavras. Vou-lhe sugerir dois conceitos dos dois, pode escolher um deles, pode escolher os dois e inventar um terceiro ou não responder. Vamos jogar?
6: Bora.
0: Brancos ou tintos?
6: Brancos e tintos.
0: Amadeirados ou frutados?
6: Amadeirados, mas sem sobrepor à fruta.
0: Um campeão de vendas ou um produto de muita qualidade?
6: Um produto de qualidade e que as pessoas entendam como sendo um vinho que se venda, porque disso é preciso, nós vivemos disso.
0: Reconhecimento do público ou da crítica?
6: Sempre do público, sempre do público.
0: Em copos de prova ou isso não tem importância nenhuma?
6: Tem toda a importância. Um bom copo faz toda a diferença.
0: Douro no inverno ou no verão?
6: Douro no inverno e Douro no verão. Douro 365 dias, se possível.
0: Na adega ou na vinha?
6: Começa na vinha e acaba na adega.
0: Acompanhar uma conversa ou um queijo?
6: Acompanhar uma grande conversa, se houver um queijo, fica perfeito. Mas sempre uma grande conversa.
0: Esquerda ou direita?
6: Direito. Direita.
0: Ping ou pong? António. Muito bem. António Bastos, enólogo da Quinta Nova, muito obrigado por ter vindo.
6: Muito obrigado.
0: A RTP
6: Miguel.
0: Mundo, foi um prazer conhecê-lo. Muito obrigado,
6: foi
0: boa tarde.
6: Prazer. Um abraço, obrigado.
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0: Daqui a pouco, boa notícia, o regresso da Hora dos Portugueses. Vamos conhecer a história de Elizabeth Pinto, para ouvir a seguir esta música.

0: Anaísa, não sei explicar no melhor de Portugal.
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0: Que saudades que eu tinha de ouvir a Hora dos Portugueses no Melhor de Portugal. Hoje vamos conhecer a história de Elizabeth Pinto, que levou 2 anos a aceitar uma proposta para viver fora do nosso país. Mas hoje não se arrepende da indústria automóvel em Portugal, alargou o seu conhecimento à indústria ligada à moda, à aeronáutica, aos comboios e também novas formas de trabalho numa cultura bem diferente da europeia. Seja bem-vindo à Hora dos Portugueses.
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3: A minha vinda para a Índia foi muito interessante porque durante 2 anos conheci uma pessoa desta empresa num evento comum na Europa e durante 2 anos, vocês devem saber como os indianos são persistentes, recebi chamadas diárias, mas porquê que não vens? E porquê que não vens? E porquê que não vens? Não, nem pensar, não vou trabalhar para a Índia, é impossível. Vim cá passar uma semana de férias e, de facto, gostei imenso. Gostei da empresa, gostei da atitude, gostei da vontade que eles têm de crescer, de conquistar o mundo. Acabei por aceitar. Eu digo muitas vezes que aos 45 anos ou mudava de marido ou mudava de emprego. Então resolvi manter o marido e mudar o emprego. Penso que foi uma boa decisão, até agora não me arrependi. Na empresa onde eu estava anteriormente também viajava bastante. Os meus filhos diziam, na média, vais viajar a mesma coisa. Só que em vez de estares os fins de semana em casa, ficas 2 semanas fora e depois ficas mais tempo em casa. E de facto foi o que aconteceu. Neste momento, os meus filhos estão um nos Estados Unidos a estudar, a outra está em Inglaterra a estudar, o meu marido está em Portugal e eu estou na Índia, por isso acho que somos uma família bem global. Mas encontramos muitas vezes e falamos todos os dias. Esta empresa tem, para além deste automóvel, tem muito o que nós chamamos de marroquinaria. Trabalhamos muito ainda com fashion, com a moda, com carteiras, com sapatos, por isso é um bocadinho o scope, é um bocadinho mais alargado. O que tem sido para mim também uma oportunidade grande de aprender coisas que eu não sabia. E o mercado é bastante diferente. Estamos muito na Ásia, muito com clientes indianos e muito nos Estados Unidos, na América. E temos a África também, que foi onde eu nasci. E tenho alguma ligação agora à África do Sul, apesar de eu ter nascido noutro país, na República Centro-Africana. Tenho alguma ligação e foi uma felicidade voltar à África. Eu gostei muito de vir para cá porque os donos desta empresa, apesar de ser listada na Bolsa de Mumbai, ainda tem muita presença familiar e o Sr. Podar e a sua família são pessoas que investem muito em sustentabilidade, investem em escolas, investem em educação, investem muito em empoderamento das mulheres das classes rurais. E eu penso que isso é incrível, porque toda a gente quer fazer dinheiro com as suas empresas, né? Não há dúvida, mas usar parte desse dinheiro para de facto fazer alguma coisa em prol da comunidade, penso que esta empresa é um exemplo. Para mim, como mulher, não é? Foi tentar contratar mulheres, perceber a dificuldade que ainda é ter que falar com os maridos ou ter que falar com os pais para contratar pessoas aqui no ambiente rural. E penso que o que eu aprendi foi, se calhar, respeitar as diferenças culturais, não ver como um problema, mas ver como algo positivo para o país e diferente, pronto, é só diferente, nem é pior nem é melhor, é diferente. E quando nós aprendemos as regras e jogamos com essas regras, conseguimos mudar muita coisa. O meu objetivo é criar uma estrutura funcional, que não dependa só de um dono, que dependa da estrutura em si e que não dependa de pessoas. Que essa, às vezes, é a parte mais difícil, porque é quando nós temos que mudar a mentalidade. E a segunda parte do meu trabalho é o desenvolvimento de produtos novos. Novos para a empresa, novos para o mundo, idealmente. E aí trabalhamos muito com os nossos clientes diretos, quer sejam da indústria automóvel, ou da indústria aeronáutica, ou dos comboios, ou da marroquinaria, ou de qualquer área. Tentar fazer materiais que sejam novos e manter a Mayur como número 1 na Índia, que são destacadamente, mas tentar que eles também sejam dentro do top 5 ou do top 3 do mundo. Acho que mudei muito e aprendi muito como pessoa por ter tido a oportunidade de trabalhar cá, na Índia. Ou seja, encontram estes tipos de materiais em tudo que é sofá, carteira, sapato, comboio, estofos de avião, tudo que nós chamamos vegan ou animal free, substituto de pele, acaba por ser o que nós dizemos que é uma pele sintética, que essencialmente é o que nós fazemos. Por isso espero que encontrem alguns dos nossos materiais num carro, pelo mundo fora, num sapato, numa carteira, quem sabe. Aqui no Rajastão, no verão, na produção, andamos muitas vezes entre os 30 e os 45, porque as máquinas têm muita temperatura, e então a única hipótese é aceitar o calor, aceitar o suor, e a minha arma secreta, que é o meu leque. Então, é a única maneira de sobreviver é o meu ar-condicionado portátil.
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0: Às 3 da tarde, há Jornal das Comunidades, editado por Isabel Gaspar Dias, a não perder.

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0: Reforço do ensino português no estrangeiro, o partido também defende mais poderes para o Conselho das Comunidades Portuguesas.
1: Depois de conhecermos os títulos do Jornal das Comunidades, vamos agora ao seu desenvolvimento com a jornalista Isabel Gaspar Dias.
0: A inteligência artificial foi o tema da conferência da TROPO, Associação de Professores e Investigadores de Língua Portuguesa no Reino Unido. Decorreu recentemente na Universidade Southampton, juntou professores do Reino Unido, mas também de Portugal, do Brasil, Bélgica, Itália e Irlanda. Sofia Martinho, presidente da Associação TROPO, explica no Jornal das Comunidades como está a ser utilizada a inteligência artificial no ensino de português.
2: A inteligência artificial no ensino do português como língua estrangeira e como língua de herança. Tivemos um painel em particular dedicado ao português língua de herança, em que refletimos sobre como é que a inteligência artificial nos pode ajudar a melhor ensinar português às nossas comunidades espalhadas pelo mundo.
0: Já há ferramentas da inteligência artificial que podem ajudar?
2: Então, o que nós concluímos na nossa conferência foi que, sobretudo, os professores estão a utilizar a inteligência artificial para criar materiais de forma mais rápida, também para criar imagens, para tornar esses materiais da aula mais atrativos. Os professores que estavam no debate sobre inteligência artificial e língua de herança trabalhavam com crianças bastante jovens, portanto, não falámos tanto sobre colocar os alunos a utilizar a inteligência artificial, mas falámos mais sobre como é que os professores estão a utilizar a inteligência artificial no seu trabalho. Mas eu tenho experiência de alunos meus no ensino superior que conversam com chatbots para praticar português. Isso já é uma realidade, efetivamente.
0: Sofia Martinho, professora na Universidade de Leeds, no norte de Inglaterra, está à frente do Departamento de Português e dirige a TROPO, Associação de Professores e Investigadores de Língua Portuguesa no Reino Unido, associação que realizou recentemente a sua conferência bienal. Próximas atividades é o que conta agora a professora Sofia Martinho.
2: Vamos continuar com o nosso ciclo de tertúlias pedagógicas online, que são pequenos eventos online em que um professor apresenta algum trabalho que tenha desenvolvido com os seus alunos e depois há um pequeno debate sobre como é que poderíamos aplicar essa ideia, esse projeto nas nossas próprias instituições. São as tertúlias pedagógicas, vamos ter uma no outono e outra na primavera. Na primavera também vamos ter um curso também online sobre canções no ensino do português, isto é, como utilizar canções para ensinar língua portuguesa. E vamos celebrar os 10 anos da associação.
0: Quantos professores representa esta associação?
2: No Reino Unido há cerca de 55 professores de português no ensino superior e cerca de 20, 25 da rede do Instituto Camões. E não tenho os dados para o número de professores que lecionam nas escolinhas brasileiras.
0: Chama-se TROPO, é a sigla de TROPO. Então, quem quiser procurar esta associação, como é que se faz?
2: Pode procurar por TROPO. UK, TROPO, significa Teachers and Researchers of Portuguese Language in the UK, é a Associação de Professores de Português no Reino Unido, e podem encontrar a nossa página web e podem encontrar-nos no LinkedIn e também no Facebook.
0: Coordenadas para encontrar a TROPO, Associação de Professores e Investigadores de Língua Portuguesa no Reino Unido, dirigida por Sofia Martinho, professora na Universidade de Leeds, no norte de Inglaterra. O Conselho das Comunidades Portuguesas pode ser uma porta de entrada na vida política em Portugal para os portugueses no estrangeiro. Deviam ser reforçados, considera Jorge Pinto. Os cargos de conselheiros deviam ser reforçados. Jorge Pinto, que é deputado e co-porta-voz do Partido Livre, defende que se deve alargar e facilitar a participação democrática em Portugal para quem vive no estrangeiro.
3: Temos de fazer com que o voto não seja um suplício, mas que seja algo que é fácil para que as pessoas o possam fazer, mas depois alargar também a participação democrática a outras dimensões que vão para lá do voto eleitoral. E no caso da imigração, da diáspora, acredito que os conselhos das comunidades têm um papel muito importante a desempenhar neste reforço da democracia e da capacidade da diáspora portuguesa exercer a sua cidadania estando no estrangeiro. Eu estou muito convicto, e nas eleições presidenciais falámos muito disto também, que os conselhos das comunidades, reabilitados, reforçados, com mais visibilidade e se calhar mais poder, são a melhor porta de entrada.

0: entrada das comunidades portuguesas na vida política nacional e na influência do debate na vida política em Portugal. E às vezes, aqui faço também uma pequena crítica e um meia-culpa, porque também contribuí para isso no passado, às vezes focamos-nos demasiado nas temáticas do voto, que são muito importantes, não me interpreto mal, que são muito importantes, mas esquecemos toda a restante prática de participação democrática, que não acontece de 4 em 4 anos, mas pode acontecer diariamente. Portanto, se calhar também deveríamos olhar para isso. E da parte do LIVRE, certamente encontrarão um aliado no reforço desta capacidade de participação democrática estando no estrangeiro.
1: Jorge Pinto, ouvido pela jornalista Paula Machado no programa Câmara dos Representantes, em tempo de negociações entre governo e sindicatos sobre o novo regime do ensino de português no estrangeiro, o deputado do LIVRE defende mais meios, professores bem pagos e nos locais onde fazem falta.
0: A posição do LIVRE, e eu próprio já fui falar sobre este assunto mais de uma vez na Comissão de Negócios Estrangeiros e Comunidades Portuguesas, é muito clara. Nós devemos dar os meios, devemos ter a capacidade para ter o número de professores suficientes, justamente remunerados, e nos locais onde eles efetivamente fazem falta e são necessários. Portanto, estas três prioridades, nós vamos continuar a levá-las a debate e com propostas. Temos ouvido e reunido até com representantes dos professores de português no estrangeiro e, portanto, iremos certamente continuar a agarrar esse tema.
1: Medidas para o ensino de português no estrangeiro que o LIVRE considera fundamental, explica Jorge Pinto.
0: É absolutamente fundamental que um país que tem a dimensão da população imigrada como tem Portugal, que tem nestas pessoas, como tem de continuar a ter, os cidadãos que podem eventualmente um dia regressar ao país, mas que sobretudo quer manter esta ligação com essas pessoas e com os seus filhos, o ensino de português no estrangeiro tem de ser uma absoluta prioridade. Isto por uma questão de democracia, até uma questão de garantir que os cidadãos portugueses não são menos cidadãos porque estão no estrangeiro. E aqui o Estado tem de ter uma palavra a dizer. Mas isto para o próprio Estado é algo, pode até ter uma perspectiva interesseira, repare. Termos mais gente a querer aprender português, mais gente a falar português, é uma maneira também de fazer política. E termos mais gente a falar português noutros países é uma maneira também de tentarem ter melhor reputação, tentarem agir com uma ferramenta muito simples que é a língua. E é triste ver a minorização e a falta de abertura que muitas vezes, em particular este governo, tem demonstrado para com as reivindicações justas, não só daqueles que querem aprender português, como dos próprios professores de ensino português no estrangeiro.
1: Medidas que o Partido LIVRE defende para o ensino de português no estrangeiro. Quanto aos serviços consulares, o deputado Jorge Pinto também tem ideias, reconhecendo que foram feitos alguns avanços com a digitalização. O deputado defende mais.
0: A primeira é que haja um reforço dos serviços consulares para que as pessoas que precisam de falar pessoalmente com alguém dos serviços consulares o possa fazer, tenha agenda para ser atendida, porque muitas vezes os períodos de espera são verdadeiramente insustentáveis. Em segundo lugar, continuar com esta digitalização ou esta facilitação de processos à distância, porque isto realmente facilita as coisas, é mais rápido para quem precisa de qualquer serviço e também facilita a vida dos trabalhadores consulares. E a terceira medida, porque está relacionada com esta segunda, é que esta digitalização dos serviços não afaste pessoas por uma ou outra razão, ou porque tenham menos literacia digital, ou porque tenham mais dificuldade de acesso a este tipo de serviços. Portanto, também aqui os representantes das comunidades portuguesas, as associações, os próprios conselhos das comunidades, podem, evidentemente com o apoio do Estado, apoio técnico e até apoio financeiro, servir como esta primeira linha de ajuda a estas pessoas.
1: Jorge Pinto, deputado e co-porta-voz do LIVRE, convidado do Câmara dos Representantes, programa da jornalista Paula Machado, que pode ser ouvido aqui na rádio logo depois das notícias das 11 da noite, esta segunda-feira, ou então a qualquer hora em podcast. Jorge Pinto, natural de Amarante, viveu mais de uma dezena de anos em Bruxelas. Prémio para a animação portuguesa Terminal, filme de animação de Alexandre Siqueira, teve uma menção especial no Festival de Cinema de Toronto, no Canadá. Terminou ontem. A menção honrosa foi atribuída na categoria de melhor curta-metragem de animação. No filme, um homem com mais de 50 anos, doente, volta para a casa da mãe depois de mais de 30 anos a viajar pelo mundo.
2: 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Está de volta Pedro Bicudo com o seu café americano. Afinal, a comunidade portuguesa a viver na América veio ou não veio passar férias a Portugal? Vamos descobrir isso daqui a pouco.
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0: chama-se Devagarinho. Gilsons com Raquel Tavares. 13 minutos depois das 3 horas de Lisboa, está de volta Pedro Bicudo com o Café Americano, que vai ouvir daqui a pouco.
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0: Daqui a pouco, lá mais para a frente, uma nova canção no Mirador com Henrique Amaro.
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0: Dia de recebermos o maior jornalista da cultura americana, Pedro Bicudo, há mais de um mês que não conversamos.
6: É verdade, há mais de um mês. Mas, sim. Miguel, com essa introdução, as pessoas ainda vão julgar que é verdade.
0: Então, para os meus olhos, és o maior e tinha muitas saudades de conversar contigo, amigo, e tomarmos este café americano.
6: É verdade.
0: Vamos para já avisar a nação que o café americano tem duas versões. Uma para ouvir à tarde, mais ou menos com 10 minutos, e outra mais alargada, disponível em podcast e também para quem nos ouve à noite e na madrugada de terça-feira. Meu querido amigo, bem-vindo. Um mês sem conversar contigo. Bom, do ponto de vista pessoal, mudou alguma coisa?
6: Mudaram muitas coisas.
0: Mas pessoal, não é na América? Pessoal.
6: Sim, a nível pessoal. Eu sinto muito mais feliz, eu sinto muito mais animado, eu sinto muito mais, diria mesmo... Miguel, eu estou disponível para tudo e para todos. Venham que vier. Sim. Vamos a elas!
0: Vamos a elas. Então, e como é que foi o mês de agosto na América?
6: Portanto, eu passei rapidamente na América, estive nos Açores, já estive também no norte da Europa e foi um verão agitado, digamos. Mas a agitação é a marca do nosso tempo, de maneira que, Miguel, é tudo normal, está tudo dentro das expectativas. Na América vive-se um tempo de alguma ansiedade. E é essa ansiedade que se transmite direto ou indiretamente, tanto daqueles que de alguma maneira estão à espera de mudança, como daqueles que veem que o sonho, as expectativas criadas em relação a um regresso à economia, a um regresso até a uma América que já foi, e de alguma maneira está a desvanecer-se. A desvanecer-se porquê? Porque o custo de vida tem aumentado brutalmente, a inflação está nos 3,4%, isso a nível geral. Nós poderemos depois falar um bocadinho sobre essa questão do custo de vida, porque há uma inflação indexada no geral e é possível também fazer uma taxa de inflação indexada apenas aos produtos, digamos, que são de consumo direto e que não variam tanto. Nomeadamente, se eu tirar o custo da energia, o custo da alimentação, todos os restantes são custos, digamos, mais normais e que aí variam pouco. a esse nível, portanto, os custos fora a energia e fora a alimentação, a inflação anda à volta dos 2,4%, o que é muito elevado, amiga. Uhum. A inflação americana normalmente não ultrapassava 1%, quando muito chegava a 2%.
0: Isso é sentido no dia-a-dia?
6: Isso é sentido no dia-a-dia, quando tu vas ao supermercado, quando tu compras gasolina, quer dizer, são as coisas imediatas, é o custo da energia, é a luz, enfim, é o aquecimento, agora no verão, o ar-condicionado, e portanto, isso começa a fazer peso nas pessoas. E depois, quando as pessoas começam a relacionar que grande parte dessas variações tem a ver com a guerra, aí a coisa muda muito.
0: Se tivesse de escolher, porque nós tivemos um mês sem conversar, se tivesse de escolher um facto que tenha marcado, para além da inflação, o mês de agosto na América, o que é que dirias?
6: Oh, Miguel, eu sou suspeito, quer dizer, a nível muito pessoal, voltar à América é voltar a casa. Uhum. E, portanto, isso é sempre um sentido muito reconfortante. Eu gosto muito da América, não é segredo nenhum. Eu também gosto muito de Portugal, eu gosto muito dos Açores. Mas há aqui questões que têm a ver, basicamente, com este sentido de nunca há regressos. Uhum. Eu nunca posso voltar a um lugar que já foi, que mudou, e também já não sou a mesma pessoa ao regressar. Uhum. Portanto, nunca há regressos. Mas nesse revisitar há sempre uma sensação de conforto. E eu diria que há aqui talvez uma coisa que eu tenho prestado muita atenção nos últimos tempos, que é o valor das palavras. E há palavras que de facto existem em português, que não existem em inglês e vice-versa. Ou que existem em castelhano e que não existem em português, ou que têm um sentido completamente diferente. Cada cultura, na sua forma de expressão, tem no sentir e na expressão do sentir uma significância diferente. Uhum. E para mim a palavra saudade é cada vez uma palavra mais forte.
0: E diz-me uma coisa, quando tu dizes a expressão vou para casa, onde é que é a tua casa?
6: Eu costumo dizer até às vezes uma brincadeira, mas isso tem um fundo de verdade. A minha terra é o mar. Uhum. E portanto, onde é a minha casa? Eu, enfim, emocionalmente posiciono-me muito a nível da margem oeste do Atlântico. Uhum. Mas sempre num diálogo, Miguel. O diálogo atlântico é a minha existência. A
0: comunidade veio passar as férias a Portugal?
6: Vieram menos do que costumavam. E de novo, cá está, o custo das passagens está elevadíssimo, está caríssimo, proibitivo. Mas é um fenómeno interessante. Por exemplo, no caso dos Açores, que eu acompanhei mais a nível de turismo, a percentagem de americanos e canadianos ultrapassou a percentagem de espanhóis e franceses e alemães que visitavam os Açores. Uhum. Bom, há aqui um fenómeno chamado Ryanair, passe a publicidade. Portanto, a Ryanair já não voa para os Açores e, portanto, agora nós temos variadíssimas companhias americanas a fazer ligação direta de Toronto, de Montreal, de Boston, de Nova York, diretamente para os Açores. Uhum. E, portanto, há aqui uma mudança muito significativa. Passamos a ter muito mais americanos e canadianos. E, atenção, não apenas luso-americanos ou luso-canadianos. É claramente o mainstream, portanto, é o turismo geral, que procura nos Açores, de facto, porque é muito perto. São 4 horas vindo dos Estados
0: Unidos. Tu estás a falar de turismo, eu estou a falar dos portugueses.
6: Bom, dos portugueses vieram, mas vieram menos, Miguel. Foi isso que eu notei. As pessoas, repara, quando as passagens são caras, a estadia é cara. Quando tu multiplicas por 2, por 3, por 4, as coisas tornam-se exorbitantes e proibitivas. Quando, pelo mesmo ou por muito menos, tu podes ir passar uma semana às Caraíbas ou ao México.
0: Uhum. Olha, um dos factos é, ainda esta, hoje, segunda-feira, em Portugal, o preço da gasolina voltou a subir. Isto está a acontecer não só em Portugal, mas um pouco por todo o mundo, não é?
6: Correto.
0: Sim, há previsão de uma descida para breve?
6: Oh, Miguel, não é previsível, aliás, não é possível fazer a previsão, porque não se sabe o que é que vai acontecer em relação aos fatores que têm influenciado a subida e descida de gasolina. Essa oscilação tem a ver com a situação de confronto no Estreito de Hormuz, no Médio Oriente em geral. Nos Estados Unidos, a gasolina está num preço elevadíssimo, está em 3,79 dólares por galão. O galão são cerca de 4 litros, 3,75 litros. E isso dá um correspondente por litro de cerca de 1 dólar e 18. Bom, não esquecer que 1 dólar e 18 corresponderá sensivelmente...
0: Aqui é o dobro disso.
6: Não, quer dizer, sim, comparativamente. Mas é importante perceber que o dólar vale menos 20 centavos do que o euro. Portanto, fazendo contas, nós vemos que, de facto, o preço da gasolina nos Estados Unidos subiu tremendamente. Reparem, há também aqui variações de estado para estado. Por exemplo, na costa do Pacífico, na Califórnia, a gasolina custa, não é o dobro, mas custa quase o dobro. São cerca de 6,13 dólares por galão.
0: Uhum.
6: E, portanto, quando nós temos uma média geral que anda à volta dos 3,79 e quando temos na Califórnia, por exemplo, estes 6,13 dólares, é uma variação muito grande. Para a comunidade portuguesa, sobretudo na costa do Atlântico, ali à volta de New Bedford, Massachusetts, Rhode Island, o preço é relativamente mais baixo. Anda à volta dos, enfim, sem grandes variações, mas anda à volta dos 3,40, 3,50. Esse é o preço médio do galão. Do galão.
0: Então, na tua perspectiva, descer é uma coisa impensável nos próximos tempos?
6: Eu não diria que é impensável. Eu diria que é imprevisível.
0: Uhum.
6: Porque não se sabe o que é que vai acontecer em relação à guerra no Golfo e a questão aqui tem a ver muito simplesmente com isso. Várias vezes o presidente dos Estados Unidos tem dito que é uma guerra relâmpago, é uma guerra rápida e depois de um dia, dois, passou uma semana, duas, três semanas, meses, nós já vamos em vários meses e agora o presidente, na última convenção no Texas, disse que, olha, nós pensamos que depois das eleições, isso empurrou para novembro.
0: Uhum.
6: Novembro.
0: Sim.
6: E, portanto, nada faz crer que haverá qualquer tipo de atenuar do conflito. De tempos a tempos haverá escaramuças, de tempos a tempos haverá, enfim, situações muito violentas e eu creio que não é possível prever um abaixamento do preço dos combustíveis, exatamente porque não se sabe o que é que vai acontecer no terreno.
0: Antes de fecharmos a nossa primeira parte da nossa conversa, quero tentar perceber neste mês de agosto, o que é que andaste a ler? E não me venhas dizer que andaste a ler material científico para a tua tese de doutoramento, porque isso não vale. As pessoas não leem as coisas que tu lês. Eu quero saber o que é que tu andaste a ler durante este mês.
6: Oh Miguel, eu gosto muito de Umberto Eco. E estive outra vez, bom, a ler muito de sobre barcos, sobre património marítimo, que é uma coisa riquíssima, Miguel. É uma fantasia, para mim, extraordinária. Aliás, nós somos um país de mar. O que é que eu andei a ler? Umberto Eco, eu voltei a pegar no O Nome da Rosa, que é um livro magnífico, que é um livro que combina, de fato, pensamento, conhecimento, história, com ficção. E é um livro bonito. O filme, se não quiserem ler, o filme também vale a pena, O Nome da Rosa, é um clássico. E é com o Sean Connery. O Sean Connery tem sempre uma interpretação muito forte. O Nome da Rosa, para mim, foi o livro do verão, o livro não de estudo, não de investigação, mas é um livro que eu recomendo.
0: A versão para a tarde está por aqui, mas quem nos quiser continuar a ouvir, pode ouvir também em podcast e, claro, há uma versão para a noite. Um grande abraço, até para a semana.
6: Até para a semana.
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0: Rio de Janeiro, vamos ter uma tarde de nuvens, 32 graus de máxima, 22 de mínima. Bruxelas, amanhã, terça-feira, dia com alguma nebulosidade, 21 de máxima, 9 de mínima. Caracas, hoje um dia cheio de sol, 29 de máxima, 21 de mínima. Londres, amanhã, terça-feira, vai ser um dia com algum sol, 29 de máxima, 14 de mínima.
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0: Daqui a pouco, No Smoke on Boards, é para ouvir na edição do Mirador com Henrique Amaro.
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0: 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São 3:30.
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0: Daqui a pouco vou conversar com Carina Jorge e ficar a saber tudo o que acontece hoje na tarde da RTP Antena 1.
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0: Vamos olhar para as grandes escolhas do meu querido amigo Henrique Amaro. O verão a chegar ao fim e para mim é de longe a melhor estação. É a estação do chinelo no pé, da praia, dos morritos à beira-mar.
5: Certo.
0: E por acaso este ano não abri muito para os morritos, não é? Mas pronto. O verão é sem dúvida aquela altura em que estamos com o peito aberto para receber coisas.
5: Eu gosto de tudo. Eu também gosto. É engraçado porque realmente o mundo está muito bem. Está bem quem o fez. Pensou bem na coisa, não é?
0: Há pessoas que gostam das mais variadas coisas.
5: Sim,
0: não é?
5: Epá, isto também só verão se calhar chateava um bocadinho. E epá, e só inverno também devia ser uma grande tristeza. Mas chega uma altura em que epá, não sei, apetece-me comer outras comidas, vestir outras roupas e ter também há uma espécie de um conforto no inverno. E é engraçado porque as coisas estão. Quem fez bem, não é? Agora vamos ter 3 meses assim, quer dizer, 3 meses conforme o sítio onde tu vivas. E Portugal nós ainda sentimos, cada vez sentimos menos, as coisas já estão tão desequilibradas. Cada vez sentimos menos esse equilíbrio entre as estações do ano. Mas enfim, estamos a...
0: Eu entendo isso que estás a dizer do inverno, mas se tivesses um cão e tivesses que passeá-lo, com temperaturas baixas e a chover, não ias gostar do inverno, com toda a certeza.
5: Pois. Não, claro que não. Se um tipo não tiver assim umas obrigações que nos façam expor ao desconforto... Eu sou uma pessoa que tolero, por exemplo, muito mais o calor do que o frio. Sinto-me muito desconfortável com frio. Mas há uma altura que começo a sentir falta de um fresquinho.
0: Sim. E é engraçado porque ao longo destas nossas conversas chegámos à conclusão que há efetivamente canções que têm um sabor mais doce no inverno e outras no verão.
5: Sim, o caso de hoje é definitivamente, até porque vamos falar de surf music. Surf music é um dos braços, um dos muitos braços e desdobramentos que o rock and roll teve e tem, não é? Acho que não sei, não é anualmente nem por estação, mas há épocas onde aparece uma nova
0: vaga.
5: Uma nova,
0: 2, 3, 4.
5: Sim, e neste caso ali no final, não sei, não vivi bem, mas o cálculo tenha sido já ainda no final da década de 50, início da década de 60, que aparece aquilo que denominam surf music. Numa primeira altura, muito ligado ainda apenas a uma música instrumental, portanto, aí, por exemplo, tens o que tu ouves em Pulp Fiction, por exemplo, o filme, tem um bocadinho desse,
0: sonoridade.
5: desse imaginário. Portanto, e depois aparecem já os grupos, se calhar ligados, isto aparece quase tudo na América, Califórnia, aparecem a parte cantada, os Beach Boys, por exemplo, vá lá uma segunda vaga da surf music, mas já com vozes.
0: E mais direitinho que o surf music, aquele da atualidade,
3: é uma coisa mais crua, não é?
5: Sim, sim.
3: Os Beach Boys era muito, muito
5: sim,
3: limpinho.
5: Sim, sim, mais limpinho, mais orquestrado. Então numa parte final muito mais orquestrado. E no início é um bocadinho aquela descoberta do rock and roll e haverem uns tipos, existirem uns tipos que faziam uma coisa muito, muito, muito rough e muito ligada ao contexto geográfico onde estavam, sei lá, o Dick Dale, o Trashman, por acaso, que é a música que vamos passar hoje, já é de uma segunda fase, portanto, da fase cantada. E depois os Ramones vão lá buscar, não é? Embora nós às vezes dizemos, o California Sun, o Rockaway Beach, é tudo, vão buscar a esse imaginário do rock and roll e a essa escola da surf music. Ora, isso em Portugal existiu, há pequenas bandas que foram desenvolvendo e que gostam desse revivalismo do rock and roll e que vão atrás dessa sonoridade. Uma das mais antigas é uma banda, é Porto barra Matosinhos, uma banda que se chama No Smoking On Board e que tem feito, há muito tempo que não davam notícias, eles tiveram um disco que era o Boards and Bikinis, disco de ali 2010, 11, 12, por ali. Enfim, depois andam a tocar quando são requisitados para isso, mas o estúdio nunca foi nunca tiveram assim uma regularidade muito assídua de estúdio. E a semana passada recebi notícias de um músico da banda dizer, temos disco novo, portanto, sei lá, 14 ou 15 anos depois do último. E ele aqui está. E é um disco que, sem originais, portanto, foram canções que eles, versões que eles foram tocando em cima do palco e que decidiram gravar em estúdio. Uma delas é a música que eu trago hoje, que é o King of the Surf dos Trashmen, como te disse, uma das bandas que ainda chegou, aquele Surfing Bird, topas? É uma música, um clássico também dali do início da década de 60, que chegou, acho que chegou, não sei se não foi número 1, esteve lá perto no top americano. Portanto, era uma música corrente nos Estados Unidos, ali no início, na primeira metade da década de 60. Cliff Richard, por exemplo, com os Shadows, fazia surf music. As primeiras bandas de rock and roll em Portugal, lá, se atravessarmos ali o iê português, aquilo que se chama o iê no Brasil, iê, mas cá apenas o iê, tu tens ali duas escolas. Na primeira metade da década de 60, tu tens muito a ligação e a referência são os Shadows, com o Cliff Richard, e com muitas bandas a fazerem até música instrumental. E a segunda, claro, depois aparecem os Beatles e toda a gente quer ser os Beatles. Portanto, tens ali, se calhar, uma presença forte da surf music e destas bandas no início da década de 60 em Portugal. Pronto, portanto, quem escrever essa história, é óbvio que vai falar em muitas dessas bandas. Mas hoje trago aqui uma banda contemporânea, No Smoking On Board, com o seu novo disco e, bom, para fechar o verão, King of the Surf, a versão que eles fizeram dos Trashmen.

0: Mirador com Henrique Amaro, hoje à volta de uma canção dos No Smoking On Board.
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0: Lá está. Vês? Ela com o seu, com o seu ritmo habitual de...
2: Espetacular. Olha, de... já aí entrando uma coisa.
0: Sim, sim.
2: Não era suposto, não é?
0: Não, porque tu pus uma palhaçada contigo, não é? Pus uma palhaçada contigo.
2: Não vi, vou fingir que não ouvi.
0: Sim, e agora o que é que faço? Espera.
2: Agora nada. Não, agora...
0: Ai, ai.
2: Ai, ai, ai.
0: Ai, minha manchadinha.
2: Quem te pôs a mão sabendo que és minha? Ai,
0: agora
2: ai, ai. Muito bem, pumbas. Incrível. Máquina.
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2: Tan, tan, tan.
0: E agora, trilha.
2: Uhul.
0: Como está a minha querida amiga?
2: Festa!
0: A minha amiga está com um sorriso tão grande.
2: Estou.
0: Tão grande, com uma energia tão positiva.
2: Achas?
0: E as pessoas que se cruzam contigo, mesmo que estejam com meias depressivas,
2: achas?
0: Há um sorriso que tu transportas para os rostos das pessoas.
2: Ah, ainda
0: que
2: bem,
0: se
2: pronto, não sabia
0: contigo.
2: Disso, mas ainda bem que assim é.
0: Significa que o teu fim de semana deve ter sido extraordinário, não é?
2: Por acaso foi.
0: Pois no, acredito,
2: na medida do possível.
0: Já estás com uma pele mais macia e tudo, nota-se bem.
2: Isso chama-se BB cream. Chama-se BB cream.
0: Ah, é?
2: Sim. É, não chega a ser base, mas também tem mais ou menos o mesmo efeito, mas é um pouco mais leve que uma base.
0: Se calhar vou comprar uma coisa dessas para mim. Para
2: não
0: ter
2: é preciso, tu não, não precisas. Não, não, não, não.
0: Não,
2: não, não. Mas o meu fim de semana foi bom. Olha, no sábado cozinhei muito, que é uma coisa que eu gosto de fazer, descontraídamente. Li também muito, finalmente ando a pôr a leitura mais em dia. E ontem limpei a minha casa, porque alguém tem de o fazer.
0: Sim.
2: Eu e o meu marido, claro, obviamente, sim, não, sim. Não sou só eu a limpar. Mas depois está bem, custa, mas depois está bem.
0: Sim, e usas a roupa especial para fazer a limpeza?
2: Não, é aquelas roupas velhas que a gente, sim, tem para lá, não é?
0: Sim. Que engraçado.
2: Que roupa é que tu estavas à espera que eu...
0: Sei lá, ou só. Avental...
2: Não, avental não.
0: Toca no cabelo para não estragar...
2: Não, aí apanho o cabelo, que é para estar com o livro de... Pronto.
0: Descalço ou de chinelo?
2: No verão descalça.
0: Que engraçado.
2: No,
0: não é?
2: Verão descalça.
0: Quem,
2: sim,
0: diria que esta mulher,
2: sim,
0: tem este género de vidas?
2: Como assim?
0: É que tu passas a imagem que não, nada disso acontece na tua,
2: então,
0: vida.
2: Então quem limpa a minha casa?
0: O robô de cozinha, por exemplo?
2: Não, alguém tem de limpar. Não tendo uma pessoa amiga que vá lá fazer isso por mim, tem que ser eu a fazer, não é?
0: Bom, posto isto.
2: Pronto, foi giro.
0: Foi super renovante saber que fazes limpeza.
2: É verdade.
0: Estamos ansiosos para saber o que é que vai acontecer hoje na tarde da RTP Antena 1.
2: Tenho uma pergunta para ti,
0: ui,
2: Miguel Peixoto.
0: Ui.
2: Será que a Eva foi a primeira mulher de Adão? Porquê que já estás... Boa. Nice, nice, nice. Agora foi muito,
0: acho,
2: bom.
0: Acho que sim.
2: Pronto. O Fernando Neves tem aqui algumas dúvidas, até porque há determinadas teorias da conspiração que dizem que provavelmente Eva não foi de todo a primeira mulher de Adão, e por isso hoje vamos descobrir, quando faltarem 10 minutos para as 6 da tarde, teorias da conspiração com Fernando Neves, uma rubrica que vale a pena ouvir, e hoje particularmente também densa, não é? Porque vai mexer em histórias bíblicas e enfim, pronto. Depois, o que é que temos mais? Vamos viajar até à Biblioteca Municipal de Castro Marim com o Edgar Canelas, que nos vai mostrar essa biblioteca por dentro. Vamos ter mais uma Liga dos Quarentões, que hoje nos traz alguém profundamente mítico. Que vá, eu posso só dar assim uma...
0: Primeira letra.
2: Não vou dar a primeira letra. Vou até dizer algo que
0: vais cantar o refrão.
2: Vai ser muito mais fácil. Não. Alguém que teve alguns membros do seu corpo no seguro. Não diz. Não revela. Que é para os nossos ouvintes tentarem fazer o exercício.
0: Sim, senhora.
2: Pronto, e depois vamos também conhecer os benefícios de ler por prazer com David Marçal na Seleção Natural.
0: Adoro ler-se e
2: também
0: só o faço por prazer.
2: Ah, sim, também eu.
0: Mas alguns alunos da escola secundária que nos estão a ouvir agora, às vezes têm que ler e não por prazer. Não?
2: Mais tarde poderão descobrir que ler por prazer, sim, é de facto um prazer.
0: E engraçado, porque eu, a primeira vez que li os Maias, li por obrigação.
2: Eu não.
0: Custou-me horrores. E depois disse, já li mais 3 vezes os Maias.
2: Eu li 3 vezes os Maias ao longo da minha vida e quando li não foi por obrigação. E adorei logo aí, portanto.
0: Todos os dias, por esta hora, faço uma pergunta à nossa Karina Jorge. Dou-lhe 4 possibilidades e como ela é o Carlos T do...
2: Do quê?
0: Do Cadaval.
2: Do que?
0: Não é do Cadaval?
2: Zambojal.
0: Diz lá, qual é?
2: Catural.
0: Não, é do Cadaval, não é?
2: É.
0: Sim, do Cadaval. Ela acerta sempre muito.
2: Sempre.
0: Sempre. O que é a nova coisa que se alcança na canção Pedra e Cal de Samuel Uria. Já discutimos muito sobre esta música, eu e a Karina, fora do ar, porque eu tenho uma opinião, ela tem outra.
2: Opa, faz parte.
0: Bom, alcança-se o quê? O bem-estar, hipótese A. A felicidade, um padrão que se conhece, de não se alcança nada.
2: Um padrão que se conhece.
0: Porque é mais fora de todas, não é?
2: É mais poético.
0: É mais poético.
2: Eu não estou a ver que seja só a felicidade, porque acho que isso ia ser muito fraquinho. Portanto, é um padrão que se conhece, porque é muito mais profundo.
0: Vamos conferir. A nova coisa que alcança é um padrão que se conhece. Tu és muito boa. Tu és muito mesmo.
2: Sim. Teria de ser mais profundo, não é? Sim. É o Samuel Uria.
0: Pois, tens razão.
2: Pronto.
0: Por acaso vi o Samuel Uria outro dia nas eleições do Benfica.
2: Foi.
0: Estava na fila para votar como eu.
2: E deste-lhe um passou bem, um chico coração?
0: Não, que ele é muito alto.
2: Pois é, ele é enorme.
0: Chegava-lhe ao joelho, não é? Beijo grande, boa missão, até amanhã.

0: Samuel Lúria esteve hoje na edição do Quiz com a nossa Karina Jorge.
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0: Daqui a pouco, há 90 segundos de ciência, vamos conhecer o estudo da investigadora Cristina Sousa. Para já, em Zurique, amanhã, terça-feira, vai ser um dia de sol, 21 graus de máxima, 9 de mínima. Macau, amanhã, dia de chuva, 31 de máxima, 28 de mínima. Joanesburgo, amanhã, dia de céu parcialmente limpo, 22 de máxima, 13 de mínima. Montreal, hoje, vamos ter uma manhã de sol e uma tarde de nuvens. A máxima vai chegar aos 16 e a mínima aos 9.
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0: E agora, os 90 segundos de ciência.
2: Olá, eu me chamo Cristiane Sousa, sou investigadora no Centro de Investigação e Intervenção Social do ISCTE. Um dos meus projetos é o Be Lifelong. É um projeto que visa desenvolver ferramentas de rastreio cognitivo que sejam acessíveis à população e que favoreçam aqui um mapeamento da saúde cognitiva e os fatores de vida que estão relacionados ao processo de envelhecimento e que possam impactar de forma positiva ou mesmo impactar de forma negativa na saúde cognitiva. Essa ferramenta ela tem sido desenvolvida com uma junção entre avaliações de fatores cognitivos, como, por exemplo, a memória, a capacidade de raciocínio, a atenção, mas também incluindo fatores sociopsicológicos, como, por exemplo, a rede de apoio social, as questões associadas à saúde mental e também relacionadas à interação social e redes de apoio. Mas também incluímos os aspectos associados à saúde de forma geral, como, por exemplo, os fatores de vida relacionados às nossas escolhas nutricionais e a nossa dedicação diária às atividades de exercício físico. Para envelhecer bem, nós precisamos fazer boas escolhas na nossa vida diária. Por exemplo, nós precisamos nos preocupar com as nossas escolhas alimentares, com a nossa rotina de exercício, com a nossa capacidade relacional. E, portanto, esses fatores em conjunto, eles, de certa forma, impactam e predizem a nossa capacidade de manter as nossas competências cognitivas preservadas ou mesmo de indicar aqui algum potencial risco para declínios. E por isso é importante fazer esse processo de mapeamento dessas características.
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0: Amanhã mais.
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1: Boa tarde. São 4 horas no continente e na Madeira, 3 nos Açores. O programa da tarde de segunda-feira está a começar agora na Antena 1, também com atualidade com a Rita Fernandes. Boa tarde, bem-vinda.
2: Viva!
1: A esta hora, principais títulos.
3: A Ministra do Ambiente pede contenção no uso de combustíveis. Com o aumento dos preços da gasolina e do gasóleo, a Ministra apela à poupança, mas para quem precisa de

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1: Com os combustíveis mais caros, a Ministra do Ambiente pede contenção. Maria da Graça Carvalho lembra que o consumo aumentou 4% este ano e que, com os preços a subir, é preciso evitar deslocações e consumos desnecessários.
2: Tanto do gasóleo, como da gasolina, como do jet, comparado com os meses homólogos do ano passado, tem subido. E tem subido valores elevados, de 4% a 6%. Se nós compararmos com outras crises semelhantes, ou umas com maior dimensão, outras com menor, houve sempre uma diminuição, houve sempre uma poupança. E isso também queria chamar a atenção aos consumidores. É importante ter esta noção que há aqui também uma gestão pessoal e de cada empresa, de cada instituição, no poupar energia em geral e combustível em particular.
1: Maria da Graça Carvalho, a Ministra do Ambiente, que lembra que o consumo aumentou 4% este ano e que, com os preços a subir e também com as perturbações no mercado petrolífero, é preciso evitar deslocações e consumos desnecessários. É esse o apelo de contenção feito pela Ministra do Ambiente. Para quem precisa do combustível para trabalhar, a margem é cada vez mais curta. As empresas de transporte de mercadorias dizem que já não aguentam mais. Algumas transportadoras estão a sentir o aumento dos combustíveis sem o conseguirem refletir nos preços cobrados aos clientes porque já têm contratos fechados. É isso que explica a presidente da Associação das Transportadoras Portuguesas, a associação que representa as pequenas e médias empresas do setor do transporte rodoviário de mercadorias. A presidente, Sónia Valente, explica que por isso o aumento dos custos com combustíveis está a tornar-se cada vez mais difícil de gerir.
3: Falamos de empresas que fizeram contratos com fornecedores em janeiro a um determinado valor o seu transporte e desde então os aumentos do combustível têm sido sucessivos e obviamente os contratos com os fornecedores estão fechados e não conseguem repercutir esse custo no cliente. Continuamos aqui com um setor que não tem previsibilidade nenhuma. Portanto, continuamos com estes aumentos sucessivos de combustível. É, como todos sabemos, o combustível não é uma opção, é uma ferramenta de trabalho para o setor e, portanto, é preciso encontrar aqui uma solução para o setor.
1: Sónia Valente, a presidente da Associação das Transportadoras Portuguesas, a associação que representa as pequenas e médias empresas do setor de transporte rodoviário de mercadorias. A associação diz que há transportadoras que já não aguentam mais com o aumento do preço dos combustíveis. No setor do transporte TVDE é cada vez maior a procura por carros elétricos, uma opção para responder à subida contínua do preço dos combustíveis. Mais de 500 taxistas já se inscreveram na plataforma Bolt em quase 3 semanas da nova lei que permite aos taxistas trabalharem também como motoristas de TVDE. O responsável pela área do transporte TVDE da Bolt Portugal, Mário de Moraes, diz que os taxistas estão a adaptar-se às novas regras, mas explica também que ainda há dúvidas sobre algumas exigências da lei, como o dístico que identifica os carros TVDE.
4: Temas como o selo holográfico, também falta algum esclarecimento. Eu acho que há alguns dos temas críticos da lei que precisam, obviamente, que o regulador depois imita tanto os regulamentos pelos quais nos vamos reger. Portanto, eu acho que aqui é um misto de muita vontade com um bocado de tentar esperar para perceber efetivamente como é que se executa.
1: O responsável pela área do transporte TVDE da Bolt Portugal, Mário de Moraes, em declarações à agência de notícias Lusa sobre o setor dos TVDE em Portugal, diz também que a subida do preço dos combustíveis está a tornar a escolha por carros elétricos uma opção cada vez mais atrativa para os motoristas.
4: A transição para o veículo elétrico está a ser cada vez mais acelerada. Portanto, nós estamos à espera de acabar este ano perto dos 60% de veículos elétricos, portanto, a maioria a trabalhar na plataforma e, provavelmente, se continuarmos com este nível de subida de preços de combustíveis, no final de 2027 já será praticamente todos os veículos. E, portanto, isto é muito importante.

0: setor adapta-se, coloca a mobilidade que faz sentido e, na verdade, depois tem ainda um benefício gigantesco ambiental.
1: A opção por carros elétricos é cada vez maior, diz o responsável pela área do transporte TVDE da Bolt Portugal, Mário de Moraes, que em declarações à agência de notícias Lusa, diz também que em quase 3 semanas da nova lei que permite aos taxistas trabalharem também como motoristas de TVDE, mais de 500 taxistas já se inscreveram na plataforma para fazerem também esse tipo de serviço de TVDE. Fica hoje praticamente fechado o arranque do ano letivo, com o início das aulas no ensino secundário, e a Missão Escola Pública fala de um ensino a várias velocidades pelo país. A Missão Escola Pública faz hoje à RTP Antena 1 um balanço destas primeiras semanas. Na semana passada foi o arranque do ano letivo para o ensino básico. Hoje começam as aulas no ensino público. Cristina Mota, porta-voz do Movimento de Professores Missão Escola Pública, diz que este ano o início do ano letivo foi pior do que o arranque do ano passado. Diz que há uma escola a várias velocidades pelo país, este ano agravado pelo problema dos alunos sem escola.
2: A falta de professores, este ano acompanhada também da falta de vaga para alguns alunos, portanto, nas escolas, acompanhada ainda de um agravamento dos problemas que já temos vindo a ter nos últimos anos. Nós, Missão Escola Pública, no ano passado fizemos referência que temos uma escola a duas velocidades, em que no norte temos alunos com condições de aprendizagem muito diferentes daquelas do sul, portanto, a norte. Por enquanto, a falta de professores ainda não se faz sentir com a mesma intensidade. Este ano, portanto, essa escola a duas velocidades ganha uma nova velocidade. Temos neste momento uma escola a três velocidades, porque para encontrarmos solução para estes alunos que não têm vaga nas escolas, foi indicado que as turmas deverão, portanto, aumentar o número de alunos, chegando inclusive a ter 30 alunos.
1: Este é um dos problemas que marca o arranco das aulas em Portugal. É a análise feita à RTP Antena 1 por Cristina Mota, porta-voz do Movimento de Professores Missão Escola Pública, neste dia em que fica praticamente fechado o arranque do ano letivo com o início das aulas no ensino secundário. O Presidente da República reconhece que há muito caminho a recuperar na educação, nomeadamente na valorização dos professores. António José Seguro esteve com o Primeiro-Ministro em Cascais e inaugurou uma escola secundária no primeiro dia de aulas do ensino secundário.
3: O que é que acham desta nova escola?
4: Ah, é boa.
3: E querem fazer alguma reivindicação, algum pedido? Aproveitem aqui o seu Primeiro-Ministro, tem a mim.
5: A pergunta fica sem resposta. Não há reivindicações especiais dos alunos, mas há alertas do Presidente com Luís Montenegro sentado na primeira fila. Numa altura em que o ano letivo arranca com falta de professores, António José Seguro avisa.
6: Quem ensina merece o respeito, a confiança e o reconhecimento de toda a sociedade. Valorizar os professores é valorizar a própria educação, porque nenhum sistema educativo será verdadeiramente forte se aqueles que todos os dias ensinam não sentirem que a sua perfeição é respeitada, a sua missão é reconhecida e o seu esforço é valorizado.
5: Para o Presidente, o sistema educativo está em mudança e há muito caminho a recuperar.
6: Conforme tenho vindo a alertar em várias intervenções, os resultados do PISA mostram que Portugal tem muito caminho a percorrer. Infelizmente, a expressão correta é muito caminho a recuperar.
5: Alertas ouvidos por Luís Montenegro, que não tem dúvidas, Governo e Presidente estão alinhados nas posições sobre educação.
7: O Presidente da República, sempre muito atento, empenhado e interessado naquilo que se passa na escola, com uma visão que é partilhada com o Governo.
5: E o Primeiro-Ministro volta a puxar a fita atrás para defender que foram superadas as dificuldades com a digitalização dos exames nacionais.
7: E isso muitas vezes passa por mudanças, passa por transformações. Foi isso que também aconteceu no ano letivo anterior, na fase final sobretudo, onde o processo de transformação foi posto à prova, mas também isso se superou.
5: Sem falarem aos jornalistas, Seguro e Montenegro saíram juntos, no mesmo carro, para a habitual reunião semanal.
1: Reportagem da jornalista Inês Ameixa, que acompanhou a inauguração de uma escola secundária em Cascais no dia de hoje, que marca o arranque das aulas para os alunos do secundário. O Presidente da República esteve com o Primeiro-Ministro nesta inauguração. António José Seguro reconheceu que há muito caminho a recuperar na educação, nomeadamente na valorização dos professores. A esta hora, a Autoridade Nacional de Emergência e Proteção Civil fala aos jornalistas, tendo em conta as previsões de tempo quente e seco esperadas para os próximos dias, também perigo máximo de incêndio em várias zonas do país. A Autoridade Nacional de Proteção Civil faz uma previsão do tempo para os próximos dias. Explica também Carlos Mata, o adjunto de operações da Autoridade Nacional de Proteção Civil, explica as medidas que estão a ser preparadas, tendo em conta as previsões da meteorologia para os próximos dias.
8: Mantemos o estado de prontidão especial para o dispositivo de combate de nível 3, que é, em termos de graduação, só o nível 4, que é aquele mais gravoso de todos, mas mesmo assim estamos no nível 3. E o que é que isto significa? Significa que temos 50 módulos espalhados pelo país, pré-posicionados em determinados locais, que são importantes e que nós temos um histórico que poderão existir maiores complicações em termos de extinção dos incêndios. E também fazemos reuniões diárias para ter todos os centros coordenadores operacionais, tanto regionais, sub-regionais e nacional, no sentido de ter todas as entidades com a conjugação de esforços para que os incêndios não progridam
9: e não progridam
8: como vemos noutras alturas, o que não tem acontecido, inclusive neste fim de semana.
1: Carlos Mata, adjunto de operações da Autoridade Nacional de Emergência e Proteção Civil, que faz a esta hora uma comunicação aos jornalistas, tendo em conta as previsões de tempo para os próximos dias, espera-se muito calor e vento até ao fim de semana.
10: Informação Antena 1 às 4 da tarde, com Rita Fernandes, também em simultâneo com a RTP Mundo, em permanência, online, em noticias.rtp.pt. Seguimos juntos nesta viagem, no programa da tarde, sempre com a presença e o olhar atento de Paulo Galvão. Olá, bem-vindo.
11: Olá, Carina Jorge, boa tarde para ti.
10: Abri a nossa aplicação e já tenho aqui alguns sinais vermelhos. O que é que se passa a esta hora?
11: Temos aqui a ligação Guimarães à Póvoa de Lanhoso, na Nacional 310, na zona de Britários, com pesado que está tombado, com trânsito acumulado. Na cidade do Porto, trânsito lento apenas na Avenida AEP para a Avenida Sidónio Paes. No interior da cidade há acidente na Rua do Carvalhido, com alguma demora para quem vai da Rotunda da Boa Vista para a Perlada. Na região de Lisboa, em Sintra, o final do IC19 para a Rotunda do Ramalhão com trânsito parado. Interior da cidade de Lisboa, segunda circular, já lenta nos dois sentidos para o IC19. A Avenida da Ponte também já a acumular de Lisboa para Almada, para a Ponte 25 de Abril. No Alentejo, no IC1, um acidente com pesado no cruzamento de acesso a Algestrel e Odmira. O trânsito está condicionado.
10: Este é o cenário, quando passam praticamente 15 minutos depois das 4 da tarde, linha verde disponível, nacional e gratuita. É o 821-0101, 821-0101. Boa viagem.
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1: O nosso programa da tarde já leva 19 minutos, mas há sempre tempo e espaço para recordarmos o que aconteceu a partir das 7 da manhã, por cá, no programa da manhã da Antena 1.
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1: Já sabe o que vou dizer a seguir. Já amanhã começa tudo de novo, sempre a partir das 7 da manhã. Por cá, no programa da tarde, damos a volta ao largo, já de seguida, com Mário Antunes, que nos leva até Viseu, onde se fez jornalismo ao vivo este fim de semana.
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1: No À Volta do Largo de hoje, subimos a um palco no Recio de Viseu, onde o Jornal de Notícias apresentou este sábado uma espécie de jornalismo ao vivo. 5 jornalistas contaram de viva voz as reportagens que escreveram sobre repovoamento do interior. Com Mário Antunes hoje.
12: O país do risco ao meio, como escreveu Fernando Paulo Neves na sua sensibilidade jornalística, literária e humana, era um Portugal a duas velocidades, com duas realidades demográficas distintas. O histórico diretor do Jornal do Fundão falava do litoral, das oportunidades, densamente povoado e do vasto território interior tantas vezes abandonado pelos poderes públicos. Mas também louvou na sua escrita a capacidade de resiliência das gentes, o manancial de oportunidades à espera de quem o soubesse e quisesse agarrar. O interior que podia ser do Fernando subiu este sábado a um palco no Recio de Viseu, onde o Jornal de Notícias apresentou uma espécie de jornalismo ao vivo. 5 repórteres foram atores, não de uma peça de teatro, mas de um ensaio, de contar a reportagem de viva voz para um público que acorreu ao coração da cidade de Beirã. Os repórteres do JN contaram 5 histórias sobre o repovoamento do interior. Na Praça da República, o nome oficial do Recio, a Daniela, o Pedro, a Catarina, o Eduardo e a Ana, relataram as histórias que escreveram e publicaram no jornal e que procuram mostrar, relata o matutino, como o interior está vivo, com gente que quer ficar, empresas que criam postos de trabalho longe de Lisboa ou Porto. 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Gente que ao chegar não se limitou ao prazer contemplativo de escutar o silêncio. 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Tem histórias como a da Catarina, que começa nas Avenidas Novas em Lisboa, termina em Vila Nova da Baronia, no Alentejo. Ou a de Paula e Pedro Neves, que saíram de Lisboa para se dedicarem à produção de lã em Monsaraz, recuperando técnicas de fiação e de selagem. Durante décadas, Portugal habituou-se à ideia de que a vida acontecia nas cidades. Para estudar, era preciso partir. Para trabalhar, partir. Para ter futuro, partir. Mas depois há pessoas como o Avelino Rego, na Alvadia, que trocou o teclado do computador pelo cajado de pastor, para se tornar criador de vacas maronesas.
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1: E há mais para descobrir também por aqui no programa da tarde. Ainda nesta hora vamos até à Vila Reiana do Distrito de Faro, Castro Marim. Vamos conhecer a Biblioteca Municipal com o nosso Edgar Canelas. Mas temos ainda uma Liga dos Quarentões que hoje nos traz alguém que ficou famosa por muito, mas também por ter posto as duas pernas no seguro. Antes disso, há Peter Murphy para ouvir agora.

0: Chama-se Cuts You Up. Boa energia, praticamente às 4h30 com Peter Murphy. Já daqui a pouco há síntese de notícias. Olhamos mais uma vez para a atualidade e também para a atualidade desportiva, com mais uma síntese do desporto também. Mas antes, olhamos para amanhã. Tempo quente numa terça-feira com céu pouco nublado ou limpo. Desce a temperatura máxima no litoral e sobe no interior. Vamos lá fazer a ronda. Aveiro, 26 amanhã. Guarda, Setúbal e Faro, 30. Viana do Castelo, 31. Bragança e Porto, 33. Vila Real, Viseu e Lisboa, 34. Leiria e Porto Alegre, 35. Braga e Beja, 36. Coimbra, Castelo Branco e Évora, 37. Por fim, chegamos a Santarém, amanhã mais quente, com 39 graus de máxima. Boa tarde, boa viagem.
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0: 4h30 em ponto, neste momento, hora de síntese de notícias com Luís Peixoto.
2: A ministra do Ambiente diz que o consumo de combustível aumentou e lança um apelo à poupança. Maria da Graça Carvalho adianta que o consumo de gasóleo, gasolina ou combustível dos aviões subiu 4 a 6% comparando com os meses homólogos do ano passado. Em Soura, a ministra defendeu ainda que o cenário é pouco comum em tempos de crise energética e deixou um apelo para que se poupe. Quase um mês depois da entrada em vigor da lei que permite aos taxistas trabalharem também como TVDE, mais de 500 motoristas de táxi inscreveram-se na plataforma Bolt, é o que adianta a agência Lusa, o responsável da empresa Mário de Moraes. O representante da Bolt em Portugal admite, no entanto, que ainda há dúvidas sobre os procedimentos exigidos por lei e defende também que os taxistas estão ainda a adaptar-se às novas regras. O arranque do ano letivo fica marcado por uma escola a três velocidades, é o que defende a Missão Escola Pública. A porta-voz do Movimento de Professores, Cristina Mota, denuncia várias desigualdades no ensino e dá como exemplo os alunos do sul do país, que defende são mais penalizados em comparação com os do norte. Cristina Mota lembra ainda que à falta de professores junta-se agora as turmas com mais de 30 alunos. O Presidente da República reconhece que há muito caminho a recuperar na educação. No arranque do ano letivo, na Escola Secundária de Cascais, António José Seguro considera que os dados do relatório PISA merecem reflexão. O chefe de Estado apela ainda que se valorize o papel dos professores. Palavras de António José Seguro em Cascais, numa cerimónia que contou também com o Primeiro-Ministro. O desemprego registado caiu em agosto quase 10%, em comparação com o mesmo período do ano passado. O IFP dá conta de que o número de desempregados inscritos nos centros de emprego diminuiu 9,3%. São agora mais de 273 mil. Apesar da queda do número de desempregados por comparação com agosto do ano passado, o desemprego subiu este ano, pelo segundo mês consecutivo, 1,7%.
0: Viramos a página. Secção desportiva com Walter Madureira e, afinal, o clássico Porto-Benfica ainda não terminou.
3: O Benfica partilhou um vídeo nas redes sociais com 8 lances polémicos no clássico Porto, mostrando desagrado com as decisões tomadas pelo árbitro Miguel Nogueira. Entre os lances destacados pelo Benfica está o pisão de Gabri Veiga em Alexander Bá. As águias assinalam ainda na primeira parte a falta de Alberto Costa sobre João Palhinha. O lance entre o lateral direito do Porto e Prestiani, que deixou o argentino a sangrar. O empurrão de Kivior a Bá e uma falta de William sobre Prestiani. Já no segundo tempo, o Benfica aponta ainda um alegado penalti de Kivior sobre Rafa. Acompanhado pelo vídeo, o Benfica adicionou a frase "coisas normalíssimas" numa clara resposta com ironia ao post do Porto na noite anterior e às palavras de Farioli, que disse que no clássico não aconteceram coisas estranhas. Ora, José Manuel Antunes, antigo dirigente, pedia esta manhã na Antena 1 que o Benfica reagisse, pois o que se passou no Dragão é fruto, diz o antigo dirigente, da cultura de ordinarice que reina no seio do Porto desde os tempos de Pinto da Costa, acrescenta ainda o ex-dirigente.
4: Aquilo é uma cultura de ordinarice que existe naquele clube, quer dizer, não é na cidade do Porto, eu tenho grandes amigos no Porto, adoro o Porto enquanto cidade, e tenho grandes amigos, alguns fãs, e não poucos, até são sócios do futebol no Porto, e são pessoas civilizadas, mas a cultura dominante que o Sr. Pinto da Costa impôs ao Porto há 40 anos atrás é esta cultura, a cultura da ordinarice.
3: As palavras de José Manuel Antunes na Antena 1, ainda sobre este clássico. Palavras de André Villas-Boas, só divulgadas hoje, mas antes deste jogo, o presidente do Porto abordou sim a recuperação financeira do clube desde que assumiu a presidência da SAD também em 2024, reconhecendo que futebolistas como William Gomes, Samu, Froholt e até Diogo Costa podem resolver a parte financeira com possíveis transferências em próximos mercados.
5: Acontece que agora o Porto tem o plantel mais valioso de sempre da sua história, em 425 milhões. Portanto, em princípio, dentro deste grupo de talento que temos agora, entre os William Gomes, os Samu, os Frolt, os Diogo Costa, temos a resolução da parte financeira do Porto. Portanto, aí, a partir daí, da transferência destes jogadores, é que começaremos, em realidade, a continuar a bater dívida que nos permita finalmente estabilizar ponto de vista económico.
3: Uma situação muito complicada que herdou, diz André Vilas Boas. Hoje é o primeiro dia de trabalho da Seleção A de futebol, mas longe do olhar dos jornalistas. Uma sessão que deve ainda passar pela recuperação dos jogos do fim de semana. Fernando Mendes, antigo internacional, que também foi treinado por Jesus no Vitória de Setúbal, explica que o chip do próprio treinador também vai ter que mudar, pois é diferente treinar todos os dias num clube e depois estar mais passado no tempo com os jogadores nas seleções.
6: Ele é um treinador que gosta muito de futebol, gosta muito de lidar com os jogadores. E aqui vai lidar com os jogadores de alto nível. Parece-me que vai ter que se habituar a essa situação de trabalhar com eles poucas vezes, ou estar normalmente com os jogadores menos vezes do que estar num clube.
3: A mudança de chip tem que começar desde já por Jorge Jesus. A fechar, o Estrela da Amadora vai começar amanhã a mudança do relvado do estádio José Gomes, depois de ter jogado fora de casa em Alverca e Rio Maior duas partidas. Eu recordo que a Liga considerou que o relvado do Estrela não estava em condições. O próximo jogo em casa é só 14 de outubro com o Casa Pia e já não deve ser necessário jogar em casa emprestada.
0: Ronda rápida pelas principais do desporto com Walter Madureira na Antena 1, também na RTP Mundo e sempre que queira em desporto.rtp.pt. Sempre que queira também pode ouvir o nosso Paulo Galvão aos comandos do trânsito. A esta hora, conta-nos mais.
7: Vamos começar na região de Lisboa, o eixo norte-sul, com filas entre Sete Rios e a zona de Telheiras, porque há acidente na saída para a segunda circular, via direita ocupada. Avenida Infante do Henrique, também com acidente na zona do Parque das Nações, com demora em direção a Moscavite. Segunda circular preenchida nos dois sentidos, entre o Terminal 2 do Aeroporto e o Eixo Norte-Sul em Telheiras. A ponte 25 de Abril está a acumular trânsito lento a partir do Aqueduto das Águas Livres para a Almada. Temos no início um acidente com pesado no cruzamento de acesso ao Jostrel e a Odmira. O trânsito está condicionado na região do Porto. A VCI também com um sinal vermelho, complicar a saída do Porto para Gaia. Há acidente no tabuleiro da Ponte do Freixo, as duas vias mais à direita estão ocupadas e o trânsito está a acumular. A Nacional 310 também tem acidente, é um pesado que está tombado, com carga espalhada na faixa de rodagem, nesta ligação Guimarães à Póvoa de Lanhoso, na zona de Britagem.
0: Até às 8 da noite, 821-0101, linha verde nacional e gratuita para dar e receber informações sobre o trânsito. Boa viagem.
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0: O universo feminino está presente no novo disco de Rita Red Shoes, que celebra também exclusivamente autoras nacionais. Chama-se Fala. É o sétimo disco na carreira da cantora portuguesa e chega já na próxima sexta-feira, dia 25 de setembro. É um disco RTP Antena 1. Por isso, escutamos mais uma música de Rita Red Shoes, que se chama Não Diz Tudo O Que Sou.
9: Não Diz Tudo O Que Sou é uma canção escrita pela Margarida Campelo e a letra pela Ana Cláudia. Confessou-me a Margarida que se tinha inspirado numa canção da Madonna, que eu por acaso não sei qual é, mas para mim esta canção fala sobre a questão da maternidade, de como a vida de uma mulher se altera com todas as coisas maravilhosas que é ser mãe e com também todos os desafios, mas sobretudo esta ideia de não nos esquecermos de que continuamos a ser mulheres e éramos mulheres antes de sermos mães. E o quão importante é também fazer esta diferença de não nos perdermos nestes papéis e continuarmos a ser nós próprias, apesar de sermos mães.

0: Chama-se Não Diz Tudo O Que Sou. É uma das músicas que está no novo disco de Rita Red Shoes, que se chama Fala. Chega na próxima sexta-feira, 25 de setembro, e é um disco RTP Antena 1.
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0: Ligamos já de seguida à Biblioteca Municipal de Castro Marim com Edgar Canelas no anfiteatro de hoje.
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0: Ora, no anfiteatro de hoje temos mais uma visita guiada com Edgar Canelas, que está na Vila Rayane de Castro Marim. Olá, Edgar, bem-vindo ao anfiteatro.
4: Olá, Karina, obrigado pela recepção. Exatamente.
0: Ora, é
4: e bem-vinda também aqui a Sul, com Espanha já ali do outro lado.
0: É verdade.
4: Do nosso Guadiana. E num dia, numa tarde que tem todas as características algarvias, numa localidade muito bonita. Vou só aqui deixar uma pequena nota, ainda há poucos dias vibrei aqui de que maneira com os dias medievais de Castro Marim, que são assim uma viagem no tempo e uma viagem por uma iniciativa fascinante. Como fascinante é a história do edifício onde estamos. Estamos na Biblioteca Municipal de Castro Marim e vê lá tu, Karina, que nem a propósito uma das minhas convidadas, Sílvia Correia, está aqui de algum modo desde que se começou a colocar a primeira pedra desta biblioteca em 2008. Sílvia é assistente técnica, Sílvia Correia é assistente técnica da Biblioteca Municipal. Sílvia, então, era uma vez, comecemos por aqui, uma associação cultural e recreativa, não é?
5: Era uma recreativa que funcionava com bailes, jogos de snooker e pronto, as pessoas vinham para aqui distrair e passar uma grande parte do serão, à noite mais, penso eu.
4: Um dia alguém se lembrou, não, aqui tem que nascer uma biblioteca.
5: Claro, o edifício estava aqui e alguém se lembrou, aqui tem que nascer uma biblioteca. E então e nasceu esta biblioteca, que mantém toda a fachada igual, muito idêntica ao que já era. E mesmo o interior, as salas são amplas, são grandes. Onde se fez grandes salas de leitura, cheias de livros.
4: Muito bem, muito bem. Estamos aqui no espaço interior, numa zona muito fresquinha, estamos aqui debaixo de uma abóboda em tijolo, muito característica do Al-Andalus. E há pouco a Sílvia contava-me que esta é uma espécie de assinatura, há várias aqui dentro, do arquiteto José Alberto Alegria, o homem que desenhou aqui todo este espaço interior. Portanto, há aqui muita parte, muitos sinais árabes aqui por dentro, ou não estivéssemos também no território onde estamos.
5: Exatamente, na altura o arquiteto era cônsul de Marrocos no Algarve e a assinatura do arquiteto é mesmo esta. Aliás, em todos os edifícios que nós temos no concelho, toda a assinatura do arquiteto é este estilo, de Al-Andalus.
4: Estamos no segundo piso, A2, portanto o piso do térreo e este onde estamos. Que salas é que temos aqui? Se de repente fôssemos percorrer esta biblioteca, onde é que íamos, o que é que íamos visitar, o que é que íamos encontrar?
5: Então, nós iremos visitar a sala grande de leitura, na secção de adultos. Temos lá em baixo, temos aqui ainda em cima no primeiro andar, um espaço multimédia com computadores, com acesso à internet e o Windows, tudo, para as pessoas poderem fazer os seus trabalhos e acederem. Aqui em baixo temos igual uma sala ampla de espaço infantil.
4: E no que diz respeito a espólio, documentos, livros, coisas valiosas que há por aqui, algumas de acesso livre, imagino eu, outras de acesso menos livre, que riquezas estão aqui dentro?
5: Muitas, nós temos um espólio, na minha opinião, e na opinião de muita gente, muito rico. Nós tentamos sempre estar atualizadas com as novidades e temos sempre. A pessoa vem cá, nós nunca dizemos que não temos o livro, nunca dizemos, não. Se não tivermos, vamos comprar. Temos, a Presidente disse-nos mesmo isso, nunca dizemos que não. E temos
4: E a parte de estudo de documentos Castro Marins estão, a maior parte aqui na biblioteca, estão noutras áreas daqui do concelho. Onde é que está a história escrita, digamos assim, mais palpável de Castro Marins? Está muito também aqui na biblioteca?
5: Está muito na biblioteca. Nós temos ali o fundo documental, que é o fundo local, é de Castro Marins, são livros sobre Castro Marins, estão até à parte. E está toda aqui.
4: E no que diz respeito à investigação, sei que as bibliotecas, neste espólio mais valioso, mais antigo, às vezes também recebem muitos investigadores, gente que vem à procura de uma área específica, de uma linha específica de investigação. Isso acontece também aqui com a biblioteca?
5: Sim, acontece. Há pessoas que vêm cá levantar particularmente esses livros, mas muito a ver com Castro Marins. Muitos livros que vêm levantar é mesmo sobre Castro Marins, sobre a história antiga de Castro Marins.
4: Estas salas são muito apetecíveis, para já são muito fresquinhas e servem também para outras atividades que não necessariamente ligadas ao espólio da biblioteca e de livros, imagino eu. Que outras coisas é que acontecem por aqui no dia-a-dia da biblioteca?
5: Claro que sim, as salas são maravilhosas. Então nós temos aqui, durante o período letivo, temos aqui sempre uma turma do agrupamento de escolas de Castro Marim, que vem sempre uma turma desde da escola de Castro Marim, da escola da Altura, da escola da Adelaide. Temos a unidade de Alzheimer, vem sempre cá duas vezes por mês. Eles vêm assistir a um filme e vêm fazer uma atividade connosco. Fazemos sempre a atividade que vai de encontro às necessidades deles. Vem também o Lar da Altura, que também vem cá fazer atividades. E durante o verão temos as férias ativas, porque nós acolhemos também os meninos, eles não ficam sem ter atividades, e durante o verão acolhemos as férias ativas.
4: E eu estava a pensar que a Sílvia também me ia dizer, e também saem daqui da biblioteca e vão para a praia, com um apelo à leitura também, porque estamos aqui rodeados de belas praias. Essa é também uma tradição, sei que há muitas bibliotecas, nomeadamente aqui no Algarve, que fazem isso.
5: É, também sim, nós temos a biblioteca itinerante e nos meses de julho e agosto percorremos as praias do concelho, e que é um sucesso. É muito elogiado pelos turistas o município ter esta iniciativa. Corre muito bem. As pessoas, escrevemos leitores, as pessoas levam livros, gostam da iniciativa, é muito boa, por acaso as pessoas gostam
4: muito
5: bastante.
4: E, entretanto, a minha outra convidada é responsável pela unidade, a chefe da Unidade Técnica de Cultura e Património, Helena Afonso. Estava eu há pouco a lembrar-me dos dias medievais de Castro Marim, que são, de facto, uma coisa muito bonita. Se calhar, esses dias medievais, pelo menos em alguns programas, também se inspiraram um bocadinho aqui no espólio da biblioteca. Mas, enfim, como é que está a apetência no que diz respeito a visitantes aqui da biblioteca? Quem é que vem aqui? É a geração mais velha? Os mais novos têm mais dificuldade? Têm tantas coisas que os desviam das bibliotecas? Como é que está, na vossa perspectiva, esta ligação das gerações mais digitais às bibliotecas como esta?
6: Olá, muito boa tarde. Obrigado pela presença. Esta biblioteca acaba por ser uma biblioteca que acolhe todas as gerações, ou seja, nós não só alguém que procura um livro específico, mas há uma ligação muito próxima à comunidade, ou seja, tanto aqui as escolas primárias, a escola EB23, como a comunidade mais sénior, mais adulto, todos têm aqui um local para procurar atividades, não só um empréstimo, porque este é um polo de cultura e também um polo de educação, ou seja, procuramos que a biblioteca acolha um conjunto de atividades que apele à presença dos leitores e da população de Castro Marim. Ou seja, temos um piso térreo que tem o espaço juvenil, que agora também temos tido uma dinâmica ao sábado de manhã, que procuramos trazer cá leitores, ilustradores, músicos, para ter uma oferta para a juventude. Neste espaço onde estamos ocorre também o clube de leitura, que também atrai muitos leitores, ou seja, isto vai se basear num livro ou num autor para que partilhem as experiências de leitura, também é uma forma de integrar, e também, como a Sílvia falava há pouco, também trazer as comunidades através de atividades séniores, a UTL também, e também falar uma coisa muito importante que esta biblioteca tem, que tem a ver com o auditório no piso subterrâneo, em que dinamizamos lá peças de teatro, conferências, encontros. Temos também um teatro amador que prepara as peças para realizar aqui na biblioteca, e muito são bem. As peças de Natal e também as peças abertas à comunidade, e que são bastante frequentes.
4: Outras artes a cruzarem-se, Karina, como assim deve
6: dúvida.
4: Acontecer com estas bibliotecas? Sítios de muitas culturas.
0: E com salas fresquinhas também, que é ótimo para
4: mesmo.
0: Ler um bom livro, não é verdade?
4: mesmo, muito apetecível. Olha, e se alguém precisar de um bom sal, é só sair daqui
0: Nem
4: da
0: mais.
4: Biblioteca. E tem aqui muito para onde escolher, aqui nas Salinas, que são outro ex-libris de Castro Marim e outra zona muito recomendável.
0: Muito obrigada por esta visita guiada, mais uma vez, à Biblioteca Municipal de Castro Marim, com Edgar Canelas, é o anfiteatro de hoje.
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0: Ligamos à Liga dos Quarentões já a seguir, com um regresso que tinha pernas para andar.
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1: Ela regressou ao mundo da música com tudo, deu tudo. E nesta que vamos ouvir agora na Liga dos Quarentões, ela faz uma ligeira provocação divertida sobre homens previsíveis numa afirmação de força. O Jorge Alexandre Lopes vai contar-nos tudo a partir de agora.
2: Setembro, 1986.
3: Certos homens são previsíveis, fortes por fora, frágeis por dentro. Convencidos de que controlam tudo até aparecer alguém que lhes troca as voltas. A meio dos anos 80, uma mulher que já tinha enfrentado muito mais do que simples desilusões amorosas, vivia uma das maiores reviravoltas da história da música. Depois de anos marcados pela dor, resistência e uma impressionante capacidade de recomeçar, reinventara-se contra todas as probabilidades. O final de 1984 e todo o ano de 85 tinham sido cheios, épicos, plenos. Estava divertida, dona de si, com uma atitude e confiança extremas. Até que em 86 surge outra história, onde os papéis tradicionais se invertem, onde ela toma a iniciativa, observa, analisa e percebe que por trás da pose séria, dos argumentos fortes e até imagem impecável, existe afinal alguém bastante previsível. A personagem da narrativa é um advogado, inteligente, eloquente, respeitado, mas nem todos os diplomas do mundo ajudam quando o assunto é o coração. O que começa como um jogo de sedução transforma-se numa reflexão humorada sobre eternas diferenças entre homens e mulheres. A canção conquistou o topo de várias tabelas e ficou a escassos centímetros do primeiro lugar nos Estados Unidos. Durante 3 semanas consecutivas, manteve-se presa ao número 2. Só foi impedida de alcançar o número 1 por outras 2 mulheres. Primeiro, Janet Jackson com When I Think of You e a seguir, Cyndi Lauper com True Colors, 2 temas que deram já este ano entrada na liga. Mas apesar de falhar o número 1 com este tema, não falhou algo mais importante. Não era apenas uma sobrevivente, era uma estrela em plena combustão. Faz 40 anos e entra no Museu da Liga. Typical Male, de Tina Turner.

Incrível, diria até eterna, Tina Turner, na Liga dos Quarentões de hoje, com esta Typical Mile, a levar-nos muito rapidamente a uma belíssima viagem no tempo, até setembro de 86. 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
1: E amanhã pode esperar tempo mais quente, com céu pouco nublado ou limpo. A temperatura vai descer no litoral, mas vai subir no interior. Aveiro, 26 graus. Guarda, Setúbal e Faro, 30. Viana do Castelo, 31. Bragança e Porto, 33. Em Vila Real, Viseu e Lisboa, 34. Leiria e Porto Alegre, 35. Braga e Beja, 36. Coimbra, Castelo Branco e Évora, 37. E, por fim, Santarém, que chega amanhã aos 39 graus de máxima.
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1: Cinco horas no continente e na Madeira, 4 nos Açores. Principais títulos a esta hora, Rita.
2: A ministra do Ambiente pede contenção no uso dos combustíveis. Com o aumento dos preços de gasolina e gasóleo, a ministra apela a que os consumidores individuais e também as empresas tenham atenção aos gastos de energia e combustíveis. Mas para as empresas que precisam dos combustíveis para trabalhar, parar não é opção e a subida dos preços torna-se cada vez mais difícil de gerir. O calor seco vai continuar até ao fim de semana e a Proteção Civil garante que os meios no terreno vão estar reforçados. Na Trofa, os alunos foram retirados de uma escola por causa de um incêndio.
1: A esta hora estão 25 graus em Ponta Delgada, também no Funchal, 33 no Porto e em Coimbra, 32 em Lisboa e 31 em Faro. Notícias às 5 da tarde com Rita Fernandes.
2: A ministra do Ambiente pede contenção no uso dos combustíveis. Com o aumento dos preços e com a instabilidade do mercado petrolífero, a ministra Maria

0: Há aqui também uma gestão pessoal e de cada empresa, de cada instituição, no poupar energia em geral e combustível em particular.
1: A ministra do Ambiente que pede aos consumidores contenção no uso dos combustíveis. Para quem precisa do combustível para trabalhar, a margem é cada vez mais curta para gerir o aumento dos preços. As empresas de transporte de mercadorias dizem que já não aguentam mais. Algumas transportadoras estão a sentir o aumento dos combustíveis e não conseguem refletir nos preços cobrados aos clientes esse aumento, porque já têm contratos fechados, é o que explica a Associação das Transportadoras Portuguesas, a associação que representa as pequenas e médias empresas do setor do transporte rodoviário de mercadorias. A presidente, Sónia Valente, explica por isso que o aumento dos custos com combustíveis está a tornar-se cada vez mais difícil de gerir.
2: Falamos de empresas que fizeram contratos com fornecedores em janeiro, a um determinado valor o seu transporte e desde então os aumentos do combustível têm sido sucessivos e obviamente os contratos com os fornecedores estão fechados e não conseguem repercutir esse custo no cliente. Continuamos aqui com um setor que não tem previsibilidade nenhuma, portanto continuamos com estes aumentos sucessivos de combustível. É, como todos sabemos, o combustível não é uma opção, é uma ferramenta de trabalho para o setor e, portanto, é preciso encontrar aqui uma solução para o setor.
1: A presidente da Associação das Transportadoras Portuguesas, que representa as pequenas e médias empresas do setor do transporte rodoviário de mercadorias, ela que explica que a margem é cada vez mais curta para lidar com o aumento dos preços do gasóleo e da gasolina. A ministra do Ambiente pede hoje poupança no uso dos combustíveis, mas também para muitos consumidores individuais, deixar o carro em casa não é uma opção. Ainda assim, há formas de conduzir, Isabel Cunha, formas de conduzir que permitem gastar menos combustível.
3: Há alguns truques para gastar menos combustível. Desde logo, a manutenção do veículo, a pressão dos pneus e evitar carregar peso desnecessário.
4: Muitas pessoas andam com caixas de carga no tejadilho, com barras de transporte de veículos duas rodas, portanto, também no tejadilho. Tudo isso provoca resistência aerodinâmica e são situações que levam a que o consumo de combustível também seja mais elevado.
3: As dicas são do diretor de formação do ACP, Humberto Carvalho.
4: Se eu, quando conduzo, utilizar o acelerador como um regulador de potência, no sentido de acelerar com suavidade para cumprir o trajeto que eu pretendo, eu vou ter uma economia de combustível muito maior do que se eu funcionar nesta versão de acelerar de forma brusca, desperdiçar energia com a travagem, depois voltar a acelerar e gastar mais energia para recuperar o andamento.
3: Não é um mito, o ar-condicionado consome mais combustível se mal utilizado.
4: O que devemos fazer é abrir as janelas, abrir as portas, refrescar o carro antes de iniciarmos a marcha, arrancar, se possível, com as janelas abertas e permitir que o ar quente se dissipe, que a temperatura baixe e, eventualmente, ao fim de alguns minutos, com o motor já na temperatura ideal de funcionamento, ligamos o ar-condicionado. Se o soubermos utilizar bem, ele não só se torna eficiente, como também nos ajuda em termos de segurança.
3: Segurança acima de tudo, este especialista em condução aconselha evitar que o carro circule com o depósito na reserva.
1: Algumas das dicas que podem ser seguidas pelos consumidores para quem deixar o carro em casa não é mesmo opção. A ministra hoje pede poupança no uso dos combustíveis, uma mensagem da ministra do Ambiente, mas para muitas empresas e também para muitos condutores individuais, usar o carro e os combustíveis é uma opção que não pode deixar de ser usada. A esta hora, no Porto, há um buzinão promovido pelo PCP, um buzinão contra o aumento do preço dos combustíveis e também para contestar o aumento do custo de vida, o aumento dos custos generalizados. É um protesto que está a ser acompanhado pela repórter Alexandra Madeira. Alexandra, a esta hora o protesto já é muito audível?
5: O protesto organizado pelo PCP já se instalou aqui na rotunda da Ariosa, algumas bandeiras do partido.

0: De Portugal, há uma tarja amarela e um apelo a esse buzinão, um buzinão contra esta crise que se vive. Gonçalo Oliveira, do PCP, está aqui comigo. Que motivos os trazem cá que sejam diferentes daquilo que fizeram em abril e que se calhar vão ter que voltar a repetir?
1: De facto, esta sendo uma iniciativa das organizações aqui locais do PCP, de Gondomar e da Maia, visa chamar a atenção para uma das maiores injustiças, porventura, que se abatem sobre o povo português, que é a forma, esta escalada incomportável do preço dos combustíveis, que se em abril já era problemática, agora as coisas não estão melhores, antes pelo contrário, não é? É uma cruz muito pesada, esta que o povo trabalhador português e as micro, pequenas e médias empresas têm que carregar, e nós estamos a procurar chamar a atenção para o facto de não ser possível resolver este problema sem medidas a sério, e é por isso que apontámos para a necessidade de se combater a especulação que tem permitido que as grandes gasolineiras tenham tido lucros absolutamente obscenos. A Galp é um bom exemplo disso, mais de 1.000 milhões de euros no ano passado, só nos primeiros 6 meses deste ano já está com 800 milhões de euros.
0: Portanto, e eu penso que é possível ao longo desta conversa ouvir precisamente esse buzinão de quem passa aqui na rotunda da Ariosa. É uma das entradas na cidade do Porto, do outro lado temos a Maia, atravessa esta estrada, a circunvalação, atravessa Matosinhos, Gondomar. O que eu lhe pergunto é o porquê da escolha da rotunda da Ariosa para fazer este protesto?
1: É um sítio onde, como todos aqui sabem, é onde há muito trânsito e o trânsito é uma velocidade reduzida, preciso permite interagir também com os automobilistas, sempre em segurança. Nós temos um documento que distribuímos às pessoas e apelamos a que elas protestem, o que é simbólico, porque é só carregar na buzina, mas aponta um caminho, que é o caminho da luta, de não se resignar perante uma situação que se vai agravando de mês para mês e que é preciso combater.
0: Então o caminho está apontado pelo PCP aqui na rotunda da Ariosa, onde apelam a esse buzinão e os carros que passam e também caminhões parece que respondem a esse apelo.
2: Buzinão a esta hora no Porto contra o aumento do preço dos combustíveis e também contra o aumento generalizado dos preços e do custo de vida. Uma escola foi evacuada na Trofa por causa de um incêndio. É a escola da Vila. Os alunos foram retirados da escola por precaução. Este incêndio em São Mamede do Coronado, na Trofa, obrigou mesmo a que fossem retirados 40 alunos e também alguns funcionários da escola, mas apenas por precaução. O calor seco vai continuar até ao próximo fim de semana. Há a previsão da meteorologia que levou a Autoridade Nacional de Proteção Civil a chamar esta tarde os jornalistas para explicar as medidas que estão a ser preparadas, tendo em conta o tempo quente e seco. Depois de um fim de semana de incêndios, nomeadamente no distrito de Coimbra, o adjunto de operações Carlos Mata garante que os meios vão estar reforçados no terreno.
3: Mantemos o estado de prontidão especial para o dispositivo de combate de nível 3, que é, em termos de graduação, só o nível 4, que é aquele mais gravoso de todos, mas mesmo assim estamos no nível 3. E o que é que isto significa? Significa que temos 50 módulos espalhados pelo país, pré-posicionados em determinados locais, que são importantes e que nós temos um histórico que poderão existir maiores complicações em termos de extinção dos incêndios. E também fazemos reuniões diárias para ter todos os centros coordenadores operacionais, tanto regionais, sub-regionais e nacional, no sentido de ter todas as entidades com a conjugação de esforços para que os incêndios não progridam, como vemos noutras alturas, o que não tem acontecido, inclusive neste fim de semana.
2: Carlos Mata, o adjunto de operações da Autoridade Nacional de Emergência e Proteção Civil, ele que garante que os meios vão estar reforçados no terreno, tendo em conta o tempo quente e seco que vai prolongar-se até ao próximo fim de semana. Fica hoje praticamente fechado o arranque do ano letivo e a Missão Escola Pública fala de um ensino a várias velocidades pelo país. É um balanço feito à RTP Antena 1 hoje. dia em que arrancam as aulas para os alunos do ensino secundário. A porta-voz do Movimento de Professores Missão Escola Pública, Cristina Mota, diz que há uma escola a várias velocidades e que este ano o arranque do ano letivo fica sobretudo marcado pelos problemas dos alunos sem colocação.
4: A falta de professores, este ano acompanhada também da falta de vaga para alguns alunos, portanto, nas escolas, acompanhada ainda de um agravamento dos problemas que já temos vindo a ter nos últimos anos. Nós, Missão Escola Pública, no ano passado fizemos referência que temos uma escola a duas velocidades, em que no norte temos alunos com condições de aprendizagem muito diferentes daquelas do sul, portanto, a norte. Por enquanto, a falta de professores ainda não se faz sentir com a mesma intensidade. Este ano, portanto, essa escola a duas velocidades ganha uma nova velocidade. Temos neste momento uma escola a três velocidades, porque para encontrarmos solução para estes alunos que não têm vaga nas escolas, foi indicado que as turmas deverão, portanto, aumentar o número de alunos, chegando inclusive a ter 30 alunos.
2: Já esta tarde, o Presidente da República reconheceu que há muito caminho a recuperar na educação. Esse é o tema de que falamos já a seguir este noticiário. Rita Fernandes, nesta edição das 5, na Antena 1, também na RTP Antena 1 Madeira e RTP Mundo e sempre em noticias.rtp.pt. E continuam os sinais vermelhos, Paulo Galvão, vejo aqui.
5: Começamos na região de Lisboa, Avenida Infanto Henrique, ainda com um acidente por resolver, na zona do Parque das Nações, em direção a Moscavide, com trânsito lento. Eixo Norte-Sul, sujeito a demora de Campolide para Telheiras, porque há um acidente junto à saída para a segunda circular, a via direita está ocupada e o trânsito está sujeito a demora. Temos também na A5 um acidente, é ao quilómetro 1.6, no Alto de Monsanto, com fila no sentido Lisboa, Cascais. Aqui ao lado de Lisboa há também acidente na Estrada Nacional 1, na zona do Hospital Vila Franca de Xira, e trânsito parado em Castanheiro do Ribatejo. A segunda circular está apreenchida em ambos os sentidos, entre o Terminal 2 do aeroporto e o eixo Norte-Sul em Telheiras. Para entrar no IC19, a segunda circular e a Radial de Benfica têm trânsito acumulado, porque há uma avaria em Pinamanique, à entrada da Cril, a complicar a saída de Lisboa. A ponte 25 de Abril, com filas de Lisboa para Almada, estão no aqueduto das Águas Livres, com o acesso da A5 também preenchido. No Porto, a VCI tem, à saída do Porto para Gaia, um acidente retirado agora para a Berma, depois da Ponte do Freixo, com trânsito a escoar, mas com demora a partir do Estádio do Dragão. Nacional 310, de Guimarães para a Póvoa de Lanhoso, com o pesado que está tombado e com o trânsito condicionado.
6: E se está no para-arranca, se está parado numa fila, a linha verde está à sua disposição até às 8 da noite, 821-0101, 821-0101, é nacional, é gratuita. Boa viagem.
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0: A energia boa de Kelly Clarkson, 18 minutos certinhos depois das 5 da tarde. Bem-vindo à Antena 1, boa viagem se for o seu caso, bom regresso a casa, boa ida para o trabalho, enfim, onde quer que esteja, obrigada por estar desse lado. Ora, hoje há teorias da conspiração, claro, mais uma vez, de segunda à sexta, sempre quando faltarem 10 minutos para as 6 da tarde. E hoje, Fernando Neves, qual é a teoria?
1: Olá, Karina.
0: Olá.
1: Do ponto de vista estritamente teológico, a primeira mulher de Adão chamava-se Eva.
0: Sim.
1: Viviam no paraíso e eram muito felizes. Até que resolveram mudar de dieta alimentar.
0: Sim.
1: E se eu te disser que existe uma teoria que defende que antes de Eva, o Adão teve outra mulher? Eu sei que é confuso, mas no episódio de hoje das teorias da conspiração, vamos ficar a conhecer melhor essa outra Eva.
0: Bom, há teorias da conspiração desde o início dos tempos, não é? Para ouvir, quando faltarem 10 minutos para as 6 da tarde, com Fernando Neves. 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
1: Esta tarde temos a pergunta que não quer calar, na verdade, Rita. Que lições aprender com o arranque das aulas este ano?
5: Para além da falta de professores, o arranque do ano escolar fica marcado pelas centenas de alunos que perderam os primeiros dias de escola por não terem recebido colocação a tempo do início das aulas. Hoje, ainda há também alunos a reportarem problemas na colocação nas escolas. Alunos colocados, por exemplo, a 2 horas de casa. Esta é a análise da porta-voz do Movimento de Professores Missão Escola Pública, Cristina Mota. Fala com a RTP Antena 1 no dia em que fica fechado o arranque do ano letivo com o regresso às aulas dos alunos do secundário. Cristina Mota fala do problema da falta de professores, mas não esquece que este ano letivo fica marcado pelos casos dos centenas de alunos que ficaram com colocações em atraso ou muito longe de casa.
6: A falta de professores, este ano acompanhada também da falta de vaga para alguns alunos, portanto, nas escolas, acompanhada ainda de um agravamento dos problemas que já temos vindo a ter nos últimos anos. Nós, Missão Escola Pública, no ano passado fizemos referência que temos uma escola a duas velocidades, em que no norte temos alunos com condições de aprendizagem muito diferente daquelas do sul, portanto, a norte. Por enquanto, a falta de professores ainda não se faz sentir com a mesma intensidade. Este ano, portanto, essa escola a duas velocidades ganha uma nova velocidade. Temos neste momento uma escola a 3 velocidades, porque para encontrarmos solução para estes alunos que não têm vaga nas escolas, foi indicado que as turmas deverão, portanto, aumentar o número de alunos, chegando inclusive a ter 30 alunos. Ora, neste momento temos então 3 realidades. Alunos que têm professores e medidas de promoção de sucesso, alunos que não têm professor e outros ainda que se veem forçados a estar em turmas supranumerárias, onde certamente as aprendizagens vão ainda estar mais condicionadas. E esta é a realidade com que nós iniciamos este ano letivo, com a agravante de termos, portanto, uma comissão parlamentar de inquérito, que é uma evidência de que, efetivamente, nós não temos uma escola tranquila, nem o sistema educativo vive dias de tranquilidade, conforme Fernando Alexandre nos tentou fazer crer nos últimos 2 anos.
7: E de que forma é que a extinção de vários organismos do Ministério da Educação, a concentração de serviços na Agência para a Gestão do Serviço Educativo, afetou esta abertura do ano letivo?
6: Ora, Fernando Alexandre tem sido indicado como aquele ministro reformista. O que tem acontecido, efetivamente, é que esta reforma não tem respondido aos problemas, pelo contrário, tem agravado alguns deles.
7: Sentiu-se isso nos exames? Já se sentiu isso nos exames? E agora sentiu-se no início do ano letivo com muitos alunos não terem nem professor nem turma?
6: Exatamente. Portanto, esta notícia de que temos alunos sem escola atribuída resulta de forma direta desta reestruturação e extinção da DGEST e das direções regionais que faziam esta articulação para com a agência que neste momento não consegue dar resposta, até porque não conhece na proximidade das escolas de modo a encontrar solução para estes casos, tendo sido necessário, portanto, recorrer àquelas reuniões que têm sido notícia nos últimos tempos com diretores, de modo aos alunos encontrarem aqui escola onde ficarem matriculados, mas colocando em causa, lá está, como dissemos há pouco, também aqui até a reestruturação das turmas. Por outro lado, tivemos, portanto, o IAV, que era a entidade que anteriormente geria toda a questão dos exames nacionais, a ser, portanto, integrado no EDUCA, uma entidade que contém uma série de outras que, entretanto, foram extintas e que fez com que este ano tivéssemos o caos nos exames nacionais. Isto porquê? Porque esta reestruturação, além de ter agrupado entidades numa só, também existiu esta alteração de passarmos de forma abrupta para a classificação em papel para uma classificação digital de 23 exames sem ter sido considerado, portanto, aqui o projeto piloto que no ano passado decorreu na disciplina de Filosofia e que mostrou efetivamente várias lacunas, tendo, portanto, o Ministério entendido avançar para esta reestruturação não só da extinção do IAV e tendo estado o EDUCA a assegurar toda esta transição e a transição em si, que nós entendemos que foi muito apressada e que conduziu, portanto, ao caos a que todos assistimos e que ainda está a ter consequências.
7: E de alguma forma também muitos processos que eram tratados em agosto nas escolas, nomeadamente de alunos que se matriculavam mais tarde, o facto das escolas terem ficado a tratar da reapreciação dos exames nacionais também condicionou.
6: Claro que sim, e ainda temos turmas que carecem de reestruturação, tendo em conta esta última fase, esta terceira fase de exames, que, lembramos, ainda vai ter uma outra fase de reapreciações e, portanto, é um processo que ainda não está concluído. Ainda que tenhamos iniciado e hoje todos os alunos regressaram às aulas, portanto, o ano letivo 2026-2027, o ano letivo anterior ainda está, portanto,
7: por fechar.
6: Ainda não está concluído e ainda está por fechar, o que leva, portanto, a todas estas reestruturações, inclusive a possibilidade de alguns alunos terem de vir a integrar turmas que neste momento poderão também elas já estar condicionadas.
7: Haverá a possibilidade de haver turmas para além de 30 alunos sobrelotadas?
6: Temos informação que sim, portanto, temos informação que algumas turmas já estão em sobrelotação com mais de 30 alunos, o que nos deixa bastante preocupados. Vamos ter um ano letivo, como nós dissemos há pouco, a três velocidades.
5: As lições que podem ser retiradas do arranque deste ano escolar, análise de Cristina Mota, representante do Movimento de Professores Missão Escola Pública.
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1: Amanhã, tempo quente com céu pouco nublado, desce a temperatura máxima no litoral e vai subir no interior. Aveiro chega aos 26 graus de máxima amanhã, Guarda, Setúbal e Faro 30, Viana do Castelo 31, Bragança e Porto 33, Vila Real, Viseu e Lisboa 34, Leiria e Porto Alegre 35, Braga e Beja 36, Coimbra, Castelo Branco e Évora 37 e por fim chegamos a Santarém com 39 graus de máxima.
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1: Ligamos à síntese de notícias a esta hora com o Luís Peixoto.
0: Um incêndio na Trofa obrigou à evacuação de uma escola por causa da proximidade das chamas. Tudo aconteceu em São Mamede do Coronado. 40 alunos e 3 funcionários foram retirados da escola da vila. No local combatem as chamas meia centena de bombeiros. Com a previsão de tempo quente e seco até ao fim de semana, a Proteção Civil anunciou esta tarde um reforço de meios para os próximos dias. Em conferência de imprensa, o adjunto de operações, Carlos Mata, explicou que se esperam noites quentes e também vento forte, condições muito propícias a incêndios. A Ministra do Ambiente diz que o consumo de combustível aumentou e lança um apelo à poupança. Maria da Graça Carvalho diz que o consumo de gasóleo, gasolina ou combustível para aviões subiu entre 4% a 6%, comparando com os meses homólogos do ano passado. Em Soura, a ministra defendeu ainda que o cenário é pouco comum em tempos de crise energética e deixou um apelo para que se poupe. O arranque do ano letivo fica marcado por uma escola a três velocidades. É o que defende a missão Escola Pública. A porta-voz do Movimento de Professores, Cristina Mota, denuncia várias desigualdades no ensino e dá como exemplo os alunos do sul do país que são mais penalizados em comparação com os do norte. Cristina Mota lembra ainda que à falta crónica de professores junta-se agora o problema das turmas com mais de 30 alunos. Nos Estados Unidos, as principais redes de televisão decidiram suspender a cobertura conjunta de eventos com Donald Trump. A decisão surge depois dos jornalistas da CNN, da MS Now e do Político terem sido expulsos da Casa Branca. Avança o jornal The New York Times que a ABC, a CBS, a CNN e até a Fox News, uma estação próxima de Trump, acordaram um boicote aos eventos presidenciais. Os três órgãos que foram expulsos vão processar o presidente dos Estados Unidos.
1: E no desporto, seguimos todos juntos na cidade do futebol, Walter Madureira.
8: Os 25 jogadores convocados por Jorge Jesus já estão na cidade do futebol para dar início à preparação da seleção para os Jogos da Liga das Nações. O primeiro é na quinta-feira em Alvalade, frente ao País de Gales. Rubén Neves foi o primeiro a chegar pelas 9 da manhã, seguindo-se Pedro Neto e depois Cristiano Ronaldo. A esta hora o grupo está a treinar, treino de recuperação. Fernando Mendes, antigo internacional, que também foi treinado por Jesus no Vitória de Setúbal, explica que o chip vai ter que mudar. Desde logo, o chip do treinador.
9: Ele é um treinador que gosta muito de futebol, gosta muito de lidar com os jogadores. E aqui vai lidar com os jogadores de alto nível. Parece-me que vai ter que se habituar a essa situação de trabalhar com eles poucas vezes, ou estar normalmente com os jogadores menos vezes do que está num clube.
8: É diferente treinar num clube, treinar com os jogadores todos os dias e depois estar mais espaçado no tempo com os atletas, como é o caso de seleção, nesta primeira experiência de Jesus no cargo. O presidente do Futebol Clube do Porto abordou a recuperação financeira dos Dragões, desde que assumiu a presidência do clube e também da SAD em 2024, reconhecendo que futebolistas como William Gomes, Samu, Froholt ou até Diogo Costa podem resolver a parte financeira com possíveis transferências no mercado. André Vilas Boas disse também que a situação financeira era terrível quando chegou.
10: Quando nós chegamos ao futebol, o Porto, a situação financeira era terrível. Nós tínhamos 8 mil euros na conta, tínhamos 15 milhões de euros para pagar em 15 dias e tínhamos 100 milhões de euros para pagar em 4 meses. Feito isso, chegamos a janeiro, mal no campeonato, estávamos em terceiro e tivemos que vender os jogadores. Vendemos Galeno para o Al-Ahly por 50 milhões e vendemos o Nico González ao Manchester City por 60 milhões. Então levantamos mais de 110 milhões de euros. Contratamos um treinador que é topo, jovem, ambicioso, e devolvemos ao treinador o maior mercado de sempre da história do Porto. Ou seja, investimos 100 milhões de euros em jogadores.
8: As contas de André Vilas Boas e também os argumentos para aquilo que diz ser a recuperação financeira do clube. Ivan Fresneda foi chamado pela primeira vez à seleção principal de Espanha, na sequência de uma lesão que afasta Pedro Porro das opções de Luís de la Fuente. Através das redes sociais, o lateral do Sporting mostra-se feliz pela oportunidade que foi dada e garante que se trata de um sonho, ainda que tenha surgido por infelicidade de um colega de profissão. A fechar, uma notícia com há poucos minutos. Paulo Fonseca foi eleito pelo jornal francês L'Equipe o treinador ideal da jornada 5 da Liga Francesa. O Lyon recebeu e goleou o Rennes por 4 bolas sem resposta e subiu ao segundo lugar com 11 pontos, os mesmos que o Paris FC, e a 2 do líder Mónaco.
1: 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Está na hora de voltarmos às estradas com Paulo Galvão.
11: Começamos no Minho, Braga, circular urbana, acidente antes da saída para Vila Verde, com tudo parado a partir da zona de Ferreiros, na cidade do Porto, trânsito em hora de ponta na BCI, entre o Estádio do Dragão e a saída para Braga, também entre o Amial e o Tabuleiro da Ponta Rábida, na Marginal do Porto, está também a acumular para quem vem, sobretudo para quem vem da Foz em direção à Ribeira, a partir da zona da Alfândega do Porto. A Avenida AEP está sujeita a demora, há três sem grandes paragens para chegar à cidade do Porto. A Via Norte está com filas compactas na Maia, nos dois sentidos. Na região centro do país há trânsito acumulado, na A29, sentido norte-sul, na zona de Jumuris, a pedir atenção à velocidade. A Estrada Nacional 223, parada à saída da A1 para Sanfins, Santa Maria da Feira, com alguns quilómetros de fila. Região de Lisboa, com trânsito acumulado na Estrada Nacional 10, na zona da Amora, em direção ao Fogoteiro, com um acidente. Depois, entre o Casal do Marco e a zona de chegada à Quinta do Conde, a complicar para quem vem de Paio Pires. Trânsito parado também no IC21, em direção ao Barreiro, para o cruzamento dos Galitos. Para a ponte 25 de Abril, há fila a partir de Campolide, acessos preenchidos. O de Alcântara, muito melhor. Há trânsito também compacto nos dois sentidos da segunda circular, entre o Estádio da Luz e a zona dos Olivais, num acidente por resolver no eixo norte-sul, junto à saída para a segunda circular, deixar o trânsito demorado a partir de Campolide. Acidente por resolver na zona do Parque das Nações, na Avenida Infante do Henrique, está com demora em direção à ponte Vasco da Gama e à zona de Moscavide. Entrada na zona de Pinamanique, para quem está na radial de Benfica, com alguma demora a partir dos Pupilos do Exército, e IC19 de Alfragide para a reta dos Comandos. A5 está lenta de Caselas para o Estádio Nacional.
1: E a linha verde continua disponível, 821-0101. 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Daqui a pouco estamos mortinhos por sair de casa com o Rui Alves de Sousa.

0: O que é que nunca foi para ti, Rui Alves de Sousa? Vestir a camisola?
1: É que essa pergunta pode ser ter tanto significado. O que é que nunca foi para mim? Nunca foi o quê?
0: Eu apanho sempre na curva, não é verdade?
1: O que é que nunca foi? Eu gosto de vestir a camisola, aliás. Não estou aqui com a camisola literalmente da Antena 1,
0: mas estás
1: aqui, não é?
0: Vestidinho e ainda bem.
1: Aqui. Se bem que já que me dás espaço para falar de guarda-roupa, gosto muito do. Nós temos uns hoodies pretos da Antena 1 que eu gosto muito. E dão o mesmo jeito e eu já me dei com eles na rua a fazer publicidade à rádio só porque está frio.
0: Vestem muito bem, sabes para quê?
1: Para
0: sair de casa.
1: Exato.
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0: Declaro aberto à época para sair de casa com Rui Alves de Sousa.
1: Está aberta a caça, não é? Está aberta. Olha, há pessoas que ouvem esta rubrica, eu já fui chamado de tudo, e dizem que às vezes eu sou muito infantil, e às pessoas que dizem isso eu respondo.
2: Quem diz é quem é? Estás-te a vir ao espelho?
0: Ai, meu Deus.
1: Porquê? Espelho. Porque é uma exposição ao ar livre chamada Reflexo. Que é que os espelhos fazem, não é?
0: Uhum.
1: 30 anos, 30 projetos. Isto é o 30º aniversário da Saraiva e Associados, que para celebrar transformou o ateliê num espaço público de celebração desses 30 anos. Ou seja,
0: certo.
1: Em frente ao ateliê, na praceta em frente ao ateliê, que é na Avenida Infante Santos, estão lá representados 30 painéis que são como se fossem gigantescos marcadores de livros a mostrar 30 projetos que marcam o percurso do ateliê. Desde o Hospital Beatriz Ângelo, o Pavilhão de Portugal na Expo Dubai em 2020. Enfim, é um percurso através dessas obras, uhum, num sítio diferente, até 22 de novembro, para verem aqui em Lisboa. Podem saber mais em msa.com.pt.
3: Quando fizemos a cronocópia, não era por razões profissionais, era em busca da felicidade.
1: A voz de Luís Miguel Sintra. O filme Memórias do Teatro da Cronocópia, de Solveig Nordlund, passa amanhã em Torres Novas, às 21h30, no Teatro Virgínia. É um contar da história do Teatro da Cronocópia desde a sua fundação, uhum, em 73 até ao encerramento em 2016, com o Luís Miguel Sintra a contar grande parte dessa história. Se tiverem interesse em teatro, vale a pena ver. Eu já vi, vale mesmo a pena. Entretanto, Karina, isto está muito sério, mas mais para o fim já vais ver.
0: Eu espero que sim.
1: Que a coisa vai descambar.
0: Mas às vezes também temos de ser um pouco mais certinho.
1: Claro, e esta próxima dica também é um pouco por isso. Amanhã às 21h30, na Casa da Música, há um concerto solidário em prol da Cruz Vermelha Portuguesa, que a receita de bilheteira vai ser para a renovação do equipamento de emergência e salvamento da estrutura operacional de emergência no Porto. Este concerto vai reunir 5 grupos num só palco: o Ensemble Vocal Pro Música, o Ensemble Instrumental Pro Música, o Coro da Secção Regional Norte da Ordem dos Médicos, já viste, também cantam, o Coro da Misericórdia de Santo Tirso e ainda os Galandunga Lundaina. Portanto, vai ser uma noite bonita e por uma boa causa, então, uhum, amanhã, às 21h30, na Casa da Música, no Porto.
4: 6 horas, mais do que um dia inteiro.
1: Isto é um tema de um musical chamado Come From Away, que está em exibição em Lisboa, aqui no Capitólio. Este são 26 horas, porquê? Porque este musical é sobre, enfim, está muito soturno hoje, mas este musical é sobre o 11 de setembro.
0: Certo.
1: E é sobre, estas 26 horas são o tempo em que passageiros e tripulantes dos aviões desviados no Canadá ficaram retidos, porque o espaço aéreo, uhum, norte-americano ficou encerrado depois dos atentados. Então, este Come From Away, que é um musical que já estreou nos Estados Unidos em 2017, tem feito um grande percurso, fala destas pessoas que ficaram no avião à espera e também do que aconteceu lá fora. Esta é uma versão em português do Come From Away, que apesar de falar de um momento muito difícil, não é, para todos,
0: certo,
1: nós, que já foi há um quarto de século, tem também momentos de humor, encontros inesperados e também para falar da forma como desconhecidos se aproximam quando tudo muda à sua volta. Come From Away, para ver até 4 de outubro no Capitólio, quinta a sábado às 21 horas, sábado e domingo às 16. Porque Cabeceiras de Basto, Karina, hoje às 21h30 no Mosteiro São Miguel de Refojos há Cachos de Oiro com I. Eu gostei deste pormenor do I. Isto é um espetáculo para remeter para o imaginário do tempo das vindimas, quer as do passado, quer as do presente. Isto foi feito a partir das histórias, das partilha das histórias e vivências pessoais dos participantes de uma oficina de interpretação teatral, para então agora darem este, o resultado de ser este espetáculo para,
0: certo,
1: ver hoje às 21h30 no Mosteiro São Miguel de Refojos.
0: Cachos de Oiro.
1: Exato. De Oiro. E agora?
5: A sapateira tem patas, o polo tem tentadas e a dourada e o bacalhau barbatadas.
0: O que é isto? Porquê isto é que esta senhora está toda trocada de
1: Porque
0: ideias?
1: Isto é de um canal chamado Bom Dia TV, que tem vídeos um bocadinho, enfim, que eu gosto muito, sabes? Sabes como é que eu sou, Karina? Isto é mais forte do que eu, não consigo evitar não trazer aqui parvoíce. Mais forte do que eu. Também é o nome do filme que eu trago a fechar.
6: It's called Tourette Syndrome. See things that shouldn't. What can you do?
1: Isto é inspirado numa história verídica do John Davidson, que foi diagnosticado com síndrome de Tourette aos 15 anos,
0: uhum,
1: e portanto é contar essa história e essa batalha dele. O filme foi muito elogiado no ano passado. Passa amanhã em Gaia, no Auditório Municipal, às 15h30 e às 21h30. E é isto, Karina.
0: Já está.
1: Já está.
0: É
1: hoje
0: pouquinho.
1: É segunda-feira. Sabes que à sexta-feira é aquele forro roubador.
0: Sexta-feira, meu Deus, é preciso um saco de atividades.
1: É dois sacos até.
0: Dois sacos.
1: E é preciso trazer de casa, porque isto agora paga-se. Mas pronto.
0: Até amanhã.
1: Até amanhã.
0: Beijinhos.
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0: Será que Eva foi de facto a primeira mulher de Adão? 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
2: Perceber de onde viemos é talvez uma das questões primordiais para a existência humana. Mais que uma questão filosófica, a origem da humanidade e de tudo o que nos rodeia tem sido um campo fértil de acesa disputa ao longo dos séculos. A ciência e a religião têm reclamado para si verdades que de absolutas nada têm. Aquilo que poderá ser considerado como um desafio ao dogma cristão de Eva e o paraíso leva-nos à questão de hoje. Segundo a narrativa judaico-cristã, Deus criou o homem e a mulher no sexto dia da criação. A passagem a que se refere ao ato em si aparece em Gênesis 1:27. Como se sabe, ao sétimo dia, Deus descansou. Segundo a narrativa bíblica, e tal como está referenciada em Gênesis 2:18, não é bom que o homem esteja sozinho, dar-lhe-ei uma ajuda idónea. E Deus fez um sono profundo cair sobre Adão e ele adormeceu. Então ele pegou uma das suas costelas e fechou a carne em seu lugar e da costela fez uma mulher e a levou ao homem. A pergunta, ou as perguntas que se colocam são então, existiram duas Evas? E o que aconteceu à primeira mulher criada no sexto dia por Deus? Numa análise mais detalhada ao Antigo Testamento, encontramos no livro do profeta Isaías, em 34:15, a seguinte passagem. Os gatos selvagens se juntarão a hienas e um sátiro clamará ao outro. Ali também repousará Lilith e encontrará descanso. E esta é a única referência que podemos encontrar sobre a suposta primeira mulher de Adão. A referência mais antiga a Lilith de que há conhecimento aparece na chamada Epopeia de Gilgamesh, uma obra épica datada da época dos Sumérios e narrada em escrita cuneiforme. A obra data de 2600 a.C. e existe uma tradução no Museu Britânico de Londres. Mas a derradeira descrição da suposta primeira mulher de Adão é-nos apresentada no alfabeto de Ben Sira, uma obra polémica de autor desconhecido e que para alguns historiadores é profética e para outros apenas humorística. A história conta-nos que o rei Nabucodonosor, da Babilónia, chamou um dia Ben Sira e pediu-lhe que tratasse o seu filho que padecia de uma doença grave. Ato contínuo, Ben Sira fez um amuleto com o nome de três anjos da saúde. Fim do ritual, o rei babilónico terá questionado Ben Sira sobre a razão do procedimento, tendo este respondido que quando Deus criou Adão e a mulher Lilith, o casal começou imediatamente a discutir sobre que posição deveria cada um assumir durante o ato sexual, sendo que Lilith se recusou a ficar numa posição submissa, invocando que, sendo ambos iguais e criados da mesma terra, não fazia sentido um deles assumir-se como um superior ao outro. Vendo que as suas posições eram inconciliáveis, Lilith tomou a decisão das decisões, pronunciar o tetragrama, ou seja, o nome próprio de Deus formado pelas consoantes hebraicas YHWH. Após este ato temerário, Lilith terá voado para fora do Éden, envolta numa nuvem de fumo. Vendo-se de novo sozinho, Adão pediu ajuda a Deus relatando o que tinha acontecido. Essa é a versão mais conhecida da passagem de Lilith pelo paraíso e, como estavam de ver, a mais polémica. A partir do Concílio de Trento, realizado no século XVI, o nome de Lilith foi retirado oficialmente da Bíblia Católica, permanecendo apenas nas versões traduzidas do grego antigo. Até aos dias de hoje, o nome e a figura de Lilith têm sido aproveitados como representações de movimentos feministas e alimentado muitas teorias da conspiração.
0: São teorias, senhor. 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

É uma daquelas recordações bem boas, chamada Together in Electric Dreams, de Giorgio Moroder e também Phil Hockey, aqui na Antena 1. Amanhã está tempo quente, assim aqui é com céu pouco nublado ou limpo. A temperatura vai descer junto ao mar, no litoral, claro, e vai subir no interior do país. Quanto às temperaturas máximas, os termómetros levam-nos numa viagem que começa em Aveiro, com 26 graus de máxima, Guarda, Setúbal e Faro, 30, Viana do Castelo, 31, Bragança e Porto, 33, Vila Real, Viseu e Lisboa, 34. Por Leiria e por Porto Alegre pode contar com 35 graus, Braga e Beja, 36, em Coimbra, Castelo Branco e Évora, 37. E por fim chegamos a Santarém, que amanhã será o distrito mais quente e que chega aos 39 graus. Hidratação, proteja-se do calor, ele está de volta e pode também contar com as notícias refrescantes e frescas também aqui na Rádio que Liga Portugal com Rita Fernandes às 6 em ponto.

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1: Seis horas no continente e na Madeira, 5 nos Açores. No topo da atualidade, a esta hora, Rita.
2: Está a diminuir o consumo de combustíveis em Portugal. Os dados divulgados há pouco pela Ministra do Ambiente mostram uma descida a partir do mês passado. Maria da Graça Carvalho apela a um consumo mais contido de gasolina e gasóleo. Para quem não pode deixar de usar o carro, há estratégias para poupar combustível. Estratégias que partilhamos neste noticiário. Os quatro grandes canais de televisão norte-americana, CBS, NBC, ABC e Fox, recusam-se a integrar o sistema de cobertura jornalística dos eventos presidenciais, um movimento de solidariedade para com a CNN, banida nos últimos dias da Casa Branca por Trump.
1: Ponta Delgada e Funchal, a esta hora com 25 graus, Porto e Coimbra 31, Lisboa 32, Faro 31 também. Assim é que é. Notícias às 6 da tarde com Rita Fernandes.
2: Está a diminuir o consumo de combustíveis em Portugal, é isso que mostram os dados citados há pouco pela Ministra do Ambiente. Esses números mostram uma descida a partir do mês passado, agosto. Maria da Graça Carvalho falou há pouco aos jornalistas, citou alguns dados, depois de ter dito esta manhã que o consumo estava a aumentar cerca de 4%, dados que se reportam a um período anterior. Há da subida mais recente dos preços dos combustíveis, dados que mostravam um aumento no início deste ano, mas mais tarde

0: poupança de combustíveis. É essa a mensagem que a ministra Maria da Graça Carvalho deixa aos consumidores individuais e também às empresas. Contra o aumento do preço dos combustíveis, a esta hora houve-se um buzinão no Porto. Os consumidores saíram à rua, Alexandra Madeira, para mostrar descontentamento também com o aumento do custo de vida.
1: E aqui na rotunda da Ariosa, no Porto, ouvem-se muitas buzinas, como é óbvio, buzinas incentivadas aqui pelo speaker, pela uma voz do PCP. André Gregório, é isso que eu lhe peço desde já, há uma hora aqui, a falar bem alto e a dizer o quê? Faça favor.
2: Dizer, não podem ser sempre os mesmos a pagar. Aumenta a renda, aumenta o gás, aumenta a prestação de casa, aumenta a eletricidade, aumenta tudo e esta semana aumentou a gasolina e o gasóleo. Mais um aumento para serem os mesmos a pagar e os mesmos a lucrar. Para nós aumentam as dificuldades, para eles aumentam os lucros.
1: E é assim há uma hora que André Gregório está aqui a puxar por quem passa na rotunda da Ariosa e são muitos os carros que passam porque este é um dos pontos movimentados da cidade do Porto, faz a fronteira entre o Porto e outro município, a Maia, e eu penso que é perceptível precisamente ouvir este buzinão em resposta a este protesto convocado hoje pelo PCP contra o aumento dos combustíveis, contra o aumento do custo de vida.
0: Bem audível este protesto, um buzinão no Porto a esta hora, acompanhado pela repórter Alexandra Madeira, um protesto contra a subida do preço dos combustíveis e para mostrar descontentamento com uma vida cada vez mais cara. Vamos ouvir depois deste noticiário as declarações e de que se queixam os consumidores que saíram à rua para este protesto. Durante o dia de hoje, a ministra do Ambiente pediu poupança no uso dos combustíveis, mas para muitos deixar o carro em casa não é uma opção. Para esses casos, Isabel Cunha, há formas de conduzir que permitem gastar menos combustível.
3: Há alguns truques para gastar menos combustível, desde logo a manutenção do veículo, a pressão dos pneus e evitar carregar peso desnecessário.
4: Muitas pessoas andam com caixas de carga no tejadilho, com barras de transporte de veículos de duas rodas, portanto também no tejadilho, tudo isso provoca resistência aerodinâmica e são situações que levam a que o consumo de combustível também seja mais elevado.
3: As dicas são do diretor de formação do ACP, Humberto Carvalho.
4: Se eu, quando conduzo, utilizar o acelerador como um regulador de potência, no sentido de acelerar com suavidade para cumprir o trajeto que eu pretendo, eu vou ter uma economia de combustível muito maior do que se eu funcionar nesta versão de acelerar de forma brusca, desperdiçar energia com a travagem, depois voltar a acelerar e gastar mais energia para recuperar o andamento.
3: Não é um mito, o ar-condicionado consome mais combustível se mal utilizado.
4: O que devemos fazer é abrir as janelas, abrir as portas, refrescar o carro antes de iniciarmos a marcha, arrancar, se possível, com as janelas abertas e permitir que o ar quente se dissipe e que a temperatura baixe e, eventualmente, ao fim de alguns minutos, com o motor já na temperatura ideal de funcionamento, ligamos o ar-condicionado. Se o soubermos utilizar bem, ele não só se torna eficiente, como também nos ajuda em termos de segurança.
3: Segurança acima de tudo, este especialista em condução aconselha evitar que o carro circule com o depósito na reserva.
0: Algumas das dicas que podem ser seguidas para quem quer e continua a ter de usar o carro, para muitos condutores, para muitos consumidores individuais, deixar o carro em casa não é uma opção e em momentos de crise todas as formas de poupar contam. Algumas das dicas trazidas aqui pela jornalista Isabel Cunha para ter um consumo mais sustentável de combustível no dia em que a ministra do Ambiente apelou a uma poupança no uso de energia e também no uso dos combustíveis. O calor seco vai continuar até ao fim de semana. Esta previsão do Instituto Português do Mar e da Atmosfera levou a Autoridade Nacional de Proteção Civil a chamar esta tarde os jornalistas para explicar as medidas que estão a ser preparadas, tendo em conta esta previsão de tempo quente e seco. Depois de um fim de semana de incêndios, nomeadamente no distrito de Coimbra, o adjunto de operações, Carlos Mata, garante que os meios vão estar reforçados.

0: no terreno.
1: Estamos no nível 3 e o que é que isto significa? Significa que temos 50 módulos espalhados pelo país, pré-posicionados em determinados locais, que são importantes e que nós temos um histórico que poderão existir maiores complicações em termos de extinção dos incêndios. E também fazemos reuniões diárias para ter todos os centros coordenadores operacionais, no sentido de ter todas as entidades com a conjugação de esforços para que os incêndios não progridam, como vemos noutras alturas, o que não tem acontecido, inclusive neste fim de semana.
0: Carlos Mata, adjunto de operações da Autoridade Nacional de Emergência e Proteção Civil, ele que garante que os meios vão estar reforçados no terreno, tendo em conta a previsão até ao final da próxima semana, previsão de tempo quente e seco. Hoje, na Trofa, um incêndio teve de obrigar à retirada de 40 alunos numa escola, na escola da Vila, na Trofa, no Porto. Foram retirados 40 alunos por precaução. Tiveram de sair também alguns dos funcionários da escola, tendo em conta este incêndio que começou por volta das 3 da tarde. Uma retirada que aconteceu apenas por prevenção, tendo em conta que o incêndio estava perto desta escola. O Comando Subregional da Área Metropolitana do Porto diz que não há, até agora, feridos depois deste incêndio. Os quatro grandes canais de televisão norte-americana, CBS, NBC, ABC e Fox, recusam-se a integrar o sistema de cobertura jornalística dos eventos presidenciais na Casa Branca. Este sistema permite que as televisões façam, à vez, a captação de imagens dos eventos do presidente na Casa Branca e partilhem depois essas imagens. É um movimento de solidariedade para com a CNN, que foi banida da Casa Branca por Donald Trump nos últimos dias, depois de o presidente ter acusado a CNN de parcialidade, jornalismo negativo e com notícias falsas. Agora, Sérgio Infante, quatro das grandes cadeias de televisão norte-americana tomam uma posição.
2: Os quatro grandes canais de televisão dos Estados Unidos avançam com um boicote parcial à agenda de Donald Trump. Esta suspensão aplica-se apenas aos eventos que estejam em sistema de pool. Apenas um canal de televisão tem acesso ao local e depois distribui o sinal aos concorrentes. Para se entender melhor, deixa de haver uma câmara no avião presidencial ou registar eventos de Donald Trump em outros espaços fechados. Hoje a CNN era a única televisão a acompanhar o presidente à sede das Nações Unidas, mas a Casa Branca impediu a entrada da equipa técnica e pediu aos restantes canais que substituíssem a CNN. Mas a CBS, a NBC, a ABC e a Fox News recusaram e deixaram num comunicado conjunto um claro aviso que nenhuma administração deve restringir o trabalho jornalístico apenas por discordar da linha editorial. Donald Trump assegura que a guerra continua contra as notícias falsas e, entretanto, a CNN, a MS Now e o Político, que na sexta-feira foram banidos de qualquer evento presidencial, anunciaram hoje a entrada de uma providência cautelar para reverter a decisão.
0: Algumas das cadeias de televisão norte-americana que querem levar aos tribunais este conflito com a Casa Branca. Quatro dos grandes canais de televisão nos Estados Unidos recusam-se a integrar o sistema de cobertura jornalística dos eventos presidenciais na Casa Branca, a CBS, a NBC, também a Fox e a ABC avançam com este movimento, um apelo de solidariedade para com a CNN. O canal foi banido da Casa Branca nos últimos dias por Donald Trump, depois de o presidente dos Estados Unidos ter acusado o canal, a CNN, de parcialidade e de fazer jornalismo com notícias falsas.
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3: Paulo Galvão, escuto.
5: Presente.
3: Ora vamos a isso. Vamos a isso.
5: Começamos pela cidade do Porto, via cintura interna, com o acidente antes da saída para as Antas. É no sentido Rábida Freixo, via esquerda ocupada e demora a partir de Francos. No sentido oposto, em hora de ponto, o trânsito na VCI do Estádio do Dragão para a 3 e da Perlada para a Ponta Rábida. Marginal do Porto, sujeita à demora da Foz para a Ribeira. Circunvalação, sujeita à demora também na Ariosa, com o protesto que está a decorrer nesta zona. Na região de Lisboa, houve um acidente na A1 à chegada à zona do Rio Trancão para entrar em Lisboa, com trânsito lento. Mais atrás, em Vila Franca de Xira, um problema num pneu na Autoestrada do Norte, com um pesado com problema num pneu à entrada de Vila Franca, a pedir atenção à velocidade. A ponte Vasco da Gama, de norte para sul, a acumular na zona das portagens, junto à saída para o Montijo e para a 33. Houve aí uma ocorrência nessa zona e o trânsito está lento. A segunda circular está preenchida em ambos os sentidos, entre as Torres de Lisboa e a Rotunda do Relógio. O ponto 25 de Abril, com filas de Lisboa para Almada, do Aqueduto das Águas Livres para o Tabuleiro, com acessos preenchidos, e C19 A5 e Marginal sem grandes problemas.
3: Recordamos, a linha verde é 821-0101. 821-0101. Faça boa viagem.
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0: O Amor é Tudo, às 6 da tarde e 17 minutos.
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0: No programa da tarde, já daqui a pouco, o que fica é, sem dúvida, mais uma vez, o aumento dos combustíveis. Para já, ouvimos mais uma vez esta de Lenny Kravitz, inesquecível, chama-se Again.

0: Os combustíveis subiram outra vez. E por isso, já a seguir, olhamos para o que fica justamente dessa subida de preços no programa da tarde.
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0: É mesmo mais uma moedinha, mais uma voltinha. O aumento dos combustíveis está aí no início de mais uma semana, Rita.
3: O preço cada vez mais alto que se paga nos postos de combustível junta-se aos aumentos no supermercado e custos com a habitação. As famílias relatam cada vez mais dificuldades em fazer com que o dinheiro e o salário cubra todos os gastos. A esta hora houve-se um buzinão no Porto, onde está a jornalista Alexandra Madeira. Alexandra, quais são as queixas de quem decidiu sair à rua?
4: As queixas são muitas e podem ser sintetizadas em duas grandes tarjas que o Partido Comunista Português trouxe aqui para a Rotunda da Ariosa. Uma das tarjas diz contra o aumento dos combustíveis, buzine. A outra tarja, amarela, diz contra o aumento do custo de vida, buzine. E eu penso que dá para perceber que realmente as pessoas estão a perceber o que está aqui em causa e estão a buzinar. Há pouco consegui, num semáforo que por alguns momentos fica vermelho, em motoristas, em pessoas que conduziam viaturas ligeiras e que estavam com o vidro aberto e que responderam à rádio, à Antena 1, elas davam conta precisamente desse descontentamento com tudo o que está a aumentar, neste caso em concreto, os combustíveis.
5: Ah, porque acho injusto, está muito caro, o nível de vida nem dá para isto, que caminho andamos todos a pé. O meu é elétrico, mas eu tenho mais dois a gasóleo e isto é inadmissível.
4: Muitas semanas consecutivas com aumento de preços.
5: Exatamente, o meu marido vai daqui para o aeroporto e vem, é um gasto absurdo. Para os nossos ordenados é absurdo. Mas o que é que se há de fazer?
4: E o buzinão pode fazer parte da solução para o problema? Acha que é ouvido este buzinão?
5: Eu acho que não, mas se nós não lutarmos, quem é que vai lutar? Ao menos para fazermos ser ouvidos por aí.
4: Aumento dos combustíveis é só uma pequena parte da situação?
5: Ui, isto é bem tudo por aí. Agora vai a crescer tudo. Primeiro é isto e depois é o resto.
4: Está ao telefone? Ou posso falar consigo? Posso falar consigo. Rádio Antena 1. Não sei se buzinou.
6: Buzinei, claro.
4: E que motivos o fazem buzinar?
6: É o aumento dos combustíveis, que é uma coisa absurda. Para quem é trabalhador, está sempre a levar no pelo. Mas pronto, mas o governo assim o quer. Quanto mais tem, mais quer. É o governo que a gente tem.
4: Esta segunda-feira foi só mais um aumento.
6: Só mais um de muitos que já aconteceram. E que por este caminho vai continuar a acontecer.
4: E como é que acha que se pode combater? É protestando, buzinando?
6: Protestando, buzinando e não votar nos mesmos políticos.
4: Olá, boa tarde. Aproveitando só o sinal vermelho, diga-me só se buzinou.
7: Buzinei.
4: E que motivos a fizeram buzinar?
7: Olha, o aumento dos combustíveis.
4: Semana após semana?
7: É verdade. Estamos cheios disto, até aos cabelos.
4: Algumas das pessoas que consegui ouvir aqui na Rotunda da Ariosa quando paravam num semáforo vermelho. Esta rotunda no Porto tem muito movimento rodoviário, não só de carros ligeiros, mas também pesados. Há aqui muitas paragens de autocarros. Foi este o ponto escolhido pelo PCP para vir fazer este protesto desta tarde. Um protesto que tem tido muita resposta, não é, Gonçalo Oliveira?
8: Claro que sim. Como é possível constatar, as únicas pessoas que estarão contentes com a atual situação serão os acionistas das grandes petrolíferas. É por isso que nós dizemos que é preciso fixar os preços dos combustíveis, porque todos os automobilistas, todo o cidadão já percebeu que há quem esteja a aproveitar do aumento do preço do petróleo para ter lucros extraordinários. O governo se pretender assim fazer, pode deixar de dar cobertura a esta especulação, e é isso que nós estamos aqui a procurar exigir, que o Governo tome medidas efetivas para controlar o preço dos combustíveis.
4: Propostas em concreto do PCP para essa área?
8: Então, o PCP apresentou ainda recentemente, agora no início desta sessão legislativa, propostas que vão nesse sentido. Por exemplo, que o preço de referência seja calculado com uma fórmula que retire a parte especulativa que é introduzida nas fórmulas por empresas privadas que estão a trabalhar em proveito próprio, por assim dizer, sobre encomenda das próprias petrolíferas. Pois, para além disso, apelamos a que o Governo que tenha ao seu dispor mecanismos, desde logo de emergência, para poder fixar, por exemplo, a margem da refinação, que é uma parte importante depois para a formação do preço dos combustíveis, que o faça, que estabeleça margens máximas de lucro para a refinação. Estes são alguns exemplos daquilo que o Governo poderia fazer se de facto quisesse valer à situação. Optam por desviar com esta conversa em torno dos impostos, que é só para entreter.
4: Buzinão, novo buzinão, não está fora de questão.
8: Claro, nós iremos sempre continuar a lutar, não só em torno desta grande injustiça, que é o aumento do preço dos combustíveis, mas de muitas outras, dos problemas que afetam os portugueses na crise da habitação, por exemplo, nas dificuldades que se colocam no acesso ao Serviço Nacional de Saúde, na escola pública, nos baixos salários, as baixas pensões. Tudo isto são injustiças e todas elas têm solução, desde que as pessoas apontem a luta e a sua indignação de uma forma coerente de luta para mudar isso. Achamos que é possível derrotar esta situação, tal como se conseguiu, por exemplo, derrotar o pacote laboral que este Governo também tentou apresentar.
4: O PCP, então, hoje veio aqui para a Rotunda da Ariosa, um local muito movimentado no Porto. Daquele lado vejo a Avenida Fernão de Magalhães, que leva até às Antas. Atrás de mim tenho já o município da Maia. É um ponto de passagem de muito trânsito automóvel e para este buzinão, contra o aumento do custo de vida, contra o aumento dos combustíveis, a resposta tem sido muito eficaz na estrada por parte de quem passa aqui a esta hora da tarde.
3: Buzinão no Porto, foram muitos os consumidores que saíram à rua para protestar contra o aumento do preço dos combustíveis, mas contra uma vida cada vez mais cara.
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2: Daqui a pouco, síntese de notícias, também Jornal de Desporto, logo depois, e ainda Seleção Natural para fazer com David Marçal. Hoje falamos de ler por prazer. Antes disso, olhamos para o dia de amanhã. O tempo estará quente, com céu pouco nublado ou limpo. Vai descer a temperatura máxima junto ao mar, no litoral, e vai subir no interior do país. A ronda começa por Aveiro, que amanhã chega aos 26 graus de máxima. Guarda, Setúbal e Faro, 30. Viana do Castelo, 31, Bragança e Porto, 33. Em Vila Real, em Viseu e em Lisboa, os termómetros chegam aos 34, Leiria e Porto Alegre, 35, Braga e Beja, 36. Se estiver por Coimbra, Castelo Branco ou Évora, pode contar com 37 graus. E por fim chegamos a Santarém, que amanhã será então o distrito mais quente, com a temperatura mais elevada, chega aos 39 graus de máxima. Boa viagem! 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
2: E chegamos à altura de mais uma síntese de notícias, a esta hora na Antena 1 com Luís Peixoto.
3: Esta hora, três incêndios atingem o norte do país. São fogos classificados como ocorrências importantes pela Proteção Civil em Arcos de Valdevez, Boticas e na Trofa, onde as chamas obrigaram à evacuação de uma escola. Tudo aconteceu em São Mamede do Coronado. 40 alunos e 3 funcionários foram retirados da escola da vila. Entretanto, avança a RTP que um bombeiro ficou ferido sem gravidade no local. Perto de uma centena de bombeiros continuam o combate às chamas. Com a previsão de tempo quente e seco até ao final da semana, a Proteção Civil anunciou esta tarde um reforço de meios para os próximos dias. Em conferência de imprensa, o adjunto de operações Carlos Mata explicou que se esperam noites quentes e também vento forte, condições muito favoráveis a incêndios. O PCP promove a esta hora um buzinão no Porto. O protesto acontece na rotunda da Ariosa. Os comunistas manifestam-se contra o aumento dos combustíveis e do custo de vida. A ministra do Ambiente apela à população para que poupe combustível. Maria da Graça Carvalho diz que, apesar da crise energética, o consumo aumentou, seja no gasóleo, na gasolina ou no jet fuel, combustível para aviões. Houve uma subida entre 4% a 6% comparando com os meses homólogos do ano passado. Em Soura, a ministra defendeu ainda que o cenário é pouco comum em tempos de crise energética. O arranque do ano letivo fica marcado por uma escola a 3 velocidades. É o que defende a missão Escola Pública. A porta-voz do Movimento de Professores, Cristina Mota, denuncia várias desigualdades no ensino e dá como exemplo os alunos do sul do país, que são muito mais penalizados em comparação com os do norte. Cristina Mota lembra que, perante que, além da falta de professores, há agora o problema das turmas com 30 alunos. Nos Estados Unidos, as principais redes de televisão decidiram suspender a cobertura conjunta de eventos com Donald Trump. A decisão surge depois dos jornalistas da CNN, da MS Now e do Político terem sido expulsos da Casa Branca.
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2: Jornal de Desporto, títulos desta edição.
5: Em marcha a Operação País de Galos, Seleção A está concentrada. Fernando Mendes diz que Jesus é o primeiro a ter que mudar o chip. A crise no Sporting, Dias Ferreira, diz que não se pode despedir com a facilidade de outros tempos. O clássico ainda se joga agora fora das quatro linhas. O Estrela da Amadora começa a mudar relevado. Paulo Fonseca eleito treinador da semana em França. E handebolistas portugueses ficaram em terceiro no Mundial em cadeira de rodas. Já chegaram ao aeroporto. Reportagem nesta edição.
2: Tudo isto e muito mais nesta edição do Jornal de Desporto com Walter Madureira.
5: Os 25 convocados por Jorge Jesus estão na cidade do futebol para dar início à preparação da Seleção Nacional para os compromissos da Liga das Nações. Rubén Neves foi o primeiro a chegar, seguindo-se Pedro Neto e depois Cristiano Ronaldo. Hoje já efetuaram o primeiro treino, mas apenas de recuperação, sem ida ao relvado. Fernando Mendes explica que o chip do treinador também vai ter que mudar, pois é diferente treinar todos os dias num clube e depois estar mais passado no tempo com os jogadores nas seleções.
6: Alguma vez tinha que perder esse contacto diário com uma equipa. Isso era normal, conforme. E ele vai ter que também que se habituar a essa situação. Agora, ele é um treinador que gosta muito de futebol, gosta muito de lidar com os jogadores. E aqui vai lidar com jogadores de alto nível. Parece-me que vai ter que se habituar a essa situação de trabalhar com eles poucas vezes, ou estar normalmente com os jogadores mais, menos vezes do que está num clube. É uma questão de habituação, e com certeza ele vai adorar. E está perto de casa. E vai estar em casa, não vai andar no estrangeiro, tem mais tempo com a família, está no seu país. Portanto, acho que as coisas vão correr bem.
5: O antigo Internacional, que foi treinado por Jesus no Vitória de Setúbal, reforça que esta foi a escolha certa da Federação.
6: Tive a oportunidade de trabalhar com o Jorge Jesus no Vitória de Setúbal, já na minha fase final de carreira, e aprendi mais com ele num ano, se calhar que durante a minha carreira inteira. É um treinador que tem um conhecimento total do futebol português, é um treinador exigente. Apesar do contexto ser diferente de trabalhar numa seleção e trabalhar num clube, é um treinador que conhece os jogadores, é um treinador apaixonado pelo que faz.
5: Amanhã treino já no relvado, às 5 da tarde. Na quinta-feira, jogo em Alvalade com País de Gales. Ivan Fresneda foi chamado pela primeira vez à seleção principal de Espanha na sequência de uma lesão que afasta Pedro Porro das opções de Luís de la Fuente. Através das redes sociais, o lateral do Sporting mostra-se feliz pela oportunidade que lhe foi dada pelo técnico e garante que se trata da concretização de um sonho, ainda que tenha surgido por uma infelicidade de um colega de profissão. Isto depois de mais um empate do Sporting 2-2 com Arouca e contestação a Rui Borges a subir de tom. Dias Ferreira considera que já passou o tempo de se despedir com muita facilidade.
7: Porque sou uma pessoa que sei de antemão e de há muitos anos e da experiência vivida no seio do clube, inclusivamente no departamento de futebol, onde estive várias vezes e vários anos, e portanto sei muito bem que uma das razões que o Sporting teve teve duas épocas de despedir treinadores em que não ganhou nada, despedir treinadores como quem despia a camisa. E, portanto, e esse passado, eu julgo que está morto e deve estar enterrado.
5: O antigo dirigente ouvido por Nuno Mato está ao lado de Frederico Varandas, que está imune a pressões exteriores.
7: E já todos percebemos que, felizmente, o presidente do Sporting não funciona, não toma as suas decisões em função das pressões exteriores para o interior. Portanto, toma as decisões que entende ele e a sua administração, que entende que deve tomar, com base na sua observação diária do que é o acontecimento, e, portanto, faz bem transmiti-la para o exterior essa sua posição. E eu estou de acordo com ele, porque acho que não estão reunidas as situações, ou não estão reunidos os pressupostos de um eventual despedimento do treinador.
5: Dias Ferreira olha para a equipa e diz que, nesta altura, falta é entrosamento.
7: E acho que o Sporting tem uma boa equipa. Que por vezes nota-se alguma falta de entrosamento ou de hábito de jogar noutras equipas, enfim, que já com rotinas feitas e agora é chegar a uma equipa nova, mas acho que os jogadores normalmente têm qualidade e, portanto, aquilo é só realmente uma questão de maior entrosamento entre eles.
5: E Dias Ferreira acrescenta também que não tem gostado das críticas feitas ao atual treinador do Sporting.
7: Ainda ontem ouvi um comentário de que o Rui Borges tinha entrado num processo, e até um sportinguista que eu considero, mas que o Sporting, que ele gostava a ser o João Pereira 2, quer dizer, eu acho isto e dizer isto em público, acho que isto pode ser muito bonito em termos de comentário, em termos de independência de comentário, mas acho que o sportinguista não deve fazer uma comparação dessas infeliz para um e para o outro.
5: O Sporting, que com este empate ficou ainda mais distante do Futebol Clube do Porto, que lidera o campeonato. São 6 os pontos de diferença dos Leões para o Porto. O Benfica partilhou um vídeo nas redes sociais com 8 lances polémicos no Clássico com os Dragões, mostrando desagrado com as decisões tomadas pelo árbitro Miguel Nogueira. Destaque para o facto deste vídeo ser acompanhado por uma frase: coisas normalíssimas, numa clara resposta com ironia ao post do Porto na noite anterior e às palavras de Francesco Farioli, quando disse que no Clássico não aconteceram coisas estranhas. Ora, José Manuel Antunes, antigo dirigente, pedia esta manhã na Antena 1 que o Benfica reagisse, pois o que se passou no Dragão é fruto da cultura de ordinarice que reina no seio do Porto desde os tempos de Pinto da Costa, acrescenta o ex-dirigente do Benfica.
8: Aquilo é uma cultura de ordinarice que existe naquele clube, quer dizer, não é na cidade do Porto, eu tenho grandes amigos no Porto, adoro o Porto enquanto cidade, e tenho grandes amigos, alguns suspeitos, e não poucos, até são sócios do futebol do Porto, e são pessoas civilizadas, mas a cultura dominante que o Sr. Pinto Costa impôs ao Porto há 40 anos atrás é esta cultura, a cultura da ordinarice.
5: O desagrado de José Manuel Antunes e esta ideia forte sobre o Futebol Clube do Porto, que tem uma política de ordinarice. O presidente do Futebol Clube do Porto falou antes do clássico, mas estes áudios só estão a surgir agora. André Villas-Boas abordou a recuperação financeira do Porto desde que assumiu a presidência do clube da SAD em 2024 e para reconhecer que futebolistas como William Gomes, Samu, Froholt ou até Diogo Costa podem resolver parte da situação financeira com possível transferências no mercado. Isto porque a situação que herdou era muito complicada.
9: Quando nós chegamos ao futebol, o Porto, a situação financeira era terrível. Nós tínhamos 8 mil euros na conta, tínhamos 15 milhões de euros para pagar em 15 dias e tínhamos 100 milhões de euros para pagar em 4 meses. Feito isso, chegamos a janeiro, mal no campeonato, estávamos em terceiro e tivemos que vender os jogadores. Vendemos Galeno para o Al Ahly por 50 milhões e vendemos o Nico Gonzalez ao Manchester City por 60 milhões. Então, levantamos mais de 110 milhões de euros. Contratamos um treinador que é topo, jovem, ambicioso, e devolvemos ao treinador o maior mercado de sempre da história do Porto. Ou seja, investimos 100 milhões de euros em jogadores.
5: Os números, as contas de André Villas-Boas desde que assumiu a presidência do Futebol Clube do Porto. O Estrela da Amadora vai começar amanhã a mudança do relvado do estádio José Gomes, depois de ter jogado em Alverca e também em Rio Maior. A Liga, recordo, considerou que o relvado do Estrela não estava em condições. O próximo jogo em casa é só 14 de outubro, com o Casa Pia, e já não deve ser necessário jogar em casa emprestada. Amanhã, o Benfica defronta a Juventus, na Liga dos Campeões de Futebol Feminino. Ivan Batista, o técnico da equipa, já disse que espera um jogo aberto.
10: Nós vamos para o nosso quarto jogo, mas acredito que será um jogo aberto. Acima de tudo um jogo aberto, as equipas que vão querer ter o seu domínio sobre o jogo. Acho que há momentos as duas vão ter que saber passar por um processo defensivo um bocadinho mais baixo, mas sim, acima de tudo duas equipas que me parecem que não vão ter receio de encarar o jogo para lutar pela vitória. Não será certamente um jogo fechado.
5: Jogo com a Juventus amanhã em Itália. Paulo Fonseca foi eleito pelo jornal francês L'Equipe, o treinador ideal da quinta jornada da Liga Francesa. O Lyon recebeu e goleou o Rennes por 4 bolas sem resposta e subiu ao segundo lugar com os mesmos pontos do Paris FC e a 2 do líder Mónaco. A seleção nacional de handball em cadeira de rodas conquistou a medalha de bronze no Campeonato do Mundo, chegou há minutos ao aeroporto e tinha a Antena 1 à espera para receber os handbolistas portugueses. O selecionador Danilo Ferreira descreve que a conquista da medalha sabe bem.
11: Sabe super bem, claro. Sempre que nós ganhamos é saboroso. É saboroso ganharmos porque o nível está cada vez mais alto. E isto é o reconhecimento de um trabalho que começou há 11 anos. Sim, esta seleção já ganhou um campeonato do mundo, 2 europeus, 1 bronze agora no Mundial. Por isso é excelente, essencialmente pelos atletas, pelos esforços que eles fazem e não podia estar mais orgulhoso.
5: Ao jornalista João Alves Domingos, o capitão João Jerónimo sublinha que todos estão muito satisfeitos.
12: Este sentimento é de orgulho e trabalho concretizado. Fomos com um objetivo muito claro, apontámos sempre para as medalhas e para o melhor resultado possível, para melhorarmos o resultado da última edição. Conseguimos alcançar esse resultado. Mas agora já temos que a ficha ligada e começamos a pensar já na próxima prova.
5: Portugal ganhou ao Chile e ficou em terceiro lugar.
2: 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Está na altura de espreitarmos o trânsito mais uma vez com Paulo Galvão.
13: Começamos em Lisboa, com uma ocorrência na zona do Senhor Roubado, na Cril, com trânsito acumulado no sentido Algés-Sacavém. A esta hora temos na capital Trânsito acumulado também na A5, do Alto de Monsanto para as Amoreiras, Estrada de Passo de Arcos também, à saída do Tacos Parque. A segunda circular está preenchida nos dois sentidos, entre as Torres de Lisboa e a Rotunda do Relógio. Note-se que vem a hora de ponta para entrar na Cril e 69 lento, de Alfragide para a reta dos comandos da Amadora. Ponte 25 de Abril, Norte-Sul, com filas em Campo Lido para o tabuleiro, com acessos preenchidos. A Marginal está parada com um acidente de Lisboa para Cascais, na zona da Cruz Quebrada, junto à saída para o Jamor. O trânsito está demorado ali na zona de Algés e do Dafundo. Na região do Porto, a A28 do Porto para Viana do Castelo tem um acidente na saída para a Póvoa de Varzim, já com 5 km de fila. Viatura interna com um acidente antes da saída para as Antas, é no sentido Arrábida Freixo, via esquerda ocupada, e demora a partir da Boa Vista, no sentido oposto, hora de ponta do Estádio do Dragão para a A3 e também do Amial para a Ponta Arrábida. A A3 completa para entrar no Porto a partir do nó da A4 e a Avenida EP está completa.
2: É nacional e é gratuita, é o 800-21-0101, disponível até às 8. Boa viagem.
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0: David Marçal, muito bem-vindo sejas.
1: Olá,
0: mais uma
1: Karina,
0: vez.
1: Muito obrigado.
0: Como estamos?
1: Estou bem, obrigado.
0: Trouxeste livros?
1: Trouxe livros, trouxe livros que fazem parte de um tema que parece uma espécie de anúncio de televendas, aquelas coisas às 3 da manhã e que são mágicas, não é? Mas isto é a sério, portanto, imagina um tratamento que reduz o stress, previne a demência na velhice, aumenta a empatia, combate a solidão e não custa uma fortuna. Se fosse um comprimido, era o mais vendido do planeta. Mas antes de que revelarmos, já demos umas pistas, não é? O que é? Vamos ouvir uma pista musical.

0: Gosto muito desta pista musical, deixa-me dizer-te. Sim.
1: É uma canção da Kate Bush, que conta a história de um livro. Se calhar muitos ouvintes ficaram baralhados, como é que isto era uma pista para um remédio. Portanto, a Kate Bush canta na voz de uma personagem de um romance.
0: Exatamente.
1: Que é o Monte dos Vendavais. Que tem o título da canção da Kate Bush em inglês, mas que em português foi traduzido para o Monte dos Vendavais, que é um romance clássico de Emily Brontë, uma das irmãs Brontë, que foi publicado no século XIX, em 1847.
0: Único livro que ela lançou e que se tornou, pronto, no livro da vida dela, não é?
1: Exatamente, o único livro dela.
0: Sim,
1: dela.
0: Sim.
1: O tal tratamento é precisamente isto, não é exatamente os livros, que às vezes um tipo leva com um livro em cima e isso não lhe faz muito bem, mas ler por prazer. O tratamento é ler por prazer.
0: E que belo tratamento.
1: É isso. Isto porquê? Porque saiu agora uma revisão da literatura científica sobre este tema na revista Psychological Medicine, que analisou os benefícios da leitura, ou os efeitos da leitura ao longo da vida, e chegou à conclusão que há muitos benefícios. Logo na infância, um grande estudo com mais de 10 mil crianças mostrou que as que começam a ler por gosto na primeira infância chegam à adolescência com melhor memória, melhor atenção e menos ansiedade. E até dormem mais e passam menos tempo no ecrã. E há aqui uma coisa importante, é que este efeito observado deste estudo manteve-se mesmo depois de fazer correções para descontar fatores confundidores, como por exemplo o rendimento da família e a escolaridade dos pais. Ou seja, não é só os filhos das famílias abastadas que leem e que esses depois têm melhores progresso cognitivo. O livro parece ajudar mesmo os miúdos dos meios mais pobres. E na velhice? Na velhice, vários estudos seguiram idosos durante anos e concluíram que quem lê com regularidade tem menos risco de demência. Cerca de menos um terço, em alguns casos. E o livro protege mesmo quem teve pouca escola. Os investigadores chamam este efeito reserva cognitiva. E há também uma parte que é particularmente importante nos tempos polarizados que vivemos e que se aplica aos livros de ficção. A ficção treina-nos a imaginar o que é que vai na cabeça dos outros.
0: Exatamente.
1: Nós, quando seguimos uma personagem, entramos na pele dela, pomos-nos no lugar dela, adivinhamos-lhes as intenções, sofremos com ela. E com isso, as imagens do cérebro, as imagens médicas do cérebro, acendem as mesmas zonas que nós usamos para compreender pessoas reais à nossa volta. Portanto, ler ficção é um ginásio de empatia que nós hoje precisamos muito. Ainda há aqui outro efeito muito interessante. Ler acompanhado acrescenta outra camada. De que é que eu estou a falar? Dos clubes de leitura.
0: Sim.
1: Ou seja, juntar algumas pessoas à volta do mesmo livro, que leem o mesmo livro. Nos estudos, estes clubes de leitura aparecem ligados a menos solidão, mais sentido de pertença, tanto nos adolescentes como nos idosos. Numa revisão de vários estudos com pessoas mais velhas, a leitura partilhada melhorou o bem-estar e reduziu o isolamento. Isso é compreensível, porque o livro dá o assunto, junta as pessoas e é um tema de conversa, não é? E agora, Karina, como eu muitas vezes faço, um artigo científico, mesmo uma revisão, nunca é a verdade escrita na pedra, tem sempre limitações. Portanto, grande parte destes dados vem de inquéritos e estudos de observação. E aí temos de ter cuidado e lembrar-nos, como eu digo muitas vezes, que duas coisas acontecerem juntas não significa que uma causa outra. Ou seja, será que ler acalma as pessoas ou que as pessoas mais calmas e mais saudáveis e com mais tempo é que leem mais? E os próprios autores admitem que ainda não percebem bem o mecanismo deste benefício da leitura, nem está provada a causa. A grande exceção é aquele estudo primeiro das crianças que teve o cuidado de descontar o efeito do dinheiro e da escolaridade dos pais e, mesmo assim, o efeito ficou lá. Isto agora é importante porque a leitura entre os mais novos está a cair em alguns países para o valor mais baixo desde que há registros, sobretudo entre os rapazes.
0: Certo.
1: Que trocaram o livro pelo ecrã e os estudos mostram que perdemos com a troca. E Karina, qual foi o último livro que te fez perder a noção das horas?
0: O Ensaio sobre a Cegueira, do José Saramago. Ah. Sim. Eu leio muito, sempre gostei muito de ler, desde miúda. Acho que leio sempre por prazer, a menos que não esteja de facto a gostar do livro e fecho, não continuo. Mas a maioria deles são sempre lidos por prazer. Adoro livros físicos mesmo, folhear as páginas, sentir o cheiro e tê-los nas mãos. Portanto, ler para mim é uma paixão e adorei este teu episódio.
1: Eu também adoro ler, também, nem sempre leio por prazer, é preciso dizer isso. Às vezes
0: sim,
1: leio
0: é verdade.
1: Preciso de preparar algumas coisas,
0: claro.
1: mas também leio por prazer. E um dos livros, não foi o último, mas um dos livros que li por prazer, talvez há 2 anos, foi O Monte dos Vendavais.
0: Que maravilha.
1: E
0: também
1: entrar
0: li,
1: naquela
0: sim.
1: vida no, sim. daquelas personagens no século XIX, que era tão diferente da nossa, é de facto um enorme exercício até para fazermos a comparação com a nossa vida atual.
0: Nem mais. Seleção Natural hoje, à volta dos livros, com David Marçal. Até amanhã. Obrigada,
1: David. Até amanhã,
0: David.
1: Carina.

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1: Daqui a pouco ligamos também ao Postal do Dia de Luís Osório.

0: Entre o passado e o futuro é a música de João Só neste programa da tarde. Está na hora de olharmos e ouvirmos com atenção o Postal do Dia de Luís Osório, que esta segunda-feira nos conta a história de um aristocrata que salvou o coração de Álvaro Cunhal.
1: O muro de Berlim tinha desabado, a União Soviética sofrido um desmembramento e o coração de Álvaro Cunhal não aguentou o impacto de uma perestroika que lhe arrebentou o sonho de um mundo sem amos. Fora operado em Moscovo por causa de um aneurisma, mas em 1990 sofreu uma recaída e era necessário e urgente implantar um pacemaker. O líder do PCP, uma das figuras maiores de toda a história do comunismo, procurou ajuda no Santa Marta, o mais especializado entre todos os hospitais públicos portugueses. A intervenção foi de urgência e o médico tinha de ser o melhor. Acontece que o melhor era José Roquete, primo do ex-presidente do Sporting e membro de uma das famílias mais aristocráticas, conservadoras e influentes do país. Porventura terá passado pela cabeça de Cunhal que depois de levar com Gorbachev só lhe faltava ter um Roquete a abrir-lhe o peito e a tirar-lhe o coração para fora. Lá se conheceram antes da anestesia e o comunista exigiu ao burguês que o tratasse como o mais humilde dos homens. Não queria nenhum tratamento privilegiado, preferia ficar numa enfermaria comum. José Roquete ouviu e fez o contrário. Adormeceu, operou e colocou num quarto sozinho e isolado de todas as confusões. Quando Álvaro Cunhal conseguiu protestar, o médico explicou-lhe que não podia ser, pois se o fizesse estaria a ser irresponsável. Porquê? Quis saber Cunhal. Porque iria pôr em causa todo o serviço, os outros doentes ficariam inquietos e as equipas médicas não poderiam trabalhar com tranquilidade. Cunhal calou-se e concordou. A operação foi em 1990. Cunhal deixaria a liderança do PCP 2 anos depois, mas viveria mais 15. E ao longo dessas quase 2 décadas, manteve uma relação de alguma proximidade com Roquete. Falavam de tudo, do coração, de história, de cultura e do país. Na sua autobiografia, O Cirurgião, escreveu da sua admiração pela impressionante figura do seu paciente. Disciplinado, com uma tolerância enorme à dor, jamais se queixou mesmo quando o sofrimento era evidente e de uma educação a toda a prova. Enfim, uma história que parece ser agora menos possível. Neste tempo de tanta estupidez, é quase absurdo pensar que um aristocrata possa ter nas mãos o coração de um comunista. Não comunista, mas o comunista. És a história de uma amizade improvável entre 2 homens que se souberam abraçar, estando em margens opostas do rio.
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0: E há mais também para saber sobre o dia de amanhã. É uma terça-feira quente que tem céu limpo, mas vai ter descida da temperatura máxima no litoral e subida no interior do país. Aveiro chega aos 26 graus, Guarda, Setúbal e Faro 30, Viana do Castelo 31, Bragança e Porto 33, Vila Real, Viseu e Lisboa 34, Leiria e Porto Alegre 35, Braga e Beja 36, Coimbra, Castelo Branco e Évora 37. Chegamos a Santarém, que amanhã chega aos 39 graus de máxima.
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0: Sete horas no continente e na Madeira, 6 nos Açores. É o regresso à atualidade com Rita Fernandes, principais títulos a esta hora.
3: O aumento do preço dos combustíveis já está a causar uma diminuição do consumo de gasóleo e gasolina em Portugal, é o que avança a Ministra do Ambiente. O movimento Missão Escola Pública não tem dúvidas de que as alterações na estrutura do Ministério da Educação estão na origem dos problemas na colocação de centenas de alunos este ano. 4 dos maiores canais de televisão norte-americana recusam-se a integrar o sistema de cobertura cobertura jornalística dos eventos presidenciais na Casa Branca.
0: A esta hora estão 23 graus em Ponta Delgada e também no Funchal, 32 no Porto e em Coimbra, 31 em Lisboa e Faro. 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
3: O aumento do preço dos combustíveis já está a causar uma diminuição do consumo de gasóleo e gasolina no país, é o que avança a Ministra do Ambiente. Maria da Graça Carvalho tinha alertado esta manhã para um aumento do consumo dos combustíveis no início do ano e chegou mesmo a apelar a um uso mais contido, mas há pouco a Ministra do Ambiente adiantou que já há dados que mostram que desde o mês passado o país retraiu no abastecimento.
4: Os dados oficiais que nós temos, que são os da DGEG, é até ao fim de julho. Alguns outros estudos mostram que em agosto e o princípio de setembro terá havido uma ligeira diminuição. Mas não temos ainda os dados oficiais, vamos aguardar. Mas é natural, noutras crises no passado, houve diminuições drásticas e é natural que haja. E, de certo modo, é uma reação, as pessoas tentam poupar e de algum modo, infelizmente, que isto é por causa da crise, mas é a atitude que nós devemos ter.
3: A Ministra do Ambiente que faz um apelo a uma diminuição do consumo, um apelo mais contido, um consumo mais contido do uso de combustíveis. Maria da Graça Carvalho que adianta que já há dados que mostram que desde o mês passado o consumo de gasóleo e gasolina em Portugal retraiu-se. O Livre considera que perante o aumento dos preços dos combustíveis o governo tem de agir de imediato, precisa de aliviar os bolsos dos portugueses.

0: verde no país. Nós agora queremos alargar este passo. Passo a um passo de mobilidade nacional. Uma proposta que vamos também levar ao Orçamento de Estado. Coisas como limitar a margem de lucro, excepcionalmente das petrolíferas. É algo que pode ser feito e que pode beneficiar também os portugueses.
1: Proposta do LIVRE. Jorge Pinto, co-porta-voz do partido, esteve esta tarde em Coimbra. Visitou uma república universitária. Mais de 500 taxistas já se inscreveram na plataforma Bolt em quase 3 semanas da nova lei que permite aos taxistas trabalharem também como motoristas de TVDE. O responsável pela área do transporte TVDE da Bolt Portugal, Mário de Moraes, diz que os taxistas estão a adaptar-se às novas regras, mas explica que ainda há dúvidas sobre algumas exigências da lei, como o dístico que identifica os carros TVDE.
2: Temas como o selo holográfico, também falta algum esclarecimento. Eu acho que há alguns dos temas críticos da lei que precisam, obviamente, que o regulador depois imita tanto os regulamentos pelos quais nos vamos reger. Portanto, eu acho que aqui é um misto de muita vontade com um bocado de tentar esperar para perceber efetivamente como é que se executa.
1: Mário de Moraes, responsável pela área do transporte TVDE da Bolt Portugal, em declarações à agência de notícias Lusa sobre o setor dos TVDE em Portugal, diz também que a subida do preço dos combustíveis está a tornar a escolha por carros elétricos uma opção cada vez mais atrativa para os motoristas.
2: A transição para o veículo elétrico está a ser cada vez mais acelerada. Portanto, nós estamos à espera de acabar este ano perto dos 60% de veículos elétricos, portanto, a maioria a trabalhar na plataforma, e provavelmente, se continuarmos com este nível de subida de preços de combustíveis, no final de 2027 já será praticamente todos os veículos. E, portanto, isto é muito importante, que é o setor adapta-se, coloca a mobilidade que faz sentido e, na verdade, depois tem ainda um benefício gigantesco ambiental.
1: O responsável pela área do transporte TVDE da Bolt Portugal, Mário de Moraes, que diz que com a subida do preço dos combustíveis está a tornar-se cada vez mais comum a escolha de carros elétricos por parte dos motoristas. Ele que adianta também que em quase 3 semanas da nova lei que permite aos taxistas trabalharem como motoristas de TVDE já se inscreveram na plataforma mais de 500 taxistas. O movimento Missão Escola Pública não tem dúvidas de que a reorganização dentro do Ministério da Educação está na origem dos problemas na colocação de centenas de alunos este ano. A porta-voz do movimento de professores Missão Escola Pública, Cristina Mota, faz esta tarde na RTP Antena 1 um balanço sobre o arranque do ano letivo, que hoje fica praticamente fechado com o regresso às aulas dos alunos do ensino secundário. Para Cristina Mota, o arranque deste ano letivo fica manchado, sobretudo, pelos alunos sem escola. Cristina Mota faz uma ligação direta entre a eliminação de estruturas intermédias dentro do Ministério e as falhas na colocação de alunos.
3: Esta notícia de que temos alunos sem escola atribuída resulta de forma direta desta reestruturação e extinção da DGEST e das direções regionais que faziam esta articulação para com a agência, que neste momento não consegue dar resposta, até porque não conhece na proximidade das escolas, de modo a encontrar solução para estes casos, tendo sido necessário, portanto, recorrer àquelas reuniões que têm sido notícia nos últimos tempos com diretores, de modo aos alunos encontrarem aqui escola onde ficarem matriculados, mas colocando em causa, lá está, também aqui até a reestruturação das turmas.
1: As falhas na colocação de centenas de alunos no arranque deste início escolar é, sem dúvida, o que deixa manchado este arranque. É a análise de Cristina Mota, porta-voz do Movimento de Professores Missão Escola Pública. 4 dos maiores canais de televisão norte-americana recusam-se a integrar o sistema de cobertura jornalística dos eventos presidenciais na Casa Branca. Em causa está o sistema que permite que as televisões façam a captação de imagem dos eventos do presidente. É um movimento de solidariedade para com a CNN, que nos últimos dias foi banida da Casa Branca por Donald Trump, depois de o presidente ter acusado o canal, a CNN, de parcialidade

0: e de fazer jornalismo com notícias falsas. Agora, Sérgio Infante, quatro das grandes cadeias de televisão norte-americana tomam uma posição.
1: Os quatro grandes canais de televisão dos Estados Unidos avançam com um boicote parcial à agenda de Donald Trump. Esta suspensão aplica-se apenas aos eventos que estejam em sistema de pool. Apenas um canal de televisão tem acesso ao local e depois distribui o sinal aos concorrentes. Para se entender melhor, deixa de haver uma câmara no avião presidencial ou registar eventos de Donald Trump em outros espaços fechados. Hoje a CNN era a única televisão a acompanhar o presidente à sede das Nações Unidas, mas a Casa Branca impediu a entrada da equipa técnica e pediu aos restantes canais que substituíssem a CNN. Mas a CBS, a NBC, a ABC e a Fox News recusaram e deixaram num comunicado conjunto um claro aviso que nenhuma administração deve restringir o trabalho jornalístico apenas por discordar da linha editorial. Donald Trump assegura que a guerra continua contra as notícias falsas e, entretanto, a CNN, a MS Now e o Político, que na sexta-feira foram banidos de qualquer evento presidencial, anunciaram hoje a entrada de uma providência cautelar para reverter a decisão.
0: São várias as cadeias de televisão norte-americana que querem levar para tribunal esta discussão entre os média norte-americanos e o presidente dos Estados Unidos. Nas últimas horas, quatro dos grandes canais de televisão norte-americana recusaram-se a integrar o sistema de cobertura jornalística dos eventos na Casa Branca com Donald Trump. É um movimento de solidariedade para com a CNN. O canal foi banido nos últimos dias da Casa Branca por Donald Trump, com acusações de jornalismo negativo e com notícias falsas.
2: 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Praticamente 11 minutos depois das 7 da tarde, a altura para fazermos uma boa ronda pelas estradas portuguesas, Paulo Galvão.
3: Estamos com trânsito demorado na cidade do Porto, ainda com um acidente por resolver depois da saída para a A3 e antes do nó das Antas, com a via esquerda ocupada na Vicentura Interna e com filas a partir do nó de Francos, com trânsito também compacto a subida do Dragão para a A3 na VCI e depois entre a zona da Perlada e o tabuleiro da Ponta Rávida também trânsito lento, não há demora na via panorâmica para sair do Porto a esta hora. Trânsito completo também, trânsito com demora na Avenida AEP, mais para quem vai do Porto para Matosinhos até ao nó da A4. Quem entra no Porto vai encontrar também filas na A3 a partir de Pedrossos para a Vicentura Interna, à saída do Porto para a Maia, também com a Via Norte, ainda com trânsito acumulado entre a VCI e a zona da Circunvalação. Estrada Nacional 211 para a ponte sobre o Rio Tâmega, com trânsito também sujeito a demora, em direção ao Marco Canaveses para quem vem da A4, na região de Lisboa, a ponte 25 de Abril está com filas em direção à Almada, sem grande demora por Alcântara, no eixo norte-sul a partir de Campolide, o acesso da A5 e das Amoreiras também estão preenchidos. Filas na segunda circular, com demora para quem vai de Benfica para o aeroporto, a partir do Estádio da Luz e até à zona do Terminal 2 do aeroporto, mas também com filas no sentido oposto nesta zona. O final do eixo norte-sul lento, em direção à Acril, e IC19 está também lento de Alfragide para a reta dos comandos da Amadora, sem grandes paragens. A A5 está preenchida entre Caselas e a zona do Estádio Nacional, a prejudicar também o acesso da Acril para quem está na zona de Alfragide em direção ao acesso a Cascais. Temos esta hora a Marginal com um acidente por resolver na zona da Cruz Quebrada, junto à saída para o Jamor. O trânsito está parado de Algés para este ponto. A ponte de Vasco da Gama não tem problemas.
2: Dar ou receber mais informações sobre o trânsito é fácil, é nacional, também é gratuito, é a linha verde 800-21-0101. Boa viagem, está com a Antena 1, está muito bem.
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0: E agora assim uma ideia maluca, pronto, fora da caixa, já que a Nena no próximo ano já faz planos para o próximo ano, por que não, em setembro, começar a pensar nos seus desejos para 2027? Aliás, não estamos assim tão longe do final do ano, não é? Olha, se quiser partilhar tudo comigo, se me quiser contar o que é que deseja para o próximo ano, por exemplo, a descida do preço dos combustíveis, a descida de outra coisa qualquer, preços, na verdade. Bom, partilhe comigo, agora fora de brincadeira, 912-120-501, 912-120-501 é o número de WhatsApp da rádio que liga Portugal, da Antena 1. Pode enviar as suas mensagens de voz, de preferência, gostamos sempre de ouvir a sua voz, ou então também podem ser escritas. Partilhe comigo. 2027, como quem não quer a coisa, já está aí à porta. O que é que deseja para o próximo ano?
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0: 21 minutos depois das 7 da tarde. Divirta-se. Bom regresso a casa. 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

Em jeito de brincadeira, há pouco desafiei os ouvintes da Antena 1 a partilharem connosco os desejos para 2027. Ainda falta um pouquinho, é verdade, mas quando dermos por ela, o novo ano já está e, aliás, vem também no seguimento de uma música que ouvimos há pouco aqui na Antena 1 Hora. Já recebi algumas mensagens, vou partilhá-las consigo através do 912-120-501. 912-120-501 é o WhatsApp da Antena 1. Recebemos uma mensagem da Graça Silva que diz: claro, que o que mais deseja para 2027 é saúde e paz no mundo. Aproveito ainda para dizer os meus cumprimentos a todos que fazem acontecer os bons programas desta minha estação de rádio favorita. Obrigada, Graça, também por estar a ouvir a rádio que liga Portugal. E recebemos também uma mensagem da Alice que diz ser de Aveiro e que diz que um dos seus desejos para 2027 é mais segurança nas estradas. Interessante. Por falar em estradas, e pegando também nesta mensagem da Alice, vamos atualizar o trânsito, não tarda nada, por aqui, na Antena 1, com o nosso Paulo Galvão. Estamos à espera das suas mensagens. Podem ser de voz. Venha de lá isso.

0: Imitation of Life, uma recordação dos Harry M na Antena 1. Já passa um pouquinho das 7:30. Bom regresso a casa. Boa viagem. Até ao dia de amanhã, terça-feira, dia 22 de setembro, que chega com mais tempo quente, com o céu pouco nublado ou limpo. A temperatura vai descer, a máxima, pelo menos no litoral, e vai subir no interior do país. A ronda começa por Aveiro, que amanhã chega aos 26 graus de máxima. Guarda, Setúbal e Faro, 30. Viana do Castelo, 31. Bragança e Porto, 33. Em Vila Real, em Viseu e em Lisboa, 34. Leiria e Porto Alegre, 35. Braga e Beja, 36. Coimbra, Castelo Branco e Évora, 37. Santarém, 39 de máxima nos termómetros amanhã. E nós olhamos agora também para o trânsito com o nosso Paulo Galvão. Há pouco, uma ouvinte da Antena 1 falava em desejar mais segurança rodoviária nas estradas no próximo ano. E nós também estamos aqui para informar quem nos ouve, não é? Sobre o que está a acontecer no trânsito a esta
1: Sim,
0: hora.
1: E é um trabalho de todos.
0: Exato.
1: É uma coisa que todos desejamos, mas que para a qual temos todos de contribuir. Temos esta hora, no acesso à Almada, trânsito apenas lento na Avenida da Ponte para sair de Lisboa, e também com o acesso da A5 ainda preenchido a partir do Alto de Monsanto. Trânsito acumulado na segunda circular entre a zona do Eixo Norte-Sul em Telheiras e a chegada ao aeroporto. Está ligeiramente melhor no sentido inverso, também com o par-arranque entre o Terminal 2 do aeroporto e a zona da Escola Alemã. Na A5, trânsito lento apenas de Caselas para Carnaxide, a afetar o acesso da Cril na zona de Alfragide. O IC19 tem trânsito lento de Alfragide para a reta dos comandos da Amadora, a Marginal, com uma ocorrência a ser resolvida na zona de saída para o Jamor, no sentido Lisboa-Cascais, com trânsito parado na reta do Dafundo. Ponte Vasco da Gama sem problemas, zona do Tunel do Grilo já praticamente também sem paragens, entrada na Cril apenas lenta para quem vai de Moscavide em direção ao Túnel do Grilo. A cidade do Porto está um pouco pior, com um acidente por resolver na VCI, antes da saída para as Antas, no sentido Arrábida Freixo, via esquerda ocupada, trânsito demorado a partir do Nó de Francos, o sentido oposto apenas também com lentidão entre a zona do Dragão e a saída para Braga, e depois entre o Nó de Francos e o tabuleiro da Ponta Arrábida, e a panorâmica agora com mais movimento até à saída do Porto para Gaia. A Avenida AEP está completa nos dois sentidos, A3 também entre a zona de Pedroso e a entrada na 25.
0: A informação de trânsito regressa depois das 8 da noite, depois das notícias das 8. A linha verde continua então disponível até a essa hora, é o 800-21-0101, 800-21-0101, é nacional e é gratuita. Faça boa viagem com a Antena 1.

0: E depois deste pedido de Inês Marques Lucas, traz-me o verão a casa, nada melhor do que termos umas aulas com Miguel Araújo e Rui Veloso. Vamos aprender com os melhores, certamente, a fazer canções, já de seguida.
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0: E assim se aprende a fazer canções com Miguel Araújo, também com Rui Veloso, e também se aprende a ter boas conversas à hora de jantar. Daqui a pouco vou revelar-lhe, subir só assim um pouquinho do véu, sobre a convidada de Fernando Almeida no Mesa para Dois de hoje.
1: 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Olá.

0: uma excelente canção para preparar o jantar. Chama-se Feeling So Nice, da nossa Maru. E preparamos o jantar porquê? Porque depois das notícias das 8, há mais uma edição do Mesa para Dois. Hoje com a investigadora, curadora e fundadora do portal Boala, Marta Lança, que nos conduz na conversa deste Mesa para Dois pelo Sul Global e pelo livro Essas Pessoas na Sala de Jantar, construído pelas memórias de quem transformou a mudança de casa numa arte de habitar o mundo.
1: Tivemos uma vida muito da tal zona, dita zona de conforto, para sempre, com os mesmos amigos, as mesmas pessoas, as mesmas ruas. Não é que sejamos piores ou melhores pessoas, somos o que somos, mas não está ativo esse mecanismo de adaptação e de curiosidade, porque a curiosidade de que há uma série de histórias de vida e de situações que eu não imaginaria que conviver com elas e confrontar-me, e eu achei que isso me enriqueceu imenso como pessoa e como ser humano.
0: Marta Lança é então a convidada de Fernanda Almeida no Mesa para Dois de hoje. É para ouvir logo a seguir às notícias das 8 da noite aqui na Antena 1.
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0: em contagem crescente para as 8 da noite. Há notícias para ouvir à hora certa, mas antes uma voltinha pelo dia de amanhã. Uma terça-feira quente, com céu pouco nublado ou limpo. A temperatura vai descer, a máxima vai descer no litoral e vai subir no interior do país. Quanto a Aveiro, amanhã chega aos 26 graus de máxima. Guarda, Setúbal e Faro 30, Viana do Castelo 31, Bragança e Porto 33, Vila Real, Viseu e Lisboa 34, Leiria e Porto Alegre 35, Braga e Beja 36, chegamos a Coimbra, a Castelo Branco e a Évora com 37 e em Santarém, por fim, o distrito mais quente, amanhã, com 39 graus de máxima.
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0: Oito horas no continente e na Madeira, sete nos Açores. No topo da atualidade, a esta hora...
2: O aumento do preço da gasolina e do gasóleo já está a causar sinais de uma diminuição do consumo dos combustíveis em Portugal. A ministra do Ambiente diz que há dados que indicam que o consumo baixou ligeiramente no mês passado. Os aeroportos de Nova Iorque, Filadélfia e Boston estão a registar atrasos e perturbações. Há falhas no sistema de controlo do tráfego aéreo.
0: A esta hora estão 22 graus em Ponta Delgada, 24 no Funchal, 25 em Faro, 26 em Coimbra e 27 no Porto e em Lisboa. Edição das 8 da noite na Antena 1 com Rita Fernandes.
2: O aumento do preço da gasolina e do gasóleo já está a causar sinais de uma diminuição dos combustíveis em Portugal, uma diminuição do consumo. A ministra do Ambiente tinha alertado hoje de manhã para um aumento do consumo de combustíveis detectado no início deste ano e chegou mesmo a apelar a mais contenção no consumo por parte das empresas e dos consumidores individuais. Há pouco, a ministra Maria da Graça Carvalho adiantou que já há dados que indicam que desde o mês passado, agosto, o país retraiu-se no consumo de combustíveis.
3: Os dados oficiais que nós temos, que são os da DGEG, é até ao fim de julho. Alguns outros estudos mostram que agosto e o princípio de setembro terá havido uma ligeira diminuição. Mas não temos ainda os dados oficiais, vamos aguardar. Mas é natural, noutras crises no passado, houve diminuições drásticas e é natural que haja. E, de certo modo, é uma reação... As pessoas tentam poupar e de algum modo, infelizmente, que isto é por causa da crise, mas é a atitude que nós devemos ter.
2: São dados que já deixam detectar sinais de uma diminuição no consumo dos combustíveis em Portugal, tendo em conta o aumento do preço da gasolina e do gasóleo. Com este aumento dos custos com combustíveis, o Livre quer o alargamento da cobertura do passo ferroviário verde. Um dos porta-vozes do Livre, Jorge Pinto, defende que o passo verde deve poder ser usado em mais meios de transporte, para além do comboio. Essa é uma das medidas que o partido, o Livre, propõe para responder ao aumento do custo de vida.
4: Para grandes males, grandes remédios. E nós percebemos que estamos perante um grande mal. O aumento do custo de vida, o aumento do preço dos combustíveis, as rendas a um preço proibitivo, o aumento das taxas de juros para quem está a pagar casa. E, portanto, precisamos de grandes remédios, grandes soluções. E este Governo não as tem dado. Por isso, o Livre vai insistir nelas, como tem insistido ao nível dos combustíveis. O Livre foi quem, por sua iniciativa, conseguiu que houvesse um passo ferroviário verde no país. Nós agora queremos alargar este passo. Passo a um passo de mobilidade nacional. Uma proposta que vamos também levar ao Orçamento de Estado. Coisas como limitar a margem de lucro excepcionalmente das petrolíferas. É algo que pode ser feito e que pode beneficiar também os portugueses.
2: O Livre defende também o alargamento da cobertura do passe ferroviário verde. Jorge Pinto defende que o passe

0: caixas de carga no tejadilho, com barras de transporte de veículos de duas rodas, portanto, também no tejadilho. Tudo isso provoca resistência aerodinâmica e são situações que levam a que o consumo de combustível também seja mais elevado.
1: As dicas são do diretor de formação do ACP, Humberto Carvalho.
0: Se eu, quando conduzo, utilizar o acelerador como um regulador de potência, no sentido de acelerar com suavidade para cumprir o trajeto que eu pretendo, eu vou ter uma economia de combustível muito maior do que se eu funcionar nesta versão de acelerar de forma brusca, desperdiçar energia com a travagem, depois voltar a acelerar e gastar mais energia para recuperar o andamento.
1: Não é um mito, o ar-condicionado consome mais combustível se mal utilizado.
0: O que devemos fazer é abrir as janelas, abrir as portas, refrescar o carro antes de iniciarmos a marcha, arrancar, se possível, com as janelas abertas e permitir que o ar quente se dissipe e que a temperatura baixe, e eventualmente, ao fim de alguns minutos, com o motor já na temperatura ideal de funcionamento, ligamos o ar-condicionado. Se o soubermos utilizar bem, ele não só se torna eficiente, como também nos ajuda em termos de segurança.
1: Segurança acima de tudo, este especialista em condução aconselha evitar que o carro circule com o depósito na reserva.
2: E deixa outros conselhos que podem ajudar um gasto de combustível mais sustentável numa altura em que muitas famílias contam cada cêntimo e que são bem-vindas todas as formas de poupar. O movimento Missão Escola Pública não tem dúvidas de que a reorganização dentro do Ministério da Educação está na origem dos problemas com centenas de alunos, problemas na colocação em escolas este ano. A porta-voz do movimento de professores, Missão Escola Pública, faz esta tarde na RTP Antena 1 um balanço sobre o arranque do ano letivo, que hoje ficou praticamente fechado, com o regresso às aulas dos alunos do secundário. Cristina Mota, porta-voz do movimento, diz que o arranque do ano letivo fica manchado por esses casos de alunos que não foram colocados a tempo de frequentar as primeiras aulas e faz uma ligação direta entre a eliminação de estruturas intermédias dentro do Ministério e as falhas na colocação destes alunos.
3: Esta notícia de que temos alunos sem escola atribuída resulta de forma direta desta reestruturação e extinção da DGEST e das direções regionais que faziam esta articulação para com a agência, que neste momento não consegue dar resposta, até porque não conhece na proximidade das escolas de modo a encontrar solução para estes casos, tendo sido necessário, portanto, recorrer àquelas reuniões que têm sido notícia nos últimos tempos, com diretores, de modo aos alunos encontrarem aqui escola onde ficarem matriculados, mas colocando em causa, lá está, também aqui até a reestruturação das turmas.
2: Cristina Mota, porta-voz do Movimento de Professores Missão Escola Pública, que faz hoje um balanço do que foi o arranque do ano letivo. Hoje começaram as aulas para os alunos do secundário. Cristina Mota, porta-voz do Movimento de Professores Missão Escola Pública, não tem dúvidas de que a eliminação de estruturas intermédias dentro do próprio Ministério da Educação está na origem dos problemas e das falhas na colocação de centenas de alunos ao longo do arranque deste ano letivo. Os aeroportos de Nova Iorque, Filadélfia e Boston estão nesta altura a registar atrasos e perturbações no cumprimento do calendário dos voos. Sérgio Infante, a esta hora há uma falha nas telecomunicações no controlo de tráfego aéreo.
4: Uma falha que já levou a que, nesta altura, mais de 1000 voos estejam a ser afetados. Depois desta tarde, a Administração Federal de Aviação ter emitido um aviso de emergência que levou à suspensão do tráfego aéreo em alguns dos principais aeroportos da Costa Leste. O problema foi provocado por um acidente de trabalho. Um cabo principal de fibra ótica do Centro de Controlo de Tráfego Aéreo de Filadélfia foi cortado por uma equipa de obras. As comunicações foram abaixo e, para piorar o cenário, o plano B, neste caso um circuito de substituição, também falhou. Os voos começam agora gradualmente a ser retomados nos aeroportos de JFK e LaGuardia, em Nova Iorque, e também em Boston, graças a soluções técnicas provisórias. A ordem de suspensão de voos continua, no entanto, ativa em Newark, Nova Jersey, e também em

0: Filadélfia, mas este incidente está já a causar centenas de atrasos e cancelamentos de voos em todos os Estados Unidos. Nas ligações internacionais há uma dor de cabeça, porque para hoje está prevista a chegada de mais de uma centena de líderes mundiais a Nova Iorque para participarem na Assembleia Geral da ONU.
1: Os aeroportos de Nova Iorque, Filadélfia e Boston estão a registar atrasos e perturbações, dificuldades para cumprir o calendário dos voos devido a uma falha nas telecomunicações do controlo de tráfego aéreo. O calor seco vai continuar até ao fim de semana. A previsão do Instituto Português e do Mar e da Atmosfera leva a Autoridade Nacional de Proteção Civil a alertar para medidas que estão a ser preparadas, tendo em conta esta previsão. Previsão de tempo quente e seco. Depois de um fim de semana de incêndios, nomeadamente no distrito de Coimbra, o adjunto de operações da Proteção Civil, Carlos Mata, garante que os meios vão estar reforçados no terreno.
2: Estamos no nível 3 e o que é que isto significa? Significa que temos 50 módulos espalhados pelo país, pré-posicionados em determinados locais, que são importantes e que nós temos um histórico que poderão existir maiores complicações em termos de extinção dos incêndios. E também fazemos reuniões diárias para ter todos os centros coordenadores operacionais, no sentido de ter todas as entidades com a conjugação de esforços para que os incêndios não progridam, como vemos noutras alturas, o que não tem acontecido, inclusive neste fim de semana.
1: Carlos Mata, adjunto de operações da Autoridade Nacional de Emergência e Proteção Civil, a garantir que os meios estão reforçados no terreno para responder ao calor seco que vai continuar ao longo da semana.
3: Termina aqui esta edição com Rita Fernandes. Simultâneo RTP Antena 1, Madeira e Açores, RTP Mundo. 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Passam 11 minutos das 20. Olá, Paulo Galvão.
4: Olá, Jorge Afonso.
3: E o trânsito a esta hora?
4: A cidade de Lisboa está praticamente com luz verde. Temos apenas um acidente a provocar alguma demora na rotunda aérea do IC19, na zona do Cacém, complicar a estrada de Passo de Arcos nesta zona. Temos a cidade do Porto ainda com uma ocorrência. Está por resolver um acidente na via de cintura interna, no sentido Arrábida, Freixo, entre os nós da A3 e a saída para as Antas. Via esquerda ocupada, trânsito sujeito a demora a partir da zona do Amial. Acessos à Ponta Arrábida e do Freixo já sem dificuldades. É tudo. Boa viagem para todos. Um abraço para ti e até amanhã.
3: Até amanhã. Preparem mesa em nome de Fernando Almeida. Bom serão connosco.
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0: Boa noite e bem-vindos a mais um Mesa para Dois. Hoje a nossa mesa põe-se com vista para o Sul Global e para as memórias de quem transformou a mudança de casa numa arte de habitar o mundo. A nossa convidada nasceu em Lisboa, é formada em Estudos Portugueses pela Faculdade de Ciências Sociais e Humanas da Universidade Nova de Lisboa. É investigadora, escritora, editora, curadora e programadora cultural. Desde 2010 que dirige a plataforma Boala, escreve, programa e viaja entre o cinema e a literatura, publicou o livro infantil-juvenil Infinitas Pessoas, mais uma em 2018, e regressou às livrarias com Essas Pessoas na Sala de Jantar. Marta Lança, bem-vinda ao Mesa para Dois. Começávamos pelo livro que acabas de publicar. É um livro de crónicas e fazes um movimento contínuo de zoom in e zoom out sobre as casas e as cidades por onde passaste. E as casas, acho que foram algumas. E este livro surge da urgência de fixar a memória ou a necessidade de compreender quem te tornaste?
1: Obrigada, Fernanda. São, diria que são ambos esses processos, tanto entender as pessoas que fui sendo, de acordo com cada circunstância, cada lugar, cada época de vida, e a necessidade de fixar a memória agora neste balanço de meia-idade. E sentindo que o mundo e as nossas próprias vidas são tão aceleradas e voláteis, e que lugar temos para as nossas experiências? O que fazer com as experiências de vida, que no meu caso tenho a sorte de ser terem sido muito enriquecedoras em contextos muito diversos, e seria quase um crime não fazer nada com isso, uma vez que tive essas possibilidades de viver em tantos sítios e conviver com tantas pessoas interessantes e inspiradoras e lugares desafiantes para as nossas vidinhas mais convencionais. Então, achei que compilar num livro algumas memórias seletivas dessa experiência seria um bom documento, não só no sentido de aconteceu-me isto, ou seja, não é um testemunho puramente...
0: É o ponto de partida, não é?
1: Sim, e não queria que fosse uma coisa só descritiva, mas que tivesse também uma pequena ambição literária, não é? Contar isto de uma forma que fosse apelativo para ler e autoirónico, tem sempre assim um tom muito, muito autoirónico. Pronto, e então partiu da ideia de, ok, vivi nestes sítios todos, se calhar o mais constante foi a mudança e não propriamente o lugar. Então é mudanças de casa, apesar de que parece que é sobre casas, mas é mais sobre mudar de casa. E pronto, então tem desde a casa da infância, aqui em Lisboa, em Carnide, até depois
0: várias paisagens fora de Portugal. Sim. Em Portugal. Há uma coisa interessante que tem a ver também com o teu percurso, que é tu sempre que eu li, não li o livro, fica aqui já dito, mas que tu dizes que nunca estiveste propriamente sozinha numa casa. Cedo aprendeste esta coisa que também fazes referência, que é a arte, a delicada arte do convívio, não é?
1: É verdade.
0: E isso foi-se também transformando, ou não?
1: Foi, porque acho que começamos a nossa vida quase todos como a família nuclear, não é? Que já é um desafio. Com todas as demandas da idade, os conflitos da adolescência, os pais mais ou menos presentes, ou, pronto, de acordo com o aspecto social, económico, etc., de cada família, cada quadro familiar. E eu acho que tive uma infância bastante boa, que me deu autoconfiança, segurança, essas coisas todas que todos devíamos ter, não é? Numa fase fundadora da nossa vida. E se calhar tudo o que daí decorreu da minha vida vem de ter um ninho acolhedor e que sempre, até como menina, tendo crescido como rapariga, senti que me deram, que nunca me cortaram as asas no sentido tu não podes fazer isto, tu não podes fazer isto. Sempre tive esta lição familiar de tu podes ser o que tu quiseres. Pronto, e isso é, pronto, é logo começar a vida com a possibilidade de acreditar que somos que
0: experienciar, não,
1: experienciar.
0: Não é?
1: E depois os convívios que nascem daí, depois ao longo da vida, foram casas coletivas com amigos, residências de estudantes, e depois, mesmo já muito adulta, continuei a viver com várias pessoas. E portanto, quando estava a perceber, a fazer essa introdução do livro, realmente eu nunca vivi sozinha. E mesmo, não é, mesmo quando até estava em casal, havia sempre mais pessoas. E eu gosto disso, gosto mesmo dessa de como só, perceber como se ocupa o mesmo espaço, como é que as pessoas lidam com a vida doméstica, e quis fazer disso um laboratório social. Porque
0: Achas que hoje essa experiência te ajudou a compreender melhor as pessoas?
1: Sem dúvida, porque as pessoas dentro de casa são muito diferentes umas das outras. E podes ver como se há mais generosidade, se há mais individualismo, a forma como as pessoas ocupam a casa, como se enchem de tralha, se são mais despojadas, se são mais atenciosas com quem vem a seguir, a utilizar uma casa de banho ou a cozinha. E tudo isso também, tipo, falo muito nessa introdução do temperamento de uma casa tem a ver também com o estado emocional das pessoas.
0: A energia, não é? Que elas
1: Sim, e se
0: emanam.
1: tivermos por mais neuras que todos temos, mas se conseguirmos nessa convivência esse mal-estar também não é que as pessoas guardem só para si, e acho que até devem falar dos seus problemas, etc. Mas não cultivar esse mal-estar de uma forma quase que atirar para cima dos outros os nossos problemas de uma forma muito desagradável e impositiva, a casa tem um pouco de tudo, ao longo do dia vai mudando, tal como a luz vai mudando, o temperamento da casa também vai mudando, mas o que eu queria provar com isso é que todos nos afetamos uns aos outros, dentro de uma casa.
0: Olha, tu falas também, tens aqui uma frase que é: mudar de casa implicou acabar contratos, desprender-me de objetos e de rotinas para dar lugar ao que viria. Novos parceiros de refeições, outros cartazes na sala e lavatórios para esfregar, etc, etc. O que é que se perde na tua experiência
1: Sim.
0: pessoal, que no fundo é por aí que tu partes neste livro, o que é que achas que perdeste e ganhaste em cada mudança, metaforicamente, na Marta? O que é que hoje representa naquilo que tu és, este viajar do mundo, não é?
1: Sim, mudar de casa, às vezes de bairro, é já mudar de mundo, não é? Porque nós criamos ali rotinas de caminhos, de ir ao mesmo café, de perceber o que é que há ali à volta, os jardins ou não, os transportes, tudo isso, não é? Pronto, isso, depois, quando parti para. Tem um livro, há uma crónica que é já na minha adolescência, fui ver para os Açores. Depois sempre também com muitas idas ao Alentejo, por a minha família materna ser do Alentejo. Então também desde pequena que percebi essas mudanças de contexto urbano para sítios mais pequenos. As ilhas têm um lado muito protetor e ao mesmo tempo também uma grande vigilância social e também se sufocam, não é? Há um lado que se sufoca um pouco, aquela ideia de estás rodeada de mar, não podes fugir.
0: Para mim é isso.
1: E mais tarde em Cabo Verde voltei a sentir
0: Sentir.
1: essa sensação de pequeno mundo, mas também de super interessante, como lá está também um laboratório, um microcosmos de vivências, né? Como as ilhas também refletem muito de sociedades maiores, só que numa escala mais pequena. E ao longo dessas mudanças todas, fui perdendo. O que é que se perde? Perde-se aquela rotina para dar lugar ao que virá. Ou seja, eu nunca fiz isso um ato nostálgico, porque, claro que custa, separações de amigos, quando já tínhamos aquele lado,
0: Aquela rotina e
1: aquela vontade de falar, é o verdadeiro estar em casa, quando se consegue estar em casa com alguém, não é? Estar em casa, não há formalidade, não, a pessoa pode dizer o que quer e sente-se à vontade, não é? mas então vai-se perdendo algumas convivências, mas no meu caso sempre fui ganhando outras. E depois também em termos de objetos. Eu comecei a vida na juventude a ser muito agarradinha aos bilhetinhos, às coisinhas, aos livros, aos CDs, a tudo, aqueles objetos todos. Quer dizer, ao fim de 3, 4 mudanças de casa, a pessoa tem que se tornar despojada dos objetos.
0: Uhum.
1: E também percebi que as memórias, claro que há coisas essenciais. Uma delas era que eu tinha e mantenho os meus diários. E aliás, para escrever este livro recorri muito aos diários, porque eram coisas muito, um bocadinho naifes, mas que eu registava no quente, a quente, não é? É aquela coisa das impressões, do que ia acontecendo. E percebo como é importante termos esse exercício de nos fixarmos.
0: Uhum.
1: Aquilo que gostamos, aquilo que queremos fazer, termos listas, pronto, são coisas que hoje em dia com o digital é muito mais difícil, porque está tudo mais disperso. E eu tinha ali os meus caderninhos, e então às vezes era das poucas coisas que eu mudava, iam comigo os cadernos e também um objeto de casa, de mobília, que é o único que ainda me acompanha até hoje, que é a mesa de cabeceira.
0: Mesa de cabeceira é importante porquê?
1: Porque é ali ao lado da cama, que é uma mesa de cabeceira com 3 gavetões e que cabe lá os passaportes, as coisas de saúde, etc. Aqueles documentos, né? E também alguns livros, alguma coisa que passou, e depois de repente encontro assim umas fotografias antigas lá no meio. Então essa mesa de cabeceira acompanha-me. Mas a verdade é que se perde-se sempre qualquer coisa, perde-se deixar de viver neste bairro para passar aí para o outro.
0: Mas há o encantamento, existe.
1: E sim, eu estava meio fascinada ao longo deste, agora fazendo este balanço, fascinada por essa ideia de mudar de mundo e visão também, não é? Porque ao mudar de lugar muda-se também, as urgências são outras, não é? Uma urgência de uma vida em Luanda não tem nada a ver com a vida em Lisboa, mesmo somente no cotidiano, falando, em termos de o que exige o conforto. Para ter conforto em Luanda naquela altura que eu vivi lá, quer dizer, era mesmo muito exigente, porque chegámos a passar 3 meses sem eletricidade em casa.
0: Pois, portanto, era outra estrutura mental, não é?
1: Sim.
0: O que é que vamos fazer amanhã?
1: Exato. E isso dá-te uma elasticidade, flexibilidade e capacidade de adaptação que eu nem sabia que tinha. E eu acho que isso só nos é ativado quando nos somos confrontados com essa necessidade, não é? Nós,
0: uhum.
1: Se calhar, se tivermos uma vida muito da tal zona, dita zona de conforto para sempre, com os mesmos amigos, as mesmas pessoas, as mesmas ruas, não é que sejamos piores ou melhores pessoas, somos o que somos, mas
0: não te cria.
1: Não está ativo esse mecanismo de adaptação e de curiosidade.
0: Uhum.
1: Porque a curiosidade de que há uma série de histórias de vida e de situações que eu não imaginaria que conviver com elas e confrontar-me. E eu achei que isso me enriqueceu imenso como pessoa e como ser humano.
0: Marta, vamos à primeira sugestão musical?
1: Então, eu sugiro a canção Panis et Circenses, do grupo Mutantes, do Brasil, que é do movimento Tropicália. E esta canção depois foi escrita em 68 pelo Caetano e Gil, e uma crítica à ditadura militar brasileira, e o refrão é: essas pessoas na sala de jantar que estão ocupadas em nascer e morrer. E isso também me inspirou muito para o livro.

0: passa a salada lá, por favor.
1: Passei,
0: o pão, por favor. Só mais um pedacinho. Ela tá demais, né?
2: Continuamos com a Marta Lança, investigadora, escritora, editora, curadora e programadora cultural. Em 2010 fundou a Boala, uma plataforma que é uma referência dedicada ao pensamento crítico, às artes e às culturas contemporâneas, com especial foco nas relações do Sul Global e nas dinâmicas pós-coloniais. Marta, o que é que te fez criar esta plataforma? A Boala acabou por surgir porque havia uma lacuna no panorama cultural português e não só.
3: Sim, acho que concordamos ambas com isso naquela altura, apesar do vosso ótimo trabalho teu e de tantas outras pessoas que nos dão a conhecer também muitas coisas interessantes que se passam em África ou de pessoas afrodescendentes em Portugal. Mas o que 2010, a criação do Boala, veio no seguimento dessas vivências em países onde também se fala português, países africanos onde também se fala português, e que trabalhando em cultura nesses contextos, né? Trabalhei em Cabo Verde a fazer a revista da Fala, depois em Luanda, na Trinal de Luanda, dei aulas na Agostinho Neto, fiz muito jornalismo lá para vários jornais e projetos mais do foro cultural, porque eu sempre fui freelancer, né? E então ia saltando consoante de projeto em projeto, e eu gosto muito desse estilo de vida. E depois Maputo, fui trabalhar num festival de cinema um ano inteiro, no Docanema. E depois o Brasil, Rio, São Paulo, depois comecei a ir também muito à Guiné e São Tomé, às Bienais de São Tomé, à Guiné mais recentemente também para projetos, também coisas de cinema, fui fazendo documentários, ajudando equipas portuguesas para filmar nestes países, porque também já tendo uma série de contactos e conhecendo as personagens que queríamos filmar, era mais fácil através de mim, etc. Bom, mas abreviando, no fim disso tudo, não é no fim, durante essas vivências, eu quando voltei a Portugal, ou voltava a Portugal de vez em quando, e achava, pá, mas aqui o que chega cá é muito... é um pouco folclórico, assim, meio sempre a conversa da lusofonia, etc. Pá, e há coisas mesmo muito interessantes que estão a acontecer, e sobretudo criadores e autores, e pessoas que eu gostava de convidar para escrever e para pensar e para dar a conhecer, uhum. Não numa perspectiva de nações, ah, agora só Angola, agora só Moçambique. Não era isso, não tinha nada a ver, era... Tanto é que o Boala não é só Palopes, tem pessoas dos Camarões, de Marrocos, da Nigéria, do Quénia, da Índia, da China, pode ter de todo o lado. Interessava era que houvesse aqui um pensamento da ideia do Sul Global, se calhar é o mais genérico, e depois que obrigasse a Europa e especificamente Portugal a repensar essas suas heranças coloniais. Uhum. E depois a coisa foi crescendo. Em 2010 começámos, lançámos o Boala na Bienal de São Paulo, e hoje em dia tem 17 anos, um arquivo enorme, e que é sempre difícil para mim definir a linha editorial, confesso que é, e não me importo que assim seja, porque tanto tem artigos académicos como jornalismo, como coisas mais artísticas, e gosto desse formato híbrido. Sei que muita gente começa a ler certos autores ou tem contacto com uma série de assuntos e temas a partir do Boala, por ser precisamente uma linha muito aberta. E em canal aberto, eu podia fechar só para assinantes, não faz qualquer sentido, porque eu quero que o Boala seja lido por todo o tipo de pessoas, em qualquer contexto. E não só lido, como os colaboradores também são desde pessoas, escritores ou pensadores renomados. Agora, por exemplo, recebi artigos de jovens moçambicanos que estão a começar a escrever, jornalistas de início de carreira, e quer dizer, esses satélites todos que estão em vários lugares e que tanta gente que tem coisas assim valiosíssimas a dizer que muitas vezes não encontra, não consegue ter voz pública nos meios de comunicação tradicionais e procura estas plataformas mais independentes, e que acaba por ser um jornalismo multicentrado, e com esse lado mais direto, não é? Não tens que esperar que a redação decida ou não. Pronto, as pessoas contactam-me. Se aquilo tiver qualidade, uhum. Eu publico, é logo lido. Pronto, isto são também as vantagens da internet, que é tudo mais imediato.
2: Mais imediato, sim.
3: E o Bola tem sido esse arquivo enorme. E mesmo os professores, os investigadores usam. E mesmo que publiquem noutros sítios de revistas científicas, também gostam de publicar no Bola, porque lhes abre outro tipo de leitores que não teriam em revistas de nicho.
2: Em relação ao Bola, que também mexe muito com esta coisa de confrontar Portugal com a sua história colonial, não é? Tu achas que continuamos a ter salas de jantar onde que preferem evitar este
3: o
2: tipo
3: conflito.
2: De conflito? O conflito ou este tema de conversa é sempre conflituoso, não é?
3: Sim.
2: Achas que não?
3: Ainda
2: é assim.
3: Temos. E além disso, a sala de jantar é uma boa metáfora porque é também nas salas de jantar que todos crescemos, quem cresceu em Portugal, se apercebeu. Percebeu também de quão dissonante às vezes são os nossos conhecimentos sobre determinadas coisas, não é? Nas salas de jantar dessas famílias por aí afora, que se ouvem ainda muitos comentários racistas, muitas opiniões populistas, não é? Sobretudo agora nos últimos tempos, com estes argumentos completamente absurdos, não é? De culpabilizar os mais frágeis, os mais fracos. Todos estes problemas que o capitalismo trouxe e acaba por ser os mais vulneráveis é que estão a ser responsabilizados por uma coisa que é este modelo de sociedade que criou. E no caso dos legados da colonialidade, sim, é um país muito pouco maduro em relação à sua história, não é? E apesar de estar ter cada vez mais gente a pôr o pé na porta, a dizer isto não passa, isto não é assim, esta história está mal contada, e tem havido muita produção académica, artística, de debate público, dos ativismos, cada vez mais forte. E também, quando se diz que é a polarização, eu não concordo nada com essa conversa, porque acho que estamos a ter sensibilidade para as complexidades da história. Não estamos a polarizar. Estamos a trazer mais conhecimento precisamente para complexificar a história, que nunca foi preto e branco. E, portanto, esse trabalho está a ser feito por muita gente, muita gente com muita qualidade. E, portanto, às vezes é isso que se sente nas salas de jantar, seja nas casas ou até nos comentariados, é como é que é possível estarmos tão desequilibrados em termos de pensamento. Umas pessoas que estão a explicar tão bem, a tentar transmitir esta história, a publicar livros, memórias, de tanto né, dos massacres coloniais, ou até da vida do dia a dia nas ex-colónias, nas questões das cidades, e no entanto há uma negação, há um negacionismo disso. E isso eu não entendo, porque é que seria muito melhor para todos termos essa consciência. Não é estar a remediar passados, mas é a ter um presente mais consciente e mais igualitário, e acabar de vez com este racismo estrutural que não faz sentido nenhum, porque até só atrasa o próprio dito progresso da sociedade, não é?
2: Marta, vamos à segunda sugestão musical.
3: Então, eu gostava de um dos cantautores que mais gosto, portugueses, é o Zé Mário Branco, e eu gostava de que passássemos o Mudar de Vida. Porque também sou uma pessoa, não é, que gosta muito de mudar de vida, embora já esteja mais calma. E Mudar de Vida, ele diz assim, na letra que vocês vão ouvir: uma vida, mesmo vida, só pode ser um espaço que está dentro de um abraço que se dá ou não se dá. Vida verdadeiramente é sempre a vida de gente que penosamente, insistentemente, inexplicavelmente, vai fazendo andar a roda que fabrica a vida toda.

se havia de escrever esta canção, porque a vida não se pode resumir numa canção. Mudar de vida, mudar de vida é uma questão que ainda não está resolvida. Mas o que é a minha vida, senão a própria vida que está contida em toda a força perdida, em toda a vida perdida, consumida, passada, repassada, ultrapassada, como se não fosse vida. A minha vida não há. Uma vida, mesmo vida, só pode ser um espaço que está dentro de um abraço que se dá ou não se dá. Vida verdadeiramente é sempre a vida da gente que penosamente, insistentemente, inexplicavelmente vai fazendo andar a roda que fabrica a vida toda. Uma vida separada, separada, se vida seca e mais nada. Se for vida distraída, alienada, sozinha, irrelevante, auto-ignorada, já não é vida vivida. Uma vida separada não é vida nem é nada. São corpos minerais, nem plantas, nem animais. Pois quem vive distraído à conta do seu umbigo, quem não é capaz de dar a vida pela vida de um amigo, está sozinho com os outros, está sozinho consigo. Pelo menos é assim que eu vejo as coisas. Então, mudar de vida para quê? Em tudo o que foi vivido procuramos um sentido. O que essa vida nos diz? Uma matriz, um pendor, um sonho, um amor, um desamor, uma paixão, uma razão ou uma grande razão. Por baixo de cada vida há essa roda que gira, com os ratinhos lá dentro a fazer a roda andar. As coisas materiais, as coisas essenciais, o pão, a casa, os sinais que são a vida direta, a existência concreta, as coisas que estão à mão, que nos parecem normais, a paz, o pão, a saúde, a habitação. Então, mudar de vida!

vida verdadeiramente? É sempre a vida da gente que penosamente, insistentemente, inexplicavelmente, vai fazendo andar a roda que fabrica a vida toda. Muitos de nós nem dão conta, achamos isto normal. Mas afinal, e a hora de trabalho que há em cada coisinha? E o cansaço da mãe com as panelas na cozinha? Como se chama a Judite que me fez esta camisa? Onde está o Eduardo que fez este projetor? E onde para o Vladimir que ergueu aquela parede? Estão não sei onde, do outro lado daquilo a que nós chamamos vida. A vida deles, para nós, não é bem vida. É, digamos assim, mercadoria produzida. São umas coisas. Umas coisas que vivem, sei lá onde, sei lá como. Viverão? Essa gente, tirando alguma exceção, não está confortavelmente aqui sentada à minha frente a ouvir a minha canção. Vai vendo telenovelas, olhos perdidos no espaço, a digerir o cansaço, a descansar do vazio.

nada, mais e mais mercadoria, fabricada, montada, embalada e transportada, que para eles não vale nada. Estes de que falo são 66% da gente do meu país. Há mais 24% que sobrevivem nas pregas do pesadelo. Sobram 10. Dos 10%, são 8 os que, de uma ou de outra forma, levam cheios de arrogância as migalhas do biscoito, que são o seu resgate da esperança. Estão nas tintas para tudo, a começar por si próprios. Ficam os tais 2%, os que a gente nunca vê, mas que nos veem a todos. Quem fabrica um parafuso, uns sapatos, uma estrada, qualquer coisa fabricada, recebe um X pela hora, pelo gesto, pela vida emprestada, que não é vida nem nada. Amortizado o capital constante, pagas as despesas todas, incluindo o esperto que teve a ideia, fica então a mais-valia, que é a demasia entre o valor da mercadoria e os gastos do patrão. O esperto que teve a ideia, o empreendedor, que pôs os outros a viver para ele. Porquê? Porque os valores são outros. Quais são os teus valores, Zé Luís? Os meus valores? Sim. Quais são os teus valores? O amor, a liberdade, a igualdade, a fraternidade, a amizade, a justiça. Ora aí está, a justiça. Ah, e também a honestidade. E tu aí, quais são os teus valores? Os meus valores? Sim. Quais são os teus valores? Os meus valores estão na bolsa de valores. Ao que isto chegou.

século do mesmo nome para tentar deter o flagelo social da sífilis que dizimava pobres e exércitos, o biólogo alemão Ehrlich fechou-se no laboratório. Tentou uma experiência e falhou. Tentou duas, falhou. Três, quatro, cinco, seis, falhou sempre. Até que conseguiu um tratamento. Chamou-se Tratamento Ehrlich 606. Mas ainda não conseguia curar a doença sem matar o doente. Então Ehrlich continuou. Mais uma, e outra, e outra. A cura, finalmente conseguida, chamou-se Ehrlich 914. Quantas vezes já tentámos nós? 914? Ainda não. 606? Ainda não. Mas talvez, quem sabe, 10, 20. Qual é o preço da esperança? Acordai. Acordai, homens que dormis a embalar a dor dos silêncios vis. Vinde.

0: mas temos as mãos nos bolsos. Então, mudar de vida, mudar de vida,
1: mudar de vida.
0: Não disputeis, curvado o corpo todo, as migalhas da mesa do banquete. Erguei-vos e tomai lugar à mesa. Mudar de vida! Mudar de vida! Levar o sonho dantero às mulheres de Valdoave, às da Zara, às da Macunda, às da Ruda, aos homens da Pereira da Costa, aos jovens da Cova da Moura, da Rentela, da Apelação e da Alta de Lisboa, meus irmãos, aos homens da Alta Europa e da Zambuja, ao milhão de desprezados, ao lixo do capital, aos seres humanos dispensáveis, descartáveis, recicláveis, a esses olhares perdidos dos nossos telejornais, levar o sonho dantero aos humilhados e ofendidos. Erguei-vos e tomai lugar à mesa, libertar a mais-valia que está na mercadoria, mostrar a vida escondida por baixo do sofrimento, acordar a força motriz, a energia matriz, de onde nasce o movimento, a raiz, mudar de vida.

0: Estamos com a Marta Lança e já na reta final desta conversa, dos territórios onde habitaste, houve algum que de facto achas que foi marcante na tua vida? Podes eleger algum?
1: Posso. E não tenho qualquer dúvida que foi Angola.
0: Foi o teu primeiro contacto com a África?
1: Não, vivi um ano em Cabo Verde, na ilha de São Vicente, e que foi muito bonito porque foi fazer uma revista com jovens cabo-verdianos a partir da associação Funaná Projetos, gerida pelo António Tavares, Tony Tavares, bailarino, coreógrafo, agente cultural. E um ano em Cabo Verde já foi muito estimulante, mas é isso que estávamos a falar das ilhas. Chega ali um momento que é, tá bom. Mas continuo a gostar muito de Cabo Verde, claro, e a voltar lá, e a pensar, e ler, e pensar com os cabo-verdianos. Mas depois fui para Luanda, e Luanda, naquele contexto do pós-guerra civil, era uma cidade. Luanda era uma cidade fantástica porque estava muita coisa por fazer e havia de facto uma efervescência, uma energia que eu acho que já tenho lido que é típica do pós-guerra. As pessoas estão a querer
0: Fazer.
1: fazer, reorganizar-se, voltar a viajar pelo país, pelas províncias. Pronto, e depois coincidiu com aquele grande boom do petrodólar e houve muito dinheiro e muitos disparates, não é? Pessoas completamente inebriadas com a ambição de enriquecer. Então via-se, quer dizer, aí sim, o lixo e o luxo completamente um ao lado do outro. E houve muitos erros na forma de gerir o país, não é? Porque se investiu tudo num monossetor do petróleo e não se aproveitou esse dinheiro para investir na agricultura, na educação, tudo isso que tanto. E agora está numa crise muito maior, não é? Passado 20 anos quase. Mas continuo a estar muito ligada à Angola. É um país que intriga, que desafia, porque culturalmente é muito interessante. Tens mesmo uma ótima literatura, música, arte contemporânea, e depois a diversidade do país, não é? Desde o deserto do Namibe à floresta do Maiombe, ao Planalto Central. Eu depois viajei com o Rui Duarte Carvalho.
0: Era isso que eu ia perguntar. Como é que há essa ligação tão forte? Tens várias ligações, obviamente, mas o Rui Duarte é assim a referência, diria, máxima.
1: É porque ele, pronto, também não foi assim tanto tempo, porque depois ele faleceu logo a seguir, mas éramos vizinhos na Maianga. E depois, eu, quando estava em Maputo, convidei-o para ir lá fazer mostrar os filmes dele, porque ele também tinha vivido uma temporadinha em Maputo, a trabalhar na Cerveja Laurentina. E então ele foi, mostrou os filmes e depois fizemos uma viagem pela África do Sul e isso foi incrível. Mas também é mais pelos livros dele, porque de facto conhecer Angola nas suas profundezas de relações, dos povos Herero, Mocubais, etc. Foi, pronto, e também já as críticas que ele fazia ao neocolonialismo, de uma forma muito delicada. O Rui nunca expunha assim os conflitos de Angola. Como amava tanto aquele país, não queria que para fora saísse uma coisa muito como se fosse um grande dissidente. Não, acreditava mesmo naquele projeto, mas com todas as evidências das suas falhas. Pronto, mas Angola está ainda muito no meu coração e vou lá este ano. Gosto muito de acompanhar também porque as amizades, o ter continuado a colaborar em projetos lá e porque ensinou-me as pessoas podem ter vidas às vezes tão, tão difíceis e têm sempre uma capacidade de dar volta, de gozar, ironizar com as situações. Então essa ironia angolana eu acho muita piada.
0: Marta, obrigada por esta conversa à nossa mesa, entre as memórias das casas, não é? Que habitaste e estas pontes com o Sul Global. que continuas a construir, seja no Boala, seja noutras situações. Fica aqui esta nota. O livro Essas Pessoas na Sala de Jantar está publicado pela Tigre de Papel e a Boala continua disponível online para quem quiser descolonizar o olhar e pensar o mundo contemporâneo. E fechamos com uma proposta minha, musical, dessa terra que tanto gostas, de Angola, Aline Frazão. Obrigada.
1: Obrigada, Fernanda.

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1: Vinte e uma horas, 20 nos Açores.
2: Afinal, há sinais de uma diminuição do uso dos carros por causa do preço dos combustíveis. No dia em que apelou à contenção e à poupança, a Ministra do Ambiente confirmou ver indicadores de uma diminuição do consumo desde o mês passado. Apesar da tensão no Médio Oriente, o preço do Brent para entrega em novembro está em queda. A reorganização das urgências é trabalho para durar um ano, mas os primeiros efeitos sentem-se já em novembro, diz a Ministra da Saúde.
1: Edição a esta hora com Camila Vidal.
2: Afinal, o país está a retrair-se a usar menos o carro por causa do preço galopante dos combustíveis, que hoje atingiram novo máximo em Portugal. O consumo de gasóleo e gasolina aumentou até julho, mas a Ministra do Ambiente admite agora que em agosto e setembro terá havido uma diminuição do uso dos carros.
3: Os dados oficiais que nós temos, que são os da DGEG, é até o fim de julho. Alguns outros estudos mostram que agosto e o princípio de setembro terá havido uma ligeira diminuição, mas não temos ainda os dados oficiais, vamos aguardar. Mas é natural, noutras crises no passado houve diminuições drásticas e é natural que haja, e de certo modo é uma reação, as pessoas tentam poupar e de algum modo, infelizmente, que isto é por causa da crise, mas é a atitude que nós devemos ter.
2: O aumento do preço da gasolina e do gasóleo já está a causar sinais de uma diminuição do uso dos combustíveis em Portugal. A Ministra do Ambiente tinha alertado esta manhã para um aumento do consumo. Chegou a apelar a mais contenção no consumo das empresas e dos consumidores individuais, mas ao final da tarde confirmou que há já dados que indicam que desde o mês passado o país se retraiu no consumo de combustíveis. O preço do Brent volta para os dois dígitos, ou seja, baixa dos 100 dólares, e o barril de crudo custa agora 99,99 dólares. É uma queda de quase 4% e o preço mais baixo em duas semanas. O custo do Brent, petróleo de referência nos mercados europeus, está a baixar desde sexta-feira, depois do anúncio de uma reunião do G7 dedicada à energia. Os mercados também se movem de acordo com as expectativas para a Assembleia Geral da ONU e o Fórum Económico do Qatar. Ainda as negociações entre Estados Unidos e Irão criam expectativa. Atenção no Médio Oriente continua, estende-se a mais lugares, mas, por exemplo, na Arábia Saudita admitem já repor metade da capacidade do oleoduto Este Oeste, que estava suspenso devido a ataques dos Houthis do Iémen. Com o aumento do preço dos combustíveis, o Livre quer o alargamento da cobertura do passo ferroviário verde além dos comboios. Jorge Pinto, um dos porta-vozes do partido, defende que deve ser uma das medidas que o partido propõe para responder ao aumento do custo de vida.
4: Para grandes males, grandes remédios. E nós percebemos que estamos perante um grande mal. O aumento do custo de vida, o aumento do preço dos combustíveis, as rendas a um preço proibitivo, o aumento das taxas de juros para quem está a pagar casa. E, portanto, precisamos de grandes remédios, grandes soluções. E este Governo não as tem dado. Por isso, o Livre vai insistir nelas, como tem insistido ao nível dos combustíveis. O Livre foi quem, por sua iniciativa, conseguiu que houvesse um passo ferroviário verde no país. Nós agora queremos alargar este passo. Passo a um passo de mobilidade nacional. Uma proposta que vamos também levar ao Orçamento de Estado. Coisas como limitar a margem de lucro excepcionalmente das petrolíferas. É algo que pode ser feito e que pode beneficiar também os portugueses.
2: Diz Jorge Pinto, co-porta-voz do Livre, uma das propostas do partido no Parlamento será o alargamento do passo ferroviário verde a outros meios de transporte, além do comboio. Na localidade

0: bombeiros da Proteção Civil. Já na Trofa, o incêndio que foi ao final da tarde dado como dominado foi reativado. Está de novo a preocupar. A reativação aconteceu perto das 7:30 da tarde. É uma frente ativa em zona de mato. Este incêndio começou na localidade de Coronado, na Trofa, distrito do Porto, e começou por volta também das 3 da tarde. Neste momento, no local, 94 bombeiros e 29 carros a apoiar. Dois bombeiros ficaram feridos neste incêndio e uma escola foi evacuada por precaução. O fogo em São Mamede do Coronado tinha sido dado como dominado, mas a esta hora foi preciso reforçar os meios devido a essa reativação, confirmou a Proteção Civil local à Antena 1. A Ministra da Saúde, Ana Paula Martins, diz que a reorganização das urgências do Serviço Nacional de Saúde vai começar pelas áreas mais afetadas e que vai exigir um ano de trabalho, quando os primeiros resultados só vão ser conhecidos no final do mês de novembro.
1: As primeiras soluções, isto vai levar um ano, isto é um ano de trabalho, na região de Lisboa e Val do Tejo, por ser aquela que, na verdade, tem tempos de espera que mais preocupantes são, os primeiros resultados desta reorganização acontecerão no final do mês de novembro e depois avançaremos para essa regionalização das urgências.
0: Primeiro a zona metropolitana de Lisboa e depois o resto do país nessa reorganização das urgências programada pelo Ministério da Saúde. No início do ano entraram em funcionamento as duas primeiras urgências regionais do país, em Loures e na Península de Setúbal. Ana Paula Martins diz que se verificou uma melhoria nos serviços. Fala, por exemplo, deste verão, no que toca às urgências de obstetrícia e de ginecologia. Diz que são melhoras que se devem assinalar.
1: Nós este verão não tivemos a mesma situação nas urgências de obstetrícia que tínhamos nos outros anos. Mas isso é uma coisa importante, porque abria telejornais, como sabem, eram urgências fechadas, eram ambulâncias que andavam à volta, à procura onde deixar a sua grávida. E por isso o que eu quero dizer é, eu gostava de andar mais depressa, mas depressa e bem não há quem.
0: Num despacho publicado em junho, a ministra Ana Paula Martins determinou a revisão da atual rede, que tem mais de 160 serviços de urgência no SNS, prevendo-se a criação de urgências centralizadas sempre que se justifique através da coordenação e gestão dos serviços, mas é trabalho para um ano, avisa a ministra da Saúde. Nos primeiros 8 meses do ano, houve mais empresas a fazer despedimentos coletivos, mas menos pessoas a serem despedidas, revelam os dados divulgados pela Direção-Geral do Emprego e das Relações do Trabalho. Até agosto, 407 empresas comunicaram despedimentos coletivos, sendo que 306 correspondem a micro e pequenas empresas. É um aumento de 13,4% comparado com o mesmo período do ano anterior e o valor mais elevado desde 2020, altura em que tinham sido registados 455 despedimentos coletivos no país. A região que lidera é Lisboa e Val do Tejo. Foram despedidos no total dos primeiros 8 meses do ano, mais de 4.600 trabalhadores em Portugal. No ano anterior, no mesmo período, tinham sido 5.200. O relatório da Direção-Geral do Emprego e das Relações de Trabalho destaca que no mês passado, de agosto, foram despedidos 570 trabalhadores em Portugal. O setor mais afetado foi o das indústrias transformadoras. Caxinas, em Vila do Conde, chora o Monsenhor Domingos Araújo. Morreu o padre que esteve 44 anos à frente da paróquia do Senhor dos Navegantes. Era um sacerdote acarinhado, conhecido como Padre dos Pescadores. Ao longo dos anos, como pároco das Caxinas, acompanhou as famílias de pescadores que perderam a vida no mar. Foi também o padre que celebrou batizados, comunhões e casamentos de muitos dos elementos da comunidade piscatória do país. O Agrupamento de Escuteiros das Caxinas decretou 7 dias de luto, recordando o papel que teve na criação deste grupo. O padre Domingos Araújo já estava aposentado há 3 anos, celebrou o aniversário dos 50 anos de ter sido ordenado sacerdote, regressou entretanto à terra natal, morreu hoje, tinha 78 anos, o funeral é amanhã às 5 da tarde em Macieira de Ratos, em Barcelos. Groenlândia, Dinamarca e Estados Unidos assinam esta terça-feira o acordo sobre a segurança da ilha. É o que revela o gabinete da primeira-ministra da Dinamarca, Mette Frederiksen. A cerimónia de assinatura vai acontecer no edifício das Nações Unidas, em Nova Iorque, à margem da Assembleia Geral da ONU, às 3:30 da tarde, hora de Portugal continental. Ainda muito pouco se sabe sobre este acordo, revelado na passada sexta-feira. O pacto impede os adversários dos Estados Unidos de terem bases militares na Groenlândia ou de realizarem investimentos estratégicos sem autorização de Washington. O presidente

0: O presidente norte-americano Donald Trump sublinha que o acordo dá aos Estados Unidos controlo permanente sobre a segurança da ilha no Ártico, território autónomo da Dinamarca.
1: Está fechada esta edição com Camila Vidal. 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

todos em português. 21 horas e 10 minutos no continente e na Madeira, 20 horas e 10 minutos nos Açores. Seja bem-vinda ou seja bem-vindo à RTP Mundo. Aceito os votos de bom dia, boa tarde ou boa noite, conforme a hora e o local em que nos esteja a escutar. Eu sou a Isabel Flora, vou ficar consigo até bem perto das duas.

Começámos as noites da RTP Mundo com os 4:30 e também Luís Trigageiro para este tema Quem Me Vê. A música não para e agora um novo trabalho de Cristina Clara, que conta com a participação de António Zambujo.

Cristina Clara a passar por aqui com um dos temas do seu mais recente trabalho. Depois da sua estreia com o álbum Lua Adversa, em 2021, a cantora e compositora Cristina Clara tem atuado em diversos palcos, atuando mais recentemente nos Estados Unidos, em Washington, Bélgica e Viena da Áustria.

0: Recordamos assim a Aula dos Namorados com a participação especial de Sara Tavares. Lembramos assim duas grandes vozes da música portuguesa.
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0: Nas noites da RTP Mundo, ficamos agora com a Hora dos Portugueses. E hoje vamos conhecer a história da vida de Elizabeth Pinho, que levou 2 anos para aceitar uma proposta de trabalho no Registão.
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5: A minha vinda para a Índia foi muito interessante porque durante 2 anos conheci uma pessoa desta empresa num evento comum na Europa e durante 2 anos, vocês devem saber como os indianos são persistentes, recebi chamadas diárias, mas porquê que não vens? E porquê que não vens? E porquê que não vens? Não, nem pensar, não vou trabalhar para a Índia, é impossível. Vim cá passar uma semana de férias e, de facto, gostei imenso. Gostei da empresa, gostei da atitude, gostei da vontade que eles têm de crescer, de conquistar o mundo. Acabei por aceitar. Eu digo muitas vezes que aos 45 anos ou mudava de marido ou mudava de emprego. Então resolvi manter o marido e mudar o emprego. Penso que foi uma boa decisão, até agora não me arrependi. Na empresa onde eu estava anteriormente também viajava bastante. Os meus filhos diziam, na média, vais viajar a mesma coisa. Só que em vez de estares os fins de semana em casa, ficas 2 semanas fora e depois ficas mais tempo em casa. E de facto foi o que aconteceu. Neste momento, os meus filhos estão um nos Estados Unidos a estudar, a outra está em Inglaterra a estudar, o meu marido está em Portugal e eu estou na Índia, por isso acho que somos uma família bem global. Mas encontramos muitas vezes e falamos todos os dias. Esta empresa tem, para além do nosso automóvel, tem muito o que nós chamamos de marroquinaria. Trabalhamos muito ainda com fashion, com a moda, com carteiras, com sapatos, por isso é um bocadinho o scope, é um bocadinho mais alargado. O que tem sido para mim também uma oportunidade grande de aprender coisas que eu não sabia. E o mercado é bastante diferente. Estamos muito na Ásia, muito com clientes indianos e muito nos Estados Unidos, na América. E temos a África também, que foi onde eu nasci. E tenho alguma ligação agora à África do Sul, apesar de eu ter nascido noutro país, na República Centro-Africana. Tenho alguma ligação e foi uma felicidade voltar à África. Eu gostei muito de vir para cá porque os donos desta empresa, apesar de ser listada na Bolsa de Mumbai, ainda tem muita presença familiar e o Sr. Podar e a sua família são pessoas que investem muito em sustentabilidade, investem em escolas, investem em educação, investem muito em empoderamento das mulheres das classes rurais. E eu penso que isso é incrível, porque toda a gente quer fazer dinheiro com as suas empresas, né? Não há dúvida, mas usar parte desse dinheiro para de facto fazer alguma coisa em prol da comunidade, penso que esta empresa é um exemplo. Para mim, como mulher, não é? Foi tentar contratar mulheres, perceber a dificuldade que ainda é ter que falar com os maridos ou ter que falar com os pais para contratar pessoas aqui no ambiente rural. E penso que o que eu aprendi foi, se calhar, respeitar as diferenças culturais, não ver como um problema, mas ver como algo positivo para o país diferente, pronto, é só diferente, nem é pior nem é melhor, é diferente. E quando nós aprendemos as regras e jogamos com essas regras, conseguimos mudar muita coisa. O meu objetivo é criar uma estrutura funcional, que não dependa só de um dono, que dependa da estrutura em si e que não dependa de pessoas. que essa às vezes é a parte mais difícil, porque é quando nós temos que mudar a mentalidade. E a segunda parte do meu trabalho é o desenvolvimento de produtos novos, novos para a empresa, novos para o mundo, idealmente, e aí trabalhamos muito com os nossos clientes diretos, quer sejam da indústria automóvel ou da indústria aeronáutica ou dos comboios ou da marroquinaria ou de qualquer área, tentar fazer materiais que sejam novos e manter a Mayur como número 1 na Índia, que são destacadamente, mas tentar que eles também sejam dentro do top 5 ou do top 3 do mundo. Acho que mudei muito e aprendi muito como pessoa por ter tido a oportunidade de trabalhar cá, na Índia. Ou seja, encontram estes tipos de materiais em tudo que é sofá, carteira, sapato, comboio, estofos de avião, tudo que nós chamamos vegan ou animal free, substituto de pele, acaba por ser o que nós dizemos que é uma pele sintética, que essencialmente é o que nós fazemos. Por isso espero que encontrem alguns dos nossos materiais num carro, pelo mundo fora, num sapato, numa carteira, quem sabe. Aqui no Rajastão, no verão, na produção, andamos muitas vezes entre os 30 e os 45, porque as máquinas têm muita temperatura, e então a única hipótese é aceitar o calor, aceitar o suor e a minha arma secreta, que é o meu leque. Então é a única maneira de sobreviver, é o meu ar-condicionado portátil.
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7: A canção Desejo de Sorte tem uma história muito particular e bonita. Eu pedi à Amy Carroll para me escrever uma canção para o disco e, passado algum tempo, ela enviou-me uma mensagem a dizer que não estava muito contente com aquilo que tinha, mas perguntou-me se eu poderia achar interessante pegar numa canção que tinha sido escrita pela mãe dela há alguns anos e que nunca tinha visto a luz do dia. Ela própria já tinha tentado gravar, mas não tinha ficado satisfeita com o resultado, e ela achava que iria assentar muito bem em mim. E assim foi. A Amy Carroll mandou uma canção escrita pela sua mãe Marília Miranda Lopes, e é uma canção muito bonita, e que me demorou algum tempo também encontrar o caminho, mas que, com a qual o caminho, eu fiquei muito satisfeita com o caminho onde chegámos, é o ponto onde chegámos, e eu sei que elas também. Portanto, é uma história de mãe e filha. Eu meti-me pelo meio, mas acho que tem mesmo um final feliz.

Ela está de regresso depois dos entre aspas, aposta numa carreira a solo e este é o seu novo trabalho, cantando um tema que ficou conhecido na voz de Diva.

0: Depois de escutarmos esta versão de Viviane, a voz que encantou-se entre aspas e o público português, falamos agora das temperaturas máximas. Lisboa terá uma máxima de 29 graus amanhã, terça-feira. Paris, para amanhã, também 24 graus de máxima. Luxemburgo terá uma máxima de 20 graus, Joanesburgo 23, São José da Califórnia 22 graus e Toronto 16 graus de máxima.
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0: Já a seguir e depois do verão retomamos o Café Americano.
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2: Dia de recebermos o maior jornalista da cultura americana, Pedro Bicudo. Há mais de um mês que não conversamos.
3: É verdade, há mais de um mês. Mas, sim. Miguel, com essa introdução, as pessoas ainda vão julgar que é verdade.
2: Então, para os meus olhos, és o maior e tinha muitas saudades de conversar contigo, amiga, e tomarmos este café americano.
3: É verdade.
2: Vamos para já avisar a nação que o café americano tem duas versões. Uma para ouvir à tarde, mais ou menos com 10 minutos, e outra mais alargada, disponível em podcast e também para quem nos ouve à noite e na madrugada de terça-feira. Meu querido amigo, bem-vindo. Um mês sem conversar contigo. Bom, do ponto de vista pessoal, mudou alguma coisa?
3: Mudaram muitas coisas.
2: Mas pessoal, não é na América? Pessoal.
3: Sim, a nível pessoal. Eu sinto muito mais feliz, eu sinto muito mais animado, eu sinto muito mais, diria mesmo... Miguel, é tudo disponível para tudo e para todos. Venham que vier. Sim. Vamos a elas!
2: Vamos a elas. Então, e como é que foi o mês de agosto na América?
3: Portanto, eu passei rapidamente na América, estive nos Açores, já estive também no norte da Europa e foi um verão agitado, digamos. Mas a agitação é a marca do nosso tempo, de maneira que, Miguel, é tudo normal, está tudo dentro das expectativas. Na América vive-se um tempo de alguma ansiedade. E é essa ansiedade que se transmite direto ou indiretamente, tanto daqueles que de alguma maneira estão à espera de mudança, como daqueles que veem que o sonho, as expectativas criadas em relação a um regresso à economia, a um regresso até a uma América que já foi, e de alguma maneira está a desvanecer-se. A desvanecer-se porquê? Porque o custo de vida tem aumentado brutalmente, a inflação está nos 3,4%, isso a nível geral. Nós poderemos depois falar um bocadinho sobre essa questão do custo de vida, porque há uma inflação indexada no geral e é possível também fazer uma taxa de inflação indexada apenas aos produtos, digamos, que são de consumo direto e que não variam tanto. Nomeadamente, se eu tirar o custo da energia, o custo da alimentação, todos os restantes são custos, digamos, mais normais e que aí variam um pouco. A esse nível, portanto, os custos fora a energia e fora a alimentação, a inflação anda à volta dos 2,4%, o que é muito elevado, amiga. A inflação americana normalmente não ultrapassava 1%, quando muito chegava a 2%.
2: Isso é sentido no dia-a-dia?
3: Isso é sentido no dia-a-dia, quando tu vais ao supermercado, quando tu compras gasolina, quer dizer, são as coisas imediatas, é o custo da energia, é a luz, enfim, é o aquecimento, agora no verão, o ar-condicionado, e portanto, isso começa a fazer peso nas pessoas. E depois, quando as pessoas começam a relacionar que grande parte dessas variações tem a ver com a guerra, aí a coisa muda, muda muito.
2: Se tivesse de escolher, porque nós tivemos um mês sem conversar, se tivesse de escolher um facto que tenha marcado, para além da inflação, o mês de agosto na América, o que é que dirias?
3: Oh, Miguel, eu sou suspeito, quer dizer, a nível muito pessoal, voltar à América é voltar a casa. E, portanto, isso é sempre um sentido muito reconfortante. Eu gosto muito da América, não é segredo nenhum. Eu também gosto muito de Portugal, eu gosto muito dos Açores. Mas há aqui questões que têm a ver basicamente com este sentido de nunca há regressos. Eu nunca posso voltar a um lugar que já foi, que mudou, e também já não sou a mesma pessoa ao regressar. Portanto, nunca há regressos. Mas nesse revisitar há sempre uma sensação de conforto. E eu diria que há aqui talvez uma coisa que eu tenho prestado muita atenção nos últimos tempos, que é o valor das palavras. E há palavras que de fato existem em português, que não existem em inglês e vice-versa. Ou que existem em castelhano e que não existem em português, ou que têm um sentido completamente diferente. Cada cultura, na sua forma de expressão, tem no sentir e na expressão do sentir uma significância diferente. E para mim a palavra saudade é cada vez uma palavra mais forte.
2: E diz-me uma coisa, quando tu dizes a expressão vou para casa, onde é que é a tua casa?
3: Eu costumo dizer até às vezes uma brincadeira, mas isso tem um fundo de verdade. A minha terra é o mar. E portanto, onde é a minha casa? Enfim, emocionalmente, posiciono-me muito a nível da margem oeste do Atlântico. Mas sempre num diálogo, Miguel. O diálogo atlântico é a minha existência. A
2: comunidade veio passar as férias a Portugal?
3: Vieram menos do que costumavam. E de novo, cá está, o custo das passagens está elevadíssimo, está caríssimo, proibitivo. Mas é um fenómeno interessante. Por exemplo, no caso dos Açores, que eu acompanhei mais a nível de turismo, a percentagem de americanos e canadianos ultrapassou a percentagem de espanhóis e franceses e alemães que visitavam os Açores. Bom, há aqui um fenómeno chamado Ryanair, passe a publicidade. Portanto, a Ryanair já não voa para os Açores e, portanto, agora nós temos variadíssimas companhias americanas a fazer ligação direta de Toronto, de Montreal, de Boston, de Nova York, diretamente para os Açores. E, portanto, há aqui uma mudança muito significativa. Passamos a ter muito mais americanos e canadianos. E, atenção, não apenas luso-americanos ou luso-canadianos. É claramente o mainstream, portanto, é o turismo geral, que procura nos Açores, de facto, porque é muito perto. São 4 horas vindo dos Estados
2: Unidos. Tu estás a falar de turismo, eu estou a falar dos portugueses.
3: Bom, dos portugueses vieram, mas vieram menos, Miguel. Foi isso que eu notei. As pessoas, repara, quanto... as passagens são caras, a estadia é cara. Quando tu multiplicas por 2, por 3, por 4, as coisas tornam-se exorbitantes e proibitivas. Quando, pelo mesmo ou por muito menos, tu podes ir passar uma semana às Caraíbas ou ao México.
2: Olha, um dos factos é, ainda esta, hoje, segunda-feira, em Portugal, o preço da gasolina voltou a subir. Isto está a acontecer não só em Portugal, mas um pouco por todo o mundo, não é?
3: Correto.
2: Sim, há previsão de uma descida para breve?
3: Oh, Miguel, não é previsível, ou aliás, não é possível fazer a previsão porque não se sabe o que é que vai acontecer em relação aos fatores que têm influenciado a subida e descida de gasolina. Essa oscilação tem a ver com a situação de confronto no Estreito de Hormuz, no Médio Oriente em geral. Nos Estados Unidos, a gasolina está num preço elevadíssimo, está em 3,79 dólares por galão. O galão são cerca de 4 litros, 3,75 litros. E isso dá um correspondente por litro de cerca de 1 dólar e 18. Bom, não esquecer que 1 dólar e 18 corresponderá sensivelmente...
2: Aqui é o dobro disso.
3: Não, quer dizer, sim, comparativamente. Mas é importante perceber que o dólar vale menos 20 centavos do que o euro. Portanto, fazendo contas, nós vemos que, de facto, o preço da gasolina nos Estados Unidos subiu tremendamente. Reparem, há também aqui variações de estado para estado. Por exemplo, na costa do Pacífico, na Califórnia, a gasolina custa, não é o dobro, mas custa quase o dobro. São cerca de 6,13 dólares por galão. E, portanto, quando nós temos uma média geral que anda à volta dos 3,79 e quando temos na Califórnia, por exemplo, estes 6,13 dólares, é uma variação muito grande. Para a comunidade portuguesa, sobretudo na costa do Atlântico, ali à volta de New Bedford, Massachusetts, Rhode Island, o preço é relativamente mais baixo. Anda à volta dos, sem grandes variações, mas anda à volta dos 3,40, 3,50. Esse é o preço médio do galão.
2: Então, na tua perspectiva, descer é uma coisa impensável nos próximos tempos?
3: Eu não diria que é impensável, eu diria que é imprevisível, porque não se sabe o que é que vai acontecer em relação à guerra no Golfo, e a questão aqui tem a ver muito simplesmente com isso. Várias vezes o presidente dos Estados Unidos tem dito que é uma guerra relâmpaga, é uma guerra rápida, e depois de um dia, dois, passou uma semana, duas, três semanas, meses, nós já vamos em vários meses, e agora o presidente, na última convenção no Texas, disse que, olha, nós pensamos que depois das eleições, isso empurrou para novembro. Novembro.
2: Sim.
3: E, portanto, nada faz crer que haverá qualquer tipo de atenuar do conflito. De tempos a tempos haverá escaramuças, de tempos a tempos haverá, situações muito violentas, e eu creio que não é possível prever um abaixamento do preço dos combustíveis, exatamente porque não se sabe o que é que vai acontecer no terreno.
2: Antes de fecharmos a nossa primeira parte da nossa conversa, quero tentar perceber, neste mês de agosto, o que é que andaste a ler. E não me venhas dizer que andaste a ler material científico para a tua tese de doutoramento, porque isso não vale. As pessoas não leem as coisas que tu lês. Eu quero saber o que é que tu andaste a ler durante este mês.
3: Miguel, eu gosto muito de Umberto Eco. E estive outra vez, bom, a ler muito sobre barcos, sobre património marítimo, que é uma coisa riquíssima, Miguel. É uma fantasia, para mim, extraordinária. Aliás, nós somos um país de mar. O que é que eu andei a ler? Umberto Eco, eu voltei a pegar no O Nome da Rosa, que é um livro magnífico, que é um livro que combina, de fato, pensamento, conhecimento, história, com ficção. E é um livro bonito. O filme, se não quiserem ler, o filme também vale a pena, O Nome da Rosa, é um clássico. E é com o Sean Connery. O Sean Connery tem sempre uma interpretação muito forte. O Nome da Rosa, para mim, foi o livro do verão, o livro não de estudo, não de investigação, mas é um livro que eu recomendo.
2: A versão para a tarde está por aqui, mas quem nos quiser continuar a ouvir, pode ouvir também em podcast e, claro, há uma versão para a noite.
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2: Segunda parte do Café Americano, agora em dois formatos diferentes, um maiorzinho para podcast e também para quem nos ouve à noite e de madrugada. Pedro Bicudo é o nosso protagonista. Pedro, como é que é vista a proibição de alguns jornalistas de não poderem entrar na Casa Branca?
3: Bom, para o lado mais ligado ao MAGA, portanto ao movimento que apoia o Presidente, para eles é uma medida que faz sentido e é uma medida de alguma maneira antecipada. Para a grande maioria da população americana é um contrassenso. A América vive de liberdade e liberdade de comunicação, liberdade de expressão, liberdade de reunião, e fechar, limitar o acesso de um determinado meio de comunicação às conferências presidenciais é de facto um erro gravíssimo. E é um contrassenso do ponto de vista do que são os exercícios básicos da liberdade. E, portanto, há aqui, cá está de novo, um certo sentido de separação, de extremismo mesmo, do ponto de vista das atuações, porque sempre, em termos das instituições americanas, instituições oficiais, nomeadamente, a abertura, a aceitação, o princípio da liberdade de expressão foi consignado. E quando a presidência, a Casa Branca, toma esta decisão, vai exatamente contra este princípio básico de liberdade de expressão.
2: Eu vi alguns diretos da CNN feitos à porta, não é? É como se fosses maltratado e tivesses que fazer o teu trabalho na sombra, não é?
3: Oh, Miguel, nós como jornalistas sabemos exatamente o que é que isso significa. E de facto, limitar, cercear, impedir, bloquear, são tudo situações muito difíceis e são situações que depois são transferidas para o discurso. Isto é, se até agora o Presidente não gostava da reportagem factual, não gostava do tipo de comunicação, não gostava inclusivamente do comentário que acontecia, por exemplo, no caso da CNN, daqui por diante será muito pior. E portanto, não se avizinham tempos de calma, não se avizinham, digamos, melhorias, quaisquer que sejam, a esse nível, quando, à partida, o que se está a fazer é limitar, é cercear. Isso é anti-americano.
2: Estava a olhar para alguns dos jornais americanos e vi que há um combate neste momento muito intenso ao tráfico de droga, com barcos a serem apreendidos, enfim, em alto mar, a tua especialidade em alto mar, e há também uma diminuição de algumas mortes por consumo de uma droga que eu não conhecia muito bem, que é o fentanil.
3: Exato.
2: Que domina o consumo e é transversal também isto a todas as comunidades, não é?
3: Oh, Miguel, há aqui duas questões diferentes. Primeiro, a guerra contra a droga é extremamente bem-vinda, é fundamental que seja feita e os Estados têm que assumir a segurança, o bem-estar das populações, e parte é exatamente impedir o tráfico. Essa é uma questão de fundo que deve ficar muito clara. A outra questão é o tipo de luta e o modo como essa luta é exercida. No caso, por exemplo, da destruição de embarcações em espaço internacional, isso levanta questões muito ligadas. De novo, nós não sabemos efetivamente se são ou não, enfim, traficantes, Em princípio serão. Em princípio serão. Quer dizer, têm alguma dificuldade em aceitar que haja a destruição de uma embarcação sem que haja dados concretos para que essa embarcação seja destruída. Mas o fato é esse. São águas internacionais. Há aqui um ultrapassar do direito internacional e há aqui questões muito delicadas que têm que ser tratadas. Ao mesmo tempo, a questão fundamental é essa. A guerra contra o tráfico é essencial. Cada vida salva é preciosa. Enfim, não é possível contabilizar. E a questão que se põe é essa. De facto, o fentanil veio a provocar mortes, mas às centenas ou aos milhares. E essa é uma circunstância que não pode continuar. Nós estamos a tratar aqui com questões de saúde pública. Uhum. Eu conheço, eu tenho familiares que morreram com overdose de fentanil. Portanto, Miguel, não há família, eu diria, não há família nos Estados Unidos que não sinta diretamente na pele, na alma, esse tipo de angústia de ter um familiar que morre com overdose. Portanto, é fundamental que isso seja feito, mas é fundamental também que seja feito dentro de parâmetros de legalidade e dentro de parâmetros que sejam, de facto, aceitáveis a nível internacional.
2: Mas falar de música, dos Moonspell, banda do heavy metal português, obrigados a cancelar a digressão na América por problemas no visto. Que história é esta?
3: Bom, há aqui uma questão muito simples. Os Estados Unidos têm vindo a limitar os acessos e, sobretudo, a conceder vistos que antes eram concedidos com grande facilidade, sobretudo de pessoas ou que vão trabalhar ou que vão exercer qualquer tipo de atividade de caráter profissional. Bom, no caso concreto dos Moonspell, tratava-se de uma viagem em que iriam fazer concertos e, portanto, estes concertos, de alguma maneira, são atividade profissional e eu creio que deverá ter havido aqui também alguma falta de sensibilidade de parte a parte, tanto da parte americana como da parte dos Moonspell, e os Estados Unidos acabaram por negar esse visto, de maneira que eles podem entrar como visitantes.
2: Não para trabalhar, é?
3: Sim, exato, podem entrar como visitantes, não podem entrar para trabalhar, ou pelo menos na circunstância em que foi solicitado o processo de visto, não foi aceito. Qualquer cidadão português pode visitar os Estados Unidos sem visto e pode permanecer nos Estados Unidos por um período de 90 dias. É o chamado visa waiver, sim, isenção de visto.
2: O concerto era ir e voltar, não é? Não é?
3: Nem sequer se põe a questão do tempo. Põe-se a questão o que é que você vai fazer nos Estados Unidos. E, portanto, eles iam trabalhar, aqui é uma atividade profissional e, logicamente, que deve... Miguel, há vários grupos que vão regularmente, mas variadíssimos, cantores, bandas, que vão aos Estados Unidos com frequência. Mas isso é, digamos, o chamado mercado da saudade, também engloba. E, portanto, basta pegar num jornal e ver a quantidade de músicos e cantores que vão aos Estados Unidos. Se os Moonspell não conseguiram, é porque, de facto, houve qualquer coisa que não correu bem, sim, de um lado e do outro.
2: Tens a noção se os Moonspell têm um mercado grande na América, fã da banda?
3: Eu não creio que tenham. De facto, o tipo de música... Enfim, há sempre um nicho de mercado muito, muito ligado ao heavy metal. Mas o heavy metal, exatamente, portanto, é nicho, é um mercado reduzido. Isso não significa que seja, quer dizer, qualquer critério de qualidade, cada um gosta. E o heavy metal tem, de facto, um cabimento artístico, sem dúvida nenhuma. Mas a questão que se põe, não, é residual, é um nicho de mercado e, portanto, eu não creio que também que haverá grande repercussão a esse nível.
2: Antes de esta matéria que estou, lembrei-me agora, por causa do, não sei se acompanhaste, o Ed Sheeran, que tinha uma série de concertos marcados para os Estados Unidos, e há um rapper que queria acompanhá-lo e, por causa de uma série de coisas que foram ditas, acabou por não, enfim. E o Ed Sheeran assumiu que vai continuar a fazer os concertos. Qual a tua leitura disto?
3: Oh, Miguel, de novo, é o tempo que vivemos. Os Estados Unidos, nesse momento, são um país de grande limitação no acesso. E, portanto, a política oficial é de cortar, é de fechar, é de não deixar entrar, é de anti-imigração. Portanto, este espírito, se bem que o visitante não é um imigrante, mas o espírito de dificultar a entrada acaba por ser prevalecente e haveria disso. Artistas, visitantes, turistas, até académicos. Portanto, isso tem estudantes. Portanto, antes era muito mais fácil, agora é bastante mais difícil. Inclusivamente havia estudantes que tinham, que estão a fazer doutoramentos ou que estão a fazer especializações e que de um momento para o outro, que tinham casa reservada, bolsas já concedidas, tudo isso, e de um momento para o outro, eles cortado o visto e, portanto, isto tem havido grandes dificuldades e, de facto, Miguel, há aqui situações muito, muito delicadas.
2: Nosso primeiro-ministro Luís Montenegro visitou os Estados Unidos, falou na Assembleia Geral das Nações Unidas. Que leitura é que podes fazer deste momento?
3: Do ponto de vista internacional, não há grandes, e sobretudo na relação entre os Estados Unidos e Portugal, não há grandes mudanças. Digamos, a relação entre Portugal e os Estados Unidos é uma relação pacífica, uma relação neutra, não há grandes alterações, sobretudo com este governo, não há clivagens, digamos, há cooperação e é uma cooperação de alguma neutralidade. Bom, mas isso não significa que a relação entre o governo português e os portugueses residentes nos Estados Unidos seja uma relação neutra, pacífica e de sentido positivo. Não é. E, portanto, eu acho que o primeiro-ministro poderia, muito bem, na sua visita aos Estados Unidos, ter também procurado um contacto direto, de poder observar diretamente a situação das comunidades portuguesas, não apenas em Nova Iorque, ou não apenas em Nova Iorque, New Jersey e Newark, mas procurar inteirar-se das reais questões da agenda luso-americana nos Estados Unidos. E, portanto, eu considero que é uma oportunidade perdida.
2: Comunidade luso-americana uniu-se fortemente em protesto e mobilização contra a proposta de lei dos Estados Unidos da América que visa extinguir a dupla cidadania. Explica-me lá, no fundo, qual é o problema disto?
3: Bom, o problema é gravíssimo. Eu, por exemplo, sou cidadão português e americano, teria que fazer a opção ou pela cidadania portuguesa ou cidadania americana. Bom, a lei alterou-se em 1985. Até 1985, os cidadãos portugueses que adquiriram a cidadania americana tinham que fazer essa opção. E, portanto, se tu querias ser cidadão americano, deixavas de ser português. E o governo português é que não reconhecia a cidadania portuguesa àqueles que optavam por ser americanos. Portanto, essa situação
2: basta
3: não é
2: que optar a isso?
3: Eu não terei, se a lei não for alterada, eu não tenho que optar. Mas se a lei for alterada, como a Casa Branca neste momento propôs e possivelmente os republicanos vão implementar a nível legislativo, eu terei que fazer uma opção. Mas, de novo, a situação não é nova. Até 1985 era assim. Escolhias ou ser português ou ser americano. A partir de 85, o governo português, por tratado com os Estados Unidos, concede o direito aos residentes nos Estados Unidos, que sejam de origem portuguesa, de ter as duas cidadanias. Agora, o governo americano pode, neste momento, alterar este acordo com Portugal e com outros países e dizer, não, a partir de agora, só há uma nacionalidade, ou é português ou é americano. Sim. Oxalá essa lei não passe e eu estou inteiramente de acordo com os meus, enfim, concidadãos americanos e portugueses que estão a batalhar contra essa alteração, não só portugueses e americanos. Isso abre-se a todas as outras nações que tinham dupla cidadania com os Estados Unidos. Portanto, é um movimento grande e eu creio que é um movimento que vai conseguir levar por diante e que nós vamos conseguir manter a dupla cidadania.
2: Sabes que o meu irmão agora arranjou uma namorada nova-iorquina. Tem passado muito tempo, vai pelo menos lá um mês, depois volta. Enfim, tem feito inúmeras viagens para a América. O governo de Portugal e representantes consulares continuam a emitir alertas à comunidade para que não ultrapassem o tempo limite de permanência legal nos Estados Unidos.
3: Correto.
2: O meu irmão está com a vida complicada, não é?
3: Não, Miguel, porque de cada vez que ele visitar, se ele não ficar mais do que 90 dias, está tudo muito bem. Isso tem consequências, repara. Esta lei que possibilita aos portugueses visitar os Estados Unidos sem visto, isso é uma coisa ótima, isso é ótimo.
2: Mas ele está apaixonadíssimo e até está com vontade de viver para lá.
3: De case, se ele casar, bom, eu não sou das pessoas que recomendo o casamento, mas se ele casar, ele pode, digamos, ter um estatuto especial e ter exatamente por casamento um visto que lhe permite um green card. E, portanto, aí a situação pode alterar-se dramaticamente. Mas
2: não vai deixar de ser português também, se outra
3: lei
2: passar.
3: Não. Sim, se a lei passar. Mas repare, a situação é simples. Ele pode, por casamento, adquirir o direito de estar nos Estados Unidos permanentemente e até de trabalhar. É o chamado green card. Mas depois de 3 anos, ele pode, inclusivamente, solicitar cidadania americana. Portanto, o processo nos Estados Unidos, apesar de todas essas leis de antagonismo, de anti-visitante, anti-imigrante, a lei americana é muito aberta à vinda das pessoas. A América é um país de imigrantes, a América é um país de gente que veio de outros lugares, portanto, e vai continuar a ser, Miguel. Eu tenho a certeza que, passada esta fase, nós vamos voltar a ser um país de braços abertos ao mundo inteiro.
2: Sim. O antigo vice-cônsul de Rhode Island foi oficialmente requalificado como cônsul de Portugal em Providence.
3: É o consulado. Portanto, era um vice-consulado. Repara, na altura a comunidade insurgiu-se contra essa redução do estatuto. Agora, há aqui várias questões que se levantam. A primeira questão é ótimo que tenha passado de vice-consulado a consulado e com a capacidade de exercer. No fundo, o consulado é uma secretaria, eu diria, é uma secretaria que possibilita relações mais fáceis a nível de documentação, desde passaportes, cartões de cidadão, a passagem de procurações, a registro de heranças, a registro de casamentos. O consulado não passa muito disso. Uhum. Porque a nível da diplomacia, quem faz a diplomacia é a embaixada em Washington.
2: Sim.
3: E portanto há aqui que destrinçar. Não quer dizer que a nível, por exemplo, da diplomacia cultural local, os consulados não o fazem. Também o fazem. E é bom que o façam. É fundamental. Mas há aqui uma outra questão, que é a seguinte. No caso, por exemplo, da Califórnia, o consulado está completamente distanciado das comunidades.
2: Uhum.
3: Tem São Francisco. São Francisco não tem comunidades portuguesas. Tem um subconsulado, uma dependência em Los Angeles, mas que funciona muito mal e que também está distanciada da comunidade portuguesa. Portanto, haveria a necessidade, no caso da Califórnia e no caso de todos os outros consulados, de repensar a funcionalidade dos consulados. Por exemplo, no caso da Nova Inglaterra, e nomeadamente no caso de Massachusetts, Rhode Island, nós temos 3 consulados numa área muito restrita.
2: Uhum.
3: O que é que era necessário fazer? Repensar se nós, de facto, precisamos de 3 ou se precisamos de um grande consulado, de uma grande casa da cultura portuguesa, de uma grande instituição capaz de facto, interagir como as comunidades precisam de interação, de resposta, de diálogo, de cooperação. Isso não tem existido e talvez essa reformatação consular possibilitasse aqui uma outra atitude, uma atitude, como eu já disse, de cooperação, uma atitude de abertura e uma atitude de atenção à agenda dos portugueses residentes nos Estados Unidos.
2: Bom, vamos ao Canadá. O que é que me podes trazer do Canadá?
3: Miguel, nós tivemos uma semana muito forte em termos das relações entre a Europa, a União Europeia e o Canadá. Mark Carney, o primeiro-ministro do Canadá, esteve portanto, em reuniões na Europa, em Estrasburgo, portanto, no Parlamento Europeu. E daqui surge claramente uma possibilidade de cooperação muito mais estreita. Há a concessão de um estatuto especial de país que não é ainda parte da União, mas é um estatuto que possibilita o Canadá estar muito mais próximo da União Europeia. Isso significa que tarifas, circulação de bens, de pessoas, de meios financeiros se vão facilitar. E, de novo, da mesma maneira que os Estados Unidos estão a fechar o acesso ao Canadá a nível das tarifas, a Europa e o Canadá agora procuram uma porta aberta que possibilite uma relação preferencial.
2: Então achas que aqui, por exemplo, em Portugal, nos supermercados, vão começar a encontrar, em vez de massivamente os produtos americanos, os produtos feitos no Canadá?
3: Com certeza que sim, esperemos que sim, e que isso representa uma baixa, uma melhoria de qualidade e uma baixa no valor financeiro e que, de alguma maneira, não reduza, mas pelo menos controle, que evita essa constante subida da inflação.
2: Bom, ontem tivemos um Porto-Benfica. Como é que isto é visto pela comunidade portuguesa nas Américas?
3: Intensamente.
2: Algum sítio especial para se ver um jogo?
3: Bom, os sítios especiais, os restaurantes, as associações, enfim, há amigos que fazem festa. Portanto, um jogo, um grande derby, um Porto-Benfica, um Benfica
2: Sporting. Este confuso horário, nós vimos à noite, eles viram à hora do almoço, não é?
3: Exato, quer dizer, sim, isso facilitou muito. Mas a questão que se põe aqui é uma questão interessante, que é a força que tem, o poder, Miguel, que tem o futebol, é uma coisa extraordinária.

0: neste incêndio e uma escola em Paiço foi evacuada por precaução ao longo do dia. A reorganização das urgências do SNS é trabalho para um ano e depressa e bem, não há quem. Mensagem da Ministra da Saúde. Esta tarde visita a inauguração de um hospital privado em Sintra. Ana Paula Martins respondeu aos jornalistas sobre a reorganização das urgências no país, remeteu uma avaliação dos projetos de Loures e Setúbal para o fim de novembro e só depois disso o alargamento das urgências centralizadas ao resto do país. A ministra sublinha que o processo não é rápido.
1: As primeiras soluções, isto vai levar um ano, isto é um ano de trabalho, na região de Lisboa e Val do Tejo, por ser aquela que, na verdade, tem tempos de espera que mais preocupantes são, os primeiros resultados desta reorganização acontecerão no final do mês de novembro e depois avançaremos para essa regionalização das urgências.
0: Ana Paula Martins, Ministra da Saúde. No início deste ano entraram em funcionamento as duas primeiras urgências regionais do país, em Loures e na Península de Setúbal. Só depois de conhecidos os resultados, até ao final de novembro, arrancam novos projetos. E a Ministra da Saúde diz ainda que este verão foi melhor do que os últimos no que toca ao drama das grávidas no SNS. Ana Paula Martins atribui esse feito à reorganização dos serviços.
1: Nós este verão não tivemos a mesma situação nas urgências de obstetrícia que tínhamos nos outros anos. Mas isso é uma coisa importante, porque abria telejornais, como sabem, eram urgências fechadas, eram ambulâncias que andavam à volta à procura onde deixar a sua grávida. E por isso o que eu quero dizer é, eu gostava de andar mais depressa, mas depressa e bem não há quem.
0: A Ministra da Saúde em declarações aos jornalistas de visita à inauguração de um hospital privado em Sintra esta tarde. Nos primeiros 8 meses do ano, desceu o número de pessoas despedidas em Portugal, em comparação com 2025, mas subiu o número de empresas a fazer despedimentos coletivos. É o que revelam os dados divulgados pela Direção-Geral do Emprego e das Relações de Trabalho. Até agosto houve 407 despedimentos coletivos, a maioria por empresas de micro e pequenas dimensões. É um aumento de 13% comparado com o mesmo período do ano anterior e é o valor mais elevado desde 2020, a altura em que tinham sido registados 455 despedimentos coletivos, isto por altura da pandemia. A região que lidera estes despedimentos é a Lisboa e Val do Tejo. Foram despedidos no total, nos primeiros 8 meses do ano, mais de 4.600 trabalhadores em Portugal. No ano anterior, no mesmo período, tinham sido 5.200. O relatório da Direção-Geral do Emprego e das Relações de Trabalho destaca que no mês passado foram 570 as pessoas a perder emprego em Portugal. O setor com o maior número de trabalhadores despedidos em agosto foi o das indústrias transformadoras. Caxinas, em Vila do Conde, chora a morte do Monsenhor Domingos Araújo. Morreu o padre que esteve 44 anos à frente da paróquia do Senhor dos Navegantes, muito especial naquela região. Era um sacerdote acarinhado, conhecido como o padre dos pescadores. Ao longo dos anos, como pároco das Caxinas, acompanhou as famílias que perderam membros no mar, as famílias de pescadores. Foi também o padre que celebrou batizados, comunhões e casamentos de muitos elementos da comunidade piscatória desta região. O agrupamento de escuteiros das Caxinas decretou 7 dias de luto, recordando o papel que teve na criação do grupo. O padre Domingos Araújo já estava aposentado, já tinha até regressado à terra natal, que é onde se vai realizar o funeral. Ele tinha 78 anos, o funeral é então amanhã às 5 da tarde em Macieira de Ratos, Barcelos. Groenlândia, Dinamarca e Estados Unidos assinam esta terça-feira o acordo sobre a segurança da ilha. É o que revela o gabinete da primeira-ministra da Dinamarca, Mette Frederiksen. A cerimónia de assinatura vai acontecer no edifício das Nações Unidas, em Nova Iorque, à margem da Assembleia Geral da ONU, às 3:30 da tarde, hora de Portugal continental. Ainda muito pouco se sabe sobre este acordo, revelado na passada sexta-feira. O pacto impede os adversários dos Estados Unidos de terem bases militares na Groenlândia ou de realizarem investimentos estratégicos sem autorização de Washington. O presidente norte-americano Donald Trump sublinha que o acordo dá aos Estados Unidos controle permanente sobre a segurança da ilha no Ártico, território autónomo da Dinamarca. Os combates no Iémen causaram já mais de 670 mortes e quase 3 mil feridos. É o balanço da Organização Mundial de Saúde desde o mês de agosto. Os combates entre os rebeldes Houthis e as forças do governo iemenita prosseguem e não param. A Organização Internacional para as Migrações afirma que quase 130 mil pessoas foram deslocadas em 7 províncias.

0: do país devido à grande instabilidade na região. Nas últimas semanas, os húteis conseguiram avanços consideráveis na costa iemenita do Mar Vermelho, assumiram o controle do estreito de Bab el-Mandeb, uma importante rota marítima.
1: Foi edição às 10 da noite com Camila Vidal. 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
3: Passam 11 minutos das 22 horas no continente e na Madeira, menos uma hora nos Açores.

0: Noites da RTP Mundo. Eu sou Isabel Flora, deixo-lhe aquele forte abraço, convite para continuar na nossa companhia. Começamos esta segunda hora com os DR Sax, Não Me Esquecer. Já a seguir falamos do nome que vai estar esta semana na digressão mundial, Manuel Linhares.
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2: Olá, o meu nome é Manuel Linhares e sou um cantor e compositor de jazz a viver entre Nova Iorque e o Porto. Este tema Dança Macabra é um tema do meu anterior álbum, Suspenso. É um tema que eu gosto especialmente porque é um tema que fala sobre as minhas origens, sobre os Açores. E foi um tema que a Capicua escreveu uma lindíssima letra, pensar nesta paisagem, nesta minha paisagem, que eu lhe mostrei há uns anos atrás, quando ela foi lá, e escreveu esta letra para este tema Dança Macabra.

É um cantor de jazz português que vive em Nova Iorque e o Porto, e no Porto também algumas vezes, dedicando-se à composição e ao ensino. Apresentando-se a Dança Macabra.

A música não para na RTP Mundo. Dizer também que já a seguir damos lugar à conversa, como habitualmente acontece, dois dedos de conversa. E hoje, Miguel Peixoto fala com António Bastos.

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5: Hoje, na RTP Mundo, vamos conhecer uma nova referência, Mirabilis Branco 2024. É um vinho branco do top da Quinta Nova de Nossa Senhora do Carmo, é do Douro, é frequentemente apontado como uma referência entre os grandes brancos portugueses para nos dar a conhecer não só esta referência, mas também a Quinta Nova de Nossa Senhora do Carmo. Convidámos António Bastos, enólogo da Quinta. Boa tarde, antes de mais, conte-me lá como é que nasce a Quinta Nova de Nossa Senhora do Carmo.
6: A Quinta Nova de Nossa Senhora do Carmo já existia há muitos anos, ela existe. A nossa adega está datada desde 1764, apenas 8 anos após a região do Mercado do Douro. Foi passando de família em família, começou por ser uma casa real, de família real, foi passando de família em família e no final dos anos 90, a família Amorim adquire uma empresa que se chama Burmester, que é uma empresa clássica de vinho do Porto.
5: Sim, maravilhoso.
6: Maravilhoso. E, entretanto, a doutora Luísa Amorim decide fazer uma mudança no percurso da Quinta. Uhum. Isto porque decidem vender a Burmester, mas ficar com a essência da Burmester, ficar com a vinha, com a adega, com todo o DNA que estava por trás da Burmester. Uhum. E então nasce uma nova era, nasce a Quinta Nova de Nossa Senhora do Carmo a produzir os grandes vinhos de Douro. Sim. Que se produzem hoje em dia. Sim. Então para isso faz-se uma nova adega, uma nova linha de pensamento, completamente diferente, numa época em que realmente o Douro era muito vinho do Porto, tudo andava à volta do vinho do Porto.
5: Sim. Quem é o seu público? Então,
6: o nosso público é, em termos de países, Portugal.
5: Não é isso. O perfil de quem bebe.
6: Quem gosta de beber.
5: Não é vinho em geral, os vinhos que produz.
6: O perfil do consumidor do nosso vinho. Sim. Pessoas que gostam, acima de tudo, de vinhos com mensagens de origem, de território, de essência. Não apenas um copo de vinho. Portanto, quem prova um copo de vinho da Quinta Nova consegue perfeitamente fazer a ponte entre o que está a beber e outro vinho que também seja da Quinta Nova e consegue diferenciá-los muito bem e inclusivamente de outros produtores. Uhum. É essa a nossa mensagem.
5: Mais ou menos que idade?
6: Traduzir num copo tudo aquilo que a Quinta consegue.
5: Uhum. Mais ou menos as idades?
6: As idades das vinhas?
5: Não, do público que consome.
6: Ah, as idades do público. Eu acho que qualquer pessoa a partir da idade que pode beber vinho.
5: Okay. Então vamos olhar para o portfólio. Conta-me lá, qual o portfólio da Quinta?
6: A Quinta tem essencialmente 4 segmentos de mercado. Tem uma primeira gama, não reserva, em que temos um rosé, Quinta Nova. Foi o primeiro rosé a ser lançado na região do Mercado do Douro com este estilo, um estilo de cor muito pálida, muito fino, muito fresco, muito inspirado também nos vinhos da Provence, ainda por cima numa garrafa transparente, lindíssima, que hoje em dia já se vê em alguns, mas na época, quando ele surgiu, era uma novidade. Temos depois um tinto, que é um tinto sem madeira, chama-se Quinta Nova Unoaked, e que é composto por um blend, uma mistura de castas típicas da quinta, uhum. E que representa um bocadinho tudo aquilo que é a essência da quinta, da forma mais pura e transparente, sem grandes trabalhos de complexidade. Portanto, é um vinho perfeito para entrar no mundo do vinho da Quinta Nova.
5: Sim.
6: E depois entramos na gama reserva, e aí temos, temos um Blanc de Noir, que é um vinho enigmático, é a palavra com que eu uso, que eu consigo descrever melhor o vinho, porque ele é feito com uvas tintas, é um 100% tinta raiz, mas é um vinho branco. É o branco da Quinta Nova, é assim que nós dizemos, e é um reserva, portanto é um vinho que estagia em barricas e
5: madeira.
6: E não só madeira, de barricas de carvalho francês, e também em cimento.
5: Bonilha, não é?
6: Não, porque nós por acaso na Quinta Nova começou a usamos barricas de carvalho francês, e os aromas de baunilha são muito associados ao carvalho americano, tornam o vinho um bocadinho mais pesado, um bocadinho mais doce, e nós vamos mais pela elegância, pela frescura e pela subtileza, ou seja, um bocadinho de tosta, sim senhor, um bocadinho de cremosidade acima de tudo, mas sem roçar tanto esse lado mais adocicado.
5: Okay. E finalmente?
6: E depois ainda na gama reserva temos mais dois. Temos um Touriga Nacional, e temos um Terroir Blend. O Terroir, que é uma mistura de castas, e o Touriga Nacional, que é 100% Touriga Nacional, e que demorou algum tempo a surgir no mercado, porque nós estávamos a fugir um bocadinho da casta, porque achávamos que a essência da Quinta Nova era muito mais complexa do que uma casta só, mas decidimos fazê-lo, até porque temos uma outra gama a seguir, que já é a gama Icon, que tem um vinho que é feito com as primeiras vinhas de tinta roriz que foram plantadas na região do Mercado do Douro, numa época em que tudo
5: é extraordinário,
6: era...
5: não é?
6: É extraordinário, sim, é um vinho histórico.
5: Sim.
6: É uma mistura.
5: Isto estão representados no mercado internacional?
6: Sim, sim, sim.
5: Em que mercados?
6: Nós estamos muito presentes em muitos países. Nós estamos na Suíça muito bem, nos Estados Unidos, no Brasil, no Canadá, no Luxemburgo. Estamos o nosso mercado é bom.
5: Como é que eu consigo distinguir uma garrafa da Quinta Nova de Nossa Senhora do Carmo numa grande superfície? Tem um rótulo que seja, enfim, que marque no fundo a vossa identidade?
6: Sim, eu quando estava a falar das gamas ainda não acabei por não explicar
5: então
6: as outras.
5: Diga.
6: Ainda estávamos na gama reserva, porque na gama reserva temos também um outro vinho que é o Grainha, e que temos a versão em branco e em tinto, dentro do que é o reserva branco e dentro do que é o reserva tinto. Esses são facílimos de distinguir na prateleira do supermercado, tem um rótulo branco com um design muito clean, na mensagem do Less is More, portanto uma mensagem visual muito, muito leve, em que tem em relevo o rótulo completamente branco, tem em relevo um bago, e depois no centro do bago tem uma grainha, e depois só diz grainha por baixo, e então a grainha é o pontinho do I, e portanto esse é fácil de distinguir, é agiríssimo. Os outros vinhos têm todos uma mensagem visual também. Nós mudamos agora na colheita de 2024, toda a gama reserva foi refrescada em termos de imagem, e tem todos exatamente o rótulo é idêntico, vai mudando apenas uma capelazinha que nós temos com um cuprestezinho, que vai mudando em conformidade com o vinho que é, se é um Blanc de Noir, se é um Terroir, se é um Touriga Nacional, portanto, a imagem de marca.
5: Oh, António, diga-me uma coisa, qual a identidade dos vinhos que produz? Eu costumo ver uma coisa produzida por si e percebo que é feita por si por causa de algum toque que seja seu, próprio. Que toque
6: não.
5: É esse? Não?
6: Não. Não. Não, o que eu tento fazer não é isso. O que nós tentamos fazer é que cada parcela e nós temos 41 parcelas na Quinta, cada parcela dá um vinho diferente e nós vinificamos esse vinho à parte e fazemos questão de o preservar o mais fiel, mais puro possível. Uhum. Não é a identidade de um enólogo, é a identidade de uma parcela, dentro de uma quinta. Okay. E depois aí sim, quando se faz quando se faz a mistura dos vários vinhos, aí sim, podemos pegar num bocadinho de um, num bocadinho de outro. Este é um trabalho de composição de lote. Uhum. Que tem que ser o mais fiel também à mensagem que se pretende, à sua origem, ao nosso território, a tudo aquilo que a Quinta Nova tem de único, mas que não pode fugir. Claro que aí implica sempre um bocadinho o nosso gosto, o gosto do nosso mercado, mas acima de tudo é a preservação o mais possível da essência daquilo que foi o potencial enológico daquela vinha e daquela casta naquela parcela.
5: O motivo que o fiz vir ao programa é falarmos sobre um branco que chega agora aos escaparates chamado Mirabilis 2024. Que vinho é este?
6: O Mirabilis 2024 é um grande vinho branco que em 2011 surgiu num panorama completamente diferente, numa região clássica de vinhos tintos, e principalmente de vinhos tintos do Porto. E era quase impossível falar de vinhos brancos na época. Uhum. porque não se vendiam muito, porque ninguém acreditava que era possível fazer um grande branco, e quando eu digo um grande branco, é um branco a nível mundial. Uhum. Numa região tão tradicional e tão clássica. Portanto, ele surge daí, da vontade, da ambição, de mostrar que o Douro pode se refrescar e o Douro pode se renovar. Uhum. E foi um ato de coragem de uma pessoa encantadora que tem um foco fantástico, que é a Luísa Amorim. Uhum. Que olhou para isto e disse: não, se no Douro nós estamos a fazer história, vamos fazer isto na totalidade. Então vamos à procura do território, vamos à procura de onde nós podemos fazer um grande vinho branco. Uhum. Então descobrimos na época zonas de maior altitude, não foi por acaso, fizemos ensaios durante anos. E todos os vinhos que saíam dali eram bons. Nem sempre eram para fazer este vinho, porque às vezes os anos não são iguais. Mas eram sempre bons. E então 12 parcelas, micro parcelas, em territórios diferentes. Uhum. Com altitudes diferentes, muitas exposições. E acima de tudo, e esta que é a grande... Se é um vinho único, é por causa disto também. É porque estamos a falar de coisas que são irrepetíveis. Estamos a falar de vinhas com mais de 70 anos, algumas delas centenárias, e que estão em mosaico ao longo desta nossa região do Douro, mas em sítios completamente diferentes uns dos outros. É impossível imitar isto. E depois, quando chegam à adega, são vinificadas de uma forma muito especial, todas elas por separado, e depois ao longo do ano, este aqui é um dos grandes segredos desta grande marca, é que ao longo do ano vamos provando as várias barricas. Uhum. Os vários materiais onde ele estagia, porque ele não estagia só em barrica, ele estagia em barrica. Sim. De 300 litros nova e usada. Uhum. Uma parte nova, uma parte usada. Uma parte dele estagia em cubas, tanques de cimento, que são exclusivos da Quinta Nova. Uhum. São todos diferentes, são 32 inspirados na nossa margem de rio, estão sobrepostos uns aos outros, é uma escultura. Se um dia forem à Quinta Nova, vão ver, quando entram na adega, uma escultura. Sim. Que se assemelha aos nossos patamares e à margem de rio que a Quinta Nova tem.
5: Onde é que foi buscar a inspiração para o nome?
6: Mirabilis. Mirabilis é uma palavra que quer dizer algo maravilhoso em latim.
5: Então isto significa que não é um vinho para o dia-a-dia, não é? Isto é um vinho especial, chegar a casa e abrir enquanto tomo um pâté sozinho a olhar o Tejo, não é?
6: Depende do momento. Uhum. Eu acho que pode fazer isto se lhe causar uma boa memória, porque acima de tudo são vinhos que não são... A complexidade destes vinhos é para guardar dentro de nós. Uhum. Temos que ter alguma atenção. Não porque eles sejam complicados, mas porque eles merecem isso também. A palavra Mirabilis quer dizer algo maravilhoso. E uma coisa que às vezes me escapa e que não digo às pessoas é que também é o nome de uma planta, de uma flor. Uhum. Que se chama Mirabilis. Uhum. E que é extraordinária. É algo que normalmente não digo, e agora vou lembrar-me de o dizer. A mesma planta consegue produzir, o mesmo pé de planta consegue produzir flores de várias cores diferentes. Às vezes uma flor tem pétalas de várias cores diferentes, e é isto que nós estamos à procura quando fazemos Mirabilis. Uhum. Conseguir encontrar uma panóplia de aromas, texturas, sabores que representem em tudo as 12 microparcelas que lhe deram origem, com todas as suas castas, todas elas misturadas, com... Sim. Todos os materiais onde ele estagiou. Quando conseguimos fazer isto em harmonia, claro, com um pleno equilíbrio, nasce Mirabilis.
5: Chega ao mercado a que preço?
6: Chega ao mercado por volta dos 60 euros.
5: Uhum. A característica do Douro é dar vinhos desta natureza?
6: Depende do Douro. O Douro é muito grande, o Douro tem muitas histórias dentro dele e muitas interpretações. Não representa o Douro, não de todo. É a raridade do Douro e é a procura da ambição. Não posso dizer que represente o Douro, nem se fosse fácil, não estaríamos nós sempre à procura e a ver como é que evolui cada litro de vinho que depois poderá dar miradas e quando achamos que não, simplesmente não vai dar, portanto não representa. É a procura de algo maravilhoso.
5: Sim. Aquilo que lhe proponho agora é uma partida de ping-pong, é um jogo de palavras. Vou-lhe sugerir dois conceitos dos dois. Pode escolher um deles, pode escolher os dois e inventar um terceiro ou não responder. Vamos jogar?
6: Bora.
5: Brancos ou tintos?
6: Brancos e tintos.
5: Amadeirados ou frutados?
6: Amadeirados, mas sem se sobrepor à fruta.
5: Um campeão de vendas ou um produto de muita qualidade?
6: Um produto de qualidade e que as pessoas entendam como sendo um vinho que se venda, porque disso é preciso, nós vivemos disso.
5: Reconhecimento do público ou da crítica?
6: Sempre do público, sempre do público.
5: Em copos de prova ou isso não tem importância nenhuma?
6: Tem toda a importância. Um bom copo faz toda a diferença.
5: Douro no inverno ou no verão?
6: Douro no inverno e Douro no verão. Douro 365 dias, se possível.
5: Na adega ou na vinha?
6: Começa na vinha e acaba na adega.
5: Acompanhar uma conversa ou um queijo?
6: Acompanhar uma grande conversa, se houver um queijo, fica perfeito. Esquerda... Mas sempre uma grande conversa.
5: Esquerda ou direita?
6: Direito. Direita.
5: Ping ou pong? António. Muito bem. António Bastos, enólogo da Quinta Nova, muito obrigado por ter vindo.
6: Muito obrigado.
5: A RTP Mundo, foi um prazer conhecê-lo. Muito obrigado,
6: foi
5: boa tarde.
6: Prazer. Um abraço, obrigado.
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0: Demos lugar à conversa, dois dedos de conversa. Miguel Peixoto e o seu convidado, António Bastos, falaram de vinho branco, de referência. E quase a fechar esta segunda hora, lembramos uma vez mais as temperaturas máximas para amanhã, terça-feira. Lisboa terá uma máxima de 29 graus, a mesma temperatura para a cidade de Caracas. Paris, os termómetros irão marcar 24 graus, Luxemburgo 20, 23 para Joanesburgo, São José da Califórnia 22 graus de máxima.
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0: E nas noites da RTP Mundo ficamos agora com mais uma proposta de João Pedro Bandeira em Posto de Escuta.
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8: Reina da Morna, um álbum com gravações inéditas de César Évora, editar dia 2 de outubro. E que assinala assim os 15 anos da morte da diva dos pés descalços. A editora responsável por este lançamento diz que o projeto traz à luz gravações raras, cuidadosamente identificadas e reunidas por José da Silva, produtor e gestor de longa data de César Évora e arquiteto do seu sucesso internacional. E diz mais, o álbum está enraizado na morna, o género que transmitiu a voz de Cesária pelo mundo e deu expressão a temas de exílio, memória, anseio e amor. Composições de alguns dos compositores mais celebrados de Cabo Verde, incluindo Beleza, Manuel de Novas e Eugênio Tavares, acompanham momentos de maior leveza retirados da tradição da coladeira, refletindo a rica herança musical do arquipélago. O álbum com 10 temas inéditos faz-se acompanhar de um livreto com um ensaio do jornalista Francis Dordor, que acompanhou César Évora ao longo da sua carreira. César Évora, recorde-se, morreu aos 70 anos, em 17 de dezembro de 2011, em São Vicente, Cabo Verde, onde se encontrava internada desde o dia anterior. Este novo disco, Reina da Morna, é antecedido do single Som Sente. 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

E antes de fecharmos esta segunda hora, tempo ainda para a boa disposição que nos chega com Portugalex, como sempre. António Machado e Manuel Marques. Na música de Ana Castro.

0: Cristiano Ronaldo vai estrear-se como ator numa série britânica sobre o universo dos agentes de futebol.
1: O Portugalex e a Cátia Aveiro sabem que quem também vai participar na série é o seu busto.
2: Penso que é verdade, eles andaram a fazer casting para encontrar um duplo para o Cristiano para as cenas mais arriscadas, mas depois lembraram-se que eu sou igualzinho a ele. Por isso a escolha era óbvia. Eu penso que, apesar de ser de bronze, eu consigo mexer mais a cara que o José Carlos Pereira. Eu sou muito expressivo, com o meu sorriso torto, e consigo transmitir palermice e AVC. Penso que...
0: Voltamos hoje ao tema de a inteligência artificial poder matar-nos a todos. Isto porque a desaceleração no seu desenvolvimento pode vir a beneficiar uma tecnologia portuguesa. E não é o modelo Amália, pois não, professor Cavaco Silva?
3: O Amália nem sabe que dia é hoje. Estive a testá-lo e só acertou numa coisa. O beso está sólido, disse o Amália e digo eu, não é?
0: Então qual vai ser o beneficiado?
3: O meu sistema de esperteza saloia artificial, claro. Os CEOs da OpenAI e da Anthropic pediram-me para o desenvolver mais, enquanto eles param para pensar. Isto porque a esperteza saloia artificial nunca conseguirá matar-nos. No máximo, põe-nos a passar à frente na fila do supermercado ou a marcar lugar na praia com o chapéu de sol. Ou a fingir que não vimos que o cão acabou de deixar uma poia no passeio para não ter de o apanhar. Enfim, habilidades da esperteza saloia.
0: Ok, ficamos então à espera da revolução da esperteza saloia artificial. Obrigado.
3: Olhem, o Amália está aqui a dizer outra vez que o beso está sólido. Hã?
1: Ficamos agora com a habitual rubrica de Lifestyle, Mindfulness e o Camandro, como sempre conduzida por Jorge Jesus.
4: Thank you.

0: Boas, bem-vindos a mais um Tacarece. Hoje venho falar de uma notícia que diz que dois sistemas de inteligência artificial...
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2: Boa noite, são 11 horas, 10 nos Açores.
3: O presidente da AIMA está de saída, vai para a autoridade, para a concorrência. Afinal, há sinais de uma diminuição do uso dos carros por causa do preço dos combustíveis. No dia em que apelou à contenção, a ministra do Ambiente reconhece que há indicadores de uma diminuição do consumo.
2: Camila Vidal, na edição a esta hora.
3: Está de saída o presidente da AIMA, Pedro Portugal Gaspar, vai para a administração da Autoridade da Concorrência, mas continua por enquanto, sabe, a Antena 1 em plenas funções na Agência para a Integração, Migrações e Asilo, enquanto aguarda pelo Parlamento. O nome dele constava até há poucas horas numa audição para ser designado vogal do Conselho de Administração da Autoridade da Concorrência. Essa audição estava marcada para esta terça-feira à tarde no Parlamento. Foi, entretanto, cancelada. O agendamento desapareceu mesmo da página da Assembleia da República. Pedro Portugal Gaspar está na Agência para a Integração, Migrações e Asilo desde 2024. Vai agora para a Autoridade da Concorrência. A reorganização das urgências do SNS é trabalho para um ano e depressa e bem, não há quem. Mensagem da Ministra da Saúde esta tarde, visita à inauguração de um hospital privado em Sintra. Ana Paula Martins respondeu aos jornalistas sobre a reorganização das urgências no país, remeteu uma avaliação dos projetos de Loures e Setúbal para o final de novembro e só depois disso o alargamento das urgências centralizadas ao resto do país. A Ministra sublinha que o processo não é rápido.
4: As primeiras soluções, isto vai levar um ano, isto é um ano de trabalho, na região de Lisboa e Val do Tejo, por ser aquela que, na verdade, tem tempos de espera que mais preocupantes são, os primeiros resultados desta reorganização acontecerão no final do mês de novembro e depois avançaremos para essa regionalização das urgências.
3: No início deste ano entraram em funcionamento as duas primeiras urgências regionais do país, em Loures e na Península de Setúbal. Só depois de conhecidos os resultados destes dois projetos, até ao final de novembro, é que arrancam novas unidades. E a Ministra da Saúde diz ainda que este verão foi melhor do que os últimos no que toca ao drama das grávidas no SNS. Ana Paula Martins atribui esse feito à reorganização dos serviços.
4: Nós este verão não tivemos a mesma situação nas urgências de obstetrícia que tínhamos nos outros anos. Mas isso é uma coisa importante, porque abria telejornais, como sabem, eram urgências fechadas, eram ambulâncias que andavam à volta à procura onde deixar a sua grávida. E por isso o que eu quero dizer é, eu gostava de andar mais depressa, mas depressa e bem não há quem.
3: Mensagem da Ministra da Saúde. Afinal, o país está a retrair-se e a usar menos o carro por causa do preço galopante dos combustíveis, que hoje atingiu novo máximo em Portugal. O consumo de combustíveis aumentou até julho, dizem os dados oficiais, mas a Ministra do Ambiente, Maria da Graça Carvalho, admite agora que em agosto e setembro terá havido diminuição do uso dos carros.
5: Os dados oficiais que nós temos, que são os da DGEG, é até ao fim de julho. Alguns outros estudos mostram que agosto e o princípio de setembro terá havido uma ligeira diminuição, mas não temos ainda os dados oficiais, vamos aguardar. Mas é natural, noutras crises no passado houve diminuições drásticas e é natural que haja e, de certo modo, é uma reação, as pessoas tentam poupar e de algum modo, infelizmente, que isto é por causa da crise, mas é a atitude que nós devemos ter.
3: Maria da Graça Carvalho, a Ministra do Ambiente, à espera dos dados consolidados sobre agosto e também depois setembro, a altura em que o consumo dos combustíveis em Portugal terá descido, ao contrário da tendência anterior. O consumo estava a subir até julho e esse aumento do preço da gasolina e do gasóleo causava sinais de diminuição dos combustíveis em Portugal. A Ministra do Ambiente tinha alertado durante esta manhã para um aumento do consumo. consumo. Chegou a apelar à poupança das empresas e dos particulares, mas ao final da tarde confirmou que já há dados que indicam que desde o mês passado o país começou a retrair-se no consumo de combustível. O preço do Brent volta a cair para os dois dígitos, ou seja, baixa dos 100 dólares, e o barril de crude custa agora 99,99 dólares. É uma queda de quase 4% e o preço mais baixo em duas semanas. O custo do Brent, petróleo de referência nos mercados europeus, está a baixar desde sexta-feira, isto depois do anúncio de uma reunião do G7 dedicada à energia. Os mercados também se movem de acordo com as expectativas para a Assembleia Geral da ONU e o Fórum Económico do Qatar. Ainda as negociações entre Estados Unidos e Irão criam expectativa. A tensão no Médio Oriente continua a escalar, mas as negociações

0: soluções e este Governo não as tem dado. Por isso o LIVRE vai insistir nelas, como tem insistido ao nível dos combustíveis. O LIVRE foi quem, por sua iniciativa, conseguiu que houvesse um passo ferroviário verde no país. Nós agora queremos alargar este passo. Passo a um passo de mobilidade nacional. Uma proposta que vamos também levar ao Orçamento de Estado. Coisas como limitar a margem de lucro excepcionalmente das petrolíferas. É algo que pode ser feito e que pode beneficiar também os portugueses.
1: Do passe ferroviário verde ao passe verde e intermodal, uma das propostas do LIVRE para o próximo Orçamento do Estado. Na localidade de Coto, Arcos de Valdevez, um fogo que começou pelas 3 da tarde está a obrigar ao reforço de meios durante a noite, também devido ao vento forte. Tem por esta hora 283 bombeiros no local, apoiados por 89 viaturas. A informação mais atualizada da Proteção Civil Online. Este fogo é numa zona de povoamento florestal, para já sem perigo para as populações, embora haja habitações na linha de fogo, mas que, diz o Comando Subregional do Alto Minho, a Antena 1, não estão em risco. Há 3 frentes ativas e não há feridos a registar. Um fogo na localidade de Coto e Selink começou esta tarde. O fogo na Trofa, distrito do Porto, já está dominado, mas deste incêndio o balanço de 2 bombeiros feridos sem gravidade e que foram assistidos no hospital. Uma escola em Paiço foi evacuada por precaução. No local ainda estão cerca de 90 bombeiros para os trabalhos de rescaldo. Groenlândia, Dinamarca e Estados Unidos assinam já esta terça-feira o acordo sobre a segurança da ilha. É o que revela o gabinete da primeira-ministra da Dinamarca, Mette Frederiksen. A cerimónia de assinatura vai acontecer no edifício das Nações Unidas, em Nova Iorque, à margem da Assembleia Geral da ONU, às 3:30 da tarde, hora de Portugal continental. Ainda se sabe muito pouco sobre este acordo, revelado na passada sexta-feira por Donald Trump. O pacto impede, por exemplo, os adversários dos Estados Unidos de terem bases militares na Groenlândia ou de realizarem investimentos estratégicos sem autorização de Washington. O presidente norte-americano sublinha que o acordo dá aos Estados Unidos controle permanente sobre a segurança da ilha no Ártico, um território autónomo da Dinamarca. Os combates no Iémen causaram já mais de 670 mortes e quase 3 mil feridos. É um balanço da Organização Mundial de Saúde desde o mês de agosto. Os combates entre os rebeldes Houthis e as forças do governo iemenita prosseguem e a Organização Internacional para as Migrações afirma que quase 130 mil pessoas foram deslocadas em 7 províncias do país devido à grande instabilidade na região. Nas últimas semanas, os Houthis conseguiram avanços consideráveis na costa iemenita do Mar Vermelho e assumiram o controle do estreito de Bab el-Mandeb, uma importante rota marítima. Uma falha de telecomunicações nos aeroportos americanos está a atrapalhar a chegada dos líderes mundiais para a Assembleia Geral da ONU, em Nova Iorque. O problema não afeta apenas estes cerca de 130 convidados, mas milhares de pessoas com voos cancelados ou atrasados, problemas que se sentiram ao longo do dia, sobretudo em Nova Iorque, Filadélfia e Boston. Sérgio Infante.
2: Nesta altura, mais de 1000 voos foram afetados, depois desta tarde a Administração Federal de Aviação ter emitido um aviso de emergência que levou à suspensão do tráfego aéreo em alguns dos principais aeroportos da Costa Leste. O problema foi provocado por um acidente de trabalho. Um cabo principal de fibra ótica do Centro de Controlo de Tráfego Aéreo de Filadélfia foi cortado por uma equipa de obras. As comunicações foram abaixo e, para piorar o cenário, o plano B, neste caso um circuito de substituição, também falhou. Agora, os voos começam a ser gradualmente retomados nos aeroportos de JFK e LaGuardia, em Nova Iorque, e também em Boston, graças a soluções técnicas provisórias. No entanto, a ordem de suspensão continua ativa em Newark e também em Filadélfia, mas este incidente está já a causar centenas de atrasos e cancelamentos de voos pelos Estados Unidos. E nas ligações internacionais há uma dor de cabeça, porque para hoje está prevista a chegada de mais de uma centena de líderes mundiais a Nova Iorque para participarem na Assembleia Geral da ONU.
1: Na Sérvia, um dos humoristas mais conhecidos do país falou em português para criticar a saída da televisão do programa que conduz há mais de uma década. A mensagem é dirigida aos novos patrões, que são portugueses. O humorista Zoran Kesić fala em motivações políticas para o programa ser excluído da televisão. João Coraceiro, a quase um mês das eleições legislativas no país.
3: 24 minutos com Zoran Kesić.
4: No ar há 13 anos, o programa é um dos mais vistos na televisão sérvia, mas agora em vez de aparecer no canal 9S, continua no YouTube. Os novos proprietários decidiram não renovar o 24 Minutos e despediram toda a

0: A equipa. Nos últimos meses, a Nova S foi comprada pela Alpac Capital, uma sociedade de capital de risco dirigida pelos portugueses Luís Santos e Pedro Vargas David. Daí a mensagem do humorista sérvio para Portugal no começo da nova temporada.
1: Vejam os nossos programas porque é importante. Pela verdade, pela justiça, pela liberdade.
0: No YouTube, Zoran Kessits diz que o fim do 24 minutos não é inocente.
1: Suspeitamos que com bons motivos, por razões políticas.
0: E em entrevista à RTP, o humorista repete a ideia de que foi afastado do canal Nova S por razões políticas. Ele lembra as eleições na Sérvia daqui a menos de um mês, 25 de outubro, e sublinha que o programa é conhecido pelas críticas claras e incisivas ao atual governo. A Alpac diz que a decisão de não renovar o programa é puramente económica e o ministro dos Negócios Estrangeiros sérvio garante à RTP que não houve qualquer interferência. Depois da televisão, a nova temporada do 24 Minutos no YouTube soma já mais de 600 mil subscritores.
1: Milhares e milhares de famílias na Sérvia veio nos programa como algo importante e precioso. Como para vocês é o fado?
0: E ecoou o fado final de Amália Rodrigues pela voz de Nevena Filipovic.
2: Livres das grades do tempo, será criado outro fado.
3: A falar a língua portuguesa e também a língua do fado, para deixar bem claro a quem está a criticar, a dirigir estas críticas, falta pouco mais de um mês para as legislativas na Sérvia, que está na cauda do Índice Mundial de Liberdade de Imprensa 2026 dos Repórteres Sem Fronteiras.
4: Foi edição às 11 da noite com Camila Vidal. 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
1: 23 horas e 13 minutos no continente e na Madeira, 22 horas e 13 minutos nos Açores.
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1: E na RTP Mundo, ficamos agora com mais uma edição de Câmara dos Representantes. A edição é da jornalista Paula Machado.
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5: Olá, bem-vindos ao Câmara dos Representantes.
6: Acho que os desafios são os mesmos que nós temos enquanto portugueses residentes em Portugal. Há uma questão de fundo que se prende com o custo de vida, os problemas geopolíticos causados por Vladimir Putin, causados por Donald Trump, têm um reflexo muito concreto na vida das pessoas. Há pouco dei três dimensões onde isso é absolutamente claro. O cabaz de bens essenciais, que tem aumentado não só em Portugal, mas um pouco por todo o mundo. Os combustíveis têm aumentado não só em Portugal, mas um pouco em todo o mundo. E as questões de acesso à habitação e dos créditos à habitação têm aumentado em Portugal e um pouco em todo o mundo, certamente na Europa. Portanto, essas questões afligem os portugueses residentes em Portugal, como também afligem, infelizmente, os portugueses residentes no estrangeiro. E é precisamente por isso que são essas as prioridades políticas do LIVRE nesta rantia política.
5: Jorge Pinto, deputado e co-porta-voz do LIVRE, e os desafios que também são prioridades para o Partido da Papoila, para todos os portugueses, quer residam no estrangeiro, quer vivam em Portugal. Nascido em Amarante e com uma família que fez vida na imigração, Jorge Pinto, que viveu mais de uma dezena de anos em Bruxelas.
6: Conselhos das comunidades, reabilitados, reforçados, com mais visibilidade e se calhar mais poder, são a melhor porta de entrada das comunidades portuguesas na vida política nacional e na influência do debate na vida política em Portugal.
5: Jorge Pinto, co-porta-voz do LIVRE, hoje o nosso convidado. Ainda nesta edição vamos até ao Palácio de Belém, palco de mais uma festa do LIVRE, a primeira do Presidente da República, António José Seguro. Por entre centenas de livros, há também um lugar para os autores da diáspora e conversas sobre a Venezuela.

0: Jorge Pinto nasceu em Amarante e viveu mais de uma dezena de anos em Bruxelas. Regressou a Portugal para se sentar no Parlamento Português, onde é hoje um dos porta-vozes do Partido Livre, o Partido da Papoila. Bem-vindo à Câmara dos Representantes, Jorge Pinto, que recentemente apresentou o regresso político do partido, já com os olhos postos neste próximo ano que se avizinha, um novo ano político focado na preparação e formação de quadros para o futuro, com várias medidas para as comunidades portuguesas. E porque já estamos em contagem decrescente para o próximo Orçamento de Estado, que propostas é que o Livre apresenta para as comunidades portuguesas?
1: Boa tarde, Paula. Boa tarde aos ouvintes. É sempre um prazer estar a falar com vocês. Nós, as propostas específicas, teremos de guardar para a sede do Orçamento de Estado. Aquilo que nós temos dito são as prioridades e que não são propriamente surpresa, e que não sendo diretamente para as comunidades e para a diáspora, são evidentemente também para elas e para todos, questões que vão prender muito neste ano com aquilo que é o custo de vida e as dificuldades que os portugueses atravessam no presente e, infelizmente, tememos, vão atravessar nos próximos meses. Questões como os combustíveis, questões como o cabaz de bens essenciais, questões como o pagamento da casa, e aqui também as comunidades têm interesse, porque muitas delas estão em vias de pagar também um empréstimo para uma casa que possam ter em Portugal. Portanto, âmbito que nós vamos agir, propostas que sejam concretas e que sirvam para facilitar a vida dos portugueses e para facilitar que cheguem ao final do mês sem que lhes falte o dinheiro. E depois iremos também regressar a propostas que já apresentámos no passado e que nos parecem essenciais. Coisas como o aumento do abono de família, nomeadamente para famílias monoparentais, a questão da herança social, portanto nós acreditamos que todos os bebés deveriam receber 5 mil euros em conta de poupança ou em certificados de aforro, que depois poderiam utilizar quando chegassem aos 18 anos, um verdadeiro investimento nos nossos jovens. E portanto são tudo temáticas que nós também iremos trazer para debate neste início de ano político, estarmos certamente atentos às especificidades da diáspora, que, como é sabido, é um assunto que me é caro, tendo sido eu também membro dessa comunidade durante mais de 10 anos.
0: E Jorge Pinto, olhando essa comunidade portuguesa que vive além fronteiras, as políticas do Livre assentam, com os olhos postos nas comunidades estrangeiras em Portugal e também nas comunidades portuguesas pelo mundo, no reforço dos direitos democráticos e também na desburocratização e noutras redes. O Jorge Pinto foi candidato do Livre nas últimas eleições presidenciais, viveu no estrangeiro, também votou por correspondência, também sentiu na pele e na conversa que manteve com os seus pares além fronteiras as dificuldades que é o exercício do voto, até porque a sua avó, a Maria do Carmo, que é protagonista do seu livro, também digo, Exato. Uma história de migrações, viveu todas estas dificuldades. Então, quais são as propostas e as políticas do Livre, olhando a participação política ativa dos portugueses residentes no estrangeiro?
1: Bem, há várias questões. Há questões que são de foro, especificamente do voto, tal como ele existe, não é? E falou a Paulina agora das presidenciais. Nós lembramos todos de quando os portugueses imigrados não votavam para as eleições presidenciais, quando houve um avanço. Nós lembramos todos de quando o recenseamento não era automático, quando mudávamos a morada para o estrangeiro. Reconhecendo que este trabalho já foi feito, e evidentemente estou confortável em dizê-lo, porque não foi o Livre que esteve no governo quando essas decisões aconteceram, mas é um trabalho que é positivo e que importa assinalar. De resto, a nossa posição, tanto para aqueles que estão no nosso país, como sobretudo para aqueles que estão na diáspora, é facilitar ou alargar e facilitar a capacidade de participação democrática no país. Isto aplica-se às eleições, portanto, temos de fazer com que o voto não seja um suplício, mas que seja algo que é fácil para que as pessoas o possam fazer, mas depois alargar também a participação democrática a outras dimensões que vão para lá do voto eleitoral. E no caso da imigração, da diáspora, acredito, e já falámos, Paulo, também sobre isso numa entrevista no passado, que os conselhos das comunidades têm um papel muito importante a desempenhar neste reforço da democracia e da capacidade da diáspora portuguesa exercer a sua cidadania estando no estrangeiro. eu estou muito convicto, e nas eleições presidenciais falámos muito disso também, que os conselhos das comunidades, reabilitados, reforçados, com mais visibilidade e se calhar mais poder, são a melhor porta de entrada das comunidades portuguesas na vida política nacional e na influência do debate na vida política em Portugal. E às vezes, e aqui faço também uma pequena crítica e um meia-culpa, porque também contribuí para isso no passado, às vezes focamos-nos demasiado nas temáticas do voto, que são muito importantes, não me interpreto mal, que são muito importantes, mas esquecemos toda a restante prática de participação democrática, que não acontece de 4 em 4 anos, mas que pode acontecer diariamente. Portanto, se calhar também deveríamos olhar para isso. E da parte do LIVRE, certamente encontrarão um aliado no reforço desta capacidade de participação democrática estando no estrangeiro. O que eu acho que poderia e deveria acontecer, desde logo, o funcionamento dos conselhos tem de ser reforçado, tem de ser melhorado, tem de ter mais meios também. Poderia aí sim o Estado dar mais meios até técnicos de apoio aos conselhos das comunidades. Tem de funcionar, não podemos estar anos e anos e anos às vezes sem um processo eleitoral por uma ou outra razão. Portanto, tem de funcionar mais e melhor, ponto número um. Mas assumindo que isso se consegue, eu estou certo que isso se consegue, tem de haver depois então uma maneira de transitar tudo o que aí for discutido e eventualmente decidido para a Assembleia da República ou até para a própria Presidência da República, para com isso influenciar o debate político. Nas eleições presidenciais, eu disse, e é uma posição que continuo a ter, que um Presidente da República pode ter aí um papel muito importante. Ou seja, pode ser, no fundo, o porta-voz das decisões do Conselho das Comunidades. Mas nada impede que haja uma ligação mais profunda à Comissão dos Negócios Estrangeiros e das Comunidades Portuguesas, com reuniões mensais, com reuniões trimestrais, ou o que quer que seja, mas, no fundo, que haja uma continuidade da passagem, da discussão e das decisões dos Conselhos das Comunidades para o Poder Legislativo, por um lado, mas também para o Sr. Presidente da República, porque acredito que é a melhor maneira de que esses assuntos são discutidos e são seriamente tidos em conta, porque senão, nós sabemos bem, apenas com 4 deputados da diáspora, muitas vezes, e eu não quero ser demasiado mau, mas muitas vezes remetidos para as últimas filas das suas bancadas e sem propriamente terem tempo de debate, infelizmente estas temáticas ficam fora da discussão, quando muitos dos casos são temáticas muito importantes e que mereciam mais atenção. Portanto, eu acho que há passos relativamente simples que podem ser dados para dar mais e melhor capacidade de participação democrática aos portugueses que vivem no estrangeiro.
0: Aliás, estamos em contagem decrescente para o início do ano letivo do ensino de português no estrangeiro, numa altura em que se discute entre sindicatos e governo o novo regime jurídico do EPE, ensino de português no estrangeiro, sabendo nós também que a propina já foi abolida. Que apreciação é que o Jorge Pinto faz deste ensino de português no estrangeiro?
1: Também aqui a nossa posição, e a minha pessoal é conhecida, já falei com a Paula sobre isto várias vezes, é absolutamente fundamental que um país que tem a dimensão da população imigrada como tem Portugal, que tem nestas pessoas, como tem de continuar a ter, os cidadãos que podem eventualmente um dia regressar ao país, mas que sobretudo quer manter esta ligação com essas pessoas e com os seus filhos, o ensino de português no estrangeiro tem de ser uma absoluta prioridade. Isto por uma questão de democracia, até uma questão de garantir que os cidadãos portugueses não são menos cidadãos porque estão no estrangeiro. E aqui o Estado tem de ter uma palavra a dizer. Mas isto para o próprio Estado é algo, pode até ter uma perspectiva interesseira, repare. Termos mais gente a querer aprender português, mais gente a falar português, é uma maneira também de fazer política. E termos mais gente a falar português noutros países é uma maneira também de, permita-me a expressão inglesa, né, de soft power, é uma maneira dos Estados, no caso de Portugal, tentarem ter melhor reputação, tentarem agir com uma ferramenta muito simples, que é a língua. Simples, mas muito poderosa. E é triste ver a minorização e a falta de abertura que muitas vezes, em particular este governo, tem demonstrado para com as reivindicações justas, não só daqueles que querem aprender português, como dos próprios professores de ensino português no estrangeiro, porque me parece que não estão cientes da importância que é este ensino. E repito, eu, desde logo, para quem quer aprender, certamente os jovens querem aprender, mas eu também para o próprio país enquanto país. E, portanto, a posição do LIVRE, e eu próprio já fui falar sobre este assunto mais de uma vez na Comissão de Negócios Estrangeiros e Comunidades Portuguesas, é muito clara. Nós devemos dar os meios, devemos ter a capacidade para ter o número de professores suficientes, justamente remunerados, e nos locais onde eles efetivamente fazem falta e são necessários. Portanto, estas três prioridades, nós vamos continuar a levá-las a debate e com propostas. Temos ouvido e reunido até com representantes dos professores de português no estrangeiro e, portanto, iremos certamente continuar a agarrar esse tema.
0: Jorge Pinto, olhando o mapa mundo e tendo em conta que os portugueses estão um pouco por esse mundo fora e porque também é difícil colocar professores em várias geografias, o livro vê com bons olhos aulas de português à distância, paralelas ao ensino presencial.
1: A Paula antecipou um pouco a minha resposta, porque se forem ferramentas paralelas e complementares, podem fazer sentido. Não podem é ser uma desculpa para que não haja uma negociação, como ela deve decorrer, com os professores, para que não haja um investimento nos profissionais humanos que podem estar no terreno, como deve acontecer. Portanto, eu acredito que há esse potencial complementar, há até eventualmente essa necessidade em locais onde seja mais difícil, impossível, ter um profissional no lugar. Mas não acho que deva ser a prioridade única ou sequer principal. Acho que uma ferramenta complementar e paralela, como a Paula dizia, pode fazer sentido e, na verdade, pode ser também uma maneira de alargar o leque de estudantes aos quais se consegue chegar.
0: O Jorge Pinto viveu mais de uma dezena de anos em Bruxelas, manteve contactos com os seus pais, com a comunidade portuguesa e sente que há um interesse genuíno na aprendizagem da língua portuguesa?
1: Olha, eu por acaso acho que vivi, e comento isto algumas vezes, um bocado o período de transição. Eu quando saí de Portugal em 2008, lembramos-nos bem, não eram os melhores anos do país, nem os anos imediatamente a seguir, havia uma certa desmoralização em relação a tudo aquilo que tinha de Portugal, incluindo a língua. Mas depois, poucos anos depois, Portugal tornou-se moda. E o ter-se tornado moda aos olhos das pessoas, dos não portugueses, os próprios portugueses começaram a ter mais interesse no seu próprio país. Muitos deles, ou seja, nomeadamente os mais novos, aqueles que já nasceram em Portugal e que emigraram, nunca perderam esse interesse. Penso, sobretudo, naqueles que já nasceram no estrangeiro, para quem a relação com o país, e eu sei bem, é sempre um bocadinho mais complexa. Mas então, houve um renascer desse interesse, e vi isso em Bruxelas, vi isso em França, onde muita gente que durante anos não tinha tido um grande interesse em aprender a língua, ou ser fluente na língua, muitos sabem os básicos, mas não são fluentes, e então houve essa vontade, que eu acredito que ainda hoje se mantenha, né? Acho que há muitos portugueses e descendentes de portugueses que têm hoje uma vontade não só de saberem os mínimos sobre a língua e o seu país, mas de serem fluentes, de falarem bem português, de conhecerem o seu país, de virem cá, ou até muitas vezes de virem para cá estudar e até ficarem cá a trabalhar. Como felizmente vai acontecendo também. Portanto, aquilo que nós, enquanto agentes políticos, aquilo que nós, enquanto Estado, temos de ser capazes de fazer é dar-lhes todas as condições para que eles possam ter essa aprendizagem e depois, se quiserem regressar àquele que é ou o seu país ou o país dos seus familiares, o possam fazer e fazê-lo, com dignidade.
0: Jorge Pinto, outro dos cavalos de batalha de quem vive além fronteiras é a rede consular. E este tem também sido tema do livro, que o livro chamou assim, para apresentar algumas medidas. Que medidas são essas?
1: Bem, deixe-me também dizer, a bem da verdade, que houve avanços. Uma vez mais, pegando na minha própria experiência, houve avanços, as coisas melhoraram numa série de coisas, com a digitalização, uma série de processos passaram a poder ser feitos à distância sem a necessidade da deslocação, mas no fundo aquilo que nós queremos são três coisas. A primeira é que haja um reforço dos serviços consulares, para que as pessoas que precisam de falar pessoalmente com alguém dos serviços consulares o possa fazer e que tenha disponibilidade, que tenha agenda para ser atendida, porque muitas vezes os períodos de espera são verdadeiramente insustentáveis, portanto, tem de haver esse reforço. Em segundo lugar, continuar com esta digitalização ou esta facilitação de processos à distância, porque isto realmente facilita as coisas, é mais rápido para quem precisa de qualquer serviço e também facilita a vida dos trabalhadores consulares. E a terceira medida, porque está relacionada com esta segunda, é que esta digitalização dos serviços não afaste pessoas por uma ou outra razão, ou porque tenha menos literacia digital, ou porque tenha mais dificuldade de acesso a este tipo de serviços. Portanto, também aqui os representantes das comunidades portuguesas, as associações, os próprios conselhos das comunidades, podem, evidentemente, com o apoio do Estado, apoio técnico e até apoio financeiro, servir como esta primeira linha de ajuda a estas pessoas, ensinando-as ou ajudando-as nos trâmites legais que possam ser feitos de maneira digital. Acho que se estas três coisas forem feitas em conjunto, estamos a melhorar muito o serviço de atendimento consular e a melhorar muito a vida dos nossos concidadãos no estrangeiro.
0: Mas, ao mesmo tempo, também defendem o reforço do número de funcionários.
1: Sim, também há locais onde está mais do que comprovado, nomeadamente em França, quer dizer, há vários serviços consulares onde se percebe imediatamente que há falta de gente, há falta de trabalhadores. O próprio sindicato que os representa tem alertado para isso ao longo dos anos. Aquilo que não pode ser resposta, como eu disse há pouco, não tenho problemas em elogiar o que bem foi feito, mas o que não pode ser resposta é dizer-se, não, mas hoje em dia já há muitos processos que podem ser feitos à distância, então não precisamos de uma rede consular com tantos funcionários como se calhar as pessoas estão a pedir. Bem, continuamos a precisar porque muitos dos serviços têm de ser feitos presencialmente, muitas pessoas continuam a preferir o atendimento presencial por uma ou outra razão legítima e, portanto, esse reforço tem de acontecer. Apesar das melhorias, apesar de algum reforço que houve em alguns locais, continuamos a estar longe dos números que seriam necessários atendendo à quantidade ou ao número de portugueses que residem no estrangeiro e aqui, muito particularmente, nos países europeus.
0: Mudando um pouco a agulha e olhando esta vasta diáspora, que, de certa forma, mais jovem, é também uma diáspora qualificada, onde existem cada vez mais redes de intercâmbio, de cooperação, desde as áreas científicas até às económicas. De que forma é que estas redes podem ser utilizadas para beneficiar os portugueses que vivem além fronteiras? Tanto mais que o Jorge Pinto também integrou estes portugueses qualificados.
1: Eu acredito que isso já acontece em boa medida, ou seja, essas coisas não são estanques, não é? Não é por um português no estrangeiro ser qualificado numa determinada área que ou vai ser melhor para a comunidade portuguesa nesse local ou vai ser pior para a comunidade portuguesa nesse local. Eu acho que as coisas acontecem em pistas diferentes, aqui numa linguagem de atletismo, mas que podem ser complementares. E é evidente que essas redes existindo são boas para o país. São boas porque, primeiro, podem e fazem, sejamos francos, influenciar ou ajudar o debate político em Portugal. Nós, enquanto partidos políticos, recebemos várias vezes mensagens dessas redes com propostas, com ideias, com sugestões. Isso é bom, mas podem também, precisamente porque se associam, porque criam uma rede, ter uma voz mais ativa e com mais capacidade de ação nos próprios países de acolhimento. E isso não precisa de ser apenas bom para a comunidade portuguesa, mas depois acaba por ser bom para a comunidade portuguesa, para as outras comunidades migrantes nesses países, para aquilo que for a temática da rede, se for uma rede de cientistas, se calhar para os outros cientistas também eles, estrangeiros ou nacionais. O facto dessas pessoas estarem a juntar-se em redes tem múltiplas consequências positivas e estou certo que também se refletem depois na vida da diáspora portuguesa.
0: E sente que existe reconhecimento por parte do governo e das instituições portuguesas?
1: Essa é uma pergunta complicada. O reconhecimento sei que existe. Não sei se é o reconhecimento suficiente que é devido a essas pessoas. E infelizmente as questões da imigração estão muitas vezes afastadas do debate político. E quando vêm é porque há alguém que triunfa, alguém que vence, alguém que está a destacar-se a nível mundial e então tem esse reconhecimento, essa deferência. Mas aquilo que nós sabemos bem é que nem todas as pessoas se tornam campeãs do mundo, nem todas as pessoas se tornam o maior cientista da sua área. E, portanto, o reconhecimento que tem de haver é por todas as pessoas, por todo o trabalho que elas fazem, por tudo aquilo que contribuem para os países de acolhimento e também para o nosso país. E isso, infelizmente, muitas vezes falha ou não é reconhecido na escala em que deveria ser.
0: Aliás, existe um movimento associativo forte no estrangeiro, um movimento associativo português, que muitas vezes trabalha de forma invisível e que é importante nos países de acolhimento, mas cujas ações não chegam a ter eco em Portugal.
1: Sim, isso certamente, mas por uma série de razões, porque ou é um trabalho muito local, ou é um trabalho que é, como a Paula dizia, invisível para quem não vê de perto, porque para quem vê de perto ele é muito visível e importante, e se calhar também tem de haver ferramentas, e volto aos conselhos das comunidades que permitam, de lhes dar mais visibilidade e reconhecimento, porque eu acho que há esse reconhecimento, acredito que da parte de todos os partidos políticos, o que não há, muitas vezes, é visibilidade que depois permita que esse reconhecimento seja alargado à maior parte das pessoas, incluindo aquelas que, estando em Portugal, não têm contacto com a realidade dos portugueses no estrangeiro, para que percebam o trabalho, muitas vezes, ou na grande maioria das vezes, voluntário, que essas pessoas fazem e que é, evidentemente, razão de muito orgulho para todos nós.
0: Aliás, quando um português, e há pouco o Jorge Pinto referiu isso, é distinguido no estrangeiro, é um motivo de orgulho para todos os portugueses, onde quer que se encontrem, porque existe esse reconhecimento. Até porque, olhando também esta vasta comunidade portuguesa, um pouco por todo o mundo, são cada vez mais os portugueses que são eleitos nos países de acolhimento e ocupam cargos públicos.
1: Sim, acho que isso é um excelente sinal. Estar a fazer vida num país que não nós. Muitas vezes estamos a falar de portugueses, já de uma geração, aí já é também o seu país de nascimento. Mas querer ter uma voz ativa e que essa voz ativa seja ela na sociedade civil, seja ela no plano político-partidário, é algo importante. É importante porque desde logo mostra que há uma comunidade que quer também ter uma palavra a dizer nos seus próprios destinos e nos destinos do local onde está. Isto é legítimo e é importante. E que muitas vezes nós vimos isto acontecer de uma maneira muito mais acelerada e organizada noutras comunidades, mas parece-me que também agora, entre os portugueses, se começa a perceber que é importante estar, não para representar os portugueses, não é disso que se trata, não para representar a comunidade portuguesa, mas para trazer uma perspectiva, uma visão, até uma maneira de perceber a vida no país para o centro da discussão política. Portanto, é sempre bom ver essas pessoas a terem a coragem de se apresentarem e, felizmente, várias delas têm sido eleitas, particularmente em França, que julgo que é onde temos de longe mais portugueses de origem ou luso-ascendentes eleitos, mas já tem acontecido noutros países. Maioritariamente europeus, mas não só europeus. E um pouco por todo o mundo, sim.
0: Exatamente, um pouco por todo o mundo, um pouco por todo o mundo existem portugueses eleitos e a dar cartas na política ativa. Jorge Pinto, e voltamos à política, ao exercício de voto dos portugueses residentes no estrangeiro. Neste momento não existe uniformidade neste exercício de voto, há eleições em que o voto é presencial, unicamente, outras em que o voto é por correspondência, outras em que o voto é misto e numa altura em que o Conselho das Comunidades Portuguesas volta a reiterar a necessidade do aperfeiçoamento do teste do voto eletrónico à distância para quem vive além fronteiras. Qual é a posição do LIVRE?
1: A posição do LIVRE é favorável ao teste, indiretamente à resposta. Isto não implica que não sejamos cautelosos com o que está, os riscos associados, não é? Os riscos de segurança, os riscos até de um certo afastamento depois da participação política ou um risco de influência do voto, que sendo à distância é evidentemente mais difícil de controlar. Mas a nossa posição tem sido sempre favorável ao teste para que pelo menos tenhamos os dados em cima da mesa e que com esses dados consigamos tomar uma decisão mais informada.
0: Mas, no seu entender, faz sentido uma uniformização no exercício de direito de voto dos portugueses no estrangeiro? Estou a colocar-lhe esta questão porque o Jorge Pinto foi candidato presidencial e nas eleições presidenciais aos portugueses residentes no estrangeiro é pedido o voto presencial. Ou seja, um português, por exemplo, a viver em Guadalupe, para exercer o seu direito de voto, teria de se deslocar, ou terá de se deslocar, de acordo com a lei, ao Consulado-Geral de Portugal em Paris. Um português que vive no Havaí, por exemplo, terá de se deslocar ao Consulado de Portugal em São Francisco e por aí fora.
1: Sim, mas há aí uma dificuldade legal, não é? Ou seja, fazer essa alteração exige uma grande maioria na Assembleia da República, mas ela faria sentido. A questão é que essa simplificação, seja num sentido ou no outro, não é? Porque pode haver quem defenda que haja uma uniformização do processo eleitoral, mas que ela seja só em presencial. Isso iria piorar as coisas. Então, acho que é uma discussão importante, acho que é uma discussão que devemos ter, mas também ciente de que podemos estar a contribuir para uma regressão e não um avanço nessa matéria. Aquilo que eu dizia logo no início, para nós é essencial, é que haja uma facilitação da participação democrática dos portugueses. E isso pode-se fazer de várias maneiras, estivermos todos à altura para as discutir e ter uma decisão que sirva à nossa diáspora.
0: E nesse sentido, e pegando nas suas palavras, já que estamos a falar na facilitação do exercício de direito de voto dos portugueses no estrangeiro, Jorge Pinto, qual é a sua opinião sobre o voto e mobilidade, como aconteceu nas recentes eleições europeias, em que o português, já que existe o desdobramento de cadernos eleitorais, estando inscrito, pode deslocar-se a qualquer local de voto para ir votar?
1: Sim, a nossa posição sempre foi favorável e era estranho que os portugueses estrangeiros estivessem excluídos dessa possibilidade. Portanto, o voto em mobilidade, como se provou, funciona bem, faz com que pessoas que poderiam não ser capazes de participar num ato eleitoral passem a ser capazes de participar e, portanto, acho que é algo que contribuiu e que contribuiu bastante para o aprofundar da capacidade de participação de todos nós.
0: E agora, Jorge Pinto, é um assunto que se tem falado pouco, até porque em Portugal não existe a tradição dos referendos. O LIVRE defende também o voto dos portugueses no estrangeiro nos referendos.
1: Sim, quer dizer, dependendo, é uma questão complexa, vamos lá ver. Há questões, e as questões de referendo em Portugal têm sido bastante repetidas, não é? Apenas tivemos dois, mas é uma questão que obriga, uma vez mais, a uma discussão aprofundada sobre os modelos de participação. Mas o que é estranho é acharmos que um português tem mais direitos do que outro em relação a um determinado processo eleitoral nacional. E, portanto, nesse sentido, o que faz sentido é que todos possam participar num ato eleitoral como é um referendo. Mas, repito, eu percebo as reservas que são apresentadas por quem se opõe a isso, percebo as dificuldades até de poder, às vezes, estar dentro do debate o suficiente para questões referendárias, que são muitas vezes de questões específicas, mais que exigem mais atenção e afins. Mas da nossa parte, o que faz sentido é que a democracia e a capacidade de participação se apliquem da mesma maneira a todos os portugueses, independentemente do sítio onde eles vivam.
0: Vê com bons olhos também a participação política dos portugueses no estrangeiro nas eleições para as Assembleias Regionais da Madeira e dos Açores?
1: Repito, é o mesmo foco de questão. Eu acho que tem de haver aí uma discussão aprofundada, porque não existe. E não podemos estar apenas numa lógica de sim ou não. Acho que temos de ter os argumentos e, repito, da minha parte, e aqui falo muito em nome pessoal, acredito que isso deve acontecer, mas percebo os argumentos e as razões de quem se opõe e acho que precisamente por isso é que devemos ter uma discussão aprofundada das razões e para perceber então quem é que pode votar, até porque penso que há muitos modelos, não é? Alguém que saiu do país até um determinado número de anos ainda pode votar, quem já saiu há mais, pode não, enfim, há uma série de pontos que podemos discutir antes de ter uma posição apenas de sim ou de não.
0: E nesse sentido, olhando também algumas propostas do LIVRE, que defende também um círculo de compensação, nomeadamente para que nenhum voto se perca. Quer explicar-nos, para quem nos está a escutar, como é que se processaria esse círculo de compensação, nomeadamente nas legislativas?
1: É muito fácil porque na realidade já existe em Portugal, existe na região autónoma dos Açores, e se calhar é o exemplo mais fácil de explicar. Os Açores são um arquipélago de 9 ilhas, cada uma das ilhas é um círculo eleitoral, elege deputados, cada uma destas ilhas elege os seus deputados, mas depois os votos em cada uma das ilhas que não serviram para eleger deputados vão para um círculo de compensação onde se elegem outros deputados. O mesmo passaria a acontecer nas legislativas, onde nós elegemos deputados por distrito e os votos nesses distritos que não tivessem servido para eleger deputados passariam para o círculo nacional, onde, pela distribuição do método de urna, se passariam então a eleger outros deputados. É um modelo muito mais democrático, porque aproxima muito mais o voto, ou a vontade de voto e de eleição dos portugueses, daquilo que depois é o resultado final da composição da Assembleia da República.
0: Jorge Pinto, portanto, muitas temáticas ligadas às comunidades portuguesas na agenda do LIVRE, um partido de que é co-porta-voz, foi eleito em julho deste ano, co-porta-voz do LIVRE, o Partido da Papoila. Jorge Pinto, que em 2022, portanto já faz alguns anos, quatro, sensivelmente, lançou um livro, também, digo, uma história de migrações. Jorge Pinto, que se inspirou para escrever este livro na sua avó, Maria do Carmo, que foi imigrante em França, uma homenagem que disse aqui na RDP Internacional, extensível a todas as mulheres, que a imigração ditou o rumo dos dias, às que partiram e às que ficaram. Jorge Pinto, quando conversamos, ainda não estava nos seus horizontes ser co-porta-voz do LIVRE e, nomeadamente, ser candidato presidencial do Partido da Papoulha nas últimas eleições presidenciais. Como é que este percurso político é acompanhado pela sua avó Maria do Carmo? Ela que teve uma vida em França.
1: Eu acho que ela acompanha com muito orgulho, com muita felicidade, porque para quem como ela, e o meu avô e a minha família, atravessou tantas dificuldades e que foi, no fundo, mais uma dos muitos milhares de portugueses que foram para a França, ver que conseguiram, num espaço relativamente curto, dar desde logo formação aos filhos e depois ter um neto que está agora na Assembleia da República, que foi, como dizia, candidato a Presidente da República. Eu quero crer que é algo que a orgulha muito, sei que é, porque ela assim me diz, e isso também me deixa a mim próprio muito feliz.
0: No fundo, o Jorge Pinto é a concretização dos sonhos de uma família que um dia foi obrigada a deixar Portugal em busca de uma vida melhor. Conseguiu os seus objetivos, muito a custa, até porque neste seu livro, quase que a biografia da avó Maria do Carmo, juntam-se dados históricos e políticos da imigração portuguesa.
1: Exatamente, porque era uma realidade que agora há quem nos queira fazer esquecer, mas era uma realidade de muita pobreza, uma realidade de muita iliteracia, uma realidade onde as pessoas deixavam o país, uma realidade, as pessoas fugiam da miséria, fugiam da pobreza, fugiam da falta de liberdade e de democracia, e é importante que não esqueçamos de onde vimos para não esquecer para onde queremos ir. E acho que exemplos como o da minha avó e da minha família é que são muito iguais a tantas outras famílias que emigraram, e eu continuo a ter, começo a ver, vários familiares ainda emigrados. É importante que nos lembremos disso e que com isso saibamos então construir o Portugal pelo qual essas pessoas tanto ambicionaram e sonharam.
0: Muito obrigada, Jorge Pinto, por esta conversa aqui no Câmara dos Representantes.
1: Obrigado, boa tarde.
0: Jorge Pinto, co-porta-voz do LIVRE e as posições e prioridades do Partido da Papoula para as comunidades portuguesas. E agora, Festa do Livro, em Belém. Na quinta-feira foi dia do abrir de portas, com o Presidente da República, António José Seguro, a visitar as várias dezenas de bancas e, entre selfies, a voz de Maria Alexandra Valente a sobressair por entre as conversas em castelhano. A luso-venezuelana de 17 anos, a viver em Caracas, chamou a atenção de António José Seguro para a situação da Venezuela e da comunidade portuguesa, quase 3 meses depois da tragédia dos terremotos.
2: O meu nome é Maria Alexandra Valente, vivo na Venezuela, especificamente em Caracas, e estou cá em Portugal de férias, visitar a minha avó, a minha bisavó, a família e a conhecer um pouco da cultura também e do importante que é esta cidade capital, como é Lisboa. Quero ser comunicadora social e foi uma oportunidade que não podia perder, não podia deixar de falar na minha língua natal para o Presidente da República e que ele notasse que eu, a minha irmã, a minha avó estávamos nesse espaço a compartir. O Presidente experimentou o que era falar com uma venezuelana, a perguntar como estava a situação depois do ocorrido 24 de junho e compartimos um pouco das experiências que um vive como venezuelano.
0: E o que é que transmitiu ao Presidente da República, António Gesso?
2: Um agradecimento por tudo que o governo português também ha feito na Venezuela, toda a ajuda que ha enviado, e mesmo também a solidariedade, que foi uma palavra que ele diz para mim e que eu mantenho, a solidariedade portuguesa, mas para o povo luso-descendente e luso-venezuelano.
0: E neste momento, como é que avalia a situação na Venezuela?
2: Olha, depende muito da situação das pessoas, de onde seja visto. Em cidades como La Guaira ou cidades como Caracas, a situação na Venezuela não é fácil, não vai ser fácil. É uma situação que necessita uma reconstrução progressiva, que com o passar do tempo obviamente vai melhorando e assim se espera, mas nada é de hoje para amanhã, tudo é passo a passo e pouco a pouco.
3: Olá, meu nome é Anabel Valente, tenho 20 anos, estudo estudos internacionais na Universidade Central da Venezuela e direito na Universidade Bicentenária de Aragua.
0: Esteve presente nesta Festa do Livro aqui em Belém e que um dia gostava de vir até Portugal estudar?
3: Eu gostava de estudar o meu mestrado, a minha especialização na área legal de propriedade intelectual, direitos de autor e proximamente depois trabalhar e exercer a minha carreira cá.
0: E essa carreira passa pelas relações luso-venezuelanas?
3: Sim, passa porque é uma carreira muito, muito ampla e nós decidimos em que área nós queremos especializar e eu posso escolher especializar-me na área luso-venezuelana.
0: No seu entender, qual é o grande desafio que se coloca aos jovens luso-descendentes que vivem atualmente na Venezuela?
3: O primeiro grande desafio é o acesso ao ensino superior, ao acesso à universidade, porque as datas lá na Venezuela não são iguais às de cá. Quando nós queremos vir estudar para cá, nos vemos obrigados a perder um ano que podíamos aproveitar já na universidade ou apresentar as provas de ingresso. Então, esse é o maior desafio, que as datas não são adaptáveis ao entorno internacional, como é o caso da Venezuela.
0: Está a referir-se concretamente ao acesso ao ensino superior por parte do contingente em imigração?
3: Sim, o acesso ao ensino superior em geral, cá em Portugal, temos de apresentar as provas e as datas da primeira e da segunda fase não decorrem fora do nosso período normal, que é em julho, que nós temos acesso à nossa documentação do ensino secundário. Então é isso, não temos tempo suficiente para fazer a tradução, certificar todos os documentos, para logo pois, fazer a inscrição cá na direção.
0: Esteve na Festa do Livro de Belém, comprou vários livros, ouviu o Presidente da República, António José Seguro, dirigir umas palavras à sua irmã. Como é que foi este dia, este final de dia aqui?
3: Foi bastante interessante e emocionante, porque escutar de primeira mão como foi essa atuação da República, da Presidência, do Governo, ante a situação que decorreu na Venezuela no passado junho. E pois não é o mesmo escutar pela televisão, por as redes sociais, que tê-lo conversado em pessoa.
0: Anabela Valente e Maria Alexandra Valente, duas irmãs luso-venezuelanas na Festa do Livro em Belém. No regresso a Caracas, em breve, vão levar malas cheias de livros em português. As palavras de solidariedade do Presidente da República, António José Seguro, para a comunidade portuguesa e o sonho de regressarem a Portugal para estudar. Por entre várias dezenas de bancas e centenas de livros, cruzamo-nos com dois escritores portugueses que vivem além fronteiras. Altina Ribeiro, natural de São Vicente, Chaves, e a viver há mais de 50 anos em França, participa pela quarta vez na Festa do Livro. Uma honra, diz-nos Altina Ribeiro, para logo de seguida nos apresentar os três livros que promove até domingo no Palácio de Belém.
4: Trago três livros que foram editados pela Alma Letra. Portanto, é a Dona Zezinha, a vida singular de uma professora durante o Estado Novo. Portanto, é sobre o ensino durante aquela época. E também uma nova edição do meu primeiro livro, Le Fado pour seul bagage, no qual conta a minha história, a minha infância em Portugal nos anos 60, a imigração clandestina do meu pai em 63, a nossa vida na aldeia sem ele durante 6 anos e depois a nossa imigração também clandestina em 69. A editora Alma Letra editou novamente esse livro, que já é a terceira edição e que foi adaptado no teatro. E também o meu último livro, que é um romance, que se chama Ilegítima, portanto é uma história verdadeira, mas que eu escrevi como romance, porque a pessoa que me contou a história quis isso assim.
0: Ou seja, é um romance baseado numa história de vida real.
4: Exatamente.
0: E o que é que nos conta esse que é o seu mais recente livro?
4: É uma história sobre as violências feitas às crianças e às mulheres durante esse tempo da ditadura e, em geral, também, infelizmente, esse tempo não acabou para as violências que foram feitas às mulheres. Portanto, é um combate dessa senhora.
0: Algum episódio que a tenha marcado mais ao escrever esse romance?
4: O sofrimento dela em viver. Para ela, viver era um pesadelo, era muito, muito difícil para ela.
0: E agora, Altina Ribeiro, está a preparar mais algum livro?
4: Sim, estou. Um senhor que me pediu há um ano se eu já tinha outro projeto e eu disse, olha, neste momento não, e por isso pediu-me para escrever o percurso dele, que é Manuel Tavares, que é o esposo de Marie-Christine Volovitch Tavares, que é uma historiadora. A história dele de exilado em vários países e acabou por viver em França.
0: Altina Ribeiro, escritora portuguesa em terras de França, do Canadá, Abel de Andrade Nunes, escritor e investigador social e professor reformado da Direção Escolar de Toronto, apresenta-nos o seu mais recente livro, lançado este ano, Imponderáveis da Condição Humana.
5: Este meu livro tem um título assim um bocado ambicioso, que é Imponderáveis da Condição Humana, e revolve à volta três temas, que é os órfãos de El Salvador, tem que vender iguanas para sobreviver, e é uma história mais ou menos de amor entre um professor e uma enfermeira, muito revoltada contra a situação quando foi da altura do Covid, porque lá no lar onde ela é enfermeira, viu muitas pessoas de idade morrerem porque praticamente fizeram grau de fome, porque não podiam ver os filhos e os netos. E depois é uma terceira história, que é dos ciganos. Fiz muita pesquisa na Índia e no Nepal, mas essencialmente eles vêm da Índia e na Hungria, na Rússia, na Roménia, na Turquia, no Cáucaso, desde o Mar Negro até o Mar Cáspio. E então tentei incluir aqueles dados todos na história, mas é a história onde eu desenvolvi mais a preceito, é a história dos ciganos no Brasil. Foram para lá deportados, não é? Quando chegaram aqui à Europa no século XV, mostraram acerca dos ciganos e a maneira como foram tratados na Europa, não é? Porque a escravatura só acabou em 1850.
0: E o que é que significa estar aqui presente na Festa do Livro em Belém?
5: Interessante ter este apoio.
6: O presidente da AIMA, a Agência para a Integração, Migrações e Asilo, está de saída, vai para a Autoridade da Concorrência. Mas tudo se soube por acaso, devido a uma agenda do Parlamento tornada pública e, entretanto, cancelada. Afinal, há sinais de uma diminuição do uso dos carros por causa do preço dos combustíveis. No dia em que apelou à poupança, a ministra do Ambiente admitiu que há indicadores de uma diminuição do consumo desde agosto. A reorganização das urgências é trabalho para durar um ano, mas os primeiros efeitos conhecem-se em novembro, diz a ministra da Saúde.
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6: Está de saída o presidente da AIMA, Pedro Portugal Gaspar, vai para a administração da Autoridade da Concorrência, mas continua, por enquanto, SAB Antena 1, em plenas funções na Agência das Migrações, enquanto aguarda.

0: Guarda pelo Parlamento. Soube-se desta transferência por acaso, devido à agenda do Parlamento que foi tornada pública esta segunda-feira e, entretanto, cancelada. O nome dele constava até há poucas horas numa audição para ser designado vogal do Conselho de Administração da Autoridade da Concorrência. Essa audição estava marcada para esta terça-feira à tarde, mas foi, entretanto, cancelada e o agendamento desapareceu da página da Assembleia da República. Ou seja, adiou-se por enquanto a mudança de funções de Pedro Portugal Gaspar, mas o responsável está mesmo de saída. Ele está na Agência para a Integração, Migrações e Asilo desde 2024. Vai agora para a Autoridade da Concorrência. A saída apanha de surpresa o Sindicato dos Técnicos de Migração, que diz que a AIMA precisa de estabilidade, incluindo na liderança. Em comunicado, este sindicato fala mesmo num desnorte político. Exigem a nomeação urgente de uma liderança com experiência na área das migrações. Para já, não é conhecido o sucessor ou sucessora de Pedro Portugal Gaspar, à frente da AIMA, nem o atual presidente foi indigitado para a Autoridade da Concorrência. Afinal, o país está a retrair-se e a usar menos o carro por causa do preço galopante dos combustíveis, que esta segunda-feira atingiu novo máximo em Portugal. O consumo aumentou até julho, dizem os dados oficiais, mas a ministra do Ambiente admite agora que em agosto e setembro terá havido uma diminuição do uso dos carros.
1: Os dados oficiais que nós temos, que são os da DGEG, é até ao fim de julho. Alguns outros estudos mostram que em agosto e o princípio de setembro terá havido uma ligeira diminuição. Mas não temos ainda os dados oficiais, vamos aguardar. Mas é natural, noutras crises no passado, houve diminuições drásticas e é natural que haja. E, de certo modo, é uma reação, as pessoas tentam poupar e de algum modo, infelizmente, que isto é por causa da crise, mas é a atitude que nós devemos ter.
0: O aumento do preço da gasolina e do gasóleo está a causar sinais de uma diminuição do consumo em Portugal. A ministra do Ambiente alertou durante a manhã para um aumento do consumo até julho. Chegou a apelar à poupança e à contenção, quer de empresas, quer de particulares, mas ao final da tarde confirmou que há já dados que indicam que desde o mês passado o país começou a retrair-se no consumo de gasolina e gasóleo. A reorganização das urgências do SNS é trabalho para um ano e depressa e bem, não há quem. Mensagem da Ministra da Saúde esta tarde, de visita à inauguração de um hospital privado em Sintra. Ana Paula Martins respondeu aos jornalistas sobre a reorganização das urgências no país, remeteu uma avaliação dos projetos de Loures e de Setúbal para o fim de novembro e só depois disso o alargamento das urgências centralizadas ao resto do país. A Ministra sublinha que o processo não é rápido.
2: As primeiras soluções, isto vai levar um ano, isto é um ano de trabalho, na região de Lisboa e Val do Tejo, por ser aquela que, na verdade, tem tempos de espera que mais preocupantes são. Os primeiros resultados desta reorganização acontecerão no final do mês de novembro e depois avançaremos para essa regionalização das urgências.
0: Garantias da Ministra da Saúde. No início deste ano entraram em funcionamento as duas primeiras urgências regionais do país, em Loures e na Península de Setúbal. Só depois de conhecidos os resultados destes dois projetos, até ao final de novembro, é que arrancam novos projetos no resto do país. E a Ministra da Saúde diz ainda que este verão foi melhor do que os últimos no que toca ao drama das grávidas no SNS. Ana Paula Martins atribui esse feito à reorganização dos serviços.
2: Nós este verão não tivemos a mesma situação nas urgências de obstetrícia que tínhamos nos outros anos. Mas isso é uma coisa importante, porque abria telejornais, como sabem, eram urgências fechadas, eram ambulâncias que andavam à volta, à procura onde deixar a sua grávida. E por isso o que eu quero dizer é, eu gostava de andar mais depressa, mas depressa e bem não há quem.
0: Diz a Ministra da Saúde. Na localidade de Couto, Arcos de Valdevez, mais de 200 operacionais combatem ainda três frentes ativas do fogo que começou pelas 3 da tarde. É uma zona de povoamento florestal e mato, para já sem perigo para as populações. Esta noite houve um reforço de meios e duas das frentes do incêndio diminuíram de intensidade, mas os difíceis acessos continuam a ser um entrave no combate às chamas. A vice-presidente da autarquia de Arcos de Valdevez, Emília Cerdeira, fez o ponto de situação à Antena 1, há minutos.
3: Três frentes ativas, uma delas ainda arde com bastante intensidade. As outras já estão a diminuir a intensidade.
4: Estamos a combater ativamente a ver se conseguimos baixar a intensidade da que está mais perigosa.
3: Estamos a fazer, claro, a maior proteção às aldeias, mas neste momento, para já, ainda é bastantes zonas de mato. Neste momento, o que está a dificultar a ação dos operacionais são alguns acessos. A zona está a arder

0: na Trofa, um incêndio que já está dominado desde as 9:30 da noite, mas que deixou 3 bombeiros feridos, 2 deles com traumatismos, 1 por golpe de calor. São todos feridos ligeiros e foram assistidos no hospital. Ao final da tarde, o comandante subregional da área metropolitana do Porto tinha falado de um primeiro bombeiro ferido. Ao longo da tarde soube-se que eram mais. Este incêndio começou por volta das 3 da tarde, chegou a ser dado como dominado às 7:30, mas houve uma reativação que obrigou os bombeiros a regressarem em força para o local, incêndio que obrigou também à retirada preventiva de 40 alunos e 3 funcionários da escola da Vila em Paiço. Foi preciso evacuar essa escola neste incêndio que está dominado. A esta hora estão 92 bombeiros e 28 carros. O PCP antecipa um número de alunos sem parte dos professores bastante maior do que os 170 mil e pede ao Governo que se responsabilize perante um regresso às aulas dos mais instáveis da última década.
1: Chegamos a esta altura e o que é que temos hoje? Na sexta-feira, 170 mil alunos não tinham todos os, não tinham uma parte dos professores, não é? Mas aquilo que sabemos, com as saídas para a apresentação, e com aquilo que é hoje os horários que estão a ser pedidos para a bolsa de recrutamento, a situação vai se agravar e na próxima sexta-feira, quando se fizer um novo balanço, serão certamente bastante mais do que os 170 mil.
0: Mais de 170 mil alunos sem professor. A posição é de Jorge Pires, membro da Comissão Política do Comitê Central do PCP. Houve esta tarde uma conferência de imprensa realizada na sede do partido para falar sobre o início do ano letivo, um início que fica marcado por vários problemas, critica o PCP. Na Sérvia, um dos humoristas mais conhecidos do país falou em português para criticar a saída da televisão do programa que conduz há mais de uma década. A mensagem é dirigida aos novos patrões portugueses. O humorista Zoran Kesić fala em motivações políticas para o programa ser excluído, João Coraceiro, a quase um mês das eleições legislativas do país.
2: 24 minutos com Zoran Kesić.
3: No ar há 13 anos, o programa é um dos mais vistos na televisão sérvia, mas agora, em vez de aparecer no canal 9S, continua no YouTube. Os novos proprietários decidiram não renovar o 24 minutos e despediram toda a equipa. Nos últimos meses, a 9S foi comprada pela Alpac Capital, uma sociedade de capital de risco dirigida pelos portugueses Luís Santos e Pedro Vargas David. Daí a mensagem do humorista sérvio para Portugal no começo da nova temporada.
4: Os nossos programas, porque é importante, pela verdade, pela justiça, pela liberdade.
3: No YouTube, Zoran Kesić diz que o fim do 24 minutos não é inocente.
4: Suspeitamos que com bons motivos, por razões políticas.
3: E em entrevista à RTP, o humorista repete a ideia de que foi afastado do canal 9S por razões políticas. Ele lembra as eleições na Sérvia, 25 de outubro, e sublinha que o programa é conhecido pelas críticas claras e incisivas ao atual governo. A Alpac diz que a decisão de não renovar o programa é puramente económica e o ministro dos Negócios Estrangeiros sérvio garante à RTP que não houve qualquer interferência. Depois da televisão, a nova temporada do 24 Minutos no YouTube soma já mais de 600 mil subscritores.
4: Milhares e milhares de famílias na Sérvia veem nosso programa como algo importante e precioso. Como para vocês é o fado?
3: E ecoou o fado final de Amália Rodrigues pela voz de Nevena Filipovic.
5: Livres das grades do tempo, será criado outro fado.
0: A língua de Portugal e do fado para a mensagem chegar intacta ao destino. A pouco mais de um mês das legislativas, a Sérvia está na cauda do Índice Mundial de Liberdade de Imprensa 2026. É um índice feito pelos Repórteres Sem Fronteiras. Ocupa a posição 104 entre 180 países avaliados. Os novos donos do canal sérvio 9S compraram, de acordo com uma investigação do Jornal Expresso, do portal húngaro Direct 36 e do Jornal Le Monde, a Euronews, em 2022, com fundos públicos da Hungria e de empresas próximas de Viktor Orbán.
6: Está fechada esta edição com Camila Vidal. 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

0: em português.
1: Meia-noite e 12 minutos no continente e na Madeira, menos uma hora nos Açores.
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1: E agora sim, nas noites da RTP Mundo, ficamos com Crónicas Portuguesas. As Crónicas Portuguesas, numa temporada dedicada a objetos históricos. A cada nova semana, um convidado a ajudar-nos a refletir sobre o objeto e a nossa história.
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7: Sejam então bem-vindos à época medieval. Não vamos olhar para este período histórico, mas sim para um objeto, neste caso, André, uma gravura, mais uma vez. Temos andado muito em torno destas imagens, o que em rádio é um desafio, porque nós temos efetivamente que criar esta imagem mental nos nossos ouvintes. Porquê é que nos levas para esta gravura, para este período? Que gravura é esta?
8: Bem, antes de mais, é um exercício parecido com o que os escritores fazem, porque a gravura conta uma história. É uma gravura medieval, não interessa agora muito os detalhes da sua origem, mas sim aquilo que a gravura conta. E a gravura fala de uma prática, uma prática associada a um saber e um conhecimento, que é a falcoaria. E a falcoaria teve associada a diversos tratados. O mais famoso é o do imperador, o famoso imperador do Sacro Império, Frederico II, um imperador medieval, que teve um papel muito preponderante em Itália e no sul de Itália, e que escreveu um tratado muito importante. E porquê que eu falo deste tratado? Porque nesse tratado há uma mistura entre razão científica no conhecimento das aves, dos falcões, destas aves, que eram utilizadas para a caça, mas mais do que utilizar as aves para a caça, este tratado fala daquilo que se poderia aprender com essa prática, no controlo da natureza, a paciência e o conhecimento, como é evidente. E, portanto, estamos a falar disto porquê? Estamos a falar disto porque vamos ter uma convidada que tem diversos estudos, tem estudado a literatura latino-americana, e um dos seus temas de trabalho mais recentes procura ler, aprofundar a influência de Gil Vicente, ou de uma comédia de Gil Vicente, num livro muito famoso de Gabriel García Márquez. E esse livro muito famoso do Gabriel García Márquez abre, se calhar, os leitores portugueses, é um livro muito famoso e, portanto, muitos dos nossos ouvintes terão, se calhar, lido o livro, mas talvez não tenham percebido que logo no início desse livro aparece uma pequena epígrafe. Aparece uma epígrafe e, portanto, essa frase é uma frase retirada de uma comédia de Gil Vicente, que diz: a caça de amor é da altanaria, que é uma frase que, se calhar, ao ouvinte comum não suscita logo um significado evidente. E se calhar vamos então compreender agora, chamando a Isabel Araújo Branco para a nossa conversa, em que é que esta frase de Gil Vicente se relaciona com os falcões e a caça dos falcões e depois como é que isso influenciou a construção da história contada pelo Gabriel García Márquez.
7: Olá Isabel, bem-vinda.
0: Olá, muito obrigada, é um gosto muito grande estar aqui convosco. Pois isto no fundo é esta maravilha que a literatura comparada e os estudos comparatistas em geral nos permite, que é pegar num texto de um colombiano das últimas décadas do século XX e com um olhar português ficar interessado, meu Deus, há aqui uma citação do Gil Vicente, que não é identificado qual é a obra e que abre, portanto, as epígrafes são como os títulos, que são sempre chaves de leitura que nós normalmente temos de ir à posterior, não é? Porque quando, como um título de um livro ou de um conto, o título que lemos no início é aquilo, depois não tem nenhum significado, mas depois de lermos a obra, então, se voltarmos atrás, e a epígrafe, o título, é uma chave de leitura que nos ajuda a compreender melhor. E neste caso, meu Deus, o Gil Vicente aqui aparece, o nosso Gil Vicente.
7: Mas está confirmado que efetivamente é Gil Vicente, já que não tem indicação de que pertence a uma obra de Gil Vicente, contudo, porém, nós temos a prova.
0: Temos a prova porque vou procurar qual é a peça e lá está, se calhar, se não fosse alguém português, não faria isto, não é? Lá vou eu para a Biblioteca Galveias procurar onde é que aquela citação pode estar, e que é efetivamente na Comédia de Rubena. E não só essa citação que está identificada como epígrafe, mas depois lá dentro do é uma novela, na verdade, há uma série de partes que estão em itálico, como se fossem citações, mas não identificadas e não entre aspas, pois são também citações da Comédia de Rubena. O texto, aquilo que a novela nos está a dar, é vocês leiam isto, façam um diálogo entre este texto concreto e aquele outro que eu estou a dar as pistas todas. Ainda para mais num texto que funciona como uma espécie de policial, que é, não é a morte, porque a morte está identificada logo no título, não é crónica de uma morte anunciada e logo no primeiro parágrafo, mas, no fundo, um dos protagonistas, Santiago Nassar, é ou não culpado, muito entre aspas, daquilo que é acusado, ou seja, de Ângela ter perdido a virgindade com este rapaz e depois ter casado com outro, não tendo dito ao mundo que já tinha estado com alguém. É este sim aqui o é ou não é. E quando nós lemos a novela apenas, eu acho que quase toda a gente fica com a sensação de ai, ele é inocente, coitado, o que lhe foi acontecer. Mas quando fazemos esta leitura comparada da Comédia de Rubena e da Crónica de uma Morte Anunciada, percebemos, não, ele é inocente, não tem absolutamente nada. Ele é o falcão que está a caçar, lá está, a caça da alternaria, vou citar, a garça guerreira, que é a tal Ângela, que garça, mas que é guerreira. Portanto, quando é atacada, ela tem que se defender e tem que é apenas defesa, não é ataque. E, portanto, é de facto aqui o mundo da literatura que leva-nos para
7: uma série de multiversos.
8: Claro, e agora quando estava a ouvir-te fazer esta magnífica explicação desta abordagem que tu construíste, e estava a lembrar-me precisamente como isto de facto se articula com temas que são muito importantes no teu trabalho e com a própria explicação de uma parte muito importante daquilo que nós convencionámos chamar o realismo mágico, e que faz todo o sentido, que é este fundo histórico, cultural, muito antigo, que é muito resistente ao tempo em algumas sociedades, e é por isso que, de facto, se calhar ganha esta identidade muito própria, quer na América Latina, quer no mundo da Península Ibérica, um mundo, como sabemos, com uma industrialização mais tardia, com uma entrada na modernidade um pouco mais lenta, poderemos dizer assim. Ocorreu-me, também, olhando para este teu trabalho, que, apesar deste fundo cultural tão antigo e este diálogo permanente, quer com a Idade Média tardia, quer neste caso com uma peça de Gil Vicente, há aqui muita erudição num autor que, por vezes, o Gabriel García Márquez é mais associado a uma certa cultura popular.
0: Parece,
8: e, portanto,
0: não é?
8: Parece. E ele próprio construiu um bocadinho essa persona, assim, uma coisa quase meio mística. E, no entanto, é um autor de um conhecimento das literaturas antigas muito detalhado.
7: Essa erudição, mas indo ao antigo, as alegorias e
8: claro,
7: mitos.
8: São esses paradoxos. Eu acho que são esses paradoxos que ele procura trabalhar. Mas a pergunta que me surgiu está relacionada com a própria história que tu estavas a contar sobre a crónica de uma morte anunciada e também este paradoxo. Nós, de facto, pensamos, à partida, temos esta leitura de uma tragédia baseada na inocência e, às tantas, começamos a perceber que uma das direções em que ele está a querer apontar é também a da responsabilidade coletiva. Portanto, a certa altura é tão evidente porque se pretende que a comunidade trave aquela tradição um pouco absurda dos crimes de honra. E, portanto, o que eu perguntava tem a ver com a natureza complexa desta história, que no fundo, isto arrepia-nos um pouco, a forma como ele fala disto, até quase como se procurasse compreender esta natureza e as razões por que tudo isto acontece. E, portanto, esta era uma literatura, se calhar nos grandes autores, que procurava contar histórias que nos punham a pensar sobre onde é que está o lado correto, como tu muito bem dizias. Será que, entretanto, esta literatura está a ser substituída por uma literatura mais superficial, onde os lados morais são muito mais evidentes? E será que isso não nos torna eventualmente mais desprotegidos? Lá está, para compreender os fenómenos como partindo dos nossos erros e não como sendo sempre uma coisa que nos é estranha, é aquela pessoa horrível que tem já o mal em si mesma. E, portanto, o que o García Márquez está a fazer aqui não é, de facto, um exercício mais difícil? E será que este exercício mais difícil, porque nos inquieta, não está um pouco a cair em vias de extinção?
0: Eu acho que não. Bem, por um lado, García Márquez tem de tudo, não é? E tem obras muito, muito complexas e muito de difícil leitura, muito mais do que esta, que digamos que tem aqui várias camadas. É um texto também muito mais curto do que a maioria dos seus textos. Mas talvez essa literatura mais fácil, talvez, não sei bem como resumir a tua descrição, mas talvez assim.
7: Mais simples? Quer dizer, não sei se é simples, porque aquilo que eu estavas a deixar aparecer, André, é basicamente, antes a moral da história era mais, levava-nos um caminho mais reflexivo, e hoje é mais posto na mesa tudo aquilo que se trata um texto.
8: A hipótese era essa.
0: Eu acho que, na minha opinião, não. Acho que há tudo. Não é? Como em todas as épocas, eu acho que há tudo. Talvez sejam menos visíveis. Eu também não sei até que ponto é que as obras mais complexas antes, é claro que os níveis de alfabetização antes eram incrivelmente menores. E dentro de quem lia, quem podia ter acesso à literatura, ainda menos, não é? Embora também houvesse outras práticas, como alguém ler em voz alta para muita gente, para quem, por exemplo, em oficinas, existiam outras formas de acesso mesmo à literatura e à literatura mais erudita, mas ainda assim, eu não sei se não é uma questão de marketing. Estou a pensar, agora que eu trabalho muito com a área dos estudos hispânicos, estou a pensar em dois autores espanhóis contemporâneos, o Isaac Roça e o Pablo Gutiérrez. Aquilo não, é de um nível de complexidade, de um nível de reflexão cívica absolutamente espantoso. E quem fala desses é muito fácil conseguirmos aqui, e também na literatura portuguesa. Portanto, eu acho que é uma questão de invisibilização, não tanto de produção e até de edição.
7: Certo.
8: Sim, é verdade. Quando nós cometemos muitas vezes este erro, que é generalizar a partir daquilo que é eventualmente mais bem sucedido. Não é? E fazes bem quando relembras que.
7: Mas porque está muito à frente dos teus olhos.
8: Claro, é isso.
7: E os escaparates às vezes têm livros para trás.
8: Exatamente.
7: Se calhar são interessantes ou não têm, é mesmo nível de visibilidade.
8: Claro,
7: lá está, como a Isabel estava a falar.
8: E nós próprios acabamos por ficar reféns um pouco desse mecanismo, não é? E portanto temos a ideia de que a realidade atualmente.
0: É que o mecanismo funciona.
8: Funciona, precisamente.
0: Portanto, também não temos que sentir mal por isso. Nós estamos
7: claro,
0: no mundo
7: fazemos
0: em
7: parte
0: que vivemos.
7: E podemos questionar, lá está, e é o que estamos aqui a fazer, e podemos repensar se não vale a pena continuarmos a esmiuçar a coisa, a não ser só por aquilo que está à frente dos nossos olhos.
8: Isto
7: não é?
8: É um excelente mote para um outro tema que tu abordas também em muito do teu trabalho, que é a influência desta literatura, precisamente. Há uma frase que tu citas muito conhecida do Cortázar em que ele se revela um pouco desconfiado. É verdade que os europeus estão a ler mais a literatura latino-americana, mas não sei se essa influência vai perdurar. E era um bocadinho nesta visão que eu tendo a concordar um pouco com ele. Agora, é verdade que durante uma grande parte dos anos 80 e 90, até ao início do século XXI, era muito notória essa influência, essa marca, mas entretanto a hipótese que eu colocava é naqueles autores mais sonantes, de maior cartaz, da ideia que essa influência tende a esvanecer-se, enfim, não sei, é uma hipótese. Mas mais interessante ainda no teu trabalho, que tem a ver com esta influência, é como é que nós conseguimos identificar que esta influência está lá. O que é isto do realismo mágico? Isto é uma forma de caracterizar alguém que, ou um movimento que fez isto de forma muito bem conseguida, mas que no fundo o realismo mágico é a raiz de toda a literatura, desde as Metamorfoses de Ovídio, a Metamorfose do Kafka, falando de Moby Dick, do Melville, que tem uma dimensão a determinada altura que transcende muito a realidade, embora ele misture também, é muito interessante esse jogo, misture muito conhecimento científico da época, sei lá, o Gogol, o Dom Quixote. Como é que nós podemos, eventualmente, dizer não, aqui estamos claramente no mundo do realismo mágico?
0: Bom, eu acho que tu aí juntas autores que... Há muitos autores que são da família do fantástico, não necessariamente do realismo mágico, e nem todos os livros, o Garcia Márquez, não é? Que é um dos nomes que mais associamos ao realismo mágico. Este livro sobre o qual começámos a falar não tem absolutamente nada de realismo mágico, não é? Mas temos o fantástico, temos o maravilhoso, temos o estranho e depois temos o real maravilhoso barra realismo mágico, e são efetivamente diferentes. O Cortázar incluímos claramente dentro do fantástico e não realismo mágico, ou o Jorge Luís Borges, outro fantástico e não realismo mágico, que aliás muitas vezes é associado à literatura hispano-americana e é uma categoria que vem da pintura da Alemanha de 1925, um crítico literário que é o Franz Roh, que escreveu um ensaio sobre a pintura que está a ser produzida na época aqui na Europa e que precisa de criar ali uma designação nova. Então cria este realismo mágico que depois é passado para a literatura por um italiano, o Massimo Bontempelli, e que é considerado como o primeiro escritor, portanto, literatura de realismo mágico. E depois esse ensaio é traduzido para uma revista espanhola, que é a Revista de Occidente, que circula muito nos meios artísticos e intelectuais também na América Hispânica, e aqui é que passamos com o termo realismo mágico para a América Hispânica. E nós encontramos isto em todas as partes do mundo. Nós encontramos, sei lá, estou a pensar num livro que nos anos 90 foi muito popular aqui em Portugal e que depois foi adaptado ao cinema, O Perfume, do Patrick Susskind. É realismo mágico e não é hispano-americano. A Blimunda, do Memorial do Convento, é realismo mágico. E aqui, se calhar, indo atrás nos teus comentários sobre o mundo menos urbano, digamos, muitos teóricos associam, de facto, o realismo mágico com zonas mais rurais, com zonas mais distantes das antigas metrópoles. Quer dizer, quando pegamos no Memorial do Convento, é passado onde? É passado uma parte em Mafra, mas é passado uma grande parte em Lisboa, e a personagem é lisboeta. E a mãe, as duas, não é? Tanto a Blimunda como a mãe, são lisboetas. É colonial, claro, mas não é a colónia. O mundo colonial, mas é o mundo da metrópole. E, portanto, nós encontramos, de facto, realismo mágico em todas as partes do mundo, e isto parece-me que de facto,
9: é onde persistem as raízes.
0: Não necessariamente. Não necessariamente, porque tem isto. Eu vou dar dois exemplos que às vezes com os exemplos eu pelo menos consigo passar melhor às vezes as minhas ideias. Por um lado, O Humus, do Raul Brandão, que foi publicado em 1917, aqui em Portugal, terá alguma circulação, mas limitada, certamente, como qualquer autor português, e o Pedro Páramo, do Juan Rulfo, mexicano, publicado em 1955. Nós vamos ler estas duas obras. E aquilo, não vou dizer que parece a cópia um do outro, mas parece de facto que há ali uma inspiração, um diálogo. Agora, se houvesse um diálogo, era o Rulfo, no México, que tinha lido o Raul Brandão. E é muito pouco provável que isso tivesse acontecido. O que é que nós vemos lendo aqueles dois textos? São textos sobre cidades fantasma, escritos em fragmentos, com assim uma terra de ninguém, com ali muita solidão. Aquilo pode-se falar em recessão nesse caso. Duvido que o Rulf conhecesse o Raul Brandão. Portanto, o que é que nós temos por trás? Temos todas estas culturas, e também ao encontro do que dizias, André, todas estas, este fundo cultural, claro que está em constante mudança, é muito importante os diálogos, as relações, mas também existem desenvolvimentos que acontecem paralelamente e que, sem dúvida, no caso do realismo mágico português, existe um proto-realismo mágico em que podemos incluir algum deste imaginário das lendas, inclusivamente podemos identificar em algumas peças ou algumas partes de peças do Gil Vicente. O Ernesto Meli Castro, por exemplo, fala especificamente, é um texto de 74, fala especificamente do fantástico, mas quando vamos perceber aquilo, há muitos textos ali do realismo mágico em que fala muito sobre o imaginário da religião católica. Ou seja, esta coisa de hoje em dia é diferente, claro, mas durante muitos séculos, a presença constante dos santos, dos diabos, todo o imaginário que faziam parte das mentalidades, das crenças, do cotidiano da maior parte das pessoas. O que pode explicar, inclusivamente, não só esta abertura, não só esta verosimilhança da ação de seres extraordinários, não necessariamente divinos, mas também aspectos que me parecem, para mim, que eu sou dos estudos literários, não sou da história, e portanto pessoas como o André, que têm uma formação em história, sabem coisas diferentes, mas, por exemplo, muitos destes textos têm que o diabo, por exemplo, nas lendas, o diabo é uma figura protetora, auxiliadora. Eu, quando vejo isto, porquê? Como? E tem a ver com isto, não é? Porque de tão presente que está o diabo, acaba por ser uma espécie de anjo da guarda que ajuda mesmo quando não é pedido. Muitas vezes estas nossas ideias, às vezes muito estereotipadas, inclusivamente em relação ao passado, eu sei que as pessoas de histórias é muito diferente, mas às vezes há aqui uma série de aparentes nuances, mas que fazem de facto que as coisas sejam totalmente diferentes das nossas conclusões. O que é que acontece com a literatura hispano-americana em Portugal? Acontece a leitura, a partir das últimas décadas do século XX, que permite que uma série de autores portugueses vão recuperar aquilo que já efetivamente existia na literatura portuguesa e que poderia ser mais discreta, poderia ser considerada menor, nomeadamente todos estes imaginários populares, e que fazem uma literatura portuguesa, que não é uma cópia do outro lado. Mas, e isto era o segundo exemplo que eu vos queria dar, que é a Lídia Jorge dizia, a certa altura, que se não tivesse lido o García Márquez, provavelmente não teria escrito o seu Dia dos Prodígios, dizendo em simultâneo que o Dia dos Prodígios, que é 1980, se não me engano, é totalmente algarvio, totalmente português, da sua aldeia do interior do Algarve. Isto parece contraditório, mas não é. Ela explica isto muito facilmente, que é: se eu não tivesse lido García Márquez, eu não sabia que se poderia escrever esta literatura e editar esta literatura. E a partir
9: 78,
0: daí,
9: primeira edição, ou 79?
0: Obrigada.
9: Publicada em 79.
0: Obrigada, Andréia. Há aqui, esta recepção não é uma cópia, não é apenas uma influência. Isto até nos autores mais recentes.
9: Quase despertar, então, não é?
0: Exatamente, é que quase um reconhecimento. Isto é legítimo.
9: E são fatores que nos unem. Bem, da verdade, é a linha então que vai ligando esta bolinha pendurada a algures no universo.
0: Completamente. Deixa-me dar só um exemplo mais recente, porque falávamos aqui de gerações mais recentes.
9: Sim.
0: Que é, por exemplo, o David Machado, que tem um dos seus livros, que é o fabuloso Teatro do Gigante, que é mais ou menos 2010. Agora vais-me confirmar a data.
9: Aqui estou para isso.
0: Sim, pá, obrigada. Aquilo que ele dizia também era uma coisa semelhante, que era, isto é completamente a região natal, penso que da avó, o Minho, mas isto é também completamente García Márquez e é as suas leituras dos autores hispano-americanos. Portanto, não é apenas o que está para trás.
8: Neste caso, o gênio do García Márquez é precisamente a compreensão de que, no fundo, formas de contar, temas, imaginários, estruturas narrativas que faziam parte da cultura oral em que ele cresceu, e é isso que depois é comum precisamente a estas diferentes pessoas, e sobretudo no caso do interior de Portugal, isso vai manter-se praticamente até ao início do século XXI, essa cultura oral podia ir para dentro dos livros. Exatamente. E isto parece um salto fácil, mas não é nada fácil. Ele percebeu
0: isso. E o Garcia
8: isso.
0: Marques, uma das coisas que diz é: muitas destas histórias são da minha avó, claro, das raízes galegas. Portanto, claro, volta,
9: exatamente,
0: não é?
9: Volta aqui,
0: andamos aqui do Atlântico, sim, para a frente e para trás nestes diálogos. Eu acho que é aqui uma palavra-chave.
9: O fabuloso teatro do gigante David Machado é de 2006. Só para ficar a referência para quem,
0: obrigada,
9: nos estiver a ouvir e tiver depois curiosidade de ir ver estas obras todas, não é? E,
0: sim,
9: acho que faz sentido.
8: Estamos a conversar com a Isabel Araújo Branco, que é professora associada ao Departamento de Línguas, Culturas e Literaturas da Faculdade de Ciências Sociais e Humanas da Universidade Nova de Lisboa, é investigadora integrada do CHAM e é diretora da revista Cultura, uma revista de história e teoria das ideias, e tem, como estamos a poder comprovar com esta conversa, uma vasta obra e um trabalho de estudo sobre relações literárias e editoriais, estudos comparatistas, literaturas hispânicas, literatura escrita por mulheres e tradução. E integra diversos grupos e projetos em universidades europeias na América Latina, recebeu um prémio científico muito importante, Mário Cortinho Graça, 2015, concedido pela Casa da América Latina pela sua tese de doutoramento, e tem colaborado na edição de diversos livros, os mais importantes: Recepção Literária das Literaturas Hispano-Americanas em Portugal e Tradução e Edição de Obras Hispano-Americanas em Portugal.
9: Engraçado, André, desculpa interromper-te, e menção à tradução é também um lado muito importante para podermos compreender estas obras, porque perdermos-nos na tradução é bem real e pode fazer a diferença para depois retirarmos o sumo e aquilo que efetivamente um autor queria nos passar, não é? Já aconteceu, deparaste assim com uma tradução que falhou redondamente a um autor?
0: Sim, às vezes há e no caso do espanhol.
9: Porque achamos que é muito semelhante, não é? Muito próximo.
0: Mas só que isso acaba por ser uma armadilha,
9: pois,
0: não é? Porque muitas traduções publicadas em Portugal a partir da língua espanhola, não tem que ser necessariamente de obras espanholas, podem ser entregues a pessoas que não têm propriamente formação em espanhol. E eu acho que aqui são aquelas nossas ideias de português que não é preciso aprender espanhol, não é? Nós andamos na escola para aprender português, mas na maternidade põe-nos um chip em que nós já sabemos espanhol. E depois todos aqueles quantidade de falsos amigos que nós
9: sim,
0: só...
9: Sim, sim.
0: Só percebemos, exatamente, só nós descobrimos nas aulas ou com um trabalho de leitura em que, apesar de tudo, calhe, não é? Sei lá, coisas comuns como o espantoso, posso estar a elogiar, André, a tua camisola, é espantosa em português, vou dizer isto em espanhol.
9: É péssimo.
0: Portanto, há muitas traduções feitas por excelentes tradutores, aliás, de inglês, de italiano, mas que de facto quando vamos pegar. Acaba por ser divertido.
9: Okay.
0: E que muitas vezes até se identifica quando estamos a ler apenas o texto em português, porque não faz sentido, parece às vezes um texto surrealista. Sei lá, estou-me a lembrar de uma coisa que era limpou o nariz à manga do colete. Ora, um colete, por definição,
8: não tem mangas,
0: não é? Aquilo era de um espanhol do Chile em que chaleco significa o casaco do fato, não é? Um texto que era uma coisa, um gesto banal, para um leitor português parece uma coisa surrealista.
9: Que indumentária é esta que eu desconhecia?
0: Claro, que gesto é este? O que é que o texto me está a dizer? Absurdo, intencionalmente absurdo, quando aquilo não tem de absurdo. Mas se calhar até mais do que a qualidade da tradução, é aqui que traduções é que existem em Portugal do mundo hispânico, e que são muito, muito poucas.
9: Poucas.
0: Muito poucas. E há uma série de editoras que fazem um trabalho muito importante, a Dom Quixote, por exemplo, ao longo dos anos a publicar uma série de autores. O Garcia Marques começou a ser publicado em Portugal pelas publicações Europa-América, ainda com uma coisa que acontecia muito na altura, que eram adaptações das traduções brasileiras, e depois sim, mais tarde fizeram traduções efetivamente portuguesas. Mas há autores como o Cortázar, que tu, Rúlio Cortázar, que referias há pouco. O grande livro de Cortázar, o Rayuela, foi publicado em Portugal 50 anos depois.
8: E que tem um título, por exemplo, que é difícil de traduzir.
0: Claro que é o jogo. Eu acho que não é difícil, é o jogo da macaca, só que é muito feio,
8: claro,
0: diria eu.
8: Claro. Para um historiador, temos estado a falar, e quando nós marcamos no tempo e geograficamente onde surgem de facto estas regularidades de temas, de narrativas, percebemos à partida que há uma dimensão comum, que é esta ideia de sociedades que se industrializaram mais tarde e que, portanto, têm uma cultura oral que se prolonga no tempo. Mas lá está, às vezes depois a geografia prega-nos algumas partidas. Eu estava a lembrar-me que na Inglaterra é verdade que é uma Inglaterra que não é ainda a Inglaterra da Revolução Industrial, mas é uma Inglaterra que já começa a marcar algumas diferenças importantes em relação ao sul da Europa, por exemplo, no final do século XVI, quer em termos de abertura para o protestantismo, quer em termos de alfabetização. E temos em Shakespeare, em muitas ocasiões, uma espécie de brincadeira ou de diálogo com características do realismo mágico. Estou-me a lembrar da abertura do Macbeth, aquela conversa das bruxas que dialoga com crenças ancestrais.
0: E, portanto, só o facto, enfim, de serem bruxas.
8: Claro, claro.
9: Mas aí também é mais um na ilha, não é? Nesse arquipélago e diferentes países. Há uma série de tribos e a parte pagã, não é? Os celtas e tudo. Há uma série de vivências da oralidade que permanecem e seguem até hoje.
8: Claro, por isso é que eu digo, quando tentamos localizar isto muito geograficamente, como Isabel Araújo Branco dizia, às vezes esse método prega-nos algumas partidas e é preciso ser mais flexível.
0: E agora a
8: André
0: que falava nos celtas, a Hélia Correia, que é outra escritora fabulosa que nós temos, e que também está muitíssimo marcada a sua obra pelo realismo mágico, e que inclusivamente tem uma coisa, uma das muitas lindíssimas, que é faz um diálogo, porque esta coisa dos diálogos literários não é apenas com outras literaturas, mas é, pode ser aqui neste caso com a Belimunda, não é? A sua Lilias Fraser encontra no fim a Belimunda do Saramago, sem Baltazar. A Hélia Correia fala muito sobre as raízes celtas, precisamente da cultura portuguesa, e diz, bom, isto das fadas existe.
8: Claro. Mas outro dos temas que aparece sempre associado é esta questão das influências, quer da cultura oral, quer neste caso das leituras. Tu insistes muito que é muito importante para a literatura comparada esta viagem dos livros e a forma como as histórias vão viajando e influenciam e alimentam outras literaturas, e isto convoca logo outro dos temas que eu acho muito importante e que tu acabas por também tratar muito na tua obra, que é, neste caso, escritores que descreveram a revolução dos cravos e, portanto, a transição democrática. E num desses artigos falas do José Gomes Ferreira, da Natal Correia e do Miguel Torga. E eu, imediatamente, na minha costela, por vezes mais polémica, começo logo a imaginar que, tirando a Natália Correia, que apesar de tudo tem sido recuperada justamente por diversas razões e com diversas iniciativas, tanto o José Gomes Ferreira como o Miguel Torga, mas eu diria que se calhar mais vincadamente o José Gomes Ferreira, que é um escritor fabuloso, que desapareceram um bocadinho do panorama. O jogo das influências e a forma como depois a literatura comparada pode ou não abordar isso está muito dependente daquilo que são os interesses comerciais de cada época.
9: Bom, falávamos há pouco disso do marketing, não é?
8: E para não ser também excessivamente polémico, podemos até pegar nisto pelo lado da dificuldade, tu referias isso, que os autores portugueses normalmente têm em chegar a determinados quadrantes, a menos que ganhem o Prémio Nobel e torna-se um bocadinho mais fácil, mas é de conhecido, por exemplo, a dificuldade que é a entrada no mundo anglo-saxónico, em termos de traduções, etc. Portanto, o que eu digo é que a influência e a sobrevivência dos autores ao longo do tempo depende muito dos interesses comerciais, e isto depois é um ciclo vicioso e misterioso, porque a partir dos interesses comerciais são guiados pelo interesse das pessoas, mas se o interesse das pessoas e dos leitores também depende das iniciativas comerciais, como é que saímos disso?
0: Do ponto de vista da literatura portuguesa, fora, tem muito... Normalmente estas coisas não têm a ver com a qualidade do texto em si. Tem a ver com, por exemplo, eu utilizo a teoria dos polissistemas, por exemplo, para trabalhar esta questão das recepções e da tradução. E quando estou a explicar nas aulas o que é a teoria dos polissistemas e como nos é útil também nos estudos literários, nunca falo do texto. E eu, atenção, aquilo que eu faço essencialmente é análise de texto. Quando faço nisto, não. Porquê? Que é o mercado. Olha, a Andréia falava dos caparatos. O que está ou não está não tem a ver com a qualidade, não é? Se existir uma embaixada que quer promover a sua literatura aqui, e se tiver dinheiro, vai escolher os 10 livros que lhe interesse passar uma determinada ideia da história, da literatura, da cultura, do mundo político, não é? E não tem a ver com a qualidade do texto literário. Que vai pagar essas traduções, que vai pagar uma editora, que vai pagar pagar uma comercialização, que vai pagar publicidade, que vai entregar para a crítica literária, que infelizmente já quase que não há em Portugal. Isto não tem a ver com o texto literário. E no caso da literatura portuguesa, por exemplo, para sair, eu acho que uma das questões é que imagem é que tem fora de Portugal, não é? Se for literatura italiana, ou aprender italiano ou aprender português, quantas pessoas falam português no mundo? Milhões. Quantos é que falam italiano? São só os que vivem em Itália, basicamente, não é? É muito fácil qualquer pessoa no mundo dizer: ah, eu tenho o sonho de aprender italiano. Quantas? E português não. Porquê? Porque é a imagem que têm do mundo que está por trás das línguas, o mundo da cultura da Itália, o mundo da história. Também por estas razões, por exemplo, há uns anos, pelo menos universidades alemãs passaram, por uma questão de marketing mais uma vez, a anunciar aulas de brasileiro em vez de aulas de português, e passaram a ter muito mais alunos. As aulas eram exatamente iguais, com as mesmas professoras, sabendo eles que isto, cientificamente, conceptualmente, não existe, que é a língua brasileira.
9: Há uma discussão em torno dessa nomenclatura, mas é natural também. O Brasil são mais de 200 milhões, não é?
0: Claro.
9: Portanto, nós não chegamos aos 400 milhões de falantes.
8: Mas aí o mecanismo
9: mundo,
8: que tu dizes é o imaginário do Brasil.
0: Sim,
8: claro, da cultura,
0: claro,
8: da fortíssima e riquíssima cultura brasileira.
0: Portanto,
8: claro,
0: quando estamos a falar nisto, atenção, nunca falamos de Angola, nunca falamos de Cabo Verde, claro, nunca falamos de Timor,
9: Moçambique,
0: nunca falamos de Moçambique, nunca não é? De São Tomé. Parece que, do ponto de vista, quando falamos da língua ou das culturas lusófonas, parece que quase são estes dois polos, Brasil, gigante absolutamente, e Portugal. Pronto, tu falavas em vários nomes, eu até acrescentava mais, de autores esquecidos, de certa maneira, e excelentes autores, como a Maria Judite Carvalho, o Fernando Namora, que agora foi reeditado pela Caminho, penso eu. O Ferreira de Castro, que é absolutamente fabuloso, na minha opinião.
8: Porque as pessoas cá não têm noção, mas o Ferreira de Castro teve, não direi que é equivalente ao Saramago ali nos anos 40 e 50, mas praticamente no mundo.
0: Sim, sinceramente.
8: Teve, de facto, uma dimensão mundial e quantidade de tradução que hoje, se calhar, espanta as pessoas.
0: Sim. Mas, ao mesmo tempo, tu falavas do Zé Gomes Ferreira, eu acho que também há muitas outras formas de recuperar, por exemplo, a Patrícia Portela, que publicou, penso que o ano passado, um livro que é o Manual para Andar Espantado por Existir. E o que é que ela faz? Lá está outro diálogo. Com quem? Com o quê, aliás? Com as aventuras do João Sem Medo, do José Gomes Ferreira. E, portanto, há outras formas também de recuperar. Ela agora, por exemplo, publicou um outro livro, que é o Hoje, 3 de Maio, que pega... Outra coisa que me parece muito interessante, que o ponto de partida é o quadro do Goya, não é? Do 3 de Maio. Portanto, aqui literatura e pintura aborda não apenas as invasões francesas, mas depois, de forma muito sucinta, aqui a resistência e a paz, em qualquer contexto, em qualquer momento. E, portanto, há muitas formas de recuperar. Outro exemplo daqui de recuperação, e aqui, outra vez, aqui para o mundo hispânico, e aqui especificamente espanhol, que são as escritoras, pintoras, intelectuais, artistas da Segunda República, portanto, antes da guerra de Espanha, a guerra que começa em 1936, e que essas autoras, que eram publicadas, lidas, reconhecidas nessa altura, obviamente todos estes autores da República e apoiantes do sistema democrático em Espanha, com a instauração da ditadura em Espanha, são banidos, não é? Muitos vão para o exílio, alguns são assassinados, outros presos, as suas obras são censuradas. Agora, as obras da normalmente mais conhecida geração de 27 são recuperadas a partir de 75, mas as obras dos homens, as obras das mulheres, que eram contemporâneas, não. E só agora, século XXI, é que se está a ir buscar algumas destas mulheres, como a Maria Teresa León, a Luísa Carnés, e com um grande sucesso. No caso da Luísa Carnés, há um livro, que é o Tea Rooms, está em inglês, mas depois tem um subtítulo, que é Mulheres Trabalhadoras, que foi publicado o ano passado, se não me engano, aqui em Portugal, com uma tradução de uma excelente tradutora de espanhol para português, que é a Helena Pita. Tudo o que a Helena Pita traduz é excelente. Mas este livro, que é de mais ou menos 90 anos depois dele ter sido escrito, é um sucesso editorial em Espanha.
8: Que é surpreendente e que obriga por vezes a repensar estas coisas
0: com
8: todas.
0: Imensas edições, numa editora pequena, portanto não tem a projeção das editoras grandes, e que em, não sei, 10 edições em 2 anos,
7: Como é que se conseguiu isso? Há o fator cívico aí ou efetivamente foi alguém que teve essa curiosidade de vamos desenterrar algo que tentaram apagar?
0: Aquilo que o próprio editor conta foi, encontrou num colóquio um colega nosso, que é o David Becerra, que lhe recomenda: olha, tens agora uma editora nova, que sem grandes meios, tens este livro que certamente já não tem direitos de autor e aquilo é muito, muito bom. E ele vai ler e efetivamente é muito bom, publica. Porquê que é o sucesso neste caso? Certamente pelo próprio texto. A qualidade do texto, e lá vamos nós sempre ao texto em si, independentemente da vida dos escritores, que é uma coisa que a mim normalmente não me interessa muito, mas o texto em si, e é muito fácil, infelizmente para nós, principalmente jovens mulheres no século XXI, nos identificarmos com aquelas mulheres, aquilo que passam.
7: Então.
0: Aquilo que passam em Espanha na segunda,
7: naquela altura.
0: Mulheres, as condições de trabalho, os salários, como têm que contrabalançar, o tempo que perdem nos transportes entre a casa e o trabalho. Aquilo, de facto, é muito aflitivo. É muito bom, mas quando nós pensamos que é muito fácil nós nos identificarmos com aquela Matilde, é terrível para nós.
7: Exato, é igualmente assustador. E este lado do feminino também é muito importante, então, aqui no percurso da Isabel.
8: Sim, eu diria para terminar, aconteceu algo similar em Portugal, não com o mesmo sucesso editorial, diria eu, mas parecido com a Maria Lamas, que tem um livro absolutamente extraordinário. E que é curioso porque a minha leitura é que é uma espécie de caminho alternativo do realismo mágico, para não dizer que é quase um caminho contrário, porque, e quando eu digo contrário é porque é de uma linearidade, ao mesmo tempo de uma elegância, mas de uma precisão e de um rigor descritivo e procurando sempre factos e ciência, e às vezes até números. Mas lá está, uma outra grande escritora fabulosa que durante muito tempo esteve completamente esquecida.
7: Sim, ouvia-se falar das Marias, mas
0: a Maria Lamas é, assim, numa palavra, espetacular. Lá está, eu não gosto de pegar muito na vida das pessoas, na biografia, mas neste caso todo o seu percurso é absolutamente espetacular. Inclusivamente a idade que ela tem a fazer uma série de coisas é espetacular. E ela faz As Mulheres do Meu País, que também só isso é de facto muito impressionante, que é ela anda transportes públicos que ela não conduzia entre 1948 e 50. Se hoje em dia os transportes públicos são difíceis, naquela época ainda mais, em todo o país, sozinha, na maior parte das vezes, inclusive é ilhas, Madeira e Açores. O que é que a leva a escrever As Mulheres no Meu País? É a ditadura. Uma das coisas que organiza quando está à frente do Conselho Nacional das Mulheres Portuguesas é uma exposição dos livros escritos por mulheres, anos 40, em Portugal, estão a ver, livros escritos por mulheres, todo o mundo pede ajuda a embaixadas em Lisboa e que lhe enviam livros. E a reação que há, uma série de outras coisas que a Maria Lamas e outras mulheres, atenção, isto é sempre muita gente envolvida, não é apenas uma pessoa. A reação da ditadura é: fecha-se o Conselho Nacional das Mulheres Portuguesas, porque não é preciso. Nós sabemos muito bem, tratamos muito bem das mulheres e sabemos muito bem o que é que as mulheres precisam.
7: Certo.
0: E aquilo, a reação que ela tem é: ah, sim, então eu vou-vos mostrar
7: a vida das mulheres,
0: efetiva das mulheres do meu país. A Maria Lamas é engraçado porque também tem uma série destas recuperações, uma série de herdeiros ou herdeiras, e em várias artes, por exemplo, cinema. A Marta Pessoa faz um filme que é Um Nome para o Que Sou, a partir precisamente deste livro. A Raquel Freire tem também um filme, um documentário, que depois tem uma versão que é uma série de televisão com mulheres do meu país portuguesas atuais. E, portanto, isto é continuação. Ou na ilustração, a Marta Nunes, que é uma ilustradora fabulosa, que tem também uma série inspirada, mas fazendo a ligação também com o século XXI, a Susana Moreira Marques, que tem o seu Lenços Pretos, Chapéus de Palha, que também é aqui a ligação com este livro da Maria Lamas. Mas se calhar temos aqui outras, digamos, outros herdeiros, que não têm que ser, mais uma vez repito, mulheres. Quando, por exemplo, a Tânia Ganho descreve sobre o universo das mulheres, fala sobre pedofilia, sobre exploração, não será também aqui uma herdeira, não é? Porque nós sabemos que a Maria Lamas tinha três grandes preocupações, que eram mulheres, crianças e paz. E, portanto, se calhar temos aqui, ouvindo a garota, não, Não, será, todas aquelas letras.
7: Sim, sim.
0: Letras que são umas certamente letras, outras sem dúvida poesia, e que estava cheio da realidade da mulher portuguesa mais comum, a mesma que é retratada
7: pela Maria Lamas,
0: pela Maria Lamas há décadas. Uma outra referência, que é a Maria Lamas foi diretora durante vários anos da revista Mulheres, que foi publicada entre 78 e 89, e que vai sair em breve uma antologia na tinta da China da revista Mulheres. Tinha a Maria Teresa Horta, outro nome, não é? A Andreia falava das Marias. Três Marias, aqui temos mais uma, a Helena Neves também, depois que a substituiu na direção. E nós, quando lemos hoje este artigos da revista Mulheres, é impressionantemente como é que nos anos ainda 70 e 80, estas questões que hoje têm mais visibilidade do feminismo estão lá todas. Por exemplo, piropos na rua. Como os piropos na rua são absolutamente violentos para quem os ouve e como condiciona a sua vida. Isto em 70, no artigo 78, se não me engano. A imagem da mulher nos manuais escolares. E como vai perpetuando a mulher, a cuidadora, que está em casa, que cozinha, que... E os homens que não, são ativos. Os brinquedos que são oferecidos às crianças. A linguagem. Maria de Lourdes Pinta Silva, primeiro-ministro ou primeira-ministra? Como é que se diz isto? Todas estas questões que hoje em dia parece que se estão a colocar pela primeira vez estão, no mínimo, a ser discutidas em 70, nos anos 70. Não é? E quando vamos pegar em outras obras mais antigas, nomeadamente de imprensa, estamos aqui a falar de imprensa, também já lá estão. Isto volta, se calhar, dá-se aqui a volta, não é? Da questão da invisibilização.
7: E também de memória, não é?
0: Memória também. E memória coletiva também, não é?
8: Sei que há uma exposição, não é? Que acontecerá ou que está já a decorrer.
0: Bom, estamos no... Falávamos da Luísa Carnês. A Luísa Carnês e a Maria Teresa León, entre outras, muitas outras, são mulheres da Segunda República, portanto, aqui em Espanha, portanto, aqui uma mudança muito grande, em particular para as mulheres, uma série de direitos, nomeadamente poderem votar, poderem se divorciar, poderem uma série de coisas, aumento de salários, alfabetização, aqui uma preocupação muito grande com a cultura, com as artes. Depois começa a guerra em 36 e que faz agora os 90 anos, não é? 1936, e haverá agora, muito em breve, uma exposição na Biblioteca da Faculdade de Ciências Sociais e Humanas da Universidade Nova de Lisboa, uma exposição a propósito dos 90 anos do início da guerra, também com alguns debates, com uma série de atividade paralela. A nossa revista A Cultura também, que está quase a sair, terá também um dossiê dedicado à guerra, não é? Aos 90 anos, com artigos de pessoas de várias áreas, mas essencialmente estudos literários e história, e que aliás a revista funciona em acesso aberto, existe em volume físico publicado, que se pode mexer e levar connosco na nossa mochila, mas está também sempre em acesso aberto e, portanto, qualquer pessoa pode ler.
7: É isso.
8: Muito
7: então,
8: obrigado.
7: Começámos nos Falcões, fomos à cultura oral e acabámos aqui na invisibilidade e também na memória. Isabel, obrigada.
0: Obrigada a vocês.
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1: É o final de mais uma hora, vêm as notícias. Somos nós, Noites da RTP Mundo. 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
10: Uma da manhã, meia-noite nos Açores.
11: Morreu Jorge Palma aos 76 anos, um músico, um dos mais marcantes da história portuguesa e contemporânea. Morreu esta segunda-feira à noite, anunciou a família.

Escutamos em fundo Jorge Palma, morreu esta segunda-feira à noite aos 76 anos. A nota de pesar da família lê-se: é com profundo pesar e consternação que a família e a agência de Jorge Palma informam da sua morte, ocorrida esta segunda-feira à noite aos 76 anos, vítima de uma paragem cardiorrespiratória. Com uma carreira de 54 anos dedicada à música portuguesa, Jorge Palma deixa uma obra assinalável que faz parte da nossa história. Deixa também muitos amigos pelo mundo, pessoas que conquistou com a sua generosidade e genialidade. Uma dessas pessoas que Jorge Palma conquistou está connosco em direto, João Carlos Calisto, autor do programa Gramofone, aqui da Antena 1, divulgador de música e conhecedor